0: base no rendimento de famílias que recebem de 1 a 5 salários mínimos, sendo o chefe assalariado. Já o IPCA é medido com famílias de rendimento monetário entre 1 e 40 salários mínimos. Reportagem Márcia Fernandes.
1: Apoiar empresas brasileiras impactadas pelas tarifas impostas pelos Estados Unidos.
2: É o que pretende a Apex Brasil por meio de um plano lançado hoje.
1: A ideia é pensar estratégias individuais para cada tipo de negócio e diversificar os mercados para exportação.
3: O plano de diversificação de exportações elaborado pela Apex Brasil, Agência Brasileira de Promoção de Exportações e Investimentos, pretende atender 5.300 empresas estimadas como atingidas pelo tarifaço imposto pelos Estados Unidos. São companhias de setores como alimentos e bebidas, calçados, moda e máquinas e equipamentos. Além do atendimento individual às empresas afetadas, a iniciativa prevê a conexão com compradores internacionais, como explica Laudemir Miller, presidente da Apex Brasil.
4: Nós vamos colocar as empresas brasileiras frente a frente com compradores internacionais do seu produto em mercados alternativos. Nós vamos fazer isso com feiras internacionais, com rodadas de negócios no Brasil. Nós vamos trazer compradores internacionais ao Brasil e também nós vamos ter uma modalidade de apoio direto a empresas, um apoio financeiro em determinadas ações para elas se prepararem para a exportação.
3: Estão previstas mais de 300 ações de diversificação de mercados em todo o mundo. Entre os mercados alternativos com parcerias na agência estão Canadá, México, Alemanha, Turquia, África do Sul, China e Índia. De acordo com Laudemir Miller, presidente da Apex Brasil, a agência vai investir 210 milhões de reais para colocar as ações em prática.
4: A gente não tem como meta recuperar nos 12 meses os 210 milhões, porque a gente quer ampliar o número de mercados que as empresas exportam e ampliar ainda mais as exportações do Brasil.
3: A partir desta quarta-feira, as empresas afetadas pelo tarifaço e interessadas no plano de diversificação de exportações devem se inscrever diretamente na página da Apex na internet, em apexbrasil.com.br. Reportagem Luana Karen.
2: E produtores de cana-de-açúcar da região Nordeste que sofreram prejuízos econômicos por causa da tributação imposta pelos Estados Unidos ou decorrentes de eventos climáticos extremos têm direito a apoio.
1: Foi publicado hoje decreto que regulamenta a concessão do apoio financeiro.
5: Produtores independentes de cana-de-açúcar da região Nordeste, que tiveram prejuízos na safra 2025-2026, poderão solicitar apoio financeiro. O benefício será de R$ 12,00 por tonelada de cana comercializada, com limite total de R$ 270 milhões de reais em recursos. O apoio é destinado a quem comprovar prejuízos causados pela tributação adicional sobre exportações brasileiras pelos Estados Unidos ou por eventos climáticos extremos. A produção considerada deve ter sido entregue entre 1º de agosto de 2025 e 31 de julho de 2026. Para receber, o produtor precisa apresentar à Companhia Nacional de Abastecimento, a CONAB, a documentação que comprove a comercialização e os prejuízos. Os documentos devem ser enviados até 30 de outubro de 2026. O pagamento será feito pela CONAB por PIX, utilizando a chave CPF ou CNPJ do beneficiário, ou por depósito em conta corrente de sua titularidade. Não tem direito produtores que sejam sócios nas usinas, destilarias ou cooperativas que recebem a cana-de-açúcar. As orientações para envio da documentação e a relação dos beneficiários serão divulgadas pela CONAB em seu site, no endereço gov.br/CONAB. Thaís de Araújo para a Voz do Brasil.
2: Projetos de assistência técnica e extensão rural do semiárido podem ser beneficiados por edital aberto pela Agência Nacional de Assistência Técnica e Extensão Rural, a ANATER, e Ministério do Desenvolvimento Agrário e Agricultura Familiar.
1: São 413 milhões de reais para implementar a adaptação climática na agricultura familiar.
2: Serão selecionados 50 lotes territoriais em 10 estados do semiárido, atingindo mais de 60 mil famílias.
1: A presidente da Agência Nacional de Assistência Técnica e Extensão Rural, Loroana Coutinho, explicou a quem se destina o edital.
6: A gente está falando de agricultores familiares, de povos indígenas, comunidades quilombolas, de assentados e assentadas da reforma agrária, de beneficiários do Programa Nacional do Crédito Fundiário. Então, é uma gama de pessoas que são vinculadas ao Programa Garantia Safra e que agora poderão receber estruturação, poderão receber acompanhamento. Então, não é só assistência técnica e extensão rural, é assistência técnica e extensão rural, mas também estruturação da produção. Então, certamente, a gente vai dinamizar esses 56 territórios com muita ação.
2: O prazo para a inscrição das propostas vai até 31 de agosto e pode ser feita a inscrição pela internet em anater.org/editais-2.
1: Produtores rurais que vão declarar o Imposto Territorial Rural podem fazer de forma mais simples.
2: A novidade deste ano é a opção de quitar o imposto na hora, usando o Pix, cartão ou TED.
1: O prazo de entrega da declaração vai até o dia 30 de setembro.
5: O prazo para a entrega da declaração do Imposto sobre a Propriedade Territorial Rural começou nesta segunda-feira e segue até 30 de setembro de 2026. A novidade este ano é que na versão web para pessoas jurídicas e para proprietários de imóveis rurais com área superior a 100 hectares, o pagamento do tributo pode ser feito por PIX, cartão de crédito, TED ou emissão do documento para pagamento. No sistema é possível preencher, transmitir, retificar e consultar declarações sem a necessidade de instalar programas no computador. O acesso é realizado com autenticação gov.br nos níveis prata ou ouro. Contribuintes que possuem muitos imóveis rurais podem ser importados arquivos contendo múltiplas declarações. Para ter acesso à declaração do imposto sobre a propriedade territorial via web, acesse o endereço serviços.receitafederal.gov.br/login. Lá, o contribuinte deve entrar na conta gov.br, localizar o imóvel e preencher a declaração. Daniele Popov para a Voz do Brasil.
2: O Ministério da Saúde e o Serviço Federal de Processamento de Dados, o SERPRO, anunciaram a nuvem soberana do SUS.
1: E o que isso significa? Que os dados do Sistema Único de Saúde vão ser armazenados em uma única infraestrutura nacional.
7: Pela proposta, informações como históricos médicos, resultados de exames e registros de vacinação passam a ser processados exclusivamente em território nacional. A medida atende a parâmetros da Lei Geral de Proteção de Dados e garante a submissão das bases digitais unicamente à legislação brasileira, como explica o ministro da Saúde, Alexandre Padilha.
8: Todos os mais de 5 bilhões de dados da saúde, da nossa Rede Nacional de Dados de Saúde, passa a ter a segurança, a casa própria, aqui no Brasil, submetido às leis brasileiras, apenas a nenhuma lei de qualquer outro país.
7: O Serviço Federal de Processamento de Dados e o Departamento de Informação e Informática do Sistema Único de Saúde vão administrar a infraestrutura. O presidente do SERPRO, Wilton Mota, disse que, além de maior segurança, a nuvem soberana do SUS vai permitir a ampliação dos serviços digitais na saúde.
9: É consolidar uma estrutura robusta, segura e soberana.
7: Com a nuvem soberana do SUS, o Ministério da Saúde espera consolidar a Rede Nacional de Dados em Saúde, onde o paciente terá toda a sua trajetória no SUS em formato digital. Reportagem na Zibrum.
2: E a gente vai falar agora de uma coisa que irrita muito brasileiro. São aquelas ligações indesejadas de telemarketing, instituições financeiras.
1: O excesso pode até fazer com que chamadas importantes deixem de ser atendidas.
2: E para ajudar o consumidor a se proteger, existem ferramentas gratuitas que permitem bloquear o telemarketing e identificar quem está por trás de números desconhecidos.
10: O Brasil registra uma média de 305 mil ligações indesejadas por minuto, segundo dados do IDEC, o Instituto de Defesa de Consumidores. O número dá ao país o título de líder global em chamadas abusivas. Desde 2022, a Anatel tem atuado para garantir o direito de quem não quer receber esses tipos de chamadas, que no geral são ofertas de produtos e serviços, pesquisas, pedidos de doações ou cobranças. E mais, muitas vezes são realizadas por robôs.
11: Olá, tudo bem? 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
13: Só hoje. O Não Me Perturbe é um desses serviços criados para preservar o cidadão das ligações abusivas. Ele é gratuito e permite bloquear chamadas realizadas pelo telemarketing de operadoras de telecomunicações e instituições financeiras participantes. Basta acessar a plataforma www.nãomeperturbe.com.br, realizar o cadastro e selecionar as empresas que você deseja bloquear. Outra alternativa é o Qual Empresa Me Ligou. Caso você receba a chamada de um número desconhecido, é possível acessar o site qualempresameligou.com.br e consultar a qual empresa aquele número está vinculado. A ferramenta permite a localização dos canais oficiais de atendimento da empresa e evita que o usuário caia em golpes. A estudante de psicologia Isabelle Reis se queixa dos constantes incômodos provocados pelas ligações cada vez mais insistentes.
14: Recebo muitas ligações pela manhã, muitas ligações pela tarde e agora recentemente eu venho recebendo ligações até pela noite. Então eu não atendo mais ligação, às vezes pode ser até uma pessoa que é conhecida ou alguma coisa urgente, eu não atendo. Assim, meu celular sempre tá no mudo, inclusive minha mãe até reclama, às vezes ela me liga ou pessoas da minha vida me ligam e sempre tá no silencioso, então se eu não estou com o celular na minha mão, às vezes eu não atendo, às vezes é uma coisa séria.
13: Desde junho de 2024, a Anatel também passou a considerar abusivas as chamadas curtas com duração de até 6 segundos. Desde então, foram realizados mais de 1.200 bloqueios de empresas para a realização de chamadas e quase R$40 milhões em multas já foram aplicados. Reportagem Graziele Bezerra.
1: E falamos sobre as ligações indesejadas, muitas vezes feitas para os nossos celulares.
2: Um aparelho que faz parte do dia a dia, sempre ao lado do brasileiro. Por lá a gente faz compras, tem acesso ao banco e aos nossos contatos.
1: Pois então, uma plataforma permite registrar um aparelho celular e emitir alertas em caso de perda, roubo ou furto.
2: É o Celular Seguro, um sistema do Ministério da Justiça e Segurança Pública.
1: A plataforma oferece também a opção de indicar contatos de segurança e comunicar uma ocorrência para bloquear o aparelho de forma simples e rápida.
2: Você sabe como cadastrar o seu telefone na plataforma Celular Seguro? O sistema permite ao usuário registrar o aparelho celular e emitir alertas em caso de roubo, furto ou perda. A plataforma também oferece a opção de indicar pessoas de confiança que vão poder emitir um alerta em nome do usuário caso ele não consiga acessar o sistema. Para usar o Celular Seguro, é necessário fazer o login por meio de uma conta gov.br. O cadastro pode ser realizado pelo aplicativo ou pela versão web da plataforma. Para se cadastrar, basta acessar a plataforma Celular Seguro, escolher a opção Meus Telefones ou Telefones de Confiança e selecionar o aparelho. Depois, basta clicar em Alerta e confirmar o registro. Após a confirmação, será gerado um número de protocolo que pode ser utilizado em eventuais consultas posteriores. A plataforma Celular Seguro também oferece uma ferramenta para consulta de aparelhos usados antes da compra e verificar se determinado aparelho tem registro de roubo, furto ou perda. Para realizar a consulta, basta informar o e-mail, número de identificação único do aparelho celular. O e-mail pode ser consultado nas configurações do aparelho. Priscila Machado, para a Voz do Brasil.
15: Golpistas estão utilizando a logomarca do governo federal para oferecer supostas renegociações.
1: A orientação é não clicar em e-mails, mensagens e links na internet, inclusive em redes sociais.
16: O Ministério da Fazenda alerta para golpes aplicados contra pessoas que procuram renegociar dívidas. Os golpistas utilizam anúncios falsos, e-mails, mensagens e links na internet, inclusive em redes sociais, e usam indevidamente nomes e logomarcas do governo federal para conferir aparência de legitimidade às ofertas. A orientação é ficar atento. A renegociação de dívidas é feita diretamente com as instituições bancárias. O governo não envia links, mensagens digitais, ou SMS oferecendo esse tipo de serviço e não mantém sites específicos para renegociação. Por isso, não forneça dados pessoais ou bancários e não faça pagamentos a partir de links recebidos por mensagens ou anúncios. Informações e orientações sobre renegociação de dívidas estão disponíveis no portal oficial do Ministério da Fazenda, no endereço gov.br/fazenda. Em caso de dúvida, procure diretamente a instituição financeira responsável pela dívida e utilize somente canais oficiais. Lucília Araújo para a Voz do Brasil.
2: A aeronave com sensores de alta precisão está sobrevoando Amazônia, Cerrado e Pantanal para medir os gases que causam o efeito estufa.
1: O trabalho é uma parceria entre Brasil e Alemanha.
17: A aeronave, equipada com instrumentos científicos, está fazendo voos no espaço aéreo brasileiro desde o mês passado. O objetivo é medir fluxos e concentrações atmosféricas de dióxido de carbono e metano, dois dos principais gases causadores do efeito estufa. Os voos se concentram na Amazônia, no Pantanal e em parte do Cerrado. O modelo do avião é capaz de voar em uma ampla faixa de altitude, desde 850 metros até 15 mil metros. O pesquisador do Instituto de Física da Universidade de São Paulo, Paulo Artacho, dá os detalhes.
18: O objetivo principal dessa pesquisa é entender melhor as emissões e o processamento atmosférico de um gás de efeito estufa, que é muito importante, que é o metano. Então, o metano é o segundo gás em importância e relevância do ponto de vista de gases de efeito estufa logo depois do dióxido de carbono. E a Amazônia e o Pantanal, em particular, todas as áreas alagadas são fortes emissores de metano.
17: Cerca de 120 pesquisadores de instituições de pesquisa da Alemanha e do Brasil trabalham na coleta de dados. A coordenação é do Instituto Nacional de Pesquisas Espaciais, o INPE, e do Centro Espacial Alemão. Segundo o coordenador da pesquisa, Dirceu Luiz Erdes, os dados vão complementar informações de outros sistemas de observação, validar medições por satélite e aprimorar modelos climáticos.
19: Todo modelo de IPCC, modelos de clima e tempo, utilizam dados de CO2 e metano. Então, o principal objetivo desse trabalho é validar esses modelos, corrigir o que tiver que corrigir e melhorar as projeções futuras. E também validar os dados satélites. Tem vários satélites hoje, tanto europeus como americanos, japoneses e chineses, que cruzam o nosso território. E eles têm um valor de coleta desses dados. E a ideia desse projeto é coletar os dados in situ, na região, e validar tanto o satélite como os modelos de previsão.
17: A campanha científica deve se estender até meados de setembro. Até lá, serão realizados cerca de 15 voos, tanto durante o dia quanto à noite. Reportagem Luciana Colares de Holanda.
2: Brasileiro de Alimentação Escolar, que une os produtos da agricultura familiar às merendas servidas aos estudantes, foi apresentado a uma delegação da Etiópia.
20: Antes de chegar ao prato dos estudantes, a merenda escolar percorre um caminho que começa muito antes da cozinha da escola. É um modelo que une alimentação saudável, agricultura familiar e políticas públicas. Uma experiência brasileira que desperta o interesse de outros países, como a Etiópia. Como lembrou a coordenadora-geral do Programa Nacional de Alimentação Escolar, Karine Santos.
21: O Brasil coopera com muitos países, faz parte da programação dessa missão de receber a delegação da Etiópia, demonstrar como isso é levado a efeito até que esse alimento chegue de fato no prato dos nossos estudantes.
20: A visita integra a parceria de cooperação entre Brasil e Etiópia voltada ao intercâmbio de experiências sobre alimentação escolar. Analista de projetos da Agência Brasileira de Cooperação, Paula Lula Barbieri falou como funciona essa cooperação entre os dois países.
0: O Programa de Alimentação Escolar Brasileiro já tem 70 anos, né, de existência, e assim, pelas inovações que o programa traz, os países, eles têm muito interesse em conhecer como ele é organizado, né, como ele é operado.
20: Numa escola do Distrito Federal, a delegação da Etiópia pôde acompanhar o resultado desse trabalho na prática. Parte dos alimentos servidos nas escolas públicas vem diretamente da agricultura familiar. A produção passa pelas cooperativas e segue para as unidades de ensino, como garante o presidente da cooperativa, Anaildo Porfírio da Silva.
4: A nossa cooperativa associação hoje atende 72 escolas, então isso ajuda demais o agricultor.
20: O agricultor familiar José Ailton Alves diz que sente satisfação por ter o seu trabalho reconhecido internacionalmente.
22: A gente se sente honrado e gratificado, porque a gente está vendo que o nosso trabalho está sendo visto.
20: Os alimentos produzidos por agricultores familiares, como José Ailton, chegam a milhões de estudantes, como Otaviana Esteves de Deus, de 11 anos.
23: Muito legal essa hora que a gente reúne todo mundo aqui na mesa para comer, conversar, um alimento saudável também, muito delicioso.
20: A merendeira Dilma Costa conta que o sucesso é garantido.
24: Hoje é estrogonofe, hoje vai ser uma loucura, eles vão comer assim, sempre repetem, né?
20: A cooperação Brasil-Etiópia é coordenada pela Agência Brasileira de Cooperação pelo Fundo Nacional de Desenvolvimento da Educação e conta com o suporte de agências das Nações Unidas. Reportagem Cleide Lopes.
1: E essas foram as notícias do governo federal.
2: Fique agora com as notícias do Poder Judiciário e do Congresso Nacional. Uma boa noite.
1: Boa noite para você e até amanhã.
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27: Centro de Estudos Constitucionais do Supremo Tribunal Federal prorroga prazo de inscrições para audiência acadêmica em Belém, no Pará.
28: Relatório do CNJ aponta que medidas protetivas chegam rápido, mas não bastam contra feminicídios.
27: STJ mantém condenação de suposto membro do PCC a mais de 87 anos de prisão.
28: Boa noite, eu sou Arthur Filho.
27: E eu sou Walter Lima.
28: O Centro de Estudos Constitucionais do Supremo Tribunal Federal prorrogou para 16 de agosto o prazo de inscrições para participação na terceira audiência acadêmica regional do projeto O Ensino do Direito Constitucional no Século XXI, Panorama e Perspectivas.
27: O evento será realizado no próximo dia 28 no Instituto de Ciências Jurídicas da Universidade Federal do Pará.
28: As instituições interessadas em fazer exposição oral devem realizar a inscrição por meio de formulário com envio de resumo escrito até 4.000 caracteres.
27: As manifestações devem ter caráter constitucional e poderão abordar um ou mais dos eixos temáticos definidos pelo Centro de Estudos Constitucionais do Supremo Tribunal Federal.
28: Pesquisa apresentada pelo Conselho Nacional de Justiça revela que o sistema de justiça tem concedido com rapidez medidas protetivas de urgência.
27: Mas os dados revelam que ainda é um desafio combater o feminicídio. Fernanda Porto.
29: 53% das medidas protetivas de urgência são concedidas no mesmo dia em que a mulher faz a solicitação. Mas a ação ainda não é suficiente para evitar casos de feminicídios, já que em 57,6% dos casos, as vítimas tinham medidas protetivas vigentes. Os dados são da pesquisa Feminicídio e Medidas Protetivas de Urgência, publicada pelo Conselho Nacional de Justiça. O levantamento foi feito com base em mais de 10 mil inquéritos iniciados e ações penais de primeiro grau ajuizadas entre os anos de 2024 e 2025. Do grupo analisado, 3.449 vítimas, ou seja, duas a cada três mulheres, não tinham medida contra o réu. Já outras 1.600 1.669 tinham medida protetiva, o que corresponde a uma a cada três vítimas.
28: Superior Tribunal de Justiça mantém condenação de mais de 87 anos de prisão a suposto integrante do PCC.
27: A decisão é da desembargadora convocada Nilsone de Freitas. Repórter Fátima Uchoa.
3: O réu foi condenado por participação em organização criminosa armada, 5 homicídios qualificados e ocultação de cadáver. Entre as vítimas está uma escrivã da Polícia Civil de São Paulo. Segundo o Ministério Público, o réu é integrante do primeiro comando da capital, o PCC. A defesa pretendia anular a condenação pelo Tribunal do Júri e obter novo julgamento, mas o Tribunal de Justiça de São Paulo negou a apelação, sob o fundamento de que a decisão dos jurados tinha amparo em provas. No STJ, ao analisar o pedido, Nilsone de Freitas destacou que o habeas corpus serve para proteger o direito de locomoção diante de ilegalidade ou abuso de poder, não sendo cabível para rediscutir condenações quando não há flagrante ilegalidade.
28: Justiça Federal suspende reintegração de posse em área disputada por assentados e indígenas pataxós na Bahia.
27: Com a decisão, a ordem de reintegração de posse em favor do INCRA fica sem efeito até um novo julgamento, que só deve ocorrer após produção de prova técnica. Sabrine Menezes.
5: No recurso, o MPF sustentou que os direitos territoriais dos povos indígenas são originários e reconhecidos pela Constituição Federal. Com a decisão, o processo de reintegração de posse do lote 77A, localizado no projeto Assentamento Cumuru-Xatiba, em Prado, na Bahia, deve passar por uma nova perícia para verificar se a área faz parte da terra indígena Comexatibá, do povo pataxó. Em caso de confirmação, os assentados têm direito à indenização e à eventual realocação para outro projeto de reforma agrária.
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28: A você, uma boa noite.
27: E até amanhã.
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6: Eu sou Paula Groba.
7: Eu sou Humberto Pinheiro.
6: E estes são os destaques de hoje do Jornal do Senado, que começa agora.
7: Vai à sanção programa de incentivos à produção nacional de fertilizantes.
6: Avança projeto que define implementação do novo piso salarial nacional para médicos e cirurgiões dentistas.
7: Estatuto do Aprendiz segue para plenário com urgência.
6: Boa noite.
7: Boa noite.
6: Apesar de ser uma das maiores potências mundiais de produção de alimentos, o Brasil ainda depende fortemente de fertilizantes importados para manter a produção agrícola.
7: Para reduzir essa dependência, o Senado aprovou hoje e encaminhou para a sanção presidencial o projeto que cria um programa de incentivo à produção nacional de fertilizantes. A proposta busca aumentar a oferta do insumo produzido no país, reduzir os custos para o agronegócio e, com isso, ajudar a baratear a produção de alimentos. A reportagem é de Alexandre Campos.
8: A principal mudança feita pelos deputados federais aprovada pelos senadores é a autorização para o repasse de recursos do orçamento ao BNDES para abrir linha de crédito para investimentos na produção de fertilizantes e matérias-primas, remineralizadores, bioinsumos e biofertilizantes. O dinheiro poderá financiar plantas industriais, atividades de pesquisa e infraestrutura de integração de polos logísticos. Relatora do projeto, a senadora Tereza Cristina, do PP de Mato Grosso. Grosso do Sul, lembrou que apesar de ser uma potência agrícola, o Brasil continua dependente da importação de fertilizantes.
9: Em 50 anos nós revolucionamos a agricultura e a produção brasileira. E hoje, este ano, a gente deve passar os Estados Unidos como maiores exportadores de grãos do mundo. E nós vamos fazer essa façanha com terras pobres, presidente, que precisam de fertilizantes. Então é uma loucura a gente não ter até hoje
10: um Proferte da vida.
8: O texto aprovado, que segue para a sanção presidencial, confere ao Conselho Nacional de Fertilizantes e Nutrição de Plantas a atribuição de avaliar a cada 2 anos a efetividade do programa e definir a mistura mínima obrigatória de fertilizantes nacionais aos comercializados em território brasileiro.
2: E a Comissão de Orçamento aprovou a abertura de créditos extraordinários à União para socorrer vítimas de desastres naturais e para agências reguladoras.
7: Relatora da proposta, a senadora Tereza Cristina defendeu que o instrumento da abertura de crédito seja evitado com mais planejamento. Repórter Raíssa Abreu.
11: A medida provisória aprovada destina 305 milhões de reais ao socorro de vítimas de desastres naturais, como secas e enchentes, em diversos pontos do país. A relatora, senadora Tereza Cristina, do PP de Mato Grosso do Sul, votou pela aprovação da medida, mas reforçou que o crédito extraordinário só deve ser usado em casos excepcionais.
12: Um país que estação após estação precisa correr para socorrer aquilo que poderia ter prevenido, não enfrenta um problema de imprevisibilidade, enfrenta um problema de planejamento.
11: A comissão também aprovou um projeto de abertura de crédito de 24 milhões de reais para reforçar o orçamento das agências reguladoras.
2: Médicos e cirurgiões dentistas podem ter piso salarial de mais de 13 mil reais para 20 horas semanais, mas a implementação será gradual ao longo de 3 anos.
7: Foi o que aprovou nesta terça-feira a Comissão de Assuntos Econômicos. Pelo texto aprovado, o piso será implementado em 3 etapas. As informações com a repórter Marcela Cunha.
13: O projeto estabelece piso salarial de R$13.662 para médicos e cirurgiões dentistas que trabalham 20 horas por semana. O novo valor de referência vale tanto para o setor público quanto para o privado e deverá ser reajustado anualmente. A proposta também aumenta para 50% o adicional pelo trabalho noturno e mantém nesse percentual a remuneração das horas extras. O texto já havia sido aprovado pela Comissão de Assuntos Econômicos e de Assuntos Sociais, mas recebeu recurso para votação pelo plenário. Foram apresentadas 4 emendas e por isso o projeto voltou à CAI. O relator, senador Nelsinho Trade, do PSD do Mato Grosso do Sul, aceitou apenas a emenda que prevê a implantação gradual do novo piso, 40% do valor no primeiro ano, 70% no segundo e 100% a partir do terceiro.
14: A transição confere tempo de adaptação aos empregadores, tanto do setor privado quanto do setor público, e mitiga eventuais impactos negativos sobre o mercado de trabalho.
13: O projeto segue para análise da Comissão de Assuntos Sociais e depois para votação no plenário do Senado.
2: O Senado pode analisar propostas que reduzem o número de dias letivos nos calendários escolares.
7: As ideias foram apresentadas por cidadãos e serão analisadas pela Comissão de Direitos Humanos e Legislação Participativa. Se aprovadas, poderão ser transformadas em projetos de lei. Repórter Herman Kulitz.
15: As iniciativas foram apresentadas por cidadãos pelo portal E-Cidadania. Como receberam mais de 20 mil apoios, se tornaram sugestões legislativas. Agora, a Comissão de Direitos Humanos e Legislação Participativa vai decidir se elas serão transformadas em projeto de lei. André Camargo, autor de uma das propostas, explicou que antigamente o calendário escolar era de 180 dias e não vê prejuízo no retorno a essa quantidade.
16: As 800 horas vão permanecer, né? A carga horária de trabalho vai se manter. O que vai diminuir é a quantidade de dias letivos para a gente poder se organizar, se reorganizar e tentar ver uma nova saída.
15: Os autores alegam benefícios tanto para os professores, favorecendo a formação continuada e a melhora na qualidade de vida no trabalho, quanto para os alunos, que poderão ter um ano letivo mais dinâmico e focado em um ensino mais eficiente, podendo até diminuir a evasão escolar.
2: E avançou no Senado o Estatuto do Aprendiz, novo marco legal para programas de aprendizagem com regras de contratação de adolescentes e jovens entre 14 e 24 anos, além de pessoas com deficiência em qualquer idade.
0: prioridade.
7: O texto aprovado pela Comissão de Assuntos Sociais, sem modificações, seguiu com pedido de urgência para votação no plenário do Senado. Repórter Marcela Diniz.
4: O contrato terá duração de 2 anos, podendo ser prorrogado por mais um, e a jornada poderá chegar a 8 horas diárias para quem já concluiu a educação básica. A proposta garante direitos como vale transporte, férias no mesmo período do recesso escolar para menores de 18 anos e estabilidade para gestantes. O texto mantém a obrigatoriedade de contratação de aprendizes por empresas de médio e grande porte nos mesmos percentuais de hoje, mínimo de 5% e máximo de 15%, de acordo com o número de trabalhadores. Micro e pequenos negócios continuarão com contratação facultativa. Para quem não cumprir a cota, o texto prevê multa de R$3.000 por aprendiz não contratado. Em caso de reincidência ou embaraço à fiscalização, o valor dobra. O texto aprovado pelos senadores é o mesmo que veio da Câmara. 5 emendas de plenário foram rejeitadas na Comissão de Assuntos Sociais, entre elas, a que transferia para negociação coletiva.

0: problema de eventualmente uma empresa não poder contratar.
1: A aprovação no Senado é o último passo da análise da proposta no Congresso, mas para virar lei, ela ainda precisa ser sancionada pelo presidente da República.
2: E o senador Paulo Paim, do PT do Rio Grande do Sul, reafirmou o apoio à redução da jornada para 40 horas semanais, sem redução de salário. Segundo ele, mais de 80% dos brasileiros apoiam o fim da escala 6x1.
3: Paim também citou estudos que apontam a possibilidade de criação de 4,5 milhões de novos empregos com a medida. Destacar que a proposta já recebeu o aval dos deputados, o senador defendeu que a PEC seja colocada em votação no Senado.
4: Não estamos diante de uma pauta de esquerda ou de direita, de centro ou do governo ou da oposição. Estamos diante de uma pauta dos brasileiros, das famílias brasileiras.
3: Edição de Paula Groba e trabalhos técnicos de Eliseu Caires. O Jornal do Senado fica por aqui. Acompanhe agora as notícias da Câmara dos Deputados. Boa noite.
2: Boa noite e até amanhã.
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6: Comissões declaram nulo casamento de menores de 16 anos de idade.
7: Propostas aumentam o acesso da população às canetas emagrecedoras.
6: Lei votada pelos parlamentares amplia o uso do FGTS por filantrópicas.
8: Boa noite. Uma nova lei mantém até 2030 a autorização para que instituições filantrópicas de saúde utilizem recursos do FGTS, a partir de projeto que passou pela análise dos deputados. Quem explica é a repórter Maria Neves.
9: Já está em vigor a lei que prorroga até 2030 o prazo para que hospitais filantrópicos utilizem recursos do Fundo de Garantia do Tempo de Serviço, o FGTS. Entre 2019 e 2022, a legislação permitia a essas instituições de saúde sem fins lucrativos aplicarem verbas do FGTS, mas a autorização não foi prorrogada. A norma sancionada agora foi apresentada pelo deputado Paulo Pimenta, do PT do Rio Grande do Sul, ainda este ano. O parlamentar apenas recuperou o texto de uma medida provisória do Executivo, que perdeu a validade porque não foi votada pelo Congresso. Ao defender a aprovação do então projeto de lei no plenário da Câmara, o deputado Pompeu de Matos, do PDT do Rio Grande do Sul, ressaltou que a proposta vai beneficiar especialmente as Santas Casas.
10: É uma retomada de uma possibilidade que tinham as Santas Casas de se socorrer do Fundo de Garantia por Tempo de Serviço para suprir as dívidas que têm de financiamento. Segundo constam, a própria Santa Casas já declararam que há uma dívida em torno de 10 bilhões e existe recurso no Fundo de Garantia destas Santas Casas que pode ser lançado mão.
9: O governo estima que a utilização de verbas do FGTS pode reduzir os encargos financeiros das entidades filantrópicas de patamares próximos a 18% ao ano para cerca de 12% ao ano. Para serem consideradas filantrópicas, as instituições devem destinar pelo menos 60% dos atendimentos ao Sistema Único de Saúde, de forma gratuita para a população. Os empréstimos com recursos do Fundo de Garantia vão beneficiar também instituições sem fins lucrativos que atuem no campo para auxiliar pessoas com deficiência e que participem de forma complementar do SUS. Na Câmara, o texto foi aprovado em 7 de julho e logo em seguida, no dia 15 do mesmo mês, os senadores também acolheram o projeto. Da Rádio Câmara de Brasília, Maria Neves.
6: Projeto de Ribamar Silva, do Podemos de São Paulo, atualiza as regras de rotulagem de alimentos. A proposta prevê informações nutricionais mais claras e acessíveis para orientar os consumidores na escolha de produtos.
8: De acordo com o texto de Ribamar Silva, a regulamentação deve estabelecer critérios para destacar o teor de açúcares, sódios, gorduras e outros componentes de interesse para a saúde. O projeto também prevê recursos de acessibilidade, como o sistema Braille e ferramentas digitais para pessoas com deficiência.
5: Saúde.

0: Projetos em discussão na Câmara querem aumentar acesso da população às chamadas canetas emagrecedoras. A repórter Mônica Tati tem os detalhes.
1: 60% dos brasileiros estão obesos ou acima do peso, segundo dados divulgados pelo Ministério da Saúde. Dessas pessoas, um quarto já é considerada obesa. A obesidade geralmente acarreta doenças crônicas, como hipertensão, diabetes e problemas cardiovasculares. São necessárias várias medidas para evitar a condição, como boa alimentação e a prática de exercícios físicos. Mas o uso de substâncias presentes nas chamadas canetas emagrecedoras tem se mostrado eficaz para reduzir o peso corporal e ajudar no controle da obesidade. Para tentar controlar os danos, deputados apresentaram projetos para aumentar o acesso da população a esse tipo de tratamento. O deputado Mário Eringer, do PDT de Minas Gerais, apresentou o projeto de lei que declara de interesse público os medicamentos Monjaro e Zepbound, que utilizam como princípio ativo a tirzepatida. A medida permite que o governo utilize o mecanismo de licença compulsória da propriedade industrial, popularmente conhecido como quebra de patente.
2: A quebra da patente propicia que outras empresas, aumenta a concorrência, possam fabricar esse medicamento, a tirzepatida, e atingir o maior número de pessoas, que haverá com certeza uma redução do preço. Hoje, o preço do Monjaro e do Zepbound é muito caro, impossibilita qualquer pessoa de classe média alta até, de usar esse medicamento, porque o preço é muito alto. E os benefícios são tão grandes que isso é vantagem para a saúde pública de uma maneira geral.
1: Já o deputado Damião Feliciano, do União da Paraíba, apresentou projeto que exige a oferta de liraglutida, que tem o nome comercial de Saxenda, e a semaglutida, conhecida por Wegov ou Ozempic, pelo SUS, o Sistema Único de Saúde. Segundo Damião Feliciano, esses dois medicamentos são reconhecidos mundialmente como eficazes no tratamento da obesidade, mas o preço é uma barreira para a população mais carente. Segundo a Anvisa, a liraglutida auxilia no controle crônico de peso em associação a uma dieta baixa em calorias e ao aumento de exercícios físicos. A semaglutida, por sua vez, é mais uma opção para o tratamento do diabetes mellitus tipo 2. Os projetos que pretendem facilitar o acesso da população às canetas emagrecedoras estão em diferentes fases de apreciação na Câmara dos Deputados. Da Rádio Câmara de Brasília, Mônica Tati.
3: Trabalho.
4: Sidney Leite, do PSD do Amazonas, pondera que o texto da PEC do fim da escala 6x1 deve contemplar os interesses tanto dos empresários quanto dos trabalhadores. Ele afirma que a redução da jornada vai garantir mais tempo de convivência familiar para os brasileiros.
5: É importante que se compreenda que nós temos um segmento para quem empreende nesse país, o comércio e o serviço. Há necessidade que nesse relatório que nós vamos aprovar contemple esses setores, que são setores que muitas vezes não conseguem manter o trabalhador na formalidade, tendo em vista os altos custos dos encargos sociais. Mas isso não deve ser fator para que aqui no parlamento nós possamos avançar e dar fim a essa escala, e que homens e mulheres possam ter o direito de conviver com a família, direito ao lazer, direito ao estudo, e com isso ter uma qualidade de vida melhor.
0: Sidney Leite lembra que a escala 5x2 já existe em áreas como o serviço público, o setor financeiro e parte da indústria. O parlamentar acredita que o fim da escala 6x1 vai contribuir para a redução do adoecimento dos trabalhadores e para o aumento da produtividade no ambiente profissional.
3: Economia.
4: Luiz Erondino, do PSOL de São Paulo, é uma das autoras do projeto que cria o Sistema Nacional de Transparência e Monitoramento de Preços de Combustíveis. A proposta prevê um portal público para consulta em tempo real dos preços praticados em postos de todo o país.
0: Luiz Erondino sugere que distribuidoras e revendedores informem a ANP dados sobre preços, custos e volumes comercializados. Ela acrescenta que o texto estabelece mecanismos para identificar variações abusivas de preços, além de estabelecer sanções administrativas.
3: Ciência e tecnologia.
4: Lucas Ramos, do PSB de Pernambuco, propõe discutir a criação da CID Digital, uma contribuição sobre as receitas obtidas por plataformas digitais com a prestação ou intermediação de serviços. A medida busca estabelecer uma nova forma de tributação para o setor.
0: Lucas Ramos destaca que a proposta divide opiniões e que, por isso, precisa ser debatida. Enquanto os defensores apontam a necessidade de ampliar a tributação, empresas afirmam que já recolhem diferentes impostos e alertam para o risco de aumento de custos e repasse ao consumidor.
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3: Direitos Humanos.
4: A Câmara aprovou projeto que declara nulo o casamento de menores de 16 anos de idade. A repórter Paula Bittar acompanhou a votação.
7: A Comissão de Constituição e Justiça da Câmara aprovou uma proposta que declara a nulidade em qualquer caso do casamento de pessoas que não atingiram 16 anos de idade, a chamada idade núbil. O texto aprovado exclui artigos do Código Civil que prevêem a possibilidade de casamento antes da idade núbil, como em caso de gravidez, ou estabelecem regras e prazos para confirmação ou anulação desses casamentos. A relatora na CCJ, a deputada Ana Paula Lima, do PT de Santa Catarina, apresentou um parecer favorável a esse projeto da deputada Laura Carneiro, do PSD do Rio de Janeiro, mas rejeitou um outro do deputado doutor Fernando Máximo, do PL de Rondônia, que pretendia facilitar o casamento de quem atingiu 16 anos com a assinatura de um dos pais ou responsáveis. Atualmente, a lei exige a assinatura de ambos os pais ou representantes legais nesses casos. Ana Paula Lima também destacou que a vedação do casamento de menores de 16 anos encontra respaldo constitucional na proteção à infância e à juventude.
8: A aprovação do meu parecer pela Comissão de Constituição e Justiça, que torna nulo o casamento antes dos 16 anos, não é só um detalhe jurídico, é a Câmara Federal dizendo com todas as letras que esse tipo de casamento nunca deveria ter existido. Uma criança e adolescente ser empurrada para dentro de um casamento significa abandono escolar, gravidez precoce e muitas vezes violência escondida dentro de casa. Fecharmos as brechas que ainda restam na nossa legislação é proteger meninas que sozinhas não teriam como se defender.
7: A proposta que declara a nulidade em qualquer caso do casamento de pessoas que não atingiram 16 anos de idade já pode seguir para análise do Senado, a menos que haja recurso para votação antes pelo plenário da Câmara. Da Rádio Câmara, de Brasília, Paula Bittar.
3: Transportes.
0: Júlio Lopes, do PP do Rio de Janeiro, apoia projeto que estabelece o transporte público gratuito como um direito universal no país. Na opinião do parlamentar, a tarifa zero estimula o comércio e já é uma realidade bem sucedida em diversas cidades.
9: Essa é uma ideia disruptiva, uma ideia nova, uma ideia importante, porque muitos países do mundo já estão começando essas experiências, assim como no Brasil. Nós já temos várias cidades no Brasil, mais de 14 cidades brasileiras, onde o transporte é gratuito e gera um movimento enorme na economia, porque você usa o transporte não só para ir trabalhar, mas também para se divertir, para ir cuidar da sua saúde, para cuidar da vida médica, clínica dos seus filhos também, enfim. O transporte gratuito gera um movimento enorme na economia.
4: Júlio Lopes reconhece os desafios para garantir o financiamento da medida, mas acredita que a criação de fontes permanentes de recursos e o uso de matrizes energéticas mais baratas, como o gás natural, podem garantir a mobilidade gratuita sem distinção de segmentos da população.
0: Proposta de Chico Alencar, do PSOL do Rio de Janeiro, prevê passe livre em todos os transportes públicos do país para pessoas com deficiência e doenças crônicas. A ideia, segundo o deputado, é garantir mobilidade e ampliar o acesso a um direito básico.
4: Chico Alencar lembra que pessoas com deficiência e doenças crônicas enfrentam limitações específicas e que, por isso, precisam de tratamento diferenciado no acesso ao transporte. Ele acrescenta ainda que é dever do poder público atender ao interesse coletivo e garantir a inclusão.
10: Então, esse passe livre em todos os transportes coletivos para o portador de doença crônica e ou de deficiência é, na verdade, o cumprimento de um direito que a gente quer ver assegurado. É bom lembrar que os serviços de transporte público são uma concessão do poder público e as empresas concessionárias têm que se submeter à legislação mais geral, que é, por definição, voltada para o bem comum.
3: Desenvolvimento Regional.
0: Dorinaldo Malafaia, do PDT do Amapá, é relator de projeto que concede a Macapá o título de capital nacional do meio do mundo. A proposta destaca que a cidade é a única capital brasileira cortada pela linha do Equador, onde o equinócio pode ser observado duas vezes ao ano, em março e setembro.
4: Dorinaldo Malafaia deu parecer favorável à iniciativa, ressaltando a importância do reconhecimento para a identidade local. Ele aponta que a homenagem pode fortalecer o turismo de Macapá por valorizar atrações ligadas à linha do Equador, como o Parque Meio do Mundo.
0: Projeto de Márcio Neiser, do Solidariedade, transforma o festejo do Santuário Diocesano Nossa Senhora do Coco da Aparecida, em Loreto, no Maranhão, em manifestação da cultura nacional. A celebração é realizada anualmente entre os dias 6 e 15 de agosto.
4: De acordo com Márcio Neiser, o festejo reúne milhares de romeiros de diferentes regiões do país e representa uma tradição centenária da população maranhense. Na visão do deputado, a proposta valoriza o patrimônio cultural e incentiva o turismo e o desenvolvimento local.
3: Comissões.
0: Rui Carneiro, do Podemos da Paraíba, apresentou projeto que institui a Política Nacional de Integridade Pública e Governança Preventiva. O deputado explica que a proposta fortalece os mecanismos de prevenção de irregularidades, transparência e eficiência na administração pública.
4: Entre as medidas previstas no projeto de Rui Carneiro estão a obrigatoriedade de programas de integridade nos órgãos públicos, com códigos de ética, canais de denúncia e capacitação de servidores. O texto também cria órgão destinado a produzir inteligência, identificar riscos e apoiar os órgãos de controle.
3: Justiça.
0: Projeto de Beto Pereira, do Republicanos de Mato Grosso do Sul, define os critérios para caracterizar o notável saber jurídico exigido para a indicação de ministros dos tribunais superiores e desembargadores. Entre os parâmetros sugeridos estão atuação no magistério e produção científica.
4: Beto Pereira também defende que a titulação de doutor em direito e o recebimento de premiações na área jurídica sejam considerados para as nomeações. Na visão dele, a medida dá mais objetividade ao conceito previsto na Constituição e reduz interpretações subjetivas no processo de indicação.
3: Segurança Pública.
0: Sancionadas pelo Poder Executivo, propostas discutidas na Câmara ampliam a proteção às mulheres.
4: Deputadas apontam avanços com as novas leis do Pix Pensão e de divulgação do Ligue 180, segundo ressalta o repórter José Carlos Oliveira.
11: Deputadas participaram da cerimônia de sanção das novas leis do Pix Pensão e de divulgação do Ligue 180 e apontaram avanços no Pacto Nacional dos Três Poderes contra o Feminicídio. A lei que obriga o poder público a divulgar o telefone exclusivo de denúncia de violência contra a mulher em locais públicos e privados de grande circulação surgiu de proposta da deputada Laura Carneiro, do PSD do Rio de Janeiro. Relatora do texto na Câmara, a deputada Camila Jara, do PT do Mato Grosso do Sul, destacou os esforços de fortalecer do Ligue 180, criado em 2005.
12: O 180 tinha sofrido um completo desmonte. As mulheres ligavam e eram encaminhadas para qualquer lugar e eram muitas vezes revitimadas. Quando a deputada Laura faz esse projeto para que os estados divulguem o 180, é uma maneira da gente estar ampliando e garantindo que ele funcione.
11: Já a lei do chamado Pix Pensão altera o Código de Processo Civil para instituir a transferência automática de pensão alimentícia. O texto surgiu de proposta da deputada Tabata Amaral, do PSB de São Paulo, com a intenção de reverter o atual quadro de 650 mil processos judiciais por falta de pagamento de pensão alimentícia, muitos deles relativos a homens de classes média e alta.
13: São 11 milhões de mães solo no nosso Brasil. Quase 2 milhões de crianças que não têm o nome do pai na certidão de nascimento. E aquilo que a gente tem para a CLT, para o assalariado, que é o desconto da pensão, a gente vai ter para todo mundo com essa lei. Pode ser MEI, pode ser autônomo, pode trocar de emprego, pode ser empresário, pode estar na informalidade, deve uma pensão alimentícia, tem filho, vai ter que ter o depósito na conta da mãe todo mês certinho.
11: Da Rádio Câmara de Brasília, José Carlos Oliveira.
0: Projeto de Alexandre Guimarães, do MDB do Tocantins, cria a Política Nacional de Prevenção e Enfrentamento à Violência de Gênero no Ambiente Digital. Segundo o autor, o objetivo é estabelecer medidas que protejam as vítimas e responsabilizem os autores de crimes cometidos na internet.
4: Entre as medidas previstas no projeto de Alexandre Guimarães estão a criação de canais para denúncias e a remoção de conteúdos ilícitos. O texto também estabelece regras para provedores e prevê ações de educação digital e prevenção contra o uso ilegal da inteligência artificial.
0: Termina agora o Jornal Câmara dos Deputados, produzido pela Rádio Câmara, com trabalhos técnicos de Everson Urani e apresentação de Márcio Aquiles Sardi e José Carlos Andrade. Uma ótima noite para você.
4: Boa noite, a Voz do Brasil volta amanhã.
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2: Boa noite. O dia vai declinando e antes que ele termine, pare por alguns instantes. Respire com calma, silencie o coração, recorde, do amanhecer até o anoitecer, Deus esteve com você. À luz da palavra, vamos reler o caminho percorrido e como discípulos rezar. Permanece conosco, Senhor. Em nome do Pai, e do Filho, e do Espírito Santo. Amém. Nessa noite, ouçamos o Evangelho de Mateus. Ele chamou perto de si uma criança, colocou-a no meio deles e disse: em verdade vos digo que, se não vos converterdes e não vos tornardes como as crianças, de modo algum entrareis no reino dos céus. Antes de falar sobre autoridade, correção ou perdão, Jesus chama uma criança, coloca-a no meio dos discípulos e pede que todos olhem para ela. O gesto é tão importante quanto suas palavras. Jesus não aponta para uma criança distante. Ele a chama para perto e traz para o centro, alguém que naquela sociedade poderia permanecer na periferia, sem prestígio, voz ou poder. Os discípulos discutiam sobre grandeza. Jesus, porém, coloca diante deles a pequenez. Enquanto pensavam em posição, reconhecimento e importância, Jesus apresenta alguém que não ocupava um lugar elevado, nem podia sustentar sozinho a própria existência. Aquele que parecia menor torna-se o centro da cena e o sinal do reino. Jesus não manda os discípulos voltarem biologicamente à infância, nem abandonarem a maturidade da idade, como símbolo automático de inocência ou de perfeição moral. O que se destaca é a sua condição de pequenez e dependência. A criança precisa confiar, receber e deixar-se cuidar. Tornar-se como uma criança significa reconhecer que diante de Deus também nós somos dependentes. A vida, a graça, a salvação e o reino não são conquistas produzidas somente por nossas capacidades, mas são dons recebidos. O reino não pertence aos autossuficientes, mas àqueles que reconhecem necessitar do Pai e acolhem com confiança aquilo que Ele oferece. Essa palavra toca diretamente a maneira como convivemos. Quando esquecemos de que tudo é graça, começamos a transformar a vida em competição. Comparamos nossas capacidades, nossas tarefas, o reconhecimento recebido e até mesmo nossa caminhada espiritual. Já não buscamos apenas servir bem, precisamos ser percebidos. Já não desejamos somente realizar o bem, queremos que nosso bem pareça maior do que o dos outros. Ao final do dia, podemos perceber quanto nosso coração foi afetado pela comparação. Talvez uma palavra de reconhecimento dirigida a outra pessoa tenha nos incomodado. Talvez o sucesso de alguém tenha despertado a sensação de que nosso valor diminuiu. Talvez tenhamos medido nossa importância pelo espaço recebido, pelos elogios, pelos resultados ou pela atenção dos outros. Jesus nos ensina que reconhecer nossos dons não exige que sejamos maiores do que ninguém. cada dom é graça recebida para o serviço. A comunidade cristã não deveria ser o lugar da disputa por posições, mas o espaço onde cada pessoa pode oferecer aquilo que recebeu e alegrar-se sinceramente com o bem realizado pelos irmãos. O dom concedido ao outro não diminui aquilo que Deus realizou em nós. A graça de Deus não se torna menor quando alcança outra pessoa. Também nós precisamos aprender a colocar no centro aqueles que costumamos deixar à margem. Os pequenos, os frágeis, os que não conseguem se impor, os que não possuem reconhecimento e os que parecem ter pouco a oferecer. Uma comunidade se torna semelhante ao reino quando não organiza tudo a partir dos mais fortes, mas aprende a acolher, a escutar e proteger os pequeninos. Talvez o passo dessa noite seja simples: agradecer a Deus por um dom concedido a outra pessoa. Recordar alguém que realizou o bem, recebeu reconhecimento ou alcançou algo importante e agradecer sinceramente por sua vida. A gratidão nos liberta da comparação e nos ensina que a graça de Deus não diminui quando alcança o outro. Tornar-se pequeno é deixar de lutar para ocupar o centro e permitir que Deus seja o centro de tudo. Agora, diante do Senhor, feche seus olhos, respire fundo. Vamos reler o nosso dia diante de Deus. Em que momento você sentiu necessidade de ser reconhecido, elogiado ou colocado em evidência? Quem permaneceu à margem do seu olhar, da sua escuta ou da sua atenção ao longo deste dia? Que passo concreto pode ajudá-lo a deixar de disputar o centro e a servir com maior liberdade? Apresente ao Senhor aquilo que surgiu em seu coração e reze comigo. Senhor Jesus, ao final deste dia, coloco-me diante de Ti com verdade. Tu conheces meus dons e minhas fragilidades, conheces o bem que desejo realizar e também a minha necessidade de ser reconhecido, elogiado e valorizado. Eu Te agradeço porque minha vida não precisa ser uma disputa. Não preciso diminuir ninguém para reconhecer o valor daquilo que recebi. Tudo é graça, tudo vem de Tuas mãos, tudo deve retornar a Ti por meio do amor e do serviço. Perdoa-me pelas vezes em que procurei ocupar o centro. Perdoa-me quando medi minha importância pelos elogios, pelos resultados, pelo espaço recebido ou pela atenção dos outros. Perdoa-me quando o bem realizado por alguém despertou em mim comparação, tristeza ou inveja. Cura meu coração de toda rivalidade e ensina-me a celebrar sinceramente a graça presente na vida dos meus irmãos. Que eu saiba receber a vida como um dom, acolher a salvação com confiança e colocar meus talentos a serviço, sem buscar uma grandeza que me afaste de Ti. Nessa noite, eu Te agradeço especialmente pelos dons que concedestes às pessoas que caminham comigo. Obrigado pelo bem que realizam, pelas capacidades que possuem, pelas portas que se abriram e por todos os frutos que suas vidas podem produzir. Que a graça derramada sobre elas não desperte competição em mim, mas gratidão. Que eu não precise ocupar o centro, que eu não viva para construir uma imagem de grandeza, que eu me reconheça pequeno, amado e sustentado por Tua graça. Senhor Jesus, retira do centro aquilo que pertence somente a Ti. Tu és o centro da minha vida, Tu és a fonte de todos os dons, Tu és a razão do nosso serviço e da nossa comunhão. Ensina-me a diminuir para que Teu amor cresça em mim. Amém. Senhor Jesus, o dia declina e a noite se aproxima. Fica conosco, permanece em nossa casa, guarda aqueles que amamos e concede-nos repousar em Tua presença. Que o Senhor e nosso Deus te abençoe e te guarde. Ele que é Pai e Filho e Espírito Santo. Amém. Uma boa noite e até amanhã. Fica conosco, Senhor. A noite vai caindo, mas a tua presença permanece.
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3: Em nome do Pai e do Filho e do Espírito Santo. Amém. Estamos aqui com alegria para rezarmos esse terço. Esse terço que quer nos unir a Jesus e a Maria. Hoje nós vamos meditar os mistérios dolorosos. A paixão dolorosa de Jesus Cristo. Tudo que ele fez por amor a nós. Tudo que ele fez para nos salvar. Tanta dor, mas tanto amor por nós. Meditemos, irmãos e irmãs, os mistérios da nossa salvação. Creio em Deus Pai, Todo-Poderoso, Criador do céu e da terra, e em Jesus Cristo, seu único Filho, nosso Senhor, que foi concebido pelo poder do Espírito Santo, nasceu da Virgem Maria, padeceu sob Pôncio Pilatos, foi crucificado, morto e sepultado, desceu à mansão dos mortos, ressuscitou ao terceiro dia, subiu aos céus, está sentado à direita de Deus Pai Todo-Poderoso, de onde há de vir a julgar os vivos e os mortos. Creio no Espírito Santo, na Santa Igreja Católica, na comunhão dos santos, na remissão dos pecados, na ressurreição da carne e na vida eterna. Amém. Pai nosso, que estais nos céus, santificado seja o vosso nome, venha a nós o vosso reino, seja feita a vossa vontade, assim na terra como no céu. O pão nosso de cada dia dai-nos hoje, perdoai as nossas ofensas, assim como nós perdoamos a quem nos tem ofendido. E não nos deixeis cair em tentação, mas livrai-nos do mal. Amém. Ave Maria, cheia de graça, o Senhor é convosco. Bendita sois vós entre as mulheres e bendito é o fruto do vosso ventre, Jesus. Santa Maria, Mãe de Deus, rogai por nós, pecadores, agora e na hora de nossa morte. Amém. Ave Maria, cheia de graça, o Senhor é convosco. Bendita sois vós entre as mulheres e bendito é o fruto do vosso ventre, Jesus. Santa Maria, Mãe de Deus, rogai por nós, pecadores, agora e na hora de nossa morte. Amém. Ave Maria, cheia de graça, o Senhor é convosco. Bendita sois vós entre as mulheres e bendito é o fruto do vosso ventre, Jesus. Santa Maria, Mãe de Deus, rogai por nós, pecadores, agora e na hora de nossa morte. Amém. Glória ao Pai, ao Filho e ao Espírito Santo, como era no princípio, agora e sempre. Amém. Primeiro mistério doloroso. Nós queremos contemplar a agonia de Jesus no Horto das Oliveiras. Jesus soa sangue. Jesus sabe que a sua morte se aproxima. E o seu lado humano, Jesus era 100% homem, ele começa a se angustiar, ele começa a sofrer, ele começa a suar sangue. Mas ele não arreda, ele não desiste da vontade do Pai. E ele reza: faze, ó Pai, não a minha vontade, mas a tua vontade. Que mesmo na dor, nós tenhamos a coragem de fazer a vontade de Deus em nossa vida. Pai nosso, que estais nos céus, santificado seja o vosso nome, venha a nós o vosso reino, Seja feita a vossa vontade, assim na terra como no céu. O pão nosso de cada dia nos dai hoje, perdoai as nossas ofensas, assim como nós perdoamos a quem nos tem ofendido. E não nos deixeis cair em tentação, mas livrai-nos do mal. Amém. Ave Maria, cheia de graça, o Senhor é convosco. Bendita sois vós entre as mulheres, e bendito é o fruto do vosso ventre, Jesus. Santa Maria, Mãe de Deus, rogai por nós, pecadores, agora e na hora de nossa morte. Amém. Ave Maria, cheia de graça, o Senhor é convosco. Bendita sois vós entre as mulheres, e bendito é o fruto do vosso ventre, Jesus. Santa Maria, Mãe de Deus, rogai por nós, pecadores, agora e na hora de nossa morte. Amém. Ave Maria, cheia de graça, o Senhor é convosco. Bendita sois vós entre as mulheres. Bendito é o fruto do vosso ventre, Jesus. Santa Maria, Mãe de Deus, rogai por nós, pecadores, agora e na hora de nossa morte. Amém. Ave Maria, cheia de graça, o Senhor é convosco. Bendita sois vós entre as mulheres. E bendito é o fruto do vosso ventre, Jesus. Santa Maria, Mãe de Deus, rogai por nós, pecadores, agora e na hora de nossa morte. Amém. Ave Maria, cheia de graça, o Senhor é convosco. Bendita sois vós entre as mulheres. E bendito é o fruto do vosso ventre, Jesus. Santa Maria, Mãe de Deus, rogai por nós, pecadores, agora e na hora de nossa morte. Amém. Ave Maria, cheia de graça, o Senhor é convosco. Bendita sois vós entre as mulheres, e bendito é o fruto do vosso ventre, Jesus. Santa Maria, Mãe de Deus, rogai por nós, pecadores, agora e na hora de nossa morte. Amém. Ave Maria, cheia de graça, o Senhor é convosco. Bendita sois vós entre as mulheres, e bendito é o fruto do vosso ventre, Jesus. Santa Maria, Mãe de Deus, rogai por nós, pecadores, agora e na hora de nossa morte. Amém. Ave Maria, cheia de graça, o Senhor é convosco. Bendita sois vós entre as mulheres, e bendito é o fruto do vosso ventre, Jesus. Santa Maria, Mãe de Deus, rogai por nós, pecadores, agora e na hora de nossa morte. Amém. Ave Maria, cheia de graça, o Senhor é convosco. Bendita sois vós entre as mulheres, e bendito é o fruto do vosso ventre, Jesus. Santa Maria, Mãe de Deus, rogai por nós, pecadores, agora e na hora de nossa morte. Amém. Ave Maria, cheia de graça, o Senhor é convosco. Bendita sois vós entre as mulheres, e bendito é o fruto do vosso ventre, Jesus. Santa Maria, Mãe de Deus, rogai por nós, pecadores, agora e na hora de nossa morte. Amém. Glória ao Pai, ao Filho e ao Espírito Santo, como era no princípio, agora e sempre. Amém. Ó meu Jesus, perdoai-me, livrai-me do fogo do inferno, levai as almas todas para o céu e socorrei principalmente as que mais precisarem da vossa misericórdia. Nossa Senhora do Carmo, rogai por nós. Padre Pio de Peteutina, rogai por nós. Segundo mistério doloroso, nós queremos contemplar a flagelação de Jesus Cristo. Jesus Cristo, de uma forma desumana, é flagelado. Batem nele, fazem dele uma chaga só. Muito sangue, muita dor, muito sofrimento. Mas ele sabe por que ele está sofrendo, por causa dos nossos pecados. Ele está assumindo o pecado de toda a humanidade. Isso é muito duro, é um fardo muito grande, mas tudo ele está passando por amor. Meditemos esse mistério. Você também talvez esteja sofrendo hoje, mas unido a Cristo, você também pode vencer todos os seus sofrimentos. Pai nosso, que estais nos céus, santificado seja o vosso nome, venha a nós o vosso reino. Seja feita a vossa vontade, assim na terra como no céu. O pão nosso de cada dia nos dai hoje, perdoai as nossas ofensas, assim como nós perdoamos a quem nos tem ofendido. E não nos deixeis cair em tentação, mas livrai-nos do mal. Amém. Ave Maria, cheia de graça, o Senhor é convosco. Bendita sois vós entre as mulheres, e bendito é o fruto do vosso ventre, Jesus. Santa Maria, Mãe de Deus, rogai por nós, pecadores, agora e na hora de nossa morte. Amém. Ave Maria, cheia de graça, o Senhor é convosco. Bendita sois vós entre as mulheres e bendito é o fruto do vosso ventre, Jesus. Santa Maria, Mãe de Deus, rogai por nós, pecadores, agora e na hora de nossa morte. Amém. Ave Maria, cheia de graça, o Senhor é convosco. Bendita sois vós entre as mulheres e bendito é o fruto do vosso ventre, Jesus. Santa Maria, Mãe de Deus, rogai por nós, pecadores, agora e na hora de nossa morte. Amém. Ave Maria, cheia de graça, o Senhor é convosco. Bendita sois vós entre as mulheres e bendito é o fruto do vosso ventre, Jesus. Santa Maria, Mãe de Deus, rogai por nós, pecadores, agora e na hora de nossa morte. Ave Maria, cheia de graça, o Senhor é convosco. Bendita sois vós entre as mulheres e bendito é o fruto do vosso ventre, Jesus. Santa Maria, Mãe de Deus, rogai por nós, pecadores, agora e na hora de nossa morte. Amém. Ave Maria, cheia de graça, o Senhor é convosco. Bendita sois vós entre as mulheres e bendito é o fruto do vosso ventre, Jesus. Santa Maria, Mãe de Deus, rogai por nós, pecadores, agora e na hora de nossa morte. Amém. Ave Maria, cheia de graça, o Senhor é convosco. Bendita sois vós entre as mulheres e bendito é o fruto do vosso ventre, Jesus. Santa Maria, Mãe de Deus, rogai por nós, pecadores, agora e na hora de nossa morte. Amém. Ave Maria, cheia de graça, o Senhor é convosco. Bendita sois vós entre as mulheres e bendito é o fruto do vosso ventre, Jesus. Santa Maria, Mãe de Deus, rogai por nós, pecadores, agora e na hora de nossa morte. Amém. Ave Maria, cheia de graça, o Senhor é convosco. Bendita sois vós entre as mulheres e bendito é o fruto do vosso ventre, Jesus. Santa Maria, Mãe de Deus, rogai por nós, pecadores, agora e na hora de nossa morte. Amém. Ave Maria, cheia de graça, o Senhor é convosco. Bendita sois vós entre as mulheres e bendito é o fruto do vosso ventre, Jesus. Santa Maria, Mãe de Deus, rogai por nós, pecadores, agora e na hora de nossa morte. Amém. Glória ao Pai, ao Filho e ao Espírito Santo, como era no princípio, agora e sempre. Amém. Ó meu Jesus, perdoai-me, livrai-me do fogo do inferno. Levai as almas todas para o céu e socorrei principalmente as que mais precisarem da vossa misericórdia. Nossa Senhora do Carmo, rogai por nós. São Padre Pio, rogai por nós. Terceiro mistério doloroso. Nós vamos contemplar a coroação de espinhos de nosso Senhor. Ele é o Rei do Universo, mas a coroa que Ele recebe não é de ouro, é de espinhos. Ele sofre por nós, Ele sofre por amor de nós, Ele passa humilhação. Mas Ele sabia que Ele ia passar por tudo isso por amor de nós. Na carta aos Filipenses, Paulo já diz, Ele esvaziou-se de si mesmo para nos encontrar. Ele esvaziou-se de si mesmo, Ele aceitou a humilhação para vir ao nosso encontro. Rezemos com muito amor. Talvez você também na sua vida tenha passado humilhações, tenha passado sofrimentos. Deus está contigo nesta hora. Pai nosso, que estais nos céus, santificado seja o vosso nome. Venha a nós o vosso reino, seja feita a vossa vontade, assim na terra como no céu. O pão nosso de cada dia nos dai hoje, perdoai as nossas ofensas, assim como nós perdoamos a quem nos tem ofendido. E não nos deixeis cair em tentação, mas livrai-nos do mal. Amém. Ave Maria, cheia de graça, o Senhor é convosco. Bendita sois vós entre as mulheres e bendito é o fruto do vosso ventre, Jesus. Santa Maria, Mãe de Deus, rogai por nós, pecadores, agora e na hora de nossa morte. Amém. Ave Maria, cheia de graça, o Senhor é convosco. Bendita sois vós entre as mulheres e bendito é o fruto do vosso ventre, Jesus. Santa Maria, Mãe de Deus, rogai por nós, pecadores, agora e na hora de nossa morte. Amém. Ave Maria, cheia de graça, o Senhor é convosco. Bendita sois vós entre as mulheres e bendito é o fruto do vosso ventre, Jesus. Santa Maria, Mãe de Deus, rogai por nós, pecadores, agora e na hora de nossa morte. Amém. Ave Maria, cheia de graça, o Senhor é convosco. Bendita sois vós entre as mulheres e bendito é o fruto do vosso ventre, Jesus. Santa Maria, Mãe de Deus, rogai por nós, pecadores, agora e na hora de nossa morte. Amém. Ave Maria, cheia de graça, o Senhor é convosco, bendita sois vós entre as mulheres, e bendito é o fruto do vosso ventre, Jesus. Santa Maria, Mãe de Deus, rogai por nós, pecadores, agora e na hora de nossa morte. Amém. Ave Maria, cheia de graça, o Senhor é convosco. Bendita sois vós entre as mulheres, e bendito é o fruto do vosso ventre, Jesus. Santa Maria, Mãe de Deus, rogai por nós, pecadores, agora e na hora de nossa morte. Amém. Ave Maria, cheia de graça, o Senhor é convosco. Bendita sois vós entre as mulheres, e bendito é o fruto do vosso ventre, Jesus. Santa Maria, Mãe de Deus, rogai por nós, pecadores, agora e na hora de nossa morte. Amém. Ave Maria, cheia de graça, o Senhor é convosco. Bendita sois vós entre as mulheres, e bendito é o fruto do vosso ventre, Jesus. Santa Maria, Mãe de Deus, rogai por nós, pecadores, agora e na hora de nossa morte. Amém. Ave Maria, cheia de graça, o Senhor é convosco. Bendita sois vós entre as mulheres, e bendito é o fruto do vosso ventre, Jesus. Santa Maria, Mãe de Deus, rogai por nós, pecadores, agora e na hora de nossa morte. Amém. Ave Maria, cheia de graça, o Senhor é convosco. Bendita sois vós entre as mulheres, e bendito é o fruto do vosso ventre, Jesus. Santa Maria, Mãe de Deus, rogai por nós, pecadores, agora e na hora de nossa morte. Amém. Glória ao Pai, ao Filho e ao Espírito Santo, como era no princípio, agora e sempre. Amém. Ó meu Jesus, perdoai-me, livrai-me do fogo do inferno, levai as almas todas para o céu e socorrei principalmente as que mais precisarem da vossa misericórdia. Nossa Senhora do Carmo, rogai por nós. São João da Cruz, rogai por nós. Quarto mistério doloroso. Nós queremos contemplar Jesus carregando a cruz para o Calvário. Jesus carregando o fardo dos nossos pecados. Jesus carregando o nosso sofrimento. Jesus carregando a nossa dor. Você também talvez está carregando uma cruz hoje, uma cruz pesada. Mas pode ter certeza que Cristo está carregando ela com você. Cristo já carregou a nossa cruz. E depois da cruz vem a vitória. Depois da cruz vem a glória. Quanto maior for o nosso sofrimento, diz a palavra, maior será a nossa vitória. Pai nosso, que estais nos céus, santificado seja o vosso nome, venha a nós o vosso reino. Seja feita a vossa vontade, assim na terra como no céu. O pão nosso de cada dia nos dai hoje. Perdoai as nossas ofensas, assim como nós perdoamos a quem nos tem ofendido. E não nos deixeis cair em tentação, mas livrai-nos do mal. Amém. Ave Maria, cheia de graça, o Senhor é convosco. Bendita sois vós entre as mulheres. E bendito é o fruto do vosso ventre, Jesus. Santa Maria, Mãe de Deus, rogai por nós, pecadores, agora e na hora de nossa morte. Amém. Ave Maria, cheia de graça, o Senhor é convosco. Bendita sois vós entre as mulheres e bendito é o fruto do vosso ventre, Jesus. Santa Maria, Mãe de Deus, rogai por nós, pecadores, agora e na hora de nossa morte. Amém. Ave Maria, cheia de graça, o Senhor é convosco. Bendita sois vós entre as mulheres e bendito é o fruto do vosso ventre, Jesus. Santa Maria, Mãe de Deus, rogai por nós, pecadores, agora e na hora de nossa morte. Amém. Ave Maria, cheia de graça, o Senhor é convosco. Bendita sois vós entre as mulheres e bendito é o fruto do vosso ventre, Jesus. Santa Maria, Mãe de Deus, rogai por nós, pecadores, agora e na hora de nossa morte. Amém. Ave Maria, cheia de graça, o Senhor é convosco. Bendita sois vós entre as mulheres e bendito é o fruto do vosso ventre, Jesus. Santa Maria, Mãe de Deus, rogai por nós, pecadores, agora e na hora de nossa morte. Amém. Ave Maria, cheia de graça, o Senhor é convosco. Bendita sois vós entre as mulheres e bendito é o fruto do vosso ventre, Jesus. Santa Maria, Mãe de Deus, rogai por nós, pecadores, agora e na hora de nossa morte. Amém. Ave Maria, cheia de graça, o Senhor é convosco. Bendita sois vós entre as mulheres e bendito é o fruto do vosso ventre, Jesus. Santa Maria, Mãe de Deus, rogai por nós, pecadores, agora e na hora de nossa morte. Amém. Ave Maria, cheia de graça, o Senhor é convosco. Bendita sois vós entre as mulheres, e bendito é o fruto do vosso ventre, Jesus. Santa Maria, Mãe de Deus, rogai por nós, pecadores, agora e na hora de nossa morte. Amém. Ave Maria, cheia de graça, o Senhor é convosco. Bendita sois vós entre as mulheres, e bendito é o fruto do vosso ventre, Jesus. Santa Maria, Mãe de Deus, rogai por nós, pecadores, agora e na hora de nossa morte. Amém. Ave Maria, cheia de graça, o Senhor é convosco. Bendita sois vós entre as mulheres, e bendito é o fruto do vosso ventre, Jesus. Santa Maria, Mãe de Deus, rogai por nós, pecadores, agora e na hora de nossa morte. Amém. Glória ao Pai, ao Filho e ao Espírito Santo, como era no princípio, agora e sempre. Amém. Ó meu Jesus, perdoai-me, livrai-me do fogo do inferno. Levai as almas todas para o céu e socorrei principalmente as que mais precisarem da vossa misericórdia. Quinto e último mistério doloroso. Nós queremos contemplar a morte de Jesus na cruz. Jesus, por amor, morre por nós. O justo dá a sua vida pelos injustos. Ele morre a nossa morte. Ele assume o nosso pecado para nos trazer vida, vida em abundância, para nos salvar. Com muito amor, com muito carinho, rezemos este mistério, o mistério da nossa salvação. Cristo nos resgatou, Cristo nos salvou, nos tirou das garras de Satanás, para que você seja livre, para que você seja feliz, para que você tenha vitória. Pai nosso, que estais nos céus, santificado seja o vosso nome. Venha a nós o vosso reino, seja feita a vossa vontade, assim na terra como no céu. O pão nosso de cada dia nos dai hoje. Perdoai as nossas ofensas, assim como nós perdoamos a quem nos tem ofendido. E não nos deixeis cair em tentação, mas livrai-nos do mal. Amém. Ave Maria, cheia de graça, o Senhor é convosco. Bendita sois vós entre as mulheres, e bendito é o fruto do vosso ventre, Jesus. Santa Maria, Mãe de Deus, rogai por nós, pecadores, agora e na hora de nossa morte. Amém. Ave Maria, cheia de graça, o Senhor é convosco. Bendita sois vós entre as mulheres, e bendito é o fruto do vosso ventre, Jesus. Santa Maria, Mãe de Deus, rogai por nós, pecadores, agora e na hora de nossa morte. Amém. Ave Maria, cheia de graça, o Senhor é convosco. Bendita sois vós entre as mulheres, e bendito é o fruto do vosso ventre, Jesus. Santa Maria, Mãe de Deus, rogai por nós, pecadores, agora e na hora de nossa morte. Amém. Ave Maria, cheia de graça, o Senhor é convosco. Bendita sois vós entre as mulheres, e bendito é o fruto do vosso ventre, Jesus. Santa Maria, Mãe de Deus, rogai por nós, pecadores, agora e na hora de nossa morte. Amém. Ave Maria, cheia de graça, o Senhor é convosco. Bendita sois vós entre as mulheres, e bendito é o fruto do vosso ventre, Jesus. Santa Maria, Mãe de Deus, rogai por nós, pecadores, agora e na hora de nossa morte. Amém. Ave Maria, cheia de graça, o Senhor é convosco. Bendita sois vós entre as mulheres, e bendito é o fruto do vosso ventre, Jesus. Santa Maria, Mãe de Deus, rogai por nós, pecadores, agora e na hora de nossa morte. Amém. Ave Maria, cheia de graça, o Senhor é convosco. Bendita sois vós entre as mulheres, e bendito é o fruto do vosso ventre, Jesus. Santa Maria, Mãe de Deus, rogai por nós, pecadores, agora e na hora de nossa morte. Amém. Ave Maria, cheia de graça, o Senhor é convosco. Bendita sois vós entre as mulheres, e bendito é o fruto do vosso ventre, Jesus. Santa Maria, Mãe de Deus, rogai por nós, pecadores, agora e na hora de nossa morte. Amém. Ave Maria, cheia de graça, o Senhor é convosco. Bendita sois vós entre as mulheres, e bendito é o fruto do vosso ventre, Jesus. Santa Maria, Mãe de Deus, rogai por nós, pecadores, agora e na hora de nossa morte. Amém. Ave Maria, cheia de graça, o Senhor é convosco. Bendita sois vós entre as mulheres, e bendito é o fruto do vosso ventre, Jesus. Santa Maria, Mãe de Deus, rogai por nós, pecadores, agora e na hora de nossa morte. Amém. Glória ao Pai, ao Filho e ao Espírito Santo, como era no princípio, agora e sempre. Amém. Ó meu Jesus, perdoai-me, livrai-me do fogo do inferno, levai as almas todas para o céu e socorrei principalmente as que mais precisarem da vossa misericórdia. Nossa Senhora do Carmo, rogai por nós. São Padre Pio, rogai por nós. Salve Rainha, Mãe de Misericórdia, vida, doçura, esperança, nossa salve. A vós bradamos os degredados filhos de Eva, a vós suspirando, gemendo e chorando neste vale de lágrimas. Eis a, pois, advogada nossa, esses vossos olhos, misericordiosa, nós volvei. E depois deste desterro, mostrai-nos, Jesus. Bendito é o fruto do teu ventre, ó clemente, ó piedosa, ó doce sempre Virgem Maria. Rogai por nós, Santa Mãe de Deus, para que sejamos dignos das promessas de Cristo. Amém. Foi uma alegria imensa rezar com você este terço. Que Deus te abençoe. Em nome do Pai, e do Filho, e do Espírito Santo. Amém.
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Muitas vezes me perguntam qual é a canção daquelas que o senhor compôs que o senhor mais gosta de cantar. A canção que eu mais gosto de cantar é a que eu vou cantar agora. Ela fala da maior descoberta que eu fiz.

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3: Senhor, no silêncio deste dia que amanhece, venho pedir-te saúde, força, paz e sabedoria. Quero olhar hoje o mundo com os olhos cheios de amor, ser paciente, compreensivo, manso e prudente. Quero ver teus filhos além das aparências como tu mesmo os vês, e assim não ver senão o bem em cada um. Deixa meus ouvidos a toda calúnia. Guarda minha língua de toda maldade. Que só de bênçãos se enche o meu espírito. Que eu seja tão bondoso e alegre que todos quantos se achegarem a mim sintam tua presença. Reveste-me, Senhor, com tua beleza. E que no decurso desse dia eu te revele a todos.
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5: Muito bom dia, meu amigo, muito bom dia, minha amiga. Que bom, estamos começando o dia 11. Você sabe que é o dia hoje? Hoje é o dia que você tem na sua casa, talvez até no teu quarto. Ou não tem? Tem? Tem. Televisão. Hoje é dia da televisão. Hoje é dia de Santa Clara, e um abraço aqui para a comunidade de Santa Clara. Eu conheço ali Santa Clara da Vila Esperança e também Santa Clara lá no, na Olaria do Tim. Mas hoje é dia do advogado. Você conhece algum advogado? Opa, quem tem muitos advogados estão acompanhando agora também. Nossa oração. É, hoje também é dia de Santa Suzana. Ô, irmã Suzana, um abraço para a senhora. E hoje, dia 11, também é dia do estudante. Então, nossa saudação a todos os estudantes que estão acordando aí para estudar daqui a pouquinho. Vejo lá em Jaguaruna, tem estudante que acorda às 5 horas da manhã, porque depois toma o ônibus até chegar ao colégio, à escola, né? Leva um tempinho.

aí conosco, estão chegando hoje as irmãs, isso, irmãs, professores do nosso colégio Maria Imaculada e Santíssimo Sacramento, as nossas antigas e mais sempre queridas e conhecidas irmãs baianas. Bem-vindas, que bom, fiquem à vontade.

0: Bom dia, Padre Pedro. Bom dia, queridos ouvintes da Rádio Tubá. Que a graça de Deus seja abundante sobre nós neste dia. A música nos ajuda a recordar que cada pessoa possui uma missão única no plano de Deus. Com esta música, queremos dar continuidade à nossa reflexão neste mês vocacional.
1: Comunidades vocacionais, encontro, testemunho e missão. Perseverantes e bem unidos, partiam o pão pelas casas.
0: Mas afinal, o que significa ser uma comunidade vocacional? A Igreja nos ensina que a comunidade é o solo sagrado onde as vocações nascem, crescem e encontram força para seguir o caminho. A primeira comunidade que nos acolhe é a família. Peçamos para que as nossas famílias se reconheçam como comunidades vocacionais, nas quais o chamado de Deus seja escutado, acolhido e acompanhado. Quando Deus chama uma pessoa, não a chama para caminhar sozinha. Desde o início da Bíblia, vemos Deus formando seu povo, reunindo pessoas para viverem a fé em comunidade. Também hoje, Ele continua chamando homens e mulheres para diferentes vocações: ao matrimônio, à vida sacerdotal, à vida religiosa, à vida missionária e ao compromisso como leigos. Cada comunidade vocacional é um lugar onde a fé cresce, onde os dons são colocados a serviço e onde aprendemos que ninguém se salva sozinho. A vocação nasce do encontro pessoal com Jesus. Ela cresce por meio do testemunho dos irmãos e irmãs que caminham conosco. E se realiza na missão quando colocamos nossos dons a serviço da transformação do mundo. Antes de qualquer escolha, existe um chamado. Deus conhece cada pessoa pelo nome e lhe confia uma missão. As comunidades vocacionais ajudam a discernir este chamado, fortalecem a caminhada e permitem que ninguém desista diante das dificuldades.

você participa da sua comunidade, da catequese, da liturgia, dos grupos de oração, das pastorais ou de qualquer serviço na igreja, saiba, você também faz parte dessa grande rede de apoio vocacional. Cada gesto de amor, cada palavra de incentivo e cada oração contribuem para que outras pessoas descubram o chamado de Deus em sua vida. Quando vivemos em comunidade, aprendemos a servir, a escutar, a perdoar e a caminhar juntos.

0: outras comunidades fazem parte da nossa vida, a nossa paróquia. É outra grande comunidade, onde fomos acolhidos para vivenciar a nossa fé. Os grupos de jovens, pastorais, movimentos, catequese e comunidades religiosas, todas formam uma comunidade vocacional saudável. Reza, que celebra, que acolhe, que evangeliza, que forma discípulos missionários. Quando uma comunidade vive essas dimensões, surgem novas vocações.
1: As vocações florescem onde existe amor, oração e testemunho. Rezemos pelas nossas famílias. Que Maria nos ajude a reconhecer Cristo presente em nossos lares e faça de nossas casas verdadeiras comunidades vocacionais, nas quais cada chamado seja acolhido e acompanhado com fé. Rezemos também pelos jovens chamados ao matrimônio, para que as famílias saibam acolher com fé a vocação que Deus confia a cada um de seus filhos. Com confiança filial, rezemos.
0: Maria, Mãe das vocações, mulher da escuta e da confiança, visitai nossas famílias e permanecei conosco nas alegrias e nas provações. Fortalecei os esposos com fidelidade e no amor. Sustentai os pais na missão de educar seus filhos na fé. E ajudai os filhos a escutar com liberdade o chamado de Deus. Quando os ventos forem contrários e nossas casas enfrentarem tempestades, ensinai-nos a reconhecer Jesus, que vem ao nosso encontro e nos convida a não ter medo. Fazei de nossos lares verdadeiras comunidades vocacionais, lugar de oração, diálogo e acolhimento, onde cada vocação possa nascer, crescer e ser acompanhada. Amém.
1: Que o Senhor nos abençoe neste dia, abençoe nossas famílias. Desejamos a todos aí uma semana abençoada, e esta semana especialmente, a semana da família, que Ele nos ilumine nossas famílias e fortaleça, que tenhamos todos uma semana abençoada.

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1: Olá, meus amigos, muito bom dia. Agora 7:05, chegando com mais uma edição do Show do Rádio, um show de informações aqui na Super Tubá nesta manhã de terça-feira. Hoje, então, 11 de agosto de 2026, é dia de Santa Clara, é dia da televisão, dia do advogado, dia internacional da logosofia, dia do garçom, dia do magistrado, dia do médico acupunturista, dia do estudante, dia mundial do tambor de metal. Show do Rádio tem apresentação de Bruno Vandresa e Antônio Bento. Participam do programa Giovanni Martins, Lucas Marques e Ramon Silveira. Os trabalhos técnicos de Everton Luiz, as gravações de Lucas Marcos de Carvalho e a direção geral do padre Rafael Liano.
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1: Olá, Turbeto. Muito bom dia. Como está o tempo neste momento aqui em Tubarão?
3: Muito bom dia, Bruno, Everton e ouvintes. O tempo em Tubarão, região sul de Santa Catarina, apresenta-se nublado. Temperatura neste momento 13 graus, 70% a umidade relativa do ar.
1: Vamos juntos, são 2:30 de muitas informações para você. 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
3: 7:06, vamos para os destaques do programa. Mercado reduz projeção de inflação pela sexta semana, mas vê PIB menor.
1: Santa Catarina acumula mais de 400 mortes por doenças respiratórias no ano e circulação de vírus que acomete bebês preocupa.
3: No programa de hoje, uma entrevista com o diácono Jonathan José de Medeiros, que será ordenado sexta-feira, dia 14 de agosto, na Catedral Diocesana.
1: Dengue, Capivari de Baixo registra primeiro caso de transmissão dentro do município em 2026.
3: Daniel Forcaro busca novos advogados para tentar terceira delação, mas troca na defesa gera tensão nos bastidores.
1: Hospital Nossa Senhora da Conceição realiza ação de prevenção e cuidado contra o câncer no próximo sábado.
3: No boletim policial, em Sangão, jovem encontrada morta dentro de casa. Namorado aplicou um golpe mata-leão durante discussão. Em Tubarão, centro da cidade, veículo é atingido por tiros e suspeito é preso pela polícia militar. Em Jaguaruna, em Bituba, dois homens são detidos por mandado de prisão ativo. Tudo isso e muito mais daqui a pouco no boletim policial.
1: Agora manter contato com Ramon Silveira, ele traz o seu destaque. Diga aí, Ramon, bom dia.
4: Bom dia, amigos do Show do Rádio. Josuelson Ricardo Alberto, gerente do SEST Senat, apresenta a instituição Unidade Tubarão, que oferece serviços de saúde e apoio aos profissionais do setor de transporte no Brasil. Você vai acompanhar esse repórter Tubá com imagens no YouTube da Rádio Tubá às 8:30.
3: Giovanni Martins também com seu destaque. Alô, Giovanni, bom dia.
5: Bom dia, Guarda Municipal de Tubarão intensifica a fiscalização de veículos irregulares. Motocicletas com escapamentos adulterados estão entre os principais alvos da fiscalização.
1: Contato agora com o Lucas Marques, também com seu destaque. Diga aí, Lucas, bom dia.
6: Bom dia. Alesc cria comissão para debater fechamento de agências bancárias em Santa Catarina.
1: Ok, no programa aí no quadro Nutrição em Foco com a nutricionista Daniela Nandi, o tema de hoje é: quanto tempo leva para o cérebro se acostumar com a alimentação saudável?
3: Um show de informações para você. O Show do Rádio está só começando.
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3: Vamos então com os destaques de capa do Jornal Diário do Sul. Candidatos debatem as demandas do Sul. Quatro postulantes participaram do debate realizado em Tubarão. Tubarão, relíquia do padre Leão Deon, ficará em exposição. Crueldade, jovem confessa ter assassinado a namorada. Educação, Tubarão avança no IDEB dos anos finais. Condenação, réu pagará 75 mil por beijo. Da região, estudantes se destacam na Work Skills. No Hospital Nossa Senhora da Conceição, surpresa após o fim. Filha, acompanhada do marido, visitou a mãe logo após o casamento no Hospital Nossa Senhora da Conceição. São os destaques do Diário do Sul.
1: Esse beijo aqui saiu caro, né?
3: Caro, é demais. 75 mil
1: por beijo, é? Tá bom. Bom, vamos ao Diário Catarinense agora. Congresso analisa mudança que pode antecipar aos 50 anos proteção do Estatuto do Idoso para pessoas com deficiência. Ocupações regulares em Florianópolis, mais de 1000 casas estão em áreas de risco. Morador improvisa lavanderia na garagem de prédio e vira alvo de processo no condomínio em Balneário Camboriú. Donos de imóveis abandonados enfrentam multa de até 5 mil e podem perder propriedade para o município. Combate ao comércio irregular de animais de estimação. Castração e microchip podem se tornar obrigatórios para venda de pets no Brasil. E ainda, namorado confessa feminicídio após família desconfiar de mensagens da estudante em Santa Catarina. São destaques do Jornal Diário Catarinense.
3: Vamos agora aos destaques do Folha Regional. Polícia prende suspeito de assassinar namorada de 19 anos em Sangão. Jovem de 19 anos é encontrada morta em Sangão. Companheiro é principal suspeito. Jacaré surge em concha de máquina durante limpeza do Rio da Madre em Tubarão. Emocionante. Após casamento, filha surpreende mãe internada com visita no hospital em Tubarão. Capivari de Baixo confirma o primeiro caso de dengue contraído dentro da cidade. Celesc abre concurso com salários iniciais de até 6.900. Homem que já cumpriu pena por estupro é preso novamente. Morte de jovem de 19 anos, moradora de Armazém, causa comoção na região. São os destaques do Folha Regional.
1: Com principais jornais que já estão circulando pelo país, iniciando pelo Folha de São Paulo, Fachin defende lei para salários de juízes e cobra transparência do judiciário. No estado de São Paulo, o governo não tem orçamento para cobrir 105 bilhões de despesas. No Globo, gastos financeiros do governo crescem e ampliam pressão na dívida pública. No Correio Brasiliense, mortes, destruição e emergência na Colômbia. No Zero Hora, empresas investem em protocolos de contingência para fazer frente aos riscos climáticos. E notícias do dia, vereadores propõem uma CPI para investigar taxa de lixo em São José.
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3: São 7:13. Um bom dia para você que já está acordado, tomando cafezinho. Alô, senhora, alô, senhor. Você na sua residência, você já no seu local de trabalho. Muita gente acorda cedo, começa a trabalhar cedo. Você no

0: no estabelecimento, quando o homem abordou a menina na área externa. Ele pressionou a criança contra uma parede e a beijou à força. A situação foi presenciada pela irmã da vítima e por outra testemunha que estava no local. Em depoimento, o homem confirmou que beijou a menina. Ele alegou, porém, que estava embriagado e acreditava que ela fosse maior de idade. Tá bom. Os argumentos não foram aceitos pela justiça. Na decisão, a justiça considerou que a embriaguez não elimina a responsabilidade pela conduta nem o dever de indenizar. O entendimento também foi de que a alegação de desconhecimento da idade da vítima não interfere na responsabilização civil pela abordagem pelo constrangimento físico. A defesa também sustentou que os fatos deveriam ser analisados somente na esfera criminal. A tese foi rejeitada porque a responsabilidade civil pode ser reconhecida independentemente da criminal. A sentença aponta ainda os impactos provocados pelo episódio da menina. Segundo a decisão, ela precisou de acompanhamento psicológico e passou a apresentar crises de choro, ansiedade, dificuldades para dormir, isolamento social e medo de sair de casa. A justiça também reconheceu o chamado dano moral reflexo em relação à mãe. O entendimento foi de que ela acompanhou o sofrimento da filha e os impactos emocionais provocados pelo episódio, o que também justifica uma indenização. Do total estabelecido pela justiça, 50 mil deverão ser pagos à menina e 25 mil à mãe, com acréscimo de juros e correção monetária. Agora, tudo esclarecido, e eu achei até pouco, tá? 75 mil. Pô, o cidadão vê a menina lá fora do mercado, né? Diz estar embriagado, a põe contra a parede, beija à força. Olha o trauma que ele causou, né? Tanto que os impactos foram revelados aqui na matéria, né? Precisando de acompanhamento psicológico, chorando direto, medo de sair de casa, traumatizou uma menina de 11 anos apenas por forçá-la a um beijo, né? Então, fora os 75 mil, merecia mais uma sumanta ainda por cima.
1: Na verdade, eu não sei se ele vai ter essa grana, né, para pagar aí a família por isso que ele.
0: Dá um jeito.
1: Por esse fato horrível, terrível que ele cometeu, teria que ir para trás das grades, né? Pagar um preço aí por alguns anos, porque realmente foi uma coisa horrível que aconteceu contra uma criancinha.
0: As pessoas têm o hábito de botar a culpa sempre em algum fator que não
1: inventa
0: a própria índole da pessoa, né? Para, tu é sem vergonha, tu é safado, tem que pagar esses 75 mil, tu gerou um grande trauma numa criança aí, e na mãe dela também, na irmã que presenciou o fato, agora vem dizer que a culpa é da bebida. Eu bebi, tava embriagada. Vai te catar, né?
1: Tem que cumprir aí a pena, né? Atrás das grades, esta é a realidade. São 7h18, mercado reduz estimativa de inflação pela sexta semana, mas vê PIB menor em 2026 e 2027. Os analistas do mercado financeiro, consultados pelo Banco Central, reduziram pela sexta semana consecutiva a estimativa da inflação deste ano. É o que mostra a nova edição do relatório Focus, divulgada ontem, segunda-feira. De acordo com o relatório, o índice de preços ao consumidor amplo, IPCA, que mede a inflação oficial do país, deve terminar neste ano em 5,02%, ante 5,03% da semana anterior. Segundo o Conselho Monetário Nacional, a meta de inflação para este ano é de 3%. Como há um intervalo de tolerância de 1,5 ponto percentual para cima ou para baixo, a meta será cumprida se ficar entre 1,5% e 4,5%. O mercado continua esperando, portanto, que a inflação estoure o teto da meta neste ano. Em relação ao ano que vem, os economistas consultados pelo Banco Central mantiveram a projeção em 4,22%. Para 2028, o índice esperado segue em 3,8%. 8%. Segundo o Focus, o produto interno bruto, PIB do Brasil para 2026 deve ter crescimento de 1,98%, um leve recuo na comparação com a projeção da semana passada de 1,99%.

0: crescendo. Para 2027, ano que vem, a previsão de crescimento da economia caiu de 1,57% para 1,52%. Para 2028, no outro ano, né, depois de 2027, seguiu em 2%. Em 2025, ano passado, por exemplo, o PIB brasileiro fechou em alta de 2,3%, segundo dados divulgados pelo Instituto Brasileiro de Geografia e Estatística, IBGE. Quer dizer, a economia brasileira anda aí neste patamar, um pouquinho mais alta, um pouquinho mais baixa, sempre girando nesta, digamos assim, nessa gangorra, né? O povo brasileiro está muito preocupado. Por quê? Será que a inflação é só isso? Porque quando você, uma dona de casa, vai ao mercado, observa nas gôndolas, observa os preços alterados, né? Infelizmente. Então, de toda forma, a pesquisa é feita, o Banco Central faz essas análises para deixar a população bem a par da situação.
1: Bom, Capivari de Baixo confirmou o primeiro caso autóctone de dengue registrado em 2026. A confirmação indica que a transmissão da doença ocorreu dentro da própria cidade. Diante do registro, a vigilância epidemiológica intensificou as ações de monitoramento, orientação à população e eliminação de possíveis criadouros do mosquito Aedes aegypti na área envolvida. A Secretaria Municipal de Saúde reforça a importância da participação da população no combate à dengue. A recomendação é eliminar recipientes que possam acumular água, manter caixas d'água fechadas e limpar regularmente calhas e ralos. A população também deve ficar atenta aos sintomas da doença, como febre, dor de cabeça, dores no corpo, náuseas e manchas vermelhas na pele. Em caso de suspeita, a orientação é procurar uma unidade de saúde. Dor abdominal intensa, vômitos persistentes, sangramentos e dificuldade para respirar são sinais de alerta e exigem atendimento médico imediato. Segundo o coordenador da Vigilância em Saúde, Rodrigo Vargas, a confirmação do primeiro caso autóctone reforça a necessidade de união entre o poder público e a comunidade. A eliminação de pontos, como a água parada, continua sendo uma das principais medidas para evitar a proliferação do mosquito. O boletim atualizado aponta 63 casos notificados de dengue em Capivari de Baixo em 2026. Desse total, 60 foram descartados, um caso foi confirmado como autóctone e dois permanecem ainda em investigação. O município também contabiliza 39 focos do mosquito. A Vigilância em Saúde atende pelo telefone 992219536, das 7 da manhã às 4 da tarde. O setor funciona na rua João Ernesto Ramos, número 110, no centro, junto ao posto central.
0: Com relação à água parada, essa preocupação por parte aí dos setor de saúde em Capivari de Baixo, também aqui na nossa região, Tubarão é um local que chega a preocupar. Deveria haver uma fiscalização maior por parte do setor público para evitar com que esses locais, né, fiquem com água acumulada. Tem um exemplo muito claro aqui em Tubarão. Quem passa pelo centro da cidade, ali o antigo chafariz, né? Eu digo antigo porque não está funcionando e está com água parada já faz algum tempo. Pode ser um local para criador do mosquito da dengue. Então, é um alerta que estamos fazendo aqui para o setor da prefeitura de fiscalização para tentar tirar esta água, eliminar esta água para evitar aí o mosquito da dengue também aqui no município de Tubarão. São 7h23. O banqueiro Daniel Forcaro passou as últimas semanas buscando reforços para sua equipe jurídica com o objetivo de destravar as negociações de uma delação premiada perante a Polícia Federal e o Supremo Tribunal Federal. Preso em Brasília, o empresário sondou pelo menos 3 escritórios de advocacia diferentes, mas as conversas nos bastidores acabaram gerando atritos com seu defensor principal e amigo de longa data, o criminalista Sérgio Leonardo, que passou a conduzir o caso sozinho após a saída de todos os outros escritórios que estavam no caso. Sérgio presidiu a seccional da OAB de Minas Gerais e é filho de Marcelo Leonardo, criminalista mineiro, conhecido por sua atuação no Mensalão. Daniel Vorcaro sinalizou às equipes dos três escritórios que os contraria, recebeu, né, minutas do contrato para assinatura e chegou até a negociar formas de pagamento dos honorários. No entanto, após reuniões sobre estratégias jurídicas, o banqueiro adiava a assinatura dos contratos e demais documentos que formalizariam a mudança na equipe de defesa, ou recuava após vazamentos na imprensa, o que gerou desconfiança entre os advogados e que a contratação não seria efetivada.
1: 7:26 agora, Guarda Municipal de Tubarão intensifica fiscalização de veículos irregulares. Motocicletas com escapamentos adulterados estão entre os principais alvos da fiscalização. A reportagem é de Giovanni Martins.
2: Vamos com o destaque da reportagem, mais uma vez falando sobre as fiscalizações da Guarda Municipal de Tubarão, que anunciou que intensificou nas últimas semanas as fiscalizações de veículos com escapamentos adulterados que produzem ruídos excessivos, comprometendo o sossego e a qualidade de vida da população. Em atendimento às manifestações registradas na ouvidoria, que apontavam recorrentes casos de perturbação sonora causados por esses veículos, as equipes realizaram ações de fiscalização nos bairros Quilômetro 60 e São Clemente. O diretor da Guarda Municipal de Tubarão, Daniel Martins, fala sobre a fiscalização quanto às motos com escapamentos adulterados.
3: Nós estamos intensificando a fiscalização de trânsito, primeiramente, né, que foi um pedido aí do prefeito, para fiscalizarmos as motocicletas com escapamento adulterado, né? Que é uma solicitação também do nosso próprio munícipe, né? muito barulho que são emitidos por esse tipo de equipamento, de escapamento esportivo, que vem atrapalhar toda a sociedade, perturbação do trabalho, do sossego das pessoas. Então, nesse sentido, nós estamos intensificando as fiscalizações. Mas, em contrapartida, quando nós temos uma fiscalização, nós temos também o dever de observar as outras infrações que estão acontecendo. Então, o levantamento que nós fizemos, Tubarão, ele possui 110 mil veículos, tá? Registrados aqui, 110 mil somente em Tubarão. Eu não estou contando município de Laguna, Capivari, Jaguaruna, que são os municípios que nos rodeiam, né? 110 mil. Uma população hoje em Tubarão, pelo censo, o último censo, 116 mil, mas acredito que é um pouco mais. Nós estamos, então, Giovanni, a quase que um veículo por habitante aqui, né? O que compromete a mobilidade e nos faz repensar, né? Um outro exemplo, o próprio veículo que possui uma alteração de característica, né, que ele roda com GNV, esse veículo precisa passar por uma inspeção veicular uma vez por ano, uma inspeção anual, né? E se ele não passa nessa inspeção, ele também fica com o documento atrasado, ele pode pagar os débitos, mas o documento não roda o licenciamento do ano. Então, pessoal, nós notamos que o pessoal não está fazendo essa inspeção, ou seja, está comprometendo a segurança. O condutor está andando com o veículo no GNV, certo? Que precisa passar por uma recertificação, uma inspeção nesse cilindro, e ele não passa, fica 2, 3 anos sem passar por uma inspeção, isso pode acabar comprometendo a segurança do veículo.
2: Essas operações são realizadas durante a semana, final de semana, não tem dia, não tem horário?
3: Como tratam-se de fiscalizações, né? Ações, elas têm que acontecer de maneira a surpreender o condutor. Não podemos, né, divulgar os dias que nós vamos fazer, mas elas estão acontecendo de forma semanal, certo? Mas, assim, o nosso objetivo, ele sempre foi e sempre será, a segurança, condutores que não possuem CNH, que não deveriam estar conduzindo o veículo, não tem a mínima noção. Nós encontramos motociclistas, condutores de veículo automotor, elas ocorrem durante a semana, certo? Mas, obviamente, né, por questões lógicas, não podemos divulgar os dias que elas irão acontecer. Quando nós saímos para a fiscalização, nós temos que levar todo tipo de equipamento, né? Nós temos também equipamento de leitura informatizado, equipamento de OCR, que faz a leitura das placas, ele indica se o veículo tem, por exemplo, se o veículo está com licenciamento atrasado ou até um veículo com furto e roubo, alguém que teve seu veículo furtado, certo? Se passar num equipamento desse que faz a leitura, ele indica para a viatura, tenta interceptar o veículo, conseguindo, né? Registra o boletim de ocorrência, encaminha para a delegacia e faz a devolução do bem, restitui o bem ao proprietário, né? Então, levamos também o nosso etilômetro para, em caso de suspeita de embriaguez, estar oferecendo. Lembrando que a nega em ser submetido ao teste do bafômetro, ela pode acontecer, só que tem uma previsão legal de autuação para isso, né? Então, hoje, o condutor que ele está conduzindo o veículo embriagado, se ele se nega a submeter ao teste do etilômetro, ele também pode ser autuado por isso.
2: Tem alguma orientação a mais para os ouvintes, para os motoristas?
3: Olha, as fiscalizações, elas vão continuar semanalmente, tá? E a dica que a gente dá é que quem é condutor habilitado, tem o seu veículo em condições de uso, usa o cinto de segurança, veículo sem débitos, esse não tem nada a temer, e numa fiscalização, numa eventual fiscalização, ele será atendido, né? O agente, o policial que está lá na blitz, ele vai fazer uma verificação, é uma verificação rápida, estando preenchendo todos os requisitos, o veículo em dia, CNH, o veículo automaticamente é liberado em pouco tempo e o condutor segue viagem sem problema nenhum. Então, quem anda regularizado, quem anda dentro da lei, não vai ter problema algum. Na verdade, essas blitz também, além das fiscalizações de trânsito, elas servem como segurança. Uma barreira policial na entrada da cidade é uma segurança, né? Quem está andando à margem da lei pode ser fiscalizado numa blitz dessa. Já aconteceu de pegarmos objetos ilícitos, drogas dentro de veículos. Então, essas fiscalizações, elas são voltadas aos veículos, mas também são operações para coibir o crime.
2: Comandante Daniel Martins, obrigado por conversar com a Rádio Tubá, a gente segue acompanhando.
3: Giovanni, nós colocamos a nossa instituição à disposição. Agradeço o espaço, e a Polícia Municipal, ela atende pelo telefone 153.
2: Conduzir motocicleta com escapamento adulterado, com descarga livre ou com silenciador defeituoso é uma infração grave conforme o Código de Trânsito Brasileiro. A penalidade inclui multa no valor de R$195,23, adição de 5 pontos na Carteira Nacional de Habilitação e retenção do veículo para regularização. Repórter Giovanni Martins.
0: Beleza, Giovanni. São 7:33, sobe para 132 o número de mortos após terremoto de magnitude 7,4 na Colômbia. Foi um terror ontem na Colômbia. Subiu para 132 o número de mortos em decorrência do terremoto que atingiu a Colômbia ontem, segunda-feira. Até o momento, mais de 570 feridos já foram registrados, segundo as entidades que unem as principais cidades do país, as informações que nos chegam. Diante da gravidade da situação, o presidente Abelardo de la Estrella decretou estado de emergência nacional. O governo nacional mobilizou todos os seus recursos para proteger vidas, atender as comunidades afetadas e levar ajuda, aonde há necessidade, afirmou o presidente em pronunciamento à nação. Primeira prioridade é resgatar as pessoas presas sob os escombros, acrescentou o presidente. As autoridades classificaram, né, o abalo como o terremoto mais forte registrado no país neste século, segundo aí as informações. De acordo com o Serviço Geológico da Colômbia, o tremor teve magnitude 7,4, com epicentro nas proximidades do departamento de Chocó.
1: O Hospital Nossa Senhora da Conceição realiza neste sábado o Dia O da Oncologia. A iniciativa busca agilizar o atendimento de pacientes e também levar ações de promoção da saúde à comunidade. A programação será realizada das 8 da manhã às 4 da tarde na Rua Vidal Ramos, em frente ao Colégio São José e ao Hospital Nossa Senhora da Conceição. Durante o evento, pacientes referenciados pelo Serviço de Oncologia do Hospital terão acesso a consultas em oncologia clínica e cirúrgica, atendimentos de nutrição oncológica e psicologia, além de serviços de quimioterapia e radioterapia. Também estão previstos exames laboratoriais e de imagem e procedimentos cirúrgicos oncológicos, com o objetivo de antecipar atendimentos e contribuir para agilizar o diagnóstico e o tratamento. A programação será aberta gratuitamente. A comunidade contará ainda com orientações sobre alimentação saudável e atividade física, aferição da pressão arterial, testes de glicemia e vacinação para crianças, adolescentes e adultos. O evento terá a participação da Rede Feminina de Combate ao Câncer e do Grupo Beija-Flor, além de atividades de práticas integrativas como auriculoterapia. Também estarão disponíveis serviços da ouvidoria, o câncer não espera, e do Viva Card. Para as famílias haverá espaço kids e estacionamento gratuito. A iniciativa é promovida pelo IMAS e pelo Hospital Nossa Senhora da Conceição, com apoio da Prefeitura de Tubarão, por meio da Secretaria Municipal de Saúde, além de SESC, Fecomércio, SENAC, CDL e Viva Card. Com o lema Oportunidade, Orientação, Otimismo, o Dia O da Oncologia reforça a importância da prevenção, do diagnóstico precoce e do tratamento do câncer, aproximando os serviços de saúde da população. São 7:37 agora.
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1: Bom, as informações foram repassadas pela Eluana. Atendimentos adultos na emergência foram 202. No pronto atendimento, 31. Atendimentos pediátricos na emergência, 33. E no pronto atendimento, 2. Nascimentos foram 10. 6 meninos e 4 meninas. E 2 óbitos, infelizmente, foram registrados nas últimas horas.
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0: São 7:37. Vamos então com as ocorrências do setor policial das últimas horas. Copom, Centro de Operações da Polícia Militar, registro de cumprimento de mandado de prisão em Imbituba, Alto Arroio, a comunidade. Foi ontem por volta das 2:35. Polícia Militar prendeu o homem de 52 anos por possuir mandado de prisão em aberto pelo crime de tráfico de drogas. Após abordagem e a confirmação da ordem judicial, o homem recebeu voz de prisão. Ele foi conduzido à unidade prisional para o cumprimento da determinação judicial. Ocorrência, mais um cumprimento de mandado de prisão em Jaguaruna, Balneário Paraíso, 16 e 18 de ontem. Polícia Militar prendeu o homem de 39 anos em cumprimento a mandado de prisão pelos crimes de tráfico de drogas e furto. O homem foi localizado e abordado pela polícia, sendo confirmada a existência da ordem judicial. Após receber voz de prisão, ele foi conduzido ao Presídio Regional de Tubarão, onde foi entregue à Polícia Penal e permaneceu à disposição da Justiça. Ocorrência de tráfico de drogas em Tubarão, bairro Oficinas, 5 horas da tarde de ontem. Polícia Militar prendeu uma mulher de 18 anos e apreendeu um adolescente por suspeita de tráfico de drogas. Durante a ação, foram localizados 0,7 grama de crack, dinheiro em espécie e um telefone celular. Um homem de 58 anos também foi abordado com 0,3 gramas de crack e conduzido como testemunha. Os envolvidos foram encaminhados à Delegacia de Polícia Civil para os procedimentos decorrentes da ocorrência. E atenção, homem é detido após ser flagrado dentro de residência no bairro Portinho. Um homem foi detido pela Polícia Militar após ser flagrado dentro de uma residência no bairro Portinho, Laguna, na madrugada de ontem. Segundo o relato de um dos motoboys que presenciou a situação e encaminhou as informações para a polícia, um casal teria sido visto tentando entrar em uma residência. Os dois motoboys perceberam a movimentação e foram até o local. Ao notar a presença deles, a mulher conseguiu fugir, enquanto o homem permaneceu dentro do imóvel e se escondeu no banheiro. Ainda conforme o relato, o homem apresentava sinais de estar sob efeito de drogas. Os motoboys conseguiram mantê-lo no banheiro até a chegada da Polícia Militar. O homem foi detido em flagrante e encaminhado à Delegacia de Polícia Civil, onde foram realizados os procedimentos cabíveis. A ocorrência deverá ser investigada pelas autoridades, ou seja, a Polícia Civil. E atenção, carro é atingido por 4 tiros e suspeito acaba preso em Tubarão. Um homem de 31 anos foi preso pela Polícia Militar na tarde de ontem, aqui em Tubarão, suspeito de tentativa de homicídio. Segundo a PM, ele teria efetuado disparos de arma de fogo contra um veículo no centro da cidade. Que perigo! Onde estavam transitando as pessoas? O automóvel foi atingido por 4 tiros, mas nenhum dos ocupantes ficou ferido. Após receber informações sobre o veículo, os policiais localizaram e abordaram o suspeito durante o deslocamento. O homem foi encaminhado à Delegacia de Polícia Civil, onde permaneceu à disposição da autoridade policial. A Polícia Científica também foi acionada para os procedimentos periciais. Jovem foi morta pelo namorado com mata-leão durante discussão. Joviana Evelyn Lankowski, de 19 anos, foi morta pelo namorado com um golpe conhecido como mata-leão, segundo o relato apresentado pelo próprio suspeito à Polícia Civil. De acordo com o delegado Murilo da Cunha, a motivação estaria relacionada a um desentendimento entre o casal, que mantinha um relacionamento marcado por conflitos. O namorado, de 21 anos, confessou o crime e se entregou à polícia ontem, segunda-feira. O caso está sendo investigado como feminicídio. A jovem foi encontrada morta durante a manhã dentro de um quarto da casa onde o suspeito morava, no bairro Santa Polônia, em Sengão. Joviana estava desaparecida desde quinta-feira, quando informou a família que iria para a residência do namorado. A família passou a desconfiar do desaparecimento após receber mensagens pelo celular da jovem durante o fim de semana. Segundo a Polícia Militar, as respostas apresentavam incoerências e levantavam suspeita de que não estavam sendo enviadas por ela. Após o registro do desaparecimento, os policiais receberam informações de que Joviana poderia estar na residência. O corpo foi localizado dentro de um quarto com a porta trancada e enrolado em um cobertor. A Polícia Científica realizou a perícia no local. embora o suspeito tenha relatado o uso do golpe conhecido como mata-leão, a causa oficial da morte ainda depende da conclusão do exame pericial. Joviana era estudante de ciências biológicas da Unesc. A universidade lamentou a morte e manifestou solidariedade aos familiares, amigos e demais pessoas próximas à jovem. Foram essas as ocorrências do Centro Policial das últimas horas aqui no Show do Rádio.
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0: 7:44. Um bom dia para Dona Chiquinha. Alô, Dona Chiquinha, mãe do Hamilton Lemos. É, o Hamilton, a Dona Terezinha, a esposa, estão acompanhando os filhos, acompanhando aí o Show do Rádio e também a Dona Chiquinha. A outra Dona Chiquinha, que é a mãe da Elis Pickler, que trabalha ali na Sergal. Alô, Dona Chiquinha, tudo certinho? Também queremos mandar um bom dia para Dona Glória Farias, seu esposo, o seu Anselmo Garcia e a Dona Joelma, lá no seminário aqui em Tubarão, sempre acompanhando o Show do Rádio. E ontem encontrei aqui no Giasse a Dona Maria de Lourdes Mendes. Ela mora ali bem pertinho dos trilhos, da antiga Milão Veículos. Ela disse que é uma ouvinte assídua. Ela acorda cedinho por volta de 4 da madruga, já liga o rádio, fica acompanhando aí a programação e segue ouvindo o Show do Rádio. Alô, Dona Maria de Lourdes Mendes, tudo certinho? É, aquele abraço, obrigado pelo carinho da audiência. Também a Dona Adelaide, ali no Revoredo, Dona Valquíria, tudo certinho, Dona Adelaide, Dona Valquíria? Ontem eu passei por aí e não vi vocês. É isso aí, na minha caminhada, sempre eu faço a minha caminhada, né? Vamos então, a Dona Vanilda também, a mãe do Maduro, ali em Congonhas, todos vocês que moram aí na comunidade Congonhas, aquele abraço. Vamos ao intervalo, Show do Rádio volta já.
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1: Ok, de volta agora, 7:49, 13 graus e a temperatura neste momento aqui em Tubarão. Vamos à previsão do tempo com Daniel Panobianco.
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7: O ar quente que vem do Paraguai avança sobre o ar frio que paira sobre a nossa região. Portanto, temos nesta terça-feira configurada uma frente quente. É comum em sistemas quentes a evolução de nuvens carregadas e o registro de abundante concentração de raios, além de queda de granizo. É a previsão feita pelos meteorologistas do CPTEC no dia de hoje. Apesar do ar frio, nas primeiras horas da manhã, pela tarde, o ar quente avança sobre as camadas mais elevadas e isso desenvolve as nuvens cumulonimbus geradoras de trovoadas. Em vários pontos, há potencial para temporais, alguns acompanhados de queda bastante expressiva de granizo. Esta frente quente vai atuar aqui sobre nós nos próximos dias, prevalecendo ativa a instabilidade e a possibilidade de mais chuva, pelo menos até o próximo domingo. Hoje, temperatura máxima prevista de 17 graus e mínima na próxima madrugada de 12 graus em Capivari de Baixo, Cocal do Sul, Criciúma, Forquilinha, Grão-Pará e Tubarão. Daniel Panobianco, da agência PD Radar, com exclusividade para Tubá FM.
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1: 7:52, daqui a pouco, né? Por volta das 8:05 aproximadamente, nossa entrevista com o diácono Jonathan José de Medeiros, será ordenado padre então na próxima sexta-feira, mas agora nós vamos conversar com o Jonathan, da Sony Bem-Estar Colchões Especiais. E aí, meu querido, bom dia. 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
1: 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Ser trocado faz tempo. 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
1: Tá bom, essa semana tu mandou um videozinho para mim, tava na cliente lá ganhando o quê? Uma borsada de limão, laranja, o que que era?
8: Limão.
1: Aonde é que
8: Pescaria
1: era?
8: Brava, hein? Pescaria Brava.
1: Pescaria,
8: né?
1: Brava. Pescaria Como Brava. É que é o nome da dona Maria lá?
8: É o seu, eu lembro que o nome dele, o colchão foi o nome dele, o seu Laerte.
1: Ô, seu Laerte.
8: Laerte, a esposa agora me pegou. É. Não vou lembrar, mas meu abraço. Paz, três sacolados lá, tem? É. Agora tem
1: até. Vai comprar o colchão lá então?
8: Compraram o colchão.
1: É. Não compra.
8: E assim, não, compraram, aí eu olhei aquele pezinho assim, bah.
1: Ô, limãozinho tá bonito, né?
8: Tá bonito. É. Foi bem assim mesmo. Tá bonito o limãozinho.
1: Dá umas caipira boas esse limão aí, não?
8: Isso aí tá bonito, né? Certo, quer um pouquinho? Eu aceito.
1: Três borsadas,
8: né?
1: Ô, bicho liso.
8: Mas isso aí pra botar no frango, não na tinha. Carne, rapaz.
1: Tá, mas ainda. Eles não tinham um cabrito meio brabo lá, um bode, alguma coisa, não?
8: Não, desse não tinha.
1: Não teve mais nenhum ataque desse tipo?
8: Por enquanto não.
1: E tomara que não tenha mais,
8: se
1: né?
8: Se tiver, eu compro
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8: bode, tá?
1: É. 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
8: 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Fico com raiva, cara, não lembro desse bode aí. Ele tá vivo até hoje lá no Grand Pará. Foi lá no Grand Pará isso aí.
1: Sabe até onde ele mora aí?
8: Sei
1: ainda.
8: Até Estrada Geral São Camilo.
1: Aí, Estrada Geral
8: São Camilo. Vai da igreja, eu sei até onde. Você é de São Camilo, você? Acho que você sabe quem é o bode lá que fica amarrado na árvore lá.
1: E era pra estar amarrado na árvore, não tava nesse momento, né?
8: Exatamente.
1: Que coisa. 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
1: Ok, valeu, Jonathan. Um abraço, boas vendas. 8:01 agora, intervalo comercial. Na sequência, o Ramon Silveira chega com as informações do trânsito. E a nossa entrevista, então, com o diácono Jonathan José de Medeiros. Será ordenado padre na próxima sexta-feira na Catedral Diocesana. Voltamos já.
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0: Essas são 8:03, o show do rádio manhã de terça-feira, e conforme falamos aqui na manchete do programa, né? Nesse momento vamos à nossa entrevista com ele, o diácono Jonathan José de Medeiros, né? Que sexta-feira vai ser o dia especial, né, da ordenação aqui na Catedral Diocesana. Atendeu o nosso convite e conosco hoje para falar sobre esse momento tão importante. Muito bom dia, diácono Jonathan.
11: Bom dia, tudo bem? Tô, Bruno também, bom a dia. Todos os ouvintes. É uma alegria estar aqui para falar de um momento muito especial da minha caminhada vocacional.
0: Beleza, momento especial. E como está a expectativa, Jonathan?
11: Bem acelerada. Mas o coração em paz, né? Pelo momento que nós sempre almejamos enquanto estamos no seminário, que é a ordenação presbiteral. Então, as preparações, a preparação agora, principalmente essas missas que antecedem a ordenação, vive a comunidade um momento muito interessante, muito especial.
1: Bom, a gente quer te conhecer um pouquinho melhor, os ouvintes também, né? Entender como é que foi o início dessa caminhada, quando que surgiu esse despertar, esse chamado para essa vocação, né? Em que momento da tua vida, como é que foi o apoio dos familiares, de amigos. Como era a tua vida antes disso, do que tu abdicou naquele momento, então, para levar adiante esse desejo, esse sonho de ser padre?
11: Bem, eu sou da comunidade Nossa Senhora Auxiliadora, próximo ao seminário. Então, a minha família, tantos pais, avós, católicos, praticantes. E então, é aquela coisa que nós nascemos num berço católico. Fui coroinha na comunidade e também a paróquia Imaculada Conceição de Morrotes, ao qual pertenço, também foi onde dei os primeiros passos na fé. Após os 16, 17 anos, eu ingressei na faculdade, 17, 18 anos, ingressei na faculdade de administração, qual fui formado, concluí a graduação. Depois, após a graduação, gestão de negócios, trabalhava também na Unisul no período, em que o chamado voltou, né? Porque quando era coroinha, era da creche, lá no Cante da Alegria, sempre tinha o desejo de ser padre. Depois havia dado uma acalmada, e então eu fui noivo, namorei, fui noivo, depois terminei o noivado, porque no período em que o padre Eduardo Rocha era promotor vocacional, ele tinha uma promoção chamada Por Que Não Ser Padre? Então, quando ele fez esse momento vocacional, ficou uma pulga atrás da orelha, ficou aquela inquietação. E desde 2016, 2017, quando ele fez esse projeto vocacional, eu procurei dar uma resposta. Então, em 2017, fiz acompanhamento vocacional com ele, terminei o noivado, enfim. E aí, ingressei no seminário. No seminário, nós temos uma caminhada de cerca de 9 anos. Mas, quando concluí o último estágio vocacional, voltei para os meus pais e foi muito interessante, porque o pai tem aquele olhar, o meu pai, o seu João Agostinho, ele sempre: o que você quiser fazer, né? Fique e seja muito feliz. A mãe também buscava felicidade, só que ela tinha muito receio pela questão da solidão, né? Da imagem do padre enquanto uma pessoa um pouco só. Mas com o tempo, conforme eu fui caminhando no seminário, ela percebeu que, de fato, eu estava feliz com aquilo que havia abraçado, que é essa caminhada do sacerdócio.
0: É que, na verdade, ela tinha essa preocupação de solidão, mas a gente entende de outra forma, porque o padre está sempre envolvido com o público, com muita gente na igreja, conversando, rezando, isso, dialogando. Isso é muito bom, né, Jonathan?
11: Sim, então, ela foi percebendo também, porque o olhar externo de acompanhar, né, e quando está inserida nesse processo, ela percebeu de fato que é algo muito profundo, e esse estar só aparente é algo que preenche com os outros, né? É preenchido com a presença de Jesus nos outros e se tornando também Jesus para os outros.
1: Jonathan, nessa caminhada, né, chegando até agora essa semana da tua ordenação presbiteral, tu fez bastante trabalho voltado ao público jovem também, né? Então, tentando trazer ao máximo os jovens para a vida na igreja, né? Enquanto padre, depois de ordenado, tu tens essa essa vontade de continuar esse trabalho, né, direcionando um trabalho para os jovens também?
11: Sim, com certeza. Os jovens também são uma parte muito importante enquanto presente e futuro da igreja. Tenho sim uma facilidade também por ter participado do grupo de jovens, Jovem Shalom, e também no ano passado, quando estive na catedral, iniciamos acompanhando, né, o início de dois grupos de jovens, um da Santa Luzia, Sentinelas, e também o Totus Tus, que é da Matriz Igreja de Santo Antônio de Pádua. Foi um início muito interessante e hoje, trabalhando no Morrotes, também auxiliei, acompanhei o início de um outro grupo de jovens da Matriz, o Agnus Dei, que se reúne nas sextas-feiras, às 20 horas, e também acompanhando o grupo Força Jovem, que é da comunidade de Bom Pastor. De fato, a juventude é uma das frentes, vamos dizer assim, que move também o meu ministério, principalmente também porque eu vejo que o jovem, ele também precisa compreender que o Senhor chama, né, para alguma vocação específica.
0: É verdade. Quando eu fiz o convite, Bruno e eu, né, combinamos, vamos trazer o Jonathan aqui no programa para falar sobre a ordenação presbiteral que acontece nesta sexta-feira, um momento importante para todos nós na nossa diocese de Tubarão. Uhum. Aí eu tinha a minha dúvida, né, o que é que eu vou fazer? Vou tirar a dúvida com o Jonathan, né? Algumas pessoas chamam de Jonathan, outras de Jonathan. Aí eu fiz questão de fazer a pergunta. É Jonathan ou Jonathan? Pro ouvinte.
11: Jonathan, mas como eu havia comentado com o Antônio Bento, o Jonathan fica mais suave.
0: Mais,
11: né,
0: suave,
11: porque o Jonathan parece que você está brigando com a gente. Mas é Jonathan, né?
0: Beleza.
1: Bom, Jonathan, são dois momentos, né, chegando agora na ordenação presbiteral, mas teve lá em março a diaconal também, né? Só explica pra gente a diferenciação entre esses dois momentos na tua formação.
11: Então, a diaconal, porque todos, o diácono, padre e bispo, o grau, são os graus, né, da ordem. Uhum. Então, o primeiro grau é diácono, o segundo padre, presbítero, o terceiro episcopo, bispo. Para ser padre, eu preciso passar pelo diaconato. Nós temos os diáconos permanentes, né, que conhecemos, que daí praticamente todos, com exceção do diácono Regis, são todos casados. Então nós temos sempre esse vínculo, né? O diácono permanente ou o diácono casado. Uhum. E eu, como o padre Jean e todos os padres, somos diáconos, só que transitórios. Então nós vivenciamos essa etapa de transição para o outro ministério, para esse ministério que nós vamos abraçar, que é o presbiterato. E o diácono é, primeiro por excelência, um auxiliar do bispo, né? Então, ele auxilia primeiro o bispo, claro, nós estamos sempre no contexto de paróquia, né? Mas o primeiro é o bispo ao qual ele vai auxiliar. E o primeiro, os serviços dele: palavra, altar, caridade. Então, a caridade é um dos motores que auxilia o ministério do diácono. Porque o padre, ele é um ser humano e não consegue estar em todos os lugares ao mesmo tempo, por isso serve-se também dos diáconos para auxiliar e se doar nessa frente, né?
1: Bom, celebração então vai ser sexta-feira, 7:30 da noite, na Catedral Diocesana. Ela vai ficar pequena, vai estar lotada, a Rádio Tubar vai estar transmitindo também. Para quem nunca acompanhou uma celebração desse tipo, Jonathan, ela tem ritos específicos, diferenciados de uma missa comum, né?
11: Isso, tanto a diaconal como o presbiteral, a maioria dos, todo o rito acaba ocorrendo após a homilia do bispo. Uhum. Após a homilia do bispo, até o momento da preparação das oferendas, ou como conhecemos o ofertório, há um rito, onde o principal é a imposição das mãos e a prece de ordenação, que são esses os dois elementos principais que validam, vamos dizer assim, a ordenação. Então, pela imposição das mãos do Dom Adilson, nosso bispo diocesano, pela prece de ordenação, ser ordenado padre. Isso faz com que a missa tenha um pouco mais de tempo. Por exemplo, nós, na presbiteral, terá a colhida, depois a vestição, onde eu serei revestido da estola e casula, uhum. Depois tem a unção das mãos, por fim, ele me entrega a patena e o cálice com o pão e o vinho que serão consagrados e ofertados em favor do povo. Ao final disso, os cumprimentos, né? Do bispo, os padres, diáconos e dos familiares. Então, esse seria mais ou menos as partes da ordenação, e é um momento muito belo e muito profundo da comunidade, né? Porque a última ordenação foi há cerca de 2 anos, a próxima 2, 3 anos também. Uhum. Então é algo muito especial, muito profundo na nossa diocese.
1: O clero todo participa da celebração, então nesse momento, sim, a única celebração que temos é na catedral.
11: Isso.
0: Todos os padres presentes.
11: Isso, sim, sim. Todos foram convidados, né? Claro, às vezes por meio de algum imprevisto pode, sim, ser que não estejam, mas todos confirmaram presença e estarão unidos em oração, tanto que nesse momento da imposição de mãos na presbiteral, o bispo e os padres realizam também essa imposição de mãos para que eu seja acolhido como mais um irmão nesse presbitério.
0: É uma cerimônia que demora um pouco mais, né, em função aí de vários momentos importantes durante a celebração, né?
11: Isso, por conta do rito, ela demora um pouco mais. Uhum. Não sei dizer o tempo exato, mas sim, ela é um pouco mais demorada que a diaconal, também por conta desses dois momentos, né? Porque enquanto a diaconal eu vou receber a imposição de mãos, pré-ordenação e tem o momento do evangeliário, a presbiteral eu tenho a unção das mãos e também a imposição de mãos dos presbíteros todos, né? Junto com o bispo. E por fim, a entrega do cálice da patena.
0: Beleza, Jonathan, voltando um pouquinho, né, sobre o período que você esteve no seminário, de estudos e tudo mais, é um tempo, são vários anos, né?
11: Sim, a formação nós temos de 9, 8 a 11 anos. 11 anos é para aqueles jovens que ingressam desde o primeiro ano do ensino médio. Então, terão um caminho de cerca de 11 anos. Eu, como já havia concluído o ensino médio e também a questão da faculdade, eu ingressei no período chamado propedêutico, que era ali no seminário Nossa Senhora de Fátima. Os padres responsáveis, o reitor, era o padre Rodrigo e também o padre Eduardo Rocha. Após esse ano, 2018, eu fui para Filosofia em Brusque, 3 anos, onde o período é chamado de discipulado. Após 2021, 2022, ingresso na configuração teologia em Florianópolis. Uhum. E ali no seminário Convívio Emaús, bem em frente à UFSC, e estudei na Faculdade Católica de Santa Catarina. Foram 9 anos praticamente, e depois disso concluído, nós temos nesse ano, no caso, a chamada síntese pastoral, onde nós sintetizamos, de certo modo, tudo aquilo que foi aprendido na caminhada vocacional, na caminhada desse período de discernimento e período formativo. Com isso, nós colocamos em prática para, aos poucos, ir compreendendo de forma muito mais efetiva esse chamado, né, que nós aceitamos, acolhemos de Jesus.
1: Ô Jonathan, existe alguma passagem bíblica, uma oração, um santo que te acompanhou, que você acompanhou muito nesse processo de formação, que seja extremamente importante nesse momento?
11: Eu tenho como duas passagens bíblicas, né? Que foi da diaconal e da presbiteral. A diaconal é os discípulos de Emaús, porque logo no início do estágio vocacional foi realizada essa passagem bíblica, e também a passagem que escolhi para como lema de ordenação é Jeremias 31:3, que é com amor eterno eu te amei, porque havia compreendido que o Senhor nos chama, nos convida a continuar na missão e nos atrai por misericórdia, com a misericórdia divina que é abundante. E como santo de devoção, eu tinha muito presente, né, na minha caminhada vocacional, São Felipe Neri, porque ele é considerado ele tem uma frase muito, muito interessante que é: eu prefiro o paraíso. E aí isso me inquietava, porque ele, no seu exercício na Itália, no seu ministério, ele sempre foi alguém que trouxe alegria, leveza, paz para aqueles que estavam com ele. Então, eu me baseio um pouco nesse modelo, nesse exemplo, né? De levar as pessoas a acolhida, a alegria e a paz.
0: Beleza. Jonathan, é bom lembrar que na sexta-feira é a ordenação presbiteral, né? Começa às 7:30 aqui na Catedral de Tubarão. E a primeira missa, né? Estou percebendo aqui a primeira missa. As pessoas já estão na expectativa. E quando será celebrada a primeira missa pelo novo padre da Diocese de Tubarão?
1: E como é que está essa expectativa, né? De preparar uma primeira celebração com o padre?
11: A missa será no seminário, né?

0: né, de preparação, de acompanhamento, terá todo o suporte, né, que é necessário para esse momento, que são muitos detalhes, de fato, muitas frentes, né? Mas graças a Deus muitas pessoas têm colaborado, auxiliado, estendendo a mão.
1: Bom, o teu exemplo nos mostra que nunca é tarde para dizer o sim, né? Como disse, tu foram dois chamados lá inicialmente, mais jovem, depois seguiu a vida, teve a tua formação na faculdade, noivou, e depois veio esse chamado novamente, né? Acho que é uma mensagem legal ser passada para os jovens, ou de repente que eram mais jovens, de repente mudaram um pouco os seus objetivos de vida e daqui a pouco sentiram esse chamado novamente para dizer sim também. Nunca é tarde para isso, né?
0: Nunca é tarde. Deus, ele continua a nos chamar incessantemente. E é muito interessante porque nós, muitas vezes, no meu caso, tentava fugir muitas vezes desse chamado e Deus continuava utilizando formas de me aproximar dele. Tanto que o trabalho na própria Unisul, na época que fazia aí para as escolas da região de Criciúma, para falar sobre o Enem e tudo mais, era interessante que sempre no intervalo do almoço, as escolas, por serem próximas de igrejas, eu acabava visitando algumas delas. E ali Deus foi plantando uma sementinha de novo. E isso fez com que a minha vocação, meu chamado, florescesse novamente. E com isso, posso dizer para os jovens, que eu entrei com 23 para 24 anos lá no seminário. Então, antes eu pensava, o que que a administração, o rapaz que é formado em administração, poderia ajudar no seminário, poderia ajudar, seria padre formado em administração, para quê? Mas eu percebi que Deus me chama dessa forma, desse jeito, com essas qualidades, com essas limitações, para fazer algo bom. Muito bom, e desse meu jeito ele há de fazer uma boa obra.
2: Beleza, Jonathan, você tem uma frase onde diz, com amor eterno eu te amei, de Jeremias. É muito interessante, importante e profundo, né?
0: Muito profundo. Esse lema é Deus que fala a Jeremias, né? Então, o que me chamou muito a atenção nesse período, nessa frase, foi do amor eterno e da misericórdia que Jesus atrai. E ali foi muito forte, porque eu já tinha muito certo que era os discípulos de Emaús, o meu lema. E no segundo ano da teologia, Dom Wilson, arcebispo de Florianópolis, lá no seminário do Convívio de Emaús, ele proferiu sobre esta primeira leitura. Aí eu disse, vá, é isso que eu quero, né, na minha vida, ser... falar para todos que Deus os ama com amor eterno e os atrai com a misericórdia divina.
2: Beleza, aproveitando a ocasião, né, nós estamos vivenciando um momento, não só aqui no Brasil, como no resto do mundo, como aconteceu ontem, né, na Colômbia, mais um terremoto com vítimas e tudo mais. Nada melhor do que a gente se apegar a Deus, a fé cristã, né, Jonathan?
0: Sim, a questão da esperança, né?
2: Da esperança.
0: Porque nós, por mais que, às vezes nós olhamos essas tragédias, até mesmo a questão climática, e pensamos onde vamos parar, né? Se nós não tivermos, ao menos, a fé, esse motor, nós acabamos se esvaindo e morrendo por dentro. E Deus, ele é esse sinal de esperança que não decepciona, que ajuda que nós continuemos a caminhada, porque nós temos uma meta, nós procuramos, nós vamos ao encontro dele. E ele, de fato, é alguém que nos auxilia, porque sem Deus, nada somos, né? Sem Deus, nós vamos morrendo aos poucos.
1: Jonathan, o sacerdócio, ele traz com certeza muitos desafios, né? Que tipo de padre o senhor deseja ser e como pretende estar próximo dessas pessoas, principalmente as que têm momentos de dificuldade, sabe? Qual será o teu perfil?
0: Uma boa pergunta. mas o que eu tenho na minha cabeça, que vem falando para a comunidade no Rotes, a todos que eu acompanho e tenho a oportunidade de falar, é pedir para que rezem por mim, para que eu continue sendo do jeito que sou, né? De que jeito sou? Alguém com um coração próximo, acolhida, o acolhimento é algo que me move muito, e que as pessoas tenham paz ao conversar.

0: conversar comigo, ao se aproximar de mim, para que eu seja também uma boa escuta, né? Porque não apenas o sacramento da confissão, mas o discernimento espiritual, enfim, porque muitas vezes as pessoas vão ao padre e falam, e falam, e falam, e só querem um ouvido para escutar, né? E talvez esse seja um dos meus traços, dos meus aspectos que eu vejo como motivo de vida e de sacerdócio. Uhum.
1: A paróquia de atuação então tua depois da ordenação presbiteral é Morrotes, nesse primeiro momento?
0: Sim, nesse primeiro momento é a paróquia de Morrotes, que é a minha paróquia também natal, né? Então aqui lá vou iniciar tanto o diaconato, como já exerci, e o presbiterato também. Uhum.
2: Beleza, então reforçando, sexta-feira às 19h30, 7h30 da noite, aqui na Catedral Diocesana, a tão esperada, né? Consagração, celebração do diácono a padre de Tubarão, presbiteral, né? Nesse momento tão importante, com a presença do bispo, de todos os padres da diocese, né?
0: Isso, a presença dos padres e de todo o povo de Deus, com a graça, espero de coração que todos possam estar, porque é um momento significativo para mim, mas para o bispo, que tem a oportunidade de ordenar mais um novo presbítero, aos presbíteros que têm oportunidade de ter mais um irmão mais novo, mas também ao povo de Deus, né? Que tem a oportunidade de ter mais um padre a serviço deste povo que foi confiado.
1: Os beleza. Pais, familiares devem levar um lenço aí, porque é um momento de muita emoção também.
0: o pessoal diz que há uma emoção, uma carga emotiva bem considerável.
2: Sim. Beleza. Jonathan, muito obrigado por ter vindo ao programa e deixa sua mensagem para o nosso público ouvinte que está na expectativa, ouvindo com muita atenção.
1: E muita gente rezando por você também, né?
0: Amém. Sim. Eu quero agradecer o espaço, a oportunidade de estar aqui no Show do Rádio. E convidar a todos para a ordenação mais uma vez e dizer que é um momento muito importante, não apenas para mim, mas para todos. Por isso eu convido, aguardo, peço a vossa oração para que eu seja fiel, para que eu seja um padre segundo o coração de Deus, e também que não se cansem de rezar pelas vocações, tanto aqueles que já são padres, para que continuem fiéis, para que, embora tenha o cansaço, possam continuar firmes nesta caminhada, e também aqueles que abraçaram os seminaristas, aqueles vocacionados, para que Deus continue a cada dia fortalecendo a sua caminhada, o seu projeto, a sua decisão.
1: Beleza. Ok, diácono Jonathan, muito obrigado pela presença aqui. E reforçando o convite, então, a Rádio Tubá também vai estar transmitindo, como a gente falou, né? A igreja, a catedral, ela vai ficar certamente pequena, vai estar lotada, né? E quem não puder comparecer, pode ouvir aqui pela Super Tubá. Então, no dia 14 de agosto, a partir das 7h30 da noite. 8h29 agora, intervalo comercial, a gente volta na sequência então com o repórter Tubá. Tem as informações do trânsito com Ramon Silveira, depois, aí sim, o repórter Tubá.
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1: Ok, de volta agora 8h32. Ramon Silveira se perdeu no trânsito, não sei onde ele está nesse momento, daqui a pouco a gente espera encontrá-lo.
2: Ele não sabe o nome da rua.
1: O homem se perdeu bonito hoje aqui, ó. Pai do céu, um GPS pro Ramon. Bom, Lúcia Nunes Bento, bom dia. Maria Nunes Bento também, o Juliano Antunes, bom dia rapaziada, também o Ricardo Marques, dona Terezinha Mota, de bairro Morrotes, sempre na sintonia. E mais aqui a dona Ilse Quitéria, pessoas que por enquanto mandaram recados pra gente aqui. Tem no WhatsApp aí também, Antônio.
2: Tem aqui no WhatsApp muita gente, o Ricardo Damian. Alô, Ricardo. Bom dia, Antônio e Bruno. Uma ótima terça-feira a todos. Os ouvintes estão ligados. Mais outro ouvinte, bom dia. Dá um alô para o prefeito de Jaguaruna. Esse o Bruno não conhece, né? para arrumar a rua Santo Inácio, que fica no Camacho, que tem de rua lá no Camacho, que está esburacada, é coisa impressionante. Por isso que os ouvintes, aqueles que moram lá, que são nativos, ou aqueles que têm só residência, vão de vez em quando e vêm, passam um trabalho danado, porque as ruas estão esburacadas. Mais um ouvinte mandando aqui, bom dia Antônio e Bruno, é ótima terça-feira, é o nosso ouvinte, o Rodinei de Biguaçu, região da Grande Florianópolis. Alô Rodinei, aí em Biguaçu. E o Rodinei aqui, que é taxista, alô Rodinei, Severino, os demais taxistas, a Márcia, quando eles passam por mim, olha Antônio Bento, estamos sempre ligados, andando, transitando para lá e para cá, ouvindo aí o show do rádio, a gente agradece o carinho da atenção e da audiência. Bom dia Antônio Bruno, Jorginho, aí de Capivari de Baixo, Jorginho da Saúde.
1: Bom, a gente está quase encontrando o Ramon Silveira, que já vai participar aí do programa. Bom, custo da cesta básica diminuiu em julho, em 26 das 27 capitais do país, amparado pelo alívio em itens como batata, tomate, café em pó. Segundo dados do DIESC, que é o Departamento Intersindical de Estatística e Estudos Socioeconômicos, e pela Conab, que é a Companhia Nacional de Abastecimento. Entre junho e julho, as quedas mais importantes ocorreram em Natal, com menos 7,95%, Maceió, com menos 7,87%, Belo Horizonte, menos 7,44%, e Palmas, com menos 7,38%. Rio de Janeiro, menos 7,12%, e Brasília, menos 6,71%. A única alta no período foi registrada em São Luís, com 0,30%. São Paulo seguiu como a cesta básica mais cara do país, R$ 915,01, após recuo mensal de 5,23%. Na sequência, aparecem Cuiabá, R$ 881,27, Florianópolis com R$ 860,73, e Rio de Janeiro com R$ 855,37.
2: E o Ramon Silveira foi encontrado, estava estacionado na vaga de idosos. Agora sim, vamos ao trânsito.
1: Não, é o repórter Tubá.
2: Não mandou ainda?
1: Não vai ter trânsito então, hoje.
2: Ah, não, o Ramon não, a gente não encontra mais.
1: Vamos ao repórter Tubá.
2: Ele foi inchado.
4: Repórter Tubá.
1: Contato com ele, Ramon Silveira. Jucielson Ricardo Alberto, gerente do SEST Senat, apresenta a instituição, a unidade de Tubarão, que oferta, né, serviços de saúde e apoio aos profissionais do setor de transporte no Brasil. Você acompanha, inclusive, com imagens na live no YouTube.
5: Ok, ouvintes da Rádio Tubar, estou aqui no SEST Senat com o gerente Jucielson Ricardo Alberto. Jucielson, tudo bem? O que é o SES, o SEST Senat? Explica pra gente essa sigla.
6: Então, bom dia a todos, bom dia ouvintes. O SES Senat, ele é o sistema S do setor de transporte, né? Empresa paraestatal, que funciona para o setor de transporte ter mais qualidade de vida e capacitação. SEST significa Serviço Social do Transporte, e Senat significa Serviço Nacional de Aprendizagem do Setor de Transporte.
5: Para que foi criado, né, o SES Senat?
6: Então, o SES Senat, ele é o apoio ao setor transportador de todos os modais, né? Então, desde do transporte rodoviário, aéreo, ferroviário, aquaviário, a gente é o suporte aos trabalhadores desses setores, né? Então, a gente tem o SES, que cuida toda a parte de saúde, na parte de odontologia, nutrição, fisioterapia, parte de psicologia, a parte de esporte e lazer, e o Senat então cuida toda a parte de capacitação, desenvolvimento profissional, para que os profissionais ligados ao setor de transporte tenham cada vez mais aprendizagem, né, para desenvolver os seus trabalhos e para transportar carga no Brasil. Existe uma série de regulamentação e nós então do Senat agimos, né, junto a eles para que eles consigam transportar isso com mais qualidade e desenvoltura para o desenvolvimento do Brasil.
5: O SEST Senat é um órgão privado, é uma empresa, é uma entidade de um governo, o que é?
6: Então, o SES Senat, ele é uma instituição privada, tá? Isso é bastante pertinente essa pergunta, tá? A gente não é uma instituição pública, a gente é uma instituição privada que funciona no sistema S, né? O conhecido sistema S. A gente é uma empresa então privada, que se chama, denominada uma empresa paraestatal, que trabalha juntamente ao ao poder público. Ou seja, a gente tem serviços de interesse público, mas somos totalmente privados. Esse recurso vem do imposto, né, do empresário, que faz essa contribuição compulsória através dos impostos ligados à folha salarial dessas empresas.
5: Olha, ouvintes que acompanham pelo YouTube da Rádio Tubá, eu estou aqui, vamos só dar, né, eu vou girar a câmera aqui para mostrar essa estrutura, o pátio, que estrutura linda, né, com estacionamento, fica aqui. Aqui nós estamos no São João, né, o José Celso?
6: Isso mesmo, São João, na margem esquerda, né? Bem próximo aqui ao batalhão da
5: polícia. Vamos conhecer a estrutura por dentro?
6: Claro, vamos lá então.
5: Aqui, vamos ver, o José Celso vai apresentar pra gente. Nós vamos entrar aqui, né? Realmente uma estrutura magnífica, é um sonho aí dos transportadores rodoviários, né?
6: Isso mesmo. Então aqui, né, iniciamos toda a parte então de recepção do cliente, né? Recepção de todos os trabalhadores do transporte. Onde a gente vai ter aqui todo o atendimento com os assistentes para marcação, cadastro, tudo funciona aqui então, o primeiro contato com o cliente é nessa recepção.
5: Uhum. Tá? E agora?
6: Aqui para a direita, então, para a esquerda, vamos a gente aqui. Vai entrar na parte de aprendizagem e capacitação. Tá? São hoje atualmente 3 salas de aulas equipadas do mesmo formato, né? Com salas de aulas padrões.
5: Uhum. Olha só, salas de aula aqui. E que sala de aula, né?
6: Exatamente.
5: Olha só que moderna.
6: São salas de aulas hoje que comportam até 24 pessoas, né? Para aqui todo tipo de aprendizagem. Desde aprendizagem para melhor aprendiz, capacitações voltadas também ao profissional motorista, ao setor administrativo das empresas de transporte, também fora do setor de transporte, né? Que a gente é uma instituição ligada ao setor de transporte, mas que presta serviços também a outras instituições, indústria, comércio.
5: Essas aulas são gratuitas?
6: Para o setor de transporte, sim. Todo colaborador que for ligado a uma empresa de transporte, seja através da carteira, né, de trabalho convencional assinado, autônomo, MEI, que seja do setor de transporte, eles podem ter acesso gratuito aos cursos.
5: E as empresas encaminham os trabalhadores.
6: É perfeitamente. Isso? As empresas podem encaminhar os colaboradores para nós aqui, né? Como eles também podem vir por conta própria para ter os cursos de capacitações. A gente faz a publicação desse cronograma de curso através das nossas redes sociais. É importante aí que o ouvinte acesse e siga a gente lá no @SESTSENATSantaCatarina. E lá ele vai ter todo o cronograma de cursos que a gente vai ter aqui na unidade de Tubarão. Ou nas outras unidades de Santa Catarina também.
5: Uhum. E agora?
6: Seguindo aqui, a gente vai ainda conhecer um pouco mais dos ambientes, né? São, como falei, são 3 salas de aulas muito similares.
5: Uhum. É igual a outra que nós tivemos.
6: Igual a outra com um quadro, digamos assim, eletrônico, né? Aqui a gente conta com uma tecnologia avançado, onde o famoso quadro, né, branco aí das instituições é substituído por uma tela, onde permite ter aula simultânea, né, aula híbrida.
5: Eu confesso que eu nunca vi um tipo de quadro como este, tanto é que ele é digitalizado, é eletrônico, né?
6: Exatamente, ele é totalmente eletrônico.
5: É uma espécie de uma TV?
6: É uma espécie de televisão na qual permite que a gente faça escrita no quadro, né? Então toda a parte pode ser escrita através das canetas tecnológicas, né?
5: Deixa eu ver a caneta. Nossa caneta aqui, né? O ouvinte que está assistindo aí no YouTube, nossa, caneta especial para escrever nesse tipo de TV, né? É um quadro eletrônico.
6: Exatamente. É um estilo de TV, mas que é o famoso quadro branco, onde o professor vai poder escrever, vai poder acessar outras ferramentas tecnológicas para interação com o aluno. O nosso intuito realmente é que a gente tenha uma tecnologia de ponta, né, para que as tradicionais formas de aprendizagem sejam substituídas pelas mais modernas que existem no mercado.
5: Uhum. Ah. Muito bem. Vamos lá.
6: Contamos ainda aqui dentro do Senat, né, com a sala de informática, onde a gente faz todo o treinamento de informática.
5: E a sala de informática.
6: Exatamente. Então, a sala de informática hoje com capacidade para 18 alunos. Né, de forma simultânea, fazer aprendizagem aí desde da informática básica, fazer uma apresentação em PowerPoint, mexer no Word, no Excel, fazer um currículo. Então aqui a gente acaba tendo todo esse tipo de aprendizagem.
5: Essas máquinas aqui para a sala de internet, o curso, né, de informática, são equipamentos de última geração, hein?
6: Exatamente, tá? São equipamentos aí que chegaram aí recentemente, né? Um pouco antes da nossa inauguração. São equipamentos novos, né? Todos eles devidamente configurados para que a gente tenha melhor aprendizagem.
5: Uhum. Tá? Perfeito. Estamos aqui no SEST Senat, pessoal. Serviço social?
6: Social do transporte. Tá? E o Senat é um Serviço Nacional de Aprendizagem de Transporte. Essa é uma sala onde, acho que é um dos maiores diferenciais do Senat, aqui a gente tem um simulador de direção.
5: Olha só, rapaz, um simulador, né?
6: Exatamente.
5: Aqui simulando dirigir um caminhão, né?
6: Exatamente. Então ele faz a simulação hoje, atualmente, de caminhão, né? Alguns formatos de caminhão.
5: Posso subir aqui?
6: Pode, claro, fica à vontade.
5: Ok. Ah? Olha aí, ó. Simulador, aqui está o telão, né?
6: Isso é, né? São as telas fazem a projeção hoje da pista, né? Do que ele vai fazer a dirigibilidade. E aqui a gente tem um cockpit, na qual a gente faz a simulação, então, ou do caminhão ou do ônibus também, né? A gente tem as duas possibilidades de fazer a simulação. O simulador, ele hoje é um mecanismo que a gente traz o aluno para um ambiente seguro, né? Então, o objetivo dele é a gente tirar ele do trânsito e vir a praticar num ambiente seguro situações do dia a dia, né? Então, aqui a gente faz simulação de tombamento, a gente faz simulação da direção preventiva, né? Então, a gente, juntamente com o instrutor, a gente simula situações reais, chuva, granizo, né? A gente está indo nessa influência do El Niño, que cada vez está mais eminente. Então, como que vai ser a reação num período de chuva muito acentuada? Como que esse caminhão vai se comportar com um vento forte, né? Um vento lateral? Então, a gente faz aqui a simulação para que o profissional tenha, de fato, num ambiente seguro, simular o que ele pode encontrar na via.
5: Uhum. Muito bem, olha, sensacional, hein? É um simulador, né? Simulando como se você estivesse, né, dirigindo um caminhão, uma carreta, um bitrem, enfim.
6: Isso mesmo, tá? Então aqui é toda a parte do Senat, parte de aprendizagem, tá?
5: Parte de aprendizagem.
6: É importante, né? Também.
5: Importante, pois não?
6: O importante também é frisar que a capacitação e aprendizagem, ela pode ser tanto de forma presencial quanto da forma online, né? Então as pessoas podem acompanhar e fazer cursos através do dispositivo celular, através de um notebook, de casa mesmo, qualquer horário que ele tenha disponível. Então existe sim a forma presencial dentro da unidade do Senat, mas também consegue se qualificar aí a partir de um dispositivo de casa.
5: Certo. Tudo é encaminhado através aí das empresas parceiras associadas ao SEST e Senat, né? Os empresários que são proprietários aí dessas empresas de transportes, das transportadoras, né, José Celso?
6: Exatamente, tá? Hoje é importante frisar isso muito bem, que hoje o recurso, né, que o SEST e Senat dispõe, essa construção não foi uma construção barata, ela foi na casa dos 21 milhões de reais, tudo isso vem oriundo da iniciativa privada, ou seja, dos impostos que esses empresários recolhem mensalmente, anualmente, que vão para Brasília, né, no nosso departamento executivo, que fica em Brasília, administra e faz a distribuição desse recurso, então, para as unidades de todo o país. Igual essa unidade, ou até maiores, né, a gente conta com 176 unidades no país. A gente hoje atende mais de 5 mil municípios. Então, hoje, se o transportador é de Santa Catarina, mas ele tem carga para São Paulo, Rio de Janeiro, Minas Gerais, ou, né, norte, nordeste, enfim, para onde que ele tiver, ele vai ter um serviço do SEST Senat à disposição dele, tá? Não somente o empresário que é, ou o colaborador que é de Tubarão, só pode ser atendido aqui. Não, de forma alguma. Ele pode ser atendido em qualquer lugar do país. O cadastro é único e vale para todos os SEST Senat do Brasil.
5: Essa unidade do SEST Senat era um antigo sonho dos empresários aqui, parabenizando a todos os empresários de transportes rodoviários aqui de Tubarão e da região. Particularmente o Beto Lima, que nos indicou para vir conversar com você. Agradeço ao Beto Lima, ao José Celso.
6: Com certeza, tá? Beto Lima tem uma participação muito grande, né? Isso foi uma busca dele de praticamente 20 anos, né? Então aqui também quero estender essa homenagem. Eu acho que toda a família Lima A nossa unidade hoje recebe o nome do pai do Beto Lima, né? Rui Acácio Lima, na qual foi o pioneiro aqui na região, né?
7: Seu Rui Lima.
6: Seu Rui Lima, então a unidade recebe o nome dele de uma forma de homenagem mesmo, né? Pelo tudo que ele fez por Tubarão e pela região. Uhum. Então hoje o nosso sindicato CETRAN, ele é presidido pelo Beto Lima, então aqui vai o nosso agradecimento pela luta, né? Constante em trazer a unidade. Então estendo novamente aí esse cumprimento à família Lima e todo ao CETRAN, né? Diretores, os empresários que fazem parte do CETRAN, que tornaram esse Cessenat uma realidade em Tubarão.
7: Então tá certo. Mais algum espaço para você?
6: Vamos apresentar então agora a parte de saúde?
7: Vamos lá. Parte de saúde tá. Agora, hein?
6: Exatamente.
7: A saúde que é competência do Senat?
6: A parte de saúde é competência do SEST daí.
7: Do SEST.
6: Então, o SEST, né, trabalha toda a parte social do transporte, uhum, e vai cuidar então da parte da saúde e qualificação profissional. Uhum. Tá? A gente vai contar aqui agora com a parte de saúde em odontologia. Seria essa primeira sala aqui, ó.
7: Uhum. Tá? Olha só que estrutura, rapaz.
6: Então hoje a gente conta aí com 4 cadeiras odontológicas, uhum, que podem ser, né, a hora que a gente tiver com atendimento 100% normalizado, contar com até 12 dentistas.
7: Até 12 dentistas. Tá a equipe trabalhando, né?
6: Isso, a gente já está no período aí de atendimento. Na parte da manhã a gente conta com uma profissional, na parte da noite, tarde e noite, com mais uma profissional também. E estamos contratando, né? Estamos aí contratando mais profissionais, que a demanda tem aumentado.
7: Ah, é?
6: E a gente vai
7: seguir. Como é que faz para trazer currículo?
6: Hoje a parte de contratação do Cessenat, ela é através do portal do Cessenat. Então, aquele que tiver interesse em fazer parte da equipe do Cessenat, entre no www.cessenat.org.br. Lá vai ter um campo, trabalhe conosco, e a partir dali ele consegue, então, fazer a inscrição nos processos seletivos, tá? São processos seletivos. Onde vai ter etapas com prova, redação, entrevista, tem um cronograma para ser seguido.
7: Tá? Ali informa quais as vagas disponíveis?
6: E lá informa todas as vagas disponíveis no Brasil, tá? Não somente de Tubarão, mas de todo o Brasil. Tá? Uhum. Estamos em eminente contratação, normalmente todas as sextas-feiras após as 18 horas é feito essa publicação. Ah, então, aquele que tiver interesse em todas as áreas, tanto na odontologia, certo, na nutrição, na fisioterapia, na psicologia, para ser instrutor do Cessenat, a gente está buscando profissionais aí que queiram dar aulas, né? Então, a gente tem essas demandas aí em todo o Brasil. Tá, seguindo aqui, a gente está com um ambiente da nutricionista. Tá?
7: Bom dia, tudo bem? Aqui, Rádio Tubar, 104.9 FM. O nome dela?
6: Mariane.
7: Então tá certo.
6: Tá certo. Nossa parte, então, a parte de nutrição. Contamos aí com a profissional na parte da manhã, fazendo toda a parte de avaliação nutricional, né? Indicações de dietas, enfim. Fazemos já também aqui dentro da unidade o próprio exame de bioimpedância, sem necessidade de fazer isso fora. Então, todo atendimento é aqui dentro do próprio Cessenat ou de forma online também com essa profissional.
7: Estamos conhecendo o Cessenat Tubarão, ligado à nutricionista, né? E aqui o Jussi Alson.
6: Oh, isso mesmo. Deixa eu ver aqui se não tinha pensado. A parte de fisioterapia.
7: Fisioterapia aqui. Tem tudo, hein?
6: Tem tudo, tá?
7: Olha aqui, olha, realmente é sensacional o Cessenat Tubarão. Tem tudo para o trabalhador, né, do transporte rodoviário, né, Jussi?
6: Perfeito, tá? Aqui, então, a gente entrou na sala de fisioterapia, a parte de fisioterapia, a gente sabe aí hoje que uma grande parcela do nosso atendimento é o motorista, que hoje acaba ficando muito tempo na mesma posição, sentado aí fazendo a direção, né? Então, a gente tem trabalhado fortemente para a redução dessas dores, né? E aqui, então, a gente conta com todo tipo de fisioterapia. Desde a fisioterapia ortopédica, preventiva também, é muito importante que a gente procure fisioterapeuta não somente quando der a dor, mas preventivamente, né, pra gente fazer essas avaliações.
7: Pensando na saúde do trabalhador.
6: Na saúde, tá? Realmente o Cessenat atua na prevenção e depois, né, que também na corretiva dessas dores, tá? Então aqui a parte de fisioterapia completa, em breve teremos também um movimento para o Pilates, Pilates solo e Pilates aparelho também dentro da nossa instituição.
7: Aí só entra quem é associado aqui.
6: Só existe uma diferença para entrar ou ter o atendimento aos serviços, né? É importante também falar isso. Toda e qualquer pessoa pode ter acesso aos serviços do CESENAT. A diferença vai ser naquele que vai ter a gratuidade ou não. Tá? Então, hoje, se alguém da comunidade, não pertenço a uma empresa de transportes, posso ser atendido no CESENAT? Pode e deve nos procurar para ser atendido. Tá? Uhum. A diferença é um profissional, uma pessoa, um funcionário de uma empresa de transporte vai vir ao CESENAT e não vai ter um custo algum sobre esse serviço.
7: É tudo gratuito?
6: Tudo gratuito. E quem não for do setor de transporte, ele tem um custo a ser pago pelos procedimentos que vão ser executados. Uhum. Porém, preciso também informar que são valores abaixo do valor de mercado de clínicas particulares. A gente tem um cunho social, então o nosso valor será, de fato, mais reduzido do que em outras clínicas.
7: Mais um setor?
6: Tem mais um setor que vão apresentar, que daí finaliza a parte de saúde,
7: certo.
6: Que é a sala de psicologia.
7: Sala de psicologia.
6: Psicologia.
7: Aqui. Ah. Tem até psicólogos aqui.
6: Tem uns psicólogos também. Tá? Hoje a gente atende aí também de forma online na psicologia, na parte presencial, na psicologia. Né? Adulto, crianças, atendimento casal, tratamento em grupo. Né? Estamos algumas. Hoje, o mal do século é a questão de ansiedade, depressão. Então a gente tem feito esses tratamentos aqui também dentro da clínica. Né? Da mesma forma com os outros atendimentos, também é aberto a toda a comunidade. Não tem distinção, a única distinção de fato é sobre a cobrança ou não dos serviços, tá? Mas toda a psicologia, temos horários que iniciam às 8 da manhã e vão até às 20 horas na psicologia. Na odontologia, a gente estende o horário das 8 da manhã às 21 horas.
7: Uhum. Ah. Muito bem.
6: Então, essa é um pouquinho do CESENAT. A gente tem um ambiente ainda que é o auditório. Né? Talvez a gente mostre.
7: Tá longe aqui?
6: Não, vamos ali, rapidinho.
7: É um auditório. Para quantas pessoas?
6: Hoje o nosso auditório comporta até 480 pessoas.
7: 480?
6: 480.
7: Nossa.
6: Aham.
7: É enorme.
6: Ele
7: então.
6: Tem um.
7: Estamos caminhando
6: por favor, aqui.
7: Isso. Em direção ao auditório. Né? Já estou visualizando aqui. Parece ser grande, hein? Para 480 pessoas, olha. Né? Muito excelente estrutura. Isso. Aqui um espaço, né, sensacional, e foi escolhido a dedo aqui no bairro São João, né?
6: Foi escolhido a dedo. Isso também, essa escolha também foi uma iniciativa que começou com o CETRAN, com o Beto Lima, e na qual culminou com a Câmara de Vereadores, né, na qual fez a cessão então do terreno para que a gente pudesse fazer a construção. Essa estrutura que então comporta, o auditório comporta 480 pessoas, né? Já contém palco, toda a estrutura de projetor, tela, toda climatizada.
7: Sonorização.
6: Sonorização, parte de coffee break para eventuais reuniões que, né, possam ter alguma alimentação.
7: Lá é o coffee break?
6: Lá é o coffee break, tem um espaço, né, onde pode ser servido um café.
7: Encerrando aqui a nossa entrevista.
6: Isso mesmo.
7: Quero te agradecer muito pela atenção, José Elson. Né, por nos atender, em nome também do seu Beto Lima e toda a equipe de vocês, desejamos aí muito sucesso, e quem tiver interesse de conhecer ou de utilizar, né, a parte de fisioterapia, de odontologia, etc, né, para quem está procurando uma oportunidade de emprego, entre no site ali do CESENAT também, e o atendimento é de segunda a sexta.
6: Atendimento de segunda a sexta, das 8 da manhã às. De segunda a quinta, das 8 às 21 horas. E de segunda a sexta, das 8 às 18 horas.
7: Uhum, às sextas até às 18 horas.
6: Às sextas até às 18 horas. Segunda, novamente, segunda a quinta, das 8 às 21. Sexta, das 8 às 18 horas.
7: Tá certo. Tá? Nossa, muito obrigado.
6: Obrigado a vocês, obrigado ao ouvinte. Né, a casa está aberta. Aquele que tiver disponibilidade, compareça ao CESENAT e venha ver por conta própria, né? Aí a nossa toda a estrutura que a gente tem à disposição de Tubarão.
7: Tá certo. Aqui, serviço social, né? CESENAT. Repetindo aí, é o serviço.
6: O CESENAT, Serviço Social do Transporte. O CENAT, Serviço Nacional de Aprendizagem do Transporte.
7: Obrigado ao José Elson.
6: Obrigado, Ramon.
7: Volto com vocês nos estúdios.
2: São 8:56 antes do intervalo, viu, Bruno? Tem uma notícia aqui, aconteceu em Santa Catarina. Conta de água de 24 milhões surpreende moradores em Santa Catarina. É verdade. Dois moradores de Barra Velha, no norte catarinense, receberam documentos de conta de água da casa no valor de 24 milhões cada um. O documento, referente ao mês agora de agosto, foi uma surpresa para a moradora Elisângela Florencio da Silva, que costuma pagar a quantia entre R$100, um pouquinho mais, um pouquinho menos por mês. É, meu camarada. Segundo ela, a conta está registrada no nome do marido já falecido. Além dela, o tio, que é vizinho dela, também recebeu um documento com o valor de 24 milhões, a fatura ali, 24 milhões. Além deles, outro morador do bairro Vila Nova foi surpreendido com uma fatura de 2 milhões. Isso que eu digo é que é bem cobrado, né? E o cidadão tem dinheiro, tem que pagar mesmo.
1: Tem que pagar, se não tiver, faz um consignado.
2: É, faz um consignado. E
1: paga, né?
2: 24 milhões,
1: é. Né? Deu uma diferencinha, né?
2: É, coisinha.
1: Já pensou, né? Junho, julho ali vem sem pila, aí a senhora já faz a previsão de gastos, né? Anota na caderneta lá, né?
2: Ou então faz.
1: As continhas do mês e tal, água, R$100, daí vai abrir a fatura, 24 milhões. O susto que ela levou, hein? Não, se tiver o coração meio frágil,
2: ela pôde fazer em prestações em 10 meses.
1: É, tá bom. Que coisa, rapaz.
2: Ô, louco, meu.
1: Intervalo 8:59, a gente volta já.
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2: Com pontualidade, show do rádio, manhã de terça-feira, fechada. O que significa fechada? É que muitas nuvens, né? Previsão de chuva a partir de amanhã até domingo, de acordo aí com o nosso meteorologista. E as pessoas já estão se preparando, né? Tem um meio que calorzinho agora, hoje, né? Terça-feira, mas a partir de amanhã, com a chuva, começa a esfriar novamente.
1: Calorzinho hoje. Tá frio, velho.
2: Não, mas vai ter, segundo Daniel Panobianco.
1: O dia amanheceu geladinho hoje.
2: O dia amanhece com frio, começa a esquentar, e ele passou a informação há poucos instantes.
1: Sim. Né?
2: Começa a esquentar, e a partir de amanhã, com a chuvinha, começa a esfriar novamente.
1: Ô, Antônio, amanhã vai ser um show do rádio itinerante.
2: Exatamente.
1: Amanhã,
2: fora,
1: né? Nós sairemos do estúdio, vai ser um programa diferente, né? Um dos parceiros, grandes parceiros comerciais da emissora, Universal Pneus, ali no Maitá de cima, né? Então a gente vai estar diretamente deste local fazendo um show do rádio diferente.
2: Se você mora na região aí, quer conhecer o Bruno, o Antônio Bento e a equipe Tubá, pode dar uma chegadinha
1: ali.
2: Só não
1: vai dizer que se arrependeu depois.
2: É, exatamente.
1: Tá bom.
2: Como diria o paranense.
1: Já vai com o espírito leve, assim, sabendo que vai encontrar.
2: É.
1: Não é grande coisa também.
2: E já nos conhece, porque tem a live aí.
1: A live, todo mundo é.
2: Já nos conhece.
1: O rádio antigamente tinha essa magia de tu não saber como é que era a latinha da pessoa, né?
2: É verdade.
1: Agora hoje não, hoje com as lives, né? Transmissões ao vivo, tanto no Facebook quanto no YouTube.
2: Já tenho conhecido.
1: Todo mundo já sabe certinho.
2: Da lata de cada um.
1: Pensa a voz do Bruno, como será que
2: como
1: ele é?
2: Que será?
1: Todo mundo já sabe. Mesma coisa do Antônio Bento, de qualquer outro comunicador aqui da emissora. Então, ninguém, não somos mistérios, mistério para mais ninguém, né? Mas se, de repente, você já nos conhece fisicamente, mas não pessoalmente, não conversou com a gente, tal, querer lá participar também. É, do programa.
2: Está convidado.
1: Pode chegar na Universal Pneus, amanhã estaremos por lá.
2: O Enio Baggio, que mora em Grão Pará. Alô, Grão Pará, aquele abraço, obrigado pelo carinho da audiência. Por falar em Grão Pará, nós temos aí um grande ouvinte que é o Padre Valdir, lá de Grão Pará. Sempre ligado
1: querido
2: conosco.
1: Demais, Padre Valdir,
2: alô,
1: um abraço.
2: Padre Valdir. E o Padre também Lucas, Morro Grande. Alô, Padre Lucas, os demais padres da Diocese também. Aquele abraço.
1: Muitos padres nos ouvem, né? Então, com um abraço certeza. A todos. todos vocês. Bom, 9:04 agora, a Lesc cria comissão para debater fechamento de agências bancárias em Santa Catarina. A reportagem é de Lucas Marques.
10: A criação de uma comissão para discutir propostas com o objetivo de garantir o atendimento presencial nas agências bancárias foi o principal encaminhamento da audiência pública realizada na última semana na Assembleia Legislativa. O evento, promovido pela Comissão dos Direitos do Consumidor da Alesc, debateu os impactos sociais e econômicos do fechamento dessas unidades em Santa Catarina. Nos últimos 10 anos, 378 agências foram fechadas no estado, provocando impactos na economia e dificultando o acesso da população aos serviços financeiros. A constatação é do economista da Diese, Gustavo Cavarzan, que participou da audiência. Ele exibiu gráficos sobre a redução da rede de atendimento bancário e destacou as consequências desse processo.
11: Assim como vão fechando as estruturas físicas dos bancos por meio das agências, o número de trabalhadores também vai se encerrando, né? Ainda que a gente tenha um percentual alto da população brasileira que utiliza a internet, a gente tem ainda mais ou menos 29 milhões de adultos no Brasil que não utilizam para serviços financeiros. Então essas pessoas estão se vendo sem possibilidade de atendimento.
10: Também participaram da reunião representantes da Federação dos Trabalhadores do Ramo Financeiro de Santa Catarina, bancários e entidades de classe. Para o secretário-geral da federação, Marco Aurélio Silvano, o novo modelo de negócios concentra cada vez mais tarefas em um número reduzido de trabalhadores, aumentando a sobrecarga dos bancários que permanecem em atividade.
12: Além da questão da redução do número de trabalhadores que leva a essa dificuldade de acesso à população, para os trabalhadores isso também significa um volume de trabalho cada vez maior para aqueles que estão nos locais de trabalho. Então a gente tem visto hoje um crescente adoecimento da categoria justamente por essa sobrecarga de trabalho. Porque antes o trabalho que era feito numa unidade com 6, 7, 8 trabalhadores, hoje está resumido a 2, 3 trabalhadores.
10: Reportagem Lucas Marques.
2: Eu, Lucas, 9:05, sobre esta notícia aí, sobre a diminuição de agências bancárias, não só aqui em Santa Catarina, como no Brasil, né? Ele falou, né? Repetiu de que a presença física, muita gente não sabe fazer, digamos aí, um contato com o banco de forma online. Aí tem a presença física, com a diminuição aí das agências, dificulta muito a população, não só de Santa Catarina, como do Brasil.
1: Santa Catarina acumula mais de 400 mortes por doenças respiratórias no ano e circulação de vírus que acomete bebês preocupa. A reportagem é de Cadu Reis.
13: Santa Catarina atingiu a marca de 402 mortes causadas por doenças respiratórias em 2026. Conforme dados do Centro de Informações Estratégicas para a Gestão do Sistema Único de Saúde, os casos de síndrome respiratória aguda grave geraram cerca de 8.800 hospitalizações neste ano no estado, com mais de 2.100 pessoas sendo amparadas em unidades de terapia intensiva. Entre os agentes causadores das enfermidades, se destacam o vírus influenza, coronavírus, rinovírus e vírus sincicial respiratório. O diretor de Vigilância Epidemiológica do Estado, João Fuc, analisa o cenário atual da transmissão das doenças em Santa Catarina.
14: A gente está no momento ainda tendo muitos casos, mas no momento já de estabilidade com tendência de queda. Tivemos aí semanas com quase 500 casos sendo notificados, ainda mantemos uma média, né, de 450, pouco mais, um pouco menos, mas mostrando que ainda temos muitos casos sendo registrados. É claro que isso a gente está olhando o cenário geral, mas quando a gente olha para alguns vírus, e talvez um que chama atenção nesse momento é o vírus sincicial respiratório. Você viu uma sazonalidade um pouco diferente esse ano, então ele aconteceu mais tardiamente do que foi em 2025, e de fato a gente está no momento ainda com muitos casos, até numa tendência de alta nesse momento. Então, se a gente olha especificamente para alguns vírus, você vê que ainda não é esse cenário todo de queda que a gente vê na geral. Acho que a gente teve um impacto importante da influenza, justamente agora, especialmente vendo vírus sincicial respiratório.
13: O vírus sincicial respiratório é a principal causa de bronquiolite e pneumonia nos dois primeiros anos de vida. 34 mortes relacionadas ao agente infeccioso foram confirmadas neste ano em Santa Catarina. O diretor de Vigilância Epidemiológica do Estado, João Fuc, orienta.
14: quando a gente fala de vírus sincicial respiratório, a gente tem duas estratégias recentes, importantes, que foram incorporadas no país, no Programa Nacional de Imunização. Temos a vacina para gestantes, todas as gestantes, a partir da 28ª semana, devem se vacinar contra o vírus sincicial respiratório, justamente para proteger as crianças nesses primeiros meses de vida. E a gente também tem um anticorpo monoclonal, que é disponibilizado para crianças prematuras e crianças que têm algumas comorbidades, que justamente já é um anticorpo pronto e ajuda, né? Além da proteção da mãe, mas garante uma proteção maior, já que são crianças que têm um risco maior de agravamento em decorrência desses quadros. Tem uma mudança na curva da transmissão desse vírus aqui no estado, ainda a gente está vendo muitos casos, é importante fortalecer essa estratégia de prevenção, que tem bons resultados e que pode diminuir talvez o impacto de gravidade ou de mortalidade da doença.
13: Todos os municípios catarinenses participam da campanha nacional de multivacinação ao longo deste mês. O movimento tem como objetivo atualizar as cadernetas de vacinação da população com os diversos imunizantes ofertados pelo Ministério da Saúde. De Florianópolis, da Rede de Notícias Acaerte, Cadu Reis.
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16: Vamos a mais uma edição, então, do quadro Nutrição em Foco com a Daniela Nandi. O tema de hoje é: quanto tempo, Antônio Bento e ouvintes do Show do Rádio, leva para o nosso cérebro se acostumar com uma dieta, com uma alimentação saudável? Hein, Daniela? Bom dia!
17: Bom dia, queridos ouvintes da Rádio Tubá. Eu sou Daniela Nandi, nutricionista, e estamos começando o quadro Nutrição em Foco, o seu programa para educação em saúde e combate à obesidade aqui na Rádio Tubá. Hoje vamos responder uma pergunta muito interessante. Quanto tempo leva para o cérebro se acostumar com uma alimentação saudável? Talvez você já tenha começado uma dieta cheio de motivação e poucos dias depois sentiu uma vontade enorme de comer doces, pizza ou aquele lanche que fazia parte da sua rotina. Muita gente pensa: ah, não tenho força de vontade, esse negócio não é para mim. Mas a ciência mostra que essa dificuldade nem sempre é falta de disciplina. Muitas vezes é o cérebro fazendo exatamente aquilo que aprendeu durante anos. O cérebro é programado para economizar energia e repetir comportamentos que oferecem recompensa. Quando um hábito se repete muitas vezes, ele passa a acontecer quase no piloto automático. É por isso que algumas pessoas terminam o almoço e imediatamente procuram um doce, mesmo sem sentir fome. Não é o corpo pedindo açúcar ou comida, é o cérebro repetindo um padrão. Os alimentos ultraprocessados facilitam muito esse processo. Eles combinam açúcar, gordura, sal e aromas em quantidades capazes de estimular intensamente o sistema de recompensa do cérebro. Cada vez que esse circuito é ativado, aumenta a chance de aquele comportamento ser repetido. Com o tempo, alimentos naturais podem parecer menos interessantes, menos palatáveis. Quem nunca ouviu alguém dizer, né? Ah, mas fruta não mata minha vontade de doce. Ah, a salada não tem graça. Na maioria das vezes, não é o alimento que mudou. Foi o cérebro que se acostumou com estímulos muito intensos. A boa notícia é que isso pode ser revertido. O cérebro tem uma capacidade chamada neuroplasticidade, que significa aprender e criar novos padrões ao longo da vida. Que bênção, né? Já pensou se a gente não pudesse melhorar isso? Em outras palavras, ele também pode aprender a gostar de uma alimentação mais saudável. Mas isso não acontece em um fim de semana. As primeiras mudanças costumam aparecer até mais rápido, talvez até na primeira semana. Mas é ao longo do tempo que isso vai se intensificando e realmente apresentando as melhores mudanças, né? As melhores modificações. Quando diminuímos o consumo de açúcar e ultraprocessados, o paladar começa a recuperar a sensibilidade. Então as frutas começam a parecer mais doces, os temperos naturais ficam mais evidentes e alguns alimentos que antes pareciam sem graça passam a ter mais sabor. Entre 2 a 4 semanas, muitas pessoas já percebem que a vontade intensa por doces, por ultraprocessados, já diminui bastante. A compulsão alimentar em si já diminui bastante. Isso não significa que ela desapareça completamente, mas o cérebro começa a entender que existe um novo padrão de alimentação. O grande problema é que muita gente desiste justamente antes dessa adaptação acontecer. A pessoa interpreta aquela vontade inicial como sinal de que nunca vai conseguir mudar, quando na verdade ela pode estar vivendo exatamente a fase em que o cérebro está começando a se reorganizar. Outro detalhe importante é entender que vontade de comer não é a mesma coisa que fome. A fome é uma necessidade do organismo. A vontade de comer pode aparecer por hábito, por ansiedade, por estresse, até um cheiro de comida, ou simplesmente porque sempre foi assim. É por isso que mudar a alimentação envolve muito mais do que escolher alimentos saudáveis. Também significa mudar a rotina. Quanto menos decisões você precisar tomar durante o dia, mais fácil fica repetir bons hábitos. E é justamente essa repetição que ensina o cérebro. Durante muitos anos circulou a ideia de que bastariam 21 dias para criar um hábito. Você já escutou isso? Mas essa informação não tem uma base científica sólida. Um dos estudos mais conhecidos sobre formação de hábitos, realizado pela University College London, acompanhou pessoas que estavam tentando incorporar novos comportamentos à rotina. O resultado mostrou que, em média, tá pessoal, em média, um hábito levou cerca de 66 dias para se tornar mais automático. Mas, como eu falei, tem esse detalhe importante, foi apenas a média. Algumas pessoas conseguiram em menos de um mês, enquanto outras levaram vários meses. Isso mostra que não existe um prazo mágico. Tudo depende da frequência com que o comportamento é repetido, da dificuldade da mudança e das características, claro, de cada pessoa. Essa informação traz um alívio. Se você tentou mudar a alimentação por 2 semanas ou até tentou os fatídicos 21 dias e ainda sentia muita vontade de comer alimentos ultraprocessados, isso não significa que deu errado. Na verdade, era cedo demais para esperar que o cérebro já tivesse consolidado um novo padrão. Outro ponto importante é entender que criar um hábito não significa nunca mais sentir vontade de comer um doce ou uma pizza. Isso seria irreal. Mesmo pessoas que mantêm uma alimentação saudável há muitos anos, continuam sentindo vontade de comer esses alimentos em alguns momentos. A diferença é que essa vontade deixa de controlar todas as decisões. O cérebro aprende que existem outras formas de obter satisfação. E isso acontece porque a alimentação saudável deixa de ser uma decisão difícil e passa a fazer parte da rotina. Existe também um erro muito comum. Muita gente acredita que um deslize coloca tudo a perder. Come um pedaço de bolo e já pensa, ah, meu Deus, estraguei tudo, agora já minha dieta foi por água abaixo. Depois acaba exagerando o resto do dia, ou até da semana, ou por muitas semanas. Mas o cérebro não funciona assim. Um comportamento isolado não apaga dezenas de boas escolhas. Da mesma forma que um treino não transforma ninguém em atleta, uma refeição também não define toda a alimentação. O que realmente molda o cérebro é o padrão que se repete na maior parte do tempo. Essa é uma notícia muito importante para quem está tentando emagrecer. Você não precisa ser perfeito, precisa ser consistente. Outro fator que acelera a formação de hábitos é o ambiente. Se alimentos saudáveis estão disponíveis e prontos para o consumo, a chance de escolhê-los aumenta. Por outro lado, quando tudo depende de cozinhar depois de um dia cansativo, pagar boleto, tomar um monte de decisão, a gente sabe que a escolha mais fácil costuma vencer. É justamente aí que muitas pessoas confundem organização com força de vontade. Elas acreditam que falta disciplina. Na realidade, muitas vezes o que falta é estrutura. Sempre que existe um caminho mais fácil, o nosso cérebro vai tender a fazer essa escolha que seja mais fácil, mais simples. Por isso, quanto mais simples for seguir a alimentação saudável, maiores as chances de ela se transformar em hábito. Essa talvez seja uma das mensagens mais importantes do programa de hoje. Esperar sentir vontade para agir raramente funciona. Na maioria das vezes acontece o contrário. Primeiro você repete o comportamento, depois o cérebro começa a enxergá-lo como algo natural. Isso vale para alimentação, para atividade física e praticamente qualquer hábito de vida que você queira colocar. Se você está mudando a alimentação neste momento, tenha paciência. Os primeiros dias costumam mesmo ser os mais difíceis, mas eles também são os mais importantes. É nesse período que o cérebro começa a construir novas conexões. Cada refeição equilibrada reforça esse aprendizado. Cada escolha saudável envia ao cérebro a mensagem de que aquele novo comportamento merece continuar existindo. E pouco a pouco, aquilo que parecia um esforço enorme passa a exigir cada vez menos energia. Por isso, não desista cedo demais. Talvez você esteja muito mais perto da adaptação do que imagina. E antes de encerrar o programa de hoje, eu já quero deixar uma última reflexão. Se existe uma mensagem que eu gostaria que você levasse deste programa, é esta: não espere o cérebro mudar para começar a se organizar. Bem ao contrário, organize-se para que o cérebro possa mudar. Uma rotina bem planejada reduz decisões, evita improvisos e facilita repetir bons hábitos até que eles se tornem naturais. Se você acompanhou a masterclass que realizei nos últimos dias, já entendeu como esse processo funciona. E se ficou pensando em finalmente organizar sua alimentação de forma prática, quero lembrar que hoje é o último dia de inscrições para a turma do Método Semana Pronta. Depois de hoje, essa oportunidade será encerrada e eu não sei quando eu vou abrir nova turma, porque eu vou ter que acompanhar essa aqui que está entrando. Se você sente que já sabe o que é preciso fazer, mas ainda encontra dificuldade para manter uma rotina, talvez o que esteja faltando não seja mais informação. Talvez seja um método que torne a alimentação saudável mais simples de repetir. Todas as informações sobre as matrículas estão disponíveis no meu Instagram, Dani Nandi Nutri. Será um grande prazer acompanhar você nessa caminhada. Muito obrigada pela companhia e mais esse programa maravilhoso do Nutrição em Foco. Eu sou a Daniela Nandi, nutricionista, e estarei com vocês semana que vem aqui. Até o próximo encontro. Um beijo da Nutri e até lá.
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16: Agora 9h23, de volta, reta final aqui, trazendo agora as últimas informações do show do rádio de hoje. Ontem, pela Série B, tivemos um jogo apenas. O Goiás venceu a equipe do Londrina por 1-0. Nessa terça-feira é dia de Libertadores da América. Às 7 horas tem Fluminense contra o Rivadavia. Também teríamos, né? Porém, foi adiado. Tolima, Independente Del Valle. Hoje, 9:30, Estudiantes e Universidade Católica. Hoje também, pela Copa Sul-Americana, às 7 horas, tem Boca Juniors contra a equipe do Recoleta. E às 9:30, Bolívar e São Paulo. Na Série B, hoje apenas um jogo, tem Avaí e CRB. Se enfrentam então na Ressacada, às 7:30.
2: E para finalizar o show do rádio desta manhã de terça-feira, vamos aí à homenagem aos aniversariantes de hoje. Aline Costa, hoje, parabéns pelo seu aniversário. Fabiola Francisco, o Daniel Damian também, parabéns para Ana Lúcia Titon, parabéns também para aí você que está de aniversário hoje. Os nossos cumprimentos.
16: Bom, parabéns então a todos os aniversariantes do dia. 9:24, encerrando por aqui mais uma edição do Show do Rádio, prometendo voltar amanhã com mais um show de informações. Como falamos anteriormente, né? Amanhã é um programa diferente, estaremos fora do estúdio, estaremos transmitindo o Show do Rádio direto da Universal Pneus, o grande parceiro comercial aqui da emissora, tá bom? Na sequência eu permaneço com os amigos. Tem o Camarote Iratubá até às 11 horas com muita alegria, com muita música boa. E à tarde eu volto também no Informalizando. A todos um grande abraço e uma excelente terça-feira. Valeu, Antônio Bento.
2: Valeu, Bruno. Eu volto logo mais um meio-dia com Ramon Silveira no Jornal das 12. A todos uma ótima terça-feira.
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1: 11:04, segunda-feira, 10 de agosto. Fala galera, aquele forte abraço no ar, mais uma edição do Bola em Jogo, Tubá FM 104.9, no Radiosnet e lá no YouTube com imagens no canal da Rádio e TV Tubá. Dê o seu like, curta Bola em Jogo desta segunda com o Giovanni Martins, Lucas Marques, Oswaldo Borges, o Everton Luiz na parte técnica. No programa de hoje, destaque para a Copa Santa Catarina. Ercílio Luz se reapresenta, Leão do Sul inicia a preparação para a competição. A estreia do time tubaronense está confirmada para o próximo dia 30 em casa. Vamos falar da movimentação das equipes para a competição. No futebol brasileiro, tivemos mais uma rodada do campeonato da Série A, do Campeonato Brasileiro. O Palmeiras, que pratica o pior futebol hoje aqui no Brasil, empatou com o Internacional em casa. Não vai ganhar o título, né? Acho que quem acompanha tem um mínimo de conhecimento em relação ao futebol, vê que o Flamengo vai ser o campeão brasileiro. Isso é nítido. E tem gente que critica o técnico que está há pouco tempo, o Leonardo Jardim. Tem gente que critica, não sei o quê, Boto. E o Flamengo mostrou que vai ser o campeão brasileiro da temporada. O Vasco empatou fora de casa. Outros destaques que a gente traz a partir de agora. Vamos juntos até as 11:55, 3626-5177 é o Whats da Tubá.
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1: Tempo bom em Tubarão, friozinho, 17 graus a temperatura, 50% é a umidade relativa do ar. 11:06, Jardim rebate críticos, cita Felipe Luiz e projeta Flamengo na Libertadores. Quem está criticando o Jardim, hein? Quem? Lucas, bom dia. E aí?
3: E aí o quê?
1: Bem, bom dia. Desculpa?
3: Desculpa pra quem?
1: Pra mim e para os ouvintes.
3: Pra ti.
1: Porque eu vim falando que o Flamengo vai ser campeão e tu tava um tempo atrás aí chorando,
3: tá,
1: sei
3: bom.
1: O quê.
3: Tá bom.
1: Que tava tudo acabado, crise no Flamengo. E a gente viu, né, no final de semana que o Flamengo tem tudo pra ganhar o título brasileiro. Até porque o adversário, o Palmeiras, pratica um futebol horrível.
3: Tá
1: um
3: bom,
1: futebol feio demais, né?
3: Isso eu concordo. Bom dia, Giovanni, Oswaldo, Tom, todo mundo ligado conosco no Bola em Jogo. Primeiro que desculpa não, né? Flamengo voltou da Copa do Mundo, elenco um dos mais caros do Brasil. Flamengo ganhou da Chapecoense e do Vitória, né? Não conseguiu ganhar do Inter e do São Paulo. Então, calma, uma coisa é uma coisa, outra coisa é outra coisa. O trabalho do Jardim, ele oscila, mas ontem foi um bom momento. Deu pra ver que parece que ele entendeu que a diretoria do Flamengo, o Boto, que tá defendendo aí, não vai conseguir trazer ninguém, e ele vai trabalhar com o elenco que tem, que já é um elenco muito bom, já é um elenco caro. O Flamengo investiu muito, tem boas peças, e dentro desse elenco ele tem que extrair, é isso mesmo, o bom futebol que foi apresentado ontem. Arrascaeta, Samuel Lino, o próprio Carrascal, né, que já aprontou das deles esse ano, mas ontem jogou bem. O Ayrton Lucas, que tem momentos, é um lateral que tem uma dificuldade imensa em correr e pensar ao mesmo tempo, mas ele ainda é um pouco acima da média aí pro Brasil. Então, dentro do material que o Flamengo tem hoje, ele tem que fazer isso mesmo, ele tem que ganhar do Vitória em casa, ainda mais do Vitória despedaçado depois de lutar pela classificação no meio de semana. O time fisicamente já entrou entregue ontem no Maracanã. O Flamengo fez o dever de casa. Mas se tem uma coisa que eu concordo contigo, é a pobreza do futebol do Palmeiras, né?
1: Horrível.
3: Pelo amor de Deus, a bola que não joga o Abel Ferreira, não. Também com reforço, gastou uma fortuna, um time caro, e o futebol do Palmeiras dói os olhos. É uma tristeza assistir esse time do Palmeiras. Não é campeão, né? Flamengo nem é líder do campeonato ainda, mas voltou a depender de si, porque tem um confronto direto e tem um jogo a menos. Mas não sei, viu? O time do Flamengo oscila muito, o Palmeiras joga mal, às vezes ganha jogando mal. às vezes consegue resultados improváveis jogando mal. Então, não dá pra dizer que é campeão, né, Giovani? É, se tem um time que oscila e tem um outro que consegue resultados mesmo jogando um futebol horrível, o fato é que o campeonato não é agradável de se acompanhar, mas é, não coloco o Flamengo como favorito hoje, como tu tá fazendo aí pra tentar zicar o time.
1: É a realidade, nada de zicar, é a verdade, né? O Abel Ferreira, pelo amor de Deus, ele é inimigo do bom futebol, né? Os caras jogam bem em outros clubes, aí vão pro Palmeiras, não jogam mais nada, aquele esquema do Abel Ferreira, não dá, né? Não dá pra aguentar Abel Ferreira e companhia. Oswaldo Borges, bom dia, tudo certo?
4: Giovanni, Lucas, Everton, quem nos acompanha, tudo tranquilo, frio, mas tudo tranquilo.
1: É isso aí.
4: Ah, tem torcedor que está gostando dessa tua posição referente ao Flamengo?
1: Tem.
4: Porque tudo um que pouco. Tu torce dá o contrário.
1: Não, mas essa não tem como não acontecer. Essa situação não tem como acontecer.
3: Tá bom.
1: Aqui no futebol catarinense, as equipes já se preparam para a Copa Santa Catarina. Vocês viram? O Blumenau levou o Tinoco. Tonico Tinoco, por empréstimo, sai do Atlético Tubarão e vai para o Blumenau. Será que ele vai conseguir jogar?
3: Tomara!
1: Ou vai ser apenas para compor elenco?
3: É, não sei, a impressão que eu tenho é que o Blumenau tá dando uma segurada nos investimentos para essa Copa Santa Catarina.
1: Trouxe, né? O Diego
3: Abriu
1: Jardel.
3: Mão, né? De algumas peças, trouxe de volta
1: tava
3: o Diego Jardel.
1: Tava machucado.
3: Tava parado aí, mas dispensou algumas peças com salários mais altos, até porque o projeto não deu certo nessa temporada, nenhuma das frentes, nem na Série D, não conseguiu o objetivo, que era renovar o calendário nacional pro ano que vem, nem na Série B do Catarinense, que o objetivo era o acesso. Então vai ter que mudar, vai mexer aí o Blumenau. Tinoco é um menino talentoso, né? Mas é de altos e baixos. Na primeira passagem lá no Tubarão faltou cabeça ali em dados momentos. Nessa segunda eu não sei o que foi que faltou, se foi a parte física, o que que impediu o Tinoco de continuar, porque ele teve bons jogos ali no começo, mas depois sumiu. Se teve lesão também, mas é complicado, ele não tem um campeonato bom, o Tinoco. Ele tem bons momentos dentro de algumas partidas, mas ele tem que ser mais constante, né? Espero que lá no Blumenau ele tem um bom ambiente para conseguir render e é mais um desses ativos aí do Tubarão, né? Como tem o próprio Giovani, como vai ter agora o Marquinhos.
1: Marcou ontem, o Giovani lá
3: jogadores
1: pelo...
3: que o Atlético Goianiense, que o Tubarão Náutico. Tá emprestando e tá buscando uma venda e futuramente ainda não conseguiu, né? Mas tá buscando fazer dinheiro com essas peças enquanto o Tubarão em si não tem um calendário ainda muito constante. Eu torço para que dê certo lá o Tinoco, mas ele tem que ser mais constante dentro das equipes que ele joga.
1: É, Oswaldo, Tinoco vai jogar contra o Ercílio na Copa Santa Catarina, o atacante do Atlético Tubarão de 22 anos vai por empréstimo.
4: A carreira de futebol, a carreira de um jogador de futebol é muito interessante, porque assim, não é ser a questão de ele ser um bom jogador. Depende muito do esquema com quem tu vai trabalhar, de maneira que tu vai trabalhar. E alguns jogos que a gente fez do próprio Tubarão, continuou jogando, ainda falava, ele joga da maneira errada. Quando ele se destaca, ele está jogando certo da maneira, das características dele. Quando ele quer sumir do jogo, certo, ele muda a maneira de jogar e procura algo que ele não sabe fazer. E isso tudo é mão de treinador, tá? Porque o treinador, quando tem um jogador que só sabe jogar do lado direito, não adianta jogar ele pro lado esquerdo. Ele não vai render. E quando ele rende por aquele lado, embora às vezes ele não queira, mas tem que conscientizar ele que daquele lado ele vai fazer, ele vai render muito mais. E é isso que acontece com esse menino. O problema maior dele é quem orienta dele nos treinamentos chamar a atenção. Esse negócio de mudar jogador de lado para lado, tu tem que tomar muito cuidado. Porque nunca um jogador vai render o que ele rende de um lado, mudando dando de lado para o outro lado, ele vai ter uma queda que é normal, porque nenhum jogador tem um bom pé direito e um bom pé esquerdo. Ele pode ter um bom pé direito ou um bom pé esquerdo. O outro,
1: ou nem dos dois.
4: Em momentos da partida, em momento do jogo, tu pode usar, mas não do dizer que ali é que vai render. E é isso que acontece com alguns treinadores. Exige, às vezes, do jogador algo que ele não vai conseguir fazer. E aí quebra o ritmo do jogador. E aí ele fica naquela: ah, se não dá certo aqui, eu mudo de posição dentro de campo, jogando. E aí ele mesmo está se prejudicando. É o que acontece com esse menino. Se ele explorar mais o lado que ele rende mais, ele vai. E outra coisa, ele é um jogador ofensivo. Ele não pode jamais, um jogador de ataque, de finalização, vir atrás para marcar. Eu acho que o futebol brasileiro hoje, só puxar um pouquinho, vamos puxar já que tu falou do Flamengo no início. Pô. Nós temos um campeonato brasileiro, com equipes brasileiras, com jogadores estrangeiros.
1: Ah, não pode estrangeiro jogar aqui?
4: Porra, mas com 9, 7 jogadores.
1: O brasileiro pode jogar fora, estrangeiro não pode. A gente pode debater o número de estrangeiros.
4: Então, é por isso que a gente tá acabando com o jogador brasileiro. Por isso que a gente tá acabando com os treinadores brasileiros. É, olha muito, o que a gente, né, tá criando. Olha o que o Brasil tá criando.
3: A gente tinha essa impressão quando tinha, olha, limite de estrangeiros era 3, exatamente, 4. A gente trazia só os melhores. Exato. Aí o cara pensava, o que que o cara via, Oswaldo? O D'Alessandro, o Conca, o Arrascaeta, o Montijo. Aí, pô, só tem cara bom. Agora tem 9. O Fluminense trouxe 9. Um rapaz lá, o Rodrigo Castillo. 9. Esse rapaz, ele, se tu perguntar o formato da bola, ele não sabe. Exatamente. Ele apanha um menino ruim e o Fluminense pagou uma baba nele. Por quê? Porque fez gol no Flamengo, exatamente, na Recopa. Ah. Aí, agora que tem 9, a gente começa a importar os ruins. Jogador, por que que a gente tá trazendo jogador ruim da gente? A gente não forma jogador, exatamente, ruim no Brasil? Aí, Fluminense trouxe um menino, tem 2 metros, que não sabe chutar, não sabe dominar uma bola, só serve pra cabecear. Não tem, cara, esse cara no Brasil.
4: Não, e olha aqui, pô, quando o menino tá saindo da base com 19, 20 anos, eles olham e dizem assim, não, ele tá saindo da base, vende. Vende porque aqui não vai ter espaço, eu tô com um monte de jogadores estrangeiros. Agora diz o seguinte, o Arrascaeta é um grande jogador. Agora, o que que o Arrascaeta... Olha bem, o que que ele está acrescentando só no Flamengo? Porque olha quantos jogadores o Flamengo fez, da qualidade do Arrascaeta, que é vindo da base, mas e foram até melhor.
1: A gente tá do Tinoco, a gente já foi pro Arrascaeta. Do Tinoco,
4: eu tô falando que o futebol brasileiro, eu tô falando que o futebol brasileiro está se acabando nesse sentido. Nós estamos pegando nossos meninos aí que estão surgindo, os treinadores estão querendo inventar o que o europeu está trazendo para cá, para aí, ó. Alguns anos atrás era nós que levava para lá para os caras aprender. Agora nós estamos trazendo de lá para cá para aprender. Olha quantos treinadores tem no Brasil de fora, e os nossos treinadores estão vindo numa mesma sequência, os que estão em time de Série B, de campeonatos estaduais. Nós estamos acabando com os nossos treinadores no Brasil. E nós fomos campeão mundiais com só treinadores brasileiros. Nós estamos acabando com nossos jogadores que estão mandando para fora, e estamos acabando com nossos treinadores que não estão dando oportunidade. E eu digo uma coisa, qual é o treinador que veio de fora aqui, certo? De todos esses que estão aí, qual que veio com uma bagagem enorme, como nós tiramos alguns daqui, como um Zagallo, por exemplo? É só nós parar para pensar.
1: Mas
4: nós estamos fazendo um campeonato brasileiro para jogadores estrangeiros.
1: Mas a gente tem que falar de Copa Santa Catarina.
4: Não, você está falando do menino, né? E eu falei por que, que o menino às vezes.
1: Ele não pode ser protagonista. Tu não pode esperar que ele vá resolver. O Tinoco não é. Até hoje ele nunca resolveu. O Tinoco pode ser de Bruno, pode crescer, pode evoluir.
3: O novo que tá aparecendo agora.
1: 22 anos. 22 anos é. Já
3: está
1: na hora.
3: Mas é o seguinte, não é querer.
1: Agora
3: não é ser engenheiro de obra pronta, eu já falava isso desde o começo do campeonato. O esquema do Zata atrapalhava ele, como, exato, atrapalhou várias peças. Quando o Zata fazia um esquema onde ele conseguia deixar o Tinoco no 1 contra 1, assim, sobrecarrega um lado, deixa ele contra o lateral no outro. O Tinoco rendia, como rendeu, por exemplo, quando o Tubarão ganhou 4-0 do Juventus aqui. Mas quando ele dava a bola no Tinoco, fechava o time, botava 3 no meio campo, bola pro Tinoco resolver, aí dobrava a marcação, vinha o lateral, fechava o ponta, fechava um volante também, o Tinoco contra 2 contra 3, aí não dá, ele não é craque pra driblar 2, 3, se tu deixa ele no 1 contra 1, ele rende. Agora vamos ver se o técnico do Blumenau vai ter essa leitura, se ele, exatamente, vai conseguir montar um time onde ele vai deixar o Tinoco no ponto forte dele, que é,
4: exatamente,
3: e partir pra cima do lateral no 1 contra 1 em velocidade. Exato. Agora se esperar que ele vai resolver, partir pra cima de 3, 4,
4: não,
3: aí tá ferrado o menino, né?
4: Aqui em Tubarão teve momentos que eu ainda critico. Como é que esse menino tá jogando no meio? Se ele é um jogador de lado, ele
3: não
4: tá jogando
3: passe,
4: no meio.
3: Né? Não tem visão.
4: Não
3: ali.
4: Tem. Ele tá tirando. Primeiro, ele tá prejudicando o meio e tá se prejudicando. Porque ele depende do meio para ele jogar, porque ele joga do lado. E o meio depende de quando ele vai no fundo e faz a jogada. Então, assim, é um jogador que tem que ser trabalhado. Essa é a preocupação. A base tem que trabalhar e tem que dar sequência depois da base quando ele sobe o time de cima. Tem que usar e aproveitar desse jogador, usar ele para num crescimento. Ele cresce dentro de uma competição, cresce como jogador. E é isso que não acontece.
1: Vamos aguardar então, de louco.
4: Mas é um
1: foi para
4: jogador.
1: O Blumenau. O Blumenau também se representa hoje de olho na Copa Santa Catarina. Vamos ter a movimentação das equipes, né? Agora até o início da competição. A competição vai começar no dia 30. O Ercílio já confirmou que a sua estreia será no dia 30, agora contra o Metropolitano em Tubarão. Vamos fazer o intervalo, na volta a gente fala de Ercílio, jogadores que estão se representando hoje, vamos ter novidades quanto a reforços, enfim, é a preparação do Leão do Sul em busca da vaga na Série D do Campeonato Brasileiro. 3626577 é o WhatsApp da Tubá, mensagem de texto ou de voz, ou você pode deixar sua mensagem de texto lá no chat, lá no canal da Rádio TV Tubá no YouTube.
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1: 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Quero enviar os meus sentimentos ao conhecido Mamadeira, aqui de Pescaria Brava. Eu confesso que eu não tenho detalhes e eu também não mandei mensagem, até porque não, acho que não é a hora para uma Mamadeira, né? Porque a postagem que faleceu ontem a filha do Mamadeira, Vanessa Fernandes, 37 anos, veio a falecer, e hoje, né, o Mamadeira, ele é muito conhecido no futebol amador aqui em nossa região. São muitas postagens, né, colocando as condolências à família do Mamadeira. Confesso que eu não sei, não tem detalhes o que aconteceu, mas o fato que a Vanessa Fernandes, filha do conhecido Mamadeira do Água Verde Pescaria Brava, faleceu. Então, meus sentimentos, nossos sentimentos neste momento difícil, não tenho o que falar, né? Perder uma filha, mas que ela possa descansar, e com certeza ela estará em um ótimo lugar. Até não tenho, se alguém tem algum detalhe que houve com ela, enfim, mas o fato é que veio a falecer, e é uma notícia muito triste aqui para nossa região, para nós que falamos aqui sobre futebol. Um abraço para a galera que está por aqui acompanhando o Bola em Jogo. Bom dia, meu amigo, meu Inter morto, conseguiu empatar com o Palmeiras, o Brás lá de Gravatal. Bom dia, Giovanni, bom dia, Lucas, Osvaldo, Jorge Machado de Laguna, Vascaíno. Bom dia, Giovanni, Osvaldinho, Lucas, que dois golaços do Flamengo, hein? Grande abraço, Rodrigo, top, top. Daqui a pouco mais destaques aqui no Bola em Jogo. O Ercílio Luz, né? O Ercílio Luz inicia hoje, segunda-feira, dia 10, a preparação para a Copa Santa Catarina. Serão 20 dias, né, que o Leão terá até a estreia, que está marcada para o dia 30, um domingo, 3 da tarde, no Aníbal Costa, contra o Metropolitano de Blumenau. O Ercílio divulgou, né, a programação. Os jogadores se representaram hoje, né, para a intertemporada. De segunda até a sexta, treinos no período da tarde, sábado treino no período da manhã, domingo tem folga, e vamos ter também novidades sobre jogadores, tá? Sobre alguns jogadores que serão contratados e alguns que estão saindo, né? Saíram, enfim. Por exemplo, o Alan James, né? Ele é atacante, né? O atacante Alan James, ele foi emprestado para o CSA, Centro Esportivo Alagoano, até o fim da Série D. O CSA jogou no final de semana pela fase quartas de final e perdeu para a Uberlândia por 1-0. Agora vai ter o jogo da volta no próximo sábado lá em Alagoas, mas agora é reta final, então Alan James volta para a disputa da Copa Santa Catarina. Outros nomes que a gente trouxe aqui deverão ser confirmados ao longo da semana. Ô Lucas, e a preparação do Leão do Sul inicia nessa segunda-feira?
3: Mas é curioso esse empréstimo do Alan James, né, lá pro CSA. Vai ficar o quê? Uns 20 dias lá, menos?
1: Se for eliminado no sábado, já tá fora, já, né?
3: Volta, né?
1: Mas se passar e depois tem semifinal, mais duas semanas. E passando até chegar na final, vão ser mais dois jogos, enfim.
3: É, o melhor cenário é o quê? Um mês, assim?
1: No máximo, né?
3: Mas a impressão é que não vai chegar esse máximo. Eu até brincava aqui com o Oswaldo no intervalo, é o futebol moderno, né? Vai economizar 20 dias do salário, e tem o 13º proporcional, as férias, enfim. Véio.
4: Acho que ele tá. Acho
3: 20
4: que ele
3: dias.
4: Por causa do frio. Lá tá mais quentinho, vai lá depois volta.
3: Curtir as praias de Alagoas.
1: Também. Chama atenção esse empréstimo. Agora James tem contrato e vai começar a Copa Santa Catarina e não sei.
3: Era importante, né? O Ercílio, por exemplo, o Luan Santos já não fica, que foi um dos caras que, assim como o Alan James, marcou muitos gols na Série B, tá indo embora, aí em definitivo.
1: Tá indo pra Minas.
3: Futebol mineiro. E aí o Alan James pode fazer falta essa questão da preparação, né? Vai perder algumas rodadas, vai perder essa intertemporada agora. Não sei até onde é benéfico, às vezes, financeiramente, ter alguma compensação ali para o Ercílio. Não sei,
1: mas... Sei lá, uma parceria abre as portas.
3: Daqui a pouco vem o jogador de lá, né? Exato.
1: Não sei, alguma coisa deve ter de positivo, né?
3: Alguma coisa assim.
1: Não, Ilha do Nada liberaram a Alan James.
3: Só na parceria. Deve ter alguma coisa, algum combinado aí de quando o CSA encerrar a participação lá também, emprestar aí algumas peças pro Ercílio, que seria bom, né? É um time que tá na Série D do Campeonato Brasileiro, mas olhando assim, né, a primeira impressão, um negócio bem curioso, né? Enfim, não é catastrófico, o Alan James também já nem sempre foi titular dessa equipe, mas...
4: Mas ele é artilheiro, né?
3: Centroavantão, camisa 9, é uma coisa que não é fácil, gols, né? No futebol, faz gols. Exato. E foi bem importante ao longo da Série B do Catarinense.
4: Foi muito importante, em jogos complicados, ele foi lá e decidiu.
1: O Ercílio deve confirmar os primeiros reforços nos próximos dias, né? Jogadores que, alguns que estavam na Série B do Campeonato Catarinense e talvez outros de São Paulo, enfim. O Ercílio deve ter menos jogadores nesse elenco agora para a disputa da Copa Santa Catarina. Teve cerca de 36 durante a Série B do Catarinense.
3: Muita gente, né?
1: E deve ter agora, sei lá, 29, acredito, 30, não tem número aqui oficial, né? Mas deve ter menos jogadores para a Copa Santa Catarina. Serão 2 meses de competição.
3: Pois é, é curioso. Eu queria saber, a gente imagina que vamos trazer aí Diego Coppi, Rogério Correia, fazer as pazes lá, né?
1: Não, tá tudo assessoria do Ercílio.
3: Estive lá na sexta-feira,
1: conversou com o assessor, com o pessoal da loja lá.
4: Pegasse a camisa.
1: Não pegou a camisa.
3: Mas fizesse as pazes, porque o pessoal tava bravo contigo.
1: Eu comigo, o que eu fiz?
4: Eu perguntei se tu pegou a camisa.
1: Não tinha, esgotaram. Vou esperar.
4: Já venderam
1: a nova camisa.
4: Todas?
1: Venderam, só tinha uma G lá, G1, não sei o quê.
4: Ah, não cabia?
1: Aí não dá, né?
4: Não coube?
1: O
4: teu manequim não deu certo.
1: Então, vou esperar.
4: Seu manequim não deu certo.
1: Deve chegar até a Copa Santa Catarina. Deve chegar novas camisas, mas...
3: Tá vestindo M?
1: Claro, tô magro, meu amigo.
3: Tô mal, hein? Meu Deus. Mas, cara, até nesse momento...
4: Ele me serve?
1: Claro.
3: Ele quer, né?
4: Ele gosta de bem apertadinho.
3: Agora é o seguinte.
1: Cuida de você.
3: Nesse momento aí, entre competições, pra fazer uma entrevista mais tranquila, tá? Eu queria perguntar pro Rogério Correa como é que ele fechava o treino, né, cara? Pô, tinha 40 jogadores no elenco, devia ficar um pessoal ali mais encostado, assim, olhando.
1: Tinha uns 4 goleiros aí.
3: Mas tinha uns caras ali que jogaram no 10.
1: Alguns saíram, eu nem lembrava.
3: O Tanque, vários jogadores. Enfim, é até melhor ter um elenco mais enxuto, assim, né? Acho que facilita mais o trabalho ali do técnico no dia a dia. Eu tenho que ver agora, é o momento hoje, provavelmente estão fazendo os exames ali, né, Oswaldo? Torcer pro pessoal ter se cuidado, né, nessa temporada.
4: Ganhou o título, dá uma relaxada, mas não caiu
3: na churrascada, nessas coisas assim, torcer pro pessoal ter.
1: Não ter pisado uma gelada, né, cara? Isso é natural, né?
3: Moderação.
1: Agora é a parte física, o preparador físico vai ter que botar essa rapaziada aí e deixar o pessoal pronto para a estreia no dia 30, né?
4: A vantagem do excesso de jogadores pro treinador no início de uma competição é porque ele tem mais possibilidade de achar as peças certas para aquele esquema dele, de uma depois que ele já tem mais ou menos o time definido e aqueles que ele vai usar durante a competição, daí com 36, daí é muito. Mas questão de, eu acho que até com 20 para um campeonato de 29 jogadores, até com um campeonato de 2 meses é tranquilo. Eu acho que ele vai trabalhar
3: o que ainda ele, mais agora que ele já tem a base,
4: exatamente,
3: né?
4: Ele tem, só que ele perdeu alguns jogadores que ele vai ter que repor, né? E se não vai chegar, ele vai ter
1: vai
4: que
1: chegar
4: repor
1: um lateral esquerdo,
4: vai chegar um lateral
1: volante,
4: esquerdo
1: ou
4: já
1: mais
4: pro,
1: de um
4: já para o campeonato
1: sim,
4: catarinense
1: pra
4: do
1: a
4: ano
1: Copa
4: que vem
1: Santa Catarina agora,
4: ou
1: né?
4: Só para essa competição?
1: Ah, eles vão agora e dependendo já fazer um contrato pra, pensando na, no catarinense pro ano que vem, né, cara?
3: Porque algumas peças já... que já são até mais conhecidas, acho que vale fazer um contrato até pra Série A do ano que vem. Eu imagino que vai ser aí, devem chegar ali uns 4 titulares, né? Perdeu o lateral esquerdo, o Dudu, perdeu o Igor Pimenta. O ataque vai mexer bastante.
1: O Luan saiu, o Alan James tá saindo volta.
3: Acho que vai ter uma alteração dos 4 titulares. O Vitinho,
4: ah,
3: né?
4: Sim, ele vai ter que trazer os jogadores pra ser, pra brigar na, lá em cima, né? Até porque ele veio para um campeonato catarinense do ano que vem, ele sabe que é um campeonato muito mais forte, né? A própria direção do Hercílio Luiz sabe disso. Sim. Então, um time que vem num bom campeonato de segunda divisão tem que manter e melhorar um pouco mais devido a um campeonato futuro. Agora a gente vai ter uma noção mais ou menos na Copa Santa Catarina, né? Com a saída de alguns, outros estão chegando. A gente vai avaliando assim, a gente vai avaliando mais ou menos, e o próprio Rogério vai avaliando as sim, condições de quem está chegando e a maneira como esses jogadores vão se sair dentro de uma competição. Isso também é importante.
3: A Copa Santa Catarina é a pré-temporada já do ano
4: exatamente,
3: que vem. Os clubes têm essa leitura geralmente que eu até falei que o momento 2027 já vai começar pro Hercílio, porque tu vai montar a base. Vamos botar lá um resultado bem positivo. O Hercílio chega na final da Copa Santa Catarina, vai, acaba ali final de novembro, né? Vai ter provavelmente também umas 2 semanas de intertemporada. Em dezembro, o Hercílio já vai estar treinando em pré-temporada, trazendo reforços. O Campeonato Catarinense ele ficou mais curto. Então tu vai chegar nas primeiras rodadas muito mais em forma do que o Figueirense, o Criciúma, o Avaí, a Chapecoense. É o momento de tu chegar nos trinques ali e roubar ponto de time grande. É o que garante a permanência, né? Quem, os times menores que começam bem, o Catarinense Série A, geralmente costumam.
4: Mas é assim, né,
1: Lucas? 10 equipes, né?
4: Mas é
1: 12 agora.
3: Mas é 10, deve ser ali uma primeira fase, 2 rebaixados.
1: Mas começaram bem,
4: mas é assim.
1: Ficou mais curto o campeonato.
4: Pra morrer risco. É, as equipes que estão disputando o Campeonato Brasileiro, elas vão até dezembro. E pelo fato delas chegar em dezembro, aí que vem esse fato.
3: Tem que dar um dispenso,
4: dão um mês de férias, e quando eles retornam, sim, porque tem muitos jogadores que saem, né? E aí as equipes, aí vem aquilo, Hercílio Luiz, que vem de uma Copa Santa Catarina, já com essa preparação, já dando uma sequência de trabalho. Eles é o contrário, eles quase que desmontam para depois montar, né? Devido a esse 30 dias que é obrigatório até, né? E devido a uma competição desgastante que vão ter as equipes que estão aí nas competições do Campeonato Brasileiro.
1: É, então é a Copa Santa Catarina, os jogadores se reapresentam hoje, durante a semana vamos ter novidades com certeza, vindas, as boas notícias vindas do Aníbal Costa, pelo menos é o que a gente espera. Fala, ouvinte.
6: Giovanni, Lucas, Oswaldinho. Se alguém pode me explicar onde é que teve impedimento nos 3 gols do Vasco?
1: Ah, vem.
6: Eu acho que 1, 2, eu acho que até sim, mas passaram a mão. Agora ficou pior ainda essa coisa da bola. Eu acho que
1: automático.
6: Só por Deus assim vai cair mesmo.
1: Daí foram impedimentos?
3: Quando eu falei da primeira vez que deu problema nesse sistema, porque tá chorando, porque não sei o quê. Futebol brasileiro, a arbitragem é uma bala perdida, né? Uma hora pega num time, outra hora pega no outro.
1: Tem que acabar com o VAR no Brasil.
3: O semiautomático aqui na Copa. Tu não gosta que eu fale da Copa, né? Mas na Copa do Mundo funcionou tão bem. Aí o Brasil trouxe outro sistema. O semiautomático do Brasil não tem chip na bola. O chip na bola é o seguinte, pra determinar a hora que a bola pegou no pé do cara que deu o passe.
1: Quando ela sai da...
3: O que tá dando de discordância do semiautomático no Brasil? Que a imagem que aparece lá é diferente da imagem que tá quando tu pausa a transmissão na hora do passe.
1: Ah.
3: E aí não tem essa clareza aqui, porque o sistema é outro. O sistema que no Brasil é feito com câmeras de celular... Pelo amor de Deus, é tudo enjambrado aqui.
1: Não, é
3: tudo
1: fácil.
3: Do jeito
1: os caras complicam.
3: Por que a CBF, que tem 1 bilhão de orçamento, não bota o mesmo sistema da Copa do Mundo? Não, tem que trazer outro, que é com câmera, isso, que não precisa botar o chip na bola, porque é isso, porque é aquilo. Aí vai dar essa polêmica. Aí essa rodada é com o Vasco. Aí agora o cara que é rival do Vasco vai falar que é choradeira. Aí semana que vem vai acontecer, sabe com quem? Com o Grêmio. Aí o cara que torce pro Inter vai falar que é choradeira. Vai... Toda rodada vai ser isso, essa bala perdida que é o futebol brasileiro. A gente bota o VAR. O VAR. Beleza, o VAR vai melhorar. Mas quem é que tá operando o VAR? Ah, é o Rafael Claus, é o Wilton Pereira Sampaio. É o mesmo cara que já fazia a besteira no campo, agora ele faz na cabine, no ar-condicionado. Agora o semiautomático, que não é semiautomático. É, tem que ter também uma parte humana ali, porque não tem o chip na bola. Então o humano determina o momento que a bola bateu no pé do cara. A gente quer eliminar o erro humano, a gente tem que confiar mais na tecnologia, né? Tem que trazer um sistema melhor. Se tem um baita de um sistema que foi usado na Copa do Mundo, por que não traz esse? Traz outro lá enjambrado com câmera de celular. Então no futebol brasileiro eu vou até parar de reclamar, porque acho que não tem como dar certo, cara.
1: Não
3: enquanto
1: tem.
3: Continuar desse jeito, não tem como.
1: Os caras complicam, a CBF complica. Fala, ouvinte.
7: Ô Giovanni, bom dia, tô escutando o programa aqui. Giovanni, meu Grêmio ganhou do São Paulo, daí ele ganhou, saiu da zona de rebaixamento, não.
1: Diz que ganhou, não tá na zona do rebaixamento, não. Deu uma melhorada, ô Jairo. Um abraço, Jairo.
3: Ô Giovanni, bom dia.
1: Que?
3: A zona de rebaixamento por mim acabava hoje. Caía quem tá ali hoje.
1: Ah, tá ótimo. Ah, tem um time ali que tem dinheiro agora e não pode cair.
3: Quem? Ô Giovanni, bom dia. Ô Giovanni, trocasse de time por uma camisa, cara.
1: Troquei, né, cara?
3: Tá torcendo agora por filho só porque tu ganhou uma camisa, cara.
1: Eu sou caro.
3: Meu Deus, tu é muito barato mesmo, né, cara?
1: Não, cara, é quase 200 pila, meu amigo. Ah, é. 200 pila já me vendi por 200. Nada a ver, cara. Um abraço ao Gilmar. Presente é prazer, presente, cara. Se o CSA for eliminado pelo Uberlândia, tem dois jogos na repescagem. Se passar pelo Uberlândia, mais dois na semifinal, passando mais dois jogos na final, Galbi. É, porque agora sobem seis, agora na Série D, pra Série C vão subir seis, os eliminados agora na fase quarta de final vão jogar uma repescagem, então realmente o Alan James ainda vai ficar pelo menos mais esse final de semana, depois mais dois, então não vai estrear, cara, não vai estrear, acredito, não vai
4: ele não joga a Copa,
1: não vai estrear, não, vai jogar,
4: mas
1: não na
4: joga?
1: Primeira rodada. Na primeira ou segunda, dependendo.
4: Eu acho que esse jogador seguinte só volta depois, se tiver que voltar.
1: Não, vai voltar. Aquele Leozinho que tá jogando no Atlético Paranaense é o mesmo que jogou no Ercílio?
3: Ele mesmo.
1: Vando de Gravatal tá perguntando. Tá bem, né, o
3: Leozinho? Tá bem.
1: Se adaptou pelo futsal que a gente observa.
3: É, bom jogador, assim, o talento sempre teve, né? É notável. É, já era na época do futsal, aqui no Ercílio também, tinha que adaptar a questão do campo, né? Eu acho que o técnico faz certo porque encurtou mais o campo pra ele, né? O Leozinho não iria ter como virar um ponta no futebol de hoje pra fazer bate-volta, acompanhar a lateral. Você bota o Leozinho mais perto do gol, encurta o campo, prepara ele melhor fisicamente. Era notável que eventualmente daria um baita do jogador, como está acontecendo agora com o Leozinho, que é muito talentoso, viu? Questão de talento, ele é melhor do que boa parte da Série A hoje. E tá bem adaptado lá. O ataque do Atlético Paranaense tá legal, né? O Viveiros tá fazendo gol à torta e à direita.
1: Artilheiro brasileiro com 14.
3: Um timaço, viu? Esse Atlético Paranaense com o Odair Helman. É, deve ser alemão, né, Oswaldo? Odair Helman. Trouxeram pra resolver aí. Deve ser de fora, né? Deve ser
1: o
3: brasileiro
1: lá do Vitória na semana passada.
3: A Copa do Brasil é outra coisa.
4: Faz parte. Faz
3: aí, parte. E o Léo Jardim, o português, que saiu pro Jair Ventura. Também saiu com vitória, aí tu não fala.
1: Era nesse trabalho.
4: Quanto é que foi o último jogo de Palmeiras e Flamengo? Pode me dizer que eu não tô lembrado?
1: Foi 3-0 pro Palmeiras no Maracanã, fora o baile. Mas aí
4: foi um
1: amor da natureza, né? Porque o Abel, o Palmeiras fazendo um jogo
4: assim. Só tô fazendo lembrar, assim, alguns jogos interessantes que teve
1: de passada museu.
3: Mas aí quando perde, ele não fala do técnico ali.
1: Fora Abel.
3: Mas é o brasileiro que perde, ele não serve.
1: Fora Abel.
4: Diz a Leila que ele não sai.
1: Fora a Leila.
4: Não, o torcedor não quer que a Leila saia.
1: Já deu.
3: A Leila já tá de vale em cuia
4: pro Vasco. O Vasco tá querendo levar a Leila.
1: Queremos,
4: ela disse que vai.
1: Queremos o Boto.
4: Ah, tu quer o Boto?
1: Não, o Boto manda.
4: Vai aqui na Laguna, que tem dois, três Botos ali. Leva as tainhas pra
1: Esse rapaziada é
3: pescar. Tem que fazer intervalo. Final das contas, tu é vascaíno ou é palmeirense?
1: Ninguém sabe.
3: Já chorei muito pelo Palmeiras.
1: Chorou?
3: Só que com o Abel lá eu não tenho acompanhado, não.
1: Se a Leila for pro Vasco e levar o Abel, tu aceita?
3: Ah, eu fico aí que eu vou.
1: Fica triste,
3: eu vou acompanhar o Palmeiras.
4: Vai pra onde?
3: Melhora?
1: Vou voltar a
3: ser fanático
1: pelo Palmeiras.
4: A retorna?
1: É. Além não tem nada a ver com o Palmeiras, com o Vasco, o enteado dela, lá, o Marx lá, o não sei o que.
8: Lamáquia.
1: Lamáquia.
8: Não tem nada a ver com ela.
1: Não tem nada a ver,
8: cara. Vocês estão.
1: A conta é a mesma,
8: é conta conjunta.
1: O Vasco não pode carciar porque ele tem que.
8: Vasco?
1: Aí ele vai fazer uma máquina.
4: O Vasco ganhou contra o Fluminense agora, o Vasco. Tocou três no Fluminense, deu um baile no Fluminense.
8: Agora ele não sabia o que fazer.
1: Porque o time vai voar, vai sair da zona de abaixamento, porque tá com dinheiro. O primeiro reforço é o Sosa.
8: É ruim.
1: O Flamengo tem um Sosa no elenco.
4: Tem o Sosa também?
1: O Sosa, o time lá da,
8: vai resolver
1: o time da Europa é querido, o jogador. Sosa
8: vai resolver.
1: Ele queria o Colídio lá,
8: aquele saiu juntado lá do River Plate. Agora traz o Sosa, que é um guinho azul com vidro elétrico.
1: Ô, o Flamengo, os flamenguenses têm inveja do Vasco, cara.
8: Traz o cara que é terceiro reserva do River Plate. Porque o time da Europa queria o Sosa. Por que que não levou?
1: Deixa o coitado do Vasco,
8: rapaz. O Sosa ficou um mês treinando separado, esperando o Vasco arrumar o dinheiro. O Vasco teve que passar na Copa do Brasil pra ter dinheiro.
1: O Vasco.
8: Se o Vasco fosse eliminado, o Sosa ia estar treinando separado lá até agora. O time da Europa queria, deveria.
1: Vocês têm inveja do Vasco, não sei por quê.
8: Tá trazendo
1: outro patamar,
8: o Sosa, que é um guinho azul com vidro elétrico, trazendo um Colídio. Não jogava no River Plate. O River perdeu o final de semana, sexto jogo consecutivo. E o Colídio não jogava.
1: E você perdeu o Almada pro River Plate?
8: Não perdeu?
1: Foi ruim que o Almada não quis do Flamengo, que
8: ainda tem dinheiro.
1: O River Plate. O
8: Flamengo tá pobre, é outra coisa.
1: Não sei.
8: Quem tá rico é o Vasco.
1: Não sei.
8: Mas aí tu vê a tabela.
1: O Vasco tem estádio. O Vasco tem estádio.
8: Tá ajudando
4: o estádio faz ganhar
1: jogo. O Vasco tem estádio.
8: Estádio faz ganhar jogo.
1: O estádio fez pro Vasco nessa campanha.
4: Quantos?
1: O Vasco ganhou Libertadores de 98. Ganhou o Mundial de 41.
4: Falou agora que não se vive de passado. Fala quase agora.
8: 98, tu tava no ensino fundamental. Tô vendo aqui a tabela do Vasco,
4: na
8: 18ª.
1: Tá, mas acabou o brasileiro?
4: Como é que tá o Vasco?
1: Já acabou o brasileiro?
8: Vasco, de 21 rodadas ganhou 5.
1: Dá uma olhada qual carioca que tá na Copa do Brasil. Qual o time que representa a Copa do Brasil? Do Rio de Janeiro.
8: 2024 caiu na
1: semi,
8: 2025 perdeu a final. Daqui a pouco vai dar certo.
1: Ganhar é detalhe, importante participar. Intervalo.
8: Ganhar é detalhe. Eu vou sair do programa.
1: Por mim, pode
8: ir. Não, tô falando sério.
1: Vem botar o olho no Vasco.
8: Só pra te tirar do sério, mas vou lá. Não vai se despedir de mim?
1: Vaza.
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1: Abraço ao amigo Baiano Filho, acompanhando aqui o Bola em Jogo. Alô, Baiano. Apareça amanhã aqui no programa. Ontem foi dia 9 e ontem foi aniversário do Oswaldo, né, Oswaldo? Não sabia que tu completou mais um ano de vida ontem. 69, né? 69, ainda batendo aquela bolinha, correndo. Saúde, né? Que legal, né? Isso que é bom. Que é bom.
4: Isso.
1: Parabéns aí, saúde, o resto a gente corre atrás, né?
4: Obrigado.
1: É isso aí. Algumas mensagens aqui da galera. Paulo Leal, bom dia. Ontem passaram a mão no Vasco, tem dedo do BAP, ele dorme sonhando com o Vasco, acorda pensando no Vasco. Oswaldo, como sempre, dando show de comentários, totalmente certo sobre jogadores estrangeiros no futebol brasileiro. Alô, Gilmar, eu sei que é brincadeira. Tamo junto aí, o corneteiro de
4: Gilmar é vascaíno, hein?
1: É.
4: Daquele que bota a camisa de manhã, só tira no outro dia. Tira pra colocar outra também no Vasco, tá?
1: Fala, ouvinte.
10: Bom dia a todos da mesa. Ô, Giovanni, era de Paulo, hein, Giovanni?
1: Por quê?
10: O Exílio subiu, tu botasse a camisa do Exílio, Tubarão, pela Copa Santa Catarina, tu não botasse, tu é exilista mesmo, né? É um vendido mesmo, rapaz.
1: Já me vendi.
10: Tu é louco. Cuidado, hein?
1: Uhum.
10: Tipo, não tem estrutura, a pouco cai de volta, hein?
1: Ai.
10: Sabe disso, né? Falou, um abraço.
1: Valeu, Estopa, um abraço aí pra ti.
4: Isso quer dizer que tu torce pros dois, né?
1: Eu quero bem do nosso futebol.
4: Exatamente.
1: Cara. Já falei aqui e por aí vai. Bom dia, pessoal do Bola em Jogo. Giovanni é flamenguista, Nutella. Um abraço a todos. Seu flamenguista, ó. Até a Rosane agora tá me chamando de flamenguista. Ah, aí não, daí é demais. Fala, ouvinte.
11: Bom dia, Giovanni. Manda o chorador secador aí, ó. Engolir o choro e cuidar do Flamengo dele na Libertadores aí, ó. Cuidar da Libertadores e manda eles treinar mal um pouquinho pra jogar a Copa do Brasil. Aí fica aí falando mal do Vasco. Choro é bom, é livre. Abraço, Giovanni.
1: Valeu, Celso. Um abraço pra ti. Bom dia, trio. Passando para informar que sábado vai dar início o Campeonato Municipal de Laguna. Sábado, no estádio Dino José no Estreito, Beira-Mar contra o Aval. Sub-23 a 1 da tarde, principal às 3 horas. Beira-Mar convida todos os torcedores e simpatizantes do futebol. Obrigado pela atenção, abraço. Valeu, Joãozinho. Gilmar, daqui parabéns ao Osvaldo. O pessoal que acompanha o
4: Mandar um abraço pro Celso também, lá do Movimento de Irmão. Tá sempre ligado na... com o nosso programa e toca um violão que eu vou te contar uma coisa.
1: É. É. Isso é bom, tocar aquele violão. Série A do Campeonato Brasileiro, 22ª rodada, no sábado, Grêmio 2, 1 para o São Paulo, Remo 2, 2 Atlético Mineiro, Coritiba 2, 1 para Chapecoense, Botafogo 1, 1 para o Fluminense, ontem Cruzeiro 3, 1 para o Mirassol, Palmeiras 0, 0 Internacional, Bahia 0, 0 Vasco, Santos 0, 2 Atlético Paranaense, Bragantino 0, 2 para o Corinthians, Flamengo 2, 0 para o Vitória. Palmeiras lidera a Série A, ainda tem 48 pontos. O Flamengo é o segundo com 42, tem um jogo a menos e depois vai ter um confronto direto, né? Contra o Palmeiras, então pode passar o Palmeiras. Atlético Paranaense é o terceiro com 40, o Fluminense é o quarto com 35. Os quatro últimos, 17º Santos 22, 18º Vasco 22, 19º Remo 22, Lanterna Chapecoense com apenas 10 pontos. E o brasileiro, tudo certo? Tem algum destaque? Gostou de alguma coisa?
4: Acho que não, acho que é rodada normal, o próprio resultado do Palmeiras dentro de casa é normal, o Flamengo ganhar dentro de casa é normal, e quem tá embaixo tá tentando fugir, mas a Chapecoense eu acho que já caiu, não tem mais como, e o restante tá brigando, os que estão embaixo brigando para o revezamento de quem fica entre os outros três que vão cair, e em cima a briga entre Flamengo e Palmeiras, alguns estão encostando, o Fluminense oscila demais,
1: o Atlético é o terceiro,
4: o Atlético é o que chama atenção.

0: O Mirassol, 15º, 23. O Internacional, 16º, 23. Aí vem o pessoal que tá na zona. Exato. Santos, 22. Vasco, 22. Remo, 22.
1: Santos, Vasco, tô vendo 12.
0: O Inter tá ali pertinho. O Mirassol, pertinho. O Grêmio tá.
1: Também tá nessa situação. 3
0: pontos. É. O Vitória, a 4 pontos. São Paulo, a 4 pontos. Cara, ainda vamos ter muitos jogos, né?
1: Exatamente.
0: Tivemos a 22ª, vamos ter ainda até a 38ª, vamos ter muitas coisas ainda, então.
1: Exatamente.
0: Eu acho que, sei lá, cara, bobear um grande cai. Hoje seriam dois, né? Santos e Vasco seriam rebaixados, terminasse hoje. Mas como a gente tem acompanhado ali, o pessoal tá perto ali. E lá em cima, Palmeiras não tá jogando nada, Osvaldo. O futebol do Palmeiras é horrível, é feio demais, cara. Palmeiras em campo com o investimento que ele tem, com os jogadores que ele tem, cara. É um sofrimento acompanhar o jogo do Palmeiras. E o Flamengo, querendo ou não, o Flamengo tem um elenco forte. Flamengo depende apenas dele, né? Dependendo, daqui a pouco, porque aí o Palmeiras segue tropeçando. O Flamengo vai ter jogo contra o Palmeiras. Acho que é Palmeiras e Flamengo, os dois que vão brigar pelo título.
1: Esse jogo vai ser em São Paulo, hein?
0: É, depois vai ter em São Paulo. Porque aí Atlético Paranaense tem 40, já tá 8 do Palmeiras, não vejo. Pra mim é Palmeiras ou Flamengo, um dos dois vai ficar com o título.
1: É assim, as equipes grandes é interessante. O Internacional tem feito boas, essas últimas 3 partidas do Internacional, ele tem jogado muito, tem conseguido bons resultados. Ontem, um empate em São Paulo, para mim, é estratégia do adversário. O Internacional não deixou o Palmeiras jogar, isso é a grande verdade. Claro que poderia ter rendido mais porque tá jogando aí de casa, certo? O Flamengo pegou um Vitória um pouco desgastado da Copa do Brasil. O Flamengo é que não vinha jogando bem. O Flamengo é que agora, ontem, mostrou pelo menos um pouquinho mais daquilo que ele sabe fazer. Mas o campeonato ainda tá muito indefinido nesse sentido. Para mim, não vai ser novidade se o Atlético do Paraná encostar em cima, certo? Porque se começar a oscilar, essa equipe vem numa crescente muito boa, pode encostar. Seria até interessante uma equipe igual o Atlético aparecer lá na ponta da tabela também brigando pelo título.
0: Bom dia, Giovanni Oswaldinho. O único do programa que defende o meu leão é o Lucas Marques. Convido ele todo dia para participar do programa, porque você, Oswaldinho, e o meu irmão Gilmar são um tubarão. Ah, tá. Valeu, Roberto, do município de São Martinho. O Joãozinho de Laguna, parabéns, Oswaldo, que Deus os abençoe você sempre.
1: Obrigado.
0: Então é isso, 11h53, no meio de semana vamos ter Sul-Americana e Libertadores, né? E o brasileiro retorna no final de semana, a situação envolvendo o nosso futebol brasileiro, e a gente vai ficar de olho no futebol local com o Ercílio Luz disputando a Copa Santa Catarina a partir do final deste mês. Oswaldo, valeu pela tua participação, boa semana, vamos que vamos.
1: Abraço a todos e até sexta-feira. E hoje tem jogo na associação.
0: Hoje tu vai.
1: Vamos lá dar uma corridinha.
0: Então tá, né? Valeu, galera.
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1: Fala aí, rapaziada, boa tarde, Jaguarada. Estamos chegando com mais uma edição do Informalizando, informação com humor no seu início de tarde, uma tarde de terça-feira.
2: Terça-feira, eu ia falar segundo, terço.
1: Terço. Terça-feira, dia 11 de agosto de 2026. Hoje é dia de Santa Clara. Sabia que Santa Clara é a padroeira da TV?
2: Não sabia.
1: Sabia não? Então fique sabendo. Até por isso, hoje também é o dia da televisão. Hoje é o dia do advogado. Então, aos advogados.
2: Um abraço.
1: Parabéns pelo dia. Tem muita gente que fala advogado,
2: tem,
1: né?
2: Tem muita gente.
1: Então, aos nobres advogados e advogadas de Tubarão, da região, de todo o Brasil, de todo mundo, por que não? Parabéns. Hoje é o dia internacional da logosofia. Pois é. O que é logosofia, Everton Luiz? Depois tu responde. Hoje é dia do garçom. Gosto muito desse pessoal aí.
2: É, a galera, a gente, os campeões, né?
1: Dia do magistrado. Hoje é dia do médico acupunturista. É, não é acupunturista, é acupunturista.
2: Acupunturista?
1: Acupunturista.
2: Acupunturista.
1: É a turma que dá agulhada nos outros.
2: Sim. Sim.
1: Hoje é dia do estudante também. Hoje é dia mundial. Deu uma bugada aqui, rapaz. Dia mundial do tambor de metal.
2: Eu nunca vi um tambor de metal. Já vi um tambor de metal?
1: Uma lata.
3: É literalmente uma lata.
1: Uma lata, ou seja,
3: você já deve ter visto.
1: Tu vai pegar uma lata de tinta, vai começar a bater nela.
3: Já deve ter visto.
1: Tambor de metal.
3: Por exemplo, tu já assistiu o trailer de Psychosocial?
2: Não.
3: Não. Já assistiu algum vídeo do Slipknot, não?
2: Não.
1: Olodum?
3: Não, nada.
1: Olodum.
3: Olodum.
1: Olodum?
3: É.
1: Tem orquestra de tambor de lata, sabia? Uma vez eu vi nas antigas, no programa do Luciano Huck. Eu vi que era uma orquestra, como é que é o nome? Não é orquestra. Era um projeto.
2: Tá.
1: Era um projeto desenvolvido por alguém em uma determinada favela, onde se utilizava de latas, as mais diversas, transformando-as em instrumentos.
2: Olha que legal.
1: E fazia um som muito legal, cara.
2: É português,
1: então tem projetos desse tipo acontecendo por aí, cara, em favelas e tal.
2: No clipe do Michael Jackson, eles não ligam pra gente.
1: Lord.
2: O Olodum. Lord. Eles estavam tocando? Quem? Tambor de lata,
1: não? Não sei, não. Não, não, não. Não é
2: tambor, então eu já vi.
1: Já é tambor já.
2: É.
1: Tambor de verdade.
2: É porque o Olodum tá lá, né? Tambor. E até aquele carinha que fica admirado.
1: É massa, né, cara?
2: É massa.
1: Pô, assim, eu acho muito legal, cara, o som do Olodum. Muito massa. Então tá, o que é a logosofia?
3: Tambor de lata.
2: Ah, é assim?
3: Não sei. É o que pareceu.
1: O que é a logosofia? Então, eu já vi.
3: Cara, logosofia é uma escola, um método de ensino desenvolvido pelo pensador e educador humanista Carlos Bernardo González Picote. Acho que é assim que se fala.
2: A Elise Matsunaga que fez.
3: Que busca oferecer ferramentas de ordens conceituais e práticas para obter o autoaperfeiçoamento por meio de um processo de evolução consciente que conduz ao conhecimento de si mesmo, ou seja, o autoconhecimento.
1: Então tá. Entendi. Certo.
2: É muito bom você se autoconhecer, né?
1: É verdade. Então tá, vamos nessa até as 2h27, mais ou menos. Sou Bruno Vandres, eu estou com Everton Luiz, com Lucas Marcos Carvalho, trabalhos técnicos do Everton, as gravações do Lucas, a direção geral do padre Rafael Liano.
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1: É, rapaziada, estamos no inverno. Tempo nublado em Tubarão, temperatura marcando agora 17 graus e a umidade relativa do ar em 53%. Ô, meu querido, você que tá ouvindo a rádio nesse momento, pode participar. Estamos aqui, estamos hoje ao vivo.
2: Ao vivo.
1: Estamos ao vivo e a cores, então mande seu recado.
2: Pipis.
1: Através do WhatsApp 36265177, live no YouTube, também lá no YouTube, ô Everton. O pessoal vai se inscrever no canal pra ficar legal.
2: Isso.
1: Vai dar o likezinho.
2: Isso.
1: Pra ficar bonitinho.
2: Isso.
1: E vai ativar o sininho.
2: Não tem mais rima.
1: Não,
2: tá?
1: Acabou. É. Acabou as minhas rimas aqui. E aí?
3: É, e pra ficar legalzinho, né?
1: Ficar legalzinho. Isso.
2: Pode crer, amiguinho. Bonitinho, legalzinho.
1: Pode crer, amiguinho, faça tudo isso que eu disse pra você. Por favor. Vamos nessa! Ah, Everton Luiz, opa, boa tarde.
3: Boa tarde.
1: Certo, cara?
3: Certinho, e você?
1: Eu tô bem.
3: Então tá bom. Bom, podia estar melhor, né, cara? Mas eu tô com a sinusite atacada aqui, que tá complicada.
1: Sinusite ou rinite?
3: Não, sinusite.
1: Tem as duas, então, é?
3: Tenho.
2: It.
3: Tenho. Mas aqui...
1: A rinite, no caso, seria uma tia, uma parente de primeiro grau, e a sinusite de segundo.
3: É.
1: Porque ela aparece menos, né? Ela é mais distante.
3: Nossa, bem mais distante. Né? Mas ela tá me incomodando mais, tá dito aí. Isso.
1: É.
3: Tu pode perceber pela minha voz também.
1: Tá meio... Nossa. Dor de cabeça, na parte frontal do...
3: Parece que eu tô... Que eu tropecei e dei de cara com a parede na testa. Aqui, tá ligado?
1: Tu não tá apanhando em casa, não?
2: Não. Com a parede na testa.
3: Não.
1: Não. Não. Tá com coceira na mão? Maravilha.
3: Enfim, rapaziada. Bom, hoje é terça-feira e eu vou separar alguma coisa aqui pra trazer depois, tá bom?
1: Então tá certo. Ô, Lucas Marcos de Carvalho, boa tarde, rapaz.
2: Boa tarde, Bruno Vandrez,
1: quer dizer,
2: Everton.
1: Lucas
2: Luiz.
1: Carvalho, né?
2: Não, cara.
1: O nome artístico é Lucas Carvalho.
2: É, sempre foi fora, né? Mas é que depois que o Lucas Marques veio, aí eu tive, né? Porque todo mundo já me chamava de Lucas Marques errado. O Dura era o campeão, ele sempre me chamava de Lucas
1: Dura,
2: Marques.
1: Né?
2: Ou João Victor, né? Independente disso, que é muito parecido. E ele adora fazer essas paradas, né? E aí, em certo momento, fica Lucas Marques de cá, e já mandava várias participações de Lucas Marques, então...
1: Lucas Carvalho.
2: Mais fácil.
1: Tá certo. Então, Lucas Carvalho, qual é a pauta?
2: É, tenho duas, né? Gata, de 146 anos, pode entrar para o livro dos recordes como a mais velha do mundo.
1: Por que essa entonação?
2: É que eu achei muito gata. Interessante essa entonação.
3: Gata.
2: Que achei...
3: gata.
2: Fecha.
1: 146 anos, cara. Ah, maluco. E mais?
2: E a outra que eu vou trazer é que eu vi num vídeo hoje que acho que vai ser a mais interessante de falar. Eu não sei se vocês viram nas redes sociais sobre aquele caso muito, muito humano do Bruno Galhaço.
1: Ah, dos trabalhadores de uma rede de fast food conhecida? Pois é, eu também achei muito humano.
2: É, bem humano, né?
1: Bom.
2: Eu vou comentar sobre essa humanidade. Eu vi um vídeo sobre esse comentário, achei interessante.
1: Ah, tá certo então. Cara, eu vi uma história que custei a acreditar, depois eu vou contá-la na íntegra pra vocês, mas é sobre o desaparecimento de um cara chamado Larry L. Murillo Moncada.
2: Murillo?
3: Murillo.
2: Murillo.
3: Murillo.
2: Já sei. De onde é?
1: Venezuela. É, rapaz, ele desapareceu, né? Nos Estados Unidos, cara. E por muitos anos ele ficou desaparecido, a família não tinha nenhum tipo de informação e ele estava mais perto deles do que se imaginava, porém, já...
2: Ah, sim.
1: Sem vida.
2: Já
1: tá
2: tinha
1: vida
2: de bacana.
1: Mas
2: porém.
1: O jeito que foi, rapaz, foi muito louco e eu custo acreditar nessa história, mas enfim, depois eu trago pra vocês, tá? Além disso, vamos ter o pensamento do dia, charada hoje na história e aniversariantes famosos do dia. Lucas Marques. Ai. Quase que eu falei Marques.
2: Viu? Olha aí. O meu argumento é bombo.
1: Lucas Carvalho, eu vou ter que me habituar, porque eu não... Sério.
2: Pode falar Lucas Marques, cara. Tá todo mundo acostumado assim.
1: Tá bom.
2: No meu programa aqui.
1: Mas eu vou tentar
2: assim.
1: Lucas Carvalho, cara. Vamos tentar de novo aqui, ó. Lucas Carvalho. Mas agora é com pensamento.
3: Muito estranho. Lucas Marques, por favor. Por favor.
2: O universo está me testando. Não é esse aqui que eu ia ler de baixo. Dizem que o amor... Dizem que o amor está na esquina. Devo estar morando em uma rotatória, então.
1: Pois então. É. No teu caso, sim mesmo, cara.
2: Eu tenho um talento natural para tomar decisões erradas com muita convicção.
1: É isso aí. É verdade. Tu é bom nisso também.
2: Eu também acho.
1: Bom, vamos lá. Depois desse combo de dois pensamentos, vamos à charadinha do dia.
2: O que... Olha o macaco! Disse para o vidro.
1: O que o macaco disse para o vidro?
2: Yes.
1: Rapaz, o que o macaco poderia dizer pro vidro?
2: O meme do Olho Macaco é o Serginho
3: Malandro. É o Serginho Malandro, é.
1: Não sei.
2: 3626-5177, participe deixando seu recadinho no nosso WhatsApp ou na live no YouTube.
1: Participe aí. Bora faturar?
2: Yes.
1: A gente vai.
2: Mas...
3: A gente volta.
2: Yes.
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1: É, galerinha, tamo de volta, hein? Segundo e último bloco do Informalizando. Oh, só um recado aqui de utilidade pública, dona claro. Ruth, lá de São Gabriel, 13 de maio, uma grande ouvinte nossa, uma querida.
7: A Ruthinha.
1: Boa tarde, meninos, é a Ruth, de São Gabriel, 13 de maio, na escuta sempre, adoro esse programa de vocês. Bom, olha só, sei que não é a hora, obrigado por olhar. É, para isso, mas como é um programa de muita audiência, queria que anunciasse a perda de todos os documentos do senhor Aristides Frasson Neto. Poxa, ele é padrasto do meu marido, diz ela aqui. Ele deve estar muito preocupado. Então, o senhor Aristides Frasson Neto perdeu seus documentos pessoais, ok? Então, se você encontrou aí, tiver qualquer tipo de informação, entre em contato com a Ruth, né? Ela não deixou nenhum outro telefone aqui, então liga pra Ruth, eu mando um WhatsApp pra ela, 996039572, 996039572. Vai lá, ô, a charadinha.
2: Yes, vamos pra charadinha, o que o macaco disse para o vidro?
1: É, não sei.
2: É, o Everton, ele tá...
1: Ah, morreu lá.
2: É, morto. Eu cheguei, estava falecendo, ia fazer uma nota de...
3: Eu não sei.
2: Em live?
1: Ninguém sabe.
2: Não. O quê?
1: A resposta? Ninguém sabe a resposta.
2: 3626-5177, um abraço pra Dona Malvina, pro
1: Dona Malvina.
2: Adam Sanders, pra quem mais?
1: O Mário Latrônico, filhinho dele, Marinhozinho Latroniquinho.
2: Yes.
1: Pra quem mais?
2: Pra
1: todos, everybody. Pra
2: todo mundo, everybody.
1: É. Tá bem, Everton Luiz?
3: Tô ótimo, cara.
2: Não, parece.
1: Tô vendo.
3: Tô ótimo.
1: Tá com uma cara de acabado,
2: né? Se ele ficar olhando pra frente muito tempo, vou desconfiar que ele tá morto. É.
1: Não sei se amanhã eu vou ter que fazer a sonoplastia da manhã. Bom.
3: Não.
1: Não?
3: Não.
1: Será? Será? Ó, deixa eu trazer a história aqui.
3: Ah, eu só peguei atestado duas vezes.
1: É.
3: Mas é porque eu realmente estava...
2: Quase morrendo.
3: Quase no dia rasta, tá ligado?
1: Ô, oh, trazer essa história rapidão, depois eu quero saber esse gato aí mais velho do mundo. É do mundo?
2: Gata.
1: É, mãe.
2: É a gata? É.
1: Oh, seguinte, cara, em dezembro de 2009, o Larry L. Murillo Moncada, de 25 anos.
3: Que Moncada. Como é que é o nome dele?
1: Vamos de novo. Larry L. Murillo.
3: Murillo.
1: Murillo. Mancada, de 25 anos. É Moncada, não é Mancada.
2: Moncara.
1: É, de 25 anos, ele desapareceu em Council Bluffs, Iowa, nos Estados Unidos. Durante anos, cara, a família dele procurou respostas, mas nenhum sinal concreto de seu paradeiro. Quando, quase uma década depois, aí em janeiro de 2019... funcionários de um supermercado que estava sendo desmontado encontraram restos humanos em um espaço extremamente estreito atrás de grandes unidades de refrigeração. A investigação confirmou que os restos pertenciam a Larry. Segundo as autoridades, a hipótese mais provável é que ele tenha subido sobre os refrigeradores e acabado caindo no espaço existente entre os equipamentos e a parede. O local era tão apertado que ele teria ficado preso, sem conseguir sair. Mas, o que me deixou extremamente encucado com essa parada aqui, foi que aquelas estruturas, né, estavam dentro de um supermercado que estava em pleno funcionamento.
2: Sim.
1: Estava em pleno funcionamento, então um monte de gente passava por ali todos os dias, entre clientes e funcionários. Larry estava a poucos metros das pessoas durante anos, mas permanecia completamente escondido né, da vista. Como, né, cara?
2: Como, velho?
1: Não foram encontrados indícios de que outra pessoa tivesse causado a sua morte, caso foi tratado como uma morte acidental. Depois de quase 10 anos de incerteza, a descoberta finalmente deu à família uma resposta sobre o que havia acontecido com Larry, embora de uma forma extremamente trágica. Que daí assim, beleza, o cara tá lá, o cara caiu atrás de refrigeradores de um supermercado. Ele não conseguia gritar?
3: É, então, chamar, cara, provavelmente...
1: Chamar por ajuda?
3: É, provavelmente ele já caiu e já bateu a cabeça, provavelmente já desmaiou, desligou ali ou já morreu, tá ligado?
1: Tá, mas depois a próxima pergunta é, beleza, ele, vamos supor que ele morreu na hora, ou de repente até levou um choque ali atrás, enfim, e veio a falecer, não sei.
2: Uhum. Vários motivos.
1: É, e o cheiro?
2: É, era isso que eu ia perguntar também.
3: Cara...
1: 10 anos, né? O corpo ele se decompôs inteiramente.
2: Forte, maluco.
1: E o processo de decomposição no corpo é extremamente
2: forte,
1: sim,
2: maluco.
1: Forte, sim, né?
3: Cara,
1: o que ele sentiu?
3: Então, é porque...
1: Porque o mercado já era meio catinguento.
3: É, dependendo do lugar onde ele... Onde ele foi de arrasta num supermercado, possivelmente o cheiro não ia... ser sentido tão forte assim, tá ligado? Porque tem uma ala do supermercado que é normal feder um pouco. Tá ligado? É normal feder um pouco. Principalmente atrás de refrigerador, porque daí o lugar onde fica carne lá, e geralmente eles têm que descongelar pra limpar. Uhum. Tá ligado? E às vezes essa água acaba saindo e ficando ali um mau cheiro depois que seca, tá ligado? Então é normal. Agora, não terem visto ele, que é bizarro.
1: É, é bizarro. 10 tipo, anos, cara.
2: É, e tem uma parada também que assim. É, teve um caso que o esposo matou a mulher e pediu para que a polícia procurasse que ela tinha sumido, mas até então ninguém sabia que ele tinha matado. Foram procurar em casa, tal, na casa dele, porque viram nas câmeras que ela não tinha saído de casa naquele dia, tal, e viram que provavelmente ela deveria ter morrido ali. Aí, através de luminosos parados, sangue, não sei o que, eles encontraram que ela tinha tomado um golpe ali, que tinha causado sangramento muito. Sim. Sangramento. E aí, eles foram chuleando o cara até ele confessar. E ele colocou ela dentro da parede. Ele rebocou a parede. Nossa. E colocou ela dentro. Só que assim, os peritos disseram que passavam por ali o tempo inteiro e não sentiam nada, absolutamente nenhum cheiro, nada, nada. Assim que quebraram, irmão, cara, destruidor o cheiro, assim. E aí eu fico pensando, porque cada dia que passa mais, de fato, a decomposição é muito, o cheiro é muito forte.
1: Vai potencializando, ficando cada vez pior.
2: Então, que loucura, cara.
1: É. Mas não dá pra, não dá pra normalizar e comparar esse tipo de cheiro com o cheiro ruim que tu diz terem em determinadas
3: áreas. Então, é isso que eu tô falando, não tem como comparar, mas às vezes você vê ali um ambiente ventilado. Geralmente tem aqueles dutos de ventilação, tá ligado? Que são fortes já, justamente pra dissipar um cheiro ruim, tá, que tem ali.
2: Pode ser, então. Pode ser.
3: Provavelmente ali...
1: Tinha um duto bem acima
3: bem,
1: da onde...
3: Bem em cima dele, exatamente.
2: Vai que... Tá ligado? Vai que mancada.
1: É, pra ninguém perceber, ninguém sentir nenhum odor característico ali, deve ter sido isso mesmo. Mas que louco, né, cara? Não, 10 anos depois, a família descobre que ele tava ali. Caiu, sei lá por que ele subiu lá também, né? O que, que ele queria?
2: Estresse.
1: Que loucura, velho.
3: É doideira.
1: Então, vamos, trocando de assunto, vamos falar dessa gata. Como é que é?
2: Gata? Uma gata britânica de 31 anos pode entrar para o livro dos recordes como a mais velha do mundo, caso seu tutor consiga comprovar oficialmente a idade. Millie vive na região de Manchester, na Inglaterra, e sua idade equivale a aproximadamente 146 anos humanos.
1: Ah, tá.
2: A felina do povão completou 31 anos em março de 2026. No entanto, apesar da idade impressionante, o Guinness World Records ainda não reconheceu oficialmente o recorde. O principal obstáculo está na documentação necessária para confirmar a data de nascimento do animal. Millie nasceu, segundo seu tutor, em 1995. Ela chegou à família ainda filhote quando tinha aproximadamente 3 meses de idade. Atualmente, Leslie Greenhalgh, de 71 anos, cuida da gata e tenta reunir provas suficientes para apresentar ao Guinness. Uma fotografia de 95 mostra Millie ainda filhote e ajuda a sustentar a história, mas o registro não atende sozinho a todas as exigências para validar oficialmente a idade. Por isso, Millie ainda não pode receber oficialmente o título de gata mais velha do mundo. Além da idade, a rotina de Millie também chama atenção. Segundo Leslie, a gata segue uma alimentação bastante específica. O cardápio inclui salmão, camarão fresco e frango. Além disso, ela bebe água mineral engarrafada há cerca de uma década. Espero que eles troquem, né? Que eu não tome uma década mesmo. O hábito começou depois de problemas temporários no abastecimento de água da região. Desde então, o tutor manteve a rotina. Nos dias mais quentes, Millie também recebe cuidados especiais. Leslie utiliza ventiladores e coloca cubos de gelo na água para ajudar a manter a gata confortável. Uma longevidade da felina também está relacionada, segundo o seu tutor, ao estilo de vida tranquilo. Millie praticamente não sai de casa. Além disso, Leslie conta que passou a protegê-la ainda mais depois de alguns episódios envolvendo gatos da vizinhança. A gata chegou à família em 95, quando a esposa de Leslie, Paula, ainda estava viva. Depois da morte dela, em 2020, Millie enfrentou um período difícil e chegou a perder o apetite. Com estímulos e seus petiscos favoritos, ela voltou a comer e continuou sua rotina.
1: É só, né? Só porque não conseguem comprovar se ela de fato tem essa idade que diz ter, né?
2: Só tem uma foto.
1: Mas que tipo comprovar. De documento que ia ter, né?
3: Cara, pais responsáveis de pet. É.
1: Mas daí, tipo assim, ó, tu pegou um filhotinho. Aí tu vai ali no começo, nos primeiros meses, daí tu tem que dar uma penca de vacina, né? Então tu vai levar numa clínica veterinária e lá eles vão
3: anotar,
1: registrar, né? Sim. O momento em que aquele bichinho ele nasceu, né? Aquilo ali então é o necessário pra comprovação?
3: Geralmente sim, mas hoje em dia o mundo tá tão louco, já tem documentos de nascimento, por exemplo, pra gato, Jesus. Cachorro, tá ligado?
1: Ah, é.
3: Existe esse tipo de documento já, mas por exemplo, eu fui castrar meus dois gatinhos, né? E lá eles pediram pra gente fazer um registro lá e tal. Então eles já pediram o lugar onde a gente mora, o CEP, o nome completo dos gatos.
1: Nome completo?
3: Sim, nome completo. Aí minha esposa...
1: Tá, e como é que é o nome completo desse
3: gato? Então, calma. Aí...
2: Não pode falar?
3: Não, não posso. Mas aí a minha esposa... A moça tava lá sendo atendida, né? Aí ela perguntou: tá, e qual é o nome completo dos gatos? Aí ela falou: Ice. Aí a moça: tá, e o sobrenome dele? Aí parou assim, pensava: como assim sobrenome pra gata?
1: Ice, eu te pego.
3: Aí ela falou: tá, então põe aí o meu sobrenome, né? Que é Henrique Fernandes. Aí ficou Ice Henrique Fernandes.
2: Genial. Tu podia falar, né?
1: O outro não?
2: Não pode.
1: O outro é diferente.
3: O outro é Skunk. O nome dele.
1: E o nome completo?
3: Aí fica Skunk Henrique Fernandes.
2: Que maravilha. Não pergunta, tá ligado que ele tem 6, né? Ele tem 6?
1: Não, é 6, tem mais agora, não tem?
3: Tem mais, tem mais.
1: Tem
3: mais.
1: Uns 12, não é não?
3: Tem bastante.
1: É, pois é.
2: É, então.
1: Tem outro. Todo mundo já tá definição de nome e sobrenome, é isso?
3: Basicamente sim.
1: Basicamente sim. Basicamente.
2: É porque, tipo, tem alguns nomes que são normais, mas eu conheço os gatos. E tem alguns nomes que não.
1: É?
2: É.
1: Tá certo. Depois tu me conta então isso aí.
2: Foi
1: tá.
2: Pela banda que tu deu esse nome aí, né?
3: É.
1: Tá bom. Bom, tu achou alguma coisa, Everton?
3: Achei.
1: Então vai.
3: Achei, cara. Olha só que bacana. O jovem sergipano Vitor José Menezes Teles, natural de Itabaiana, entrou para a história do Brasil ao ser aprovado no vestibular de medicina da Universidade Federal de Sergipe com apenas 14 anos em 2015, né? E consegui colar o grau aos 20 anos, ou seja, sendo assim o médico mais novo do Brasil, se eu não me engano.
1: Essa notícia combinaria bastante sendo lida ontem, né? Ontem era o dia da superdotação.
3: É verdade.
1: É. Pessoas extremamente inteligentes.
3: Sim, isso. Em 2015, cara, ele ganhou repercussão nacional ao ser aprovado em medicina apenas com 14 anos, antes mesmo de concluir o ensino médico. E para iniciar a graduação, ele precisou de uma decisão judicial. 5 anos e meio depois, ele antecipou a formatura por atuar no combate à Covid-19 e entrou para a história como o médico mais jovem do Brasil.
1: Top.
3: Cara, imagina ser primo desse maluco.
2: Não quero.
3: Tá ligado?
1: Também não queria.
3: Natural de Itabaiana, em Sergipe, Victor cresceu em uma cidade com cerca de 100 mil habitantes, localizada a aproximadamente 55 quilômetros de Aracaju. A sua aprovação em medicina aos 14 foi motivo de orgulho para a população, que até hoje acompanha sua trajetória e admiração. Atualmente, Victor é médico residente em ginecologia e obstetrícia.
1: Aê!
3: Segundo ele, já participou do nascimento de mais de 200 bebês itabaianenses.
1: Agora ele tem quantos anos então ali?
3: Ele tem 20 anos.
1: Tem 20
3: anos. E retribuindo a sua cidade com um carinho que sempre recebeu. Que bacana, né, cara?
1: Legal, cara.
3: Que
1: geralmente o que? O curso de medicina, eu não sei se são 4.
3: 5 anos e meio.
1: São 5 anos. Depois tem mais a residência que tem que fazer.
3: Mais a residência.
1: Um ano, sei lá o que. Então, assim, lá vai 6-7 anos de formação, basicamente, pra depois começar. Então, tu vai entrar normalmente com seus 18 na faculdade. Lá pelos 24, 25, tu tais liberado pra trabalhar.
3: Normalmente, mais ou menos, né? Porque
1: estágios,
3: geralmente, geralmente eles fazem uma preparação, porque a prova de medicina para a Universidade de Medicina, ela é bem complicada, dizem, né? Então tem ali, primeiro eles saem do ensino médio, fazem ali um ano de preparação, depois eles prestam o vestibular.
1: Sim.
3: Então, ele foi bem bravo, né? Isso aqui.
1: É verdade, parabéns para ele. Vamos pra onde agora?
2: Primeiro, antes de a gente ir, né? Eu gostaria de a gente comentar daquele caso lá do Bruno Gagliasso, que é muito bom.
1: Ah, tá, verdade, cara. Tá, isso aí foi demais, né?
2: Esse caso foi maravilhoso. Tu visse? Bruno Gagliasso, acho que foi na semana passada.
1: Ele chegou que hora? Era 10 pras 11, né?
2: É, ele chegou 10h50.
1: É.
2: No MC de fast food. Ele chegou lá e tava fechado.
1: Tava fechado já. 10h50.
2: 10h50.
1: E na plaquinha dizia que era até que hora?
2: Até as 11.
1: Ah, pois
2: é. Até 23. E aí ele gravou um vídeo protestando contra, porque deveria estar aberto, já que ele chegou ali.
1: Sim.
2: E já tava fechado e aquilo deveria estar aberto.
1: Sim.
2: Enfim, vamos levar em consideração que o Bruno é um... Ele é uma estrela global.
1: Gagliasso, não eu.
2: Gagliasso. Não, tu é regional.
1: É, tá, pode ser.
2: Então, e aí o que acontece? Esse é um dos atores que também é super daquela galera que é vamos pelo bem maior da população, dos trabalhadores. É aquela galera, né?
3: Galera lacrona, né?
2: É. Essa, gosto de lembrar uma coisa bem interessante. A lacração começou um tempo bem antes, quando já se tinha algumas, que a gente ainda nem tinha esse fanatismo político, já tinha aquela galera que era a favor de ajudar pobres e não sei o que, que faziam várias propagandas dos atores, já começou ali, porque um monte de ator não era assim na vida real. Mas tudo certo, era só propaganda pra vender.
1: Ele tomou posicionamento em relação a esse debate de escala 6x1, acho que sim, né?
2: Sim, sim.
1: Ele é contra a escala 6x1.
2: Ele é contra a escala 6x1.
1: Pois é, e os MCs ali trabalham na escala 6x1.
2: Exatamente, né? E o que acontece? Isso gerou um estardalhaço, porque é ele fazendo isso. E aí tem, eu não vou dizer com certeza, porque não dá pra ter. A gente só tem uma margem muito alta, porque normalmente é isso que acontece em fast foods e em outras empresas. Quem sente não é a empresa. Tanto, qualquer uma, tá? Qualquer uma empresa de fast food não vai sentir de rede grande, vai sentir porque o Bruno Gagliasso fez marketing protestando contra a empresa. Não vai sentir. Não é ela que vai sentir a queda nas ações, não é ela que vai sentir. Porque é uma coisa muito pequena pra isso. Só que vai bater em alguém. Porque como ele é grande o suficiente pra... O marketing vai olhar pra aquilo e vai dizer... Tá, e aí? Por que que vocês estavam fechados? Aí o gerente vai dizer... Não, mas eu saí um pouco mais cedo hoje. Tinha compromisso e tal. Quem é que ficou de responsável no teu lugar? E aí, um cara que tem um salário e meio... Menos que isso... É mandado embora.
1: Alguém se ferrou nessa
2: Alguém
1: parada.
2: Se ferrou. Porque... Talvez aquele dia não tivesse tanto movimento. Talvez aquele
1: não tivesse
2: dia...
1: ninguém.
2: É.
1: Não tinha ninguém, então assim, pô, faltou 10 minutos a galera.
2: Entendeu?
1: Vamos nos organizar, vamos fechar já que não tem ninguém. E nos últimos 10 minutos ninguém entrou aqui, não, a tendência é que não venha mais ninguém. Vamos agilizar, porque daí tem que deixar toda a cozinha limpa. A loja, como um todo, limpa.
2: Sim.
1: Pro outro dia, né?
2: Sim, e se tu parar pra... Se tu parar pra olhar, principalmente aqui no shopping, eu já trabalhei em uma rede de fast food por pouco tempo, mas eu nunca trabalhei no horário noturno. Só que a gente sabia, por exemplo, tinha a escala ali de que tal horário, que era normalmente perto disso, entre, se não me engano, era 10h40 ou 10h50, começa o pessoal a trabalhar para fazer a limpeza pro dia seguinte, que é a galera do fechamento.
1: Sim.
2: Então, já dá para saber que, cara, não vai aparecer quase ninguém ali naquele horário, e eles não estão nem aí. Fecham e vão. E tá tudo certo, porque não aparece mesmo. Pode aparecer um gato pingado, só que acabou, isso aí segue, segue o teu rumo. E se fosse um trabalhador comum que chegasse lá e incomodasse, dizendo, ó, é 10h50, vocês estão fechados e é às 11h, ninguém ia ligar. Não ia acontecer absolutamente nada. Mas a partir do momento em que alguém grande faz esse tipo de coisa, chega num trabalhador menor. E o que é mais engraçado é a ironia disso, porque ele é defensor dessa galera. E ele mandou alguém embora por conta disso. E aí?
1: Mostra ser um defensor, mas não é, né?
2: Não, é hipocrisia.
1: Pela atitude, obviamente, totalmente ele se mostrou,
2: hipócrita,
1: né?
2: Totalmente
1: total,
2: hipócrita.
1: Né? Então, pra quê, cara? E assim, pô, ele mora no Rio de Janeiro, é um grande centro. Obviamente, tem outros tantos locais abertos naquele horário.
2: Sim.
1: É estabelecimentos de alimentação que ficam uma madrugada inteira aberto. Então, pô, sai dali, tá fechado, beleza. De repente, tu queria muito comer aquele lanche.
2: Tudo bem,
1: ah, fica irritadinho ali na pá, queria muito, não deu tempo, infelizmente, mas vai pra outro.
2: Cara, é isso aí.
1: Agora, tu postar aí, sabendo que dessa postagem tu vai prejudicar alguém, e mesmo assim tu fazer, aí depois veio pedir desculpinha, né? Porque teve uma repercussão.
2: Sim,
1: né?
2: sim.
1: Depois teve uma repercussão, então muita gente escangalhando ele pela atitude dele, né, cara?
2: É.
1: Então, depois vem ali, não, era meu intuito, não sei o que, ah, para, né?
2: Não, o que acontece é o seguinte, tu não pensa a longo prazo, não pensa a longo prazo. Tu não quer nem saber o que vai acontecer nas tuas consequências que tu tá fazendo, tu não quer saber, tu não tá nem aí. O importante é que tu quer aquilo naquela hora, naquele momento, como todo bom artista egocêntrico que é, queria aquilo naquele momento e deu.
1: E não aceito não.
2: Aí não aceito não e faz birra.
1: É verdade.
3: Ah, mas é porque eu sou o Bruno Galhaço, cara.
2: É, não, cara, pra mim todo artista que ele acha que ele é alguém assim, ele perdeu muito ponto.
3: Vai ver se eu tô ali, ó, ali na esquina ali, virando pra esquerda, tá ligado?
1: Já pensou tu de atendente lá nessa rede nesse dia com uma rinite, uma sinusite, como é que você responder pra esse Bruno Galhaço?
3: Oh, cara,
1: né? Oh, querido, vem cá.
3: É que essa sorte eu nunca tive, cara, nem quando eu trabalhava em rede de supermercado, essa sorte eu nunca tive. Eu sempre procurei ser bem gente boa com bastante gente, tá ligado? Só que existem uns clientes que são de mal com a vida, às vezes eles só querem ir ali pra querer humilhar alguém. Exatamente. Só que eu nunca fui afetado com isso, cara, graças a Deus, mas o dia que eu fosse ia ser complicado.
1: Ia dar uma zebra.
3: Ia ser difícil. Até porque só quem trabalha nesses lugares sabe como é que é. Cara, às vezes tu tá o dia inteiro trabalhando num lugar assim, por exemplo, num estacionamento, tá ligado? Tendo que, num dia que já é quente, imagina tu trabalhar num estacionamento que é cheio de lugar, cheio de carro quente, que daí o lugar já potencializa, cheio de gás tóxico, tá ligado?
1: Uhum.
3: Tu tendo que juntar carrinho e levar carrinho e,
1: sim,
3: cara, é complicado pra chegar um cara e querer reclamar
1: e
3: pra
1: perturbar.
3: Ti,
1: tá ligado?
2: É, e por nada.
1: É fácil. Bom, 12h25, vamos ao Hoje na História.
2: Yes.
1: Lucas, o que acontecia, rapaz, no dia 11 de agosto, em anos anteriores? O quê?
2: Não sei, meu celular não tá aqui.
1: Alguma coisa aconteceu de muito importante. Quem traz a história é ele.
3: Claudinho da Macena Paz. Se vocês quiserem enrolar mais um pouquinho, trago aqui, cara. Já. Inclusive,
2: não, tranquilo, já, o professor quer chegar.
1: É sempre bom esse mistério.
3: Fiz sobre a origem do dia do advogado e dia do estudante. Fala aí, Claudinho.
7: No dia 11 de agosto de 1827, o imperador Dom Pedro I autorizou a criação das duas primeiras faculdades de direito no Brasil, uma em Olinda, na província de Pernambuco, e a outra, a Faculdade de Direito do Largo de São Francisco, em São Paulo. Por este motivo, no dia 11 de agosto, se comemora no Brasil o Dia do Advogado. As faculdades de direito e as de outras áreas do conhecimento que foram criadas posteriormente tiveram e ainda têm importância crucial no processo de consolidação do ensino superior e no exercício da vida intelectual no Brasil, pois são em grande parte responsáveis por pensar o Brasil, interpretar nossa realidade e compreender nossa formação enquanto sociedade, que a duras penas, com avanços e retrocessos, luta pela consolidação do Estado Democrático de Direito, cujos pilares são a soberania, a cidadania, a dignidade da pessoa humana, os valores sociais do trabalho e da livre iniciativa e o pluralismo político. conforme estabelecido no artigo 1º da atual Constituição Brasileira, promulgada em 1988. Neste mesmo dia 11 de agosto, no ano de 1927, o advogado Celso Gandhi Lei, que estava participando das comemorações do Dia do Advogado, sugeriu que nesta data também fosse instituído o Dia do Estudante. A sugestão foi acatada e, desde então, o Dia do Advogado e o Dia do Estudante são comemorados na mesma data. Ocorreu também, 10 anos depois de instituído o Dia do Estudante, em 11 de agosto de 1937, durante o governo de Getúlio Vargas, a criação da União Nacional dos Estudantes, a UNE, organização que encampou e encampa inúmeras lutas em defesa da democracia em momentos críticos da nossa história, quando as liberdades são ameaçadas pelas ações violentas de setores da nossa sociedade, promovendo retrocessos autoritários, na tentativa de impedir que ocorra no Brasil a conquista e a consolidação da liberdade política e da justiça social.

0: estávamos aqui numa baita discussão.
1: Sim, né? Quer trazer pro ar, cara?
0: Não, pra quê? 12h29?
2: Altera o peso grandão?
0: É, não sei.
1: O altera
0: ou
1: barra?
0: De academia.
2: Não.
0: Não gosto de academia.
1: O altera ou barra? Ou agachamento? Porque às vezes o agachamento deve ser pior, né?
0: Não sei. Não sei. Sabe? O que é que tu acha?
1: Porque aí o agachamento.
2: Na verdade, a comparação
1: é
2: certa é: tu prefere levantar alter ou aquelas bolas que tu levanta pra fazer pilates, assim, que são pesadas, sabe?
0: Não sei, eu não faço academia, pilates, nada disso, então
2: mas
0: não tem como votar nessa
2: academia. A academia tá feita, a gente vai exercer.
1: Tu prefere correr na chuva ou na lama? Tá ligado?
0: Aniversário antes almoço. Bom, hoje o ator australiano Chris Hemsworth.
1: Ele
0: é muito bom, né, cara?
2: Yes.
0: Aquele filme dele lá, Resgate, né?
1: O primeiro filme é muito bom, acaba de um jeito bem bacana.
0: Primeiro é massa, o segundo já é bom, mas não tanto. E tem o terceiro em desenvolvimento, acho, não tem?
1: Não sei, mas eu acho que não vai pra frente, não. O segundo não deu tanta...
0: É. Mas o Chris Hemsworth está completando hoje 43 anos, mesma idade hoje, completa a atriz e comediante brasileira Tata Werneck. Parabéns a ela também. 12h30, vai lá, charadinha.
2: O que um macaco disse para o vidro?
0: O quê?
1: Olha o macaco!
2: Vamos fazer mais caquinhos.
0: Mais caquinhos. Essa foi ruim pra caramba, hein?
1: Cara, bem ruim.
0: Tá bom. Tchau, Lucas. Um abraço e até amanhã.
2: Um abraço em Tete Mala.
0: Valeu, Everton Luiz. Até amanhã, rapaz.
1: Valeu, rapaziada.
0: Melhores.
1: Obrigado pela sua audiência, pela sua paciência, por ser essa pessoa maravilhosa. E tchau, obrigado. Não tem Tubar Notícias.
0: Então tá, na sequência não tem Tubar Notícias. Então vem ele, Ramon Silveira, com o Balcão de Negócios. Tchau.
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1: 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Esse é o boletim de notícias da Rádio Vaticano, Vatican News, em língua portuguesa, nesta terça-feira, 11 de agosto. Nos estúdios, Silvana e José. Igreja colombiana diante do terremoto, uma só família na adversidade. Em resposta ao forte terremoto que atingiu diversas regiões da Colômbia nesta segunda-feira, dia 10, os bispos do país elevaram suas orações pelas vítimas, pelos feridos e pelas famílias afetadas e expressaram sua solidariedade às comunidades impactadas pela emergência. Em um comunicado divulgado em Bogotá, os bispos pediram à Colômbia a reconhecer-se mais uma vez como uma só família e que responda ao sofrimento com generosidade, responsabilidade e solidariedade. O terremoto de magnitude 7,4 na escala Richter afetou amplas áreas do país, com relatos de danos em cidades e vilas, bem como em igrejas, hospitais, escolas, casas e estradas. O evento sísmico resultou em ao menos 132 mortes, com mais de 570 feridos e 2.700 desaparecidos. Em mensagem dirigida aos ouvintes da Rádio Vaticano e aos seguidores do Vatican News, o cardeal Rueda descreveu o dia como um momento de provação, mas também como uma oportunidade para encontrar um terreno comum em meio à crise. Em meio às dificuldades desse terremoto, em meio à crise que estamos vivenciando, queremos encontrar um terreno comum para continuarmos caminhando juntos, afirmou o purpurado, que exortou a todos a cultivar uma esperança concreta, criativa e compassiva. Para o arcebispo de Bogotá, a emergência interpela toda a sociedade e exige responsabilidade compartilhada na busca do bem comum. Daí seu apelo para superar as divisões e a olhar uns para os outros com os olhos de irmãos e irmãs. O cardeal Rueda enfatizou que a reconstrução não pode se limitar às estruturas materiais danificadas pelo terremoto. Que a tragédia se torne uma oportunidade para nos reconstruirmos, expressou, colocando a ênfase em uma reconstrução interior e social. Não apenas reconstruir as paredes de nossas casas, o que devemos fazer, mas, sobretudo, reconstruir-nos a partir do coração

com uma sociedade unida, acrescentou ele. Nessa tarefa, destacou especialmente o trabalho dos bancos de alimentos e dos voluntários das dioceses do país. Seu apelo foi claro: colocar nossas mãos, nossos corações e nossa sabedoria a serviço daqueles que perderam tudo. Em uma declaração, a Conferência Episcopal Colombiana expressou seu afeto e proximidade com aqueles que sofrem as consequências do terremoto, cujo epicentro foi localizado no município de São José del Palmar, no departamento de Chocó. Os bispos asseguram suas orações por aqueles que perderam suas vidas, pelos desaparecidos, pelos feridos e pelas famílias afetadas. Eles também confiaram a Deus todos os que participam dos esforços de emergência: organizações de socorro, autoridades profissionais da saúde, voluntários, servidores públicos, membros das forças de segurança e todos os que trabalham nas buscas, resgates e cuidados com os afetados. Ninguém pode enfrentar uma emergência dessa magnitude sozinho, alertaram os bispos, para quem a tragédia apresenta mais uma vez à Colômbia o desafio de se reconhecer como uma só família. A Colômbia é chamada mais uma vez a reconhecer-se como uma só família e a responder ao sofrimento de seus irmãos e irmãs, escrevem os bispos, com generosidade, responsabilidade e solidariedade. Que cada gesto de ajuda, cada mão estendida e cada esforço conjunto sejam sinais concretos de fraternidade e esperança. Portanto, comunicaremos o mais breve possível as formas de oferecer solidariedade e apoio, destacam os bispos colombianos. Ao concluir sua mensagem, os pastores da igreja na Colômbia confiaram o país e particularmente as comunidades afetadas à proteção maternal de Nossa Senhora. Leão XIV enviou uma carta ao cardeal Francisco Montenegro, arcebispo emérito de Agrigento, Itália, que será legado pontifício nas celebrações do 7º centenário da chegada da imagem primitiva da Tuta Santa Madre de Dio, a Santíssima Mãe de Deus, em Praia Mare, um dos destinos mais populares da província de Cosenza, na Calábria, ao sul da Itália. Além do cardeal, o pontífice nomeou para a missão pontifícia do próximo final de semana outros dois representantes: padre Paulo Raimondi, pároco e reitor do santuário, e padre Antônio Fasano, chanceler episcopal. O Santuário Diocesano de Nossa Senhora da Gruta fica no interior de três cavidades rochosas, iluminadas por feixes de luz natural e após subir 53 degraus. Na carta ao arcebispo emérito de Agrigento, enviada no último sábado, o Papa disse se alegrar imensamente com as comemorações do aniversário em Praia Mare, um testemunho de fé mariana que será compartilhado pelo cardeal Montenegro em primeira pessoa ao participar das solenes celebrações eucarísticas. O purpurado, segundo Leão XIV, conhece bem as necessidades específicas daquele lugar, manifestando e representando adequadamente a proximidade do Papa junto àquela comunidade, para abençoar e saudar fiéis e autoridades públicas, com a intercessão da Mãe de Cristo, assunta ao céu. Ela oferece um horizonte de serenidade aos homens de hoje, muitas vezes oscilando entre a angústia e a esperança, e a humanidade afligida pelas tribulações, sem jamais deixar de interceder com afeto maternal. Segundo a Conferência Episcopal da Calábria, a carta chega em um momento delicado para o santuário, pois em 13 de julho, no mesmo dia em que Leão XIV assinou o documento, um incêndio devastou a vegetação mediterrânea de Monte Vignolo e durante a noite as chamas chegaram bem perto do local de culto. O reitor, padre Paulo Raimondi, decidiu transferir a imagem para a Igreja Mãe e o bispo Stefano Rega convidou a viver aqueles momentos com os olhos da fé,
definindo o centenário como não uma memória do passado, mas uma profecia para o futuro. As celebrações de 14 e 15 de agosto inserem-se no contexto do ano jubilar e o próprio pontífice, nas linhas finais, suplica a Deus para que a partir da festividade desse ano jubilar, os fiéis possam colher frutos abundantes. É a primeira vez na história da Diocese de São Marco Argentano Scalea que um legado pontifício é enviado ao território. 7 séculos de devoção popular recebem assim um reconhecimento que vem da Sede Pedro, exaltam os bispos da Calábria. No Chad nasce a rede de mídia católica. Passando de entidades espalhadas pelo território a uma única rede nacional capaz de compartilhar conteúdos, competências e recursos. Trata-se de uma virada histórica realizada em Bangor, onde nasceu oficialmente a Rede de Meios de Comunicação Católicos do Chad. A iniciativa, que amadureceu após mais de um ano de preparação, reúne as 8 rádios diocesanas do país e marca o início de um novo modelo de colaboração promovido pela Comissão Episcopal para as Comunicações Sociais, liderada por Dom Dominique, Bispo de Pala. O Encontro Nacional de Bangor não foi apenas um momento organizacional. Diretores, jornalistas, técnicos e profissionais da comunicação compartilharam 3 dias de debates para definir o estatuto da nova rede, eleger os órgãos de coordenação e traçar uma estratégia comum de desenvolvimento. Em um contexto marcado pela desinformação, tensões sociais, dificuldades econômicas e rápidas mudanças tecnológicas, a escolha é fazer da unidade o principal recurso, compartilhando programas de rádio, notícias, competências profissionais e projetos de formação. Para o padre Fabrício Colombo, missionário comboniano e presidente da CREC Internacional, o nascimento da rede representa muito mais do que uma simples reorganização técnica. É extremamente importante unir os diversos meios de comunicação católicos que há anos também se empenham em denunciar as injustiças sofridas pela população. O fato de nos unirmos também tem um valor político, no sentido mais elevado do termo, pois torna a mensagem muito mais forte, afirma o missionário. Segundo Colombo, a nova estrutura permitirá que as emissoras atuem em conjunto nas grandes questões que afetam o país. Quando for necessário fazer ouvir a própria voz, a rede permitirá que falemos quase em uníssono, tornando-se de fato a voz daqueles que não têm voz. Mesmo as dioceses mais isoladas, que até agora enfrentavam sozinhas situações difíceis, poderão contar com uma força maior e exercer um impacto mais significativo sobre a população. Em um contexto em que abordar temas delicados pode expor os profissionais da mídia a pressões e dificuldades, a rede representa também uma garantia de maior proteção mútua. Teremos o apoio de todos, veremos quais serão as reações no âmbito político, mas sabemos que certas posições da igreja podem causar incômodo. No entanto, elas são necessárias para sermos fiéis à doutrina social da igreja e ao compromisso que a igreja no Chad vem assumindo há tantos anos, observa o missionário Colombo. A CAC Internacional acompanha o projeto desde suas primeiras fases, iniciadas com cursos de formação destinados a jornalistas e comunicadores católicos. O objetivo, explica o presidente da organização, é agora promover também o avanço tecnológico das emissoras. Apresentaremos o projeto à Conferência Episcopal Italiana para obter apoio financeiro. A ideia é colocar todas as rádios no mesmo nível tecnológico, introduzindo também a radiovisão e a multimídia. A CREC
acompanhou e continua acompanhando esse processo. Essa mesma orientação foi reiterada durante a Assembleia de Bangor, onde Colombo destacou que a verdadeira mudança não diz respeito apenas aos equipamentos, mas sobretudo à forma de trabalhar, compartilhar programas, informações e experiências, superando todo o regionalismo no espírito africano do Ubuntu, para que a comunicação se torne uma expressão concreta da comunhão eclesial. O projeto também vai além fronteiras nacionais. A rede estará de fato cada vez mais presente nas plataformas digitais por meio de streaming de áudio e vídeo, oferecendo uma imagem mais autêntica do Chad e da África Central. A rede dará a conhecer uma parte do continente ainda pouco conhecida. Graças à presença na internet e ao streaming, também a diáspora chadiana e africana poderá acompanhar mais de perto o que acontece no país e contribuir para apoiar esse projeto, conclui Colombo. As decisões tomadas em Bangor serão agora encaminhadas à Conferência Episcopal do Chad e constituirão o roteiro para os próximos anos, também em vista do centenário da evangelização do país. A ambição é tornar a rede um ponto de referência para as igrejas da África Central e demonstrar que a colaboração entre os meios de comunicação católicos pode se tornar um instrumento de evangelização, promoção humana e construção do bem comum.

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2: Divino Jesus, nós vos oferecemos este terço que vamos rezar, meditando nos mistérios da vossa redenção. Concedei-nos, por intercessão da Virgem Maria, Mãe de Deus e Nossa Mãe, as virtudes que nos são necessárias para bem rezá-lo e a graça de ganharmos as indulgências desta santa devoção. Creio em um só Deus, Pai Todo-Poderoso, Criador do céu e da terra, e em Jesus Cristo, seu único Filho, nosso Senhor, que foi concebido pelo poder do Espírito Santo, nasceu da Virgem Maria, padeceu sob Pôncio Pilatos, foi crucificado, morto e sepultado, desceu à mansão dos mortos, ressuscitou ao terceiro dia, subiu aos céus e está sentado à direita de Deus Pai Todo-Poderoso, onde há de vir a julgar os vivos e os mortos. Creio no Espírito Santo, na Santa Igreja Católica, na comunhão dos santos, na remissão dos pecados, na ressurreição da carne e na vida eterna. Amém. Pai nosso que estais no céu, santificado seja o vosso nome. Venha a nós o vosso reino, seja feita a vossa vontade, assim na terra como no céu. O pão nosso de cada dia nos dai hoje. Perdoai-nos as nossas ofensas, assim como nós perdoamos a quem nos tem ofendido. E não nos deixeis cair em tentação, mas livrai-nos do mal. Amém. Ave Maria, cheia de graça, o Senhor é convosco. Bendita sois vós entre as mulheres, e bendito é o fruto do vosso ventre, Jesus.
3: Santa Maria, Mãe de Deus, rogai por nós, pecadores, agora e na hora de nossa morte. Amém.
2: Ave Maria, cheia de graça, o Senhor é convosco. Bendita sois vós entre as mulheres, e bendito é o fruto do vosso ventre, Jesus.
4: Santa Maria, Mãe de Deus, rogai por nós, pecadores, agora e na hora da nossa morte. Amém.
2: Ave Maria, cheia de graça, o Senhor é convosco. Bendita sois vós entre as mulheres, e bendito é o fruto do vosso ventre, Jesus.
3: Santa Maria, Mãe de Deus, rogai por nós, pecadores, agora e na hora de nossa morte. Amém.
2: Glória ao Pai, ao Filho e ao Espírito Santo.
3: Como era no princípio, agora e sempre. Amém.
2: Primeiro mistério glorioso, a ressurreição de Jesus. A celebração da vitória de Jesus sobre a morte, um evento central da fé cristã. Pai nosso que estais no céu, santificado seja o vosso nome. Venha a nós o vosso reino, seja feita a vossa vontade, assim na terra como no céu. O pão nosso de cada dia nos dai hoje. Perdoai-nos as nossas ofensas, assim como nós perdoamos a quem nos tem ofendido. E não nos deixeis cair em tentação, mas livrai-nos do mal. Amém. Ave Maria, cheia de graça, o Senhor é convosco. Bendita sois vós entre as mulheres, e bendito é o fruto do vosso ventre, Jesus.
4: Santa Maria, Mãe de Deus, rogai por nós, pecadores, agora e na hora da nossa morte. Amém.
2: Ave Maria, cheia de graça, o Senhor é convosco. Bendita sois vós entre as mulheres, e bendito é o fruto do vosso ventre, Jesus.
3: Santa Maria, Mãe de Deus, rogai por nós, pecadores, agora e na hora de nossa morte. Amém.
2: Ave Maria, cheia de graça, o Senhor é convosco. Bendita sois vós entre as mulheres, e bendito é o fruto do vosso ventre, Jesus.
4: Santa Maria, Mãe de Deus, rogai por nós, pecadores, agora e na hora da nossa morte. Amém.
2: Ave Maria, cheia de graça, o Senhor é convosco. Bendita sois vós entre as mulheres, e bendito é o fruto do vosso ventre, Jesus.
3: Santa Maria, Mãe de Deus, rogai por nós, pecadores, agora e na hora de nossa morte. Amém.
2: Ave Maria, cheia de graça, o Senhor é convosco. Bendita sois vós entre as mulheres, e bendito é o fruto do vosso ventre, Jesus.
4: Santa Maria, Mãe de Deus, rogai por nós, pecadores, agora e na hora da nossa morte. Amém.
2: Ave Maria, cheia de graça, o Senhor é convosco. Bendita sois vós entre as mulheres, e bendito é o fruto do vosso ventre, Jesus.
3: Santa Maria, Mãe de Deus, rogai por nós, pecadores, agora e na hora de nossa morte. Amém.
2: Ave Maria, cheia de graça, o Senhor é convosco. Bendita sois vós entre as mulheres, e bendito é o fruto do vosso ventre, Jesus.
4: Santa Maria, Mãe de Deus, rogai por nós, pecadores, agora e na hora da nossa morte. Amém.
2: Ave Maria, cheia de graça, o Senhor é convosco. Bendita sois vós entre as mulheres, e bendito é o fruto do vosso ventre, Jesus.
3: Santa Maria, Mãe de Deus, rogai por nós, pecadores, agora e na hora de nossa morte. Amém.
2: Ave Maria, cheia de graça, o Senhor é convosco. Bendita sois vós entre as mulheres, e bendito é o fruto do vosso ventre, Jesus.
4: Santa Maria, Mãe de Deus, rogai por nós, pecadores, agora e na hora da nossa morte. Amém.
2: Ave Maria, cheia de graça, o Senhor é convosco. Bendita sois vós entre as mulheres, e bendito é o fruto do vosso ventre, Jesus.
3: Santa Maria, Mãe de Deus, rogai por nós, pecadores, agora e na hora de nossa morte. Amém.
2: Glória ao Pai, ao Filho e ao Espírito Santo.
3: Como era no princípio, agora e sempre. Amém.
2: Segundo mistério glorioso, ascensão de Jesus ao céu, o retorno de Jesus ao Pai após sua missão terrena, prometendo a vinda do Espírito Santo. Pai nosso que estais no céu, santificado seja o vosso nome. Venha a nós o vosso reino, seja feita a vossa vontade, assim na terra como no céu. O pão nosso de cada dia nos dai hoje. Perdoai-nos as nossas ofensas, assim como nós perdoamos a quem nos tem ofendido. E não nos deixeis cair em tentação, mas livrai-nos do mal. Amém. Ave Maria, cheia de graça, o Senhor é convosco. Bendita sois vós entre as mulheres, e bendito é o fruto do vosso ventre, Jesus.
4: Santa Maria, Mãe de Deus, rogai por nós, pecadores, agora e na hora da nossa morte. Amém.
2: Ave Maria, cheia de graça, o Senhor é convosco. Bendita sois vós entre as mulheres, e bendito é o fruto do vosso ventre, Jesus.
3: Santa Maria, Mãe de Deus, rogai por nós, pecadores, agora e na hora de nossa morte. Amém.
2: Ave Maria, cheia de graça, o Senhor é convosco. Bendita sois vós entre as mulheres, e bendito é o fruto do vosso ventre, Jesus.
4: Santa Maria, Mãe de Deus, rogai por nós, pecadores, agora e na hora da nossa morte. Amém.
2: Ave Maria, cheia de graça, o Senhor é convosco. Bendita sois vós entre as mulheres, e bendito é o fruto do vosso ventre, Jesus.
3: Santa Maria, Mãe de Deus, rogai por nós, pecadores, agora e na hora de nossa morte. Amém.
2: Ave Maria, cheia de graça, o Senhor é convosco. Bendita sois vós entre as mulheres e bendito é o fruto do vosso ventre, Jesus.
4: Santa Maria, Mãe de Deus, rogai por nós, pecadores, agora e na hora da nossa morte. Amém.
2: Ave Maria, cheia de graça, o Senhor é convosco. Bendita sois vós entre as mulheres e bendito é o fruto do vosso ventre, Jesus.
3: Santa Maria, Mãe de Deus, rogai por nós, pecadores, agora e na hora de nossa morte. Amém.
2: Ave Maria, cheia de graça, o Senhor é convosco. Bendita sois vós entre as mulheres e bendito é o fruto do vosso ventre, Jesus.
4: Santa Maria, Mãe de Deus, rogai por nós, pecadores, agora e na hora da nossa morte. Amém.
2: Ave Maria, cheia de graça, o Senhor é convosco. Bendita sois vós entre as mulheres e bendito é o fruto do vosso ventre, Jesus.
3: Santa Maria, Mãe de Deus, rogai por nós, pecadores, agora e na hora de nossa morte. Amém.
2: Ave Maria, cheia de graça, o Senhor é convosco. Bendita sois vós entre as mulheres e bendito é o fruto do vosso ventre, Jesus.
4: Santa Maria, Mãe de Deus, rogai por nós, pecadores, agora e na hora da nossa morte. Amém.
2: Ave Maria, cheia de graça, o Senhor é convosco. Bendita sois vós entre as mulheres e bendito é o fruto do vosso ventre, Jesus.
3: Santa Maria, Mãe de Deus, rogai por nós, pecadores, agora e na hora de nossa morte. Amém.
2: Glória ao Pai, ao Filho e ao Espírito Santo.
3: Como era no princípio, agora e sempre. Amém.
2: Terceiro mistério glorioso, descida do Espírito Santo. O Espírito Santo descendo sobre Maria e os apóstolos em Pentecostes, dando início à vida da igreja e à sua missão de evangelização. Pai nosso que estais no céu, santificado seja o vosso nome. Venha a nós o vosso reino, seja feita a vossa vontade, assim na terra como no céu. O pão nosso de cada dia nos dai hoje, perdoai as nossas ofensas, assim como nós perdoamos a quem nos tem ofendido. E não nos deixeis cair em tentação, mas livrai-nos do mal. Amém. Ave Maria, cheia de graça, o Senhor é convosco. Bendita sois vós entre as mulheres, e bendito é o fruto do vosso ventre, Jesus.
4: Santa Maria, Mãe de Deus, rogai por nós, pecadores, agora e na hora da nossa morte. Amém.
2: Ave Maria, cheia de graça, o Senhor é convosco. Bendita sois vós entre as mulheres, e bendito é o fruto do vosso ventre, Jesus.
3: Santa Maria, Mãe de Deus, rogai por nós, pecadores, agora e na hora de nossa morte. Amém.
2: Ave Maria, cheia de graça, o Senhor é convosco. Bendita sois vós entre as mulheres, e bendito é o fruto do vosso ventre, Jesus.
4: Santa Maria, Mãe de Deus, rogai por nós, pecadores, agora e na hora da nossa morte. Amém.
2: Ave Maria, cheia de graça, o Senhor é convosco. Bendita sois vós entre as mulheres, e bendito é o fruto do vosso ventre, Jesus.
3: Santa Maria, Mãe de Deus, rogai por nós, pecadores, agora e na hora de nossa morte. Amém.
2: Ave Maria, cheia de graça, o Senhor é convosco. Bendita sois vós entre as mulheres, e bendito é o fruto do vosso ventre, Jesus.
4: Santa Maria, Mãe de Deus, rogai por nós, pecadores, agora e na hora da nossa morte. Amém.
2: Ave Maria, cheia de graça, o Senhor é convosco. Bendita sois vós entre as mulheres, e bendito é o fruto do vosso ventre, Jesus.
3: Santa Maria, Mãe de Deus, rogai por nós, pecadores, agora e na hora de nossa morte. Amém.
2: Ave Maria, cheia de graça, o Senhor é convosco. Bendita sois vós entre as mulheres, e bendito é o fruto do vosso ventre, Jesus.
4: Santa Maria, Mãe de Deus, rogai por nós, pecadores, agora e na hora da nossa morte. Amém.
2: Ave Maria, cheia de graça, o Senhor é convosco. Bendita sois vós entre as mulheres, e bendito é o fruto do vosso ventre, Jesus.
3: Santa Maria, Mãe de Deus, de Deus, rogai por nós, pecadores, agora e na hora de nossa morte. Amém.
5: Ave Maria, cheia de graça, o Senhor é convosco. Bendita sois vós entre as mulheres, e bendito é o fruto do vosso ventre, Jesus.
4: Santa Maria, Mãe de Deus, rogai por nós, pecadores, agora e na hora da nossa morte. Amém.
5: Ave Maria, cheia de graça, o Senhor é convosco. Bendita sois vós entre as mulheres, e bendito é o fruto do vosso ventre, Jesus.
3: Santa Maria, Mãe de Deus, rogai por nós, pecadores, agora e na hora de nossa morte. Amém.
5: Glória ao Pai, ao Filho e ao Espírito Santo.
3: Como era no princípio, agora e sempre. Amém.
5: Quarto mistério glorioso. Assunção de Maria ao céu. Maria é levada ao céu de corpo e alma. Uma manifestação do poder de Deus e um exemplo de fé. Pai nosso que estais no céu, santificado seja o vosso nome. Venha a nós o vosso reino, seja feita a vossa vontade, assim na terra como no céu. O pão nosso de cada dia nos dai hoje. Perdoai-nos as nossas ofensas, assim como nós perdoamos a quem nos tem ofendido. E não nos deixeis cair em tentação, mas livrai-nos do mal. Amém. Ave Maria, cheia de graça, o Senhor é convosco. Bendita sois vós entre as mulheres, e bendito é o fruto do vosso ventre, Jesus.
4: Santa Maria, Mãe de Deus, rogai por nós, pecadores, agora e na hora da nossa morte. Amém.
5: Ave Maria, cheia de graça, o Senhor é convosco. Bendita sois vós entre as mulheres, e bendito é o fruto do vosso ventre, Jesus.
3: Santa Maria, Mãe de Deus, rogai por nós, pecadores, agora e na hora de nossa morte. Amém.
5: Ave Maria, cheia de graça, o Senhor é convosco. Bendita sois vós entre as mulheres, e bendito é o fruto do vosso ventre, Jesus.
4: Santa Maria, Mãe de Deus, rogai por nós, pecadores, agora e na hora da nossa morte. Amém.
5: Ave Maria, cheia de graça, o Senhor é convosco. Bendita sois vós entre as mulheres, e bendito é o fruto do vosso ventre, Jesus.
3: Santa Maria, Mãe de Deus, rogai por nós, pecadores, agora e na hora de nossa morte. Amém.
5: Ave Maria, cheia de graça, o Senhor é convosco. Bendita sois vós entre as mulheres, e bendito é o fruto do vosso ventre, Jesus.
4: Santa Maria, Mãe de Deus, rogai por nós, pecadores, agora e na hora da nossa morte. Amém.
5: Ave Maria, cheia de graça, o Senhor é convosco. Bendita sois vós entre as mulheres, e bendito é o fruto do vosso ventre, Jesus.
3: Santa Maria, Mãe de Deus, rogai por nós, pecadores, agora e na hora de nossa morte. Amém.
5: Ave Maria, cheia de graça, o Senhor é convosco. Bendita sois vós entre as mulheres, e bendito é o fruto do vosso ventre, Jesus.
4: Santa Maria, Mãe de Deus, rogai por nós, pecadores, agora e na hora da nossa morte. Amém.
5: Ave Maria, cheia de graça, o Senhor é convosco. Bendita sois vós entre as mulheres, e bendito é o fruto do vosso ventre, Jesus.
3: Santa Maria, Mãe de Deus, rogai por nós, pecadores, agora e na hora de nossa morte. Amém.
5: Ave Maria, cheia de graça, o Senhor é convosco. Bendita sois vós entre as mulheres, e bendito é o fruto do vosso ventre, Jesus.
4: Santa Maria, Mãe de Deus, rogai por nós, pecadores, agora e na hora da nossa morte. Amém.
5: Ave Maria, cheia de graça, o Senhor é convosco. Bendita sois vós entre as mulheres, e bendito é o fruto do vosso ventre, Jesus.
3: Santa Maria, Mãe de Deus, rogai por nós, pecadores, agora e na hora de nossa morte. Amém.
5: Glória ao Pai, ao Filho e ao Espírito Santo.
3: Como era no princípio, agora e sempre. Amém.
5: Quinto e último mistério glorioso. Coroação de Maria como Rainha do céu e da terra. Maria é coroada como rainha, um reconhecimento da sua importância na história da salvação e do seu papel como Mãe de Deus e Mãe da Igreja. Pai nosso que estais no céu, santificado seja o vosso nome. Venha a nós o vosso reino, seja feita a vossa vontade, assim na terra como no céu. O pão nosso de cada dia nos dai hoje. Perdoai-nos as nossas ofensas, assim como nós perdoamos a quem nos tem ofendido. E não nos deixeis cair em tentação, mas livrai-nos do mal. Amém. Ave Maria, cheia de graça, o Senhor é convosco. Bendita sois vós entre as mulheres, e bendito é o fruto do vosso ventre, Jesus.
4: Santa Maria, Mãe de Deus, rogai por nós, pecadores, agora e na hora da nossa morte. Amém.
5: Ave Maria, cheia de graça, o Senhor é convosco. Bendita sois vós entre as mulheres, e bendito é o fruto do vosso ventre, Jesus.
3: Santa Maria, Mãe de Deus, rogai por nós, pecadores, agora e na hora de nossa morte. Amém.
5: Ave Maria, cheia de graça, o Senhor é convosco. Bendita sois vós entre as mulheres, e bendito é o fruto do vosso ventre, Jesus.
4: Santa Maria, Mãe de Deus, rogai por nós, pecadores, agora e na hora da nossa morte. Amém.
5: Ave Maria, cheia de graça, o Senhor é convosco. Bendita sois vós entre as mulheres, e bendito é o fruto do vosso ventre, Jesus.
3: Santa Maria, Mãe de Deus, rogai por nós, pecadores, agora e na hora de nossa morte. Amém.
5: Ave Maria, cheia de graça, o Senhor é convosco. Bendita sois vós entre as mulheres, e bendito é o fruto do vosso ventre, Jesus.
4: Santa Maria, Mãe de Deus, rogai por nós, pecadores, agora e na hora da nossa morte. Amém.
5: Ave Maria, cheia de graça, o Senhor é convosco. Bendita sois vós entre as mulheres, e bendito é o fruto do vosso ventre, Jesus.
3: Santa Maria, Mãe de Deus, rogai por nós, pecadores, agora e na hora de nossa morte. Amém.
5: Ave Maria, cheia de graça, o Senhor é convosco. Bendita sois vós entre as mulheres, e bendito é o fruto do vosso ventre, Jesus.
4: Santa Maria, Mãe de Deus, rogai por nós, pecadores, agora e na hora da nossa morte. Amém.
5: Ave Maria, cheia de graça, o Senhor é convosco. Bendita sois vós entre as mulheres, e bendito é o fruto do vosso ventre, Jesus.
3: Santa Maria, Mãe de Deus, rogai por nós, pecadores, agora e na hora de nossa morte. Amém.
5: Ave Maria, cheia de graça, o Senhor é convosco. Bendita sois vós entre as mulheres, e bendito é o fruto do vosso ventre, Jesus.
4: Santa Maria, Mãe de Deus, rogai por nós, pecadores, agora e na hora da nossa morte. Amém.
5: Ave Maria, cheia de graça, o Senhor é convosco. Bendita sois vós entre as mulheres, e bendito é o fruto do vosso ventre, Jesus.
3: Santa Maria, Mãe de Deus, rogai por nós, pecadores, agora e na hora de nossa morte. Amém.
5: Glória ao Pai, ao Filho e ao Espírito Santo.
3: Como era no princípio, agora e sempre. Amém.
5: Infinitas graças vos damos, soberana Rainha, pelos benefícios que todos os dias recebemos de vossas mãos liberais. Dignai-vos agora e para sempre tomar-nos debaixo de vosso poderoso amparo. E para mais vos agradecer, nós vos saudamos orando a Salve Rainha.
6: Salve Rainha, Mãe de misericórdia, vida, doçura e esperança nossa salve. A vós bradamos os degredados filhos de Eva, a vós suspiramos gemendo e chorando neste vale de lágrimas. Eia, pois, advogada nossa, que esses vossos olhos misericordiosos a nós volvei, e depois desse desterro mostrai-nos Jesus. Bendito é o fruto do vosso ventre, ó clemente, ó piedosa, ó doce sempre Virgem Maria.
5: Rogai por nós, Santa Mãe de Deus,
3: para que sejamos dignos das promessas de Cristo.
5: Ó Maria concebida sem pecado,
3: rogai por nós que recorremos a vós.
5: Nossa Senhora da Piedade,
3: rogai por nós.
5: Oração de gratidão pela recitação do Santo Terço. Amado Deus, com coração cheio de gratidão. Eu agradeço por ter me presenteado com a graça de rezar o terço. Em cada Ave Maria, em cada mistério, em cada Pai Nosso, senti a sua presença e a força da sua intercessão e a força da bênção que vem de Deus. Que o amor que recebi durante a oração me inspire a viver com mais fé e amor em meu dia a dia. Que eu possa sempre retribuir a sua graça com a minha devoção. Amém. O Senhor esteja convosco.
7: Ele está no meio de nós.
5: Desça e nos acompanhe na intercessão da bem-aventurada Mãe Maria. As bênçãos, a proteção, a luz e a paz de um Deus que é Pai, Filho e Espírito Santo. Amém.
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15: Nossa saudação cordial e fraterna, você que acompanha a Palavra Viva pela Rádio Divino Oleiro FM de Balneário Camboriú, Rádio Conceição FM de Itajaí, Rádio Tubá de Tubarão e pelos serviços de streaming de áudio. Que a paz de Jesus reine em nossos corações e a Mãe Santíssima nos leve nas dobras do seu manto em mais este dia que a bondade do Pai nos concede. Hoje, com a graça de Deus, vamos conhecer pequenas histórias e belas orações. As histórias estão no bom livro Histórias para Meditar, organizado pelo professor Felipe Aquino e publicado pela editora Cleofas. Comecemos com a história da menininha que diariamente ia e voltava andando até a escola. Apesar do mau tempo daquela manhã e de nuvens estarem se formando, ela fez seu caminho de todos os dias. Com o passar das horas, os ventos aumentaram e junto vieram os raios e trovões. A mãe pensou que sua filhinha poderia ter muito medo no caminho de volta para casa, pois ela mesma estava assustada com os raios e trovões. Preocupada, rapidamente entrou em seu carro e dirigiu pelo caminho em direção à escola. Logo avistou sua pequena andando. A cada relâmpago, a criança parava, olhava para cima e sorria. Finalmente, a menininha entrou no carro e a mãe, curiosa, foi logo perguntando: "O que você estava fazendo?" A garotinha respondeu: "Eu estava sorrindo. Deus não para de tirar fotografias minhas." É que a pequena reconhecia em cada relâmpago, em cada raio que cortava os ares, o Pai do Céu tirando fotografia sua. Eram os flashes da bondade de Deus. Deixemos, irmãos, deixemos que toda a inocência floresça em nossos corações para podermos ver a bela e real felicidade que está nos momentos de simplicidade e inocência. Podemos continuar então com a bonita oração de Fernando Pessoa, escritor português falecido em 1935. Senhor, que és o céu e a terra e que és a vida e a morte. O sol és tu e a lua és tu e o vento és tu. Tu és os nossos corpos e as nossas almas e o nosso amor és tu também. Onde nada está, tu habitas, e onde tudo está, o teu templo, eis o teu corpo. Dá-me alma para te servir e alma para te amar. Dá-me vista para te ver sempre no céu e na terra, ouvidos para te ouvir no vento e no mar, e mãos para trabalhar em teu nome. Torna-me puro como a água e alto como o céu. Que não haja lama nas estradas dos meus pensamentos, nem folhas mortas nas lagoas dos meus propósitos. Faz com que eu saiba amar os outros como irmãos e servir-te como a um pai. Minha vida seja digna da tua presença. Meu corpo seja digno da terra, tua cama. Minha alma possa aparecer diante de ti como um filho que volta ao lar. Torna-me grande como o sol, para que eu possa te adorar em mim. E torna-me puro como a lua, para que eu te possa rezar em mim. E torna-me claro como o dia, para que eu te possa ver sempre em mim e rezar-te e adorar-te. Senhor, protege-me e ampara-me. Dá-me que eu me sinta teu Senhor. Livra-me de mim. Que assim seja, que assim seja. Pois, como tu mesmo disseste em outro lugar, Fernando Pessoa, tudo vale a pena se a alma não é pequena. E ao teu sábio pedido, com que finalizaste tua oração, livra-me de mim, junto este de Frei Inácio Larranhaga, como esses feridos que sofrem, Senhor, peço-te que acabes comigo. Estou cansado de não ser teu, de não ser tu. Vamos a outra história, que de história todo mundo gosta. Era uma tarde fria de inverno. Uma jovem passa pela rua e vê um garotinho pobre, pés no chão, descalço, roupa em frangalhos, diante de uma vitrine. Seus olhinhos estão presos na exposição de sapatos. Ela perguntou sorrindo: que é que você está fazendo aqui, menino? Não está com frio? Eu estou pedindo ao bom Jesus que me arranje um par de sapatos. Então venha comigo. Vamos ver se Jesus gosta de ajudar meninos como você. Entrou com ele na loja, aliás era muito conhecida, e pediu uma bacia com água quente para lavar os pés do menino. Depois comprou-lhe meias de lã e um par de sapatos. O garotinho continuava atônito, sem dizer palavra. No fim, quando a mulher fez menção de deixá-lo, ele olhou bem para ela, olhou demoradamente, olhinhos úmidos, e perguntou: a senhora é a mãe de Jesus? A mãe de Jesus? Não, não. Apenas a sua criada. Duas historinhas iniciais. Duas historinhas com crianças. Jesus gosta dos pequenos. Aprecia quando vê que nos tornamos pequenos. No Evangelho de Mateus, capítulo 11, versículo 25, ele pronunciou estas palavras: eu te bendigo, Pai, Senhor do céu e da terra, porque escondeste estas coisas aos sábios e entendidos e as revelaste aos pequenos. Em um de seus sermões, o Sermão 67, Santo Agostinho diz: ó Senhor, aos sábios e entendidos que merecem desprezos, aos presunçosos, aparentemente poderosos, mas na realidade cheios de si, contrapusestes não os ignorantes e os imprudentes, e sim os pequeninos. Quem são os pequeninos? Os humildes, o caminho do Senhor. Por que destes graça, Senhor? Porque foram estas coisas reveladas aos pequeninos. Ó Senhor, fazei-nos pequeninos. Aliás, se quiséssemos ser grandes, como se fôssemos sábios e entendidos, não nos seriam revelados vossos mistérios. Quem são os grandes? Os sábios e entendidos. Dizendo-se sábios, tornaram-se ignorantes. Se eu disser que sou sábio, tornar-me-ei ignorante. Fazei, Senhor, que eu me diga ignorante e serei sábio, mas o diga no meu íntimo e não diante dos homens. Que oração bonita. Nossa terceira historinha é uma grande história. Intitula-se Olha o Doido. Está escrita assim: quando Joãozinho passava pela rua, muitos apontavam para ele dizendo: olha o doido. Esse rapaz chamava mesmo a atenção devido às maneiras esquisitas de ser santo. Um dia, as igrejas de Granada, na Espanha, começaram a tocar os sinos desesperadamente. Era o aviso de que alguma calamidade se abatera sobre a cidade. Realmente, o hospital estava pegando fogo. Acudiram pessoas de todas as partes com baldes de água. mas ninguém tinha coragem de entrar no hospital a fim de retirar os doentes. O fogo ia bloqueando as portas e sufocando os pacientes internados. Foi quando apareceu de repente um homem abrindo caminho no meio da multidão. É o louco, segure o louco, ele está querendo atirar-se no fogo. Antes que alguém o detivesse, transpôs a porta do hospital, arriscando a vida, e começou a tirar apressadamente os doentes. Os menos graves eram descidos pelas janelas. Os outros ele carregava às costas. Quantas viagens ele deu! Sua roupa, seus cabelos, suas sobrancelhas, tudo estava sapecado pelo fogo. Só abandonou o prédio quando não havia mais ninguém para salvar. Completamente exausto e meio sufocado, João atravessou a multidão apalermada e boquiaberta diante de tanto heroísmo. Queria fugir, mas centenas e centenas de mãos o aclamavam. Olha o santo! Olha o santo! Esse louco de amor, São João de Deus, não sabia dizer outra coisa além de fazei bem, irmãos, a vós mesmos, ajudando seus irmãos. Ele morreu em 1550, no dia de seu próprio aniversário. Uma vida humana e espiritualmente realizada no breve período de 50 anos. Canonizado em 1690, foi mais tarde declarado pelo Papa Leão XIII padroeiro dos hospitais e de todos aqueles que se dedicam ao cuidado dos doentes. Suas últimas palavras escritas, uma autêntica oração, foram endereçadas ao bispo de Granada. São João de Deus escreveu assim: três coisas me atormentam. A primeira é minha ingratidão para com Deus e a negligência com que eu o servi. A segunda é a indigência, a pobreza na qual eu deixo os meus pobres. A última é a provação que sinto pelas dívidas que contraí para sustentar minhas obras, as quais não mais poderei saldar se o próprio Senhor não se encarregar de o fazer. Ah, como é bela a vida dos que entregam suas vidas aos irmãos por amor. A história que segue traz a lição da borboleta. Certo dia, um homem viu surgir uma pequena abertura num casulo. Sentou-se perto do local onde o casulo se apoiava e ficou observando o que ia acontecer. Como é que a lagarta conseguiria sair por um buraco tão miúdo, tão pequeno? Mas logo lhe pareceu que ela havia parado de fazer qualquer progresso, como se tivesse feito todo o esforço possível e agora não conseguisse mais progredir. Ele resolveu então ajudá-la. Pegou uma tesoura e rompeu o restante do casulo. Assim,

nunca foi capaz de voar. O que o homem, em sua gentileza e vontade de ajudar, não compreendia era que o casulo apertado e o esforço necessário à borboleta para passar através da pequena abertura eram o modo pelo qual Deus fazia com que o fluido do corpo daquele pequenino inseto circulasse até suas asas para que ficasse pronto para voar assim que se livrasse daquele invólucro. É, algumas vezes, o esforço é justamente aquilo de que precisamos em nossa vida. Se Deus nos permitisse passar através da existência sem quaisquer obstáculos, sem quaisquer dificuldades, Ele nos condenaria a uma vida atrofiada. Não iríamos ser tão fortes como poderíamos ter sido. Nunca poderíamos alçar voo. Aqui vai então, e a propósito, uma meditação de Monsenhor Ascânio Brandão, reflexão que é verdadeira oração, porque ensina que precisamos esforçar-nos cada dia de novo para amar e servir. A felicidade é um negócio. E os que sabem empregar bem o capital em bancos e boas transações gozam os juros de 100 por 1 aqui e na vida eterna. O que faz o bom negociante? Coloca o seu capital em negócios seguros e de vantagens certas. Compra e vende com lucros. Quereis ser felizes? Imitai o negociante. Com a moeda de vosso conforto, riqueza e saúde, comprai um pouco de felicidade para os que sofrem. E são tantos. O segredo da felicidade, segundo o Evangelho, está em fazer os outros felizes. Lemos em Mateus 5:7, bem-aventurados os misericordiosos, porque alcançarão misericórdia. Palavras de Nosso Senhor. Vede os que padecem, os que choram, os desgraçados, e sereis menos egoístas. E o vosso coração se há de abrir, cheio de ternura e de bondade, para com os pobres e os que trazem também o coração a sangrar. O egoísmo é estéril e duro. No sofrimento, nos golpes da vida, nas desgraças que nos afligem, há um remédio eficaz e infalível para o alívio do coração. É entregarmo-nos às obras de misericórdia, visitar os pobres, os enfermos, os encarcerados, dar esmolas, proteger os infelizes. É remédio eficaz nas tentações contra a fé. E enxugando as lágrimas, os sofrimentos alheios, enxugamos também as nossas lágrimas. Experimentai a boa receita e vereis. São Vicente de Paulo viu-se livre de uma terrível tentação contra a fé, dando-se ao serviço dos pobres. E quantos e belos exemplos. Quereis ser felizes? Negociai a felicidade, pondo a vossa esmola no banco da pobreza e o consolo no coração dos que sofrem. É bom negócio. Sereis felizes, de verdade. Escrevi este programa no dia 11 de julho, dia que a Santa Igreja dedica a São Bento, padroeiro da Europa. Trago então a forte oração que São Bento elaborou para todos nós cristãos. A cruz sagrada seja a minha luz, não seja o dragão meu guia. Retira-te, Satanás. Nunca me aconselhes coisas vãs. É mal o que tu me ofereces. Bebe tu mesmo o teu veneno. Amém. É preciso cuidado com quem só quer o nosso mal. Somos filhos do Deus de amor, criados à sua imagem e semelhança. E com ele, o Senhor, devemos nos parecer e não parecer.

Termos com Satanás, o bicho feio que quer nossa perdição. Pouco tempo atrás vi o filme Somos Todos Iguais, um belo filme. Diz o artista que faz o papel de mendigo em certo momento do filme: se tu és precioso para Deus, és importante também para o diabo. Cuidemos, irmãos. Não seja o diabo, o dragão, o nosso guia, o nosso condutor. O Senhor nos presenteou com um anjo da guarda que luta contra o diabo, mas também precisa do nosso esforço para vencê-lo. O maligno sabe aconselhar coisas vãs que num primeiro momento parecem muito boas, excelentes até, mas depois, é como diz São Bento: é mal que tu me ofereces, diabo, bebe tu mesmo teu veneno. Por isso soa como uma jaculatória dizer: retira-te, Satanás. E pensamos como os antigos padres do deserto, quando o dragão quiser vir ao nosso coração: socorrei-me, filho de Deus. E Jesus virá e será nosso socorro. Esforcemo-nos para que a história da nossa vida possa ser contada pela vida de oração que levamos, pelas boas ações que praticamos, pelo bem que semeamos, pela bênção que demos e a paz que faz tudo frutificar. E agora escutemos nossa música. É uma história muito bonita, a história de Maria, nossa querida Mãe do Céu. Quem conta e canta é o Padre Zezinho.

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O clarão da madrugada já vem aparecendo. Amanhece um novo dia. O nosso louvor se dirige ao Ser Supremo, ao Criador de todo o universo, que nos deu o dom da vida com todas as suas maravilhas. Obrigado, Senhor, pela vossa ajuda, pela vossa graça. Obrigado pelo dom da vida. 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Um bom dia.

0: apertar o cinto e soltar o freio de mão. Aqui é o Fernando Riquetti e vou fazer companhia com você nesta meia hora. 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Sempre que paramos para conversar com os estradeiros, um dos assuntos mais levantados por eles é o valor do frete. E sempre ouvimos muita reclamação, muita crítica também, viu? Ouçam aí o depoimento de dois parceiros do trecho, o Francisco Dantas e o Serafim Dias.
1: Às vezes não compensa nem viajar. Pedágio alto, comida cara, banho caro, tudo caro. Subiu tudo. 300 contas não dá para nada. Ele tem que, alguém tem que chorar, chorar bastante pro patrão. Qual o diesel, qual, como é que pode? Porque varia de cidade para cidade, né? Às vezes tem que então, o pessoal que paga o preço tem que ter um bom senso, né? Ver hospedagem, ver o óleo diesel, ver a diária, né? Tá tudo difícil.
2: Eu acho que o piso tinha que ser igual para todo mundo, né? Eu gostaria que fosse, né? Não pro sindicato, né? O preço tinha que ser, acho que um valor adequado para todos os caminhoneiros, né? Caminhão, carreteiros, né? Não fica difícil. A sobrevivência tá demais, né? A gente ganha mais, praticamente é para pagar as contas, para comer. Para você educar um filho, para pagar uma faculdade é muito difícil. Não sobra, muito difícil.
0: E tem mais bronca, viu? Essa é do carreteiro Cláudio Lima, de Porto Alegre, no Rio Grande do Sul. Vamos ouvir.
1: O nosso governo tem que entender, tem que sentar na mesa. Todo sistema e ver que cada um ganha um pouquinho, todo mundo ganha. Mas só eles querem ganhar.
0: Gilmar Bueno também diz que é preciso criar condições para a manutenção do caminhoneiro na estrada.
3: E realmente o caminhoneiro, a grande resposta que nós precisamos dar para o caminhoneiro nesses dois assuntos eternos e polêmicos da categoria, que bastante evidenciado, inclusive agora, né, que são os reajustes de combustível e a questão do frete, é darmos a condição do caminhoneiro, a condição legal, institucional e comercial, para ele também exercer o livre direito de negociação do frete dele.
0: É isso aí, Dilma, grande abraço, muito obrigado, viu, meu irmão? É o que a gente sempre comenta com você, viu, estradeiro? Caminhoneiro precisa aprender a repassar os custos de produção ao seu preço, administrar bem o seu negócio. E a gente, ó, não pode destruir o próprio frete. Já cansei de ver aí, ó, o estradeiro furando uma negociação de caminhoneiros, por exemplo, com uma transportadora, num determinado valor de frete. É aquele tal negócio, né? Sempre tem aquele que oferece o frete muito mais baixo e que acaba pegando um transporte e passando depois aí por dificuldades.
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0: Turma, ontem nós falamos sobre a grande procura das transportadoras por motoristas habilitados na letra E. E o nosso repórter Francisco Garonce foi até um centro de formação de condutores e conversou com o instrutor de trânsito Alexandre Oliveira. Ele nos conta qual é a maior dificuldade que os alunos encontram. Vamos ouvir.
6: A maior dificuldade deles são os métodos de manobras, né? Que é totalmente diferente, porque o ângulo de visão de dentro de uma carreta desse é totalmente diferente dos outros. Então, é os ângulos de visão, que é justamente são as manobras que dificultam eles.
7: Quais são as principais manobras que você tem que preparar o aluno para ele fazer na hora?
6: Uma volta no pátio do Detran, que é representando uma via, e uma garagem, que representa uma doca. Então, para isso, ele tem que alinhar o carro e ter uma manobra precisa para poder encaixar esse carro dentro da garagem.
7: E já teve algum caminhoneiro que chegou aqui para conseguir a categoria E e tenha chegado à conclusão de que era muito difícil, que aquilo não era para ele?
6: Ah, já aconteceu bastante, mas eu disse, é um objetivo que você tem que ter. Se você chegou até aqui, já tá no caminhão, já tá no ônibus, então vamos lá. Então incentive ele, tá? Que tem que ter muita paciência, principalmente carreta, tem que ter paciência e muita calma para poder entender a movimentação de um articulado desse aqui. Tem que ter muita calma, muita paciência.
7: E qual é a dica que você dá para os seus alunos quando eles vão fazer o exame prático lá no Detran?
6: Respira fundo, pensar primeiro em cada manobra, porque são as manobras precisas, tá? Ter calma e foco o que ele vai fazer lá. E com certeza será aprovado.
7: Fácil não é, mas como tudo na vida, se tiver determinação, força de vontade e tranquilidade, é perfeitamente possível aprender. E muito mais do que isso, é conduzir na via, cuidando da segurança de todos.
0: E o Garonze conversou também com quem está aprendendo na prática. Ouçam só o bate-papo dele com o aluno Carlos Roberto Lemos.
7: E aí, como é que está sendo o desafio de dominar essa máquina aqui?
8: É um pouco difícil, né? Diferente daquilo que a gente está acostumado. A gente vem de carro pequeno, mas com as técnicas que o instrutor passa pra gente, a gente vai aprendendo.
7: E por que que você decidiu se tornar um carreteiro?
8: Mas uma oportunidade de emprego, né? A realidade é essa.
7: Carlos, como é que você enxerga o seu papel, né, como condutor de um veículo desse tamanho, articulado, dentro da segurança de todo mundo que está dividindo a estrada contigo?
8: É, temos que ter muita atenção, né? A principal questão é essa, atenção. A gente está num carro muito grande e a maioria ao nosso redor são carros pequenos, motocicletas. A gente tem que ter muita atenção.
7: Você está na primeira aula. Você acha que vai dar conta de daqui a algum tempo estar na estrada conduzindo esses veículos articulados por aí?
8: Vamos sim, com a permissão de Deus e as orientações do instrutor, a gente chega lá.
7: É isso aí, pessoal. E o que não vão faltar são oportunidades para os novos carreteiros transportarem cargas cruzando esse nosso país e tendo a consciência de que a sua maior responsabilidade será conduzir com segurança. E essa conversa não termina aqui. A gente continua junto nas redes sociais, porque segurança é aqui com o Garonze.
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0: Sim, bora tocar um modão.

0: pancada, bebê.
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2: E o diesel na veia de hoje é com o estradeiro Anderson. O moço tá aqui numa dele fazendo o transporte de carga a granel pelos lados de Betim, Minas Gerais. É um estradeiro que seguiu aí na vocação por influência não do pai, mas de gente importante na família. Tudo bem, Anderson?
4: Opa, tudo bem, Riquete, você?
2: Graças a Deus, tudo jóia. Quem que te influenciou aí pra tá abraçando o volante aí no dia a dia como profissão?
4: Então, eu tive influência dos meus tios. Desde pequeno, eu tenho um tio que é caminhoneiro e o outro que é motorista rodoviário de ônibus, né? E aí sempre a influência deles, ia viajar com eles quando era criança, e aí foi crescendo até hoje, aí fui levando essa vida aí, e hoje, graças a Deus, tô trabalhando no ramo.
2: Quem mais tinha mais influência? Era esse teu tio aí que trabalhava com o caminhão ou aquele que trabalhava com
4: o
2: ônibus?
4: O que trabalha com caminhão. É. Ele que me influenciou, que eu tinha mais contato com ele, né?
2: E que outro tio que tinha o ônibus, né? Que você falou, que você também costumava viajar com ele.
4: Sim, aí eu tinha um outro tio que ele tinha ônibus, aí ele trabalhou em empresa de ônibus e depois ele conseguiu montar uma empresa de ônibus também. E com ele também, ele fazia muita excursão, Aparecida, litoral de São Paulo também, e aí eu acompanhava ele, ia junto, ia com meus primos também, e sempre ali do lado dele, ali só de olho no painel e no volante, né?
2: Você se imaginava fazendo alguma coisa hoje, a não ser tocar um caminhão?
4: Olha, é aquilo, né? Coisa que vem de infância, e as dificuldades tem muitas, mas eu acho que o que é mais importante é o amor mesmo que tanto eu quanto a maioria dos companheiros aí de estrada tem pela profissão. E hoje a gente passa aí muita dificuldade com assalto, pessoal aí com frete baixo também, um monte de risco, mas acho que o que vale mesmo é o amor à profissão, né? Então é isso que move a gente aí a tá rodando o Brasil inteiro aí.
2: Legal, Anderson, quero agradecer pela gentileza, meu irmão, de abrir teu coração, contar tua história pra gente, que eu tenho certeza aí que animou um pouquinho mais a tocada da turma que tá acompanhando esse nosso bate-papo. Obrigado, viu, meu irmão?
4: Opa, sempre que dispor aí, estamos aí na luta aí, na estrada aí.
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2: Vamos de música. Simone Mendes.

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1: Parceiro, sabe quando você tem aquele baúzão térmico, mas já não tá mais servindo para poder fazer o transporte da carga frigorificada e você quer de repente passar ele para carga seca? Você sabe que dá para fazer esse processo inverso? É verdade. Quem vai explicar pra gente é o Ademilton. O moço é responsável nesse assunto numa oficina de carrocerias. Paulinho, solta a matéria aí, meu irmão.
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3: O pessoal tá toda fazendo adaptações em implementos usados e olha só que legal, implemento novinho em folha saindo da linha, né, Ademilton?
4: Sim, graças a Deus, né, esse cliente aí, na verdade, ele comprou pra ser um baú refrigerado. Tá. Como ele viu que a demanda do carga seca aumentou muito, olha, ele opinou pra fazer um baú carga seca. Eu tô fazendo isso com exclusividade pra esse cliente, é o primeiro baú dele. Então, mãe, a demanda tá crescendo dos dois lados.
3: Por isso que é importante, gente, você sempre conversar com alguém que é especializado no mercado antes de poder fazer a compra do teu implemento. O Ademilton é assim, ele recomenda, ajuda, vai junto. Quando não acha o implemento ideal, ele sempre dá uma alternativa. Ah, no meu estoque eu tenho um, a turma vai conseguir trabalhar de acordo, né, Ademilton?
4: Sim, a gente dá essa opção pro cliente, sim. Talvez o cliente liga atrás do baú usado, eu dou umas dicas pra ele. Se eu tiver um aqui que dá pra gente adaptar, a gente adapta.
3: Por exemplo, um baú de alumínio como esse, de repente o caminhão acabou tombando. Se amassou uma parte de toda essa parte estrutural, dá pra arrumar ou depende muito do tipo de colisão que esse baú sofreu?
4: Então, dá pra arrumar sim. Porque cada lateral, ela é separada, né? Ela é encaixada separadamente. Então, dá pra arrumar sim.
3: Agora, uma coisa, Ademilton, que já aconteceu comigo uma vez. Eu tava com um baú de alumínio e a rua era estreita. Acabou pendendo pro lado direito, eu não vi que tinha um galho de uma árvore. Acabou rasgando uma parte do baú do caminhão que eu tava fazendo o teste. O que que é recomendado? Trocar toda a parte de chaparia ou dá pra fazer um remendo, o serviço fica bem feito?
4: Não, o ideal é trocar só aquela chapa que foi rasgada. Então dá pra trocar uma chapa, duas, também dá pra fazer um remendo. Não fica um negócio muito bonito esteticamente o remendo.
3: Certo.
4: O ideal seria trocar a chapa pra ficar um negócio mais legal, né?
3: E outra dica que o Ademilton tá dando, gente, é na hora de você fazer a compra do teu baú, vê se o assoalho não tá podre, porque isso aí, ó, acaba elevando demais o preço da manutenção e às vezes acaba até tornando o baú inviável, né? Dependendo do preço que ele pagou, né?
4: Então, a gente costuma dizer que o assoalho e o chassi do baú é o coração do baú, né? Se ele tá ruim, não tem como você trabalhar. Você comprou, você vai ter que encostar pra arrumar. Aí encostou pra arrumar, tem prejuízo com o carro parado. Então é bom olhar bem pra não ter surpresa depois.
3: Boa. No caso da porta de um baú frigorificado, tem algum ajuste? De repente o camarada sempre tem que estar dando uma olhada pra ver se não tá tendo vazamento?
4: Sim, tem que olhar sempre. Às vezes dá ré, encosta, às vezes o outro cara dá ré, encosta. Então é sempre tá olhando, tem que estar olhando sempre, não tem jeito.
3: E sempre na hora de comprar um baú usado, sempre dá uma olhada na nota fiscal, documentação, pra não levar coisa que não deve pra casa, né?
4: O baú, dependendo a procedência que você comprou o baú, você tem que levar ele 1 metro. Todo baú nosso aqui é passado 1 metro. Então, baú usado também tem que passar 1 metro.
3: Pessoal batendo na porta, Ademilton, cadê meu baú? A gente quer poder fazer entrega, mas ele tá aí procurando agilizar ao máximo e sempre entregando um produto de qualidade. E trouxe aí, ó, dicas importantes para você que tá procurando um implemento usado para colocar no teu caminhão. Isso vale para carreta também, né?
4: É, todo tipo de implemento, né? Falou implemento rodoviário, é bom estar atento quando for comprar usado. E novo também, né? Tem muita gente aí também que reforma o baú e vende como novo. Ixi, tem que ter cuidado.
3: É o gato por lebre, né?
4: É o gato por lebre, tem que ter cuidado.
3: É isso aí. Fica atento, viu, turma? Parabéns pelo teu trabalho,
4: obrigado,
3: viu, meu irmão?
4: Obrigado mesmo.
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0: Hoje todo mundo tem aquele aplicativo que indica a melhor rota ali no telefone celular, né? Mas muito cuidado com essas informações aí, viu, parceiro? Porque, ó, geralmente a rota mais curta não é a melhor não, viu? E eu explico pra vocês. Essa rota mais curta, de repente, pode ser um caminho que você vai estar encarando uma rodovia com mão dupla de direção, tem o tráfego intenso de pesados e outra. A gente não sabe que condições está o pavimento, a questão da sinalização. Por isso, parceiro, vá sempre pela melhor rodovia. Pode ser que você precise rodar aí por 40, 50 quilômetros a mais, mas você pode ter certeza. O tempo que você vai até ali naquela velocidade de cruzeiro com o seu pesado, sem precisar fazer a troca de marchas, naquela velocidade ali padrão, você pode ter certeza que você vai economizar no tempo e vai economizar também no consumo de combustível. Esse negócio de ficar passando marcha pra cima e pra baixo no subidão, hein, rapaz? Desviando de buraco. Gente, isso não traz camisa pra ninguém, não. Opte sempre pela melhor rota que tiver com aquele pavimento qualificado. Troca uma informação com o estradeiro que tá há mais tempo nessa rota aí, ó. E vai na dica dessa turma mais experiente porque vale a pena.
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0: Hora de encostar, turma. Olha, muito obrigado, viu? Por todos vocês que rodaram com a gente durante essa meia hora, viu? Mas amanhã tem mais. Brasil Caminhoneiro é uma realização da Cobran, Companhia Brasileira de Marketing. Fiquem todos com Deus e até lá.

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1: Uma frente quente atua no estado de Santa Catarina nesta quarta-feira. Por isso, o dia vai seguir com grande variação de nebulosidade, possibilidade de chuva a qualquer momento e temperaturas mais baixas. Estas instabilidades seguirão ativas aqui sobre a nossa região pelo menos até sábado. E até lá, o volume de chuva acumulado em várias cidades pode superar os 50 milímetros. Temperatura máxima hoje em torno de 16 graus e mínima de 14 nesta quinta-feira em Gravatal e Saraí. E Maruí, em Bituba, Jacinto Machado e Tubarão. Daniel Panobianco, da agência PD Radar, com exclusividade para Tubá FM.
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0: Zé do Mato, vamos fazer serenada na janelinha, Serena?
1: Você não sabe cantar, Soracura.
0: Você canta e eu faço o contracanto.
1: Tá bem.
0: O Zé do Mato é meio surdo, eu canto o que me vem na cabeça e no fim dá certo. Entra com o jogo, velho!
1: Mi menor, Soracura.

0: Lento. Tá bom, senhora cura?
1: Um chute!
0: O quê?
1: Falei que tá bonito! Como você canta bem, velho! Credo em cruz!
0: Vamos em frente?
1: Chora, velho!

0: É, parece que tá um pouco desafinado, né?
1: Bossa nova, quanto mais desafinada é melhor. Grande voz você tem, Zé Domado. Olha lá, ela já acendeu a luz. Larga a brasa, velho. Vai.
2: Tá pra mim. Então vai.

0: descer o portão do cemitério aberto. Você não gosta de serenata bosta nova, minha serena?
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1: Seu guarda! Pega esse vagabundo!
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6: Senhor, no silêncio deste dia que amanhece, venho pedir-te saúde, força, paz e sabedoria. Quero olhar hoje o mundo com os olhos cheios de amor, ser paciente, compreensivo, manso e prudente. Quero ver teus filhos além das aparências como tu mesmo os vês, e assim não ver senão o bem em cada um. Deixa meus ouvidos a toda calúnia. Guarda minha língua de toda maldade. Que só de bênçãos se enche o meu espírito. Que eu seja tão bondoso e alegre que todos quantos se achegarem a mim sintam tua presença. Reveste-me, Senhor, com tua beleza. E que no decurso desse dia eu te revele a todos.
7: Muito bom dia, meu amigo, muito bom dia, minha amiga, que bom, estamos começando dia 12 de agosto, é uma quarta-feira, dia de Santo Equício, também hoje de São Geraldo, ainda dia do bem-aventurado Inocêncio. O mundo sem os cristãos corajosos seria como o céu sem estrelas e o dia sem sol. Que o Cristo se revele sempre.

Um grande abraço, fico feliz em começar a nossa manhã, Deus te abençoe com força, coragem, saúde e vida, muita alegria, e isso que eu desejo para você, para sua família, para toda a comunidade. É tão bom a gente desejar sempre um ao outro o melhor. Eu estou também começando na Igreja Matriz em Jaguaruna, Santa Missa da Família. Estamos na Semana Nacional da Família e sempre a semana ela renova em nós o compromisso com aquele projeto que Deus desenhou desde o princípio para a vida humana. Por isso que a Comissão Nacional da Pastoral Familiar, vinculada à Comissão Episcopal para a Vida e a Família, propõe para esta 30ª edição o tema Família, torna-te aquilo que és, acompanhado do lema, que é um lema bíblico, o amor jamais acabará, tirado da primeira carta de São Paulo aos Coríntios. Poucas frases da escritura resumem com tanta beleza o que somos chamados a viver dentro de casa. O amor não é um sentimento passageiro, não é uma emoção que vai e que vem, conforme o humor da vida ou o humor do dia. O amor, quando é verdadeiro, permanece, atravessa as dificuldades, sobrevive ao cansaço, resiste às crises e se renova a cada manhã. Por isso que a semana, ela nos ajuda e ela é esse tempo de valorizar a família. Não é por acaso que a igreja escolheu este tema para este ano. Vivemos um ano também de profunda significância para a reflexão sobre a família. São os 10 anos da exortação ou da carta Amoris Laetitia do Papa, saudoso Papa Francisco, assinada em 2016. Documento este que trouxe um olhar misericordioso e realista sobre os desafios que as famílias enfrentam hoje. E celebramos também os 40 anos, ou 45 melhor, 45 anos, da outra exortação, Familiares Consórcio de São João Paulo II, publicada lá em 1981. Um texto que fala sobre a pastoral familiar em todo o mundo. Esses dois documentos, distantes no tempo, mas unidos na mesma convicção, nos ensinam algo essencial. A família não é uma instituição que precisa apenas ser defendida, mas uma instituição que precisa ser acompanhada, cuidada e evangelizada. Exatamente. É exatamente isso que a expressão torna-te aquilo que és nos convida a fazer. A família já recebeu no sacramento do matrimônio e no dom da vida uma identidade e uma vocação. A tarefa de cada dia é crescer até se tornar plenamente aquilo que por graça já é. O Papa Leão XIV convidou agora em outubro do ano passado os presidentes das conferências episcopais do mundo para que recebam, né, com muito carinho esses dois documentos. O amor que não acaba, mesmo quando tudo parece difícil. Sei bem, e vivemos de perto, né, o que é falar de família. E falar de família hoje não é falar de um ideal distante da realidade. É falar de mães que trabalham dobrado para sustentar os filhos, de pais que enfrentam a violência das ruas com o coração apertado, de avós que assumem a criação dos netos, de jovens que buscam muitas vezes, sem saber nomear, um lugar de acolhida e de sentido. Nossas comunidades, com toda a sua beleza e todos os seus contrastes, é também, sem dúvida, cada comunidade é um retrato do Brasil e do mundo. Lares fortalecidos pela fé, convivendo com famílias fragilizadas pela distância, pelo silêncio, pelas correrias do dia a dia.

Um grande abraço, fico feliz de começar a nossa manhã. Então, estou rezando agora na Igreja Matriz, por você e com você, pela sua família também. E logo mais estarei rezando ali na Igreja da Imaculada Conceição, ali no Morro Bonito. Estarei rezando ali com o povo de Deus, com o povo de Deus daquele bairro, né, daquela comunidade. Então, e hoje à noite também, cada comunidade, nós motivamos já, cada comunidade, ou cada família, melhor, cada família é convidada a fazer seu momento de oração. Ah, padre, mas lá em casa não tem ninguém hoje à noite, só ao meio-dia. Faça ao meio-dia. Ah, não tem ninguém ao meio-dia, só agora de manhã. Meu Deus, olha. Faça agora de manhã. Você não pode dizer que não tem ninguém, não, sempre tem. E se você está sozinho, olha, sozinho você não está, você está com Deus, não é mesmo? Então, aproveite e você vai sentir como será gostoso mesmo fazer um momento de oração. Não precisa ser longo, faça. Você está viajando agora? É agora possível? Faça agora durante a tua viagem. Você está abrindo os olhos agora? Oh, meu Deus! Faça agora o seu momento de oração. Não diga que hoje não foi possível. Né? Esse momento já é um momento que você pode e deve fazer. E é exatamente isso que a palavra de Deus se faz sempre importante na nossa vida. Quando São Paulo escreve aos Coríntios que o amor jamais acabará, ele não está descrevendo uma família perfeita e sem provações, está descrevendo a força que sustenta qualquer família, disposta a perseverar. O mesmo apóstolo, poucos versículos antes, já havia dito que o amor é paciente, é prestativo, não guarda rancor, tudo desculpa, tudo crê, tudo espera, tudo suporta. Este é o retrato que a Semana Nacional nos convida a contemplar. E, mais do que contemplar, a viver dentro de casa.

Deus abençoe a tua família, onde quer que você esteja. Ah, está pertinho dela. Opa, está longe geograficamente, mas como muitos motoristas que precisam trabalhar viajando pelas estradas do nosso mundo, já me disseram: padre, eu saio de casa, mas a casa não sai de dentro de mim. Eu saio do seio familiar, mas a família não sai de dentro de mim. É isso mesmo. A gente sai, mas a família não sai. O filho não sai, a mãe não sai, a esposa, o esposo, o avô, a avó, isso, que maravilha, que maravilha. Então, a família como pequena igreja dentro de casa. Gosto sempre de lembrar que a família é chamada a ser igreja doméstica. É na mesa, na cozinha, na hora do jantar, na oração da noite, no perdão pedido, depois de uma discussão, quem sabe até essa noite, antes de você dormir, você se desentendeu, ou alguém não entendeu você, ou agora de manhã mesmo, quem sabe agora de manhã já deu, né, alguma coisa aí que não foi muito, muito boa. Então, não é primeiramente nos grandes discursos, mas nos pequenos gestos que se faz no nosso dia a dia. Assim como os monges aprendem na vida contemplativa que a santidade se constrói na repetição humilde de cada gesto ou de cada dia, também a família, ela se santifica não em momentos extraordinários, lá numa grande festa que pode acontecer uma vez na vida, mas na paciência de todos os dias. Vou repetir, na paciência de todos os dias. Estava fazendo um casamento sábado passado e foi exatamente no final do casamento, eu perguntei: o que que vocês desejam para este casal? E olha, meu Deus, desejaram tanta coisa que eu imaginei assim. Tudo muito bonito, né? Desejar aos outros. Agora aí eu disse: assim como vocês desejaram a eles, vocês têm que também procurar fazer. E uma das coisas, exatamente quando eu falei aqui na paciência todos os dias, desejaram paciência. E é preciso ter, né? É preciso ter sempre muita, muita, muita paciência um com o outro. Como?

0: nesta manhã, meu amigo, minha amiga, quero convidar você, onde quer que você esteja, rezemos juntos. Pai nosso que estás no céu, santificado seja o vosso nome, venha a nós o vosso reino, seja feita a vossa vontade, assim na terra como no céu. O pão nosso de cada dia nos dai hoje, perdoai as nossas ofensas, assim como nós perdoamos a quem nos tem ofendido, e não nos deixeis cair em tentação, mas livrai-nos do mal. Amém. Ave Maria, cheia de graça, o Senhor é convosco, bendita sois vós entre as mulheres, e bendito é o fruto do vosso ventre, Jesus. Santa Maria, Mãe de Deus, rogai por nós, pecadores, agora e na hora de nossa morte. Amém. Que a bênção de Deus desça sobre você, você que está acordado, está acordando, você que está pelas estradas, já tomando café, fazendo aquela higiene importante, você que está em tratamento de saúde, aí há poucos dias você fez uma cirurgia, mas está se recuperando bem, né? Tá indo tudo bem. Ótimo, você que vai fazer exames, né? Está preocupado, e de vez em quando encontro pessoas que dizem assim, ah, olha, tem medo de ir ao médico, porque vai que encontre alguma coisa. Olha, se encontrar, você vai tratar, se não encontrar, volte para casa, continue cuidando bem. Então, não, você não pode ir só quando está sofrendo alguma coisa, ou sentindo alguma coisa, pode acontecer que já seja tarde. Então, que a bênção de Deus desça sobre você, que você tenha muita saúde, de força, coragem, vida e alegria. Em nome do Pai, do Filho e do Espírito Santo. Amém. Na sequência, as primeiras notícias, depois a boa música.
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0: Olá, está começando a Cast Notícias. Seja bem-vindo. A partir de agora, você confere as principais notícias de Santa Catarina. Vamos aos destaques desta edição.
1: Mulheres com medidas protetivas ativas poderão solicitar a transferência temporária do local de votação nas eleições 2026. A medida inédita em Santa Catarina busca garantir mais segurança para as eleitoras vítimas de violência doméstica.
2: Inflação sobe 0,07% em julho e alimentos ajudam a segurar alta. Índice ficou dentro da meta do Banco Central.
3: Universidade Federal de Santa Catarina e Instituto Federal Catarinense abrem inscrições para o vestibular unificado nesta quarta-feira. Certame disponibiliza mais de 5.600 vagas de graduação para início em 2027.
0: Novas regras da CNH em Santa Catarina exigem cuidados. Detran adota biometria e orienta sobre instrutores autônomos para a primeira habilitação.
4: Dia de sol e chuva em Santa Catarina. O tempo firma no oeste, mas a chuva continua persistente no sul e litoral.
5: Mobilização municipalista faz pressão no Congresso Nacional por pautas voltadas ao equilíbrio fiscal das prefeituras. CNM quer legitimidade para propor ações diretas de inconstitucionalidade no Supremo Tribunal Federal.
0: A Caerte Notícias, a força da informação catarinense. A Universidade Federal de Santa Catarina e o Instituto Federal Catarinense abrem nesta quarta-feira as inscrições para o Vestibular Unificado 2027. O repórter Cadu Reis tem os detalhes.
3: Olá, Marilis. Um abraço a você e aos ouvintes. O certame conjunto das instituições de ensino oferta mais de 5.600 vagas para 147 cursos de graduação. 70% das oportunidades para ingresso na UFSC no ano que vem são distribuídas pelo processo seletivo, além de 52% das cadeiras do IFC. As provas do vestibular unificado serão realizadas em pelo menos 21 municípios de diversas regiões catarinenses. O presidente da Comissão Permanente do Vestibular da UFSC, Manuel Teixeira dos Santos, orienta os candidatos.
6: No momento de inscrição, os candidatos podem escolher um curso de uma das duas instituições. Existe uma exceção feita alguns cursos da área tecnológica na UFSC e também nos cursos de letras, em que os candidatos podem escolher dois cursos aqui internamente numa situação bastante particular. As inscrições vão até dia 17 de setembro. O período de isenção da taxa de inscrição, de solicitação da isenção, até o dia 3 de setembro, porque daí tem o período de respostas e a possibilidade depois de pagamento daqueles que não forem contemplados. As provas acontecem dia 5 e 6 de dezembro.
3: O link para cadastro e a lista dos livros indicados para os estudantes que vão fazer as provas estão disponíveis em notícia no site acaerte.com.br.
0: E para quem pretende tirar a primeira carteira de motorista, as novas regras do processo de habilitação reduziram os custos da CNH nas categorias A e B. Carol Denardi traz as orientações e os alertas do Detran de Santa Catarina.
7: Começaram a valer em Santa Catarina as novas regras para tirar a primeira CNH de carro e moto, que permitem estudo teórico digital gratuito e contratação de instrutores autônomos. No entanto, o Departamento Estadual de Trânsito de Santa Catarina alerta que o processo exige cuidado dos candidatos para não comprometerem a segurança no trânsito. O presidente do Detran catarinense, Ricardo Miranda Versa, reforça a importância de garantir a qualidade na formação prática do condutor.
8: A redução de uma carga horária de aula prática foi reduzida para apenas 2 horas. Eu costumo dizer que 2 horas você aprende a movimentar o carro. Só que dirigir num trânsito requer muito mais conhecimentos que eram passados numa carga horária de 20 horas. Então foi uma redução muito drástica.
7: Ricardo Miranda explica que a fiscalização do Detran também vai funcionar com biometria.
8: Eles têm o sistema de biometria da aula, ou seja, quando o candidato entra num carro da autoescola, o instrutor da autoescola faz a biometria dele e diz qual é o veículo que ele está usando. Feito isso, durante o percurso, de forma aleatória, o sistema às vezes pede para fazer nova biometria. O percurso da aula, ele é monitorado, né, através do celular, e ao final da aula, também uma nova biometria, o que dá a carga horária de aula prática que ele teve.
0: Pela primeira vez nas eleições, mulheres com medidas protetivas ativas poderão solicitar a mudança temporária do local de votação em Santa Catarina. A reportagem é de Vanessa Carini.
1: Olá, Marilis. Exatamente. A secretária da Corregedoria Regional Eleitoral do TRE de Santa Catarina, Renata Faveri, explica como a eleitora deve fazer o pedido.
9: Então, inicialmente, nós pensávamos, né, trabalhamos no sentido de regularizar a situação de mulheres que precisassem voltar ao mercado de trabalho, precisassem de uma quitação eleitoral, da sua documentação em dia, no sentido de dar uma prioridade. Num segundo momento, aí, pensando especificamente na eleição, começamos, inclusive, né, impactados pelo número de feminicídios, né, por essa situação, né, desse crescente de violência contra as mulheres, pensamos, né, nas mulheres que muitas vezes votam no mesmo local que os seus agressores, que às vezes companheiros, ex-companheiros, né, é natural que as pessoas votem no mesmo local, ou que o companheiro saiba, né, essa pessoa, esse suposto agressor sabe onde essa mulher vota, e a mulher poderia se sentir ameaçada, né, ou com receio de ir votar. Então, tentando proteger, né, essa mulher, garantindo que ela possa ir votar com tranquilidade, sem correr qualquer tipo de risco, nós estamos oferecendo pela primeira vez, de maneira inédita, essa possibilidade. Não é uma obrigação, né, é uma possibilidade. A mulher que tem uma medida protetiva ativa, se tiver interesse, né, nós fazemos uma transferência temporária, somente, né, para essa eleição, para um local, né, mais adequado, em que ela se sinta mais segura.
10: Minuto do Eleitor, Acaerte.
3: Olá, eleitor catarinense. O Tribunal Superior Eleitoral fez mudanças nas urnas eletrônicas para as eleições 2026 com o objetivo de facilitar o uso dos equipamentos pelos eleitores na hora da votação. Entre as alterações está a ampliação do tamanho das letras que aparecem na tela, auxiliando quem tem dificuldades para enxergar. Além disso, a fonte dos caracteres foi modificada para garantir uma leitura mais fácil. As urnas também passam a contar com uma barra de progresso, um indicador visual que permite ao eleitor acompanhar o andamento da sua votação, mostrando em quais cargos ele já votou e quais ainda faltam. A Justiça Eleitoral também ampliou os recursos de acessibilidade com indicações de intérpretes de Libras em situações como voto em branco, nulo ou em legenda. Até o próximo Minuto do Eleitor.
0: A seguir, a inflação oficial do país perdeu força em julho com a queda nos preços dos alimentos, mas a conta de luz pesou mais no bolso. Daqui a pouco você confere os números.
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10: Fetransesc apresenta Minuto do Transporte.
12: A sanção da lei do frete mínimo traz mudanças importantes para o transporte rodoviário de cargas. A legislação estabelece um valor mínimo para a contratação do transportador autônomo, buscando garantir remuneração que cubra os custos da operação e mais segurança às contratações. De acordo com o presidente da Fetransesc, Dagnor Schneider, a tabela considera despesas ligadas ao veículo, como combustível, manutenção e depreciação. Custos das transportadoras, como lucro, seguros, gerenciamento de risco e despesas administrativas não entram no cálculo. Com isso, transportadoras e embarcadores terão de adaptar suas operações onde o frete era contratado abaixo do piso legal. Planejamento, otimização de rotas e redução do tempo de carga e descarga serão importantes para manter a competitividade do setor.
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0: 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O Índice Nacional de Preços ao Consumidor Amplo, considerado a inflação oficial do país, subiu 0,07% em julho, segundo o IBGE. O resultado veio abaixo de 0,16% registrados em junho,
7: A queda nos preços dos alimentos ajudou a segurar esse índice, mas a conta de luz ficou mais cara e pressionou o resultado. O repórter Marco Aurélio Gomes explica pra gente esses dados.
13: Isso, Amarilis. Os alimentos deram uma boa ajuda para segurar a inflação. O grupo de alimentação e bebidas teve uma queda de 0,67%, puxada principalmente pelos produtos consumidos em casa. O tomate, por exemplo, ficou 29,9% mais barato. A batata inglesa caiu 19,59%, a cenoura 14,41% e o café moído 2,45%. E apesar da queda dos alimentos, a alimentação fora de casa subiu 0,55%. Já o grupo de habitação teve a maior alta entre os grupos, com 0,99%, puxado principalmente pelo aumento da conta de luz, que subiu 3,9%. Na saúde e cuidados pessoais, a alta foi de 0,40%, puxada principalmente pelos produtos de higiene pessoal, que ficaram 0,64% mais caros. Já os transportes subiram 0,05%. As passagens aéreas ficaram 11,67% mais caras, mas a queda nos combustíveis ajudou a compensar. No acumulado do ano, a inflação está em 3,44%. Já em 12 meses, ficou em 4,44%, abaixo dos 4,64% registrados até junho e dentro do limite de 4,5% da meta defendida pelo Banco Central.
10: Direto de Brasília.
7: Agora, direto de Brasília, Rita. Prefeitos estão mobilizados em Brasília para pressionar o Congresso por pautas de interesse dos municípios. O que está no centro dessas reivindicações?
5: Olá, Amarilis e ouvintes. Então, Amarilis, a Confederação Nacional de Municípios lidera uma mobilização municipalista no Congresso Nacional para pressionar por aprovação de matérias voltadas ao equilíbrio fiscal e para conter despesas sem fonte de custeio, as chamadas pautas bomba, que impactam os cofres das prefeituras. Entre as principais reivindicações levadas aos parlamentares está a PEC 253, proposta de emenda à Constituição, que garante à CNM a legitimidade para propor ações diretas de inconstitucionalidade e ações declaratórias de constitucionalidade no Supremo Tribunal Federal. O presidente da entidade, Paulo Ziolkowski, explica a necessidade de aprovar esta proposta.
14: O Congresso e o governo votam criando direitos e direitos para as categorias sem dinheiro para pagar, o que é inconstitucional. Então nós precisamos desse remédio para poder atuar em defesa não dos municípios, mas do cidadão brasileiro.
5: Amarilis, o presidente da CNM também quer a aprovação da proposta que garante um repasse adicional de 1% do fundo de participação dos municípios pago no mês de março. Esse texto já passou por comissão especial da Câmara, mas ainda depende de votação em plenário.
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7: Agora vamos chamar Daniele Lima para contar como fica a previsão do tempo para essa quarta-feira. Olá, Dani.
15: Olá, Marilis e ouvintes. Nessa quarta-feira o tempo segue instável em Santa Catarina, mas o sol começa a voltar ao longo do dia no oeste catarinense. Pela manhã, a chance de chuva principalmente do litoral aos planaltos e nas áreas de divisa com o Rio Grande do Sul. No litoral sul, Planalto Sul e Grande Florianópolis, o dia será chuvoso, com chuva mais persistente. A partir da tarde, a nebulosidade diminui no norte do estado, enquanto a chuva se concentra mais no sul. O vento sopra com rajadas de nordeste no litoral sul e de noroeste no oeste. As temperaturas sobem no oeste, com máximas de 25 graus em Maravilha e 23 em Xerxerê. No Planalto Norte, faz 20 graus em Mafra. Nas demais regiões, as máximas não passam dos 18. Florianópolis, Balneário Camboriú e Curitibanos ficam perto dos 17 graus. Criciúma, 15. E Lages, 12 graus. Na quinta-feira, as instabilidades ganham força, trazendo condições para pancadas isoladas de chuva em todo o estado. As mínimas ficam entre 10 e 18 graus e as máximas variam de 18 a 24, sendo mais baixas no sul catarinense. Faça chuva ou faça sol, que seu dia seja iluminado. Até breve!
7: Terminamos aqui mais uma edição do Acaerte Notícias. Obrigada pela sua companhia. Continue sintonizado na programação da sua emissora. Amanhã eu volto com mais. Um abraço e até lá!
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1: Hora certa na Tubá, confira, são 7 horas.
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1: Meus amigos, muito bom dia. São 7h04 agora, chegando com mais uma edição do programa Show do Rádio, um show de informações aqui na Super Tubá, nesta manhã de quarta-feira. Hoje, 12 de agosto de 2026, é dia de Santa Joana Francisca de Chantal, é dia internacional da juventude, dia nacional dos direitos humanos, dia nacional das artes e dia mundial do elefante. Show do Rádio tem a apresentação de Bruno Vandresen e Antônio Bento. Participam do programa Giovanni Martins, Lucas Marques e Ramon Silveira. Os trabalhos técnicos de Everton Luiz, as gravações de Lucas Marcos de Carvalho e a direção geral do padre Rafael Uliano.
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1: Muito bom dia, como está o tempo aqui em Tubarão?
3: Bom dia, Bruno, Everton e ouvintes. O tempo em Tubarão, região sul de Santa Catarina, apresenta-se nublado, chuvoso. Temperatura neste momento de 14 graus, umidade relativa do ar 95%.
1: Ok, vamos juntos. São 2h30 de muitas informações para você. Acompanhe o Show do Rádio pelo 104.9. Estamos também com a live no YouTube e você pode acompanhar também pelo aplicativo RádiosNet.
3: São 7h05. Vamos para os destaques do programa.
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3: Vamos lá. Valor esquecido em bancos diminui, mas 5,1 bilhões seguem sem dono nas diversas instituições financeiras de todo o país.
1: Setor produtivo de Santa Catarina apresenta demandas estaduais e regionais aos candidatos das eleições 2026 a partir da próxima semana.
3: Município de Pedras Grandes se destaca no atendimento da saúde básica. Secretária da pasta Patrícia Mendes Souza faz o relato dos trabalhos da equipe em benefício à população da cidade.
1: A CITI realiza solenidade festiva de posse da diretoria para gestão 2026-2028 no dia 25 de setembro.
3: 13 de maio se destaca nos melhores resultados do IDEB na região da Amorel.
1: Projeto CRAS nos bairros leva serviços gratuitos à comunidade do São Cristóvão neste fim de semana.
3: No boletim policial, em Tubarão, um caminhão atinge fiação elétrica e provoca queda de energia a cerca de 7 mil casas. Em Santa Rosa de Lima, residência destruída por incêndio. No momento, a família dormia quando acordou assustada com fogo. Em Tubarão, briga familiar teria motivado tiroteio contra veículo a caminho de velório. Em Rio Fortuna, jovem ao utilizar motosserra em corte de árvores sofre graves ferimentos. Tudo isso e muito mais daqui a pouco no boletim policial.
1: Agora manter contato com Ramon Silveira, ele traz o seu destaque. Ramon, bom dia.
5: Muito bom dia, amigos do Show do Rádio. 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
3: Giovanni Martins também está chegando com seu destaque. Bom dia, Giovanni.
6: Bom dia, prazo para solicitar voto em trânsito termina em 20 de agosto. INSS entenda casos que permitem auxílio e aposentadoria sem carência.
1: Agora manter contato com o Lucas Marques, ele também chega com seu destaque. Lucas, bom dia.
7: Bom dia. Campanha para atualizar caderneta de vacinas de crianças e adolescentes segue acontecendo em Tubarão.
3: Tem o Papo Reto com Haroldo Silva Dura, um show de informações para você. O Show do Rádio está só começando.
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3: Vamos então com os destaques de capa do jornal Diário do Sul. Rodovia, iluminação da Geomedeiros aguarda projeto. Obra de pavimentação e construção de pontes segue para a etapa final. Prejuízo, incêndio destrói imóvel e assusta moradores. Limpeza, jacaré aparece durante ação em Rio. Na rua, veículo é atingido por 4 tiros. Educação, varal da leitura, atividade buscou interação com os alunos de Pescaria Brava. São os destaques do Diário do Sul.
1: Bom, vamos com o Diário Catarinense. Avaí perde para o CRB e distância para sair da zona de rebaixamento da Série B aumenta para 5 pontos. Ainda a maior herdeira da VEG escolhe empresa de Balneário Camboriú para personalizar carro com marcas de grife. Multinacional alemã de TI com unidade em Santa Catarina anuncia novo diretor geral para o Brasil. Quem não tem problema na família? Michele e Flávio deixam desavenças de lado e aparecem juntos em campanha. Quase 400 cidades entram em rota de tempestades com alerta para ventos de até 100 km por hora e queda de granizo, alerta Inmet. Uma nojeira moradora de Santa Catarina vai tomar leite, mas é surpreendida por presença de gosma dentro da caixa. São destaques do jornal Diário Catarinense.
3: Vamos agora aos destaques do Folha Regional. Lançada em Tubarão, rota do Big Surf transforma ondas gigantes em oportunidades para turismo e negócios. Justiça decreta prisão de autor de feminicídio em Sangão. Delegado detalha o crime. Contributo a Led Zeppelin, 7º Moto Raiz reúne motociclistas neste sábado em Tubarão. Ercílio Luz anuncia 2 novos reforços e renova com o lateral campeão da Série B. Motorista armado atropela e mata idoso na faixa de pedestres em Santa Catarina. Carro apresenta falha e pega fogo em seguida na rodovia Ivane Freta. Carro é alvo de tiros no centro de Tubarão. Atirador foi preso. Homem de 60 anos com suspeita de AVC é transportado de helicóptero de Jaguaruna para Criciúma. São os destaques do Folha Regional.
1: Os principais jornais que já estão circulando pelo país, iniciando pelo Folha de São Paulo. Moraes determina buscas em caso de blogueiro que escreveu sobre Dino. No estado de São Paulo, diretor do BC relata vazamentos. Não confiávamos em ninguém. No Globo, inflação volta à meta, mas El Niño esfria projeções de queda dos juros. No Correio Brasiliense, entre análises e propostas, o futuro do DF em discussão. No Zero Hora, registros oficiais apontam queda de 30% no número de eleitores de 16 e 17 anos no estado. E no Notícias do Dia, Banco de Alimentos de Santa Catarina fortalece parcerias e amplia ações.
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3: São 7h12. Bom dia para você que já está acordado ou, né, na cama, né? Muita gente não trabalha, já aposentada ou de férias, descansando, e liga o rádio no 104.9 ou então aí nas lives, a live do YouTube, acompanhando o nosso show do rádio nessa manhã fria, 14 graus de temperatura e também chuvosa aqui em Tubarão, em toda a região sul de Santa Catarina. Para você, motorista, nas ruas da cidade, nas rodovias estaduais BR-101, alô caminhoneiro, transportando o progresso brasileiro, aquele abraço. Nossa primeira notícia diz respeito à grana, viu, Bruno? Dinheiro esquecido, Banco Central atualiza balanço e diz que 5,1 bilhões podem ser resgatados. 22,66 milhões de pessoas têm direito. O Banco Central atualizou os dados, informou ontem, terça-feira, que ainda existem nas instituições financeiras 5,12 bilhões em recursos esquecidos pelos clientes. O balanço considera valores contabilizados até junho deste ano. Ou seja, em março, segundo o Banco Central, havia 10,6 bilhões de valores esquecidos nas instituições financeiras. Parte do montante foi transferida para um fundo público para viabilizar o Desenrola 2.0. Em maio, o valor já havia recuado para 6,2 bilhões. O sistema do Banco Central permite consultar se pessoas físicas, inclusive falecidas, empresas deixaram valores para trás em bancos, consórcios ou outras instituições. No começo de maio, o governo anunciou o uso de 5 bilhões a 8 bilhões dos recursos esquecidos pelos trabalhadores nos bancos para viabilizar descontos no Desenrola 2.0, no programa de renegociação de dívidas. No fim de maio, parte do dinheiro, cerca de 5,7 bilhões, foi encaminhada para um fundo público, o Fundo de Garantia de Operações, para oferecer garantias às instituições financeiras. Ou seja, parte do dinheiro desse fundo vai cobrir eventual calote dos tomadores de crédito.
1: Bom, 7h15 agora, quinta edição do programa CRAS nos bairros será realizada neste sábado, dia 15, no Salão Paroquial do bairro São Cristóvão, em Tubarão. A ação é promovida mensalmente pela Secretaria de Assistência Social Mulher e Família e acontece das 9 da manhã ao meio-dia. Entre os serviços disponíveis estarão atendimentos de cadastro único, o CAD único, realizados pela equipe do CRAS de oficinas. O CIEE também participará da ação com cadastro e encaminhamento de interessados para o programa Jovem Aprendiz. A Secretaria de Saúde oferecerá vacinação, teste de glicemia, aferição da pressão arterial e orientações odontológicas. A Defesa Civil também estará no local com orientações à comunidade. A programação contará ainda com a distribuição de mudas pelo Horto do Parque Diamante Mais Energia e de roupas pelo Instituto Nossa Família. Para as crianças serão oferecidos gratuitamente brinquedos infláveis, pintura facial, pipoca, cachorro quente e algodão doce. A Prefeitura de Tubarão também disponibilizará um ônibus para transportar famílias que não tenham meio de locomoção até o local da ação. Em caso de condições climáticas desfavoráveis, o evento será cancelado.
3: São 7h16, 13 de maio, se destaca entre os melhores resultados no IDEB da região. A educação de 3 de maio alcançou o mais importante marco. O município obteve nota 6,8 no Índice de Desenvolvimento da Educação Básica 2025, consolidando uma trajetória de crescimento contínuo. A nota passou de 6,4 em 2021 para 6,5 em 2023 e chegando agora 6,8. Com resultado, 3 de maio superou a média do estado de Santa Catarina, que foi de 6,7. O município passou a integrar o grupo dos 5 melhores resultados entre os municípios da Amorel, evidenciando o fortalecimento da educação pública local. Recebemos este resultado com muita alegria e gratidão. Essa conquista é resultado do empenho de toda a nossa equipe pedagógica, dos professores, diretores, servidores de educação, além da parceria fundamental das famílias e da dedicação dos nossos alunos. Cada um teve um papel importante para que alcançássemos esse desempenho. Seguiremos trabalhando para oferecer uma educação cada vez mais forte e de qualidade para nossas crianças, destacou a secretária de Educação, Marta Borges de Favari Burato. Prefeito Neném Bardini ressaltou que investir na educação é investir no futuro do município e parabenizou todos os envolvidos pela conquista. A educação sempre foi uma prioridade da nossa gestão. Este resultado mostra que quando há planejamento e investimentos, valorização dos profissionais e união entre escola, família e comunidade, os resultados, né, aparecem, comentou o prefeito Neném Bardini. Que bacana, hein? 3 de maio, liderando no IDEB aqui na qualidade do ensino básico aqui na região do Amorel. Parabéns, 13 de maio.
1: Bom, campanha para atualizar caderneta de vacinas de crianças e adolescentes segue acontecendo em Tubarão. A reportagem é de Lucas Marques.
7: Saudações a você que acompanha a programação da Rádio Tubá. Dessa vez, a nossa pauta trata de saúde. Vamos falar de vacinação. Está acontecendo em todo o país a campanha de multivacinação. Aqui no município de Tubarão, a Secretaria de Saúde vem reforçando este trabalho e convidando os responsáveis de crianças e adolescentes para que levem seus filhos a uma sala de vacinação para colocar a caderneta em dia. Sobre esse assunto, a gente conversa agora com Chayana Marcon, que é da Secretaria de Saúde, fala sobre o assunto da vacinação e como está funcionando a campanha de multivacinação aqui na Cidade Azul. Chayana, obrigado pela disponibilidade por atender a Rádio Tubá. Como é que está por aí? Tudo bem?
8: Bom dia a todos os rádio ouvintes, é um prazer estar atendendo vocês.
7: Falando sobre esta campanha da multivacinação, como é que está funcionando este trabalho aqui no município de Tubarão?
8: Bom, nós estamos então intensificando as ações de vacinação desde o dia 3 de agosto, que foi o período que iniciou a campanha, e vamos até o dia 1º de setembro, que é o período que dura, e no dia 22 de agosto teremos o sábado D. Qual é o nosso objetivo, né? O objetivo do Ministério da Saúde de maneira geral é atualizar as cadernetas de vacinação de crianças e adolescentes menores de 15 anos, né, das que estão no nosso município. A gente salienta que nós temos 22 salas de vacina no nosso município aberta e que estão fazendo esse trabalho de atualização.
7: Esse trabalho, então, ele é focado em crianças e adolescentes, é isso? Que tem um número aí de vacinas da caderneta que podem não estar em dia aqui no município?
8: Exatamente. Então, assim, ó, a maior parte das vacinas que são aplicadas, elas são até 14 anos, 11 meses e 29 dias. Um número mais expressivo quando a gente tem crianças menores de 4 anos de idade. Então, o objetivo da campanha de multivacinação é justamente atualizar as cadernetas e deixar os esquemas vacinais em dia. Sabemos, né, que o Brasil ele enfrenta, infelizmente, um grande número, né, de pessoas sem imunização, incluindo crianças e adolescentes, o que acabam deixando nessas crianças desprotegidas e suscetíveis às doenças que são imunopreveníveis.
7: Falando sobre as salas de vacinação do município, elas estão preparadas, então, com essa grande variedade de vacinas que podem ser necessárias, Chayana, de crianças, adolescentes, esse âmbito da multivacinação? Todas as salas estão preparadas para suprir essa demanda?
8: Sim, todas as salas de vacina realizam a aplicação das vacinas do calendário básico de imunização para essa faixa etária em específico. A única vacina que é centralizada hoje no município é a vacinação da BCG, né, que é quando o bebezinho nasce, mas aí a mãe já vem, faz o teste do pezinho e na sequência já faz a aplicação ou já sai do hospital imunizado, e as demais, né, todas têm disponível. A gente pede, né, para os pais verificar a caderneta de vacina dos filhos, levar até o posto de saúde para verificar se está em dia ou não. E o objetivo maior é justamente a gente manter as nossas crianças e adolescentes protegidos.
7: Quais são as vacinas que são tomadas nesse período aí de infância e adolescência? Um número alto, né? Mas quais são os exemplos das vacinas mais importantes e que podem acabar passando batido nesse calendário vacinal das crianças e adolescentes aqui de Tubarão?
8: Então, as vacinas que fazem parte do calendário básico de imunização, temos vacina de hepatite, temos vacinas para prevenção de meningites, de pneumonia, de rotavírus, de paralisia infantil, vacinas contra dengue, HPV, vacinas contra difteria, tétano, coqueluche, hemófilos, influenza do tipo B, sarampo, cachumba, rubéola, varicela, hepatite A. Então, a gente tem um hall importante de doenças, né, que são prevenidas através da imunização, e doenças doenças, né, que infelizmente acabam não tendo um desfecho favorável quando acomete essa população infantil. Por isso que é tão importante, né, levar os filhos para vacinar e manter o calendário vacinal em dia.
7: Você falou sobre o desafio dos dados de vacinação no Brasil nos últimos anos. Como é que está essa situação hoje aqui em Tubarão, dessas vacinas que você citou do calendário vacinal? Temos dados altos, satisfatórios, baixos? Qual é o cenário aqui na Cidade Azul?
8: Existe uma variabilidade dependendo do imunobiológico, né? Então, dependendo a vacina, a gente acaba tendo, e também em algumas faixas etárias, um percentual maior de cobertura e outro menor. Mas o que que nós realizamos no município, né? A busca ativa através dos agentes comunitários de saúde e das estratégias de saúde da família, para assim que a gente possa, né, tá mantendo em dia o calendário básico de imunização e mantendo as nossas crianças imunizadas. Nós temos também uma parceria com a educação, que é a questão, né, da matrícula, o pai apresentar no ato da matrícula, através da lei municipal que existe no município de Tubarão, a comprovação de que a criança está com a vacinação em dia. Então aí a gente já tem, né, um adicional super importante em estar mantendo o calendário em dia das nossas crianças.
7: Importante esse trabalho, essa parceria também com a educação. Essa vacina, Chayana, ela pode ser aplicada, pode ser levada para aplicação no ambiente educacional, pode ser recomendado com as crianças ali que sejam levadas até uma sala de vacinação. Como é que pode ser feito, como é que é feito hoje essa parceria entre saúde e educação?
8: A gente faz a parceria quando a gente tem a família na escola, porque aí os pais estão presentes, né? E também através da vacinação do HPV, que é quando a gente pega as crianças e adolescentes ali já de maior idade. Então, esse público a gente consegue vacinar também na escola, nas escolas.
7: Muito bem. Sobre a campanha da multivacinação, ela vai até quando? Vai ter algum dia D? Como é que está esse trabalho da vacinação com relação a datas?
8: A campanha ela vai até dia 1º de setembro, tendo como dia D o dia 22 de agosto. Então, nesse dia, as unidades básicas de saúde que tem sala de vacina, elas estarão abertas das 8 da manhã às 5 horas da tarde, para que os pais possam levar os filhos e as cadernetas para verificar se o esquema vacinal está em dia ou não. E se tiver em atraso, já aproveitar a oportunidade para colocar em dia as vacinas. Nós ressaltamos que o SF Vila Esperança, ele vai estar vacinando numa ação que nós vamos ter na comunidade, na escola do Caíque, porque nós teremos um sábado de atendimento para a população do Caíque e do Vila Esperança. Então, é o único posto que tem sala de vacina que vai estar funcionando em outra localidade.
7: Muito bem. Chayana, sobre esse assunto, a vacinação, a campanha da multivacinação que vem acontecendo aqui em Tubarão, os dados vacinais, algum ponto que não abordamos e você gostaria de trazer à audiência da Rádio Tubá, o microfone é à sua disposição.
8: Acho que a gente reforça, né, a importância de todos os radioouvintes que estão nos escutando, então pais, avós, tios, padrinhos, né, de quem tem contato com crianças, de converse, né, com os pais e peça para levar até uma sala de vacina e verificar se o esquema vacinal dessas crianças estão em dia, para que possa colocar em dias que não tiverem, para que a gente possa manter, né, a saúde das nossas crianças e o esquema vacinal completo em nosso município. Vacinar é proteger, então esse é o nosso lema, né, então é importante a gente está mantendo as nossas crianças protegidas.
7: Muito bem, Chayana, obrigado pela conversa, pelas informações e pela disponibilidade. Seguiremos acompanhando sempre os trabalhos da Secretaria de Saúde. Um abraço, viu?
8: Eu que agradeço, a gente está à disposição na Secretaria de Saúde. Forte abraço a todos.
7: Muito bem, conversamos com Chayana Marcon, da Secretaria de Saúde do município de Tubarão, falando sobre a campanha da multivacinação, esta força-tarefa aqui em Tubarão para botar em dia o calendário vacinal das nossas crianças e adolescentes. Todos os postos de saúde que tem salas de vacinação, a policlínica também, estão envolvidos nessa campanha para atualizar o calendário vacinal aqui na Cidade Azul. Informações que você ouviu na reportagem da Rádio Tubá.
3: Beleza, Lucas, 7:26. Líder do PT na Câmara é diagnosticado com AVC e segue internado em Brasília. É o catarinense Pedro Kizai. Líder do PT na Câmara dos Deputados, Pedro Kizai, Santa Catarina, foi diagnosticado com um acidente vascular cerebral, AVC isquêmico, no cerebelo esquerdo. O parlamentar permanece internado no Hospital DF, está em Brasília com quadro clínico estável. O AVC isquêmico ocorre quando o fluxo de sangue para uma região do cérebro e interrompe. No caso de Pedro Kizai, o AVC atingiu o cerebelo esquerdo, parte do cérebro envolvida principalmente na coordenação dos movimentos e no equilíbrio. O diagnóstico foi confirmado depois de exames realizados na noite de ontem. Pedro Kizai havia passado mal e desmaiado durante uma reunião do colegiado de líderes na Câmara, o que levou ao cancelamento da sessão deliberativa prevista para o mesmo dia. Segundo a liderança do PT na Câmara, o deputado está consciente, orientado e interage normalmente com a equipe médica. Ele não apresenta déficit motor nem cognitivo. Pedro Kizai continuará internado para observação clínica e realização de exames complementares. O deputado foi socorrido ainda na Câmara depois de desmaiar durante a reunião convocada para definir as matérias que seriam analisadas nesta semana de esforço concentrado da casa. Os primeiros atendimentos foram prestados pelo presidente da Câmara, Hugo Mota, pelo líder do PP, Luizinho, e pela líder do PCdoB, Jandira Fegali. Os três são médicos. Depois de recobrar a consciência, Pedro Kizai foi levado de maca ao departamento médico da Câmara e posteriormente transferido para o hospital DF Star. Aos 63 anos, Pedro Kizai exerce o quarto mandato como deputado federal e assumiu neste ano a liderança da bancada do PT na Câmara no lugar de Lindenberg Farias. Estamos desejando boas melhoras ao catarinense líder na Câmara dos Deputados, Pedro Kizai, que sofreu AVC.
1: A Associação Empresarial de Tubarão, a CIT, realiza no dia 25 de setembro a solenidade festiva de posse da diretoria para gestão 2026 a 2028. O evento será realizado no Leblanc Eventos e reunirá empresários, lideranças, associados, autoridades e representantes de entidades parceiras. A solenidade marca oficialmente o início de um novo ciclo à frente da entidade. A diretoria foi formalmente empossada em julho e já iniciou os trabalhos da nova gestão. Entre as ações previstas está a retomada do planejamento estratégico com foco no fortalecimento do associativismo e no desenvolvimento dos negócios. A presidência segue sob o comando de Alexandro da Cruz Barbosa, que foi reeleito para gestão 2026 a 2028. Outro destaque do novo ciclo será a preparação para os 75 anos da ACIT, que serão comemorados em 2027. A programação deverá valorizar a trajetória da entidade, as empresas e líderes.

0: lideranças que contribuíram para a sua história, além de projetar novos caminhos para o desenvolvimento empresarial e econômico de Tubarão e também de toda a região. A solenidade festiva de posse mantém uma tradição da City ao longo dos seus 74 anos de história e representa um momento de celebração e renovação para a entidade.
1: São 7h31, taxa das blusinhas, Congresso Nacional instala comissão para decidir futuro de imposto sobre compras de até $50. Outras 5 MPs serão analisadas no Congresso Nacional. O Congresso Nacional instalará nesta quarta-feira, 12, as comissões mistas responsáveis para analisar os textos de 6 MPs, medidas provisórias cuja tramitação foi destravada nos últimos dias após articulações do governo federal como parte do esforço político antes das eleições de outubro. As informações, entre as MPs que serão analisadas, está a chamada taxa das blusinhas. A medida tem como objetivo zerar o imposto de importação sobre compras internacionais de até $50 e perderá validade em 8 de setembro, caso não seja aprovada pelo Congresso até essa data. A instalação da comissão mista que analisará o texto estava entre as prioridades do governo federal. A MP foi editada em 12 de maio deste ano e teve a vigência prorrogada no mês passado por Davi Alcolumbre. O texto ainda precisará ser aprovado pelos plenários da Câmara dos Deputados e também do Senado Federal. De acordo com as informações, entre as 6 MPs que serão analisadas pelas comissões mistas, estão medidas relacionadas à redução da fila do INSS. Também serão discutidas propostas que ampliam as carreiras com direito ao adicional para servidores que trabalham em regiões de fronteira, alteram regras para entregas e mototáxis e estabelecem a obrigatoriedade do ENAMED, Exame Nacional de Avaliação da Formação Médica no Brasil. Por fim, as comissões analisarão uma proposta que abre crédito para regiões atingidas por desastres naturais.
0: O Brasil desperdiça cerca de 40% de água tratada antes que ela chegue às torneiras das casas, segundo apontou um estudo divulgado pelo Instituto Trata Brasil, em parceria com a consultoria Go Associados. Segundo o estudo, 16 estados, Espírito Santo, Mato Grosso, Bahia, Amazonas, Pernambuco, Paraíba, Ceará, Rondônia, Rio Grande do Norte, Rio de Janeiro, Sergipe, Acre, Maranhão, Pará, Roraima e Alagoas perdem mais água que a média nacional, que ficou em 39,53%. No caso de Alagoas, 66,90%, Roraima, 65,97%, Pará, 57,33%, Maranhão, 56,68%, Acre com 56,48% e também Sergipe com 55,10%. Os níveis das perdas na distribuição ultrapassam os 55% do volume distribuído. Durante o processo de abastecimento de água, podem ocorrer perdas por vários motivos, como vazamentos, erros de medição e consumos não autorizados. Esses desperdícios trazem impactos negativos ao meio ambiente, à receita, aos custos da produção das companhias, o que deixa mais caro o sistema como um todo, prejudicando, na última instância, os clientes. O levantamento foi elaborado a partir de dados públicos do Sistema Nacional de Informações em Saneamento Básico, com base em 2024, e compreende as 5 regiões do país, além dos estados e Distrito Federal, além dos 100 municípios mais populosos do país, incluindo as capitais que figuraram no ranking do saneamento de 2026. Em volume economizado, a marca seria de 2,8 bilhões de metros cúbicos por ano, número suficiente para abastecer a população do Canadá durante um ano. O país conta com 41,4 milhões de habitantes. Agora são 7:36.
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0: As informações foram repassadas pelo Rafael. Atendimentos adultos na emergência foram 196, no pronto atendimento 31. Atendimentos pediátricos na emergência 26, no pronto atendimento apenas 1. Nascimentos foram 8, 2 meninos e 6 meninas. E 3 óbitos, infelizmente, foram registrados nas últimas horas.
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7h38. Vamos então com as ocorrências do setor policial das últimas horas. Copom, Centro de Operações da Polícia Militar, registro de cumprimento de mandado de prisão em Tubarão, bairro Oficinas, ontem, perto das 14h. Polícia Militar prendeu um homem de 53 anos por força de mandado de prisão pelo crime de tráfico de drogas. O suspeito foi localizado e abordado pela viatura da PM, sendo constatada a existência da ordem judicial. Durante a busca pessoal, nenhum objeto ilícito foi encontrado. Após a confirmação do mandado, o homem recebeu voz de prisão e foi conduzido, entregue à unidade prisional. Cumprimento de mandado de prisão em Gravatal, Bela Vista, 14h25 de ontem. Polícia Militar prendeu um homem de 31 anos com mandado de prisão preventiva pelo descumprimento de medida protetiva de urgência Lei Maria da Penha. O suspeito foi localizado e abordado, sendo confirmada a existência da ordem judicial. Após receber voz de prisão, foi conduzido ao presídio regional, acompanhado de seus pertences pessoais. Mais um cumprimento de mandado de prisão ocorreu em Gravatal, Jardim Andréia, ontem às 18h05. Polícia Militar prendeu um homem de 19 anos que estava com mandado de prisão pelo crime de associação para o tráfico de drogas. O suspeito foi localizado e abordado, sendo confirmada a existência da ordem judicial. Após receber voz de prisão, foi conduzido ao presídio regional aqui de Tubarão, acompanhado de seus pertences pessoais. E atenção, caminhão rompe fiação elétrica e queda de energia afeta cerca de 7 mil unidades em Tubarão. Um caminhão MUC rompeu fios da rede elétrica de internet na manhã de ontem no cruzamento da Avenida Pedro Zaperini com a Princesa Isabel, no bairro de Oficinas, aqui em Tubarão. O incidente provocou reflexos no fornecimento de energia em diferentes pontos da cidade e chegou a afetar cerca de 7 mil unidades consumidoras em um primeiro momento. Segundo informações de populares, o caminhão saía da área da ferrovia Tereza Cristina e teria atravessado o cruzamento com parte do equipamento levantado, atingindo a fiação elétrica por volta das 10 horas da manhã. Com o rompimento dos cabos, um equipamento da rede elétrica chamado alimentador foi desligado automaticamente por segurança. A situação provocou a interrupção temporária no fornecimento de energia para milhares de consumidores em diversos bairros. Equipes da Celesc foram mobilizadas e conseguiram restabelecer o serviço na maior parte das áreas afetadas. Conforme boletim registrado por volta das 10 horas, 566 unidades consumidoras estavam sem energia somente no bairro de Oficinas. Até o meio-dia, entre 150 e 200 unidades ainda permaneciam sem fornecimento de energia. As equipes continuaram trabalhando durante a tarde para realizar os reparos necessários e normalizar completamente o serviço. Empresas responsáveis pelas redes de internet também atuaram no local. A interrupção no fornecimento também provocou transtornos no trânsito no cruzamento da Expedicionária José Pedro Coelho com a Avenida Patrício Lima. Os semáforos ficaram temporariamente desligados. Agentes da Polícia Municipal ou da Guarda Municipal, cuja sede fica próxima ao cruzamento, foram até o local para orientar os motoristas e chegaram a iniciar a implantação de uma rótula provisória com cones. A operação, porém, não precisou ser concluída. Após aproximadamente 10 minutos, a energia foi restabelecida e os semáforos voltaram a funcionar normalmente.
De acordo com relatos de pessoas que teriam presenciado o incidente, após atingir a viação, o motorista percebeu o ocorrido e retirou um cabo de internet que teria ficado preso ao caminhão. Na sequência, ele teria deixado o local. Incêndio destrói residência enquanto quatro pessoas dormiam no sul de Santa Catarina. Uma residência foi destruída por um incêndio durante a madrugada de ontem no bairro Rio Claro, em Santa Rosa de Lima. Quatro pessoas estavam dormindo no imóvel no momento do incêndio, mas conseguiram sair sem ferimentos. O Corpo de Bombeiros Militar de Braço Norte foi acionado por volta da 1 hora da madrugada e percorreu aproximadamente 35 quilômetros até chegar ao local da ocorrência. Quando as equipes chegaram, o fogo já havia consumido praticamente todo o material combustível da residência, que era de alvenaria e possuía cerca de 60 metros quadrados. O teto, o forro e parte da estrutura de madeira também haviam desabado. Segundo o relato de uma das moradoras aos bombeiros, o incidente ou incêndio teria começado em um dos quartos dos fundos da casa utilizado pelo pai dela. Apesar disso, a origem exata das chamas ainda não são determinadas. Os bombeiros realizaram combate à extinção do incêndio utilizando aproximadamente 8 mil litros de água. Na sequência, foi feito rescaldo para eliminar possíveis focos remanescentes e evitar que o fogo voltasse a se alastrar devido ao elevado grau de destruição da residência e ao colapso de partes da estrutura. Não foi possível identificar imediatamente o ponto de origem do incêndio, segundo os bombeiros de Braço do Norte. Jovem sofre grave ferimento na perna ao usar motosserra durante corte de árvores. Um jovem de 19 anos sofreu um grave ferimento na perna após ser atingido por uma motosserra enquanto cortava árvores em uma área de reflorestamento de eucaliptos. O acidente aconteceu ontem, terça-feira, na localidade de Rio Azedo, em Rio Fortuna, e exigiu uma operação de resgate por terra e pelo ar. O pai da vítima, que trabalhava nas proximidades, percebeu o acidente e realizou os primeiros atendimentos. Ele improvisou um torniquete na perna esquerda do jovem e a manteve elevada para conter o sangramento. O local ficava em uma área de mata. O homem precisou caminhar cerca de 2 quilômetros até conseguir acionar o Corpo de Bombeiros pelo telefone 193. A equipe do SAER Sarassu foi acionada e chegou primeiro à região, mas precisou retornar à base em Criciúma para buscar equipamentos necessários para o resgate. Os bombeiros também enfrentaram dificuldades para chegar ao local devido às condições precárias da estrada com atoleiros e trechos íngremes. Enquanto aguardava o resgate, o pai da vítima preparou uma área para o pouso da aeronave, derrubando árvores e sinalizando o ponto com uma fogueira. Após o retorno do helicóptero, a equipe médica seguiu até o local onde o jovem estava aproximadamente 250

0: O ataque tenha sido cometido justamente para impedir que as vítimas participassem da cerimônia. O homem de 31 anos, apontado como autor dos disparos, foi preso em flagrante por tentativa de homicídio após a ação. Ele teria emparelhado o veículo com o carro das vítimas e efetuado 4 tiros. Um deles estilhaçou o vidro do passageiro, mas ninguém ficou ferido. Após o ataque, o suspeito fugiu em direção à Lagunda. Policiais que atendiam a um acidente de trânsito na região foram informados sobre o caso e receberam as características do veículo. Polícia Militar contou com o cerco e conseguiu interceptar o homem em Lagunda. Ele foi preso e levado à central de plantão policial aqui de Tubarão. A Polícia Civil investiga a motivação e as circunstâncias do crime. A Polícia Científica também realizou perícia e recolheu um projétil encontrado dentro do carro das vítimas. Foram essas as ocorrências do Centro Policial das últimas horas aqui no Show do Rádio.
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0: São 7:47. Alô, Toninho Damares, a sua esposa, Dona Lena, sempre acompanhando o Show do Rádio. Obrigado pelo carinho da audiência. Também um bom dia para o Sabiá. Alô, Sabiá, cantando aí na pontinha das Laranjeiras. Meus parentes ali na guarda, margem esquerda. Alô, Maria, Catarina, Carmeli, também a Kátia, a Cacilda, Claudete, o Claudino, o Carlos, a Bárbara, Osmar, a Zenaíra, o Brás, a esposa, a Solange, todos vocês. A dona Nair também, o esposo, seu Sérgio, na guarda, margem esquerda. Gente amiga, gente boa, aí da guarda, margem esquerda. 7:49, intervalo e o Show do Rádio volta já.
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0: estamos de volta agora, 7:54, tempo chuvoso em Tubarão, você viu aí imagens, né, do trânsito aqui na cidade, por hora tranquilo, né, mesmo com chuva, tendência que piore aí nos horários de pico, né, às 8, próximo das 8:30, né, meio-dia, 1:30, às 6 horas também, 6 horas, com chuva, quem está na região central de Tubarão é um sofrimento. Ontem uma loucura ali na rua Vidal Ramos, né? Rua do Hospital Nossa Senhora da Conceição e do Colégio São José, o fluxo foi muito intenso de veículos ali pegando seus filhos na escola. Olha, tava bastante complicado ontem, tudo travado naquele momento ali naquele ponto do município, creio eu que em vários outros pontos também. Chove, o trânsito fica, né, insuportável em Tubarão nesses horários, principalmente às 18 horas até umas 18:30 ou até às 19 horas. Bom, a Maria Nunes Bento está por aqui, bom dia Maria, aquele abraço e obrigado pela tua participação, obrigado pelo carinho da sintonia. Também o Ricardo Marques, bom dia a você Ricardo, dona Ilze Quitéria, ô dona Ilze, bom dia, o seu Louro, o Cris, toda a sua família aí, tá? O Reginaldo, corretor de imóveis, bom dia a todos. Dona Terezinha Mota, bom dia Bruno, Antônio e ouvintes do Show do Rádio, enfim, a vocês também, aquele abraço. Vamos agora saber como é que fica o tempo nas próximas horas em Tubarão e também na região com Daniel Panobianco.
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2: Uma frente quente atua no estado de Santa Catarina nesta quarta-feira. Por isso, o dia vai seguir com grande variação de nebulosidade, possibilidade de chuva a qualquer momento e temperaturas mais baixas. Estas instabilidades seguirão ativas aqui sobre a nossa região pelo menos até sábado. E até lá, o volume de chuva acumulado em várias cidades pode superar os 50 milímetros. Temperatura máxima hoje em torno de 16 graus e mínima de 14 nesta quinta-feira em Gravatal e Sara e Maruí, Imbituba, Jacinto Machado e Tubarão. Daniel Panobianco, da agência PD Radar, com exclusividade para Tuba FM.
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0: Bem, 7:57 agora, setor produtivo de Santa Catarina apresenta demandas estaduais e regionais aos candidatos das eleições 2026 a partir da próxima semana. Detalhes com Cadu Reis.
3: A Federação das Associações Empresariais de Santa Catarina inicia na próxima semana o circuito de apresentação do programa Voz Única para os candidatos das eleições 2026. O documento consolida mais de 1.200 demandas do setor produtivo catarinense para os próximos 4 anos. Os encontros para a entrega dos pleitos aos postulantes aos cargos eletivos vão percorrer as regiões do estado até setembro. O presidente da FACISC, Elson Otto, projeta:
4: a partir de agora, desse mês de agosto, na data do dia 19, nós vamos ter 10 encontros regionais, onde nós vamos entregar pleitos e as demandas do Voz Única a todos os candidatos nas 12 regionais do estado de Santa Catarina.
3: Nesta edição, o Voz Única apresenta 72 pleitos prioritários distribuídos entre as 12 vice-presidências regionais da entidade. As demandas são divididas entre os eixos temáticos de infraestrutura rodoviária, aeroviária, portuária e ferroviária, infraestrutura de base e serviços essenciais, educação, saúde, segurança pública, inovação, políticas públicas e sustentabilidade. O presidente da FACISC, Elson Otto, explica:
4: o Voz Única é uma plataforma onde consta as reivindicações e as demandas do setor produtivo catarinense. Nós há 16 anos entregamos aos candidatos. Essas demandas, os pleitos, eles são regionais. Eles ocorrem através de votação online e também das demandas das associações empresariais. Então, esse ano nós escolhemos as 6 demandas regionais e mais 6 demandas estaduais. Mas nós escolhemos as demandas em 1.250 57 pleitos que vão ser entregues a cada candidato. Primeiro regionalmente, depois estadualmente, tanto para os candidatos ao deputado estadual, federal, senadores, governador e também aos presidentes.
3: Além dos candidatos aos cargos eletivos, os eventos de apresentação das demandas contarão com a participação de lideranças empresariais e representantes das associações empresariais. O circuito começa pelo município de Mafra, no Planalto Norte, na quarta-feira, dia 19 de agosto. Na sequência, os encontros regionais serão realizados em Joinville, no Norte Catarinense, Lages, no Planalto Serrano, Criciúma, no Sul, São José, na Grande Florianópolis, Chapecó, no Oeste, São Miguel do Oeste, no Extremo Oeste, Rio do Sul, no Alto Vale, Caçador, no Meio Oeste e Brusque, no Vale do Itajaí. Dois encontros serão realizados na sede da FACISC, em Florianópolis, para a apresentação das demandas aos candidatos ao Senado, no dia 28 de agosto, e aos postulantes ao governo do estado, no dia 17 de setembro. A lista completa com o calendário de realização dos eventos está disponível em notícia no site acaerte.com.br. De Florianópolis, da Rede de Notícias Acaerte, Cadu Reis.
0: Ok, valeu, Cadu Reis. Então, só repassando aqui o calendário do circuito de apresentação do Voz Única 2026, né? 19 de agosto em Mafra, Planalto Norte, dia 20 de agosto em Joinville, no norte do estado, na Serra, em Lages, dia 24 de agosto, no dia 27 de agosto, FACISC, candidatos ao Senado, dia 28 de agosto, Criciúma, Sul e Extremo Sul do estado, dia 31 de agosto em São José, na Grande Florianópolis, 2 de setembro em Chapecó, no Oeste, 3 de setembro, São Miguel do Oeste, na região noroeste, extremo oeste do estado, 9 de setembro, Rio do Sul, no Alto Vale, 10 de setembro, Caçador, no Meio Oeste, 15 de setembro, Brusque, Vale do Itajaí, 17 de setembro, FACISC, candidatos ao governo do estado. Agora, 8h01, mais um intervalo comercial. Na sequência, o Ramon Silveira chega com as informações do trânsito e muito mais.
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0: 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Ok, meus amigos, de volta agora é 8:06. Já já o Ramon Silveira vai chegar aí trazendo as informações do trânsito aqui em Tubarão. Só antes alguns recadinhos aqui, tanto no WhatsApp quanto na live no YouTube também. Aqui no YouTube, o Jefferson Nunes diz o seguinte, Antônio Bento. Bom dia, dupla mais famosa de Santa Catarina. Jovem Bruno e senhorzinho Antônio Bento.
14: Opa!
0: Rádio Tubá fica ligada 20.
14: Olha o respeito, hein?
0: Rádio fica ligada 24 horas na Tubá. Um grande abraço, então, ao Jefferson Nunes. Obrigado aí por estar acompanhando o show do rádio diariamente. Não só o show do rádio, né? Como diz ele aqui, ó, o rádio tá ligado 24 horas por dia na Tubá. Aquele abraço.
14: Beleza, aqui no WhatsApp da Super Tubá, o Luiz Nunes, Jaguaruna, alô Jágua, aquele abraço, tá chovendo aí? Aqui tá chovendo.
0: Não, né? Tá chovendo.
14: Tá, agora deu uma acalmada. Tá chovendo agora? Né? É, deu uma paradinha e tal, mas ainda dá uma, tá pingando, como se diz na gíria.
0: Tá,
14: né?
0: Tá pingando.
14: Valeu,
0: né?
14: Luiz Nunes, aquele abraço, obrigado pelo carinho da audiência, mais um aqui pra vocês, aí, essa aí é pro Bruno mais tarde, como se diz aí no camarote.
0: Já estão pedindo música.
14: Já estão pedindo aí.
0: Ô, meu Deus, tenta pedir música na hora do programa, é, depois não vou ler, hein?
14: É, bom dia, o Geraldo.
0: Não por maldade, porque não vou ver mesmo.
14: Bom dia, dupla, acompanhando aí o show do rádio, mais um ouvinte aqui, bom dia, Antônio, bom dia, Bruno, estou acompanhando o show do rádio, é, o Emílio, conhece o Emílio? É, alô, Emílio.
0: Emílio Santiago, conheço.
14: É isso aí. No bairro de Oficinas, bom dia dupla, mais um aqui, também mandando, é o nosso ouvinte, o Rodinei Taxista. Você conhece o Rodinei?
0: Opa, ele dá carona pra gente todo
14: alô,
0: dia, né?
14: Alô, Rodinei, o Serjão também, o Sérgio que esteve doente, já está bom, retornou ao trabalho, sempre conosco, o Severino, conhece o Severino?
0: Severino quebra galho, né?
14: É, o Severino, tem a Márcia também, e os demais taxistas, você que trabalha com Uber, enfim, onde quer que você esteja com seu automóvel ligado no 104.9, a gente fica muito feliz. A dona, também aqui, a dona Terezinha Mota, ligada conosco, e o Césio Saturno também. Alô, Césio Saturno, bom dia, ligado. E para finalizar o recadinho aqui no WhatsApp, o nosso ouvinte, o Rodinei, outro Rodinei que é daqui de Tubarão, mas mora em Biguaçu, região da Grande Florianópolis, acompanhando o show do rádio.
0: Deu o recado aqui do Ricardinho, também, não?
14: Ricardinho?
0: Lá do Morro Grande Laguna, né?
14: No.
0: É, ele mandou o recado aqui, salve, amigos, Antônio e Bruno, melhor informativa na Tubá, com certeza, abraço, Ricardinho, Morro Grande Laguna, ele que de vez em quando manda foto aqui do né, do lugar onde ele vive, né? Uhum. E ele tá muito bem de vista.
14: Morro Grande ali em Laguna.
0: Exatamente, né? Olha só a vista que esse cara tem, hein?
14: É, ele sempre bate a foto.
0: Não, né? Dá pra ficar estressado.
14: Só que essa foto é de outro dia, não é de hoje, não.
0: Não, essa foto aqui é num dia ensolarado, tá? Hoje a vista ainda assim está muito bonita.
14: Bonita.
0: Porém, com um dia mais fechado, chuvoso. Mas mesmo assim, não tem como ficar estressado aqui, né?
14: Não.
0: O cara tá sempre de bem com a vida lá. Então tá, aquele abraço pra ele também.
14: O Luigi também, ligado conosco, mandando aí um abraço e já pedindo, reforçando aí, mandando um abraço pra sua vovó, está acompanhando também. Um outro ouvinte aqui mandando um recadinho, está digitando, depois a gente fala.
0: Então tá certo, 8:10 agora.
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0: Ramon Silveira ontem ficou preso no engarrafamento, né? Hoje não.
14: Ficou travado.
0: Hoje ele já buscou vias alternativas meio menos movimentadas e chega agora trazendo as informações do trânsito. Ramon, bom dia.
16: Vamos então, Bruno Antônio Bento, amigos do Show do Rádio, com o boletim de trânsito. Trânsito, dias de chuva, olha, motorista tem que ter calma, paciência, muitos buracos, BR-101 Sul Santa Catarina, aquaplanagem, muito cuidado aí na BR-101, onde ali na entrada da Ivane Freta Moreira, na marginal no acesso norte, trânsito com vilas em certos momentos, parado. Na entrada da cidade pelo acesso norte, também na ponte Paulinho Mai, movimento grande saindo da Marcolino Martins Cabral ou passando pela Beira Rio, rua Lauro Miller, movimento ali, proximidades do colégio São José, na Beira Rio, motorista que entra na rua por detrás do Giassi, pega filas para entrar na Marcolino Martins Cabral. Atenção, quem está na Felipe Schmidt, descendo aqui a rua Felipe Schmidt, do antigo Paço Municipal, de encontro com a Avenida Rodovalho, filas para sair na Marcolino ou entrar na Tubalcaim Faraco, pegando a ponte da antiga Fragomba, para entrar, seguir na Getúlio Vargas, indo em direção ao terminal de ônibus ou seguir reto na Patrício Lima. Trânsito bem movimentado na Patrício Lima. Cuidado devagar, muitos buracos na Patrício Lima, hein? A gente pede aí a Secretaria de Obras, quando melhorar o tempo, né, dar uma olhada aí, fazer um paliativo em alguns. Tem muitos buracos na Patrício Lima, próximo das lombadas, inclusive, desnivelamento. E buraco enorme ali que prejudica a suspensão, né, do automóvel. Também nós temos trânsito com lentidão na marginal da Patrício Lima, lentidão na marginal do bairro Morrotes, no viaduto do Morrotes, filas ali da rua São João, bairro São João em Concesa, filas na Manuel Miguel Bittencourt, quem vem da SC-370, bairro São Martinho, motorista sempre gentil, dá a vez ali no cruzamento com a Manuel Miguel Bittencourt. Também nós temos na Avenida Pedro Zappellini, desde o Morro do Canudo, temos na Prudente Moraes, movimento grande no cruzamento, ali próximo ao posto de combustível, próximo ao campo do Ercílio Luz, e ali no Museu Ferroviário, movimento bastante considerável, chegando na Rua dos Ferroviários Oficinas, pegando a Silvio Burgo, Monte Castelo, com grande movimento. Falei de trânsito, volto com vocês nos estúdios.
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14: Beleza, com chuva, sem chuva, já é complicado o trânsito, principalmente aqui em Tubarão. A gente sempre comenta, né, Bruno, que Tubarão é um município cortado pela BR, pelo rio e pela ferrovia. Então, todo cuidado é pouco, tem as pontes, claro, tem os semáforos, as rotatórias, o pessoal tem que redobrar o cuidado em dias de chuva para evitar aí as inconsequências, os acidentes e tudo mais. São 8:12, a Carol, alô Carol, minha amiga, ela mora no bairro de Oficinas, estou ligada, como sempre, aí no Show do Rádio, a gente fica muito feliz a todos vocês. Na sequência aqui do Show do Rádio, esta manhã de quarta-feira, fechada, chuvosa aqui em Tubarão, região sul de Santa Catarina, a nossa entrevista é um áudio, na verdade, né? Eu conversei com a secretária de saúde do município de Pedras Grandes, a Patrícia Mendes Souza, é que quando eu fui lá, ela recebia a informação de que a saúde está bem, né? A saúde básica no município de Pedras Grandes, onde a população está satisfeita pelo atendimento. É claro, a demanda é grande, mas mesmo assim, a Patrícia, que é a secretária, assim como o prefeito Aguinaldo Felipe, toda a equipe dando boa atenção na área da saúde básica. Nós conversamos com ela e ela fala neste momento aqui para os ouvintes do Show do Rádio. Alô, Patrícia, muito bom dia, tudo bem?
15: Bom dia, Antônio, bom dia, Bruno e aos ouvintes. É uma grande satisfação poder falar um pouco sobre a saúde do nosso município de Pedras Grandes e principalmente sobre o trabalho, né, que vem sendo realizado diretamente para cuidar da nossa população. Quando a gente fala em saúde pública, a gente não está falando somente de consultas, exames ou medicamentos, né? Estamos falando de pessoas, estamos falando de famílias, de crianças, de idosos, de gestantes, de pessoas que precisam de um acompanhamento e muitas vezes chegam até a nossa unidade de saúde em um momento de preocupação ou dificuldade. E é justamente por isso que o nosso compromisso é fazer com que a população de Pedras Grandes tenha cada vez mais acesso a uma saúde de qualidade, humanizada e resolutiva. E uma coisa que eu considero primordial na saúde de Pedras Grandes é o atendimento humanizado. Então é o que nós preconizamos aqui, o que nós trabalhamos todos os dias, capacitamos as nossas equipes para que a gente possa ofertar esse atendimento humanizado para a população. Sabemos, né, que administrar a saúde de um município pequeno como o nosso traz muitos desafios. Os recursos são limitados, temos também dificuldades para contratar alguns profissionais especialistas, além de demandas por consultas, exames, né, e especializados, né, que é uma demanda sempre crescente. Mas mesmo diante das dificuldades, estamos trabalhando sempre para organizar os nossos serviços, né, e buscar soluções eficientes para a nossa população. Hoje podemos dizer que a saúde de Pedras Grandes ela vem avançando muito. E esse avanço ele começa primeiramente pela atenção básica, né, que é a porta de entrada do cidadão no Sistema Único de Saúde. As nossas equipes têm acompanhado a população, tanto nas unidades de saúde, mas também a domicílio. Além das diversas ações de prevenção que realizamos, né? Pois o nosso objetivo não é esperar somente que a pessoa fique doente para procurar o serviço de saúde. É trabalhar também com a prevenção, né? Acompanhamento, a promoção de saúde, a qual nós viemos desenvolvendo diversas campanhas, além de atividades que nós realizamos, né, principalmente na área educacional, né, com o programa do PSE, que é o programa Saúde na Escola. Eu sempre digo que quando plantamos uma semente nas nossas crianças, essas sementes elas vão se tornar bons frutos lá na frente, né? Outro ponto importante que nós estamos desenvolvendo é o acesso aos especialistas. Sabemos, né, que muitas vezes uma consulta com um especialista, um exame mais específico, pode representar uma espera, né, ou até mesmo a necessidade de deslocamento da população para outro município. Diante disso, nós implantamos o serviço de teleconsultoria e teleinterconsultas com especialistas. Essa ferramenta ela permite que os nossos profissionais possam discutir casos, né, com especialistas e buscar uma segunda avaliação, sem que em determinadas situações o próprio paciente precise se deslocar imediatamente. Como, por exemplo, no serviço de neurologia. Nós tínhamos um gargalo nessa especialidade, né, o estado não nos dava porta de acesso e nós resolvemos, né, então, implantar esse serviço na neurologia, zerando a nossa fila de espera, né? Nós tínhamos já uma fila crescente e nós não tínhamos para onde encaminhar esses pacientes. E esse serviço, né, fez com que a gente conseguisse resolver de forma resolutiva e assertiva as dificuldades desses pacientes. efetuando, né, um tratamento especializado, né, evitando comprometimento, né, futuro. Então essa foi uma especialidade que nós iniciamos e hoje nós podemos dizer que temos zero fila, né, nessa área da neurologia. Vale lembrar também que nós somos pioneiros na telemedicina, que hoje é uma realidade na maioria dos municípios. Foi um grande passo na nossa saúde pública, pois a população começou a ter acesso a médico clínico e também pediatra 24 horas por dia, 7 dias por semana. Hoje, outros municípios da região da Murel e também do estado, né, passaram a implantar esse mesmo serviço. Não posso deixar de citar também a nossa farmácia básica, né, garantindo o abastecimento contínuo dos nossos medicamentos que fazem parte da nossa relação municipal. Hoje, não temos falta de nenhum medicamento na rede, a nossa Remume, ela está completa, né, e então podemos dizer que isso também é um grande marco para nós, né, porque além de nós ofertar o atendimento, nós também preconizamos o tratamento através dos medicamentos. Temos desenvolvido, conforme eu citei, né, diversas ações, né, de prevenção, entre elas de vacinação, de conscientização, atividades voltadas à saúde da mulher. Temos hoje implantado no município também o serviço de atividade física para os idosos, né? Nós iniciamos com 20 idosos e hoje nós temos aproximadamente, né, 200 idosos que fazem atividade física. O serviço ele é disponibilizado também nos municípios, nos bairros do interior. Então, isso acabou, né, trazendo muita qualidade de vida para as pessoas e, consequentemente, diminuindo, né, então, a nossa fila, ou zerando a nossa fila no setor de fisioterapia. Um outro trabalho que eu considero bastante importante é a ecoterapia. Nós implantamos também um serviço de ecoterapia no município no início do ano, proporcionando diversos benefícios para os pacientes, em especial as crianças autistas. Ele representa, né, mais uma possibilidade de cuidado e desenvolvimento para quem precisa desse tipo de atendimento, onde tem vários especialistas que atendem nesse programa, né, como fonoaudiólogo, nutricionista, fisioterapeuta, terapeuta ocupacional, psicólogo, entre outros. E também estamos, né, melhorando a nossa estrutura física, né, a nossa estrutura ela está sendo ampliada, né, o nosso centro de saúde está sendo ampliado, uma obra estimada em quase 2 milhões de reais, com projeção de finalização agora para o final de 2026. Essa obra, ela é praticamente toda de recurso próprio, e por isso, né, e isso vai nos trazer um espaço físico mais apropriado para que a gente possa estar desenvolvendo ainda mais atividades e serviços voltados para nossa população. Além de estar sempre, né, modernizando e adquirindo equipamentos, a manutenção da nossa frota de veículos também, ela é sempre contínua, para que a gente possa estar ofertando um serviço de transporte também humanizado para a população que dela precisa, né? Então hoje nós temos os pacientes de oncologia, qual a gente procura sempre dar um atendimento diferenciado, onde o paciente já vai, já tem um transporte para retornar. Também os pacientes de hemodiálise, né, e os demais, né, o nosso transporte de plantão noturno que nós temos também, oferecemos diariamente, 7 dias por semana, 24 horas por dia, a gente também tem esse transporte, à noite temos esse equipamento à disposição também da nossa população. Diante diante disso, né, quero agradecer aí a rádio pelo espaço, a todos que estão nos ouvindo, dizer que a nossa missão é cuidar das pessoas e fazer com que a saúde de Pedras Grandes continue avançando e que a nossa população possa, né, contar cada vez mais com os serviços públicos de qualidade, próximo e humanizado. Quero também fazer um agradecimento aqui especial também ao nosso prefeito municipal, Aguinaldo Felipe, né, que não mede esforços em angariar recursos, em atender as nossas necessidades aqui, em apoiar as nossas ações e os serviços de saúde. Então, meu muito obrigado a todos vocês e ficamos à disposição. Um grande abraço.
14: Beleza, tá então, né? A Patrícia Mendes Souza, ela que é secretária da Saúde do município de Pedras Grandes, fazendo um relato dos trabalhos desenvolvidos na sua pasta, na sua área, né, com apoio de toda a prefeitura, do próprio prefeito Aguinaldo Felipe. Parabéns, saúde do município de Pedras Grandes. A gente sempre comenta aqui, né, Bruno, porque tudo pode deixar um pouquinho para depois. Uma rua esburacada pode fazer na semana que vem, mas quem sente dor tem que ser atendido imediatamente. Quem precisa de uma alta complexidade não pode demorar muito tempo. Repito, parabéns, Pedras Grandes. 8h24, intervalo, a gente volta já.
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0: bem, de volta agora 8:27. Prazo para solicitar voto em trânsito termina no dia 20 de agosto. Detalhes com Giovanni Martins.
1: Vai até o dia 20 deste mês o prazo para o eleitor solicitar a habilitação para votar em trânsito nas eleições de outubro. O pedido pode ser feito na página do Tribunal Superior Eleitoral, na internet ou nos cartórios eleitorais em todo o país. O voto em trânsito permite ao eleitor votar fora de sua cidade no dia do pleito, como explica o chefe de cartório da 33ª Zona Eleitoral de Tubarão, Ricardo Leonetti.
2: O voto em trânsito, ele sempre está disponível aos eleitores quando se trata das eleições gerais. Então, este ano, como nós vamos escolher vários cargos, o eleitor ele tem a opção de votar num local diverso do seu domicílio eleitoral de origem. Então, por exemplo, o Giovanni, no dia 4 de outubro, não vai estar em Tubarão, estará viajando em Florianópolis, ou Joinville, ou Criciúma, ou seja, qualquer cidade que tenha mais de 100 mil eleitores, ou seja, a capital, ele pode escolher para fazer o voto em trânsito. E no caso dele votar, escolher uma cidade dentro do próprio estado que ele tem domicílio eleitoral, um exemplo que a gente está dando, o Giovanni tem seu domicílio eleitoral em Santa Catarina, em Tubarão, por exemplo, ele decide votar em Joinville no primeiro turno, dia 4 de outubro. Aí ele vai escolher, vai poder votar em todos os candidatos, desde o deputado federal, estadual, senador, governador, enfim, vai fazer a votação completa. Se porventura ele escolher outro estado da federação, outra capital, outro município, escolheu, por exemplo, São Paulo, Salvador, aí ele vai poder votar em trânsito somente para presidente. E o prazo para ele solicitar esse voto em trânsito vai até o dia 20 de agosto.
1: A solicitação do voto em trânsito pode ser feita também no autoatendimento eleitoral disponível no site do Tribunal Regional Eleitoral de Santa Catarina. Para a realização da transferência, basta apresentar um documento oficial de identificação com foto permitido pela Justiça Eleitoral. Os documentos de identificação permitidos são carteira de identidade, carteira nacional de habilitação, certificado de reservista, carteira de trabalho, passaporte ou carteira de categoria profissional reconhecida por lei. Após o dia 20 de agosto, não será possível fazer qualquer alteração na solicitação. Após as eleições, a sessão eleitoral do eleitor retornará ao local de votação de origem automaticamente. Caso o eleitor solicitante não puder comparecer ao local escolhido no dia da eleição, deverá apresentar a justificativa da sua ausência, inclusive se estiver no seu local de votação de origem. A relação dos locais onde haverá voto em trânsito será divulgada no site do TRE de Santa Catarina. Repórter Giovanni Martins.
0: Ok, valeu Giovanni. 8:30 agora, Santa Catarina é o estado do Brasil com maior participação feminina no trabalho industrial. No ano de 2025, as mulheres representaram 33,65% do total de trabalhadores do setor no estado, enquanto a média nacional ficou em 25,79%. Foi isso que apurou análise de dados feito pelo Observatório Fiesc da Federação das Indústrias de Santa Catarina. Ele identificou também avanço na participação feminina nos cargos executivos e de engenharia. O estado encerrou 2025 com 314.740 trabalhadores no setor industrial. Entre 2022 e 2025, houve um crescimento de 12.094 no número de contratos de mulheres no setor, com avanço em todas as áreas e destaque em funções mais especializadas, indo além de atividades tradicionalmente femininas, como trabalho nos setores têxtil e de alimentos. Entre 2022 e 2025, o número de mulheres em cargos de direção e gerência cresceu 13,2%, passando de 7.256 para 8.216 trabalhadoras nessas funções. Assim, a participação média feminina nessas ocupações subiu de 34,69% para 36,83%. A presença feminina também cresceu em funções mais especializadas, como de engenharia, arquitetura e outras. Segundo o estudo do Observatório, o número de vínculos ocupados por mulheres nessas funções aumentou 13%. Entre 2022 e 2025, Em média, nessas áreas, a participação feminina passou de 22,70% para 24,49% em 3 anos.
3: 8:31, Celesc reforça orientações, segurança diante da previsão de chuvas e temporais em Santa Catarina. Diante da previsão de chuvas e temporais em Santa Catarina, a Celesc reforça as orientações, segurança à população, especialmente durante a ocorrência de eventos fortes, raios e alagamentos. Ontem, terça-feira, por exemplo, a Defesa Civil de Santa Catarina alertou para a ocorrência de temporais isolados de intensidade moderada, forte, acompanhados de raios, rajadas de vento, granizo e possibilidade de alagamentos pontuais em diferentes regiões do estado. A combinação de ventos intensos e solo encharcado aumenta o risco de queda de árvores sobre a rede, rompimento de cabos e danos à infraestrutura elétrica. Por isso, a Celesc orienta a população a redobrar os cuidados durante períodos de instabilidade. E tem um detalhe muito importante: a Celesc reforça que situações envolvendo cabos rompidos, postes danificados ou outras ocorrências na rede elétrica devem ser comunicadas imediatamente pelos canais oficiais da companhia.
0: Agora 8:34, vamos ao Repórter Tubá.
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0: Bom, você acompanha com imagens na live no YouTube. Tubarão Saneamento detalha intervenção pontual na Rua dos Ferroviários e faz esclarecimento. Diga aí, Ramon Silveira.

0: Ok, ouvintes da Rádio Tubar 104.9 FM, eu estou com o coordenador de investimentos da Tubarão Saneamento, o Leonardo Schmidt. Estamos aqui na Rua dos Ferroviários, bairro de Oficinas, bem no final da Rua dos Ferroviários, após o campo do Tubarão, para uma obra que vai acontecer. O pessoal, o ouvinte vai perguntar, tá, mas não havia sido instalada a rede de esgoto? Bom, o Leonardo Schmidt vai explicar porque é uma determinação, uma longa história, né, que envolve o Ministério Público e que o Leonardo, repito, vai explicar. Bom dia, Leonardo.
1: Bom dia, Ramon, bom dia a todos os ouvintes da Rádio Tubar. Pois é, assim, numa obra semelhante, numa outra estação elevatória que a Tubarão Saneamento executou, houve uma recomendação do Ministério Público à época para que a gente não utilizasse áreas verdes nos bairros, né, nos loteamentos. E esse projeto aqui tinha essa previsão de executar a elevatória, que chamada, a gente chama de elevatória ferroviários, numa área verde. Em função dessa recomendação do Ministério Público, numa outra área, numa outra obra nossa, nós resolvemos se antecipar e alterar o local da elevatória. E esse processo todo, esse evento todo aconteceu no momento em que nós já tínhamos antecipado aqui a rede de esgoto na Rua dos Ferroviários. Então a gente vai precisar fazer uma pequena adaptação na rede já que está previamente assentada. Nós alteramos o local da elevatória para o lado oposto da via, né? A prefeitura desapropriou um terreno, nós indenizamos o proprietário desse terreno e vamos fazer essas adaptações para fazer com agora que o esgoto vá para o outro lado da pista, no novo local da elevatória.
0: Tá certo. Inclusive o terreno é isso aqui, né? Que foi desapropriado, né?
1: Isso. Uhum. O terreno é esse aqui ao lado, então do outro lado da via, e isso permitiu que a gente fizesse uma intervenção a menor possível. E aí, buscando ainda otimizar a atividade, nós optamos por utilizar um método chamado método não destrutivo, também conhecido como furo direcional, que é não abrir a vala em toda a extensão, né? Nós vamos ter duas intervenções localizadas no Rua dos Ferroviários, vamos falar assim, nas extremidades desse trecho que a gente vai ter que refazer, para que a gente possa fazer um furo com uma haste metálica e depois essa haste puxa o tubo, colocando o tubo no subsolo. Então a gente tem um impacto muito menor numa via que foi repavimentada há poucos anos, né?
0: Pois é, o impacto vai ser menor, você acabou de explicar que estão os tubos, né? Vai ser feito todo esse trabalho aqui por parte dos operários da terceirizada da Tubarão Saneamento, uma obra mais, digamos, não que seja rápida, mas que seja, né, vai dar menos impacto, né, Leonardo?
1: Menos impacto, menos transtorno, menos sujeira e mais rápido também, né? Obviamente a gente alerta as pessoas que a programação pode mudar em função das condições climáticas, nós temos muita chuva prevista agora para os próximos dias, mas torna a obra mais rápida, com menos barulho, menos transtorno para os moradores da região. Isso é o que a gente pensou para ter o mínimo de impacto para os moradores locais.
0: Vai começar quando?
1: Nós estamos começando a mobilização hoje da empreiteira terceirizada, né? Então o material já está aqui, né? O material também do posto de visita, que a gente chama, né? Os tubos de concreto estão aqui atrás. Então, nos próximos 2 dias a empresa chega com equipamento, monta toda a logística aqui para, repito, né, se o clima permitir, a gente iniciar o furo e toda a intervenção no pavimento a partir de quinta-feira.
0: Mostra pra gente os materiais que estão aqui, né? O que que vai? Olha só. A gente nunca viu o que que vai, fica debaixo da terra, né? Debaixo da rua, do asfalto. Enfim, isso aí são os canos que costumamente estão instalados, foram instalados em várias vias aqui do município de Tubarão, é isso?
1: Assim, ó, esse tipo de tubo aqui é um material chamado PAD, né? Polietileno de alta densidade. Eles são mais utilizados quando a gente usa essa técnica que eu citei, que é o furo direcional, né? O método não destrutivo. Quando é com vala aberta, a gente usa o PVC convencional, esse que todo mundo está acostumado a ver, né, nas lojas de material de construção. Esse é um tubo específico para esse tipo de atividade que a gente vai fazer hoje aqui.
0: É diferente dos demais.
1: Então. É diferente dos demais. A gente usou em outras ruas aqui também do bairro Oficinas esse método também. Uhum. Esse método, infelizmente, ele não é possível usar em todas as ruas, porque depende muito das interferências que tem no subsolo, né? Então, dependendo da profundidade que tiver de interferência, rocha, drenagem, gasoduto, a gente não pode usar ele por causa dos riscos que tem, uhum, de não dar certo. Então, mas quando é possível, a gente está utilizando.
0: E esses tubos gigantescos?
1: Esses são para montar os postos de visitas, né? A gente chama de PV. Essas tampas circulares que a gente tem na rua, de ferro fundido,
0: sim,
1: eles servem para fazer manutenção na rede em caso de necessidade. Então, a cada 60, 70 metros tem um posto de visita desse, onde em caso de obstrução a gente consegue colocar uma câmera para verificar o motivo da obstrução ou um equipamento, um caminhão com hidrojato para fazer a desobstrução. Então, são postos de visita que a gente chama para fazer a manutenção das redes coletoras.
0: Muito bem, nós temos a programação, né? Começando essa semana, mesmo com chuva, vocês trabalham, como é que funciona?
1: Depende do estágio que está a obra. Como aqui a gente vai ter que fazer duas intervenções, onde a escavação vai chegar a mais de 4 metros de profundidade, dependendo do volume de chuva, a gente tem que parar as atividades, né? O local fica todo sinalizado, fechado, com escoramento. Mas a gente, por questão de segurança, a gente para, porque aqui o solo tem péssima qualidade, ele não é um solo que se sustenta, muita matéria orgânica, presença de água, e aí a gente não consegue esgotar essa água dessas partes onde a gente abriu. Então, com excesso de chuva, principalmente desse que está vindo agora nos próximos dias, muito provavelmente a gente vai ter que fazer algumas paralisações pontuais por questões de segurança. Mas dando tudo certo, questão aí de 10 dias aí, um pouco mais talvez, a gente está encerrando todos os trabalhos aqui.
0: O pessoal tem me falado que tem tido dificuldade para arrumar profissionais que façam um serviço bem feito na hora de ligar a rede da Tubarão Cerâmica, a rede de esgoto, ou a rede da sua residência. Vocês também têm contatos, indicam?
1: Nós não costumamos indicar empresas. Mas sim, nós também, Tubarão Saneamento, estamos tendo grande dificuldade de encontrar mão de obra qualificada, né? O mercado está aquecido, então eu imagino, né, entendo realmente o que essas empresas estão fazendo, mas acho que tem que ficar, fazer a pesquisa de mercado que a gente fala, né? É o porta em porta, verificar que alguém já fez a ligação, bater na porta, perguntar quem fez, sim, se ficou um serviço bem adequado, né? Porque realmente tem muitas empresas, né? Nem todas às vezes estão conseguindo fazer um serviço da forma mais adequada, todas obviamente buscando fazer o seu melhor, mas o negócio é falar com seu vizinho, falar com seu parente para tentar descobrir quem foi que fez aquela atividade e se ficou adequada.
0: As obras continuam até o fim do ano nas demais ruas que sempre a gente informa na Rádio Tubá, e ano que vem já tem aí o certo de que vocês estarão na margem esquerda, bairro Deon?
1: Isso, não, nós temos, então, continuamos as obras aqui até final do ano na região do bairro Oficinas, né? O pesado das obras aí, mais 60 dias, depois mais acabamentos, repavimentações, e sim, o ano que vem, nós temos a previsão de ir para a margem esquerda, né? Nós estamos avaliando algumas atividades lá, inclusive para tentar adaptar a esse tipo de tecnologia que nós estamos utilizando aqui, né? Que é o furo direcional, para minimizar impactos nos pavimentos. E aí, terminando esse planejamento todo até o final do ano, para o ano que vem iniciarmos na margem esquerda.
0: Ok, coordenador de recursos da Tubarão Saneamento, Leonardo Schmitz, nosso muito obrigado aí, estamos à disposição.
1: Nós é que agradecemos a Rádio Tubá, estamos sempre à disposição também.
2: Beleza, são 8h41, vamos ao intervalo, show do rádio volta já, e daqui a pouquinho tem o Papo Reto com Haroldo Silva.
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8: Agora são 8 horas com 45 minutos. Daqui a pouco, papo reto para o Haroldo Silva Aldura. 15 graus é a temperatura, chovendo nesse momento aqui em Tubarão. Tem um aviso de pauta aqui hoje na prefeitura: o prefeito Sorato, o vice-prefeito Denis, secretário de Infraestrutura Fabiano Modolon, secretário também de Proteção e Defesa Civil Rafael Marques, convidam então para assinatura de duas ordens de serviço hoje, daqui a pouco, 10h30 da manhã. A pavimentação de novas ruas e construção de uma ponte entre as ruas João Praxedes Teixeira e Tenente João Luiz Maus. Vai ser, enfim, no Centro Administrativo Municipal, hoje 10h30 da manhã. Tubá estará presente e trará depois informações sobre esta pauta importante de novas pavimentações e construção de mais uma ponte aqui em Tubarão. Não essa ponte que muito se fala na região central, mas ligando então as ruas João Praxedes Teixeira e a Tenente João Luiz Maus.
2: 8h46, terremoto na Colômbia, buscas por sobreviventes entram no terceiro dia, total de mortos é revisado para 233. As buscas por sobreviventes do terremoto de magnitude 7,4 que devastou a Colômbia entraram no terceiro dia nesta quarta-feira. Mais de 230 pessoas morreram e centenas ficaram feridas, segundo autoridades locais. Na noite de ontem, a prefeitura de Cali, uma das cidades mais afetadas pelo terremoto, revisou para baixo o balanço local de mortos, de 95 para 74. Com isso, o novo balanço nacional na Colômbia, que era de 254, foi para 233. Cerca de 3 mil pessoas estão

0: Atualmente, 18 condições de saúde dão direito ao auxílio por incapacidade temporária, conhecido popularmente como auxílio-doença, e a aposentadoria por incapacidade permanente, a antiga aposentadoria por invalidez, sem que seja necessário pagar o mínimo de contribuições previstas à Previdência. A lista foi ampliada por meio de portaria publicada em julho deste ano, quando a gestação de alto risco passou a integrar as condições que isentam de carência a concessão de benefícios por incapacidade. Confira o rol completo definido pelo Instituto Nacional do Seguro Social, INSS: tuberculose ativa, hanseníase, transtorno mental grave, desde que cursando com alienação mental, estado de comprometimento psicológico que impede a pessoa de exercer as atividades no dia a dia, neoplasia maligna, cegueira, paralisia irreversível e incapacitante, cardiopatia grave, doença de Parkinson, espondilite anquilosante, nefropatia grave, estado avançado da doença de Paget, a osteite deformante, síndrome da deficiência imunológica adquirida, AIDS, contaminação por radiação com base em conclusão da medicina especializada, hematopatia grave, esclerose múltipla, acidente vascular encefálico agudo, abdômen agudo cirúrgico e gestação de alto risco. O INSS ressalta que todas as 18 doenças e afecções listadas somente são enquadradas como isentas de carência quando apresentarem quadro de evolução aguda e quando atendem a critérios específicos de gravidade. Portanto, é preciso que a documentação a ser apresentada comprove a incapacidade. Para fins de aplicação, o Instituto define quadro clínico de evolução aguda, doença ou afecção de instalação súbita, excluindo-se os episódios agudos de doenças crônicas, critério de gravidade, risco eminente de morte ou de perda da função de órgão ou sistema que requer cuidado de natureza clínica ou cirúrgica, podendo apresentar instabilidade das funções vitais e necessidade de substituição artificial de funções. Repórter Giovanni Martins.
1: Ok, valeu, Giovanni Martins, 8:50 agora. Enquanto os trabalhos na rodovia Ageu Medeiros avançam para a tão aguardada conclusão prevista para o fim deste ano, outra etapa importante para quem utiliza a ligação entre Tubarão e Laguna ainda não saiu do papel. Dos cerca de 11 quilômetros da rodovia pertencentes a Tubarão, apenas 630 metros contam com iluminação. Projeto para iluminar o resto do trecho começou a ser elaborado pela COSIP e deverá levar entre 45 e 60 dias para ficar pronto. Só então partirá para a parte da licitação e, por fim, início dos trabalhos, ainda sem uma data definida. A previsão inicial, segundo Júlio Costa, diretor de serviços de iluminação pública da COSIP, é implantar aproximadamente 10,5 quilômetros de rede de iluminação pública com cerca de 260 luminárias de LED, um investimento estimado em 3 milhões, mas o valor definitivo somente será conhecido após a conclusão do projeto e da planilha orçamentária. Enquanto o projeto de iluminação começa a tomar forma, as obras de pavimentação da Ageu Medeiros entram na reta final. Segundo o presidente do Sim Amorel, Hélio Alberton Júnior, trabalhos seguem dentro do planejamento e as duas pontes previstas estão em execução. A expectativa do consórcio é concluir a parte prevista em contrato até dezembro, desde que as condições climáticas permitam o andamento dos serviços. Ela explica ainda que as responsabilidades relacionadas à infraestrutura elétrica e iluminação são divididas. O consórcio atuou na estrutura necessária à distribuição de energia elétrica. Tomara que isso aqui seja rápido, né, Antônio Bento? Tomara que, primeiro, a parte estrutural, a pavimentação, as pontes, elas sigam e respeitem o cronograma, né? Se o tempo ajudar, tomara que sim, que até dezembro estejam prontas. E nesse caminho também, tomara que esse processo de colocação da parte elétrica fique pronto em conjunto com a obra, né? Para ela ser finalizada.

0: será entregue 100% concluída para a comunidade até o final deste ano.
1: Beleza, 8h52, Chapecó recebe simpósio nacional sobre suinicultura. Chapecó recebe, a partir de ontem, né, recebeu um dos principais eventos técnicos da suinicultura na América Latina, o 18º Simpósio Brasil Sul de Suinicultura. O evento reúne profissionais, produtores, pesquisadores, representantes de empresas até quinta-feira amanhã no Centro de Cultura e Eventos Plínio Arlindo Diniz. Durante os 3 dias, o evento vai discutir temas que impactam diretamente a produção de suínos, como saúde dos animais, alimentação, tecnologia, segurança sanitária, gestão de equipes e cenário do mercado internacional. Hoje, quarta-feira, dia 12, a programação terá como foco temas relacionados à prevenção e ao controle de doenças, além de alimentação e saúde dos animais. Entre os assuntos estão o controle de roedores e insetos, alimentação voltada à saúde dos animais, controle de substâncias que podem prejudicar a produção e estratégias para prevenção de doenças respiratórias. Portanto, é um encontro nacional que está acontecendo em Chapecó, oeste de Santa Catarina. Todos os produtores do Brasil, inclusive Santa Catarina, estão marcando presença lá em Chapecó. 8h53.
0: Intervalo, a gente volta na sequência então com o papo reto com ele, Haroldo Silva, o Dura.
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2: São 8h56, vamos então ao Papo Reto.
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2: Então, cumprimentar ele, Haroldo Silva Dura. Muito bom dia, Dura.
3: Bom dia, amigo Antônio Bento. Bom dia com chuvinha, né? Uma chuvinha, só pra molhar a horta, né? Eu tenho uma hortinha lá em casa. Bom dia, Tom. Bom dia, amigo Tom, amigo Bruno Vandrese. É muito bom estar aqui. Assuntos no meio da semana política. Tá fervendo, mas temos que ficar observando os detalhes, né, Antônio?
2: Os detalhes, é verdade. Dura, você sabe que hoje o tempo está bom?
3: Não, ele não está bom, não.
2: Para agricultura.
3: Para agricultura. Para minha hortinha lá tá bom. Cebolinha, salsinha.
2: Tu é do nosso tempo lá atrás, na época da JK do João Kirten, lembra o João Kirten?
3: Claro.
2: Saudoso João Kirten.
3: Pai do Carlinhos Kirten.
2: Saudoso Carlinhos. Ele tinha um programa na rádio, né? Antigamente. Aí começou o programa e tal, ele foi dar...
3: Rádio JK.
2: JK, é, que não existe mais. Aí ele foi começar o programa, foi dar a previsão do tempo. O tempo, e chovia pra caramba, né? Toda a região. Neste momento o tempo em Tubarão é bom. Aí quando ele falou o tempo é bom, o sonoplasta, o operador de som lá no outro lado botou a mão na cabeça: seu João, pelo amor de Deus, corrija aí, o tempo não está bom, está chuvoso, está chovendo bastante. Eu assim, fecha a boca, seu moleque, eu falei que está bom para agricultura.
3: Esses são os grandes locutores das antigas. Não estou, chegasse perto dele, conhecesse o João Kirten? Oh,
2: imagina,
3: conheci,
2: lembro.
3: Conheci também o João Kirten, né? Ele ia... Nesse carrilhão são precisamente, que eu vou tirar essa porcaria daqui do aparelho. Era mesmo isso, né?
2: Você sabe era... que era ercilista doente. E ele ia pro estádio.
3: Se era esse lista de revólver. Revolver na Mas cintura. É, saudade dessa turma boa.
2: É verdade. Vamos lá. Dora, o nosso primeiro assunto é até meio triste, né? Sobre o AVC do deputado federal por Santa Catarina, Pedro Quizói. Já li a notícia aqui, falei, está em momento sendo atendido pela equipe médica lá do Hospital de Brasília, está numa recuperação, Dora.
3: É, não, a gente quando acontece, seja com quem for, né? Não tem a saúde, a gente sempre tem que rezar para que Deus ilumine a todos, né, evidentemente. E o Pedro Quizai, é muita tarefa realmente, né? É muita tarefa, nossos deputados e também eleição, período eleitoral. Às vezes o cara não cuida bem da saúde, é mais importante uma reunião do que a própria saúde, né? Um check-upzinho de vez em quando, mas graças a Deus. Ele estava numa reunião, para ter uma ideia, trabalhando. E teve um AVC isquêmico. Aí o que acontece? Que foi medicado. Agora tá. Eu recebi agora do Beto, né? Um boletim oficial. Tranquilo, quer dizer, tá em observação, tá tranquilo, exames, bateria de exame. Agora começa uma nova vida, né? Agora começa agora começa a usar os remedinhos, né? Os remedinhos daqui, os remedinhos dali, pressão aqui, aí começa agora a ter o kit remédio, no mínimo 6. Né? Mas Deus abençoe, que dê tudo certo lá pro deputado Pedro Quizai.
2: E vai dar. Nosso amigo Pedro Quizai, né? Ele que é da região oeste de Santa Catarina, Pedro Quizai, está aí na recuperação.
3: E quem não é do oeste do PT, né?
2: Quem não é do Oeste do PT? Por que,
3: Dom? Não, porque o PT lá se organizou bem, o Oeste Catarinense, Concórdia, né? Fritz, essa turma toda das antigas, né? Uhum. O PT, assim que Lula, né? Eles foram sempre o PT de quatro linhas, digamos assim, bem postado, né? Uhum. Então iniciou todo o processo lá, né? Todo o processo começou lá, né? E depois desceu um pouquinho ali para a região de Blumenau, um pouco Joinville, um pouquinho, aí Florianópolis por causa das universidades, enfim. Uhum. Mas o PT tem a sua raiz muito forte, né? O seu tronco da árvore, né? Que sustenta o partido, realmente aquela região do Oeste, sempre tem candidatos, sempre tem deputados federais, deputados estaduais, você pergunta, você vê que é de lá. Agora, falando nisso, não é só no PT não, eu estava observando agora os candidatos a majoritária, realmente o Sul, quando a gente fala, o Sul é o nosso patinho feio. Será que é por falta de lideranças, que nós não temos liderança na Morel, lideranças fortes na REC, na MESC? Por quê? Por que digo isso? Porque todos os candidatos dos três partidos mais fortes que tem nessa eleição, dos três mais fortes, das coligações mais fortes, os três são do Oeste, nascido no Oeste. Então você vê, Chapecó, João ali trabalhou em Pinhalzinho e depois se instalou em Chapecó. Então, João de Chapecó. O Merizio é de Xaxim, para ter uma ideia. Fez toda a sua vida política, né, com sucesso ali em Xaxim, Xaxerê, por ali. E o Jorge Melo é de Biraquê, cara. Biraquê, uma cidadezinha que ele tem orgulho de falar toda a vida que se reporta ao nascimento, aonde nasceu e tal. Então são três do Oeste, né? Aí eu te pergunto, e o que sobrou para nós do Sul? O que sobrou para nós na majoritária, tanto ao Senado quanto a governo, né? Cara, sobrou nada, né? Sobrou nada, se não é o deputado Vonei Weber, né? Que foi com muita luta, ontem eu conversei com ele por telefone, e foi muita luta dentro do partido até a última hora para ele ser o escolhido, o indicado do partido para ser o primeiro suplente, hein? Estamos falando de suplência. A que ponto que se chega? Uhum. Das lideranças do Sul? Nós estamos falando de suplência, nós não estamos falando de majoritária, de linha de frente. Todos os partidos, todos entram no mesmo balaio, sabe? E aí o próprio deputado Vonei Weber, por nada que o MDB, ele não vai pro voto no dia da convenção, no outro dia. Na sexta-feira à noite acertaram com muita dificuldade, tanto é verdade que o Peninha, que já foi, que era cotado ser o primeiro suplente, eles brigam para ser o primeiro suplente, não foi à convenção, não, brabinho e tal, ficou brabinho. Pô, Joinville que é tudo nessa eleição. Joinville não teve nada em 2022, certo? Teve nada, de repente nem um deputado em 2022, nada. E aí o que que acontece? Acontece que agora tem tudo. O Joinville teve a vice-governadora do Jorge Melo, que era de lá, né? Desconhecida, Marilisa, eu acho que, se eu não me engano, a vice-governadora. E aí eu soube, inclusive, de que pro Volney conquistar essa vaga de primeiro suplência do Espiridião a mim, teve gente da Morel, político velho, que bateu na mesa e disse que não queria o Volney Weber. Tem hora que os políticos têm que se unirem, independente, para poder ter força, para poder indicar, para poder não ser individualistas. Muitas vezes os políticos, eles pensam só neles, principalmente nessa época de eleição. É igualmente o cara de um partido, um candidato de um partido, está se preocupando com o candidato do outro partido. Não sabe ele que o candidato do outro partido não é nem concorrente dele, certo? Ele tem que ganhar dentro do partido dele, ele tem que fazer ele tem que sair na frente dentro do partido dele, depois aí as legendas tal, é outra história. Mas eles não pensam nisso. Então o Sul é pobre politicamente, O Sul continua, claro, tem a região de Criciúma que faz a maior militância de candidatos eleitos, tanto a federal quanto a estadual, enfim. Então nós estamos assim, a ANREC lá tem só o Thiago Zilli lá da ponta, né? Sempre teve o Mota, te lembra do Mota? É, o deputado Mota, né? É, sempre foi a liderança dali. Criciúma já sempre foi um fervo, sempre saiu o candidato dali, De Luca, Eduardo Moreira, Benedetti, sempre teve. Criciúma sempre votou muito unido, né? Muito unido pelo Sul. A Murel também já teve seus momentos bons. A nossa região aqui já teve momentos de termos deputado federal, pelo menos um, de termos deputados estaduais, três, já tivemos por duas oportunidades. Nilton Jacinto, acho que Estélio Cascais Boabade e o outro que eu não me lembro, eu acho que é o Oliveira, Milton Carlos de Oliveira, eu lembro dessa época mais ou menos assim, por cima, né? Os mais antigos, como eu, vão lembrar um pouco mais. Mas hoje, de um tempo pra cá, a gente não tá tendo nada, não. Tivemos três agora da Murel, que foi o Vonney Weber, que foi o Sorato e que é o Pepe Colasso, que vai pra candidato da reeleição, que tem que aguentar o bastão. Por que digo isso, que o PP tem que aguentar o bastão, Antônio? Porque o PP vai para a reeleição. Então, o PP, hoje, a diferença dos 12 candidatos que nós temos na Murel para deputado federal, nós tivemos 20 em 2022. Nós tivemos 20 candidatos em 2022. E aí, nós temos 12 hoje, 3, 4 federal. E o que que acontece? O PP, ele tem que seguir a fila, ele tem que sair na frente, porque ele teve emendas, ele trabalhou 4 anos, agora está na hora do julgamento, se mostrou trabalho ou não. A região, ele colocou 100 milhões na região, com ajuda, claro, da bancada do Sul também, com ajuda do governador Jorginho Melo. Tudo isso favoreceu ao deputado Pepe Colasso, sabe? E agora está na hora, ou ele realmente vai para a reeleição, como está indo para a reeleição, e o pau está pegando mesmo, e tem que trabalhar, porque aqueles que estão iniciando agora nem emenda tem, nem dinheiro tem. É uma discrepância, é uma diferença de quem está no poder, quem é hoje, seja federal, seja estadual, e quem está começando agora, cara. É muito difícil, é uma loteria, mas o Sul continua pobrezinho.
2: Beleza, durante tocar no assunto censura, garantido pela Constituição e segurança jurídica e tudo mais, que você vai comentar, vamos falar sobre o debate que aconteceu aqui dos candidatos ao governo de Santa Catarina. Quer dizer, dois dos principais nomes, né? Do estado catarinense, Jorginho Melo, atual governador, concorre à reeleição, e Merizio, outro também político da esquerda, não participaram. Qual é a sua avaliação desse debate que aconteceu aqui, Dura?
3: Primeiramente, parabenizar quem organizou. Agora tem o seguinte, tem que melhorar muito, tem que melhorar essa tática que já tanto a rádio, a TV Bandeirantes quanto a TV Globo já mostrou isso na eleição passada, a dinâmica do debate. Se é dentro de um estúdio fechado, você pode botar púlpito, pode botar tudo isso, mas estão inovando como assim um estilo americano, uma convenção americana, em alguns países da Europa também, que é a circulação, a liberdade do candidato. Aqui nós permanecemos na mesma, mas isso não invalida do momento muito legal de termos aqui um debate, sabe? Independente de quem organizou, mas tudo certo. O que que acontece? Vou analisar o debate agora. Os dois principais, são três principais que estão concorrendo nessa eleição, né? Três, que é o João Rodrigues, que é o Jorginho Melo à reeleição, e que é o Merizio pelo lado da esquerda ali, né? Enfim. O que que acontece? Acontece que você tem que analisar. Eles não vão debater. O presidente Lula, segunda-feira, já declarou que não vai debate. Não vai debate. Hugo, vai debate para, como diz na gíria, para apanhar? Vai fazer debate para mostrar o quê? Se não mostrou em 4 anos, vai mostrar o quê em um debate? Né? Tem que surtir tantos que as pesquisas são feitas pelo resultado da sua gestão durante 4 anos, seja ele Jorginho, seja ele o presidente Lula ou qualquer presidente. Eles são analisados e avalizados durante os 4 anos. Aí vai para um debate, vai dizer assim: ah, eu quero fazer se eu for reeleito e tal. Se eu tivesse 4 anos, por que não projetasse, não planejasse? Aí vai apanhar, vai uma série de coisas. Vamos se ater aqui agora. Jorginho não veio porque todas as pesquisas eu coloco em primeiro lugar em primeiro turno. A verdade, todas as pesquisas. E o debate só foi, as pessoas foram convidadas pela pesquisa do IPC. Então, Jorginho não vem. Ele já disse que vai quatro debates. Já teve um dentro dele, do Merizio, já teve um agora do ANC. Tá, então não vai ter mais debate, só vai ter 3. Ele disse que vai. Ótimo. O que que vai acontecer? O Merizio, o Merizio é um comentário à parte. O João Rodrigues, o João tem que ir todos, ele mesmo diz: eu tenho que ir todos, porque o João Rodrigues tem que aparecer. O João Rodrigues tem que falar, porque só ser prefeito de Chapecó não vai dar condições ao João chegar aos 40 pontos, aos 35 pontos. Não vai dar essa condição, porque não é conhecido no Oeste, no Meio Oeste, no Oeste. Mas trazendo para o Sul, para o Meio, para o Norte, Joinville, aquela região toda de Joinville para cá, a coisa fica complicada. Ah, é conhecido? Não, não é. O governador Jorginho é. Por que o governador Jorginho é? Porque ele vai em todas as cidades quando estava no governo, ou entregando recursos, né? O governo tem esse direito na época de fazer isso, ou visitando. O PL tem quase todos 95, diretório em quase todos 95 municípios. E ele ia todos, e ele ia em todas as cidades, né? Então essa é a diferença. Ele não veio. O Merizio, na minha opinião, Antônio, o Merizio, ele deveria ter vindo. Porque o próprio PT ainda, estou me ouvindo agora, o próprio PT ainda olha com desconfiômetro dessa candidatura do Merizio, porque foi indicado pelo presidente Lula. Aí todo mundo fala: ah, o Bolsonaro indicou o Carlos Bolsonaro para Santa Catarina. Mas o Lula também indicou o Gelson Merizio para ser governador pelo partido da Frente Popular, do Campo Popular. O que que acontece isso? O Merizio também tem que vir. Porque também ele não veio ainda, passou por Criciúma, ele não passou da ponte para cá. Ele não tá dando entrevistas, algumas entrevistas de alguns podcasts. Quem quer ser candidato não pode se esconder. O Merizio tá esperando o grande negócio da presença do presidente Lula aqui, que é o líder maior do PT, aqui em Santa Catarina, porque nas pesquisas Lula aparece com 25%, o Merizio com 4%, com 5%. Então o PT ainda está desconfiado, ainda não está muito, muito ligado nessa questão do Merizio, porque existe uma diferença muito grande em você votar no Lula e você votar no Merizio. O que é que vai acontecer? Na minha opinião, o presidente Lula vem fazer campanha no estado, vai chamar os petistas e vai dizer assim: olha aqui, ó, meu candidato aqui é o Gelson Merizio. Não tem chupadinha, não tem nada, é o Merizio. Aí vai acontecer isso. Como pode acontecer um negócio? Quando o presidente fizer isso, o Oeste Catarinense, que é o berço do PT, que hoje tá um pouco João, tá um pouco, não tão Jorginho, mas tá um pouco João, tá tudo, eles vão migrar pro Merizio. Automaticamente o Oeste, que tem muito voto, a porcentagem do João também cai também, porque vão todo mundo abraçar o Gelson Merizio. Essa é a tônica. O debate fraco, um debate muito fraco, não deu para acrescentar nada. teve cenas hilárias, cenas teatrais, cenas boas de debate entre João e Rolf Zimmermann, que é muito legal ouvir. O Brigadeiro, que é candidato do Missão, também colocou lá a sua marca, de direita, de extrema, super direita, bateu na menina lá, na Laís, que e não sabe onde é o Camacho. Eles não conhecem, com exceção do João, agora é mérito, porque o João, quando foi secretário, ele andava muito nessa região sul, sabe? Então ele conhece as demandas da região sul. Agora o restante que estavam lá, os três que estavam lá, não conheciam, nem sabiam, né, que o Volney Weber era da cidade de São Ludigero e não de Braço do Norte. Que o Camacho, quando ela foi perguntada sobre o desassoreamento do Camacho, ela desviou o assunto. Quando falaram da redragagem de Tubarão, não centralizaram nada, não fizeram. Não, quando falaram da 370, que tem duplicar, falaram completamente diferente, desviando o foco. Só que quem está atento no dia a dia, no cotidiano, ele sabe das nossas demandas. Nós sabemos das nossas demandas aqui. Afinal de contas, nós fizemos jornalismo. E o jornalismo, muitas vezes, numa entrevista, ele busca as demandas aqui da região sul. E eles não conhecem. A verdade é essa. Não invalida o debate. Não invalida a iniciativa. Mas em termos de conteúdo, para a região, foi muito fraco mesmo. Eu não, a não ser com a exceção do João Rodrigues, que fala sobre a Ponte do Pontal. Ele nem sabe que é a Ponte do Pontal, o restante, o João sabe, porque o PSD estudou bem. Quem dá essa instrução aos candidatos no debate é o partido é que dá as demandas. Aí os caras não estudam, aí faz um debate de brigas, sem proposta, sem não sei o quê. Aquela discussão, a favela, não sei o quê, todo mundo na favela é bandido, não sei. Não é verdade, os caras ainda falam isso na frente da televisão. Entende? Aí os caras falam isso. Eu vou fazer um cadeão como no Panamá. Eu vou fazer não sei. Cara, cada assunto tem que botar comida na mesa. Tem que fazer proposta de dar emprego. Tem que proposta de desenvolvimento da região. Essa é a proposta boa de um debate. É a questão da BR-101. Aliás, o ministro ontem do transporte foi recebido foi no gabinete do senador Espiridião a mim ontem. E isso que é respeito também. Então, essas demandas, tá entendendo? Essas demandas de estradas, da infraestrutura, da saúde, a fila do SUS aumenta, mais exames, mais médicos. Essas são as propostas. Agora, quando vem falar de um assunto que não conhece, aí foi o lado ruim do debate. O Merizio deixou a oportunidade de vir para o Sul. Diz aí que foi mais de 200 mil pessoas assistindo, eu era uma delas. E aí o Merizio deixou de vir para o Sul para ser conhecido. Mas aqui nós somos conservadores, Santa Catarina é conservador, Santa Catarina, não sei o que, o sul do Brasil é assim. Opa! Analisa a história do Rio Grande do Sul. O PT foi governador quantas vezes lá, certo? O PT foi, a direita foi, tudo depende de ter nomes fortes. Agora, nós estamos pobres, nós continuamos pobrezinhos.
2: Ok, Dura, com relação ao debate aqui em Tubarão, conversando com algumas pessoas que me indagaram, olha, Antônio Bento, o debate aqui em Tubarão dos quatro candidatos, sem a presença de Jorginho Melo, atual governador, que também é candidato à reeleição, Gelson Merizio, da esquerda, olha, foi realmente meio que limitado, com exceção do João Rodrigues, conforme você colocou, aí que conhece muito mais Santa Catarina, até porque foi deputado federal, foi um dos grandes prefeitos de Chapecó, e ele conhece realmente a nossa região. Agora, será Dura? Eu fico com o pé atrás. Será se esse debate fosse organizado pela imprensa de Criciúma, Jorginho Melo e também o Gelson Merizio não estariam presentes nesse debate, Dura? Qual é a sua avaliação em relação a esta possibilidade? Aqui na região da Muriel, Tubarão não, mas Criciúma sim?
3: É incrível. Como é que as coisas podem acontecer? Você quis dizer que em outras palavras, que Criciúma está sendo olhada diferente.
2: Se fosse, sabe? Lá, eles teriam basicamente.
3: Isso mesmo. Porque queira ou não queira, a fortaleza política do Sul está instalada em Criciúma.
2: Criciúma.
3: Pronto, a resposta é clara. Vamos com a campanha de voto por Tubarão, voto. Isso é a contestação. Vou trazer qualquer dia aqui no Papo Reto o diretor o presidente do Conset para debater isso. Se eu for pegar muita gente dentro do Conset, da CIT, não sabe nem o significado das letras do partido político, não sabe nem, talvez, qual partido de quem governa, sei lá o quê. As pessoas não estão interessadas muito nisso. Elas ficam também 4 anos boiando. As cobranças, não tem cobranças, temos que cobrar. Temos que fazer líderes. Esses nossos vereadores, a Câmara de Vereadores, é um celeiro que nós temos de lideranças. Mas parece-me que nossos vereadores ficam só sendo vereadores. Olha, a iniciativa o João Zabotti, antes de ser vereador, foi candidato. Se eu estou me lembrando, foi candidato a deputado federal. Né? E o Gelson Bento tinha todas as condições, e isso há 2 anos atrás, na eleição 2024, 2025, nós falamos aqui várias vezes que o Gelson Bento era um nome muito forte para concorrer, sei lá qual partido for, mas era um nome, era uma liderança. Aí nós temos, daqui para frente, eu acho que nós vamos ter para 2030. Eu tenho certeza que agora a campanha tem que ser assim, ó, faça-se lideranças, né? Quem são? Nós temos da Câmara, o Everson, Diego Goulart, eu estou citando assim, né? Por cima, Maurício Silva está na 7ª candidatura a vereador, a Câmara de Vereança. Por que que nesses 28 anos por aí, Maurício já foi candidato também uma vez a deputado, uma vez, né, pelo PR, se eu não me engano, de Jorginho Mello, inclusive. Não continuou aquela carreira, mesmo perdendo a eleição. Tanta gente que já passou aqui que foram candidatos a deputados, né? E hoje a gente não tem essas lideranças, ninguém quer ser mais. É uma pena isso, Antônio. Por isso que Criciúma vai continuar sendo celeiro, né, o epicentro da política do sul do estado.
2: Fazendo registro aqui no WhatsApp, os ouvintes participando conosco, Gilmar de Souza, ele faz uma referência aqui em relação a João ou Jorginho. Jorginho não seria melhor para a nossa região sul de Santa Catarina? Entendimento aí do nosso ouvinte, a Priscila. Essa aí, o Dura conhece.
3: Conheci a Priscila. Mandei abraço.
2: Ela encontrou o Dura no Giasse.
3: Segunda-feira eu falei isso, né? Marido lá fardado com a camiseta do Brasil. Acho que parecia um atleta, deveria ter jogado no lugar do Neymar, né? Mas o Neymar não jogou, tá tudo certo. Agora.
2: Outro ouvinte diz assim, aqui, Antônio Bento. Quero ver o nome dele aqui do nosso ouvinte. Antônio Bento é o Reginaldo. Reginaldo De Pierre. Ele diz assim: olha. Não tá bom não para a chuva, para a agricultura, não tá chovendo muito forte.
3: Eu não entendo nada disso. Mas olha só, nós temos aqui, ó, o Cleito é do Missão. O Cleito é candidato, tá firme, tá falando do seu jeito, da sua forma, né? Tá falando bastante e tal. Agendas do candidato, não vai dar mais tempo pra dele. Eu tenho 2 minutos para agenda.
2: Isso, vamos lá.
3: Eu tenho 2 minutos para agenda dos candidatos, né? E porque eu prometi que ia fazer essas agendas com o candidato, né? Então vamos lá. O Jorge Có, ontem, né, se reuniu, está na região de Florianópolis. Tu vê que essa questão de ser da região não sai daqui. Olha onde é que tá o Jorge Có. Tá lá em Florianópolis, fez uma reunião com 150 pessoas ao lado, lideranças ao lado de Ivonei Weber e Rodrigo Pavei, tá? Lá em Chapecó, lá em Florianópolis. Agora vai pro Estreito hoje, então tá fazendo uma eleição dentro do bloco eleitoral do Ivonei, certo? Então o Vonei tem alguma coisa em algumas cidades da região da Grande Florianópolis, está levando o Jorge Có com ele. Então, essa é a agenda do Jorge Có, né? É, o Jorge vai fazer um adesivaço no domingo agora. Começa, agora o adesivo começa domingo, todos os carros aí dos candidatos poderão plotar quem quiser. João Marcelo, ontem, ele fez a imprensa local, tá certo? E conversou com lideranças na parte da tarde, foi o que me passaram. Pepe Colasso estava na Assembleia Legislativa, mas à noite ele foi até Paulo Lopes para se reunir, porque ele tem lá uma força muito grande na cidade de Paulo Lopes, uma corrente de lideranças forte lá em Paulo Lopes, né? O César Damiani, eu encontrei o César Damiani ontem em 13 de maio, fui fazer uma visita ao prefeito Neném, quero mandar um abraço à dona Maria, a mãe do prefeito que nos ouve aqui, não sai da Tubá, né?
2: Isso.
3: Não sai da Tubá. Então, eu estive tomando cafezinho com o Neném ontem, lá em 13 de maio, e aí encontrei o César Damiani, que instalou o Partido Novo na cidade, 13 de maio. Eu não sei o nome do novo presidente lá do Partido Novo, mas é mais uma brecha que o César abriu lá em 13 de maio. O Betinho também esteve em Florianópolis, né? Esteve em Florianópolis e lá se reuniu lá com Cresci, né? É o único parlamentar com Cresci, né? Ele é corretor de imóveis, essas coisas todas, né? Teve reunido com a diretoria do Cresci em Florianópolis, que é uma força grande em todo o estado de Santa Catarina. O pessoal, o Cleito do Missão visitou a escola militar de Laguna e os restantes não mandaram agenda para nós. Então a gente não fala porque não sabe.
2: Beleza, Dura, para finalizar, fazer um registro aqui, o Beto da Caixa, conhece o Beto da Caixa? Ele está mandando aqui, né, uma nota oficial do PT.
3: Sim, já falamos, né,
2: já falamos, exatamente, mandando uma nota oficial do PT sobre a saúde e recuperação do Pedro Kizai, deputado federal. Lá
3: eu recebi dele também.
2: É. Valeu, um abraço, Beto, os demais, né, amigos que estão ligados conosco, ouvindo aí o show do rádio. E terminou, Dura.
3: Terminou, você sempre está comendo um minutinho meu. Obrigado a todo mundo aí. Antônio, até sexta-feira. Esperamos que tenhamos mais notícias e agendas. Repito, o Papo Reto, ele vai falar a agenda dos candidatos, desde que chegam até o meu WhatsApp, 991293980. Você sabia que tem um candidato no meio dos 12 que não sabe nem onde é que é a Rádio Tubá?
2: O quê?
3: É uma vergonha, né? Um abraço, até sexta-feira.
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2: Beleza, 9:28. Doutor Júlio César Quinol está nos acompanhando também. Aquele abraço, doutor Júlio. Bom dia, Antônio. Bom dia, ouvintes. Aniversariantes de hoje: a Kelly, Luísa, Ramírez Fernandes, Adriane Neves, Eliane Campos, Cristiane Cardoso, Glória Martins e Débora Faustino. Hoje é aniversário, parabéns. Os demais aniversariantes se sintam abraçados aí por toda a equipe aqui da Rádio Tubá. O show do rádio termina aqui, agradecendo o carinho da sua audiência. A gente volta amanhã nesse mesmo horário. Eu volto logo mais a partir do meio-dia com Ramon no Jornal das 12. Agora, camarote da Tubá com ele, Bruno Vandrezen.
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13: Hora certa na Tubá, são 9:31.
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0: muito bom dia pra vocês. Tô aqui, hein? Tô na área, chegando com mais uma edição do Camarote da Tubá. E vamos juntos até as 11 horas da manhã, trazendo muita alegria, muita descontração, muita interatividade e, claro, né? Músicas de qualidade pra embalar a nossa quarta-feira. Porque, rapaziada, quartou, hein? Hoje, 12 de agosto de 2026, é o Dia Internacional da Juventude. Alô, Antônio Bento. Dia Nacional dos Direitos Humanos. Hoje é o Dia Mundial do Elefante. Alô, Tom. Dia Nacional das Artes também, né? Vamos que vamos. O camarote tá só começando e tem a apresentação e sonoplastia de Bruno Vandresen, as gravações de Lucas Marcos de Carvalho e a direção geral do padre Rafael Liano.
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0: Pois então, galera, olhando pela janela, digo a vossa senhoria que está chovendo em Tubarão. E aí, tá chovendo aí ou não? Por aqui sim, tempo bem estável, chuvoso, estamos no inverno, temperatura baixinha, marcando agora 16 graus e a umidade relativa do ar em 97%. Essa, né? Me ajuda a fazer o camarote da Tubá. Essa é a dinâmica do programa. Você que comanda, você que manda, você que produz a playlist musical aqui do camarote. Então, o nosso WhatsApp tá aí liberadaço pra você mandar o seu recado, o seu pedido musical. É o 3626-5177. E eu apresento a vocês agora o meu cardápio do dia. Iniciaremos com a música do Legião Urbana Pais e Filhos pra dona Joana Ribeiro Felipe, lá de Santa Cruz, 13 de maio. Oswaldir e Carlos Magrão, Querência Amada pro Ricardo Damião e a Turma do Arroz. Depois vem César Menotti Fabiano, Tá Chorando Por Quê? Isso aqui pra Vanilda e toda a turma lá na passagem. Bidis, Massachusetts. Pra Rosane da passagem também. Jacó e Jacozinho, a capa do viajante. Alô, Paulo Alves em Jaguaruna, é pra você, meu querido. Os Monarcas, Tô Voltando Pra Ficar, pro Fabiano Salgado. Eduardo Costa, Os 10 Mandamentos do Amor, para Dona Isaura e o Paulo Carola. O Rudimar pediu e vai ouvir o Milionários e José Rico, né? Com a música Sentimento Sertanejo. Depois, Bruno e Marrone, Dormi na Praça, pro Sandro e a Sirlei do Capiva. Padre Marcelo Rossi e Gustavo Lima, Maria passa à frente pro Diego, lá no Morro Seco, nosso meteorologista. E depois, para fechar os trabalhos, né? Se der tempo também, Rock Série, How Do You Do? Alô, Andrei, é pra você, meu querido. Esse é o meu cardápio do dia, como sempre, extremamente variado, atendendo a todos os gostos musicais possíveis. Abrindo então os trabalhos com Legião Urbana, Pais e Filhos, dona Joana Ribeiro Felipe, Santa Cruz, 3 de maio. É pra você, hein? Bom dia!

é, galerinha. Camarote tá só começando, né? Você acabou de ouvir a primeira música do dia nesta manhã de quarta-feira. Já vamos com mais uma música, né? Destacando que a partir do segundo bloco, vamos de duas em duas, as dobradinhas musicais, sempre misturando ritmos, atendendo a todos os gostos de vocês, ouvintes, né? Sempre faço pedido aqui, né? Tem a galera já que participa praticamente todo dia, que manda seus recados, seus pedidos musicais, mas tem você que eu sei que tá aí ouvindo, tá meio escondidinho, de repente tem vergonha de participar, né? Sai do esconderijo, sai da moita aí, vamos participar, manda recado pra mim, nosso WhatsApp tá aí liberadaço pra você, sem restrição nenhuma, tu pode pedir a música que você quiser, que eu tô aqui pra atender o teu pedido, ficarei feliz pra caramba de atender o seu pedido aí pela primeira vez, tá? 3626-5177 é o nosso WhatsApp, participa aí, tá bom? Camarote tá só começando, daqui a pouco tem dobradinhas musicais, já tem a previsão do tempo com ele, Daniel Panobianco, mas enquanto isso, nós vamos rodando mais uma pra você aqui no primeiro bloco do Camarote. Vamos ouvir.

0: é, galerinha, vamos que vamos, hein? Final do primeiro bloco aqui do Camarote, vamos juntinhos até as 11 horas da manhã, antecedendo aí o Bola em Jogo com o Giovani Martins, antes ainda o Tubar Notícias com o Lucas Marques, com algumas notícias importantes de Tubarão e da nossa região. Já já então, dobradinhas musicais pra vocês, siga você, participa aí, 3626-5177. Agora eu vou dar um tempo, tá bom? Tem a previsão do tempo com o Daniel Panobianco, o intervalo que é rapidão e eu volto na sequência.
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2: Uma frente quente atua no estado de Santa Catarina nesta quarta-feira. Por isso, o dia vai seguir com grande variação de nebulosidade, possibilidade de chuva a qualquer momento e temperaturas mais baixas. Estas instabilidades seguirão ativas aqui sobre a nossa região pelo menos até sábado. E até lá, o volume de chuva acumulado em várias cidades pode superar os 50 milímetros. Temperatura máxima hoje em torno de 16 graus e mínima de 14 nesta quinta-feira em Gravatal e Sara e Maruí, Imbituba, Jacinto Machado e Tubarão. Daniel Panobianco, da agência PD Radar, com exclusividade para Tubá FM.
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1: Mais bate, tamo de volta, esse é o camarote pra você. Ó, vem no fandango, vem no balanço, dona Maria, chama o maridão, esse vadio que tá deitado no sofá, não quer nada com nada, chama ele pra dançar, arrasta os móveis da sala e bora curtir esse bailinho do camarote, vem.

eu sempre falo, o programa aqui é o programa mais eclético do Rádio Sul Catarinense, não tem comparação, tá? Então, você que tá chegando de repente aí, ouvindo pela primeira vez, a playlist musical é toda feita por vocês, tá? Volta e meia eu boto alguma musiquinha no meio que eu gosto e tal, mas, via de regra, são só pedidos dos ouvintes, tá? E você pode pedir o que você quiser, samba, pagode, axé, country, né, o Lucas Marcos? Pode pedir um forrozinho, um MPB, uma música internacional, um flashback lá, uma música nos 80, 70, 60, 50, 40, dos anos 30, 20, se tiver, você pode pedir também, que eu rodo sem problema algum, tá? Tem algumas que são perigosas, né, aquelas famosas músicas de duplo sentido, e vocês sabem, né, a Rádio Tubar é uma rádio católica, se eu rodo qualquer coisa que fuja dos padrões aqui da emissora, eu posso fugir daqui também, ou melhor, ser convidado a sair, não fugir, tá? Então, se você gosta de mim, não peça músicas assim, peça música que combine com a Rádio Tubar, ok? Tô aqui pra atender todos os pedidos musicais, tá? Que é música de criança, né? Um balão mágico, balão médico, você pode pedir aí patati patatá, Xuxa. Cara, você que manda, tá? Tô aqui pra obedecer. Eu não mando nem em casa e aqui eu também não mando. Você é que manda em mim, beleza? Então manda seu recado, seu pedido, através do nosso WhatsApp 3626-5177. Segundo bloco, começando então as dobradinhas musicais. Duas músicas pra você curtir. Você pediu, você ouviu.

moçada, mandando aquele abraço pra rapaziada. Tem uma turma que tá sempre aí na sintonia, né? Eu cito alguns aqui, mas tem tantos outros que, como eu disse, né? Ficam escondidinhos, de repente não participam, mas sei que estão aí ouvindo também pelo 104.9, pelo Rádios Nest também sempre bombando por lá, rádio sempre mais acessada, mais ouvida de Tubarão e de toda a região. Dona Carmen de Congonhas, um abraço, bom dia. A Damari e o Marçoni também lá em Congonhas. Tem a dona Doraci na rua São José, pertinho aqui da emissora. A dona Valma que falou, que ela sempre tá ouvindo e sempre dançando com uma vassoura, com o rodo, enfim, o que ela acha pela frente, ela agarra e vai dançando. Dona Doraci, um abraço pra senhora. Também ali na rua São José está o Baiano Filho, a esposa Ionete. Bom dia pra eles. O Arnoldo, um abraço pra ti, obrigado pela carona. O Sandro lá no Capiba, a esposa Cirlei também. A Pedrinha, a Leia, a Lourdes ali na Santa Luzia, minha comunidade. E um abraço também lá pra Sombrio, tá? A Sandra é a prima do Pepinho. Pepinho do Baixo Martinho, bom dia pra você, Pepinho. Tamo junto, meu irmão. Vamos de mais música. Dobradinha musical, logo depois das músicas, o intervalo. E eu volto na sequência com mais pedidos pra vocês.

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você que só vai de camarote, e quando se fala em camarote, o camarote da Tubá não tem comparação. Vem junto até as 11 horas. Estamos nessa alegria de sempre, né? Com aquela música que contagia, músicas que marcaram época, músicas novas, músicas bem antigas. Enfim, você é que manda na playlist aqui, tá? Se quiser ouvir uma música do momento, pode pedir. Se quiser pedir aquela música lá que de repente marcou a tua vida, marcou um relacionamento, uma música do teu casamento, sei lá. Você é que manda, tá? A gente tá aqui pra relembrar também antigos sucessos, músicas que marcaram vocês, tá? 3626-5177. Mais abraços aqui, ó, lá pra Darlene e a sua mãe, né? A dona Ruth, aqui no centro de Tubarão, sempre na sintonia. O Manuel, lá no Peixinho Laguna, a esposa dele, a Jocilda. Alô, Zé Jirica! Tá vivo ainda, Zé Jirica? Um abraço lá no Campo Bom, hein? Maria Terezinha, mãe do Guilherme Perdonar, a dona Fátima Bonetti, isso aqui faz tempo que ela não aparece por aqui, rapaz, mas sei que está na sintonia. Carlos Alberto Botelho, lá em Criciúma, a dona Almerinda, do São Martinho, avó da Gabi, sempre, né, ouvindo também, né? Lá em Alto Pedrinhas, não, Alto Pedrinhas não, rapaz, lá em Várzea das Canoas, o Renato Zanella e a Claudete sempre ouvindo também, e a turma da padaria da Guarda, todos aquele abraço e um bom trabalho por aí. Chegaram então mais duas músicas, mais dois sucessos pra você curtir aqui no camarote. Vamos ouvir.

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0: sei fazer, né, rapaz?
1: Tentei, dei o meu melhor aqui, tá? Ao som de Joelma, voando para o Pará, vamos voando por aqui com mais música pra você. Sem bromation, sem enrolação, porque tem muitos recados, daqui a pouco eu vou trazer o recado da galera que tá pedindo música aí também através do WhatsApp, tá? Mas agora, vamos curtir mais duas músicas.

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0: galera, vamos que vamos, agora 10 horas e 33 minutinhos. Bom, já tem mais música pra vocês aqui, né? Trazer os recados tão represados aqui, né? Reuniãozinha de pauta se estendeu um pouquinho, agora sim ao vivo até as 11 horas da manhã. Muitos recados aqui. Bom dia, Bruno. Bom dia, Dona Ilse Quitéria. Seu Louro, Cris, um abraço pra vocês, tá?
1: Bom dia, Bruno.
0: Bom dia, Maria.
1: Pai, sou Martim. Tá chovendo hoje, né?
0: Tá chovendo aí?
1: Tá fresquinho.
0: Tá friozinho.
1: Bom dia. Eu, a música que eu pedi hoje é com Leandro Leonardo Talismã. Bom dia.
0: Leandro e Leonardo. Talismã, tá bom, minha querida, tá anotado seu pedido aqui. Bom dia, Bruno, hoje é um bom dia com chuva, né? Abraço, estamos sempre ouvindo o camarote. Marilda, um abraço pra você, minha querida. Bom dia, Bruno, manda um abraço pro Jaquinho, pra Ana. Alô, Jailson, um grande abraço pra ti também, o Deda Kazan, sempre todos aí na sintonia, muito obrigado. Bom dia, Bruno, quartou, bota na lista Raimundos, mulher de fases, pra turma do arroz, tamo junto. Aqui tá chovendo. Valeu, Ricardo da minha, aquele abraço e bom trabalho pra ti, pra toda a galera do arroz aí, tá?
2: Bom dia, Bruno.
0: Fala, Vanilda.
2: É a Vanilda da Passagem.
0: Tudo certinho. Peço
2: música pra mim, minha filha Maria Eduardo, seu esposo Bruno, minha filha Rafaela, seu esposo Adriano, meu netinho do coração, Pedro. Minhas vizinhas, a Rosa, Nilda, Nilcino Revoredo, meu pai na Cabeçuda, o Teobaldo no Campestre, a Dona Cleusa, a Dona Terezinha, todas as minhas amigas da Legião de Maria, para todos vocês aí na rádio. Peço a música com Irineu Calegari e o Barquinho.
0: Beleza, a música linda demais. Valeu, Vanilda. Dona Dionísia.
3: Bom dia, Bruno.
0: Bom dia.
3: Que Deus te abençoe.
0: Amém. Senhora também.
3: Tá chovendo, né? Mas isso aí faz parte da vida da gente, né?
0: É verdade.
3: Que Deus te abençoe, Bruno. Bota uma música aí com Simone.
0: Simone?
3: Pra todos que estão me ouvindo. Ou com o Zeca Pagodinho.
0: Tá bom.
3: Mais certo com o Zeca Pagodinho.
0: Mais certo
3: Deus
0: com o Zeca?
3: Deus te abençoe sempre.
0: Amém.
3: E todos estão me escutando, Bruno.
0: Tá bom, Dra. Dionísia. Grande abraço pra senhora, tá? Oi, bom dia, Bruno. Quero te pedir a música Livre pra Voar com Elias Silva, Cida do Bairro Passagem, participando por aqui também. Cida, aquele abraço pra ti, tá? Ouvinte, manda aqui só um bom dia. Deixa eu ver quem é aqui. A Valdete Jeremias Corrêa. Valdete, aquele abraço, um bom dia pra você aí também, pra toda a família, tá? Mais um áudio.
4: Oi, Bruno, bom dia,
0: bom
4: Bruno.
0: Bom dia, Luizão.
4: Quarto. Ô, Bruno, dá de marcar aquela música pra mim. Como diz tu, 3 camisas. Não, eu quero 2 camisas só, tá?
0: Te dou 4, mulher, se quiser.
4: Tudo de bom, bom serviço, boa quarta de serviço pra ti, pra todos da rádio. Um abraço a tua família e todos os teus ouvintes, tá? Tchau, tchau, Bruno.
0: Mandou mais um aqui, ó.
4: Ô, Bruno, eu vou pedir outra música aí pra mim, Bruno.
0: Ah, vai.
4: Ô, Bruno, dá pra marcar aquela música, como é que se diz?
0: Não sei. Não sei.
4: Como é a história de Maria.
0: E agora?
4: Mãe Nazaré, parece. Acho que é.
0: E
4: quem
0: agora
4: canta é o Padre Zezinho.
0: O Bruno, que desculpa.
4: Tá? É uma história, tá? Essa música eu quero oferecer.
0: Ah.
4: Foi vizinha minha há muito tempo, Dona Judevan.
0: Judevan.
4: Lá da rua Adolfo Machado. Tá? Quero oferecer esta música aí, História de Maria. Acho que é História de Maria, tá?
0: Vamos dar uma olhada
4: quem
0: aqui.
4: Enquanto é o Padre Zezinho, tá bom?
0: Tá. Abraço,
4: Bruno.
0: Certo.
4: Tudo bom.
0: Bom dia, Bruno. Eu também só saio da tubar só hora que eu vou dormir. Bem que tu faz. Quem é que mandou aqui? Foi a Dona Bilmar Anselmo. Acordou, já tá ligada na tubá. Foi dormir, desliga, acordou de novo, liga na tubá e assim vai, né? Isso aí, aquele abraço pra você, Bilmar. Áudiozinho.
5: Bom dia, Bruno.
0: Bom dia.
5: Certo, Bruno.
0: Só
5: hoje
0: vai.
5: A música é Sherry Lane, né, internacional. Não
0: qual?
5: Sei se vai dar uma procurada aí.
0: Lembrei?
5: A música é Sherry Lane, né, internacional.
0: Ah,
5: não sei se vai.
0: Aí tu me quebra.
5: Dá uma procurada aí de eventual.
0: Manda escrito.
5: Tá chovendo, não tem lenha. Tá no fogão. Valeu, um abraço, tamo junto.
0: Valeu.
5: Tá chovendo aí?
0: Aqui tá chovendo.
5: Bruno, esqueci o cardápio. Hoje é torresmo ensopado.
0: Ah, torresmo? Eu nunca vi torresmo ensopado. Só pra ti mesmo, né, ô Sandro? Não entendi a música também, rapaz. Manda pra mim por escrito aí que me ajuda. Bom dia, Bruno. Hoje tô fazendo placas pra trilha, dia 23 de agosto. Tem, né, o 12º trilheiros do AP, Alto Pedrinhas, né? É, em Pedras Grandes, ó, legal, hein? Morro do Chope, mais água e refri, sorteios somente para inscrições antecipadas, uma CRF 230, mais um reboque, inscrição com uma 10 pila concorre a mais um reboque. É, sorteio também de uma revalvulação, inscrições liberadas para quem quiser participar aí, tá certo? Então, o Reginaldo de Pierre já tá lá na confecção das placas, né? E já vai estar participando também, valeu? Tamo junto. Bom dia, um abraço pra Jaque lá também. Bom dia, Bruno, toca isso aí pra nós, cantor Titãs com a música Marvin. Valeu, Fabiano Salgado, pode deixar áudiozinho aqui.
6: Bom dia, Bruno.
0: Bom dia.
6: Toca aí Arte Popular para Aline Matheus Antunes, que é de aniversário hoje.
0: Opa!
6: Juliano.
0: Vamos tocar um Arte Popular então, é? Certo.

ela que tá de aniversário, né? Vamos aqui rapidão, depois eu trago mais recados, tem muitos. Arte Popular, sai da frente. Aline Matheus Antunes de Niver hoje. E depois, né? Próxima quem pediu aqui foi o Andrei. Rocksteady, How Do You Do?

0: para encerrar os trabalhos, tá? Vamos ver se dá tempo aqui. Audiozinho chegando diretamente do Andrino.
1: Oi. Oi, Bruno. Bom dia, Bruno.
0: Bom dia.
1: Tá chovendo, mas um dia tá bom. Então, Bruno, coloca uma música aí, o Roberto do Andrino.
0: Fala, Robertão.
1: Coloca uma música aí do Raça Negra aí, se puder ainda.
0: Boa, boa, boa.
1: Deixa pra amanhã.
0: É, um tô na fila aí. Aqui, meu amigo.
1: Tô aqui na área limpando um peixinho.
0: Opa, falou. Com essa chuvinha aí, né? Comer um peixinho. Coisa boa, valeu, Roberto. Grande abraço pra ti e pra família aí. Tamo junto.
2: Bruno.
0: Oi.
2: Eu queria pedir uma música com... Mas é com Carlos Galhardo, é bem antiga.
0: Carlos Galhardo.
2: Diz que é a música que marcou, então essa
0: isso
2: marcou
0: aí.
2: A minha vida.
0: É isso aí.
2: Tá? Marcou a minha vida com meu marido, né? Sabe?
0: Tá bom.
2: Aqui quem fala é a Dona Ninha.
0: Dona Ninha.
2: Tá? Então, é que o destino desfolhou com Carlos Galhardo.
0: Beleza.
2: Foi um dia muito triste nas nossas vidas. Minha e dele. Tá legal? Ah, tchau, beijo.
0: Tá bom, valeu, minha querida. O teu pedido aqui tá anotado, tá bom, Dona Ninha? Um abraço pra ti e pro teu esposo aí também. Bom dia, Bruno, uma ótima terça-feira chuvosa. Não é terça, mulher, é quarta hoje. Põe na lista com nossos pais Elis, Regina. Um abraço a você, Dona Joana, Ribeiro Felipe, lá em Santa Cruz, 3 de maio. Hoje é quarta, mulher, hoje é quarta.
3: Bom dia, Bruno.
0: Bom dia, Guarizzi.
3: Tá chovendo aqui no bairro São Cristóvão e muito, cara.
0: Ah, é?
3: Tu não sabe da maior?
0: Ah, qual é?
3: Chuva molhada e fria, cara.
0: Não acredito.
3: Beleza, abraço.
0: Mas que novidade, rapaz.
3: Ah, pode ser um Regis da Neve aí pra mim, que eu gosto muito do Regis da Neve. Uma música gospel aí, que é muito, muito boa, muito emocionante.
0: Tá certo, cara. Então tá bom, Guarizzi. Um abraço por aqui, a chuva tá molhada também, fria. Dia geladinho hoje, bom pra ficar na cama, né, mano? Quem pode fazer isso são os aposentados aí, ó. Tipo Guarizzi, bem aposentado, tá só de boa, deitado embaixo da coberta, ouvindo a Tubá. Isso é pra quem pode, meu querido. Ficar de boa. Né, Guarizão? Mais um áudio chegando aqui.
4: Bom dia, Bruno.
0: Bom dia.
4: Quem tá falando aqui é a Dona Maria de Fátima, de
0: mulher.
4: Nova Brasília, Ubituba.
0: Uhum.
4: E eu queria pedir a música com o padre Alessandro Campos, Quer Que Eu Sou Sem Jesus.
0: Quer Que Eu Sou Sem Jesus.
4: E ofereço essa música para meus netinhos Gabriel, Miguel, a minha filha Samara.
0: Certo.
4: Enfim, para todos.
0: Tá bom.
4: Se eu for atendida, Bruno, muito obrigada.
0: Será? Tua música está anotadinha aqui, tá? Ah, quero mandar um grande abraço aqui, a minha sogra mandou meu recado mais cedo, até não mandei antes porque, como eu falei, quarta-feira é dia de reunião de pauta, ela se estendeu um pouco aqui hoje. Mas ela tava ansiosa para receber um abraço e uma música destinada a ela, né? Pedrinha e a Leia, lá na Santa Luzia. Pedrinha, Leia, beijo para vocês, tá? A próxima música é para vocês duas. E pra minha sogra que também tá lá na sintonia, né?
5: Bom dia, meu amigo Bruno. Chovendo, olha só quem é que chegou aqui em casa.
0: Quem?
5: Tá aqui
0: quem?
5: Agora.
0: Quem? Ah, adivinha.
5: O meu amigo Bica tá
6: mais
5: por aqui.
6: Mais conhecido por Mírio da Jarará.
5: Tá aí, é mais conhecido por Mira. Pra não dizer que eu tô mentindo, só escuta ele, ó.
6: Muita chuva, previsão é até terça-feira, Bruninho.
0: Barbaridade.
6: Fazer o quê, né?
0: O azar, né?
6: Mas eu tô trabalhando, tô dentro de casa trabalhando.
0: Ah, daí, mentiroso, tá fazendo nada. Ah, não, deve
5: Alô,
0: tá...
5: Bruninho, um abraço, tudo de bom aí.
0: Deve tá trabalhando muito, é. Só imagino. Tu não tá trabalhando, tu tá dando é trabalho. Um abraço pra vocês dois aí.
7: Ô Bruno, bom dia. Aqui no bairro Maitá também, escutando o programa da Tubá. Manda um alô aqui pra mim, o Jairo e a Sueli aqui no Maitá Centro.
0: Jairo e Sueli do Maitá Centro, aquele abraço pra vocês. Bom, duas últimas músicas, né? Corpo e Alma, perigosa e linda. Só falei o nome da música, o Antônio Bento já tá levantado lá pra dançar, ó. Daqui a pouco tem Tubar Notícias com ele hoje, tá? Excepcionalmente. E depois, fechando o programa, Luiz Airão, Bonequinha. Gente, obrigado pelo carinho da sintonia, pelas participações, foram incríveis como sempre, tá? À tarde eu volto no Informalizando. Já, Tubar Notícias com ele, Antônio Bento. E logo depois, Giovanni Martins, o Bola em Jogo. Tchau!

0: horas com pontualidade. Projeto de lei propõe salário base de 5.000 para caminhoneiros que rodam longas distâncias no Brasil. Um projeto de lei apresentado na Câmara dos Deputados quer criar um piso nacional de 5.000 para motoristas de caminhão que atuam no transporte rodoviário de cargas em operações de longa distância. A proposta é de autoria do deputado Ilacer Bicalho, Republicanos de Minas Gerais, está registrada no PL 4.789/2026. O texto prevê que o valor seja o salário base da categoria, sem incluir horas extras, adicional noturno, diárias de viagem ou outras verbas variáveis. Pelo projeto, o piso seria destinado aos motoristas contratados pelo regime da CLT, Consolidação das Leis do Trabalho, e que trabalham no transporte rodoviário de cargas. A definição da operação de longa distância considera os casos em que o profissional permanece fora da base da empresa e da própria residência por 24 horas. O ministro Alexandre Moraes, do Supremo Tribunal Federal, apontou nesta quarta-feira que tribunais continuam realizando o pagamento de verbas exorbitantes, apesar das novas regras fixadas pela Corte sobre penduricalhos, e determinou a suspensão imediata da liberação desses valores. Ele foi seguido pelo ministro Flávio Dino, que também adotou uma decisão semelhante na relatoria de ações sobre o pagamento de penduricalhos. Com a decisão, os tribunais de justiça de Goiás, Maranhão, Paraná, Rio de Janeiro, Rio Grande do Norte, Roraima e Distrito Federal devem bloquear o pagamento de verbas indenizatórias que ficam fora do teto do funcionalismo, os chamados penduricalhos. A rota do Big Surf, iniciada, que integra esporte, turismo, empreendedorismo e desenvolvimento sustentável em roteiro regional conectado pela cultura do surf, foi lançado oficialmente na noite de ontem no cinema do Faro Shopping aqui em Tubarão. O evento contou com a participação do surfista internacional de ondas gigantes Lucas Chumbo, além de um representante da Mormai. O encontro reuniu ainda representantes dos municípios envolvidos, empresários, trade turístico, instituições parceiras. A proposta estrutura uma nova estratégia da valorização regional que integra Laguna, Garopaba, Imbituba, Jaguaruna e Tubarão como polo de apoio para visitantes e empreendedores. A partir da criação da plataforma da Rota do Big Surf, empresas poderão aderir ao movimento e integrar uma rede voltada ao fortalecimento do ecossistema do surf e do turismo. Tuba Notícias termina aqui. A seguir, Bola em Jogo com Giovanni Martins e equipe.
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1: Fala galera, aquele abraço, 11 horas e 5 minutos. No ar, o Bola em Jogo desta quarta-feira, dia 12 de agosto. 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Hoje com convidado super especial, empresário de bem com a vida. Pode ver, pode fazer sol, fazer chuva, que ele tá com dinheiro no bolso, então está. Tá certo, vamos falar de Ercílio Luz, Leão do Sul, que segue anunciando reforços para a Copa Santa Catarina. A torcida organizada do Leão Império Vermelho tem nova diretoria. Vamos falar também de Sul-Americana, vamos falar de Libertadores. Hoje tem Cruzeiro contra o Flamengo. Enfim, vamos falar sobre isso, outros assuntos, fofocas, vida dos famosos, tudo mais, tudo isso, muito mais a partir de agora. 3626-5177 é o WhatsApp, você participa, vamos juntos até às 11:55.
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1: Tempo bom em Tubarão e em nossa região, tempo bom para dormir. Chove, 15 graus, frio, 91% é a umidade relativa do ar. 11:06 ao meu lado, hoje comentarista super especial, empresário de bem com a vida, tem dinheiro no bolso, estudou, né? Sei lá, estudou, ganhou na cena ou sei lá o que ele tá fazendo da vida. Fabiano Roberto, tudo bem? Bom dia.
3: Bom dia, Giovanni, Tom. É sobre o empresário ali, né? E ainda mais com dinheiro, que Deus te ouça, cara. Um dia eu chego lá, né? E vim aí ver se aumenta um pouco a audiência, né? Ah, ver se a gente faz alguma coisa aí.
1: Coisa tá feia.
3: Tá feio.
1: Não, tu aqui você tem moral, tu tem tanta moral que nem da diretoria, nem da Império Vermelho faz parte da diretoria. Não tô vendo o teu nome aqui na lista. Aqui.
3: Ah, não, de incomodação já eu tô cheio, né? Não, brincadeira. Não, ali eu só ajudo eles ali e tal. Mas já tem bastante gente ali pra...
1: É, inclusive o Everton Luiz vai colocar aí no YouTube a imagem da foto da diretoria. Uma nova diretoria, a mesma paixão. Hoje apresentamos oficialmente a nova diretoria da Império Vermelho. Um novo ciclo se inicia com novas ideias, novos desafios e, acima de tudo, a mesma paixão que sempre nos move. O amor pelo Ercílio Luz Futebol Clube. Assumir um cargo dentro da Império é assumir também a responsabilidade de representar uma torcida que canta, apoia, viaja, faz festa e está ao lado do Leão em todos os momentos. Nova diretoria Império Vermelho. Bruno da Silva, vulgo Cavalão, é o presidente. Vinícius Pinheiro, vice-presidente. Israel Lemos, é o tesoureiro. Luísa Martins, redes sociais. Daniel Nakamura, eventos e caravanas. Leonardo Cardoso, esse é corneteiro, diretor de bateria, certo, vai ganhar uma grana, né?
3: Vai
1: ganhar uns 300 pila por jogo.
3: É o que mais ganha, né?
1: Diretor de bateria. Juan Santos, diretor de bateria, ó, tem dois. João Victor da Silva, diretor de patrimônio. Yuri Santos, diretor de patrimônio. Nicolas Fernandes, diretor geral. Cada função tem a sua importância, mas todos carregam o mesmo objetivo: fortalecer a Império Vermelho, fazer nossa torcida crescer e representar o Ercílio com toda a nossa força. Que seja um ciclo de muito trabalho, união, respeito e conquistas. Que possamos continuar fazendo história nas arquibancadas, nas ruas e onde quer que o nosso Leão esteja. A diretoria muda, os desafios mudam, mas a paixão permanece a mesma. É pela Império, é pelo Leão, é por nós. Vamos, Império Vermelho, então, nova diretoria. Um abraço pra rapaziada, né? Que faz parte agora do projeto. Bruno Cavalão conseguiu, né? Agora assumiu de vez a presidência da Império Vermelho.
3: Merecido, né? Ele gosta, tá todo dia lá no clube.
1: Todo dia?
3: Todo dia.
1: Ele não trabalha, não tem casa. Ou, na verdade, a mulher
3: trabalha à noite,
1: tá de saco cheio e manda ele dar uma volta, né?
3: Não, ele
1: deve ser chato em casa, né?
3: Pode ser isso também, mas ele trabalha à noite, né? Aí ele tem um tempo, tem um dia livre
1: trabalha
3: ali.
1: Trabalha à noite.
3: É, mas o pessoal aí que luta sempre, tá sempre se mexendo, né? E E um pessoal que merece mesmo, que gosta.
1: Sim.
3: E sabe o que está fazendo.
1: Tem que gostar,
3: ali.
1: Né?
3: Tem que gostar.
1: Tem que gostar.
3: É, e tem aqueles outros também que não fazem parte da diretoria, mas que sempre estão ali, o Jeff, né? Tem mais o pessoal ali que sempre ajuda ali.
1: É, um abraço para a Luísa Martins também, que ontem me encaminhou aqui o material, ela que faz parte das redes sociais. Legal, então. A Império Vermelho tem nova diretoria e com certeza vão organizar ações, né? Já para a Copa Santa Catarina, para o catarinense do ano que vem, né? Legal, acho legal demais os esquentos que a torcida faz, né? Quando tem jogo em casa, a torcida se reúne mais cedo, faz aquela carninha, um chope, enfim. Isso que é legal, né?
3: Não, e bom que a Império e a diretoria do Restilo estão caminhando junto, né? Aí caminhando. O negócio vai,
1: Falam a mesma língua.
3: Exatamente.
1: É isso aí, então. Um abraço mais uma vez à torcida Império Vermelho, pessoal que faz parte desse projeto. O Leão do Sul continua a preparação para a Copa Santa Catarina. Hoje é dia 12. O Leão estreia no dia 30 em casa contra o Metropolitano. O jogo está confirmado para domingo, 15h. Na tua opinião, é o melhor dia e horário jogar em Tubarão no Aníbal Costa domingo, 15h? No, sempre vai ter aquilo que reclama, né? Tu faz no sábado, reclama. Tu faz no domingo, reclama. Tu faz no dia de semana, reclama. Ah, porque domingo à tarde tem jogo na TV, domingo à tarde não sei o quê. Ah, se for sábado não dá. Também tu não vai contentar 100%.
3: Né? Sempre vai ter alguma coisa que atrapalha um ou outro. É assim, ó. Pra mim é um dia bom, um horário bom. Eu gosto também de futebol sábado. Eu gosto também. Mas o domingo também é. Cara, Não tem o que ter de desculpa. É um dia que a maioria do pessoal tá em casa. Ah, mas tem o futebol na televisão. A televisão tu vê aí.
1: Todo dia tem.
3: Vê a reprise depois.
1: Uma coisa, Fabiano, tu acompanha o jogo na TV, em casa,
3: na TV.
1: Outra coisa é tu ir a um estádio, cara.
3: Mas assim, o cara, quem é estilista mesmo, quem é Tubarão, quem é dos times aqui da região, quando tem um jogo na TV, ele não troca. E no estádio pra não ficar em casa mesmo, não troca.
1: Então, domingo, 15h, o Ercílio estreia em casa, dia 30, contra o Metropolitano. O Leão do Sul segue se reforçando, né, para a Copa Santa Catarina. Como eu já havia antecipado em primeira mão, o Alisson, volante, que esteve no Ercílio em 2024, já está treinando, já é do elenco do Leão do Sul. Alisson, volante, que veio, né, em 2024, havia passado pelo Marcelo Dias, já está no Aníbal Costa, vai ser mais uma opção. Ontem o Ercílio anunciou o Zé Matheus, o José Matheus Júnior, o Zé Matheus, de 31 anos, ele é volante, ele estava no capital do Distrito Federal, 16 jogos agora na Série D, 16 jogos com um gol, havia passado pelo Rio Branco do Espírito Santo, 12 jogos, no ano passado Ipiranga de Erechim, Rio Grande do Sul, teve uma boa passagem pelo Boa Vista do Rio, 27 jogos, antes em 2024 esteve na Ferroviária, 23 jogos com um gol, Santo André, 6 jogos. Eu lembro dele pelo Brusque, ele teve uma grande passagem pelo Brusque entre 2018 e 2022, né? Teve uma grande sequência pelo Brusque, 2019, 2020 ele fez 41 jogos pelo Brusque, em 2021 43 jogos. Zé Matheus, um volante que é muito conhecido, uma baita opção, né? Pelos números, pelo que a gente conhece do jogador, o Ercílio traz um jogador que deve ser titular ou vai brigar pela titularidade.
3: Ele joga de lateral também, né?
1: Joga, pode ter essa função de jogar pela lateral direita.
3: E eu vi ele também que desde o tempo do Busca até hoje, ele tem bastante título, né?
1: Tem.
3: E tu vê a carreira dele aí, então eu acho que é um cara, não, ele chega na minha opinião para ser o titular.
1: Se
3: apareceu outro melhor
1: que ele. Com a saída do Pimenta, né? Talvez ele vai ser esse homem, né? Agora na Copa Santa Catarina.
3: Aí eu não sei se ele briga ali com
1: será
3: o Jonathan Carlos ou com... Eu não sei se a função é a mesma. Mas é um cara que ele entra ali pra ser o titular, cara.
1: Acho que é o nome que o pessoal, que a torcida gostou.
3: Claro, imagina.
1: Zé Matheus pelo seu currículo, né?
3: Conversa que ali
1: no estilo.
3: No estádio ali é que... Um bom nome.
1: O Zé Matheus então chegou e já está no Aníbal Costa, vai ser mais uma opção do Ercílio Luz. O Ercílio Luz também, ele anunciou o atacante Brou, né? Brou que tem 25 anos e estava no Blumenau.
3: É aquele que fez o gol aqui da...
1: No turno, né? Quando o Blumenau vence por 1-0, ele faz o gol. Ele não era titular absoluto do Blumenau, ele... foi muitos jogos, ficou no banco. Cara, sinceramente, esse jogador eu vou ter que ver. porque eu não gostei lá no Blumenau, no geral, eu não gostei do seu estilo, do seu desempenho, mas é um jogador que o Ercílio está apostando, eu vou esperar, esse eu vou esperar para poder analisar.
3: Quem escala o técnico, né? Mas se trouxe, porque deve ter visto algo bom nele ali, né? Ou para compor elenco, mas alguma coisa boa deve ter. E o nosso técnico ali, ele manja, né? Então acho que ele deve ter visto alguma coisa boa ali nele ali.
1: Ele é ponta direita, ponta esquerda, tem 25 anos, estava no Blumenau, 20 jogos, 5 gols. Antes esteve no Atlético Piauense, 10 jogos. No ano passado, América do Pernambuco. O jogador que esteve também no futebol do interior de São Paulo, Grêmio Prudente, Sertãozinho, Primavera. E o Bro chega para ser mais opção para o ataque do Erciluz. Vamos ver, né? Se está chegando, eu imagino que eles devem ter analisado os números, as características do jogador, né?
3: Bom, é que a diretoria
1: tem que dar tem que dar crédito, né? Pelo que o Erciluz fez agora na Série B do Catarnense, o que o Diego Coupe fez, contratações, acertou em boa parte, né?
3: A maioria, né?
1: Vai ser difícil acertar 100%.
3: Sempre um outro ali.
1: Lá em Série A de Brasileiro, em qualquer clube, é difícil acertar 100%, né?
3: Às vezes até é um jogador bom que ele rende, mas tu traz aqui e não dá certo. Às vezes é um que tu também tu não tem expectativa, chega e, né? Então tem que dar um voto de confiança, assim.
1: O Bro, então, chega agora com vínculo até o fim da Copa Santa Catarina, já está no estádio Aníbal Costa treinando. O Zé Matheus, ele tem contrato válido até o final da Copa Santa Catarina. É outro que vem agora para a Copa Santa Catarina. Aí, dependendo, né, do desempenho, ele vai, né? Pode renovar para o Catarinense do ano que vem.
3: Isso, tem que ver o desempenho dele, mas ele não veio com vínculo até o. No final
1: O Erciluz anunciou aqui nas redes sociais que o atleta chega ao Leão do Sul com um contrato válido até o fim da Copa Santa Catarina.
3: Foi ontem, então.
1: Quem chegou até o fim do Catarinense do ano que vem é o que veio do Caravaggio, Otávio.
3: Ah, tá, Otávio.
1: Tem 20 anos.
3: Ah, não, porque
1: até março
3: eu tinha visto alguém ali que chegou com até março.
1: Foi o Otávio, anunciado. Foi o Otávio, então. 20 anos, atacante que estava no Caravaggio e fica. O Vinícius Baraccioli, lateral direito, ele renovou o contrato, né, até o fim da disputa do Catarinense do ano que vem. O Vinícius Baraccioli que chegou, né, foi muito bem, um bom lateral, então o Erciluz já renova até pelo menos até o fim do Catarinense do ano que vem.
3: Força física, bom passe, olha, um ótimo nome.
1: Também gostei.
3: Eu vou falar reforço, porque já que renovou é um reforço, né?
1: E o Erciluz deverá anunciar mais ainda reforços nos próximos dias, deve anunciar já um lateral esquerdo, né? Porque o Dudu saiu, então a prioridade do Erciluz é já ter esse lateral esquerdo e deverá anunciar nos próximos dias. Manteve a base da Série B, os principais jogadores, o Igor Pimenta saiu, o Dudu saiu, mas outros ficaram para a disputa da Copa Santa Catarina, Fabiano.
3: E o pessoal novo que tá vindo é do mesmo naipe, o melhor, né? Então acho que o time tá no caminho certo. Renovou o goleiro também, né? E muito bom.
1: Wagner, né?
3: Pegou pênalti, é um goleiro seguro. Olha, eu acho que o Ercílio tá no caminho certo. E bom que tem essa Copa SC aí, né? Pra fazer os testes, né? Caso um outro ali não dê certo, tem o tempo ainda para.
1: Tem. Isso é interessante, porque ele vai ter agora essa possibilidade com a Copa Santa Catarina de observar esses jogadores, já pensando também, claro, na Série A do ano que vem, né? Que o buraco é mais embaixo.
3: Às vezes falam que é besteira, que é rasgar dinheiro de jogar a Copa SC.
1: Não. Mas não. O Ercílio, ele é interessante pro Ercílio, né? É disputar e garantir vaga na Série D, para ter esse calendário que a gente fala, né? Porque senão você não tem calendário, é só vai jogar a Série A no ano que vem, no início do ano, e depois até março, e depois só volta a jogar a Copa Santa Catarina lá para setembro. Então, de março até setembro sem jogar, cara. Então, por isso a importância de ter uma Série D.
3: Não, e a Copa SC já serve assim, de dizer assim, como uma pré-temporada, né?
1: Ah, bem interessante. Vamos fazer um intervalo na volta, vamos falar dessa tabela do Ercílio. Vamos analisar, o Ercílio vai ter jogos em casa, vai ter jogos fora, o que a gente pode esperar. Mais tarde, Fabiano, também vamos falar de Libertadores e Sul-Americana, né? Hoje tem Cruzeiro e Flamengo.
3: Mengão na área.
1: Tem Mengão? Cruzeiro.
3: Ah, como é bom.
1: O Vascão joga amanhã, né?
3: O Vascão tá voando, tá
1: ninguém em mais outro... vai parar esse Vasco, né?
3: O Vascão tá em outro patamar.
1: Já tá com grana, vai assinar agora, né? Com o Lamáquia lá, o Marcos Lamáquia, parente da Leila, vai comprar todo mundo. Parece que quer comprar até o Flamengo agora, parece que vai comprar.
3: Olha,
1: até o Flamengo.
3: Se der mole, ele compra mesmo. Só que não.
1: Intervalo, na volta as mensagens, 3626577 é o WhatsApp da Tubá. Você pode deixar mensagem de texto ou de voz, pode deixar a sua mensagem lá no chat, no YouTube da Rádio Tubá. Na volta as informações, mais informações para você que acompanha o Bola em Jogo.
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1: Levantamento do Tribunal de Contas de Santa Catarina aponta que 70% dos municípios estão expostos a desastres climáticos. O estudo se refere aos serviços prestados pela Defesa Civil Municipal. Em muitos locais não há planos de redução de riscos. Em mais da metade dos municípios não existe cadastro de famílias vulneráveis. O alerta do TCE diante das ameaças do fenômeno El Niño é que

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2: Tuba. 11:22 de volta com Bola em Jogo desta quarta-feira, dia 12, 15 graus a temperatura. 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Um abraço para o pessoal que acompanha, Reginaldo, corretor de imóveis, William Goulart, bom dia, e Giovanni, amigos do Bola em Jogo, Ercílio montando um elenco interessante para a Copa Santa Catarina. Giovanni, Fabiano Roberto já é quase membro dessa bancada, se depender de mim, sim, vamos assinar aqui. Ailton José Machado, bom dia, pode falar do Cruzeiro hoje, hein? Rei de Copas, Flamengo, nosso velho freguês, Tubarão e Cruzeiro sempre, um abraço. Aqui no WhatsApp, no 3626-5177. Tem um áudio chegando. Fala, ouvinte.
3: Daí, meu querido, no sorteio da Copa do Brasil, pegamos o Vitória. Vamos passar ou vamos engalhar? O que tu acha? Tua opinião aí?
2: Pra mim, o Vitória é favorito.
3: Não fica em cima do muro.
2: Pega, já falei ontem.
3: O Vasco passa ou não passa pelo Vitória?
2: Giovanni Tonon, falei ontem que pra mim o Vitória é o favorito na Copa do Brasil. O Vasco tá melhorando, né, de quanto a futebol, né, o que a gente tem visto, mas ainda eu coloquei o Vitória favorito, ou não? Tô viajando ou tu acha que o Vasco nesse confronto é favorito contra o Vitória?
4: Cara, o Vasco seria o favorito se o jogo de volta fosse em São Januário. Mas agora ali eu acho que pelo fato de ser no Barradão, o Vitória é um pouquinho, mas assim, ó, é pouca coisa, tá? Não é aquela, se o Vasco já mata o jogo ali em casa, é difícil de virar, mas se vai pra lá com um empatezinho, 1-0, aí é difícil.
2: Bom dia, Giovanni, tudo bem? Dá um abraço no Fabiano, meu amigo, Joãozinho de Laguna Barranceira, conhece? Ele já foi de arbitragem, né?
4: Eu trabalhei com ele, cara. É gente boa mesmo, olha, é gente fina demais, um abraço pra ele.
2: Um abraço para o Gilmar de Sara, tá lá em Sara, acompanhando o Bola em Jogo. Como está a preparação para a Copa Santa Catarina do Ercílio, categoria sub-18? O Ercílio vai jogar essa categoria, né? Em breve a gente vai falar, vai trazer as informações da base do Ercílio. Um abraço aí pra ti e pros amigos que estão aí na região de Sara e em Criciúma acompanhando o Bola em Jogo. Também temos uma boa audiência nessa região. Mando um abraço para o Gago, gente fina demais, coração enorme. Bruno Cavalão.
4: Ah, o Cavalão, um abraço pra ele.
2: Pô, te chama de Gago, tu não mete um processo.
4: Pois é verdade, eu vou mentir, achar ruim. Não,
2: mas
4: né, cara?
2: É Gago.
4: Tem coisa pior que, né?
2: Eu também sou Gago.
4: A brincadeira assim, a gente. Não, um dia até eu quero ver pra fazer um programa. Eu, tu e o Paulinho Saquete.
2: Rapaz, tem hora que não sai, cara.
4: Quando eu fico nervoso. Um programa de 5 horas pra fazer, pra dar tempo.
2: Rapaz, tem hora que não vai. Batina não vai, cara.
4: Não, cara, assim, ó.
2: Aí tu quer insistir na palavra mesmo que...
4: Não, a gagueira é coisa que acontece, mas assim, ó, graças a Deus, eu já fui bem pior, né? Há uns 7, 8 anos atrás, por falar em vir em rádio, coisa, cara. Nem pensar. Hoje até que consigo ainda, claro, eu não sirvo pra ser um repórter, pra ser um apresentador, mas pra fazer participaçãozinha assim, o cara vem.
2: Serve sim, rapaz, serve. Eu sou uma porcaria, tô aqui porque tu não pode.
4: Não, mas...
2: Tô apostando R$100 no Vasco contra o Vitória. Alguém quer encarar? E aí, o que tu acha? Você acha que eu posso encarar aí com o Mário Cachoeira? Não, mas eu quero que o Vasco classifique, mas ele joga. Dá pra apostar sem no Vasco?
4: Não, assim, Carol, eu queria que pegasse agora dois adversários. Era o Grêmio e o Vitória. Pegou o Vitória, só que eu preferia que...
2: Pode pegar, passar no ACM o Vasco, o Palmeiras, né?
4: Palmeiras, é. Aí é mais embaixo, aí...
2: Vamos esperar.
4: É possível, mas é difícil. Mas tem que passar a Vitória primeiro.
2: É. Ô, Fabiano, ainda sobre o nosso futebol caseiro, sobre o Ercílio, sobre a Copa Santa Catarina, sobre a tabela do Leão, né? São 9 times, 8 jogos, 4 no Aníbal Costa, 4 fora, tá? O Ercílio estreia em casa contra o Metropolitano. Na segunda rodada, ele vai folgar. Na terceira rodada, o Ercílio vai jogar fora contra o Joinville. O Joinville vai mandar seus jogos em Jaraguá do Sul, no João Marcato, porque a Arena estão trocando gramado da Arena. Então, o Ercílio joga fora contra o Joinville. Na quarta rodada, o Ercílio volta a jogar fora contra o Marcílio Dias, em Itajaí. Na quinta rodada, ele joga em casa contra o Nação. Na sexta rodada, joga em Florianópolis contra o Figueirense. Na sétima rodada, joga em casa contra o Barra. Na oitava rodada, joga em casa contra o Blumenau. E na última, pega o Santa Catarina em Rio do Sul. Então, o Ercílio vai ter fora o Joinville, vai ter fora o Marcílio Dias, vai ter fora o Figueirense e o Santa Catarina. Vai pegar esses... Entre aspas, grande fora, né?
4: Cara, eu não gostei muito da tabela, não. Pegou o assim, ó, não digo os favoritos, mas os que pode ali incomodar mais. Pegou fora, né? O Joinville, o Figueirense, o Santa Catarina, o Marcílio Dias. E outra, eram os times pra que traziam pro público aqui nosso, né?
2: É, tem isso.
4: E queira ou não, quanto maior o jogo, mais...
2: Chamar atenção, né? A gente sabe como que é. Ele já vai jogar em casa contra o Metropolitano.
4: É uma coisa. Contra o Figueirense é outra, né?
2: Em casa ele pega... depois ele vai pegar... jogar contra o Nação.
4: Não, e outra, né, Giovanni?
2: Não chama atenção, ele joga em casa contra o Barra. Não chama atenção.
4: Né? Aí folga na...
2: E o Blumenau em casa.
4: Folga na segunda rodada e fica dois jogos fora.
2: Ele joga em casa no dia 30, né? E depois ele só volta a jogar em casa no Aníbal Costa na quinta rodada.
4: É um
2: no
4: mês,
2: dia 27 de setembro, né? Um mês, praticamente.
4: Não, é ruim. Eu não gostei.
2: A tabela não foi interessante, mas é o que tem.
4: Tem que jogar.
2: É o que tem no momento. E aí depois, né, tem a questão... de eles classificar, chegando à semifinal, né? Se os jogos serão no Aníbal Costa ou se poderão ser em Nova Veneza, porque eles vão fazer melhorias no gramado, né? Devem trocar o gramado do Aníbal Costa.
4: Eu não sei se até o final, se o caso o Ercílio chegue numa final e tal, se dá tempo pro Catarinense, acaba dia 22, né? Eu acho, de novembro.
2: O quê?
4: Campeonato? A Copa EC.
2: Final tá marcada pro dia 29 de novembro.
4: É 29, é. Vai ter um mêsinho pouco para arrumar, não é? Eu não sei dizer. Mas tem que. O fator casa do Ercílio é forte, né? Se falar em ganhar outro estádio é ruim, cara.
2: Mas se ter que trocar, né? Vai ter que ter essa situação.
4: Porque só arrumar não adianta, tem que trocar inteiro aquele gramado ali.
2: A princípio, né? Pelo que a gente observa, o Ercílio. Ele é favorito a chegar à fase semifinal pelos adversários, pela preparação que a gente tem visto, Blumenau, Santa Catarina, Marcílio Dias, Joinville, Barra, Nação, Metropolitano, Figueirense. Dá pra colocar o Ercílio entre os quatro?
4: A gente não conhece os outros, né? Porque tu não vê.
2: O Blumenau foi mal agora.
4: Já conhece.
2: Mas teve um técnico correr que foi mal. Tirando alguns jogadores, contratando outros. Neste momento, eu não sei, não boto o Blumenau como favorito. Santa Catarina está fazendo algumas contratações. O Marcílio Dias também vai investir.
4: Sempre incomoda, né?
2: Está investindo. O Joinville, crise, né, lá em Joinville. O Barra vai jogar com a base. Né, no primeiro momento, deve jogar com uma base. O Nação foca na base. O Metropolitano, acho que o Ercílio é superior. O Figueirense. Tem a camisa.
4: Tem o técnico, né? Que é bom, mas... Cara, pra mim, eu acho que fica ali, ó, a semifinal.
2: Os quatro.
4: Eu acho. Ercílio Luz, Figueirense, Joinville e Marcílio.
2: Eu acho que é por aí. Bota sim o Figueirense, o Ercílio, o Marcílio Dias e o outro que falou?
4: O Joinville, ou o Santa Catarina, acho que ali.
2: É, cara, Santa Catarina, eu boto Santa Catarina na frente do Joinville, manteve a base.
4: Eles querem o título,
2: né? Tá com o trabalho certinho, né? Quer chegar a uma Copa Santa Catarina, a uma Copa do Brasil. Joinville, cara, vai ter que melhorar muito. Ah, uma bagunça dentro e
4: fora. Joinville é...
2: Eu boto o Joinville lá atrás, cara. Eu boto o Figueirense, Ercílio, Marcelo Dias e Santa Catarina.
4: Pode ser.
2: Pode o Blumenau brigar pra uma vaga. Metropolitano, não sei, acho que é mais ou menos por aí, mas eu coloco sim, hoje, né, eu coloco o Ercílio Luz nessa lista dos classificados, a fase semifinal.
4: O Joinville, cara, tudo não sabe, né, se o técnico novo ali, um monte de jogador emprestado ali.
2: O Souza, né, vai ser o técnico do Joinville, não teve nem experiência como técnico, agora vai ter essa experiência no Joinville.
4: Trouxeram um monte de jogador emprestado de um time lá que esqueci qual é agora, e esperar pra ver, né?
2: O Ercílio, né? Tem que focar, né? Nele, que já estreou com a vitória contra o Metropolitano, depois conseguir pontos fora e matar os jogos que vai ter em casa.
4: Exatamente. Em casa tem que ganhar tudo, aí, porque aí fora é só jogo grande, né?
2: É, mas, né? Ele vai pegar o Joinville fora, que tá em crise. O Marcelo Dias, que daqui a pouco pode ir lá e vencer ou pelo menos empatar. O Figueirense, vamos ver agora, tá na Série C, acho que não vai avançar para a segunda fase.
4: Mas não é fácil, né?
2: Crise. Querendo ou não, né? Ele vai jogar
4: assim. Joga lá no estádio deles, né?
2: Então é essa Copa Santa Catarina que vai começar no dia 30 pro Ercílio Luz, né? Já teremos jogo no dia 29, que é um sábado, o Blumenau jogando no SESI contra o Santa Catarina e o Leão estreando em casa contra o Metropolitano de Blumenau. As novas camisas não chegaram, né? Porque acabaram, acho que ainda não chegaram, né?
4: Não, veio uma remessa, né?
2: Uma camisa nova.
4: Veio uma remessa, mas acabou rapidinho.
2: Mas deve chegar até agora a Copa Santa Catarina.
4: Tá pra chegar essa semana ou semana que vem, mas agora depende do fornecedor, né? O pedido foi feito, agora depende deles.
2: Vamos aguardar. Intervalo na volta, Sul-Americana, Libertadores, novas regras do futebol, enfim. A gente já volta com mais destaques aqui no Bola em Jogo desta quarta-feira.
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6: Uma frente quente atua no estado de Santa Catarina nesta quarta-feira. Por isso, o dia vai seguir com grande variação de nebulosidade, possibilidade de chuva a qualquer momento e temperaturas mais baixas. Estas instabilidades seguirão ativas aqui sobre a nossa região pelo menos até sábado. E até lá, o volume de chuva acumulado em várias cidades pode superar os 50 milímetros. Temperatura máxima hoje em torno de 16 graus e mínima de 14 nesta quinta-feira em Gravatal e Saraí. E Maruí, Imbituba, Jacinto Machado e Tubarão. Daniel Panobianco, da agência PD Radar, com exclusividade para Tubá FM.
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0: volta, 11 horas e 38 minutos, bola em jogo de quarta-feira. Ô Fabiano, tu que é do meio da arbitragem, sobre as novas regras que a CBF divulgou, né, em conjunto com os clubes, já de forma imediata, para a Série A, a Série B do Brasileiro, Copa do Brasil, enfim, algumas alterações que serão, a gente já vai ver, né, nessas competições, como 5 minutos para arremesso lateral, 5 segundos para cobrar tiro de meta, 10 segundos para deixar o campo em substituições, 1 minuto fora após atendimento ao goleiro, um jogador de linha fica fora por 1 minuto, somente o capitão fala com o árbitro, cobrir a boca em discussão, vermelho, checagem de VAR para aplicação de segundo cartão amarelo, checagem de VAR para escanteio concedido por engano, isso é para o ano que vem. Alguma dessas regras, mudanças, te chama mais atenção?
1: Cara, é o seguinte, ali a do escanteio ali, né? Porque tem muito escanteio errado. Agora, se tiver um escanteio errado ali, que saiu um gol ou um pênalti, volta atrás, né? Essa aí é uma regra que também que legal, a do 10 segundos
0: para ser substituição ali,
1: é bom também, porque os caras enrolam muito, aí eles vejam que vão sair, caem no campo, ficam enrolando.
0: É.
1: E outra, né, cara, tomara que dê certo, porque o futebol tá chato, né, cara?
0: Tá chato demais, cara.
1: Tá louco, tá. É 1 minuto de bola rolando e 5 enrolando, cara.
0: É, e essa aqui do goleiro também, né? A gente vê que muitos goleiros fazem aquela cera, né?
1: Ah, mas assim já tem, né? A do 8 ali, tu fala?
0: Não, do goleiro que após o atendimento.
1: Ah, tá.
0: Após o atendimento ao goleiro, o jogador de linha fica fora por 1 minuto. O treinador vai indicar quem cumpre 1 minuto fora. O goleiro foi atendido porque ele não pode sair do campo, né? Ele tem que todo mundo tem que aguardar o atendimento do ao goleiro. Então agora, se for sendo atendido, quando ele for atendido, aí um da linha vai ter que sair do campo.
1: Não, e de 4 vezes, 5 vezes que o goleiro é atendido, 4 vezes não vem.
0: Eles usam, né?
1: É mentira. Aí o goleiro tá ali pra defender. Faz uma de defesa e joga no chão. Aí tu já pensou se cada chute que o jogador dá se machucar, acaba o jogo?
0: É.
1: Então, com isso, eu acho que acaba um pouco disso aí. Aí eles vão pensar, opa, se eu fizer a cera aqui, ganho um tempinho, mas perco o jogador. Então, vou pensar bem. Acho que vai melhorar isso.
0: E
1: aí
0: já tá tendo aqui no Brasil semiautomático, né? O impedimento?
1: Já tá tendo, mas, cara, tem que melhorar.
0: Ainda, né? Por exemplo, o jogo do Bahia e Vasco, foram muitas reclamações por
1: parte do Vasco. Não, é assim, ó, até eu não tô dizendo que é raro, não, até eu acho que tava certo, só que mostra desde o início, né, cara? Ali desde a saída da bola, né?
0: É preciso aprimorar. Então é isso. Sul-Americana, oitavas de final, jogos de ida, tivemos ontem Deportivo Recoleta, Boca Juniors 3, Recoleta 1, Bolívar 1, 1 para o São Paulo. Hoje, quarta-feira, teremos, por exemplo, Santa Fé e River Plate da Argentina, às 9:30, tá? Hoje, 7 da noite, Bragantino contra o Atlético Mineiro. Hoje tem o Tigre contra o Montevideo City Torque. Amanhã o Brasil para, né? Amanhã, 7 da noite, em São Januário, vai ter o Vasco contra o Olímpia. O primeiro jogo em São Januário, o jogo da volta lá no Paraguai. E quem passar, né, entre Vasco e Olímpia, vai pegar o vencedor de Santa Fé e River Plate. Poderia ter na próxima fase um Vasco e River Plate.
1: Cara, a Sul-Americana tá melhor que a Libertadores, cara.
0: Ah.
1: Tá louco.
0: Boca Júnior, River, Vasco.
1: Vasco, tem mais São Paulo? Não.
0: São Paulo.
1: Esse é São Paulo.
0: Ah, então, tu pegou pesado, né? Sul-Americano tá melhor do que a Libertadores.
1: Ô, tá louco.
0: Eu acho que é vascaíno, cara.
1: É só time de Libertadores, esse time que ganharam a Libertadores já, cara. Mas não, difícil. Eu acho que pior do que o ano passado. O Vasco passou para as oitavas, mas Olímpia não é fácil. Depois também River e Boca Juniors, né? Não, é difícil. E como tu falou, né? Amanhã o Brasil para.
0: Amanhã
1: é feriado.
0: Amanhã
1: então, não podemos perder esse jogão aí.
0: O Vasco ganha amanhã em casa?
1: Em casa,
0: aí ganha?
1: Cara, tem que ganhar e fazer um saldinho, 2-0 aí, porque senão vai lá pro Paraguai lá, é complicado.
0: Amanhã às 7 da noite tem Santos contra o Macará, Santos e Macará, não é do Macará em casa, aí não, para.
1: Aí
0: para. Amanhã 9:30, Cienciano do Peru e Botafogo. Botafogo decide em casa também, deve avançar.
1: Sem esse ano.
0: Cada time recoleta por aí vai. Hoje tem Libertadores, hoje o Brasil para. Hoje tem Mengão em campo, né? Mengão da massa, joga no Mineirão, ingressos esgotados, Cruzeiro e Mengão.
1: Hoje, quer mais? Hoje o Brasil para, a torcida é grande pelo Cruzeiro, né?
0: Nossa.
1: Claro. E... Não, mas é o seguinte, dos últimos anos, acho que o jogo mais, assim, mais pesado que o Flamengo pega, né? Que
0: tu pegar
1: o Cruzeiro,
0: confrontos,
1: o Flamengo ainda, eu acho que o Flamengo ainda é o favorito, mas pouca coisa.
0: Nesse confronto?
1: Tem que ver o que o Cruzeiro vai fazer nesse primeiro jogo, né? Se ele levar lá pro Maracanã, um empate, 1-0, aí complica. Tem que fazer pelo menos um 2-0 aí, pra conseguir...
0: Vai levar para o Maracanã, né? O Flamengo decide no Maracanã. É, no aspecto geral, eu ainda coloco favoritismo para o Flamengo.
1: Né? Mas não é muito, não, cara.
0: Eu jogo no Flamengo, né? Vai depender do desempenho do Cruzeiro hoje, jogando no Mineirão, né? Com apoio do seu torcedor, para depois o Flamengo jogar em casa. Mas
1: porque assim, né? Não queira.
0: Não é baba.
1: Não queira comparar o Flamengo do Brasileirão no Maracanã com o da Libertadores, né? É outro clima, é outro ambiente, então, mas o Flamengo não tá bem, não. O brasileiro é uma coisa, agora a Libertadores muda, né? Então o Cruzeiro tem que ter uma vantagem, senão complica.
0: Provável Flamengo: Rossi, Varela, Léo Ortiz, Léo Pereira e Ayrton Lucas, Pulgar, Jorginho e Arrascaeta, Carrascal ou Plata, Samuel Lino e Pedro.
1: Com as mudanças ali do negócio da arbitragem ali, o Rossi é um que vai sofrer, né?
0: Adora uma cera? Chora por uma. É. Para ficar caído.
1: Cara, teve um atendimento. Teve um jogo dele, eu acho que foi ano passado. Um jogo aqui de eliminatória. Cara, eu contei no relógio. O Rossi fez 1 minuto de cera, cara. 1 minuto certinho, cara.
0: O provável Cruzeiro não terá Fagner. Esse dá um pau, esse dá lá, esse adora.
1: Paleiro, gosta.
0: Um carrinho, uma lambada.
1: Gosta de uma lambada.
0: O provável Cruzeiro, daqui a pouco passar certinho a escalação aqui. Quem é melhor, Rossi ou o goleiro do Vasco? Jardim.
1: Cara, assim, ó, eu acho que o Rossi, ele é mais constante. Mas o Jardim faz de defesa mais de difícil, entendeu? Só que o Rossi, ele falha menos. Só que... Sei lá, né? Dois dão... Dois...
0: Provável Cruzeiro para hoje: Otávio, William, Fabrício Bruno, Jonathan Jesus e Gabriel Rojas, Matheus Henrique, Gerson e Matheus Pereira, Arroio, Kaique, Kenji, Wesley e Caio Jorge. Dito isso, 2-1 para o Cruzeiro.
1: 2-0, Caio Jorge e Gerson.
0: Zero.
1: O cabuloso, né?
0: Vamos ganhar, zero. Um abraço pra galera do Mengão, né? Vamos secar o Flamengo, mas o Flamengo é muito forte. Né? Vamos ver o que vai acontecer, né? Quem capita o jogo? Não olhei aqui, depois vou dar uma olhada aqui. Flamengo. Antes do intervalo, ontem o Fluminense jogou em casa e empatou com o Rivadava da Argentina, né?
1: Eu vi os pedaços.
0: O ganha 2 milhões por mês, sei o quê. O Atlético tá comemorando a saída, né?
1: Não, aí eu comecei a ver o jogo, cara. Tava tão bom que eu dormi, cara.
0: Nossa.
1: Acordei e tava em 40 do segundo tempo.
0: Nossa, não perdesse nada, cara. Quem apita o jogo do Cruzeiro e Flamengo hoje?
1: Pode ser um brasileiro, né? Porque...
0: Acho que não, né? É que eu confesso que eu não tô recordando. Eu vou depois puxar aqui. Quem que vai apitar? É que a internet que não tá ajudando, né? Mas vamos fazer intervalo. Na volta a gente fala sobre isso, outros temas aqui ainda no Bola em Jogo. Tem ouvintes participando pelo 3626-5177.
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0: quem apita Cruzeiro e Flamengo hoje é o Yael Falcon, é argentino. Argentino hoje no apito no Mineirão. Vamos ver o que vai acontecer.
1: Novo, né? 37 anos.
0: É, o Héctor Paleta da Argentina é o VAR. Vamos ver o que vai acontecer hoje. Aqui no WhatsApp, no 3626577. Esse comentarista de hoje manja muito, Gilmar, aqui do São Cristóvão, porque ele é vascaíno, né? Deve ser por isso, né?
1: Tá certo, valeu.
0: Fala, ouvinte, xinga aqui.
2: Ô, Giovanni, bom dia, dá um abraço aí pro Fabiano aí, sapinho aqui do Londrino, Giovanni. Hoje o Cruzeiro vai tocar 3 do Flamengo. Eu sou ercilista de coração e fluminense de coração. É 3-0 pro Cruzeiro hoje em cima do Urubu.
0: Então tá, né?
1: Um abraço pro sapo, sabe que sapo gosta de chuva,
0: água,
1: né?
0: De chuva.
1: De água, é.
0: É. Um abraço. Fala, ouvinte.
3: Bom dia, Giovanni. Bom dia, o Gago aí. Ô, Giovanni, tá se pagando bem pro Gago, hein?
0: Tô.
3: Eu ofereci 100 pila pra ele vir fazer entrega comigo hoje na chuva, ele não quis, que ele disse que era no teu programa. Tá se pagando mais de 100, hein?
0: É empresário, ele estudou, não.
3: Aí sim, né?
0: O Maicon é... O Maicon não é vascaíno, não é?
1: É... Torce pro Corinthians.
0: Meu Deus.
1: É corintiano.
0: Bom dia, Giovanni. Manda um grande abraço para Império Vermelhos. É, Fabiano, Rodrigo Top Top. Gente boa, Rodrigo
1: um
0: Top Top. 11:50. 11:50. Então, para registrar, né? É, hoje, ontem, pela Libertadores, Fluminense 0-0 para o Rivadavia. O jogo da volta vai ser na Argentina. Tolima, Independente Del Valle, foi adiado. Estudiantes 1-1 para a Universidade Católica. Hoje, quarta-feira, pela Libertadores, ó, pra te assistir, ó, Fabiano, Platense contra Coximbo Unido.
1: Ah, não.
0: Loucura,
1: não,
0: né? Que
1: não posso perder, né?
0: Alternativo, né, cara?
1: Não, cara, eu vou...
0: A gente Platense, Coximbo Unido.
1: Vou me programar aí, hoje não tem nem namoro com a mulher, nada.
0: Ah, faz tempo?
1: Não posso.
0: Não é por causa do jogo, né? Isso aí faz tempo. Não, coloca o jogo como desculpa.
1: O jogo aí eu não posso perder.
0: 7:00, Palmeiras e Cerro Porteño, São Paulo.
1: Aí já é bonzinho o jogo, mas... Vamos ver, né?
0: Cruzeiro e Flamengo, 9:30. Hoje, pela Sul-Americana, Bragantino Atlético Mineiro. 7:00, mesmo horário, Tigre e Montevideo City Torque. Às 9:30, adiado, não vai ter Santa Fé e River Plate, né? Porque foi na Colômbia, teve um terremoto lá, né? Aí adiaram jogos que seriam realizados na Colômbia durante essa semana. 11:52, o foco nosso, claro, futebol. A gente fala de futebol nacional, internacional, porque é sul-americana, é Libertadores, mas a gente também gosta demais de falar nosso futebol local, né? Agora a gente tá acompanhando o Ursuluzi e é legal quando o Ursuluzi estiver jogando, né? Uma coisa é a gente esperar, a preparação, os treinos, outra coisa quando o Ursuluzi joga. Aí tem o resultado, né? Se jogou bem, se jogou mal.
1: É legal, agora ainda, né? Tá meio parado, né? Porque é só é treino, é chegada de jogadores, mas a loja lá tá movimentada, cara. Dá um chego lá, dá um
0: tem bolacha?
1: Tem bolacha.
0: Eu estive lá na
1: bolacha café.
0: Sexta-feira fui lá pegar uma camisa nova, mas não tinha.
1: Não tem. O teu tamanho não tem.
0: Não, tinha G1, não sei o quê. Pelo amor de Deus, né? Eu quero AM.
1: É. Não, a M é a que mais vende, eu acho. A M, a G.
0: AMG.
1: Aí chega, já sai pedir mais.
0: G1, um G, não sei o quê. Daí é pro Bruno Cavalão e companhia.
1: Dá um chego lá, toma um café.
0: Como é o nome do rapaz lá, que eu sempre esqueço, que atende?
1: O Thiago.
0: Thiago.
1: O Thiago Becker, alemão, é.
0: É.
1: Aí lá tudo conversa
0: seu,
1: com o Bruno.
0: Ah, eu esqueci de falar. Acho que é o senhor Olívio. Conversei com ele na semana passada. Não sei se eu mandei um abraço pra ele. Me levou um menino preso de jogo com a laranja, enfim. Diz que sempre acompanha o Bola em Jogo, o Ercilista. Também estava lá na loja. O pessoal se encontra na loja do Ercilista.
1: Todo dia tem alguém lá.
0: Todo dia tem alguém.
1: Pode ir lá que vai ser bem recebido lá. Até o cafezinho. Vai ganhar.
0: Um abraço pro Taquara, me enviou aqui que o Ercilus, né, anunciou a renovação com Samuel Andrade até o fim da disputa do Catarinense do ano que vem. Andrade também foi muito bem.
1: Muito,
0: né?
1: Bem,
0: muito jogador bem. Faz parte do elenco.
1: Força física,
0: foi aprovado.
1: Agrega bastante.
0: É, o Ercilus tem feito esse trabalho de renovar com os principais jogadores, né? Tá tentando e está conseguindo, não? Fechou com o Dudu para essa Copa Santa Catarina. O Igor Pimenta foi jogar na Europa, no exterior, vai ganhar uma grana a mais, né? Mas, no geral, o Ercilus conseguiu manter.
1: Ele deixou uma espinha e reforça onde está precisando. Tá no caminho certo.
0: Tá no caminho certo.
1: Se der certo ou não, outros 500, mas tá no caminho certo.
0: Qual é a torcida mais chata no futebol brasileiro?
1: Precisa pra perguntar.
0: Tu não vai dizer que é o Flamengo, né?
1: Respondesse já.
0: Diz que o Flamengo é uma... Muitos são modinhas, só aparece na rua. Será que é verdade?
1: Não é, né, cara?
0: O pessoal do Flamengo não deve gostar de mim porque eu venho com o Flamengo. Porque dá
1: audiência
0: e a torcida é grande.
1: Mas a imprensa...

0: torcendo, eles se acham muito, né? Então é uma torcida assim que tu não pode fazer uma brincadeira e tu fala do teu time que ganhou um jogo e eles já, ah, mas o Flamengo ganhou isso, o Flamengo ganhou aquilo e se acha muito, claro, tão bem agora, tão. Mas só que foram a vida inteira mal, né? Agora estão 4 anos bem aí.
1: 2019 pra cá.
0: É.
1: Agora na região que tem de vascaínas, tem de flamenguistas, a disputa é boa.
0: É, não, aí chega na pesquisa o Vasco com 3%.
1: Pesquisas, essas pesquisas que acontecem aqui no Brasil, minha nossa. Abraço ao DJ Alex Hall, o DJ do Leão. É, gol do Leão do Sul. Gente boa, DJ Alex Hall.
0: Não, e visa a pesquisa estadual aqui do
1: da torcida?
0: É.
1: Pelo amor de
0: Deus. Que o Joinville tem mais torcida que o Figueirense e Avaí, cara.
1: É.
0: Tá louco.
1: Chapecoense tem a maior porque muitos nem sabem que é a bola.
0: Cara,
1: mas aí é porque teve aquela tragédia.
0: Foi acidente, foi. Eu sei que é triste.
1: Mas torcedor mesmo que acompanha não tem a maior
0: torcida. Exatamente.
1: Chapecoense é a maior torcida. Mas teve aquela tragédia. Ah, eu gosto da Chapecoense, então eu sou Chapecoense aqui no estado. Mas não é bem assim.
0: A Chapecoense de quem torce mesmo, a Chapecoense está atrás de Criciúma, Avaí e Figueirense.
1: É, por aí. Fabiano, legal ter a tua companhia aqui no Bola em Jogo. Sei que tu tem contrato também com outras emissoras, mas tu tem igual coração de mãe, né?
0: Não, sempre, cara, eu sou mercenário. Eu vou onde pra pagar mais? Não, e precisando um
1: só
0: dia que...
1: Só não participe do camarote, tá?
0: É, tipo, não, já me convidaram, não, o camarote não, me convidaram por...
1: Ah, não é o camarote, é o... Informalizando.
0: Eu
1: errei o nome do programa.
0: Eu vou ver um dia aí que... pra poder vir. Não, um dia que baixar a audiência aí, que precisar... Chama aí. Eu falo só besteira, mas o cara tenta falar alguma coisa certa aí.
1: Ah, isso é ruim, cara.
0: Gaguejo, mas o cara vai falando alguma coisa aí.
1: Foi bem. Um abraço.
0: Abraço, até uma próxima aí.
1: Valeu, galera. Um abraço. Até amanhã. Boa tarde.
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2: 12 de agosto, quarta-feira. 19ª semana do tempo comum. Mateus capítulo 18, versículo 15 a 20. Disse Jesus: se teu irmão pecar, vai à procura dele e repreende em particular. Se ele te atender, recuperaste teu irmão. Se não te atender, toma contigo uma ou duas pessoas, para que toda a questão seja resolvida pela palavra de duas ou três testemunhas. Se ele não quiser atendê-las, diga à comunidade. Se não quiser atender nem mesmo a comunidade, considera como um pagão ou um publicano. Em verdade vos digo, tudo que ligardes na terra será ligado no céu. O que desligardes na terra será desligado no céu. Também vos digo, se dois entre vós na terra pedirem juntos qualquer coisa que seja, essa lhe será concedida por meu Pai que está no céu. Porque onde dois ou três estão reunidos em meu nome, ali estou no meio deles. Jesus nos convida a sermos misericordiosos e a buscar sempre o encontro diante das dificuldades. Essa atitude é exigente. É fácil fazer nossos juízos e até julgamentos sobre nossos irmãos e irmãs, que nos dê a capacidade de perdoar, de viver o perdão, a reconciliação, como o Evangelho de hoje tão bem diz. Perdoar é libertar o outro e libertar o próprio coração. Nossa Senhora Desatadora dos Nós, interceda por mim e você, e São José nos guarde. Em nome do Pai, do Filho e do Espírito Santo. Amém.
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0: Meio-dia e 3, boa tarde. Estamos chegando hoje, quarta-feira, dia 12 de agosto de 2026. Está no ar Jornal das 12. Tem apresentação de Antônio Nunes Bento e Ramon Silveira. Trabalhos técnicos de Everton Luiz, gravações Lucas Marcos, direção geral do padre Rafael Uliano.
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0: Silveira, muito boa tarde. Eu acho que nem precisa perguntar se tá chovendo ou não. E a temperatura, boa tarde, tudo bem?
2: Pergunta para aquela senhorinha, né? Tá chovendo aí?
0: Aqui tá chovendo.
2: É em Tubarão, tempo com chuvas, né? Tempo aí chuvoso, e não vai parar e vai continuar a chuva. 16 graus no centro, Morro da Catedral.
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0: Próxima sexta-feira acontece na Catedral a ordenação sacerdotal do diácono Jonathan José de Medeiros. Ele estará conosco juntamente com o padre Jean para falar sobre esse momento tão importante.
2: O Agosto Dourado é um mês dedicado à conscientização, proteção, promoção e apoio ao aleitamento materno no Brasil e no mundo. Para falar sobre este assunto, vamos receber a enfermeira do Banco de Leite do Hospital Nossa Senhora da Conceição, Maria Emília.
0: No repórter Tuba, Guarda Municipal de Tubarão intensifica fiscalização de veículos irregulares. Motocicletas com escapamentos adulterados estão entre os principais alvos da fiscalização.
2: 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Vamos receber aqui nos estúdios a coordenadora da Exucre UniaSelv aqui na região, a Cláudia Lewandowski, que traz as novidades.
0: Na polícia, desavença familiar teria motivado tiros contra carro a caminho de velório em Tubarão.
2: E no esporte, Ciro Luz anuncia mais contratações para a Copa Santa Catarina.
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0: Meio-dia e 6, boa tarde para você que já está sentado à mesa, hora sagrada, hora do almoço, para você no trânsito, ligado com seu automóvel no 104.9, obrigado pelo carinho da atenção da audiência e não esqueça, com chuva, redobre a atenção para evitar os acidentes.
2: Meio-dia e 6 aqui no Jornal das 12. Olha, os ministros do STF, Supremo Tribunal Federal, Alexandre de Moraes, Gilmar Mendes, Cristiano Zanin e Flávio Dino determinaram hoje a suspensão de pagamentos acima do teto constitucional de magistrados de tribunais de justiça de 7 unidades da federação. A decisão conjunta ainda determinou a devolução dos recursos acima do limite estabelecido e a intimação dos presidentes dos poderes judiciário do Distrito Federal, Goiás, Maranhão, Paraná, Rio de Janeiro, Rio Grande do Norte e Rondônia. A Suprema Corte estabeleceu o limite máximo das verbas indenizatórias em 70% do subsídio, sendo 35% para parcela de valorização por tempo de antiguidade na carreira e os demais 35% as demais rúbricas indenizatórias.
0: Vamos lá, a PEC da maioridade penal pode parar no STF antes mesmo de valer. A Comissão Especial da Câmara dos Deputados, que vai analisar a redução da maioridade penal de 18 para 16 anos, deve ser instalada nesta quarta-feira. Embora a discussão avance no Congresso, uma eventual mudança na Constituição poderá enfrentar outra batalha, desta vez no Supremo Tribunal Federal. O principal ponto de controvérsia é saber se a inimputabilidade penal dos menores de 18 anos constitui uma garantia individual protegida como cláusula pétrea. Caso o STF adote essa interpretação, a adulteração, ou seja, a alteração, não poderia ser feita nem mesmo por meio de uma proposta de emenda à Constituição. A discussão envolve a PEC 32/2015, que estabelece a maioridade civil e penal aos 16 anos e duas propostas anexadas ao texto. Uma delas prevê a redução em casos de crimes hediondos e de crueldade extrema. A admissibilidade da matéria foi aprovada pela Comissão de Constituição e Justiça em junho de por 44 votos a 18. A comissão especial foi constituída na terça-feira, segundo a ficha oficial de tramitação na Câmara.
2: Pois é, agora 12:10, o colega Lucas Marques esteve agora na coletiva, né? Reunião na Prefeitura de Tubarão e três ruas serão lajotadas, né? Aqui em Tubarão foram anunciadas e também a ponte, né? Conhecida ponte do Jarrão, será construída, uma nova ponte ali, uma ponte de concreto e portanto ela ficará fechada até dezembro, mais ou menos até dezembro, para a construção desta nova ponte. Essa nova ponte contempla, Antônio Bento e ouvintes, ir e vir, vai passar automóveis, inclusive, né? Porque aquela ponte ali só passa bicicletas, pedestres, a ponte estreita, né? E agora teremos uma ponte realmente, né? No nível dos tempos atuais, né?
0: É verdade, olha, algumas ruas carecem de pavimentação, como é o caso dessas que foram discutidas recentemente aí pela prefeitura, até a Câmara de Vereadores tem cobrado muito sobre esta possibilidade. Então, evidentemente que a Ponte do Jarrão, famosa Ponte do Jarrão, que há muito tempo tem causado muita preocupação por parte dos transeuntes, aquelas pessoas que passam diariamente e querem uma melhoria. E agora a prefeitura, né, nessa discussão na manhã de hoje, vai fazer esse procedimento, uma nova ponte para dar maior segurança à população. Além, é claro, de outros pontos, outras demandas aqui no município de Tubarão.
2: Agora, estamos falando, queremos falar aqui, né, sobre o surgimento de surtos de sarampo, que é alarmante. Alerta o infectologista Dr. Rogério Sobrosa. Médico Rogério Sobrosa lembra que a doença pode causar consequências graves ou até mesmo matar. Já temos aí a situação lá para cima, São Paulo, né? Inclusive, e a baixa cobertura vacinal, atenção, a baixa cobertura vacinal acendeu um sinal de alerta. Como consequência, há o retorno de surtos, perda da imunidade coletiva e aumento da quantidade de internações. Doença viral altamente contagiosa transmitida, o sarampo, gente, é uma dessas doenças que tem ressuscitado pela queda na imunização. No estado de São Paulo, 24 casos foram confirmados recentemente e a situação já é considerada um surto. O médico infectologista Dr. Rogério Sobrosa, aqui de Tubarão, lamenta o atual cenário. Segundo ele, perfeitamente evitável. O surgimento de surtos de sarampo em pleno século XXI é uma situação alarmante. O sarampo é uma doença de altíssima transmissibilidade e que pode causar consequências graves ou matar, declara. A tríplice viral é a principal forma de prevenção. A vacina da tríplice viral deve ser aplicada nos bebês em duas doses, aos 12 meses de idade e aos 15 meses de idade. Nós temos uma das vacinas mais seguras e eficazes do mundo. Quando a hesitação faz a cobertura vacinal cair abaixo do índice de segurança de 95%, quebramos a proteção coletiva e expomos as crianças e as pessoas mais debilitadas. Não pode, gente, deixar de vacinar, né? Olha, isso aí é caso de urgência, Antônio.
0: É, com certeza. 12:14, prefeitura diz que projeto rejeitado pela Câmara impacta a continuidade de bolsistas. Presidente diz que é preciso transparência e responsabilidade. A Prefeitura de Laguna informou que a rejeição pela Câmara de Vereadores do projeto que previa a autorização para abertura de crédito por remanejamento orçamentário poderá afetar a continuidade de ações nas áreas de cultura e assistência social, além de iniciativas vinculadas à Fundação Irmã Vera. A votação ocorreu na sessão da última segunda-feira.
2: Nós vamos ao intervalo, porque na volta do intervalo vamos conversar com um candidato ao sacerdócio pela Diocese de Tubarão, o padre, já estou chamando de padre, né? O diácono, futuro padre Jonathan.
0: Quase padre.
2: E já está conosco também, ao lado dele, o animador vocacional, o padre Jean, está aqui também na bancada do Jornal das 12, para juntamente conversar conosco. 12:14, Jornal das 12.
0: A gente volta já.
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2: Tá na Tubá, tá na melhor, sempre junto de você. 12:16. Boa tarde, os nossos ouvintes. A PID está ligada, dando boa tarde, Antônio.
0: Boa tarde. Muita gente aqui também na live YouTube. Também já ligada conosco, você que está sentado à mesa, por exemplo, a dona Maria Machado, boa tarde, Antônio Ramon, sempre acompanhando. Meu irmão Ademir Nunes Bento está nos assistindo neste momento. A Nercy também, todos os filhos, os netos, acompanhando o nosso Jornal das 12.
2: Vamos então cumprimentar aqui, candidato ao sacerdócio, bem-vindo, padre Jonathan. Boa tarde.
10: Boa tarde, Ramon. Boa tarde, Antônio Bento. Todos os ouvintes da Rádio Tubá.
2: Animador vocacional da Diocese Tubarão, padre Jean, boa tarde, bem-vindo.
11: Boa tarde, Ramon. Boa tarde, Antônio. Uma alegria novamente estar aqui, ainda mais esses dias de festa em preparação à ordenação do diácono Jonathan.
2: Pois é, o candidato entrevistado também, claro, ele que é o candidato ao sacerdócio, mas primeiramente saber, né, como foi a trajetória para chegar até aqui o Jonathan. E também um jovem, como é que é o início da caminhada, né? Vocês padres incentivam, vocês padres estudam. Tem gente que pensa, não é fácil não, tem que estudar, que é uma preparação, né? Vocês estudam muito e muito, né, Padre Jean?
11: Eu vou falar dessa parte mais geral, depois o Jonathan fala da história dele, né, já que ele está aqui. Mas então hoje, né, a igreja convida o jovem que quer assumir o ministério presbiteral a fazer um processo de formação inicial. Esse processo de formação inicial inicia na família, junto com a sua comunidade, na sua comunidade paroquial, junto com a igreja e na família, no seu lar realmente. E é ali onde ele faz um primeiro processo de discernimento, de forma acompanhada com a igreja. Nesse tempo aqui na nossa diocese, sou eu aquele que responsável por fazer esse acompanhamento com os jovens, e depois ingressa-se no seminário. Aqui na nossa diocese, nós ainda possuímos um seminário menor, que são para aqueles do ensino médio, mas propriamente o processo formativo inicia naquela etapa que nós chamamos de propedêutico, que é um ano de preparação para nós entrarmos então no seminário maior, onde são realizados os estudos de forma mais efetiva e a preparação propriamente para o ministério ordenado. No seminário menor nós temos três etapas. A primeira etapa é o discipulado, onde se faz os estudos de filosofia, então a faculdade, civil também, e se consegue o diploma pelo MEC e tudo mais. E depois é a configuração, que são 4 anos do estudo de teologia. Não é uma formação puramente acadêmica, porque existe a academia, mas existe também a formação propriamente interna do seminário, que é mais própria para o serviço do ministério. E também nós temos, quando termina essa etapa da configuração, a chamada síntese vocacional, que é um período entre o término da configuração e as ordenações, onde o seminarista se prepara para receber então e ser ordenado. É esse o processo todo de formação que nós temos hoje imposto pela igreja. É um processo longo, são no mínimo 8 anos, então, de preparação para que um jovem que queira entrar no seminário se ordene de fato.
0: Beleza. O Jonathan, né, conforme a gente já entrevistou esta semana, ontem no show do rádio, ele vem, né, com a alma aberta, com muita fé, né, é o quase padre, né, diácono, que está na expectativa da próxima sexta-feira. Está chegando, Jonathan.
10: Exatamente, um pouco menos de 72 horas, né? De fato, é um momento de muita expectativa, porque dentro daquilo que o padre Jean apresentava sobre o processo, sobre a caminhada formativa, nós sempre, quando ingressamos no seminário, temos essa iniciativa, vislumbramos, sonhamos com esse momento. E, de fato, as portas da ordenação para ser padre é algo que de fato mexe muito conosco, com a família e também os amigos, as pessoas próximas. E é um momento de também renovação, de certo modo, entusiasmo para a nossa diocese, pois nós rezamos pelas vocações, todas elas são importantíssimas, mas dentre elas o padre é algo que nós temos também esse mover, né, que mexe com várias áreas pastorais de nossas comunidades. Então, por isso é muito, muito, muito, muito importante a presença de todos e a oração.
2: Como será, né, a sua ordenação sacerdotal? Quem será o bispo ordenante? A gente gostaria de saber, né, antes, durante e depois, nesta sexta-feira.
10: Dom Adilson Pedro Buzin, nosso bispo diocesano, ele será o presidente, né, da celebração. Então, pela prece de ordenação e pela imposição de suas mãos, mas também nesse dia da ordenação presbiteral, os demais padres também realizam a imposição de mãos para esta acolhida. Ele, através dele, por meio da igreja, que eu serei ordenado e vou me tornar presbítero.
0: Beleza. Padre Jean, aproveitando, né, já que o senhor também esteve como diácono, depois virou padre, né? Sempre tem uma alteração, uma mudança. A cada mudança, a cada novidade que surge na nossa vida, mesmo com experiência, o coração fica meio acelerado, né, Padre Jean?
11: Com certeza, porque a mudança é tremenda, né? A gente entra na igreja diácono e sai padre. E claro que o diaconato, ele já é o exercício da ordem, né, o sacramento, só que é diferente do ser padre, né? Ser diácono é diferente de ser padre. E o ser padre exige de nós uma resposta muito profunda, muito adequada para os tempos que temos, e isso é um nervosismo, né? A gente passa por noites mal dormidas antes da ordenação, porque está pensando como que vai ser, né? E depois que passa a ordenação, a sensação continua, porque nós já somos padres, de fato, quando depois do rito de ordenação, nós já somos padres, mas nós precisamos nos reconhecer como padre, né? Então, com as primeiras vezes que alguém me chamou de padre, era muito estranho, sabe? Padre Jean é isso, padre Jean.
2: Ainda não caiu a ficha.
11: Não caía a ficha, né? Era muito, muito estranho, uhum. Né? As pessoas chamando de senhor, e depois a gente acaba se acostumando com isso, e é uma maneira externa de perceber a graça que internamente nos alcançou. Mas o fato é que realmente é uma mudança na vida, e é uma mudança não para um engrandecimento pessoal, isso tem que ficar muito claro, né? Nós não somos padres para o nosso engrandecimento pessoal, nós não somos padres para nos promovermos, mas para o serviço do povo e para servir toda a igreja. Isso é o mais essencial, né? Que nós não caiamos na tentação de queremos atenção para nós, mas sim apontemos para Cristo, como a nossa vocação nos pede, através do nosso ministério, através da nossa vida. Isso é importante porque não é uma parte do Jean que ficou padre, né? O Jean completo. Nunca mais serei apenas o Jean, né? Eu sou o padre Jean, né? Uhum. Faz parte do meu ser, e até a minha morte será assim, porque sou completamente entregue e doado para a vida da igreja, para o serviço do povo de Deus em todas as áreas da minha vida.
0: O padre já falou, nesse período, né? Às vezes a gente perde até noites de sono. O diácono, né, Jonathan, tem perdido a noite? Como é que tá a noite? Tá legal? Mais ou menos? Como é que tá?
10: Durante essa semana, tem estourado um pouco menor
0: mais agitado.
10: A quantidade de sono.
11: Quando era comigo, quem me conhece sabe que eu adoro dormir, né? E daí eu tenho uma facilidade tremenda pra dormir. Okay. Mas eu dormia, assim, não fiquei uma noite sem dormir. Mas eu acordava de noite, assim, dava uns pulos e pensava, meu Deus, falta tanto tempo, né?
0: Voltava
11: a dormir. Assim. Mas eu acordava, dava aqueles lampejos de vez em quando, assim, que vinha.
2: Ah, mas o padre já acordou porque o padre Jerônimo tava roncando aí do lado, né? Você viu que o padre Jerônimo era o que mais roncava ali, né?
11: Não vou entrar nesse
0: delicado. O problema não é meu, né?
11: Padre? Que eu também não vou falar. Mas o fato é que eu acho que é importante perceber essa humanidade, né? A gente é humano, né? O Jonathan é um jovem, 34 anos ainda, e é humano, né? Ser humano, e essa ansiedade, assim como um noivo, eu imagino que deve ficar muito ansioso pro seu casamento, né? O padre também, o diácono, perto da ordenação, por mais que, já vivemos ordenação diaconal, tudo bem, mas a ordenação diaconal, ela é um caminho, né, um meio para que a gente possa também viver a ordenação presbiteral. Então o nervosismo mesmo bate na ordenação presbiteral, mas no meu caso foi assim.
2: Pois é, o senhor citou, chamo de senhor, o senhor, né, é respeito.
0: É questão,
2: o padre,
0: de respeito,
2: pra mim,
0: claro.
2: O padre Jean, o futuro padre Jonathan, né, Antônio Bento?
0: Claro.
2: Eles são jovens, são mais novos do que nós, mas é questão de respeito.
0: Tratamento de respeito.
2: Tratamento, porque são autoridades. O padre é uma autoridade. O bispo, então, né, eu acho que é questão, né, de respeito, educação. Meu pai ensinou assim, seu pai também, né? Nós temos que dar valor. O padre é uma autoridade da nossa igreja católica. E é bom, como a gente fica feliz, né, por receber mais um sacerdote na nossa igreja, né? Porque a velha frase, né, a messe é grande, poucos são os operários. E aí a gente pergunta agora para o padre, futuro padre Jonathan, como é que será depois da ordenação? O bispo já tem uma missão para você?
10: Então, eu estou trabalhando na paróquia de Morrotes, iniciei o ministério lá, a síntese. Ministério Diagonal, e também a princípio, se nada mudar, e vou até o final do ano, ou onde o bispo desejar, continuarei trabalhando, né, na paróquia Imaculada Conceição de Morrotes. Mas até o momento tudo se encaminha para isso, né? Para ser vigário paroquial da paróquia de Morrotes.
0: Beleza, sexta-feira é o dia D, como se diz, né? É o dia D onde o diácono Jonathan vai se tornar padre da nossa diocese de Tubarão. em termos de público. Jean, você que já passou por essa experiência, a expectativa é de um grande número de pessoas, né?
11: Sim, sim, com certeza. Nosso diocese tem essa tradição de a ordenação ser realmente um evento muito divulgado e participativo. Isso é muito bom, né? Existem outros lugares que não se vive tão intensamente assim essa dimensão de uma ordenação, e para nós temos essa tradição de realmente ser um evento. Ao menos as nossas ordenações diaconais e presbiterais reuniram um grande número de pessoas, né? E o Jonathan também. Além disso, o Jonathan é muito conhecido, já tem uma história de evangelização para além dos tempos de seminário, então isso com certeza vai atrair tanto para a ordenação como para a primeira missa um grande grupo de pessoas. E isso é muito bom, né? Muito positivo, porque é importante que o povo participe desses momentos, ainda mais para ajudar a discernir essa consciência vocacional que todos precisamos ter, para que rezemos pelas vocações, incentivemos os nossos jovens e convidemos também os jovens a caminharem conosco no processo de formação.
0: Participação não só de tubaronenses, como de toda a região.
11: Com certeza, né? O pessoal de Florianópolis, onde o Jonathan passou também pastoral, com certeza estará presente.
2: Uhum. Bem, vamos, como é que vai ser, como é que é chamado aquele momento, né, que um padre diz que o candidato ao sacerdócio, ordenação, né, presbiteral, caso o padre Jonathan, nessa sexta, diz que ele está, né, aprovado, apto, né? É um testemunho. É o senhor, padre Jean, que vai dar esse testemunho como animador vocacional, ou já tem um padre designado para este momento da celebração eucarística? Quem será?
11: Então, esse é o chamado, a primeira etapa do rito de ordenação é a chamada eleição do candidato. Então, o diácono possivelmente vai apresentar o diácono Jonathan, dizendo queira se apresentar aquele que será ordenado presbítero, o diácono Jonathan José Medeiros. E daí, o bispo, ele sempre se refere nesse momento ao responsável da diocese pela formação. E nesse caso, nós temos o padre William, que é o reitor do seminário, e o responsável pela formação, que fará então o uso da fórmula ali para declarar o Jonathan digno do ministério, sendo aceito pelo bispo como candidato a presbiterado, de fato, e aquele que será ordenado. E então é o padre William que faz esse gesto, né? Eu sou apenas responsável por levar as pessoas para o seminário, depois o padre William que cuida deles, né?
0: Muita gente aqui na live, YouTube, participando, desejando sucesso, que Deus na acolha muito bem aí o diácono, né, Jonathan, e a minha irmã, Ana Lúcia Nunes Bento. A Aninha, vocês conhecem muito bem, ali da paróquia São José Operário de Oficinas, com o padre Sérgio também, com o padre... O Rogério, né? Exatamente, os dois padres, e a Aninha desejando sucesso aí nesse dia tão importante ao Jonathan.
10: Um abraço a Ana, também a tantos benfeitores, né, que colaboram, rezam e auxiliam de forma tanto espiritual como material em nossa caminhada, não a minha, mas também de todos os seminaristas.
2: Quem está mandando abraço também, forte abraço para o diácono Jonathan, nosso futuro padre. E diz o seguinte: que Deus continue abençoando sua vocação. Cezinha, Nilce e família.
10: Ah, um grande abraço para Cezinha, para dona Nilce. Eles moram bem próximos à Igreja Matriz de Morrotes. São grandes amigos e companheiros de caminhada, né? São pessoas que nós podemos dizer assim: é muito importante termos também amigos dentro da igreja.
0: Mais um ouvinte aqui, o Leandro Weber, também desejando sucesso. A Maria Borba também.
10: Muito bem, um grande abraço a todos. Ao Leandro, né, que está na caminhada, é candidato ao diaconato, uhum, né, ao diaconato permanente. E também a dona Maria Borba, muito, muito obrigado. Deus abençoe.
2: Para encerrar aqui, quem o incentivou? Quem o levou para ser padre da Igreja Católica Apostólica Romana? Um incentivo, claro, também dos seus pais.
10: Sim, a minha família de berço católico. Tanto avós, pais, enfim. Nós, Padre Jean, quando também estava no tempo de seminário, que convivemos juntos, havia o projeto Padres para a Igreja de Santa Catarina. Quando estava no seu início, foi feito um levantamento, né, a respeito do que desperta o padre, de que desperta o seminarista vocacionado. Então, primeiro de tudo, o padre, né, testemunho do sacerdote. Eu tenho na caminhada, pelo menos... Todos os padres de alguma forma colaboraram, aqueles que passaram pelo Morrotes. mas cito por motivação vocacional, dois em específico. O padre Paulo Rodrigues, porque auxiliou, incentivou para que eu ingressasse no seminário, deu toda a ajuda necessária, também sempre motivava a paróquia de Morrotes para que eu pudesse fazer o melhor caminho, o melhor processo de discernimento vocacional. E também, dentre eles, padre Itamar foi muito importante na minha caminhada vocacional, por ser alguém que, quando eu ingressei no seminário, sempre quando nos encontrava, hoje trabalho com ele, mas antes mesmo, sempre perguntava o nome, dizia que estava rezando, e isso, para nós, enquanto seminaristas, é algo muito confortante, porque nós sentimos assim, olha, de fato, aquele padre continua sendo um testemunho para nós. Isso é muito, muito belo, muito, muito significante e também é algo que nos ajuda, né, a continuar na caminhada.
2: Início da missa mesmo, da ordenação?
0: 7:30.
10: Isso, 19:30.
2: 19:30. Padre Jean, a sua mensagem, né, e depois o padre Jonathan convida, reforça o convite.
11: Então, eu quero deixar uma mensagem aqui diretamente às famílias, à Semana Nacional da Família, porque a vocação nasce na família. Temos que ter muito isso dentro do nosso coração e as nossas famílias precisam ter consciência de que os futuros padres, as futuras religiosas, religiosos, estão dentro das nossas casas, né? Não estão longe, não existe uma incubadora que vai gerar ali alguém para entrar no ministério, para ser religioso ou religiosa. Na verdade, é dentro da nossa casa, né? E às vezes é muito fácil a gente dizer que reza pelas vocações, mas reza pela vocação do filho da vizinha, do filho da sobrinha, disso, daquilo, outro, né? Temos que rezar pelos nossos filhos. Então, que os pais, nessa semana, também incentivados pela ordenação do padre Jonathan, possam rezar pelos seus filhos, né? Para que os seus filhos possam também dar uma resposta a Deus e acolher também os pais essa vocação que Deus desperta no coração dos nossos jovens. Um abraço a todos e espero também encontrá-los na sexta-feira para juntos celebrarmos esse momento tão especial para a nossa diocese.
2: Diácono Jonathan, reforça o convite.
10: Então, eu gostaria de convidar, agradecer novamente o espaço, a abertura para convidar a todos para a minha ordenação presbiteral, que será na Catedral Diocesana de Tubarão, 19:30, dia 14 de agosto, sexta-feira. Espero contar com cada um, cada uma com a sua prece, sua oração, e também reforçar o convite que aqueles que porventura não puderem estar, ela estará sendo transmitida pela Rádio Tubá e também depois encaminhada nas demais redes sociais para que possam também acompanhar. Mas, se possível, por gentileza, possa participar presencialmente. Desde já, muito obrigado.
0: Beleza, muito obrigado, Jonathan. Obrigado também, Padre Jean. E que sexta-feira, já que tem uma previsão de chuva, até sábado mais ou menos, que amenize sexta-feira para as pessoas ficarem bem à vontade.
2: Mesmo assim, né? A catedral será pequena. Meio-dia e 35, a seguir a previsão do tempo com Daniel Panobianco. Depois do intervalo, o Agosto Dourado é o mês dedicado à conscientização, proteção e apoio ao aleitamento materno. Vamos conversar com a enfermeira do Banco de Leite, Maria Emília.
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13: Uma frente quente atua no estado de Santa Catarina nesta quarta-feira. Por isso, o dia vai seguir com grande variação de nebulosidade, possibilidade de chuva a qualquer momento e temperaturas mais baixas. Estas instabilidades seguirão ativas aqui sobre a nossa região pelo menos até sábado. E até lá, o volume de chuva acumulado em várias cidades pode superar os 50 milímetros. Temperatura máxima hoje em torno de 16 graus e mínima de 14 nesta quinta-feira em Gravatal e Saraí. E Maruí, em Bituba, Jacinto Machado e Tubarão. Daniel Panobianco, da agência PD Radar, com exclusividade para Tubá FM.
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0: 12:40. Um abraço para você que está ligado conosco aí na sua residência. Muita gente ainda à mesa. Hora sagrada, hora do almoço. Obrigado. Alô, Nina, aquele abraço. Também um abraço para Janice Gonçalves, sempre ligado. Meu tio Benjamin, ali no 63, muita gente no KM63, na guarda margem direita, esquerda, também no KM60, São João, a gente fica muito feliz. Vamos então, a nossa entrevista já está aqui conosco, a Maria Emília, ela que é enfermeira do Banco de Leite do Hospital Nossa Senhora da Conceição. Aceitou o nosso convite para falar sobre assuntos importantes relacionados ao aleitamento materno no Brasil e também no mundo, por que não na nossa região, aqui em Nível, região da Morel. Muito obrigado, Maria Emília. Muito boa tarde, tudo bem?
1: Boa tarde, tudo bem.
0: E aí, como é que está? Como é que estão os trabalhos no nosso Hospital Nossa Senhora da Conceição agora sob nova administração?
1: Sim, está indo tudo muito bem. Banco de Leite, né? A gente está sempre procurando, buscando aprimorar e melhorar cada vez mais nosso atendimento. E estamos agora no mês de agosto, né? O agosto dourado que a gente comemora, que é um mês que é dedicado, né, à conscientização, proteção e valorização da amamentação, né? Para mostrar o quanto a amamentação é importante, né? Para os bebês, para o desenvolvimento das crianças e para as mães também.
0: Nós estamos num mês muito importante, um mês dedicado à conscientização, proteção e promoção de apoio ao aleitamento materno no Brasil e no mundo. Em relação aos outros meses do ano, tem diferença ou pelo menos há uma dedicação maior por parte desse mês, que é um mês especial?
1: Sim, esse mês ele foi escolhido para ser esse mês especial onde a gente reforça, né? Uhum. Mas todos os meses do ano, todos os dias, a gente está sempre trabalhando em cima disso para ter essa conscientização do quanto é importante a amamentação, do quanto é importante o leite materno, né? Para esse desenvolvimento, por isso a gente tem também o banco de leite, onde a gente, além de auxiliar, né, os bebês que estão ali, auxiliar as mães na amamentação, a gente também está sempre em busca de doadoras para a gente fornecer o leite materno para os bebês que ficam na UTI neonatal.
0: Beleza, e o banco de leite está legal, está bem suprido ou ainda falta?
1: É muito sazonal, mas o nosso estoque ele está sempre ali na média para baixo. A gente nunca tem uma quantidade grande de leite para dizer assim, ah, agora a gente está tranquilo, né? Então, a gente está sempre procurando doadoras novas. Temos doadoras que ficam por vários meses, né, fazendo a doação de leite, mas a gente sabe também que chega um momento que não tem mais a quantidade suficiente para aquela doadora ficar doando. Então, a gente está sempre buscando, né, novas doadoras para que a gente consiga pelo menos manter o que a gente tem e fornecer para os bebês da UTI neonatal.
2: Maria Emília, nós estamos preocupados com aqui a nossa região, que compreende o Hospital Conceição, né? Nós temos mães doadoras do leite materno, mas nós queremos muito mais, porque às vezes tem épocas, fim de ano, Natal, Réveillon, aí todo mundo some, ai, cadê o leite? Mas só que os bebês não podem ficar sem o leite materno. Inclusive, em nível nacional, o Ministério da Saúde, a Rede Brasileira de Bancos do Leite Humano, né, faz essa conscientização, não é mesmo?
1: Sim. Isso até em nível mundial também, né? A gente, claro, tem essa importância do leite materno, a gente faz esse trabalho de conscientização, né? Como eu estava falando, o mês do agosto é um mês que a gente fortalece isso, mas todos os meses a gente está tentando buscar, né, doadoras, está tentando conscientizar mais tanto família quanto a sociedade, né? Para mostrar o quanto é importante o leite materno.
2: Inclusive tem o início precoce, né? Ou seja, amamentar na primeira hora de vida do bebê. E outro ponto, o aleitamento exclusivo, que é, e eu pergunto por que que deve amamentar na primeira hora de vida e nos primeiros 6 meses.
1: Primeira hora de vida, a gente fala que é a hora de ouro, né? Que é o momento ali que o bebê nasce e a mãe tem esse vínculo com o bebê. Isso facilita também a amamentação, né? Porque o contato pele a pele, o contato que a mãe tem com o seu filho, né? Se ele nasceu bem e tá ali juntinho com ela, isso facilita depois, por mais que ali naquele primeiro momento ele não consiga sugar no seio materno, mas facilita depois ele aprender a mamar, né? Esse vínculo que tem com a mãe já no primeiro minuto, né? A primeira hora. Então a gente preza muito por isso, né? O bebê nasceu, independente se for um parto normal, se for uma cesárea, o bebê nasceu bem, ele já vai pro colo da mãe, já fica em contato com ela, já para fortalecer esse vínculo e favorecer a amamentação.
0: Beleza. Com relação ao banco de leite do Hospital Nacional da Conceição, a partir do momento que a doadora fornece o leite, tem um período de validade o leite?
1: A gente recebe esse leite, ela pode estar coletando, né, por até 10 dias.
0: Até em casa pode
1: em
0: coletar.
1: Em casa, é isso. Uhum. A coleta ela faz em casa, nós fornecemos todo o kit, o material para ela coletar. As doadoras do município de Tubarão e Capivari, a gente que vai buscar os leites em casa, então eu mesma busco, né, com o motorista, acabo reorientando essa doadora, o quanto é importante o leite dela, trago para o banco de leite. E depois a gente pasteuriza esse leite ali no banco de leite mesmo. Depois o processo de pasteurização, ele pode ficar congelado por até 6 meses.
2: Nossa, por até seis meses. Pois é, e a questão ali, se passar dos 6 meses,
0: às vezes nem chega, né, esse período, né?
2: Não chega, a questão de armazenamento, porque olha como, que bom, né, que as crianças, né, claro, a criança sente fome, né, precisa, sim, né, sim, do leite materno. Agora, a mãe amamentar a criança receber mais do que 6 meses, né, o bebê tá 1 ano, 2 anos, né, só o leite materno, pode?
1: Pode sim.
2: Quer dizer, assim, depois dos 6 meses pode...
1: Continua com leite materno, mas tem a introdução alimentar, né? Uhum. Porque aí a criança vai se desenvolvendo e tem outros tipos de necessidades também. Mas até os 6 meses, o leite materno, por ser um alimento, um líquido completo, né? O bebê não precisa de mais nada. Não precisa de chá, não precisa de água, de papinha. Então, até os 6 meses é só o leite materno e depois dos 6 meses aí complementa com a alimentação, que vai fazendo a introdução, e aí até o tempo que mãe e bebê conseguirem amamentar, né?
0: Beleza. Uhum. Enfermeira Maria Emília, a partir do momento do nascimento da criança, por exemplo, nasceu hoje, leva algum tempo para ela pegar no peito e mamar ou não?
1: A gente tenta, nessa primeira hora já do nascimento, já colocar o bebê no peito e estimular. Tem bebezinhos que conseguem, já vem, já tem o estímulo de sucção, já sai sugando. Tem bebezinhos que demora ainda um pouquinho, às vezes.
0: Um dia, dois, mais ou menos?
1: Nem isso, às vezes são horas só.
0: São horas.
1: São horas. E principalmente aqui, como a gente tem o banco de leite, que acaba sendo uma rede de apoio, né? Nós temos profissionais ali capacitados para auxiliar nesse momento da amamentação. Então nós procuramos ajudar essa mãe para que o momento que ela for para casa de alta, ali entre 24 e 36 horas, ela já consiga colocar o bebê no peito e o bebê já está mamando. Então esse nosso trabalho também do banco de leite, né? Para ela estar indo para casa já amamentando seu bebê.
2: Os benefícios do leite materno para o bebê e para a mãe? Não sei se o Antônio já lhe perguntou.
0: Não, ainda não.
1: Os benefícios para o bebê, principalmente os bebês prematuros que estão na UTI neonatal, o leite materno, ele serve como parte do tratamento, né, do bebê. Ele protege muito contra infecções, principalmente infecções intestinais, ele protege contra, ele é um anticorpo, né, ele funciona como um anticorpo para prevenir contra vários tipos de doença. A pessoa que foi amamentada por pelo menos os 6 meses, futuramente, quando adulto, ela tem menos riscos de ter hipertensão, menos riscos de ter diabetes. E para a mãe, principalmente no pós-parto, a amamentação, quando já inicia ali no pós-parto, reduz muito o risco de hemorragia pós-parto, porque a amamentação

0: Esse leite aí que, ao invés, né, de desprezar, de jogar fora, a gente pode utilizar e é muito bem-vindo ali no banco de leite para fornecer para os bebês da UTI.
1: Pois é, já teve algum caso, né, que a mãe era fumante, mas tem mãe que tem consciência, né, não fuma durante a amamentação. Mas já teve algum caso específico aí ou não? Você recorda?
0: Sim, as mães, na verdade, já teve casos, por exemplo, de mulher que fuma, mas tem uma certa quantidade, né? Até média de 5 cigarros a gente orienta ali por dia, a mulher ainda pode amamentar ou fazer a doação, né? Acima disso, a gente recomenda não fazer, né? Até por conta do nível ali de nicotina ou até se for algum outro tipo de droga, né?
1: De substância
0: para não passar pelo leite materno. Mas o cigarro em si tem essa quantidade em que ela pode fumar e amamentar o seu bebê.
1: Seria um
0: mas
1: teste.
0: Não é o indicado.
2: Será que uma mulher que está grávida, ela continua fumando? Eu acho que não, né? Ela dá um time, dá um tempo.
1: Principalmente,
2: né?
1: Não diga. É, exatamente. Ah. Você tem razão, Antônio. Você tem razão. Desde a gravidez, 9 meses, e na sequência para a amamentação, né, deveria fazer um esforço até para a própria saúde, né?
2: É, mas a enfermeira tem conhecimento, né?
0: Sim. Tem mulheres que não conseguem, né?
2: Não conseguem parar.
0: O cigarro
2: é um vício danado.
0: É um vício, né? É um vício. Então, tem mulheres que conseguem até reduzir a quantidade de cigarro, mas tem mulheres que realmente não conseguem. E aí, a gente dá essa orientação para ela ali no hospital, reforça bastante, até para ela estar se conscientizando disso, né? Se conscientizando de que a amamentação é importante e que a diminuição, aí, pelo menos diminuir o cigarro, é necessário.
2: Beleza. Enfermeira Maria Emília, para as jovens, as moças, as mulheres que casaram recentemente, estão grávidas, estão para ganhar o seu bebê, que ainda não tem aí essa informação. Como é que ela toma essa informação? Como é que ela deve proceder, se ela quer ser uma doadora?
0: Para doação de leite, então, pode estar procurando...
2: Uma futura doadora, no
0: Sim,
2: caso.
0: Sim, pode estar procurando ali o hospital, como, né, eu já falei aqui, tendo... a saúde, não usando medicações que sejam compatíveis e ter esse leite excedente, ela pode estar procurando o hospital. A gente também atende as mães de outros municípios, onde a Secretaria de Saúde do município traz esse leite para a gente. Uhum. Preenchemos um cadastro de saúde. A gente precisa também de exames de HIV, sífilis e hepatite, que a gente, a cada 6 meses, a gente pede para elas renovarem.
2: E é feito ali mesmo no hospital?
0: É feito no hospital, mas geralmente é feito na gestação e esses exames estão dentro da validade, a gente acaba pegando esses da gestação.
2: Uhum.
0: E temos, a gente também envia o cadastro pelo WhatsApp, elas podem estar entrando em contato pelo WhatsApp, a gente orienta elas, leva o kit de vidros para elas fazer essa coleta. E a gente pode fazer tudo por telefone, pelo WhatsApp ou presencial.
1: Vocês fornecem, né? Tudo o vidro, o armazenamento esterilizado, bonitinho,
0: Sim.
1: limpinho, tudo muito bem organizado. É uma preocupação que a facilidade que vocês... Você é enfermeira coordenadora?
0: Não, eu sou enfermeira assistencial do Banco de Leite.
1: Assistencial do Banco de Leite, né? Então, tudo isso é oferecido. É só querer, né, ajudar, doar
2: o leite. Só ter boa vontade.
0: Sim, isso aí.
2: Beleza. Valeu, é isso aí, Ramon.
1: É isso.
2: Então, queremos agradecer mais uma vez a Maria Emília, ela que é a enfermeira do Banco de Leite do Hospital Nossa Senhora da Conceição. Já foi o maior em número de leitos na região, agora não mais, em Santa Catarina, melhor dizendo. Não mais porque o Maria Tecondro Bonaus aumentou as suas instalações, mas o hospital hoje, sob nova direção, IMAS, fazendo uma bela administração com expectativa muito boa, né, de aumentar cada vez mais o atendimento na área da saúde. Parabéns, obrigado.
0: Muito obrigada, eu que agradeço por esse espaço e aproveitando aí mais um pouquinho, né, conscientizar as mulheres que estão amamentando, se tiverem a possibilidade de entrar em contato com a gente, para estar sendo doadora de leite.
1: Dona Terezinha Mota, né? Gostando demais da entrevista, ela que mora no Marrotes, boa tarde, ótima quarta-feira, Dona Terezinha Mota. E só para descontrair, o Antônio Bento, né? Ele foi amamentado até os 7 anos de idade.
2: Não, mas é verdade, fui até os 7 anos, sim. Até os 7 anos, fui, é verdade. Não menti, eu já falei para você,
1: não,
2: né?
1: Não, é verdade, eu não canso de tocar esse assunto.
2: Por isso que o Antônio Bento até hoje, né? Ele foi bem alimentado no peito da mãe, ele nunca fumou na vida e não gosta de beber, sou abstêmio, não gosto de bebida alcoólica.
0: Ótimo.
1: É isso aí. Muito bom.
0: Longevidade aí.
1: Longevidade,

0: 10, por isso que ele já tá nos 70. Agora, meio-dia e 50.
1: O Ramon tá chegando lá.
0: Eu tô chegando lá, meio-dia e 55. Nós vamos ao intervalo, porque depois os cursos com preços, valores especiais da Exucre Uniaselv, nosso parceiro patrocinador na programação da Rádio Tubá. Nós vamos saber com a coordenadora, né, a Cláudia Lewandowski, vai trazer as novidades da Exucre Uniaselv, já já no Jornal das 12.
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6: Sicoob informa a hora certa. 12:58 na Rádio Tubá.
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0: Estamos de volta, tá na Tubá, tá na melhor, sempre junto de você, Jornal das 12. Boa tarde, você já almoçou? É, isso, vai almoçar agora, depois, igual o Antônio e eu? Então, isso aí, tem gente com fome aqui do meu lado.
1: Mas o Ramon não vai almoçar porque ele já tomou 3 cafés.
0: Já tomou 3 cafés.
1: É com mistura.
0: 3 cafezinhos, né?
1: Não, com cafezinho mistura. Não.
0: Cafezinho não.
1: Eu te vi na cozinha.
0: Cafezinho foi só uma vez. Aliás, com mistura foi só uma vez. 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
0: Qual é o curso mais procurado? 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
9: Hoje, aqui em Tubarão, a pedagogia no município está pagando muito bem.
0: É verdade. E é emprego garantido, né? 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
9: É, nós temos muita creche, muitas creches, muitas escolas, e aqui a pedagogia é muito procurada porque a prefeitura paga bem, né? Então, nós também, a educação física também, né? Que é um curso para personal, que daí dá para trabalhar de forma autônoma e ainda ganhar um bom dinheiro, né?
0: Pensional, né?
9: É na área da saúde, né?
0: Então, voltando à pedagogia, quanto é que tá pagando para um professor, professora na área de pedagogia? Você tem informação aí, mais ou menos?
9: Eu não tenho informação precisa, assim, não tive contato com nenhuma folha, mas colegas falam que tá na faixa de 4-5 mil, posso estar enganada, mas eles falam, comentam bastante.
0: Já é um bom salário para Tubarão, né?
1: Exatamente. Entre 4, 5, 6 mil, né? Dependendo. Sim. Aí.
9: Chega a 6.
1: É verdade. É. Então, é uma boa área para o cidadão. Opa, vou dar continuidade o meu estudo. Agora, na disciplina, qual de maior tempo e de menor tempo, Claudia?
9: Nós temos cursos de 5 anos, que é farmácia. Uhum. Aí eu esqueci de falar das engenharias.
0: Só me desculpa de interrompê-la.
9: Claro.
0: Mas eu acho que, né, farmácia também é uma área ótima, hein?
9: Claro. Sim. Toda farmácia tem que ter um farmacêutico. Aqui em Tubarão tem farmácia, né?
1: O que tem de fazer? Exatamente. Uma da outra.
0: O Antônio vai abrir a dele.
9: Na frente do Giasso, acho que tem mais 5.
1: Tem mais 5, é verdade.
9: A Raia, depois tem a Popular, depois tem várias, a Unimédia, a outra ali do lado.
1: Isso quer dizer que tem espaço para o trabalho, né?
9: Com certeza. É. Esqueci de citar as engenharias, que são cursos de 5 anos. Temos a elétrica, mecânica, engenharia de produção, civil, ambiental e de software.
0: Quanto é que está o custo de farmácia?
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1: Tá, qual é o período?
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0: Beleza, agradecemos, valeu, Cláudio.
9: Muito obrigada.
0: Agradecemos. 1:08, nós temos aqui Everton, chegou aqui um áudio do padre Rafael Leão, nosso diretor geral. O padre Rafael está pedindo para nós rodar esse áudio, que é referente, né, a campanha em prol da compra de um automóvel para a missão na África. Então, padre José Eduardo Bidegu, pároco de Capivari, faz a prestação de contas do valor arrecadado na campanha de compra de um carro para a missão na África. Tem aí?
10: Saudações, sou padre José Eduardo Bidegu, da paróquia de Capivari, e tivemos a graça, né, de acolher o padre Pedro Jamba, irmão gêmeo do padre Paulo Ossi, que veio da Angola para celebrar os 25 anos de padre, e também encontrar o seu irmão gêmeo, que trabalha hoje como vigário paroquial na paróquia de Olhães. Então, logo da chegada do padre Pedro, né, nós soubemos da realidade da paróquia dele lá em Angola. Ele, com outro colega, trabalha numa paróquia, né, com 177 comunidades. E ainda até hoje não tem um meio de locomoção, nem carro, nem moto, nada. E isso nos chamou a atenção, né? E aí, conversando também com o senhor bispo, combinamos de fazer uma campanha, né, entre os padres. Então, cada paróquia recebeu uma carta, né? Também fomos na Rádio Tubá para o padre Pedro colocar um pouco a sua situação. Então, agora, dia 11 de agosto, ele voltou para Angola, já está lá. E deixou esse pedido. Então, até o dia de 11 de agosto, já tínhamos recebido né, dos envolvidos, né, através do Pix da paróquia, R$72.000 e alguns centavos. E já entregamos para ele em, levou em euro, né? Então a mensagem de hoje é para agradecer, através da Rádio Tubá, todos aqueles que participaram da campanha, que se sensibilizaram com a causa do Padre Pedro, né? Ajudaram. E dizer que a campanha está aberta até o final do mês. E quem quiser ajudar ainda pode fazer através do Pix da paróquia de Capivari. E ele foi embora muito agradecido, muito emocionado pela acolhida que se fez na Diocese de Tubarão, como o povo o acolheu. Ele ficou também muito alegre, né? Mesmo que não tenhamos batido a meta ainda, porque a meta é R$100.000, a gente já chegou perto já, estamos com 72, hoje mais dois, três padres já também sinalizaram, estamos com 75.000, né? Para que a gente consiga com R$100.000, que ele possa lá comprar um carro bom para a missão. Então, em nome do Padre Pedro, também do Padre Paulo Ossi, né? Quero agradecer a todos que, de uma forma ou de outra, se fizeram próximos do Padre Pedro, próximos da missão e próximos de Jesus. Lembro que a missão é feita com três partes do corpo, simbolicamente: com os pés dos que vão, com os joelhos dos que rezam e com as mãos daqueles que colaboram. Então, nós, como Padre Pedro, também somos missionários na África. Então, que a missão dele seja profícua, né? E que nós continuemos em comunhão, sendo também solidários. E a você, que através da Rádio Tubá soube da notícia, e você que de alguma forma ajudou, nossa gratidão. Abraços.
1: Valeu, Padre José Eduardo Bittencourt. Parabéns a todos que participaram e colaboraram. 1:11, vamos agora com o Repórter Tubá.
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12: Vamos com o destaque da reportagem, mais uma vez falando sobre as fiscalizações da Guarda Municipal de Tubarão, que anunciou que intensificou nas últimas semanas as fiscalizações de veículos com escapamentos adulterados que produzem ruídos excessivos, comprometendo o sossego e a qualidade de vida da população. Em atendimento às manifestações registradas na ouvidoria, que apontavam recorrentes casos de perturbação sonora causados por esses veículos, as equipes realizaram ações de fiscalização nos bairros Quilômetro 60 e São Clemente. O diretor da Guarda Municipal de Tubarão, Daniel Martins, fala sobre a fiscalização quanto às motos com escapamentos adulterados.
13: Nós estamos intensificando a fiscalização de trânsito, primeiramente, né, que foi um pedido aí do prefeito, para fiscalizarmos as motocicletas com escapamento adulterado. Que é uma solicitação também do nosso próprio munícipe, muito barulho que são emitidos por esse tipo de equipamento, de escapamento esportivo, que vem atrapalhar toda a sociedade, perturbação do trabalho, do sossego das pessoas. Então, nesse sentido, nós estamos intensificando as fiscalizações. Mas, em contrapartida, quando nós temos uma fiscalização, nós temos também o dever de observar as outras infrações que estão acontecendo. Então, o levantamento que nós fizemos, Tubarão, ele possui 110 mil veículos, tá? Registrados aqui, 110 mil somente em Tubarão. Eu não estou contando o município de Laguna, Capivari, Jaguaruna, que são os municípios que nos rodeiam, né? 110 mil. Uma população hoje em Tubarão, pelo censo, o último censo, 116 mil, mas acredito que é um pouco mais. Nós estamos, então, Giovanni, a quase que um veículo por habitante aqui, né? O que compromete a mobilidade e nos faz repensar, né? Um outro exemplo. O próprio veículo que possui uma alteração de característica, né, que ele roda com GNV, esse veículo precisa passar por uma inspeção veicular uma vez por ano, uma inspeção anual. Né? E se ele não passa nessa inspeção, ele também fica com o documento atrasado. Ele pode pagar os débitos, mas o documento não roda o licenciamento do ano. Então, pessoal, nós notamos que o pessoal não está fazendo essa inspeção, ou seja, está comprometendo a segurança. O condutor está andando com um veículo no GNV, certo? Que precisa passar por uma recertificação, uma inspeção nesse cilindro, e ele não passa, fica 2, 3 anos sem passar por uma inspeção, isso pode acabar comprometendo a segurança do
12: essas operações são realizadas durante a semana, final de semana, não tem dia, não tem horário?
13: É, como tratam-se de fiscalizações, né, ações, elas têm que acontecer de maneira a surpreender o contorno. Não podemos, né, divulgar os dias que nós vamos fazer, mas elas estão acontecendo de forma semanal. Certo? Mas assim, o nosso objetivo, ele sempre foi e sempre será, né, a segurança. Condutores que não possuem CNH, que não deveriam estar conduzindo o veículo, não tem a mínima noção. Nós encontramos motociclistas, condutores de veículo automotor, elas ocorrem durante a semana, certo? Mas obviamente, né, por questões lógicas, não podemos divulgar os dias que elas irão acontecer. Quando nós saímos para a fiscalização, nós temos que levar todo tipo de equipamento, né? Nós temos também equipamento de leitura informatizado, equipamento de OCR, que faz a leitura das placas. Ele indica se o veículo tem, por exemplo, se o veículo está com licenciamento atrasado ou até um veículo com furto e roubo, alguém que teve seu veículo furtado, certo? Se passar num equipamento desse que faz a leitura, ele indica para a viatura. A viatura tenta interceptar o veículo, conseguindo, né? Registra o boletim de ocorrência, encaminha para a delegacia e faz a devolução do bem, restitui o bem ao proprietário, né? Então, levamos também o nosso etilômetro para, em caso de suspeita de embriaguez, está oferecendo. Lembrando que a nega em ser submetido ao teste do bafômetro, ela pode acontecer, só que tem uma previsão legal de autuação para isso, né? Então, hoje, o condutor que ele está conduzindo o veículo embriagado, se ele se nega a submeter ao teste do etilômetro, ele também pode ser autuado por isso.
12: Tem alguma orientação a mais para os ouvintes, para os motoristas?
13: Olha, as fiscalizações, elas vão continuar semanalmente, tá? E a dica que a gente dá é que quem é condutor habilitado, tem o seu veículo em condições de uso, usa o cinto de segurança, veículo sem débitos, esse não tem nada a temer, e numa fiscalização, numa eventual fiscalização, ele será atendido, né? O agente, o policial que está lá na blitz, ele vai fazer uma verificação, é uma verificação rápida, estando preenchendo todos os requisitos, veículo em dia, CNH, o veículo automaticamente é liberado em pouco tempo e o condutor segue viagem sem problema nenhum. Então, quem anda regularizado, quem anda dentro da lei, não vai ter problema algum. Na verdade, essas blitz também, além das fiscalizações de trânsito, elas servem como segurança. Uma barreira policial na entrada da cidade é uma segurança, né? Quem está andando à margem da lei pode ser fiscalizado numa blitz dessa. Já aconteceu de pegarmos objetos ilícitos, drogas dentro de veículos. Então, essas fiscalizações, elas são voltadas aos veículos, mas também são operações para coibir o crime.
12: Comandante Daniel Martins, obrigado por conversar com a Rádio Tubá, a gente segue acompanhando.
13: Giovanni, nós colocamos a nossa instituição à disposição. Agradeço o espaço e a Polícia Municipal, ela atende pelo telefone 153.
12: Conduzir motocicleta com escapamento adulterado, com descarga livre ou com silenciador defeituoso é uma infração grave conforme o Código de Trânsito Brasileiro. A penalidade inclui multa no valor de R$195,23, adição de 5 pontos na Carteira Nacional de Habilitação e retenção do veículo para regularização. Repórter Giovanni Martins.
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1: Tuba e 22, vamos agora ao boletim policial.
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12: Na polícia, uma desavença familiar teria motivado os disparos contra um carro que levava uma família a um velório em Tubarão na segunda-feira, dia 10. Segundo a polícia militar, a suspeita é de que o ataque tenha sido cometido justamente para impedir que as vítimas participassem da cerimônia. O homem de 31 anos, apontado como autor dos disparos, foi preso em flagrante por tentativa de homicídio após a ação. Ele teria emparelhado o veículo com o carro das vítimas e efetuado 4 disparos. Um deles estilhaçou o vidro do passageiro, mas ninguém ficou ferido. Após o ataque, o indivíduo fugiu em direção à laguna. Policiais que atenderam a um acidente de trânsito na região foram informados sobre o caso e receberam as características do veículo. A polícia militar montou um cerco e conseguiu interceptar o homem em Laguna. Ele foi preso e levado à central de plantão policial de Tubarão. A Polícia Civil investiga a motivação e as circunstâncias do crime. A Justiça decretou ontem a prisão preventiva de José Gustavo Rabelo, investigado pela morte da namorada Joviana Evelyn Lankowski, de 19 anos, em Sangão. A decisão ocorreu após audiência de custódia. O indivíduo foi encaminhado ao sistema prisional. Rabelo havia se entregado à polícia na segunda-feira, acompanhado de um advogado, e confessado ter aplicado um golpe de mata-leão na jovem. Ele foi preso em flagrante no mesmo dia em que o corpo da estudante foi encontrado. Um homem de 31 anos com mandado de prisão ativo por descumprimento de medida protetiva de urgência, Lei Maria da Penha, foi preso pela Polícia Militar em Gravatal. A ocorrência foi registrada na tarde de ontem no bairro Bela Vista. De acordo com a PM, a guarnição foi acionada após ser informada de um mandado de prisão prisão expedido pela justiça. O indivíduo foi localizado e abordado, sendo informado da existência da ordem judicial. Ele recebeu a voz de prisão e foi encaminhado ao presídio regional de Tubarão. E um pai derrubou árvores e acendeu uma fogueira para possibilitar um pouso de helicóptero e garantir o resgate do filho no bairro Boa Vista, em Rio Fortuna. O jovem de 19 anos sofreu um grave ferimento na perna com uma motosserra em uma área de difícil acesso ontem, segundo o Corpo de Bombeiros. Como trabalhava nas proximidades, o pai percebeu o ocorrido e correu para prestar socorro ao filho. O homem aplicou um torniquete na perna para conter o sangramento. Em seguida, andou por aproximadamente 2 quilômetros em meio à mata até conseguir acionar as equipes de emergência. Conforme os militares, a estrada mais próxima estava em condições precárias e com diversos pontos de atoleiro. Com isso, o serviço aeromédico precisou ser acionado. O pai derrubou árvores e sinalizou a área com uma fogueira para possibilitar o pouso da aeronave. De acordo com os bombeiros, a guarnição conseguiu pousar e socorrer o jovem, que foi transportado de helicóptero ao Hospital São José de Criciúma. Foram essas as informações da polícia no Jornal das 12.
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1: Rafael nos passou as informações. Atendimentos adultos na emergência 196. Adultos no pronto atendimento 31. Pediátricos na emergência 26. Pediátricos no pronto atendimento 1. Nascimentos 8. 2 meninos, 6 meninas e 3 óbitos registrados.
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0: E no esporte, o Ercílio anuncia mais contratações para a Copa Santa Catarina. Giovanni.
12: No esporte, o Ercílio Luz segue se reforçando para a Copa Santa Catarina. O Leão do Sul confirmou a contratação do volante Zé Matheus, de 31 anos, que é conhecido, já jogou no Brusque e já está na Cidade Azul. O Ercílio também confirmou o atacante Brou. Ele tem 25 anos e estava no Blumenau. E novos reforços deverão ser confirmados nos próximos dias. Na semana também vale destacar que estamos tendo jogos válidos pela Sul-Americana e pela Libertadores. Pela Sul-Americana, ontem, terça-feira, jogos de ida da segunda fase, tivemos Boca Juniors 3-1 para Recoleta, Bolívar 1-1 para o São Paulo. Nesta quarta-feira, teremos às 19h, Bragantino contra o Atlético Mineiro, no mesmo horário, Tigre contra o Montevideo City Torque, às 21h, Santa Fé contra o River Plate. Pela Libertadores, jogos de ida da segunda fase, ontem, Fluminense 0-1 para o Rivadavia, Tolima e Independente Del Valle, o jogo foi adiado. Ontem, Estudiantes da Argentina 1-1 para a Universidade Católica do Chile. Nesta quarta-feira, pela Libertadores, às 19h, Platense contra o Coximbo Unido, no mesmo horário em São Paulo, Palmeiras contra o Cerro Porteño, às 21h, tem Cruzeiro contra o Flamengo. São as informações com o repórter Giovanni Martins.
0: Hoje, dia 12 de agosto, parabéns a você que está hoje de aniversário, muitas felicidades. Olha, vamos torcer para que essa chuva, né? Vai chover até sábado, Antônio?
1: Previsão até sábado.
0: Até sábado, né? Que chova mais fraco, entendeu? Não realmente, porque senão alaga muito aí, né? Muitos lugares baixos aqui em nossa região. Vem por aí, Boletim de Notícias da Rádio Vaticano, depois Informalizando, 2h30 eu volto com o balcão e o Antônio volta.
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26: 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Esse é o Boletim de Notícias da Rádio Vaticano, Vatican News, em língua portuguesa, nesta quarta-feira, 12 de agosto. Nos estúdios, Silvana e José. Leão 14 se une à dor dos colombianos após o terremoto. Jackson Eppen.
28: Depois do telegrama enviado ontem ao presidente da Conferência Episcopal Colombiana, Dom Francisco Javier Correa, o Santo Padre voltou a expressar sua proximidade aos colombianos na audiência geral desta quarta-feira. E o fez na saudação aos peregrinos de língua espanhola após o resumo da catequese.
29: Deseo expresar mi cercanía a las hermanas y hermanos colombianos que sufrieron los efectos del reciente terremoto.
28: Desejo expressar minha solidariedade aos meus irmãos e irmãs colombianos que sofreram os efeitos do recente terremoto que causou inúmeras mortes e feridos, além de extensos danos materiais.
29: Mientras ruego al Señor por el eterno descanso de los fallecidos.
28: Enquanto rezo ao Senhor pelo descanso descanso eterno dos falecidos, asseguro minhas orações por suas famílias e por todos os afetados por essa tragédia. Expresso minha gratidão a todos os que trabalham nos esforços de resgate e assistência às vítimas.
29: É de assistência a los damnificados.
28: O número de mortos ainda provisório é de 216 após as autoridades terem corrigido os dados fornecidos ontem pelas autoridades locais em Cali. Os feridos são ao menos 1.300 com um número incerto de desaparecidos. Estimativas indicam 3.000. Segundo a Organização Nacional Indígena da Colômbia, ONIC, mais de 68.500 indígenas foram diretamente afetados pelo terremoto de magnitude 7.4, que afetou comunidades nos departamentos de Caldas, Chocó, Quindío, Risaralda e Vale del Calco. A ONIC detectou danos em milhares de casas e alertou para o risco de deslizamentos de terra, particularmente nas áreas montanhosas de Risaralda, Caldas e Vale del Cauca. Soldados, bombeiros e voluntários correm contra o tempo na busca por sobreviventes em prédios desabados em Pereira e Cali, utilizando guindastes, cães farejadores e máquinas pesadas. As agências de ajuda humanitária consideram as primeiras 48 a 72 horas cruciais para o resgate de sobreviventes, embora esse período possa ser estendido caso haja acesso a alimentos e água. Em vários locais, voluntários formaram correntes humanas para remover tijolos e pedaços de concreto manualmente. As operações são interrompidas periodicamente para permitir que os socorristas ouçam vozes ou ruídos vindos dos escombros. Ontem, ao anoitecer, muitas famílias prepararam para dormir em parques, enquanto os tremores secundários continuam a afetar bairros gravemente danificados. Em Pereira, alguns espaços públicos foram transformados em abrigos improvisados com barracas e colchões. O terremoto também sobrecarregou o sistema de saúde. Em Cali, parte do Hospital Universitário Del Valle desabou, obrigando os médicos a transferir pacientes para o estacionamento e atender alguns ao ar livre. Milhares de colombianos se mobilizaram, levando água, comida e outros suprimentos para as áreas afetadas, enquanto longas filas se formavam em frente ao centro de doação de sangue. Mas em meio à dor, a Colômbia não está sozinha. Solidariedade internacional mobilizou governos e organizações globais com envio de recursos financeiros, suporte técnico e equipes de resgate humanitário. O Comitê Internacional da Cruz Vermelha e a Agência da ONU para os Refugiados acionaram monitoramentos de campo em coordenação direta com a Cruz Vermelha colombiana para mapear as maiores carências regionais de suprimentos. A rede pastoral social Caritas colombiana ativou seu plano nacional de emergência para arrecadar doações e prestar assistência direta às comunidades mais vulneráveis.
5: Pela segunda semana consecutiva, a audiência geral com o Papa Leão XIV foi realizada na Basílica de São Pedro nesta quarta-feira, 12 de agosto, enquanto Roma continua enfrentando as altas temperaturas do verão no hemisfério norte. Em sua catequese, o Santo Padre deu continuidade ao ciclo de reflexões sobre os documentos do Concílio Vaticano II, detendo-se desta vez no capítulo 5 da Constituição Sacrosanctum Concilium, dedicado ao ano litúrgico. Ao explicar o significado do ano litúrgico para a vida dos fiéis, o pontífice recordou o ensinamento de Pio XII na encíclica Mediator Dei. Não se trata simplesmente de recordar acontecimentos do passado, mas de entrar em contato com o mistério de Cristo, que permanece vivo e atuante na Igreja.
29: L'anno liturgico, dunque, va inteso come costante attualizzazione dell'opera della salvezza che Cristo realizza nella storia.
5: O ano litúrgico deve, portanto, ser entendido como uma atualização constante da obra da salvação que Cristo realiza na história. Ao percorrer esse ciclo, explicou Leão XIV, a Igreja permanece em contato com a ação redentora do Senhor e coloca no centro de cada momento a celebração do mistério pascal, o encontro com Jesus, morto e ressuscitado por nós.
26: O Papa dedicou especial atenção ao domingo, definido pelos padres conciliares como o principal dia de festa e fundamento e centro de todo o ano litúrgico. Citando São João Paulo II, recordou que o domingo é a Páscoa semanal, que torna presente a ressurreição de Cristo e orienta o tempo dos homens para a sua segunda vinda. Para santificar o domingo, acrescentou, é fundamental a celebração da Eucaristia. A comunidade cristã reunida torna visível sua comunhão com o Senhor e testemunha sua pertença a Cristo e sua fidelidade à Igreja.
29: Questa assemblea non è sostituibile da una presenza soltanto virtuale, né si riduce a un raduno meramente passivo.
26: Esta assembleia não pode ser substituída por uma presença meramente virtual, nem se reduz a uma reunião meramente passiva. Nesse contexto, Leão XIV dirigiu também um apelo para que sejam criadas condições que permitam a participação na missa, inclusive daqueles que precisam trabalhar aos domingos. Na parte final da catequese, o Papa percorreu brevemente o desenvolvimento histórico do ano litúrgico, da celebração da Páscoa semanal à Páscoa anual, passando pela Quaresma, pelo tempo pascal e pelo ciclo do Natal, até a inserção da veneração da Virgem Maria e da memória dos mártires e dos santos. Dessa forma, concluiu Leão XIV, o ano litúrgico acompanha os fiéis ao longo de toda a história da salvação, desde a espera do Messias até a plenitude do mistério pascal e a antecipação da glória futura.
29: E nisso, a Chiesa celebra a atualidade salvífica do mistério de Cristo, permitindo aos credentes de participar-lhe sempre mais profundamente.
26: Nele, a Igreja celebra a atualidade salvífica do mistério de Cristo, permitindo aos fiéis participar nele cada vez mais profundamente. Por isso, ressaltou o pontífice, o ano litúrgico constitui o princípio inspirador e o quadro de referência essencial de toda ação pastoral. Igreja na Colômbia, ao lado dos atingidos pelo terremoto, hora da unidade nacional. De Bogotá, o padre Raul Ortiz Toro, sacerdote e secretário da Conferência Episcopal Colombiana, relata as horas de luto que o país está vivenciando após o violento terremoto de magnitude 7,4 na escala Richter, que atingiu o oeste da Colômbia na manhã do último dia 10 de agosto. Esse é um momento crucial para a Colômbia, no qual somos chamados a viver a unidade e a fraternidade nacional que nos tornam irmãos, disse o padre Raul, sacerdote e secretário da Conferência Episcopal Colombiana, que descreve as horas de sofrimento que o país está vivendo. Vivemos esse terremoto com grande apreensão, pois foi um dos mais fortes das últimas décadas, disse o sacerdote. O tremor durou cerca de 90 segundos e foi sentido em diversas cidades e povoados por todo o país. No momento do seu depoimento, o número de mortos era de 216, mais de 1.300 feridos, mas o número de desaparecidos permanece incerto. Estima-se que pelo menos 3 mil pessoas estejam desaparecidas. Aproximadamente 5 mil casas foram danificadas e 120 prédios desabaram completamente. Estradas e pontes também foram severamente danificadas e em Cali, 3 unidades de saúde foram afetadas pelo terremoto, exigindo a evacuação de pacientes. 7 pessoas foram resgatadas com vida recentemente do Hospital Universitário de Cali. Somente nesta cidade, capital do departamento de Vale de Cauca e a terceira maior cidade do país em população, foram relatadas até o momento 85 mortes e 188 desaparecidos. de Cali, o missionário comboniano, padre Leonardo Raffaini, relata que o terremoto foi sentido com força e por um longo tempo, durante quase 2 minutos. Mas os prédios da paróquia não sofreram danos. Portas e gavetas estavam abertas, alguns vidros quebraram, mas nada mais. No entanto, disse, estamos sem internet, eletricidade e telefone. Nessas horas, enquanto continuam as buscas por sobreviventes, entre os escombros, a Igreja Colombiana se mobilizou para apoiar as populações afetadas. As pessoas têm apreciado muito a presença da Igreja nesses locais por meio da Pastoral Social e da Cáritas, explica Ortiz Toro. Ginásios, centros comunitários e paróquias estão sendo gradualmente transformados em abrigos para aqueles que não podem retornar às suas casas, enquanto técnicos e especialistas avaliam se os prédios danificados ainda são habitáveis. A Pastoral Social também acionou o auxílio financeiro por meio do Fundo Nacional de Emergência. Essa rede é complementada por 25 bancos de alimentos ligados às dioceses colombianas que estão arrecadando alimentos e doações em espécie. Entre as necessidades mais urgentes identificadas pela Secretaria da Conferência Episcopal Colombiana está a água. Diversas áreas das cidades afetadas ficaram sem abastecimento, alimentos não perecíveis, cobertores e equipamentos para operações de socorro também são necessários. Mas o terremoto também afetou diretamente as estruturas da igreja. Houve danos consideráveis em paróquias, igrejas e casas paroquiais, relata o padre Raul. Em Quibodó, muito perto do epicentro, a sede do bispo foi danificada. Consequências graves também foram relatadas na diocese de Pereira. A igreja de Nossa Senhora de Guadalupe, em Dos Quebradas, foi completamente destruída. A solidariedade da Igreja Colombiana encontra eco na da Igreja Universal. O sacerdote recorda a proximidade expressa por meio de vários dicastérios da Santa Sé, incluindo o dicastério para o serviço da caridade e o dicastério para o serviço do desenvolvimento humano integral e o dicastério para a comunicação, juntamente com a oração e a proximidade do Santo Padre Leão XIV. Tudo isso nos conforta, disse ele, e nos enche de esperança, porque demonstra que a fraternidade existe. Essa solidariedade há poucas semanas caminhava na direção oposta. Ortiz Toro recorda a mobilização colombiana após os terremotos que atingiram a vizinha Venezuela em 24 de junho. Uma visita ao país do presidente da Conferência Episcopal Colombiana, Dom Francisco Javier Munera, acompanhado por uma delegação, estava agendada há poucos dias para expressar sua proximidade à população venezuelana afetada. Agora é a Colômbia que precisa dessa solidariedade.

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0: Fala, galera, boa tarde, Jaguarada. Estamos chegando com mais uma edição do Informalizando Informação, com humor e umidade no seu início de tarde. Pois é, uma tarde de quarta-feira.
1: Quartou!
0: Hoje é o Dia Internacional da Juventude. Abraço pra quem, Lucas?
1: Pros velhos.
0: É, pois então. Hoje é Dia Nacional dos Direitos Humanos. Hoje é o Dia Nacional das Artes. E hoje também é Dia Mundial do Elefante. Então, se encontrar um elefante aí pela rua, dê um abraço nele.
1: Ele segurou a piada, porque ele fez uma piada hoje no camarote.
0: Pois então. É, vamos até as 2h27.
2: Envolvia a minha pessoa?
0: Não. Vamos até as 2h27, mais ou menos, né? Sou Bruno Vandreza e estou com Everton Luiz e também com o Lucas Marcos de Carvalho. Trabalhos técnicos do Everton, as gravações do Lucas e a direção geral é do padre Rafael Liano.
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0: É, galerinha, estamos no inverno. Tempo chuvoso em Tubarão.

0: por aí, um metro.
1: E a aranha marrom, não?
0: Não.
1: Marrom, ela canta pagode, né?
0: Isso.
1: Não tem a marrom?
0: Você vai dar uma chinelada nela, vai olhar pra ti e vai falar: a gente tem tudo pra dar certo. Fica comigo. Marrom bombom.
1: Ela começa a cantar um Alcione, né? Porque Alcione isso. É a marrom, né? Por isso? Entendeu? Canta uma da Alcione aí. Não sabe, né?
0: Sei.
1: Qual?
0: Não deixa o samba morrer.
2: Aí tu pisa nela.
0: Isso.
1: Ela fala: eu não quero morrer. Não me dá uma sandalhada. E por aí vai, né?
0: Isso.
2: Parabéns, você é um ótimo
1: bobagem, né, cara? Que tanta bobagem já no começo do programa. Então yes. Vamos falar de aranha marrom hoje aqui. Infestação lá em Curitiba. Já fosse em Curitiba?
0: Não.
1: E tu, já fosse em Curitiba?
0: Eu passei por lá já.
1: Não, é? Nunca parei. Nunca fui em Curitiba.
2: É bom?
1: Eu nunca fui. E aí, Everton Luiz?
0: E aí, caras?
1: Dormiu bem hoje?
0: Dormi legal. Cara, hoje de manhã eu acordei sem despertador. Acordei sozinho, não acredito?
2: É?
0: Não acredito. Isso é raro?
1: Eu não acredito.
0: Isso é bem raro acontecer. E, tipo assim, é uma vez a cada 1000 dormidas.
1: Comigo é diferente, raro. Cara. Em vários momentos eu acordo assim e vou ver a hora. É, assim, tá muito próximo de eu ter que de fato acordar, sabe?
0: É, não, mas eu acordei tipo 5 minutos antes do meu despertador.
1: Nossa.
0: Isso é bem raro.
2: Isso é um tempão. É. Dá pra fazer muita coisa.
1: Aí assim, tu esperou até o despertador. Tá dor tocar ou tu já levantou?
0: Não, já levantei, né? Já levantei, aproveitei que tava cedo, fui lá, tomei um banho, tá ligado?
1: Daqui a pouco tem o pensamento do dia aqui no programa. Bom, mas Everton, cara, qual é a tua pauta hoje? Quarta-feira, sabe como é, né? É dia de quadro?
0: É, hoje é opiniões impopulares.
1: Opa, beleza.
2: Saudade desse quadro, cara.
1: É?
2: Saudade desse quadro.
1: Faz tempo, né, cara? Porque semana passada não teve, né?
0: Não.
1: Ele tava numa vibe meio, sei lá, e não quis, né? Hoje tu quer?
0: Semana passada teve, só que teve em quinta-feira.
1: Ah tá, não, foi na quarta-feira, é verdade. Na quarta-feira tu não queria, né? E na quinta-feira tu decidiu que queria.
0: Não, na quarta-feira eu tinha outra notícia pra dar.
2: Ah, era, que a gente ficou falando de javali, não foi?
1: É. Ah, foi do javali.
0: Isso é verdade, rapaz.
2: A gente ficou o programa inteiro falando de javali, né? Da hora, tá?
1: É, foi top.
2: Quando o cara entende.
1: Exato. Bom, vou trazer aqui um fato que aconteceu com um senhor, um italiano de 99 anos, que acabou descobrindo a traição da esposa dele. Tá? Que ele fez e quando foi a traição, depois eu conto. Além disso, as utilidades desconhecidas do leite condensado. Vou trazer novidades acerca disso, tá? Confesso que quando eu vi, eu fiquei chocado.
2: Utilidades desconhecidas do leite
1: condensado.
2: Tá?
1: Além disso, tem pensamento do dia, tem a charada, tem hoje na história.
0: Cara, você saber se você colocar água no leite condensado, ele vira leite normal.
1: É justamente essa a minha pauta.
0: Ah, é?
1: Acabou.
0: Desculpa.
1: Acabou, estragou a minha pauta.
0: Desculpa.
1: Eu descobri hoje isso aí, fiquei louco, cara.
0: Fiquei maluco.
1: Ah, tá, cara, vou ter que falar isso me formalizando. Mas enfim.
2: Estragou isso.
1: Segundo. Falou, cara.
0: Cara.
1: Eu ia fazer altos rodeios assim até chegar no.
0: É, eu achei que ia ser uma baita curiosidade.
1: Mas essa aqui não é uma baita, tu sabia disso aí? Já que a gente já falou disso, né? Eu vi esse vídeo hoje. Daí o cara. Sabe aqueles caras que rola um vídeo e depois. Ah, vou ter que provar aqui. Pra mostrar o seguinte:
0: pra ver se é verdade.
1: Que de fato aquilo funciona. Se é verdade ou não. Aí ele rodou esse vídeo. Aí depois ele foi lá e fez. Botou leite condensado numa garrafa PET de 2 litros. Misturou com água. Deu uma chacoalhada. Olhando assim visualmente, já tava cara do leite. Já tava num aspecto muito similar a isso. Aí, vou provar. Ele provou e disse: nossa, é muito igual. Só porque, Everton Luiz, o leite condensado diluído na água não torna-se leite. Torna-se leite condensado diluído em água. Não é leite. Não substitui o leite.
0: Uhum.
1: Não tem os mesmos nutrientes, tal. É uma parada diferente, é mais adocicado.
0: Uhum.
1: Mas se tu tiveres com vontade de tomar,
2: é tipo
1: um leite de manhã
0: e não tem.
1: E não tem.
0: Mas tem leite condensado.
1: Tem um leite condensado, tu faz isso. Entendi. Substitui, tá ligado? Eu já vi pessoas que
2: Aí seria leitinho no caso. Porque é tipo um leite diferente.
1: É, pode ser.
0: Não, seria leite descondensado.
2: Tá.
1: Eu já vi pessoas

0: Eu não sei se funciona. Isso aqui eu tenho curiosidade para fazer um dia. Tu vai, vai fazer um café. Então, tu bota o coador.
1: Sei.
0: Aí tu bota. Primeiro, antes do pó do café, tu bota leite condensado naquele filtro. Tem depois o cafezinho. E depois água quente. Ele já sai tipo um café com leite e adoçado. Não naturalmente, né? Porque não é natural, né?
2: Tá, então tu bota o leite no coador e depois o café.
0: Exatamente. Primeiro o leite condensado, depois o café e depois a água. É. E dizem que fica muito bom. É. Sabe, eu tenho curiosidade pra fazer isso aí.
2: Cara, eu acho que vou provar, cara. Acho que vou provar hoje em casa.
0: É. Tá certo, então.
2: É que é meio difícil, né? Eu não sei fazer café no coador.
1: É fácil,
2: não?
1: Não. É bem fácil.
2: Não sei fazer.
0: Tu faz aonde?
2: Eu não faço.
0: Ah, tu não faz? Tá certo, então. Mas fica a dica, né? E a gente podia... Pô, traz um leite condensado pra nós amanhã.
2: Trago.
0: Faço de manhã
2: pra nós. Aí tu traz o coador.
0: Já tem ali.
2: Eu já tenho.
0: Beleza. Já tem ali.
1: Já é descartável ali, né?
0: Tem tudo ali, só falta o leite condensado. Aí tu traz.
2: Tá, e tu escalda? Mas assim? Primeiro, tu dá uma escaldada ali no coador. Antes de fazer o café?
0: Pra quê?
2: Não precisa. Não sei, né? Cara. Porque tem gente que fala que fica com gosto, né?
1: Não.
0: Nada a ver,
1: não,
0: mano. Nada a ver. Tranquilo. Mas então tá, né? A minha pauta sobre leite condensado
2: já era.
0: Além disso, vamos ter.
2: Traguei a pauta do cara.
0: Vamos ter o pensamento do dia, tem a charada, tem hoje a história. E tem também aniversário dos famosos do dia, tá? Vamos agora ao pensamento do dia.
1: Você é a razão pela qual as instruções dos shampoos existem.
2: Cara, sim. Sim. Você é a razão pela qual as caixas de ovos têm escrito contém ovos.
1: Exatamente. Não odeio você. Apenas não me agrada a sua existência.
0: Não é ódio.
1: Não é
2: ódio. Não é ódio,
1: é só desagrado existencial.
0: É. Uma coisa é uma coisa, outra coisa é outra coisa.
2: Isso.
0: Como de dois pensamentos do dia, vamos agora à charada.
1: Charada do dia. O que é um pontinho vermelho no alto do castelo? Demorei.
0: Vai te catar com esses pontos aí, vai.
1: Não posso fazer nada, mano.
0: O que é um pontinho vermelho no alto do castelo?
1: É criativa essa aqui, eu gostei da resposta. Não. Qual é a resposta?
2: Não sei.
0: Não sei também.
1: 3626-5177, participe deixando um recadinho no nosso Whats ou na live no YouTube.
0: Tá bom, participe aí. E 59, bora faturar? A gente vai.
2: A gente volta.
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0: É, rapaziada, estamos de volta, segundo e último bloco do Informalizando, que traz agora recadinhos. Ô Everton, tem recado no WhatsApp aí pra nós, rapaz?
1: Tem recados, cara, tem recadinhos aqui. Olha só, boa tarde, jovens, manda um abraço para o Jaquinho.
0: Olá, Jaquinho, nosso artista, aquele abraço.
1: Aquele abraço pra você. Estamos juntos. Cara, é raro, mas acontece. Ah, não, e não é pra gente, esquece. O Anderleyzinho mandou um áudio, só que eu acho que era pra um show do rádio.
0: Anderleyzinho.
1: É, mas Anderleyzinho. Um abraço, Anderleyzinho. Ele falou aqui, ó. Um abraço forte pra essa equipe espetacular, Anderleyzinho.
0: Isso aí foi pra gente, porque ele mandou 1,56.
1: Exatamente. Aquele abraço pra
0: ti, Anderley. Tamo junto.
1: Estamos juntos. Boa tarde. Café com leite condensado. É, acho que não vai passar. Já tentei passar o café e não passou. Foi muita demora. Quem falou foi a Cida.
0: Até dá, né?
2: Dá.
1: Até dá, mas dá. Você tem que ter paciência, né?
0: É, tem que, assim...
2: Dá pra passar, né?
0: Tem que ter tempo.
1: É.
0: Vai demorar mais pra passar ali no...
1: Eu acho que, cara, seria melhor se tu, tipo, tu esquentasse a água, tu colocasse lá na água o leite condensado, já misturasse e colocasse no café, tá ligado?
0: Não sei se dá boa.
1: Porque daí seria literalmente a mesma coisa.
2: É mesmo?
1: Seria literalmente a mesma coisa, já que tu quer colocar no coador o leite condensado.
0: É.
1: Ali na água, pelo menos tu já vai diluir, tá ligado? É. No coador vai demorar pra diluir.
0: Quem tentar aí das duas formas, avisa nós se dá certo.
1: É. Isso. Daí vê aí se dá certo. Ô, Cida, vê aí, testa pra gente se dá certo.
0: É, isso aí. Valeu, se turma. Não. Um abraço.
2: Deixa eu repetir a charada aí.
0: Vai lá, charadinha.
2: Tinha charada. É, o que é um pontinho vermelho no alto do castelo?
0: O que será um pontinho vermelho no alto do castelo? No alto do castelo? Não sei.
2: Não sabe? 3626-5177, participo do Jornal Ricardinho no WhatsApp. Uma coisa que eu queria falar.
0: Fale.
2: Vocês já viram, só porque falaram o Ederley, vocês já viram, muito provável, talvez o Everton, talvez ele tenha visto, mas tu, eu acho que não.
0: Por?
2: O Instagram do Ederlan, não.
0: Quem é o Ederlan?
2: Cara, tu nunca viu?
1: Não tô ligado.
2: É porque tu segue o Desculpa Qualquer Coisa e aí imaginei que talvez tu já tivesse visto. O Ederlan é um desses caras, desses coaches de postura, de presença, sabe? Que tipo, que fica, coloca a comparação. Não haja assim, haja assim. Aí coloca o X e o sinalzinho de verde. Que é tipo, agir com postura, tá. Entra na sala de cabeça ereta, tipo, fecha a porta no milagre, porque tu tem que fechar a porta não pra frente, tu não pode olhar na hora de fechar a porta aqui. É um monte de coisa assim. O problema disso tudo é que ele é do interior da Paraíba lá. Isso é maravilhoso, irmão.
0: Não. O que tu quer dizer com isso?
2: Só vendo.
1: Nada relacionado ao lugar que ele tá.
2: Jamais.
0: É?
2: Só vendo. E aí é muito bom porque ele coloca uns vídeos assim, ó, que ele tá... Ele coloca uns vídeos que ele tenta ser elegante, tá ligado? Aí ele coloca... E ele é um cepo de madeira, né? Aí ele coloca uma dessas camisas polo pra dentro da calça. A calça social com duas alpargatas. É muito feio.
0: Ederlan. Vou acompanhar esse Ederlan.
2: E é muito legal, velho.
0: Tá certo, então.
2: Gente, finíssimo, é muito interessante.
0: É, finíssimo, é bem fininho mesmo.
2: É bem fino.
0: Bom, seguinte, meus amigos, praticamente toda criança, não sei se toda criança teve esse sonho, tem essa ambição de um dia ir para a Disney. Vocês tiveram lá atrás, sim? Ah, quero ir para Disney.
2: Já. Eu gostava do Mickey.
0: Eu nunca tive esse pensamento, cara, aí.
1: Enfim. Acho que depois de velho eu tenho essa vontade, principalmente para conhecer o espaço lá do Harry Potter.
2: É, eu sei.
1: E para ver a galera da Marvel, assim, principalmente Homem-Aranha, mas...
0: É?
1: Tirando isso, né?
0: Mas muitas crianças têm essa vontade, né? De repente tem muita... Nem criança, né? Já ali adolescente, que ao invés de pedir pro papai e pra mamãe uma festa grande de 15 anos, ó, quero ir pra Disney. Acontece muito, né? Então, cabe ao pai dizer sim ou não, né? Se tem condições pra isso, porque é caro, né?
2: É caro.
0: Mas eu vou rodar agora um vídeo, mas não sei, se tu quiseres, bota só o áudio aí também. Só vou narrar o que aconteceu aqui. Papai e a mamãe, né, estavam viajando, iam viajar com a sua filhinha. né? Pelo vídeo aparenta ali ter os seus, sei lá, 5 anos, mais ou menos.
1: Vou tentar colocar a imagem, vai rolando.
0: No primeiro momento, eles tinham combinado e dito a ela que eles estavam indo para o Parque do Beto Carreiro, na Penha, aqui em Santa Catarina, né? Mas aí começaram a gravar, porque começaram uma conversa com essa criança e no fim falaram que não tinha nada de Beto Carreiro, que a viagem dele seria para a Disney. Normalmente, a criança, ela dá pulos de alegria.
2: Sim.
0: Comemora e tudo mais. Mas a reação dessa menina foi diferente. Você vai ouvir, de repente assistir
1: vai
0: na live
1: assistir,
0: também.
1: Vai assistir, calma
0: vai assistir aí. A reação dessa jovem menina, acho que é bom tu botar um fone, não tem fone aí, mas...
1: Não tem um fone, cara, não tô acreditando. Vamos lá, vou colocar aqui o áudiozinho pra gente também, junto
0: conversa,
1: com a imagem.
0: É, essa surpresa e a reação dela.
3: A gente vai pra Disney, não é Beto Carreiro?
0: Isso é bom demais, velho. Isso é bom demais.
4: Ele pro Beto Carreiro.
0: Ela todo momento, tá, gente, vai pra Disney. Tá, mas e o Beto Carreiro?
4: Mas e o Beto Carreiro?
0: Não, gente, tinha mentido, mas mentirinha do bem, porque a surpresa era que nós vamos pra Disney. Você vai num castelo da princesa comemorar o seu aniversário. Tá, mas e o Beto Carreiro? E ela chorando no final, cara.
4: Oh, não muito tem, cara. Bom, muito bom, cara.
0: Bom demais, cara.
4: Eu tô com medo.
0: Assim,
4: mas eu não quero ir, Beto Carreiro.
0: Acho que a reação dela ao chegar lá vai ser diferente. Ela vai gostar.
1: Provavelmente ela não sabe o que, que é.
0: Tá e vendo? Vai saber, assim, vai ser algo que vai marcar ela. Né? Mas ela com certeza vai ter que ir no Beto Carreiro também.
1: Ah, é que assim, as crianças não sabem o que é um Beto Carreiro,
0: Disney.
1: Não, uma Disney, tá ligado?
0: É, porque é um
1: quem
0: sonho,
1: sabe é os pais, é.
0: É um sonho mais distante pra todo mundo, né? Querendo ou não daqui, né? Beto Carreiro é muito mais próximo e muito mais é possível.
1: Sim, é que tu fala em Beto Carreiro, o que a criança já linka? Brinquedos e tal, porque geralmente Beto Carreiro tu já, vamos no Beto Carreiro, tá, mas o que é o Beto Carreiro? Tu vai lá e mostra, aí tu vê um parque cheio de diversão e tal, vários. Uhum. Agora tu fala, vamos pra Disney, a criança não vai saber o que é ir pra Disney, tá ligado?
2: É. Na nossa época tinha muita propaganda, tinha muita coisa da Disney.
1: Aí a criança vai achar, você vai lá e vai falar, não, é lá onde o Mickey fica. Tá, mas por que que eu quero onde o Mickey fica? Eu quero ir lá brincar, tá ligado?
0: Mas eu imagino ela gostar tanto desse passeio, daí daqui a uns 2 anos, sei lá, bota uns 2 anos, eles vão viajar de novo e falam pra ela, nós vamos para o Beto Carreiro.
1: Mas e a Disney?
0: E ela começar a cobrar achando que era a Disney e ficar a pé da vida porque tá indo Beto Carreiro, não pra Disney, tá ligado?
4: Mas ele falou que ia no Beto Carreiro.
0: Que loucura, 2:13. Cara, fala dessa infestação de aranhas marrom aí, rapaz.
2: Claro.
0: Lá em Curitiba.
2: Um biólogo compartilhou um vídeo, isso foi em 2025. Um biólogo compartilhou um vídeo mostrando...
0: Que nova, né?
2: É, por isso que eu tô falando, que normalmente...
0: É de 2015 pra baixo. É.
2: Compartilhou um vídeo mostrando a infestação de aranhas marrom que encontrou no quarto em que se hospedaria em Curitiba e chocou a internet. Internautas se assustaram ao ver a quantidade de aracnídeos espalhadas pelo chão, principalmente na cama.
0: Nossa!
2: Diz aqui que vai ter o vídeo no final da matéria, mas nunca tem. A princípio, Christian Rabok Lempeck, que trabalha com resgate de fauna, havia alugado um quarto para passar uma noite na capital paranaense. Entretanto, ao verificar a cama, encontrou uma infestação de aranhas marrom. Inicialmente, o biólogo achou que seria apenas uma aranha em sua cama. Contudo, como foi olhando pelo quarto, achou cada vez mais aracnídeos. Como o animal possui um veneno necrosante, a picada da aranha marrom pode ser letal, causando lesões na pele e necrose, que é a morte de tecidos. Inicialmente, a picada é indolor, mas os sintomas de ardor, inchaço e vermelhidão começam a aparecer após algumas horas. Geralmente, o tratamento contra a picada é feito com antialérgicos e corticoides. Contudo, em casos mais graves, é preciso soro antiaracnídeo e, nos piores quadros, enxerto de pele. Ah, de fato, tem um vídeo aqui, ó, que ele mostra. Eu vou ficar vendo aqui, eu vou narrando. Aqui tá mostrando o estado da cama. Agora ele tá se mostrando.
0: Está com um ar de desespero.
2: Yes, né? Totalmente, né? Ar de desespero.
0: O medo está na face dele.
2: Ele já viu aqui, ó, uma marrom aqui se escondendo.
0: É, pra debaixo do cobertor, né?
2: Meu amigo.
0: Já pensou, né, cara? Sei lá, tu chega cansado nesse quarto.
2: Ah, tu tá
0: só
2: doido,
0: levanta,
2: moleque.
0: A coberta, tu deita, se cobre. E ali tem sei lá quantas aranhas marrom podendo te picar e te matar.
2: É.
0: Que loucura, que responsabilidade.
2: Uma picada mortal, né? Isso é um problema.
0: Exatamente. Uma única já vai dar uma zebra, né? Imagina no momento ali, tem 5, 6, 10, 20,
2: cara,
0: tem um monte, cara.
2: Ele abriu a gaveta.
0: Aonde ele
2: e já
0: vai,
2: tem mais.
0: Aonde ele vai, tem aranha, cara.
2: Ou ela é muito feia, maluco.
0: É? O que que tu ia falar? Tu que conhece de aranha aí, vai.
2: Ela parece a Gina Ortega, toda magrinha aqui, ó, não.
1: É, cara, é um perigo, né? É um perigo, porque tu vê uma infestação. Se esse lugar só aí já tá ruim, imagina os outros, tá ligado?
2: É.
1: Doideira, cara, isso daí é um perigo. Pra umas 10 dessa daí picar uma pessoa só, tá ligado? Acabou-se.
0: Não, acabou, já era. Uma só já.
1: Acabou, já dá um problemão, né?
0: É, já dá zebra, imagina um monte, né?
1: É, já dá um problemaço.
2: Tinha um monte, aí. Cara. Ele foi mostrando, abrindo gaveta, não sei o quê. Aí mostrou alguns lugares, o extrato da cama.
0: Não tem, cita tem o mais. Local aí,
2: é? Não cita. Não é, cita
0: pra fazer uma propaganda local. Boa pra eles aí?
2: É, esse é uma baita. É, a aranha da Gina Ortega tá lá.
1: E assim, ó, esse tipo de aranha, ele tem até mais sorte de que não é uma aranha que tem um comportamento conhecido como agressivo, tá ligado? Não tem, mas se ela se sentir ameaçada, ela vai te picar, irmão. E ela, assim, ó, não é porque ela não é uma aranha armadeira que pula um metro, que ela não vai pular em você, tá ligado?
2: Ela vai, não tanto,
1: mas ela vai, entendeu?
0: É maluco. É
2: complicado. Cara, tu vê, ó, a picada é necrosante. Tá ligado? Tipo, morre o tecido da pele. Loucurada.
0: É. Meu Deus do céu. Bom, o Ederley mandou um recado pra nós aí, ó. Ele mandou assim, ó, nunca passei pó com leite, ainda mais com leite condensado, em relação ao nosso debate em relação a usar o leite condensado aí pra fazer café, no coador, né? Também aqui, ó, o Eduardo lá de Boston.
1: Ah, ele já falou aqui pra nós, cara.
2: Boston.
1: Amigos, a Disney é só ilusão, é fila pra todo lado, é complicado. Ah, mas é normal, né, Eduardo? É normal.
0: Ah, cara, eu não ia gostar por causa disso, cara. Eu fico...
2: Já é chato, né? Até
1: sim, eu não gosto de esperar também, cara.
0: Assim, eu sou um cara que fica extremamente, tipo, a gente vai, vamos dar uma volta num comércio aqui que eu sei que sempre tá lotado, né, que os corredores estão abarrotados. Cara, eu me estresso. Eu vou num dia fazer compras no mercado, se ele tá muito cheio, eu me irrito.
1: Sim.
0: Porque o que que tem de gente, sim, sem noção, sim, que estaciona o carrinho no meio do corredor, não tá nem aí, tá se chutando, sabe?
1: Sim.
0: Eu fico irritado com essas paradas.
2: Eu também.
0: Na penúltima, não, na última vez que eu fui no Beto Carreira, outra parada irritante, cara, porque assim, tu tem que dar muita sorte de chegar num dia que tenha pouca gente, mas é muito difícil.
2: Se não, maluco.
0: Ah, cara, já pensou, eu fiquei duas horas numa fila, cara, pra ir na montanha russa, não era nem a Fire Whipper, aquela primeirinha lá?
1: Não, aquela bem ruizinha.
0: Cara, duas horas.
1: Então tu foi num dia lotado.
0: Não, tava... tava cheio de gente, então ali já é estressante. Imagina a Disney, que é conhecida globalmente, né?
1: Sim.
0: Que o Beto Carreira não seja, também é, né? Mas quem mais vai no Beto Carreira é pessoas daqui.
1: Sim.
0: Né? E de repente pessoas da América do Sul e tal.
1: A Disney é o maior parque de diversões
0: do mundo, né? Então lá é pessoas de todos os cantos do mundo vão estar lá no dia que tu for. Então imagina
1: que doideira,
0: mas estresse que deve ser.
2: Não, tá doido, tá doido.
0: É.
2: E tu vai ter
0: fora que ficar tentando
2: falar em inglês, né?
0: Fora que é tudo caro também. Ô, Eduardo, já fosse lá, rapaz. Tá falando, é fila pra tudo que é lá. Então tu já deve ter ido, né? Mas as paradas também caras, né? Tu vai se alimentar lá.
1: Tudo caro, tudo muito caro.
0: Extremamente caro.
1: Eu acompanhava uma influenciadora que na época tinha ido pra Disney, cara. Ela diz que é muito mais fácil você levar lanche de casa do que tu comer alguma coisa lá. Tá ligado? Porque lá um pirulitinho já sai caro pra caramba. Aí tu vai comer aquelas rosquinhas, tá ligado? Aqueles que.
0: Donuts.
1: Os donuts, tá ligado? E já é mais caro ainda. Então, bah, que doideira, né, velho?
2: Cara, é tipo, eu não. Eu comi, tem aqui uma padaria perto, não vou fazer propaganda, que os caras não fazem comercial pra gente. É uma padaria aqui perto, não é que a gente costuma ir. Que vende donuts. Eu não achei lá aquela coisa, não. Claro que talvez nos Estados Unidos seja diferente como é que eles fazem, né? Mas, ó, não, nem compensa, tá?
0: Bom, o Eduardo respondeu que vai há 8 anos seguidos.
1: 8 anos seguidos.
0: Imagina então se fosse bom, né?
1: Então não é ruim assim. Então não é tão ruim.
0: Ô, Eduardo, se fosse bom, hein?
1: Mas se fosse bom, tu ia duas vezes
0: no mês. Todo mês ele ia. Tá ganhando bem também.
2: Eu achei que era uma Eduardo. Boston lá, mas...
0: Ele, na verdade, não tá mais em Boston. Não. Ele está em outros cantos. É, ó, com 3 filhos dividindo, a gente imagina. Tá, pois é. Mas enfim. Eu não ia.
1: Ah, tu iria assim, cara.
0: Não ia.
1: Tu iria.
0: Não,
1: tu fala que não.
2: Rapaz, eu também iria. Se eu ganhasse,
1: se eu tivesse dinheiro, tu acha que eu não iria? Mesmo odiando ficar em fila e odiando pagar caro nas coisas. Ah, claro que iria, cara.
0: Não ia nada.
1: Ah, duvido que não.
0: Tá, vamos lá. 2h20 agora, tens a opinião impopular aí?
1: Tenho, cara. Dá uma só, então eu vou preparar a outra. Porque essa daqui é assunto do momento e eu queria falar, discutir com vocês, tá?
2: Cara. Porque daí, ó, tem mais 5 minutos ainda, não é quinta-feira, pô.
0: Pode ser.
2: Pode trazer maior, não tem problema.
1: Vamos lá. Proibir uma rede social inteira por causa de uma live em específico é uma grande estupidez.
0: Discordo.
1: Exatamente.
2: Discord.
1: Isso, exatamente. O governo suspende lives do Discord no país após a morte de adolescente. Que é a manchete aqui que ele traz junto, anexado, né? No post. Qual será o próximo? Será que eles vão banir o WhatsApp por causa de algum grupo específico? Ou será que eles vão banir o Instagram por causa de algum post também? A verdade é que milhões de adolescentes e jovens que votam, né? Ele frisou bem o que votam. Ainda estão sendo afetados por uma política feita por idosos que ainda acreditam que censurar e controlar é o caminho correto. Além disso, se isso acontece com redes sociais, por que também não acontece com os carros, por exemplo? Vamos agora proibir os carros porque algumas pessoas dirigem bêbadas e acabam matando outras? No fim, o público inteiro do Discord vai sair perdendo. O governo vai aumentar o controle sobre a vida do brasileiro e vai abrir um precedente para proibir outros itens de redes além de redes sociais. É a opinião dele aqui.
0: Cara, eu não sei bem o que aconteceu ali, se tu quiser explicar e puder.
1: Tá,
0: em relação à morte ali?
1: Sim, o Discord, o que acontece? Ele é uma rede, não deixa de ser uma rede social, mas ele é um programa de comunicação. Por exemplo, igual o Skype, o antigo Skype. Conhece o Skype?
0: Sim.
1: Então, só que no Discord você tem a opção de entrar lá e criar um servidor. É tipo uma página, uma comunidade, tá ligado? E lá você pode fazer qualquer coisa que aquela comunidade goste, por exemplo. Só que é desenfreado, o Discord não tem controle sobre isso. Então qualquer comunidade sobre qualquer coisa consegue ser criada lá.
0: Sim.
1: Tá ligado?
2: Lembra as paradas do cão orelha? Muitas mortes de cães eles colocavam em alguns servidores do Discord.
1: Sim.
2: Que eles, a galera fazia.
1: Porque aquelas pessoas que são mais sadomasoquistas, são psicopatas, se juntaram, criaram um Discord só disso e consumiam aquele tipo de
0: controle. E não tinha nenhum tipo de controle, podia.
1: E não tem nenhum tipo de controle ainda porque isso não foi sancionado. Então, essa menina participava de um Discord que era sobre desafios, né? E que tinham as pessoas bem esquisitas lá, que gostavam de desafios meio que de se machucar e tal, e essas paradas.
0: De automutilação.
1: Isso, exatamente. E um desses desafios essa menina não conseguiu completar, né? Porque adolescente, não sei, gosta de desafios, gosta de se provar o brabo, não sei o quê, e eles acabaram... pressionando tanto ela que ela acabou
2: se desvivendo.
1: Isso.
0: Tá bom.
1: Mas também era um desafio ela fazer isso. Ela se desviver era um desafio desse.
0: Nossa.
1: Entendeu?
0: Caramba.
1: E isso, obviamente, chegou até a primeira dama, e a primeira dama no ouvido do nosso querido presidente, né? Então eles estão tentando fazer essa jogada aí de tentar proibir a rede social inteira aqui no Brasil. Entendeu? Por quê? Por que isso não acontece com outras redes sociais, por exemplo? Porque essas outras redes sociais...
0: Já tem as suas políticas
1: de... Tem suas políticas e também pagam imposto. Porque elas têm sede no Brasil. O Discord tem suas políticas também de termos de uso. Você, quando cria uma conta normal, igual uma rede social normal. Porém, ela não tem sede no Brasil, logo ela não paga imposto no Brasil. Entendeu?
0: Sim.
1: Tá sacando?
0: Sim.
1: Tá sacando aí?
0: O objetivo é outro aí.
1: É.
2: Tá, no caso, tipo, usam isso como uma desculpa pra um outro objetivo.
1: Sim. Pra um outro objetivo. Entendi. Tá entendendo? Então, pode ser que eles querem lutar, assim, por uma rede social segura e tal, mas se você pensar bem e ir direto às letrinhas miúdas, tu vai ver que às vezes o objetivo nem é tão esse, tá ligado?
0: Tá, mas o intuito, então, a princípio seria a banir o aplicativo. Sim. De forma integral no Brasil, é isso?
1: Exatamente.
0: Não tem mais, quem tá aqui não usa mais e deu.
1: Quem tá aqui não conseguiria usar, ia conseguir usar de qualquer jeito, porque aí tem VPN, tem como você mudar o endereço do teu computador, enfim. A questão é que muita gente usa, como ele falou, né, o Discord. Cara, você vai ser prejudicado por uma galera esquisita num certo grupo específico que faz aquele tipo de coisa, e você vai ser prejudicado por causa daquilo, tá ligado?
0: Cara, e assim, ó, aquele cara esquisito que tá naquele grupo esquisito do Discord, ele participa de WhatsApp, ele participa de Instagram.
2: Sim,
0: junto com outras
2: Telegram,
0: pessoas esquisitas.
1: Exatamente.
0: E acaba tendo o mesmo tipo de comportamento nessas redes.
1: Exatamente, exatamente.
0: Né?
2: Isso não,
0: exatamente.
2: Isso não vai parar.
0: Não vai mudar.
1: Mesma coisa, exatamente.
0: Só vai mudar aonde ele vai agir pra tentar fazer algo de ruim.
1: Sim, né? Mas... exatamente. A mesma coisa tentaram fazer com o WhatsApp, naquela época que eles estavam querendo que o WhatsApp liberasse algumas conversas, algumas coisas assim. E o que a Meta fez? Ao invés de dar a conversa pra eles melhoraram a segurança, tá ligado?
0: Sim.
1: Melhoraram a segurança de tipo assim, vocês não vão ter e eu vou melhorar a segurança pra vocês não conseguirem invadir, tá ligado? E a Meta fez isso. Só que o Discord é muito difícil conseguir contato com os CEOs da Discord, por exemplo, tá ligado? Porque eles não falam muitas coisas. É um baita de um aplicativo legal, muito bacana, muita gente usa, mas eles são muito fechados, tá ligado? Então é muito difícil conseguir contato com eles. Então eu não sei como é que vai ser isso aí.
0: Só por curiosidade, quando tu entra nessa, tu cria ou entra numa comunidade Discord, tu conversa com outras pessoas ali através de mensagem. Sim. De texto, é de videochamada,
2: texto,
0: de live,
2: áudio.
1: Em geral, você consegue. Em geral, o aplicativo é para comunicação de áudio, tá ligado? Então você entra ali no servidor, você entra em cálculo com a galera ali e fica conversando, geralmente jogando um jogo e tal.
2: É uma ligação,
1: tá ligado? É como se fosse uma ligação no WhatsApp, só que na verdade tô fazendo isso no PC.
0: Ah, entendi.
1: Em geral, mas quando a galera faz parte de um servidor que tem muita, muita gente, aí eles criam lá um chat ao vivo e tal, e você vai conversando com as pessoas, entendeu? Se compartilhando seus conteúdos e tal. Cara, em geral é muito bacana. Se você entra, por exemplo, eu gosto de Pokémon, vou lá e entro num servidor de Pokémon. Aí é um servidor todo temático de Pokémon, tem vários tipos de coisas que você pode fazer, sei lá, playlist de Pokémons que você gosta, playlist de treinadores, enfim, tá entendendo?
0: Sim.
1: Só que as pessoas usam essa ferramenta também pro mal.
0: Pro mal.
1: O que qualquer coisa que você use hoje em dia pode ser usada pro mal, tá ligado? Tu vai banir uma rede social inteira por causa de pessoas ruins.
0: É, obviamente que não.
1: Então.
0: Vamos a. Dá tempo? Hoje na história? Vamos, né? Vamos lá, hoje é história. O que aconteceu, cara, no dia 12 de agosto, em anos anteriores, em Everton Luiz?
1: Ele não sabe. Aí tu me pegou de surpresa, calma aí, cara.
2: Não ainda sabe. Não.
0: Eu vou perguntar
2: depois,
0: pra você.
2: Na semana que vem tá tudo certo.
1: Ah, é?
2: É, tá, já vamos comprar um número já.
1: Não, e enquanto isso a gente vai conversando
0: aqui. Foi sobre, né, a criação da primeira escola de samba no Brasil.
1: Exatamente, sabe quem fala sobre isso?
0: É ele, né?
1: É o Claudinho da Marcelo
0: Paz. Claudinho.
5: Em 12 de agosto de 1928, foi criada no Brasil, sob a liderança do sambista e compositor Ismael Silva, a primeira escola de samba, a Deixa Falar, no bairro do Estácio, no Rio de Janeiro. A denominação escola é uma referência aos seus fundadores, que eram considerados professores de samba. A criação da Deixa Falar marcou o início de uma nova forma de manifestação carnavalesca, misturando elementos dos blocos de sujo, também chamados de Zé Pereira, compostos pela população marginalizada, em sua maioria descendentes de ex-escravizados, e dos ranchos carnavalescos, vinculados aos clubes recreativos, às sociedades carnavalescas, em que a elite desfilava fantasiada em automóveis abertos com muito confete e serpentina, que competiam entre si nos cortejos com base em critérios tais como apresentar no desfile um tema com abre-alas, comissão de frente, alegorias, mestre de canto, mestre-sala e porta-estandarte, orquestra que tocava marchinhas e grupos coreografados. Enquanto os desfiles dos ranchos eram protegidos pela polícia, os blocos de sujo eram perseguidos, acusados de provocar arruaça nas ruas do Rio de Janeiro devido à prática do intrudo. Na busca de aceitação pela sociedade urbana, compositores de samba vinculados aos terreiros das tias baianas e o interesse das autoridades públicas em disciplinar as manifestações culturais das pessoas mais pobres, as escolas de samba foram vistas como uma solução negociada para o conflito. No início, as escolas de samba eram consideradas variações dos blocos carnavalescos, até o jornal Mundo Esportivo, do jornalista Mário Filho, promover, em 1932, o primeiro desfile das agremiações na Praça 11, no qual participaram 19 escolas de samba. O concurso estabeleceu alguns critérios de julgamento e elementos mínimos para o desfile, como a ala das baianas, estandarte com porta-bandeira e mestre-sala, samba inédito, ter mais de 100 componentes e não utilizar instrumentos de sopro. A vencedora foi a Estação Primeira de Mangueira. No começo das escolas de samba, não havia uma ligação entre a música, o enredo e os adereços do desfile. Foi apenas em 1939 que a Portela apresentou o enredo Teste ao Samba, no qual o visual da escola e a dramatização na avenida dialogavam com o enredo e a letra do samba.
0: Ok, valeu, professor, um abraço e até amanhã. Aniversário da voz do dia. Tem um só, Pete Sampras.
2: Pete Sampras, um abraço pra ele.
0: Sabe quem é?
2: De aniversário.
0: Ex-tenista profissional norte-americano, um dos grandes tenistas que tivemos aí, rapaz, 55 anos para ele. Parabéns. É só ele. Vai lá. Aprendeu com Dan Stubak. Vai lá, ô meu jovem. A charada.
2: Qual é o pontinho vermelho em cima de um castelo?
0: Qual é?
2: A pimenta do reino.
0: A pimenta do reino. Que maravilha.
2: Um abraço e
0: até
2: de
0: um abraço, cara. Valeu, Everton Luiz. Até amanhã.
1: Ah, valeu, rapaziada. Prazer em pelo seu prazer. Tchau, obrigado.
0: Bora, né? Na sequência tem Tubar Notícias.
1: Ah, não
0: talvez
1: sei.
0: Tenha. E depois, Balcão de Negócios com ele, Ramon Silveira. Tchau.

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0: tarde. Está no ar o Tubá Notícias. 2:33. Estudante descobriu mensagens do namorado com outras mulheres antes de ser morta por ele em Santa Catarina, diz a polícia. José Gustavo Rabelo, de 21 anos, matou a namorada Joviana Evelyn Langowski, de 19 anos, durante uma discussão. Segundo o delegado Murilo da Cunha, responsável pela investigação, a briga começou após a vítima descobrir mensagens dele com outras mulheres. O corpo de Joviana foi encontrado na manhã de segunda-feira em um quarto trancado na casa onde Rabelo morava em Sangão, no sul de Santa Catarina, aqui em Sangão. Na terça-feira, ontem, ele passou pela audiência de custódia e está preso preventivamente. O G1 tentou localizar a defesa dele, mas não havia conseguido até a última atualização desta reportagem. A apuração apontou, conforme o delegado, que o relacionamento dos dois era bastante conturbado. O crime teria acontecido na virada de quinta para sexta-feira. O autor relatou que o desentendimento dessa vez teria iniciado após a vítima ter constatado mensagens que o autor trocava com outras mulheres, sobretudo em período recente em que os dois estavam separados. Após essa discussão, a vítima tentou sair da casa onde o suspeito morava, mas foi impedida e agredida por ele. O autor a seguiu e aplicou um golpe de mata-leão, o que levou a vítima a óbito. Ele, então, colocou o corpo na cama e permaneceu na residência, detalhou o investigador. Ainda conforme Cunha, o suspeito disse em depoimento que consumiu remédios controlados que o deixaram entorpecido durante a sexta e que no sábado, dia 8, não lembra exatamente o que ocorreu, mas que tomou bastante bebida alcoólica. Ele informa que manteve o quarto trancado e somente informou o ocorrido aos familiares na manhã de segunda-feira, declarou o delegado. O suspeito morava com familiares. Rabelo havia dito em depoimento que usava o próprio quarto como um cômodo isolado da casa. Ele levava a vítima e outras pessoas sem que tivessem contato com os demais familiares que moram no imóvel, uma avó e a mãe dele. Apesar do corpo estar no local desde a madrugada de sexta-feira, quando a polícia militar chegou ao local, ainda não era perceptível odor de decomposição, relatou o delegado. O corpo só foi encontrado após a mãe da vítima chamar a polícia militar. A mulher desconfiou das mensagens que recebeu da filha no final de semana, acreditando que foram escritas por outras pessoas. A polícia militar precisou arrombar a porta do quarto. O corpo estava enrolado em cobertores e com ferimentos no rosto. Exame da polícia científica vai identificar com precisão a causa e a data da morte. Após o corpo ser encontrado no mesmo dia à tarde, na segunda, o namorado se entregou na delegacia. Com a confissão dele de que deu o mata-leão na jovem e a identificação do corpo, ele foi preso em flagrante e levado ao presídio aqui de Tubarão, na cidade Açua. 2:38. Em Tubarão, tempo com chuvas. Temperatura no centro Morro da Catedral. Nesse momento estamos com 16 graus. Termina aqui esta edição do Tubá Notícias. A seguir, Balcão de Negócios.
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0: 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Boa tarde, está começando o Balcão de Negócios nesta tarde de quarta-feira, 12 de agosto de 2026. A apresentação Ramon Silveira, trabalhos técnicos do Davi Henrique e a direção geral do padre Rafael Liano. Tempo e a temperatura. 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Em Tubarão, tempo chuvoso, temperatura de 16 graus no centro morro da catedral. Vamos ao primeiro áudio, o chinês Davi, bota aí.
1: Vamos, Paulo Belvauro, vou pôr um anúncio. Vende uma propriedade no bairro São Martins, Remanda de Pel. Estou pedindo 250 mil. Aceito carro no negócio até 50 mil. Quem tiver interessado é ligar para o 991-890773, falar com o Lauro. Esse número é do zap, eu mando foto. Aceito proposta. Obrigado, Ramon, e bom serviço.
0: Muito obrigado também. Vamos lá aqui no nosso balcão de negócios, vendendo, comprando, alugando ou até mesmo trocando no nosso balcão. Vamos ouvir aqui o áudio do Genésio.
2: Ô Ramon, boa tarde, é o Genésio. E aí, tudo bem? Ô Ramon, quer dar reforçadinha no meu lote lá no Sangão? Lá no centro de Sangão ali? Tá? Esse lote fica no loteamento Adelúcia Guiar. O lote mede 1460 por 2560. Ele é escriturado no meu nome certinho, Rua Lajotado. O lote está pronto para construir. Tá? É, bem pertinho do centro ali, tá? Esse lote aí eu tô vendendo ele, eu tava anunciando aí por 115 mil, baixei para 105 no dinheiro. No dinheirinho, aceito proposta, aceito um carro e negócio, mas aí o valor é normal lá, tá? O telefone para contato é 99622-3375. 99622-3375 para falar com o Genésio. Ramon, obrigado, um abraço, fica com Deus.
0: Valeu, valeu, vamos lá aqui no nosso balcão de negócios, vamos ouvir esse áudio aqui, ô chinês, vamos ouvir, bota aí, chinês.
3: Ô Ramon, boa tarde. Ramon, eu tenho um lote na guarda mais esquerda, próximo à igreja, colégio, tudo próximo mesmo. Um lote escriturado, um lote grande, 13 por 35, é só construir. Se alguém quiser financiar, financia, pega um carrinho para facilitar o pagamento. Ele fica na guarda mais esquerda. Também tem uma plataforma e um arado de trator para vender. Se alguém tiver interesse, liga para o 996946291. 996946291. Falou, Ramon. Deus abençoe e um ótimo final de semana.
0: Ok, beleza, vamos ouvir esse áudio.
4: Boa tarde, eu tenho para vender um sítio aqui em São Gabriel, 13 de maio, são 2 hectares com escritura, tem uma casa de madeira novinha, o terreno bem bom, bem localizado, próximo à igreja católica. Eu tô pedindo 420 mil reais. Interessados, ligar pro 999-313815.
0: Uhum. Muito bem, tá na Tubá, tá na melhor, 104.9 FM, balcão de negócios, vendendo, comprando, alugando ou até mesmo trocando pelo 3626-5177, 3626-5177, as melhores ofertas estão aqui. Deixa eu ver esse áudio aqui, ó. Vamos lá, o áudio do ouvinte.
5: Boa tarde, Ramon, tudo bom? É o Márcio quem tá falando. Eu tenho uma casa lá na Rua Tubarão, no Camacho. Rua Calçada, a casa 7x10, toda imobiliada, IPTU em dia, casa montadinha para morar, tudo com calha. Ela tem garagem para 2 carros, com churrasqueira. Ela vai ficar toda imobiliada, tá? A casa é casa boa mesmo. É, o interessado é ligar pro Márcio, é 99604-5155. O valor dela é 195 mil.
0: Uhum. Alô, quem está na linha? Boa tarde.
6: Oh, meu peixe, tudo bem, querido?
0: Ah, eu teu peixe, eu? Não, tu gosta, tu gosta de pescar, é porquinho, é cachaço.
6: É verdade, Ramon, verdade.
0: Tu pescar não, é caçar.
6: Caçar.
0: O que que nós temos hoje aí?
6: Nós temos aí para vender, eu tenho duas bicicletas de mulher. Duas bicicletas bonitonas, caprichadas. Eu também tenho uma bis 2015 por 12 mil, novinha.
0: Sim.
6: Por 39 mil. Só passar pro nome.
0: Sensacional.
6: É, eu também tenho um Corsa 2012. Faço por 16 quanto esse Corsa.
0: Uhum.
6: E o meu telefone aqui, Ramon, é 988 735050. Falar com o Jonas Porquinho. Amor, aquele abraço pra ti e todos os teus ouvintes aí.
0: Repete.
6: Um abraço. Meu telefone é 988 735050. Falar com o Jonas Porquinho. Tá bom, amor?
0: Tá precisando de mais galinha aí ou não?
6: Tô precisando, bota o cachorrinho atrás aí, Ramon.
0: Agora um tá sendo cuidado pelo doutor Caio Calegari, veterinário, né? Porque se machucou. Agora tem a Jade e o Thor.
6: Pensei que era o bandido.
0: Não. O Lupe tá
6: a Lupe?
0: O Lupe tá internado lá com o doutor. Tá internado. Mas pode deixar que eu vou acionar aqui os dois para trazer, né? Quantas galinhas?
6: Ah, mas oito tá bom, Ramon.
0: Então tá bom. Um abraço, meu amigo Joãozinho.
6: Tá bom, outro pra ti também, todos os ouvintes. Um abraço bem grande.
0: Valeu. Vamos aqui, o que que nós temos no balcão de negócios aqui, o ouvinte participa, anuncia o que tem para vender, comprar, alugar ou até mesmo trocar. Aqui no, o que que é isso aqui, ó? Vamos ver, não, isso aqui é outra coisa. Esse aqui sim, é anúncio de compra e venda, coloca aí.
7: Boa tarde, Ramon, tudo bom? Eu tenho para vender aqui um Asa Delta Tour Sport, documento em dia, é para puxar carro, tá emplacadinho, tudo, só transferir pro nome. Valor a combinar, tá? Meu telefone é 489-8495-3287. 489-8495-3287, falar com o Rude. E também tem uma Duster 2015 completa no GNV 1.6 verde metálica, também valor a combinar, pego carro de menor valor, né? O mesmo número, 984-95-3287, falar com o Rude. Obrigado, Ramon, bom final de semana para vocês.
0: Aqui no balcão de negócios, mais um áudio.
8: Boa tarde, Ramon. Ainda estou vendendo aquela bicicleta Aro 14, pretinha, elétrica. A bicicleta é inteirinha, tá? A bicicleta é novinha. E é bateria de lítio, tudo, dá para tirar ela para carregar fora. Ela dá para adolescente ou adulto, porque tem regulagem no banco, no guidão. Estou vendendo isso aí ainda, tá? O precinho aí é, ó, eu paguei dois e trezentos, estou vendendo hoje por 2.000. Só hoje, 2.000 aí pra vender, tá bom? O telefone de contato é 36614-99991-8291. 99991-8291, tá bom? Valeu, abraço, tchau.
9: Boa tarde, meu nome é Paulo Roberto. Eu preciso vender uma geladeira da Consul. É usada, mas tá ótima, em bom estado, gela bastante. E o meu contato é 999066475. Falar com o Paulinho. Muito obrigado.
0: Alô, quem está na linha? Boa tarde.
10: Boa tarde, é o Jair.
0: Fala, Jair.
10: Eu tenho uma bitoneira assim nova, 3.030.
0: Só baixa um pouquinho o rádio, Jair. Baixa só um pouquinho pra não dar microfonia. Senão fica apitando aí, fica apitando.
10: Eu tenho uma 3.09. A bitoneira, G9, 620 litros.
0: Sim.
10: Outra opinião estava R$1.000. Tinha uma marquita pequena. E tinha uma moto 190, RV. 2018, tô pedindo 15 mil reais.
0: E qual é o telefone?
10: Meu telefone é
0: 91 13 64 10.
10: Fala seu Jair, eu tô muito tô idoso, eu tô vendo tudo. Eu me aposentei, que a moto não precisa mandar mais.
0: Repita o telefone.
10: 91

0: 7. Ramon, boa tarde. Estou à procura de um trabalho de cuidadora na residência da pessoa ou de cuidadora no hospital. Tenho experiência, referência e curso de cuidadora. Tratar com a Kátia pelo WhatsApp. Pelo 991363417. É o DDD 48. Tenho alguns itens para doação e outros para vender, com valor abaixo do mercado. Para doação, bolos falsos e tapetes. Para venda, vendo uma mesa, um biombo, flores e vasos, ursos e mesa de sinuca. Tratar com Juliana pelo DDD 48 99916-4720. 99916-4720 é o telefone de contato. Vendo uma máquina Singer Facilita Pro 4432. Está revisada, inclusive está na loja que comprei e também coloquei vários mimos para quem for começar um trabalho de casa. Às vezes mora longe, já tem tudo, quem precisar para começar no ramo de costura. Paguei 2050 e chama que conversamos, né? Tratar pelo 996039572. Vendo uma TV Smart 43 polegadas LG, mas tem que trocar o LED. Ele vende por R$450. Tratar pelo 99800-4382. Estamos juntos na Tubá. Tá na Tubá, tá na melhor. Valeu, Rodinei Taxista. Vamos ouvir aqui o áudio.
1: Oi, Ramon. Boa tarde, Ramon. Tudo bem? Ô, Ramon, ainda continua vendendo essa morada aí, Ramon. Aqui no Maitá, aqui, próximo centro aqui. Próximo à garagem da Capivari, da Transporte Capivari. Aí se alguém tiver interesse aí, dá uma ligadinha no 996691113. Ok, Ramon? Valeu, obrigado aí, bom trabalho pra você.
0: O que nós temos? Vendo uma casa na rua Irineu Alves Garcia, número 167, bairro Vila Moema. O terreno mede 13x30, casa de madeira com uma edícula de material medindo 6x13, casa toda regularizada, podendo financiar. Situada em frente a uma praça, valor 580 mil. Contato com Reginaldo pelo 999-66-9050. 999-66-9050, DDD 48. Tá? Vamos ouvir o áudio.
2: Ô, Ramon, boa tarde, tudo bom? Ramon, só quero. Tô passando para te agradecer que o arado aí eu já vendi. Tá? O arado e trator. Agora eu tenho a plataforma. Tenho também um picador de cana de trato, da Trap, e tem um lote lá no quilômetro 60, são dois lotes. Eles, dois lotes juntos, dão 720 metros quadrados. Um lote de esquina, livre de enchente, planadinho, de frente para o asfalto, coisa boa. Quero vender também, vendo ou troco por algo do meu interesse. Se alguém tiver interesse nesses itens aí, liga aí para mim no 996946291. 996946291. Falou, Ramon, obrigado, um abraço e Deus abençoe.
0: Um abraço. Troco, vendo ou troco um rack do Prisma, vendo ou troco um celular A01, vendo ou troco uma fritadeira elétrica por um botijão de gás. 999-36-7595. 999-36-7595.
3: Ô, Ramon, boa tarde. Ligadão na Tubá, como sempre, de dia e de noite. Até fechar, mas ela não fecha, é 24 horas. Ramon, um abraço pra ti aí. Ligadão na Super Rádio Tubá.
0: Tá na Tubá, tá na melhor. Valeu, meu amigo Carijó Geraldão. Sempre ligado, vendo um Autorama, estrela do Nelson Piquet, série Super Curva. Quero comprar uma serra fita para madeira. A serra fita que ele quer comprar e o Autorama que ele quer vender, tratar pelo 999-895771. 999-895771. Daqui a 4 minutos, consagração a Nossa Senhora, Salve Maria. Amanhã não tem balcão, tem a bênção da saúde. Tá na Tubá, tá na melhor? Depois da bênção, às 3h15, daqui a pouco às 3h15, o Lucas Carvalho apresenta De Banda com a Tubá.
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inspiração orante esta música que nos fala do sentimento que nós temos ao vir ao Santuário da Mãe Aparecida. Quantas vezes as palavras não conseguem expressar o que sentimos, mas a Mãe entende o nosso olhar. Quando desde a porta principal chegamos e vamos caminhando, nos dirigindo ao seu nicho, ela já nos vê, já ouve aquilo que nós falamos. Louvado seja nosso Senhor Jesus Cristo.

0: Queridos irmãos e irmãs que nos acompanham pelas ondas da Rádio Aparecida, que nos transmitem direto aqui do Santuário Nacional, e também as nossas rádios parceiras da Rede Aparecida de Rádio, Rádio Arca da Aliança de Blumenau, Santa Catarina, Rádio Santana de Ponta Grossa, Paraná, Rádio Onda Viva de Presidente Prudente, São Paulo, Rádio FAPESP, Web Rádio FAPESP de São Paulo, Rádio Catedral FM de Muriaé, Minas Gerais, Rádio Centro Minas de Curvelo, Rádio Educadora de Coronel Fabriciano, Rádio Catedral de Juiz de Fora. Você, querido irmão, querida irmã, que está aqui no Santuário da Mãe, aqui na Capela de São José, juntinho de Maria. Essa tarde nós somos convidados a renovar a nossa consagração batismal. Por isso iniciamos em nome do Pai, do Filho e do Espírito Santo.
1: Amém.
0: O anjo do Senhor anunciou a Maria.
1: E ela concebeu do Espírito Santo.
0: Ave Maria, cheia de graça, o Senhor é convosco. Bendita sois vós entre as mulheres e bendito é o fruto do vosso ventre, Jesus.
1: Santa Maria, Mãe de Deus, rogai por nós, pecadores, agora e na hora de nossa morte. Amém.
0: Eis aqui a serva do Senhor.
1: Faça-se em mim segundo a vossa palavra.
0: E o Verbo divino se fez carne
1: e habitou entre nós.
0: Rogai por nós, Santa Mãe de Deus,
1: para que sejamos dignos das promessas de Cristo.
0: Oremos. Infundi, Senhor, vos rogamos, a vossa graça em nossos corações, para que nós, que conhecemos pela anunciação do anjo a encarnação de Jesus Cristo, vosso Filho, por sua paixão e morte na cruz, cheguemos à glória da ressurreição. Pelo mesmo Cristo nosso Senhor. Amém. Queridos e queridas, meditemos a palavra de Deus.

0: Cristo, segundo São Mateus, ele nos diz: Jesus disse a seus discípulos: se o teu irmão pecar contra ti, vai corrigi-lo, mas em particular, a sós contigo. Se ele te ouvir, tu ganhaste o teu irmão. Se ele não te ouvir, toma contigo mais uma ou duas pessoas, para que toda a questão seja decidida sob a palavra de duas ou três testemunhas. Se ele não vos der ouvidos, dize-o à igreja. Se nem mesmo a igreja ele ouvir, seja tratado como se fosse um pagão ou um pecador público. Em verdade vos digo, tudo que ligares na terra será ligado no céu, e tudo que desligares na terra será desligado no céu. De novo eu vos digo, se dois de vós estiverem de acordo na terra sobre qualquer coisa que quiserem pedir, isto vos será concedido por meu Pai que está nos céus. Pois onde dois ou três estiverem reunidos em meu nome, eu estou ali no meio deles. Palavra da salvação.
1: Glória a vós, Senhor.
0: Meus queridos irmãos e irmãs, é uma alegria ouvirmos esta palavra e recordarmos para a nossa meditação de hoje aquilo que a gente pode dizer assim, uma janela para nós entrarmos no mistério da palavra de Deus. São tantas realidades, tantas coisas que essa palavra nos diz, mas vamos recortar a janela da ligação entre céu e terra, entre Deus e a humanidade, entre a vida material, biológica, e a vida espiritual. Em Jesus Cristo, estas realidades deixam de serem compreendidas de forma separada. Em Jesus, o Verbo encarnado, o humano e o divino se encontram. O céu e a terra se realinham. A matéria e o espírito adquirem uma unidade, e é isto que nós recebemos no batismo. A nossa matéria frágil é insuflada do Espírito para que nós nos tornemos como Jesus. Por isso, o Evangelho de hoje é a janela que nós abrimos, esta ligação entre o que fazemos e o que e onde queremos. Tem um trecho do Evangelho que ele vai dizer: de nada adianta me dizer Senhor, Senhor, se não fizerem a vontade do meu Pai que está no céu. De nada adianta falarmos, mas nós comemos contigo, vivemos contigo, se não praticamos a caridade entre nós, ele vai dizer, não vos conheço. Essa é uma coisa muito importante que a nossa fé, uma beleza que a nossa fé traz. Trazer para o mundo, para a realidade que vivemos, aquilo que nós professamos em oração. Então, meus queridos e queridas, é o convite para que nós vivamos a coerência entre fé e vida, entre o mundo em que caminhamos, relações que estabelecemos, lugares que frequentamos e o mistério que se dá diariamente no altar quando celebramos. Esse mistério nos é dado para quê? Para que nós tenhamos forças para não abandonarmos o projeto de Jesus. O pão da vida, o pão dos céus, a Eucaristia, é alimento para quem caminha, porque quem já está na glória de Deus não precisa mais comungar. Olha que beleza, que maravilha, que singeleza de nosso Deus é nos dar tudo isto para quê? Para que nós não percamos o rumo e não deixemos de estar na sua presença. Isso se chama amor misericordioso. Não é aquele olhar que os fariseus tinham sobre a lei de Moisés, porque nem eles mesmos cumpriam o que dizia a letra da lei, mas é o que Jesus nos ensina no Espírito, ele, o novo Moisés, o novo Adão, o novo profeta, o ungido de Deus por excelência, ele nos ensina o quê? Alinhar, aproximar a fé com o caminho que fazemos, aquilo que cremos e onde queremos chegar. Por isso, cada vez que nós renovamos a nossa consagração batismal, nós estamos dizendo para Deus: sim, Senhor, que o teu Espírito nos ilumine para vivermos aquilo que rezamos. Por isso é consagrar. Consagrar quer dizer reservar, preservar. Consagrar não é entregar lá fora e deixar, é conservar. Então eu me consagro, me conservando para que o teu reino aconteça. Vamos rezar a consagração nessa tarde. E antes de rezar a consagração, vamos abençoar a água que será aspergida, e você que está em casa também, com esta água que você conserva aí para seu uso. Oremos. Deus eterno e todo-poderoso, quisestes que pela água, fonte de vida e princípio de purificação, as nossas almas fossem purificadas e recebessem o prêmio da vida eterna. Abençoai esta água para que nos proteja e renove em nós a fonte de vida de vossa graça, para que, livres de todos os males, possamos nos aproximar de vós com o coração puro e receber a vossa salvação. Que essa água recorde a água do nosso batismo, como fonte que jorra para a vida eterna, por Cristo nosso Senhor. Amém. Amém. E desejosos de viver a força da fé, a alegria da esperança, com as nossas mãos estendidas para a Mãe Aparecida, rezemos. Ó Maria Santíssima, pelos méritos de nosso Senhor Jesus Cristo, em vossa querida imagem de Aparecida, espalhais inúmeros benefícios sobre todo o Brasil. Eu, embora indigno de pertencer ao número de vossos filhos e filhas, mas cheio do desejo de participar dos benefícios de vossa misericórdia, prostrado a vossos pés, consagro-vos o meu entendimento, para que sempre pense no amor que mereceis. Consagro-vos a minha língua, para que sempre vos louve e propague a vossa devoção. Consagro-vos o meu coração, para que depois de Deus vos ame sobre todas as coisas. Recebei-me, ó Rainha incomparável, vós que o Cristo crucificado deu-nos por mãe, no ditoso número de vossos filhos e filhas. Acolhei-me debaixo de vossa proteção. Socorrei-me em todas as minhas necessidades, espirituais e temporais, sobretudo na hora de minha morte. Abençoai-me, ó celestial cooperadora, e com vossa poderosa intercessão, fortalecei-me em minha fraqueza, a fim de que, servindo-vos fielmente nesta vida, possa louvar-vos, amar-vos e dar-vos graças no céu.

0: Senhor esteja convosco.
1: Ele está no meio de nós.
0: Por intercessão de Nossa Senhora Aparecida, Rainha e Padroeira do Brasil, abençoe-vos Deus Todo-Poderoso, Pai, Filho e Espírito Santo.
1: Amém.
0: Que a alegria do Senhor seja a vossa força, uma boa e abençoada tarde. E de em paz, e o Senhor vos acompanhe.
1: Graças a Deus.
0: E viva a Senhora Aparecida!
1: Viva!
0: Após o canto final, vamos fazer a bênção dos objetos.

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0: Acompanhando agora o Divan da Quatubá, seja muito bem-vindo às Tardes da Tubá, que este programa vai das 3h20, 3h um pouquinho, até as 5 horas da tarde, com muita animação, muita descontração, muita música pra você. É muito bom ter você em nossa companhia e a gente trouxe bastante música hoje, muita música boa pra você. O primeiro bloco hoje vai ser especial, mas depois eu falo disso. Na apresentação deste programa, Lucas Marcos. Nos trabalhos técnicos, Lucas Carvalho. Nas gravações, Lucas Marcos de Carvalho. E na direção geral, o padre Rafael Leão. E hoje que é um dia chuvoso, um dia maravilhoso pra você. Hoje você liga a mangueira e lava a calçada. Você tira as roupas da máquina, coloca no varal e deixa que a chuva molhada, que não tem como a chuva não ser molhada, ela tire a sujeira da sua roupa. Arrasta a cadeira pros lados, faz o café, porque você está de banda com a Tubá.
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0: A temperatura em Tubarão hoje marca 15 graus, a umidade relativa do ar é de 97% e o tempo é chuvoso e tende a ser chuvoso, com 89% de chuva, segundo os sites aqui do lado. E como você está? Tá tudo certo com você? Tudo tranquilo? Como é que está indo a sua tarde? Como foi até aqui? Já se cansou de ouvir minha voz porque eu tava me informalizando, né? E agora a gente volta em seguidinha. Mas enfim, me conte como você está, 3626-5177. Você também participa deixando sua musiquinha aqui pra nós, beleza? Hoje o programa é muito descontraído, muito feliz, muito tranquilo. E hoje, quem vem é aquele cara que é das antigas. Aquele cara mesmo. Aquele cara que perdeu uma perna quando ainda era criança. Ele que saiu de Itapemirim e foi tentar no Rio de Janeiro a vida. Foi pra Jovem Guarda nos anos 60. Fez sucesso junto com Erasmo Carlos e a Vanderleia. E também fez a música É Proibido Fumar. Ele que vai tocar as músicas hoje. As músicas hoje, o artista do dia. O artista do primeiro bloco do De Banda com a Tubá é ele, Roberto Carlos. E você pode pedir tanto música dele quanto qualquer música, porque é minha lista musical. Depois eu divulgo aqui pra vocês o que tem pra rodar ainda hoje. Mas a minha lista musical ainda é curta, né? O programa iniciou agora e eu peço que você participe, deixe o seu recadinho no nosso WhatsApp 3626-5177. Você também pode mandar sugestões de artistas do dia, né? A gente não promete que vai rodar exatamente aquele artista, mas pode ser que seja uma boa ideia, né? E pode pedir algum tipo de estilo musical que eu nunca escutei, porque daí eu aprendo a gostar junto com vocês. Pode ser 3626-5177 e a gente cria essa conexão entre nós, que é maravilhosa. Pois então, dito isso, sem muito mais delongas, quero deixar o meu abraço a todos de Capivari de Baixo, um abraço ao Digão, eu sempre esqueço de mandar um abraço pro Digão, Rodrigo Top Top, um grande abraço pra você, pra todo mundo que está aí curtindo o programa junto contigo, na obrigação, porque daí tu aumenta o volume do rádio, e aí eles não têm opção, né? Também um abraço a todos os meus conterrâneos de Capivari de Baixo que eu já mandei, mas o Sandro. Também vou deixar um abraço pra quem? Pra Dona Malvina, pra Kathleen, que também é a sua netinha. Pra todos que estão acompanhando o programa, os meus vizinhos, que eu não lembro o nome. Mas é isso aí, pra todo mundo que eu conheço, gente. Mas eu esqueço, cara, eu esqueço bastante. Enfim, dito isso, vamos lá rodando as duas primeiras do Roberto Carlos. Depois, vai vir bastante coisa, tá? O primeiro bloco dele tá bem recheadinho, assim. Tem pelo menos umas 6 músicas pra rodar. Se vão rodar todas antes do intervalo comercial, eu não sei. Mas eu preparei algumas musiquetas aí, algumas que eu gosto dele. E algumas que eu não conheço também. Entre elas aí, eu não conheço. Pior que eu acho que eu conheço todas, é porque eu só, pelo nome eu não conheço, mas talvez cantando sim. As duas primeiras, Roberto Carlos vem com A Índia e depois A Volta. E aí a gente volta também pra trazer mais música e mais recado da galera que participa. Beleza? 3626-5177. Agora que são 3h24, você está no De Banda com a Tubá, na 104.9 FM, na Rádio Tubá. Vai lá, meu querido, escuta Roberto Carlos agora. Índia. Que eu prefiro a versão aquela que é com o Tiririca, é muito melhor.

0: 3h33, você ouviu a volta de Roberto Carlos e antes tinha tocado, Jesus, que nem esqueci qual foi a primeira música que eu coloquei, e antes tinha tocado mais uma música dele, porque hoje é o dia dele, eu esqueci a música que rodou. Mas estamos de volta aqui e a pergunta de hoje é a seguinte: qual pra você foi a melhor novela que passou na Rede Globo? Porque eu já tinha feito a enquete, uma das primeiras enquetes que eu fiz, acho que foi no dia, foi de Roque Santeiro, né? Mas eu quero perguntar, qual foi a melhor novela que você assistiu e me diz o porquê? Pouquinha coisa, não precisa escrever um textão não. Só manda pra mim ou manda em áudio também, 3626-5177, me diga por quê. Porque assim, ó, tá chovendo. Na chuva é bom ficar em casa. Na chuva não é bom fazer muita coisa, né? Pelo menos eu sou assim. Você já sabe também. Tem muita gente que gosta de sair na chuva pra perturbar. Mas, dito isso, então, qual é a melhor novelinha? Qual a novela que você acha que é a melhor? E me dá um porquê. Pouquinha coisa, não precisa dizer muito, tá? Falando nisso, eu quero deixar um grande abraço ao Roberto, que ganhou o kit de churrasco, né? Que as lojas Adelino ajudou a gente a dar pra vocês de presente aí, que a gente sorteou aqui na rádio. Então, quero mandar um abraço pra ele, que ele veio aqui, ele é muito simpático, gente boa, cara, gostei dele, muito sangue bom, um abraço pra você, tá, Roberto? Continue participando do programa. E falando nisso, eu vou rodando a... Primeiro aqui, ó, primeiro eu vou dizer o que que eu tenho pra trazer ainda hoje. O primeiro pedido... Não, na verdade, os pedidos eu vou dizer no primeiro bloco, tá? Vou falar no primeiro bloco que vai rodar os pedidos, que é depois desse aqui, que senão eu vou falar muita coisa e aí vamos perder tempo do Roberto Carlos. Vamos rodar então os áudiozinhos da galera que tá participando, tá? Quem participou primeiro foi a dona Aninha. Fala, minha querida, ela mandou um recadinho pra gente aqui, ó. Diga aí, querida.
1: Lucas.
0: Oi.
1: Boa tarde.
0: Boa tarde, querida.
1: Aqui é a dona Aninha.
0: Fala, dona Aninha.
1: Ontem eu liguei pra pedir uma música do Chitãozinho Chororó.
0: Isso, que ficou sem nome.
1: Mas eu esqueci o nome. Agora eu lembrei. É meu disfarce.
0: Teu disfarce?
1: Tá? Essa música é muito bonita. Tá. Ô, Lucas, eu gosto muito de ti trabalhando aí. Tu é muito gente boa.
0: Obrigado, minha querida. Se conhecer pessoalmente, vai mudar.
1: É muito animado, tá?
0: Obrigado, querida.
1: Eu gosto muito mesmo, tá? Eu gosto desse programa. Eu acho que começou agora.
0: Começou. O programa já é mais antigo.
1: Tudo, mas tem hora que eu dou umas cochiladas.
0: Umas pescadas.
1: Mas tá bom?
0: Tá bom.
1: Tá tudo certo. Até amanhã, se Deus quiser.
0: Amém, minha querida.
1: Uma boa tarde pra vocês todos.
0: Uma boa tarde a todos. Tchau. Nós, minha linda. Uma boa tarde a todos nós. Ela gravou ouvindo a nossa programação. Olha que ouvinte, hein? Tava ouvindo a consagração a Nossa Senhora Aparecida. Dona Aninha, muito obrigado. Obrigado pelos elogios. Eu vou continuar tentando animar esta tarde maravilhosa, que mesmo de chuva, o sorriso tem que vir, né, gente? O sorriso tem que vir. Porque na chuva a gente desanima já, né? A gente já dá aquela baixada na pressão, mas a querida... Já se larga aí da cama, já começa a dançar, já com as musiquetas, já aqui do programa. Não te deixa se abalar não, tá? Um grande abraço a todos vocês, dona Aninha, um beijão pra você. E pode continuar participando do programa, que é uma honra colocar a música pra todos os ouvintes aqui da Tubá, tá? Um grande abraço. Boa tarde, amigo. Coloca na fila de espera de músicas Zé Ramalho, Entre a Serpente e a Estrela. Abraço, Ricardinho do Morro Grande Laguna. Fala, meu querido. Grande abraço pra você. E já está na lista aqui, tá? Já deixei preparadinho o Zé Ramalho. Belezura? Quem participou também foi o Rudimar. Fala, meu querido. Diga.
2: Ô, Lucas. Boa tarde, Lucas.
0: Tudo boa bem? Tarde, meu bom. Tudo certo?
2: Queria tocar sua musiquinha aí pra nós aí.
0: Manda.
2: É... O cantor Paulo de Paula.
0: Beleza.
2: Paulo de Paula. Aniversário.
0: Triste aniversário?
2: Valeu.
0: Pode ser feliz, não?
2: Pra ti aí, a família, a todos da rádio aí, a todos.
0: Obrigado. Obrigado.
2: Tudo de bom aí, um bom trabalho.
0: Tudo de bom também. Um ótimo trabalho pra você, se estiver descansando também, um ótimo descanso. E muito obrigado por estar sintonizado em 104.9 FM. Quem mais mandou um recadinho? Boa tarde, Luquinha. Poderia colocar a música Lady Laura. Se for atendido, agradeço. Como já está tocando Roberto Carlos, colocarei aqui já Lady Laura. Porque não, já tá. Meu querido, tu já vai ouvir. Eu achei que eu não tinha colocado, mas tá aqui depois de Coração Sertanejo. Porque o primeiro que vai rodar é Coração Sertanejo com Roberto Carlos. Em seguida, Lady Laura. Eu preparei os melhores sucessos dele, né? Pelo menos que são mais conhecidos, ou que eu acho que são mais conhecidos, né? Mas fica tranquilo que vai rodar sim, tá? Lady Laura já tá aqui. É que eu tinha confundido porque eu achei que era Arrasta Uma Cadeira, mas Arrasta Uma Cadeira vai vir na próxima, tá? Então, beleza. Vamos pras duas agora. Coração Sertanejo com Roberto Carlos, logicamente, e em seguida Lady Laura, você está na Super Tubá em 104.9 FM. Agora que são 3:38, você acompanha o melhor de Roberto Carlos.

0: 3h46, você está ouvindo de banda com a Tubá em 104.9 FM na Super Rádio Tubá. Eu vou deixando dois recadinhos e vou rodando já a próxima música o mais rapidinho possível pra gente ir pro intervalo comercial e aproveitar um pouquinho mais do nosso querido Roberto Carlos, né? A galera tá participando e você pode participar também pelo 3626-5177. Boa tarde, Lucas. Mande um abraço para o Jaquinho e para a Ana. Meus queridos, um abraço, Jaquinho, um abraço, Ana. Um abraço, Jailson, ao Deda Kazan e a todos os ouvintes aqui do Dibana Quatubá. Mandando um abraço também e já mandando seu recadinho a Dona Isaura do seu Paulo Carola. Fala, querida, manda.
1: Para todos os ouvintes aqui da Tubá.
2: Oi, Luca. Boa tarde, Luca.
0: Boa tarde, querida.
2: Tá chovendo aí, Luquinha?
0: Tá chovendo. Aqui.
2: Tá. Tá chovendo. Ô, Luquinha, dá de marcar aquela música, rodar, sei lá. Aquela música pra mim, o... O Milagre do Caixa Certo.
0: Ah, Luquinha. Eu vou chorar.
2: Tudo de bom, o Senhor abençoe essa quarta-feira, essa tarde de quarta-feira.
0: Maravilhosa,
2: tá?
0: Né?
2: Bastante sucesso pra ti, é o que não
0: obrigado,
2: pode
0: querida.
2: Faltar, se Deus quiser.
0: Amém.
2: Beijo, abraço, Luquinha.
0: Beijo, abraço.
2: Um abraço pra família.
0: Pra todos nós,
2: todos,
0: todas
2: os
0: nós.
2: Todos os ouvintes, tá? E pra todos da Rádio Tubá também um abraço. Tá?
0: Obrigado, minha querida. Muito obrigado e digo mesmo pra você, um abraço pra toda a sua família, que Deus abençoe sua vida e de todos os ouvintes da Super Tubá. Belezura? Vamos rodando então a última. Em vez de arrastar uma cadeira, eu pelo menos deixei um dos melhores sucessos do Roberto Carlos pra depois a gente ir pro próximo bloco, que daí já é pedido musical, né? Então entra agora, Como é Grande o Meu Amor por Você. Em seguida a gente vai pro intervalo comercial e volta com o bloco dos pedidos musicais.

0: Cristóvão em Tubarão. A iniciativa reúne em um único espaço diferentes serviços gratuitos voltados às famílias da comunidade. Durante a manhã, a equipe do CRAS e oficinas estará disponível para atendimentos da assistência social, incluindo serviços relacionados ao CAD Único. O CIEE fará cadastros e encaminhamentos para o programa Jovem Aprendiz, enquanto profissionais da saúde oferecerão vacinação, teste de glicemia, aferição da pressão arterial e orientações odontológicas. A programação também contará com orientações da Defesa Civil, distribuição de mudas pelo Horto do Parque Diamante Energia e entrega de roupas pelo Instituto Nossa Família. As crianças também terão uma programação especial, com brinquedos infláveis, pintura facial, pipoca, cachorro-quente e algodão doce, tudo gratuitamente. A Prefeitura de Tubarão disponibilizará ainda um ônibus para transportar famílias que não tenham como chegar ao local. Em caso de condições climáticas desfavoráveis, o evento será cancelado. Portanto, neste sábado, São Cristóvão recebe a edição do CRAS nos bairros com serviços gratuitos. Termina aqui esta edição do Tuba Notícias. Última edição começa às 5 da tarde com Lucas Marques.
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4: Uma frente quente atua no estado de Santa Catarina nesta quarta-feira. Por isso, o dia vai seguir com grande variação de nebulosidade, possibilidade de chuva a qualquer momento e temperaturas mais baixas. Estas instabilidades seguirão ativas aqui sobre a nossa região, pelo menos até sábado. E até lá, o volume de chuva acumulado em várias cidades pode superar os 50 milímetros. Temperatura máxima hoje em torno de 16 graus e mínima de 14 nesta quinta-feira em Gravatal e Sara e Maruí, Imbituba, Jacinto Machado e Tubarão. Daniel Panobianco, da agência PD Radar, com exclusividade para Tuba FM.
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3h57, você está acompanhando de Banda Quatubá na 104.9 FM. Deixe o seu recadinho pelo 36265177, porque agora estamos começando o bloco dos pedidos musicais. E já vou colocar minha lista aqui, o que tem até o momento. Mulher Misteriosa, que vai rodar agora, que foi a Luana quem pediu. É, depois, em seguida, vai rodar Qual Banda Legal Pode Perdoar. Depois, eu ainda tenho Olhar 43, que foi o Ricardo Damian. Eduardo Costa, que foi a Dona Isaura do seu Paulo Carola, ela que pediu. A Marlene pediu Uma Grande Família de Chitãozinho Chororó. E o Vitor de Orleans que pediu Lourenço e Lorival, Se Ainda Existe Amor. Beleza? Depois eu vou divulgando mais os pedidos, já tendo a Dona Ninha também que já tá aqui, do Ricardinho, do Morro Grande, do Rudimar. A galera já está participando, faça você também, 36265177. Participe, coloque a sua musiqueta, principalmente você que diz assim, ó, ah, não gosto das músicas que estão rodando. Então peça uma música pra rodar, uma música que você gosta que vai rodar aqui. Só que às vezes não vai conseguir rodar, porque eu sempre gosto de fazer assim, ó. Até pra ser diferente, né? Pra ser diferente do camarote, que roda todos os pedidos em sequência, eu sempre coloco uma música do mesmo estilo da outra. Então roda um pedido e uma música parecida. Aí a gente já fica com aquele pedidozinho ali, aquele estilo de música rodando ali. Pediram um sertanejo caipira, vou colocar aí embaixo outro sertanejo caipira. E em seguida, assim sucessivamente, vai seguindo a parada. Então, demora um pouco mais pros pedidos chegarem. Mas eles estão aqui marcadinho, tá? Belezura? 36265177 também, deixa o seu recadinho, tá? Deixa a sua carta de amor também, fique à vontade. Mas participe do programa, ajude esse programa a crescer pra você também poder ouvir a música que você gosta, querido. Beleza? Bom, vamos lá então, chega de falatório, vamos pro pedido da Luana. Ela que pediu Morena Misteriosa com a banda Céu e Cantos e em seguida Banda Legal Pode Perdoar. Você está na Super Tubá em 104.9 FM, agora que são 4 horas exatamente.

4 e 6, você está em 104.9 FM acompanhando a Super Tubá no programa de Banda com a Tubá. E responda: qual foi a sua novela favorita e por quê? 3626-5177. Qual foi a sua novela favorita e por quê? Pode mandar para mim no WhatsApp 3626-5177. Pode também mandar o seu pedido. Belezura! Mande para nós que estamos loucos para rodar aqui. Um abraço para quem? Pra Dona Isaura, que já foi, né? A Dona Isaura também, que eu tô querendo mandar, é a outra Dona Isaura, já aproveitando, porque desde ontem ela não apareceu. E ela vive fazendo... Olha, vocês estão de prova, hein? Ontem eu rodei o pedido dela. Eu tô rodando direto. Pedido de todo mundo aqui. Mas a Dona Isaura, ela vai falar depois que eu não rodei ainda essa sapeca. Ela vai falar que não rodou o pedido. Que ela não ouviu. Dona Isaura, manda um abraço pra cá. Faça o seu pedido também, tá? Mesma coisa, ó. O Andrei tá devendo. Ele que é do camarote. Ele também pede bastante música boa. Reginaldo de Pierre não deu as caras ainda. Como é que é? Como é que é? Vocês não têm compromisso, não? Manda um abraço aqui, rapaz. Que é? Como é que é o negócio? Digão, manda um abraço aí também, se tiver com WhatsApp. Mas se tu pedir música ruim, não rodo. Ok, então vamos pro próximo pedido. Já para dar tempo de rodar, né? Espero que dê tempo de rodar também mais outra depois. Vamos a do Ricardo Damian, ele que pediu. Olhar 43, meu amigo, um grande abraço. Ricardo, vamos rodar então RPM, em seguida roda Blitz, mais uma de amor, ok? Depois dessa eu volto, vamos falar mais um pouquinho de groselha, trago mais participações e mais duas musiquetas, se der tempo de rodar antes do intervalo comercial, beleza? De Banda Catubá em 104.9 FM, vai lá, mande o seu recadinho, 3626-5177. 4 e 9 você fica com RPM.

0: 4:15, você está de Banda Quatubá, 104.9 FM. Vamos pro intervalo comercial, logo em seguida a gente volta com mais pedidos. A gente vai rodar no próximo bloco Vontade Dividida, que quem pediu, deixa eu dar uma conferida, quem pediu foi a Dona Isaura do seu Paulo Carola. A gente também vai rodar Uma Grande Família. A gente vai rodar Se Ainda Existe Amor. Vai ter mais pedido no próximo bloco. Agora que são 4:15, aguarda que é rapidinho, a gente vai pro intervalo comercial. Na volta, mais pedidos, mais recados. O Reginaldo De Pinheiro já participou aqui, ó, já cobrei, já participou. Vamos lá, faça o seu pedido, 3626-5177, beleza? Intervalo e a gente volta já já, em seguidinha.
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0: 4h19, estamos de volta com mais um bloco do De Manda Catubai. Você participa pelo 36265177. Já vou deixando então um recadinho aqui da galera que está participando. Quem estava participando agora foi o Reginaldo De Pierre, e ele mandou o seguinte recado. Boa tarde, Lucas, estou escutando, o celular estava carregando. Que isso, meu querido, que isso? Foi o cobro na brincadeira, mas tá tudo certo, beleza? Ele mandou Blue Savannah, do Elagir. Eu vou rodar essa música pro flashback, né? Pode deixar que no flashback não tinha nada não, que bom que tu me deu ideia pra rodar. Eu não tinha nada ainda. Na verdade, eu tinha uma só, do Air Supply, que vai rodar depois. Mas pode deixar que eu já deixei programado, tá? Quem tá participando do programa agora é o Fraga. Cláudio Honor Fraga, é isso? Fala, meu querido, manda.
1: Boa tarde.
0: Boa tarde.
1: Quero oferecer uma música pra ele, Eni. O meu amigo Bica. E todo o pessoal aqui da guarda.
0: Beleza, meu
1: irmão. Bica, mais conhecido como Ceguinho. Eu queria a música Edson e Hudson.
0: Opa!
1: Escândalo de amor.
0: Escândalo de amor?
1: Tá bom, um abraço. Tudo de bom.
0: Obrigado, meu querido. Edson e Hudson. Que eu tenho que anotar, mas se eu fizer duas coisas ao mesmo tempo, meu cérebro não funciona, não. Mas pode deixar, tá, meu querido? Vou deixar anotadinho e depois já mando meu abraço pro Bica, porque ele fala, fala, fala e não comparece. Um abraço pra ele, tá? E já fica a cobrança aí pra Dibica. A tua cobrança é verdade, tá? Aparece aí. 36265177. Um abraço, então, a todos que estão participando do programa. Pode deixar que eu vou rodar essa do Edson Hudson, Talica. Fica tranquilo que vai rodar sim. Vou deixar aqui anotadinho. Belezura, meu querido? Vamos lá, então, pra próxima dobradinha musical. Quem vem chegando agora é Vontade Dividida, pra Dona Isaura, do seu Paulo Carola, e em seguida, Daniel com Jeitão Caboclo. Esse bloco aqui, ele é inteiro sertanejo. Inteiro, inteiro. O que tem de pedido sertanejo e música que eu combinei aqui, é só sertanejo agora, tá? 4h21, você está de banda com a Tubá, meu amigo.

4h29, você está no De Banda com a Tubá em 104.9 FM. 3626-5177 para você mandar o seu recadinho e pedir a sua música aqui na rádio. Beleza, meu querido? Beleza? Estou à sua espera. Aliás, vocês sabem me dizer se a chuva já deu uma acalmada, não? Porque, rapaz, às vezes pega um zebreiro, né? Que daí a gente chega todo encharcado num ponto de ônibus. E aí, às vezes, tu tá lá esperando, cara, e a chuva bate de qualquer lado, né? E aí tem horas que não dá, não. Aí tu vai ter que fugir, tu tem que colocar o guarda-chuva inclinado, porque senão não resolve. Senão não adianta nem tu levar guarda-chuva, né? Porque tu vai chegar encharcado de qualquer jeito. Sabe me dizer, não? Manda um recado aqui, então, 3626-5177, porque depois eu vou... Quando eu for pegar o ônibus lá, que eu pegar o ônibus eu não consigo porque é muito pesado, né? Mas eu vou esperar lá no ponto de ônibus. E aí, vai que tenha muita chuva. Aí a gente, né, tira uns troquinhos aí onde não tem e vai de Uber pra casa, né? Os pobres também merecem ser felizes, né? Escuta, vocês não me mandaram, não disseram qual é a novela favorita de vocês. Tô tentando conversar aqui, não tão dialogando comigo. Rodrigo Silveira mandou um recadinho agora. Ô, Luquinha, meu querido, toca aí. Wilson e Soraya, Estrela e Luar, e no Flash BG's Island on Stream. Essa música é muito boa, cara. Eu tava querendo rodar há uns dias do BG's, cara. Eram duas. Era Staying Alive, que é a clássica deles, mas tem uma do irmão deles, cara. Tem uma que eu tô esquecendo agora. Aquele irmão deles que faleceu primeiro. Ele... Como é que era o nome? Barry... Não, não é o Barry Gibb. Andy Gibb. Andy Gibb tinha uma música, Dancing in the Dark, uma coisa assim. Eu tenho que lembrar qual era o nome da música. Mas ele tinha um sucesso também que era muito bom. Eu queria rodar os dois ali. Mas pode deixar, então, Island in the Stream. Eu vou colocar aqui pra rodar depois, então. Belezura. Junto com o pedidinho do... Do meu amigo Reginaldo, tá? Rodrigo, grande abraço. Obrigado pela participação, meu querido. E me diga vocês, estou querendo saber qual é a sua novela favorita. Por favor, ó, já mandaram aqui, ó. Mas eu primeiro vou mandar as músicas, porque senão depois vão me cobrar que não tá rodando. O primeiro pedido, que vai rodar agora, quem pediu foi a Marlene. Ela pediu Uma Grande Família de Chitãozinho e Chororó. E eu coloquei em seguida A Paz com Roupa Nova. Vocês ficam ouvindo essas duas agora, que são 4h32 em 104.9 FM.

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0: 4h41, você está acompanhando de Banda Quatubá em 104.9 FM. A galera já está participando. Rodrigo, antes eu tenho que te dizer que eu esqueci que não vou ter como rodar o flashback de hoje. Vou ficar te devendo para amanhã, porque eu preciso rodar uma música do YouTube e uma música do sistema. Duas do YouTube não dá, não vai dar tempo. E aí eu vou ter que rodar então uma que já tá do YouTube aqui, que vai ser, que eu vou rodar, vai ser do o Blue Savannah, do Elixir, Era Sure. Quem pediu foi o Reginaldo De Pieri, pra rodar no flashback. Aí no dia amanhã tá tudo certo, já vou deixar aqui registradinho, beleza? Quem tá participando aqui, o Ricardinho, ele que disse: minha novela preferida foi sem dúvida o Pantanal, porque rompeu o padrão de novelas ao retratar o belíssimo ambiente do Pantanal, com a maioria das cenas gravadas ao ar livre. Pra mim era melhor, sem sombra de dúvidas. Legal, cara, mas tu gosta da do Pantanal que foi remake, que foi refeita, né, que foi a atual? Ou tu gosta da versão original, aquela das antigas lá, que tem a Priscila Fantin, né? Ela que participa da novela? Não, tô confundindo, esqueci não. É Cristiano Oliveira, eu que confundi as duas. Uma novela que marcou minha adolescência foi Vamp, das 19, era punk. O pai fala dessa música, dessa novela, cara. Ele fala dessa novela, eu gosto dessa. Essa aí que teve a... como é que é o nome? Como é que é o nome daquela? A Cláudia Ohana, né? Ela participou dessa novela, não foi? Galera dos anos 80 e 90 vão lembrar, Rodrigo do Capiva. Pois é, meu querido, pois é. Eu acho que conheço essa novela, pelo menos algumas coisas dela eu lembro. Boa tarde, a novela que eu assisto é Quem Ama Cuida, das 9, na TV Globo. É que tá passando agora? Eu não tô ligado, porque eu não assisto mais Globo. Faz tempo, na verdade, né? Mas é boa a novela ou não sei? Quem tá participando também, que mandou um recadinho, foi a Aninha. Fala, dona Aninha, tu que manda. Diga aí no programa. Ó.
1: Ô Lucas, a novela que eu mais gostei na Globo.
0: Qual foi?
1: Foi a Eu Sou a Dona Aninha.
0: Sim, pode deixar.
1: E a Cabocla.
0: Essa novela é boa.
1: Interpretada pelo.
0: Essa novela é boa.
1: Fábio Júnior e a Glória Pires.
0: Essa novela é boa. Essa novela é boa. Foi essa aí que fez o relacionamento dos dois, né? Eu sei dessa novela. Eu vi essa novela quando eu tinha assinatura da Globoplay. Eu vi essa novela por alguns episódios dela. É boa essa cabocla. Eu gostei, não sei por que eu não continuei. Acho que eu não lembro por que eu não continuei. Tem muita coisa que eu não continuo vendo. Mas obrigado até pela indicação, dona Aninha, tá? Boa tarde, Lucas. Gostaria que você tocasse a música da Cássia Eller, Catedral. Eu ofereço para minha tia Terezinha. Obrigada. Pode deixar que eu deixo anotadinho aqui, tá? Pode deixar que eu deixo anotadinho. Vou rodar o último pedido antes do intervalo comercial, pra gente ir então pro nosso momento, o quadro No Meu Tempo Que Era Bom, beleza? E o último pedido que eu vou rodar é Lourenço Lorival, Se Ainda Existe Amor, e quem pediu foi o Vitor de Orleans. Um grande abraço a todos vocês. Primeiro, vamos então rodar essa música e depois a gente vai pro intervalo, belezura?

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8: Quatro e cinquenta, antes de a gente rodar as duas últimas músicas do programa, eu também já me despedi, falando os últimos recados, né? Que a galera mandou aqui no programa. O Ricardinho disse o seguinte: a primeira versão foi a melhor, no entanto, a segunda também ficou muito boa. Ele se refere à novela Pantanal, tá? Legal, legal. Vou ver, eu sempre falo que eu vou ver, mas a minha lista tá tão grande de promessa. E eu tenho que pagar pra ver as coisas que a galera me indica. Mas essa aí nem me indicaram, né? Eu que tô falando que vou ver. A Dona Isaura do São Paulo Carola, ela mandou um recadinho. Manda, querida, fala aí.
9: Oi, Luca, tu perguntou se tava chovendo, né?
8: Isso, perguntei. Tá muito
9: aí,
8: não?
9: Não tá?
8: Aqui tá chovendo muito.
9: É, mas dá de estar com guarda-chuvinha, dá porque não tem vento hoje, tá parado. É ruim chuva com vento. Mas
8: isso é verdade.
9: Vento dá de andar tranquilo.
8: É verdade. Com... tem razão.
9: Um guarda-chuva, uma sombrinha, de qualquer jeito, né?
8: É verdade, acho que vai.
9: Eu não.
8: Tu não.
9: Tô dizendo pra ti porque tô vendo barulho aqui da rua ali, ó. Tá chovendo, tá? Tô escutando o teu programa, né? Pra que é melhor, né?
8: Ô, oh, coisa boa, mulher! Né?
9: É? Vocês ganham, nós
8: ganhamos. Ô, Dona Isaura, obrigado, querida. Quem mandou um recadinho também foi o Bilmar. Ele falou o seguinte: a novela Minha Adolescência com certeza era Selva de Pedra, com Regina Duarte e Francisco Coco, era linda. Nós não tínhamos TV, corria pra casa do vizinho. É bom, né? Era bom. O pai fazia isso com filme de terror também. Eles diziam que não tinha luz, assim. Aí eles assistiam o filme de lobisomem. Aí ele saiu correndo, porque no Capiva antigamente era só mato, né? E aí ele saiu correndo, assim, ó, pegava um estradão e dali na correria com medo, né? Mas era bom, né? O tempo bom. Pra vocês, né? Pra gente, melhor tempo atual.

aqui com essa chuvinha, só acompanhando de banda com a Tubá, dona Marilda, muito obrigado minha querida, muito obrigado a vocês que acompanharam o programa, eu vou rodando as duas últimas, me despeço aqui, a gente vai rodando agora Blue Savannah do Erasure, quem pediu foi o Reginaldo De Pieri, por um momento flashback, eu queria rodar outra do Rodrigo, mas não deu, e a gente vai colocando em seguida Air Supply, a Maura Love. Meus amigos, vou ficando por aqui, um grande abraço, Jesus. Até o português saiu errado. Vamos rebobinar. Vou ficando por aqui. Um grande abraço a todos vocês. Vem chegando em seguida Lucas Marques com o Tubá Notícias, última edição. Beleza? A gente volta amanhã com mais musiqueta, com mais recado, mais diversão pra você. Um grande abraço. A gente vai ficando então com Blue Savannah e em seguida Air Supply. Vamos lá, meus queridos.

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6: Muito boa tarde. Tudo que foi notícia em Tubarão e região nesta quarta-feira, dia 12 de agosto de 2026, você confere agora no Tubá Notícias, última edição. Você nos acompanha em 104.9 FM, também ao vivo no radiosnet.com.br, no aplicativo da Rádio Tubá para Android e iOS e com imagens na live do nosso canal do YouTube. Só procurar pela Rádio e TV Tubá e você encontra para assistir a nossa programação jornalística diretamente dos nossos estúdios na região central de Tubarão. O programa tem a apresentação deste que vos fala, Lucas Marques, trabalhos técnicos de Davi Henrique, gravações de Lucas Marcos de Carvalho, reportagens de Ramon Silveira e Giovanni Martins e direção geral do padre Rafael Uliano.
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6: Neste momento em Tubarão e deve permanecer desta forma ao longo do fim da tarde e começo da noite, assim como a previsão de chuva permanece conosco para a quinta e a sexta-feira. 16 graus é a temperatura neste momento na Cidade Azul, 13 a mínima e 16 a máxima prevista para esta quarta-feira aqui na Cidade Azul. Temos cerca de 25 milímetros acumulados de chuva nas últimas 24 horas e previsão de mais 18 para as próximas 24 horas. Estamos com 91% de umidade relativa do ar.
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6: Você vai ouvir no programa de hoje: suspeito de matar estudante de 19 anos em Sangão tem prisão preventiva decretada. O repórter Tubá, Polícia Municipal intensifica fiscalização de veículos irregulares. Motocicletas com escapamentos adulterados estão na mira. Ao vivo, o programa conversa com a coordenadora operacional do EMOSC, Camila Rodrigues Teixeira da Minelli. Em pauta, a mudança nos critérios para doar sangue em Santa Catarina. Polícia Civil prende suspeitos de golpe que deixou prejuízo de R$400 mil à idosa de Tubarão. Tubarão Saneamento detalha intervenção na Rua dos Ferroviários, na reportagem de Ramon Silveira. Tem também a previsão do tempo com Daniel Panobianco e as últimas do esporte com Giovanni Martins. Esse é o Tubá Notícias, última edição.
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6: Muito bem, agora 5:04, 5:04. Muito boa tarde para você ligado conosco, para quem tá curtindo a programação da Super Tubá na tarde desta quarta, para a turma que já vem conosco, estava aí ligada no De Banda com a Tubá e continua agora para o nosso informativo do fim de tarde, que é o Tubá Notícias, última edição. Nosso WhatsApp segue à sua disposição, o programa está ao vivo, estamos contando com a sua participação no 48-3626-5177. Repito, 48-3626-5177, manda seu recado, participa conosco aqui no Tubá Notícias, última edição. Pode mandar aí, só para registrar sua audiência, ou se tiver alguma reclamação, alguma questão na sua rua, no seu bairro, na sua cidade aqui da nossa região sul, manda que a reportagem da Tubá está ligada. Também estamos de olho nas interações através do nosso chat do YouTube, pode também deixar seu recado por lá. Vamos até 8:00 PM aqui com muita informação. Esteve nas nossas manchetes, suspeito de matar estudante de 19 anos tem prisão preventiva decretada. A justiça decretou na terça-feira a prisão preventiva de José Gustavo Rabelo, investigado pela morte da namorada Joviana Evelyn Jankowski, de 19 anos, em Sangão. A decisão ocorreu após a audiência de custódia. O suspeito foi encaminhado ao sistema prisional. Rabelo havia se entregado à polícia na segunda-feira, acompanhado de um advogado, e confessado ter aplicado um golpe de mata-leão na jovem. Ele foi preso em flagrante no mesmo dia em que o corpo da estudante foi encontrado. Joviana foi localizada dentro de um quarto, trancado na casa do suspeito, no bairro Santa Apolônia. O corpo estava enrolado em cobertores e apresentava ferimentos no rosto. A localização da vítima ocorreu depois que a mãe desconfiou de mensagens que teriam sido enviadas pelo celular da filha. Segundo a investigação, a mulher percebeu que os textos poderiam ter sido escritos por outra pessoa e procurou familiares do suspeito, que teriam apresentado informações desencontradas. Diante da suspeita, a mãe acionou a polícia militar. Na manhã de segunda-feira, os policiais foram até a residência e encontraram o corpo após arrombarem a porta do quarto. Exames da polícia científica deverão apontar a causa e a data exata da morte. O caso é investigado como feminicídio. Joviana havia iniciado o curso de Ciências Biológicas na Universidade do Extremo Sul Catarinense, a Unesc, em 3 de agosto, poucos dias antes de ser encontrada morta. A gente segue acompanhando os desdobramentos deste caso de feminicídio ocorrido no município de Sangão. O suspeito de assassinar a jovem de 19 anos, seu namorado, e agora a prisão dele foi convertida em prisão preventiva a um pedido do Ministério Público atendido pela Justiça de Santa Catarina. A gente agora aguarda os desdobramentos, mas a questão está tendo uma evolução rápida no âmbito judicial com a prisão preventiva. Claro que agora demora até sair o laudo da polícia científica, até de fato haver uma acusação formal, depois provavelmente terá um júri popular neste caso. Mas é lamentável, de toda forma, lamentável que uma jovem de 19 anos tenha perdido sua vida logo no momento tão importante, de tanta alegria, que é quando se inicia o estudo a nível superior, quando começa na universidade, momento de orgulho para os pais, e é um caso que corta o coração da nossa região, o falecimento desta menina de 19 anos. Agora 5:07, começando o giro da nossa reportagem. Mulheres com medidas protetivas poderão mudar local de votação em Santa Catarina. Vamos ouvir na reportagem.
8: Pela primeira vez em Santa Catarina, mulheres com medidas protetivas ativas poderão solicitar a transferência temporária do local de votação nas eleições 2026. A iniciativa busca garantir mais segurança para as eleitoras que possam se sentir ameaçadas ao votar no mesmo local que o agressor. A transferência é temporária e poderá ser solicitada até o dia 20 de agosto. A secretária da Corregedoria Regional Eleitoral do TRE de Santa Catarina, Renata Faveri, explica como a eleitora deve fazer o pedido.
9: Então, inicialmente, nós pensávamos, né, trabalhamos no sentido de regularizar a situação de mulheres que precisassem voltar ao mercado de trabalho, precisassem de uma quitação eleitoral, da sua documentação em dia, no sentido de dar uma prioridade. Num segundo momento, aí, pensando especificamente na eleição, começamos, inclusive, né, impactados pelo número de feminicídios, né, por essa situação, né, desse crescente de violência contra as mulheres, pensamos, né, nas mulheres que muitas vezes votam no mesmo local que os seus agressores, que às vezes companheiros, ex-companheiros, né, é natural que as pessoas votem no mesmo local, ou que o companheiro saiba, né, essa pessoa, esse suposto agressor sabe onde essa mulher vota, e a mulher poderia se sentir ameaçada, né, ou com receio de ir votar. Então, tentando proteger, né, essa mulher, garantindo que ela possa ir votar com tranquilidade, sem correr qualquer tipo de risco, nós estamos oferecendo pela primeira vez, de maneira inédita, essa possibilidade. Não é uma obrigação, né, é uma possibilidade. A mulher que tem uma medida protetiva ativa, se tiver interesse, né, nós fazemos uma transferência temporária, somente, né, para essa eleição, para um local, né, mais adequado, em que ela se sinta mais segura.
8: O pedido deve ser feito presencialmente em qualquer cartório eleitoral de Santa Catarina, com documento de identificação e comprovante da medida protetiva.
9: Como é um direito, né, não é uma obrigação, nós estamos divulgando isso, inclusive com apoio até da Polícia Militar, também de várias instituições parceiras, e a mulher, então, tendo interesse, ela vai procurar o cartório eleitoral mais próximo, né, da onde ela está. Ela deve levar um documento de identidade com foto e a medida protetiva, né, que comprove que efetivamente ela tem essa situação. E aí, com essa documentação, né, nós vamos conversar com essa mulher, vamos verificar qual é o local, né, que ela deseja votar, que pode ser dentro de Santa Catarina, qualquer cidade. E aí fazemos, né, junto com ela, né, de acordo com a vontade dela, o local mais apropriado para ela. E isso é temporário, né?
8: De Florianópolis para a Rede de Notícias Acaerte, Vanessa Carini.
6: Muito bem, obrigado, Vanessa, pelas informações. Uma ação importante com relação às medidas protetivas e o local de votação aqui em Santa Catarina. Uma forma de proteção às mulheres, mais uma forma para que se sintam seguras com essa ação aqui em Santa Catarina. Passada rápida no WhatsApp da Tubá, tá ligado conosco aqui o Luiz Nunes de Souza, mandou o recado dele, tá curtindo o Tubá Notícias última edição. Também conosco a Marilda. Boa tarde, Lucas. Sou a Marilda Citadim Barbosa, aqui de Oficinas, e só para registrar, estamos sempre ligados na Tubá e com você. Abração e até mais. Abraço para você, Marilda, pro Luiz Nunes, pra turma ligada conosco através do nosso WhatsApp. Pode mandar o recado aí no 48 3626-5177. Agora 5:11, notícia importante anunciada pela Prefeitura de Tubarão nesta quarta: a conhecida Ponte do Jarrão será substituída por uma estrutura de concreto aqui em Tubarão. A mobilidade urbana e a infraestrutura dos bairros de Tubarão receberão um aporte de cerca de R$2 milhões nas próximas semanas. Em ato realizado nesta quarta-feira no Centro Administrativo, a Prefeitura assinou duas ordens de serviço que autorizam o início de obras de pavimentação, instalação de drenagem pluvial e a construção de uma nova ponte. A primeira intervenção autorizada pelo Poder Executivo visa resolver demandas antigas de infraestrutura básica nos bairros Humaitá e Vila Esperança. Será realizada a pavimentação em lajotas e a implantação de um sistema de drenagem pluvial para 3 vias da região: as ruas Almir Santos Miranda, Elias Corrêa Bittencourt e Simone Peters. O objetivo é eliminar problemas com poeira e alagamentos, garantindo melhor escoamento das águas das chuvas e condições adequadas para tráfego. O segundo pacote de investimentos será direcionado à localidade do Campestre. A comunidade ganhará uma nova travessia de concreto, onde atualmente fica a conhecida Ponte do Jarrão, melhorando a ligação entre as ruas João Praxedes Teixeira e Tenente João Luiz Maus. Os motoristas que transitam pela região precisarão ter paciência durante a execução da obra. A Prefeitura e a Defesa Civil alertam que a travessia precisará ficar totalmente interditada por um período estimado de 4 meses. Esse prazo é necessário para a etapa de fundação e construção das cabeceiras de concreto e, na sequência, para a instalação estrutural do kit ponte, fornecido pela Secretaria Estadual de Proteção e Defesa Civil. Então, a tradicional Ponte do Jarrão, hoje uma estrutura de madeira no bairro Campestre, será substituída por uma ponte de concreto. Primeiro, claro, tem o transtorno, serão 4 meses sem esta travessia, mas futuramente uma estrutura muito mais segura e adequada para o tráfego de veículos da região. Hoje esse tráfego é feito somente um veículo por vez. Se tem 2 carros querendo passar em sentidos diferentes, um deles tem que esperar. Essa nova ponte, segundo a prefeitura, será de mão dupla, ida, uma pista para ida e uma para volta, e também terá o passeio para a travessia de pedestres. Então é um importante reforço. A tradicional Ponte do Jarrão será agora substituída por uma ponte de concreto aqui no município de Tubarão. 5:14, a gente vai para a primeira pausa do Tuba Notícias Última Edição. Na volta, o assunto é doação de sangue. Vamos conversar com o Emosc, reforçando sempre essa parceria da Rádio Tubá na campanha Eu Curto Doar. Daqui a pouco a gente volta.
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0: horas com 16 minutos, de volta aqui no Tubá Notícias, última edição. O Centro de Hematologia e Hemoterapia de Santa Catarina, o EMOSC, começou a adotar novos critérios para a doação de sangue em todo o estado. A mudança cumpre uma nova portaria do Ministério da Saúde que atualizou os padrões de segurança e triagem para o país inteiro. Sobre este assunto, a gente conversa agora com a coordenadora operacional do EMOSC aqui na região sul, a Camila Rodrigues Teixeira Daminelli. Vamos falar sobre esses novos critérios e também reforçar a questão da doação de sangue que pode salvar vidas aqui na nossa região sul de Santa Catarina. Camila, obrigado pela disponibilidade por atender a Rádio Tubá. Como é que está por aí? Tudo bem?
1: Tudo bem, boa tarde. Boa tarde a todos os ouvintes. Já agradecendo, né, a essa parceria, a gente está levando um pouquinho de informação de um assunto tão importante que é a doação de sangue, ainda mais agora, nesse momento de atualização de novos critérios que vão acabar possibilitando, né, novos doadores, novas pessoas para estar comparecendo e auxiliando a manter o nosso nível de estoque o mais adequado possível.
0: É verdade, facilitando e a gente sempre abrindo esse espaço e pedindo para que as pessoas colaborem com a doação de sangue. Camila, do que se tratam essas mudanças? O que está sendo alterado nos critérios para a doação de sangue no EMOSC?
1: Então, é importante as pessoas saberem que, assim, todo o EMOSCEM, todo o EMOSC, né, é uma instituição totalmente regulada, a gente segue uma portaria de consolidação que estava vigente desde 2017, e agora, no dia 2 de julho, ela teve uma atualização. Então, o EMOSC, todos os hemocentros, né, do Brasil, eles têm 90 dias para se adequarem à nova legislação. Mas aqui em Santa Catarina já está vigente, nós já atualizamos os nossos processos, né, os nossos documentos, então ela já está em vigor essas atualizações. Isso são critérios que antes, em alguma situação, era impossibilitada a pessoa de doar por algum período, e agora, né, teve essa alteração. Posso já citar algumas delas que vão ter um impacto bem importante para a população?
0: Sim.
1: Então, um dos critérios que antes, que a gente acredita que vai ter um impacto bem, bem significativo, é a questão das tatuagens e piercing, que antes a pessoa que realizava esse procedimento era bloqueado, né? Ele era impedido para realizar a doação de sangue por 6 meses, e hoje, se ele faz num lugar seguro, que tem alvará da vigilância, é 7 dias. Então, você que fez tatuagem, piercing, passou uma semana, 7 dias que você fez esse procedimento, você já está liberado para fazer a doação de sangue. Esse é a gente acredita que seja uma das maiores inaptidões que a gente tinha, que vai ter um impacto, como eu falei, bem significativo.
0: É importante.
1: Quem fez algum procedimento, endoscopia, colonoscopia, que antes era 6 meses que a gente também, que a pessoa tinha que aguardar para realizar a doação, agora são 4 meses. Então, acabou, né, tendo essa diminuição do tempo que a pessoa tem que aguardar. A questão dos cânceres, que antes todo tipo de câncer, exceto o baso celular, eles não eram bloqueados a pessoa, né, realizar a doação de sangue. Hoje, após 5 anos de tratamento, né, 5 anos da cura e remissão total do câncer, a pessoa vai estar liberada a realizar a doação de sangue, exceto os cânceres que envolvem a parte hematológica, que é as leucemias, os mielomas e os linfomas. Os demais cânceres, se a pessoa passou 5 anos e está em remissão, já está liberado para doação também.
0: Muito bem. Ao longo das décadas, Camila, essa questão, as regras para a doação de sangue foram sofrendo alterações, sempre nessa busca, esse equilíbrio entre a segurança, mas também buscando facilitar ao máximo a questão para incentivar que esse doador marque a presença. Acho que esse é a busca pelo equilíbrio que faz o Ministério da Saúde através dessas portarias, né?
1: Exatamente. É bem importante, você falar uma coisa que é bem importante a gente ressaltar, enfatizar para quem está nos ouvindo, que todas essas alterações, elas não vão impactar na segurança transfusional. Ou seja, a segurança de quem está guardando essa bolsa lá na ponta, ela não vai ser prejudicada. Porque, veja que a última atualização foi em 2017. Então, de lá para cá, teve vários estudos científicos, testes realizados para que essa atualização se fizesse, né, acontecer agora em 2026. Então, as pessoas precisam também ficar tranquilas, né, que não vai ter um impacto, porque eu sei que às vezes as pessoas, né, querem, né, às vezes podem achar assim, nossa, tipo, tatuagem, que era 6 meses, agora é 7 dias. Às vezes as pessoas podem ficar com esse receio, porque querem doador. Não, realmente, essa atualização veio por um benefício, para a gente ter uma maior adesão dos doadores, para a gente ter novos candidatos à doação de sangue, resgatar pessoas que em algum momento, né, eram impossibilitadas de doar, mas nunca, jamais prejudicando o principal, que é a segurança transfusional lá na ponta para quem está aguardando essa transfusão.
0: Importante, viu? Camila, esse sangue que é doado, quando ele é coletado, ele passa por exames, por testes, como é que funciona até ele ser disponibilizado?
1: Então, ele passa, né, todo o, quando a pessoa vem fazer a doação de sangue, ele vai fazer uma coleta de sangue total, que é a bolsa que a gente chama. Esse sangue total é encaminhado para um setor de fracionamento, onde ali, por isso que a gente sempre fala que uma bolsinha pode salvar até 4 vidas, porque aquela bolsa, ela pode se tornar 4 hemocomponentes, entre hemácias, concentrado de hemácias, de plaquetas, plasma e crioprecipitado. Cada um serve para um tratamento lá na ponta, né, de algum paciente. Então, essas bolsas são realizadas um teste, tanto sorológicos, imunohematológicos, onde a gente, né, dando tudo certo, ele está tudo ok com os resultados de exames, ela está pronta para ser liberada e fornecida para o hospital que estiver solicitando. Então, é bem importante saber que todo o processo não mudou, mesmo com as atualizações, o processo continua o mesmo. Mas, como eu expliquei, esses anos todos teve, né, a atualização dos testes, atualizações, estudos com que fizeram que a gente conseguisse, né, que o Ministério conseguisse aumentar essa disponibilidade da população para estar realizando a doação de sangue.
0: Muito bem. Em resumo, a mesma segurança de sempre, com algumas regras um pouco mais simples. Já está valendo?
1: Mais flexíveis, vamos dizer assim. Mais flexíveis.
0: Flexíveis,
1: já está valendo. Já está valendo. Toda hemorrede de Santa Catarina, qualquer hemocentro daqui, a unidade de coleta de Tubarão, Criciúma, Chapecó, no Oeste, todos os hemocentros já estão com a nova atualização da portaria. Ela já está vigente entre os nossos documentos. Então, se você fez duas tatuagem há 7 dias atrás, você já consegue fazer uma doação amanhã. Estou dando um exemplo, né?
0: Sim, importante. Já que abordamos esse assunto, Camila, como é que estão os estoques de sangue aqui na região sul? Quais são os tipos sanguíneos mais necessários nesse momento?
1: Então, assim, para o pessoal também entender um pouquinho, na verdade, o nosso estoque é em nível de hemorrede, né? Então, qualquer pessoa pode estar acessando o nosso site e consultando, mas nesse momento nós estamos com algumas tipagens em níveis de alerta e níveis reduzido, que é o O negativo e o A positivo, encontra-se em nível reduzido, e o O positivo e o A negativo em níveis de alerta. Então, é bem importante para o pessoal que está nos ouvindo, que tem essas tipagens, tanto O e A, positivo e negativo, esse é o momento de você estar comparecendo ao hemocentro e estar nos auxiliando. A gente sempre reforça que todo sangue é muito bem-vindo, todo sangue é importante ao hemocentro. Não é somente nesse momento que a gente gostaria que essas pessoas, né, dessas tipagens específicas comparecessem, mas se alguém não teve uma oportunidade até então, ou se agora, né, não, agora eu vou comparecer, esse é o momento de quem tem O e A, tanto positivo e negativo, de estar nos auxiliando no nosso nível de estoque.
0: Importante, viu? E os outros critérios, idade, peso, enfim, de maneira geral, o que a pessoa precisa seguir para poder doar sangue?
1: E também tem uma coisa muito legal que eu acho que vai ter um impacto bem significativo, é a questão da idade. Isso foi uma coisa muito bacana que teve também de alteração. A idade, claro, o início da idade é de 16 e 17 anos, né? 16 anos completo, mas lembrando que os 16 e 17 anos tem que estar acompanhado de um responsável legal em toda a permanência do hemocentro. A primeira doação tem que ser feita até 60 anos completo, mas agora não temos mais um limite de idade, que antes era até 69 anos completo. Se você doou até 70 anos, se você é um doador nosso de repetição e doou pelo menos fez duas doações até 70 anos ao ano, você não tem mais, se você tiver em boas condições de saúde, foi avaliado pelo médico, você não tem mais um limite para doar. Olha, enquanto só você estiver bem de saúde e ser, né, liberado pelo médico, fazendo duas doações ao ano, você pode doar até você conseguir, até ter uma saúde, né, de ferro, como a gente diz assim. É, não tem mais aquele limite que antes tinha até 69 anos completo. Eu acho que isso também veio para engrandecer muito e até incentivar, né, as pessoas a continuarem doando ou se tornarem novos doadores, porque querendo ou não, a gente gostaria muito que as pessoas tivessem a doação de sangue como um hábito voluntário saudável, né? Então tá aí uma oportunidade para realizar a doação de sangue por muito tempo.
0: É verdade. Recado para os nossos idosos, a turma com a saúde de ferro, que doa. Sim. E que vai poder continuar doando. Legal essa novidade também anunciada na portaria do Ministério da Saúde e do EMOSC. Uhum. E reforçando, Camila, a gente sempre traz aqui, sempre importante bater nessa tecla, aqui em Tubarão e na nossa região, como é que a pessoa pode fazer para doar? A pessoa está ouvindo agora a Rádio Tubai e quer fazer parte dessa corrente, quer doar sangue no EMOSC. Como é que ela faz?
1: Então, pode estar acessando o nosso site, que é o www.emosc.org.br. Ali tem quando tu abre o site, vai estar, tem uma abinha ali, agenda sua doação. Tu vai clicar e vai procurar ali, tanto a unidade de coleta de Tubarão ou no Hemocentro de Criciúma, aqui da região, ver melhor o horário e data para você estar comparecendo. Ou entrando em contato com o nosso WhatsApp, que é o 48-3444-7414. Então, essas duas maneiras que você pode, né, realizar o agendamento prévio, mas é claro que se você, né, não conseguiu, mas está passando tanto pela unidade de Tubarão quanto ao Hemocentro, né, dá uma passadinha ali, conversa com as meninas, que é bem provável que você vá conseguir fazer uma doação naquele momento.
0: Preferência faz o agendamento, mas se for o caso, a pessoa que está passando por Tubarão pode tentar também, né? Provavelmente
1: pode
0: vai dar certo.
1: Pode tentar também. Exatamente.
0: Legal, viu? Essa corrente da doação de sangue sempre reforçada aqui na Rádio Tubarão, essa nossa parceria com o EMOSC, através também da nossa campanha Eu Curto Doar. Camila, sobre esses assuntos que conversamos, as alterações nos critérios, a doação de sangue, como fazer para doar sangue aqui na nossa região, algum ponto que não abordamos e você gostaria de trazer à audiência da Tubá, microfone à sua disposição.
1: Então, só também reforçando que todas tem outras demais atualizações que a gente que teve na portaria, mas todas elas já estão no nosso site. Então, consulte ao nosso site, lá tem a aba, a agenda essa doação e os requisitos para doar. Ali, requisitos para doar, doação de sangue, se você clicar ali já está tudo atualizado. Então, fica o convite, né, para quem está nos ouvindo, não deixe de comparecer. Todo o processo é em média 55 minutos. A gente tem que pensar que são 50 minutos para a gente fazer um bem tão grande, mas quem está lá na ponta, esse tempo é imensurável, esse valor é imensurável. E a gente sabe que a doação de sangue é uma necessidade diária, não existe nenhum substituto para o sangue, então é a única maneira de a gente manter o nosso nível de estoque o mais adequado para suprir uma necessidade de alguém que está lá na ponta, alguém que precisou por causa de uma cirurgia, de um acidente, de um tratamento hospitalar, é através de uma pessoa saudável estar comparecendo ou na unidade ou no hemocentro e realizando a doação de sangue.
0: Muito
1: Não
0: bem.
1: Espere alguém próximo de você precisar. Vá fazer a boa ação antes, né, que alguém precise.
0: É verdade. Estou até dando uma olhada nos critérios aqui no site. Tem várias outras questões, né? Tuberculose, que eram 5 anos, viraram 2. A cirurgia bariátrica eram 12 meses,
1: era um
0: agora
1: ano,
0: são 6, com
1: meses,
0: peso estável, né? Tem alguns critérios aqui que vão facilitar bastante uma gama de pessoas poderem doar. Interessante essa mudança e tá tudo lá no site do EMOSC. Camila, obrigado pela conversa, pelas informações e contem sempre com a Rádio Tubá para divulgar as ações do EMOSC. Somos um parceiro sempre nessa questão da doação de sangue, porque a gente entende a importância da doação que acaba salvando muitas vidas aqui na nossa região. Um abraço, viu?
1: Imagina, a gente que agradece a oportunidade de levar essa informação tão importante para a população e aguardamos todos vocês na unidade de Tubarão e no Hemocentro de Criciúma.
0: Muito bem, conversamos com a coordenadora operacional do EMOSC, Camila Rodrigues Teixeira Daminelli. Em pauta, as mudanças em alguns critérios para doação de sangue no EMOSC e também já atualizamos sobre os estoques de sangue em Santa Catarina. Agora 5:31, vem chegando o Daniel Panobianco com a previsão do tempo. Ainda hoje tem repórter Tubá, tem o giro com as informações da região, muita coisa no Tubá Notícias, última edição.
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3: Uma frente quente atua no estado de Santa Catarina nesta quarta-feira. Por isso, o dia vai seguir com grande variação de nebulosidade, possibilidade de chuva a qualquer momento e temperaturas mais baixas. Estas instabilidades seguirão ativas aqui sobre a nossa região pelo menos até sábado. E até lá, o volume de chuva acumulado em várias cidades pode superar os 50 milímetros. Temperatura máxima hoje em torno de 16 graus e mínima de 14 nesta quinta-feira em Gravatal e Sara e Maruí, Imbituba, Jacinto Machado e Tubarão. Daniel Panobianco, da agência PD Radar, com exclusividade para Tubá FM.
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3: Rádio Tubai, a hora certa, 5:36.
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5: De volta com o Tubai Notícias, última edição. Vamos com as informações, tudo que acontece, tudo que é importante na região de Tubarão, você confere aqui no Tubai Notícias, última edição. Recado do padre André Oenin, estava programada para hoje, quarta-feira, às 7:30 da noite, a procissão luminosa das famílias. Devido à chuva, não haverá a procissão. Rezaremos pelas famílias às 7:30 da noite no santuário. Esperamos você, Deus abençoe as famílias de nossa paróquia. Mandou aqui o padre André, do Santuário Sagrado Coração de Jesus, em Gravatal. Então, a procissão luminosa não vai acontecer nesta quarta-feira em virtude da chuva, mas haverá a celebração no santuário às 7:30 da noite. Está repassado, então, o recado do padre André. 5:37. Vamos agora com as informações do repórter Tubá. Giovanni Martins vem chegando para falar da fiscalização intensificada pela Polícia Municipal de Tubarão. As motocicletas com escapamentos adulterados estão na mira.
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7: Vamos com o destaque da reportagem, mais uma vez falando sobre as fiscalizações da Guarda Municipal de Tubarão, que anunciou que intensificou nas últimas semanas as fiscalizações de veículos com escapamentos adulterados que produzem ruídos excessivos, comprometendo o sossego e a qualidade de vida da população. Em atendimento às manifestações registradas na ouvidoria, que apontavam recorrentes casos de perturbação sonora causados por esses veículos, as equipes realizaram ações de fiscalização nos bairros Quilômetro 60 e São Clemente. O diretor da Guarda Municipal de Tubarão, Daniel Martins, fala sobre a fiscalização quanto às motos com escapamentos adulterados.
8: Nós estamos intensificando a fiscalização de trânsito, primeiramente, né, que foi um pedido aí do prefeito, para fiscalizarmos as motocicletas com escapamento adulterado. Que é uma solicitação também do nosso próprio munícipe, muito barulho que são emitidos por esse tipo de equipamento, de escapamento esportivo, que vem atrapalhar toda a sociedade, perturbação do trabalho, do sossego das pessoas. Então, nesse sentido, nós estamos intensificando as fiscalizações. Mas, em contrapartida, quando nós temos uma fiscalização, nós temos também o dever de observar as outras infrações que estão acontecendo. Então, o levantamento que nós fizemos, Tubarão, ele possui 110 mil veículos, tá? Registrados aqui, 110 mil somente em Tubarão. Eu não estou contando município de Laguna, Capivari, Jaguaruna, que são os municípios que nos rodeiam, né? 110 mil. Uma população hoje em Tubarão, pelo censo, o último censo, 116 mil, mas acredito que é um pouco mais. Nós estamos, então, Giovanni, a quase que um veículo por habitante aqui, né? O que compromete a mobilidade e nos faz repensar, né? Um outro exemplo. O próprio veículo que possui uma alteração de característica, né, que ele roda com GNV, esse veículo precisa passar por uma inspeção veicular uma vez por ano, uma inspeção anual. né? E se ele não passa nessa inspeção, ele também fica com o documento atrasado. Ele pode pagar os débitos, mas o documento não roda o licenciamento do ano. Então, pessoal, nós notamos que o pessoal não está fazendo essa inspeção, ou seja, está comprometendo a segurança. O condutor está andando com um veículo no GNV, certo? Que precisa passar por uma recertificação, uma inspeção nesse cilindro, e ele não passa, fica 2, 3 anos sem passar por uma inspeção, isso pode acabar comprometendo a segurança do veículo.
4: Essas operações são realizadas durante a semana, final de semana, não tem dia, não tem horário?
8: É, como tratam-se de fiscalizações, né, ações, elas têm que acontecer de maneira a surpreender o condutor. Não podemos, né, divulgar os dias que nós vamos fazer, mas elas estão acontecendo de forma semanal, certo? Mas assim, o nosso objetivo, ele sempre foi e sempre será, a segurança. Condutores que não possuem CNH, que não deveriam estar conduzindo o veículo, não tem a mínima noção. Nós encontramos motociclistas, condutores de veículo automotor, elas ocorrem durante a semana, certo? Mas obviamente, né, por questões lógicas, não podemos divulgar os dias que elas irão acontecer. Quando nós saímos para a fiscalização, nós temos que levar todo tipo de equipamento, né? Nós temos também equipamento de leitura informatizado, equipamento de OCR, que faz a leitura das placas. Ele indica se o veículo tem, por exemplo, se o veículo está com licenciamento atrasado ou até um veículo com furto e roubo, alguém que teve seu veículo furtado, certo? Se passar num equipamento desse que faz a leitura, ele indica para a viatura tenta interceptar o veículo, conseguindo, né? Registra o boletim de ocorrência, encaminha para a delegacia e faz a devolução do bem, restitui o bem ao proprietário, né? Então, levamos também o nosso etilômetro para, em caso de suspeita de embriaguez, está oferecendo. Lembrando que a nega em ser submetido ao teste do bafômetro, ela pode acontecer, só que tem uma previsão legal de autuação para isso, né? Então, hoje, o condutor que ele está conduzindo o veículo embriagado, se ele se nega a submeter ao teste do etilômetro, ele também pode ser autuado por isso.
4: Tem alguma orientação a mais para os ouvintes, para os motoristas?
8: Olha, as fiscalizações, elas vão continuar semanalmente, tá? E a dica que a gente dá é que quem é condutor habilitado, tem o seu veículo em condições de uso, usa o cinto de segurança, veículo sem débitos, esse não tem nada a temer, e numa fiscalização, numa eventual fiscalização, ele será atendido, né? O agente, o policial que está lá na blitz, ele vai fazer uma verificação, é uma verificação rápida. Estando preenchendo todos os requisitos, veículo em dia, CNH, o veículo automaticamente é liberado em pouco tempo e o condutor segue viagem sem problema nenhum. Então, quem anda regularizado, quem anda dentro da lei, não vai ter problema algum. Na verdade, essas blitz também, além das fiscalizações de trânsito, elas servem como segurança. Uma barreira policial na entrada da cidade é uma segurança, né? Quem está andando à margem da lei pode ser fiscalizado numa blitz dessa. Já aconteceu de pegarmos objetos ilícitos, drogas dentro de veículos. Então, essas fiscalizações, elas são voltadas aos veículos, mas também são operações para coibir o crime.
4: Comandante Daniel Martins, obrigado por conversar com a Rádio Tubá, a gente segue acompanhando.
8: Giovanni, nós colocamos a nossa instituição à disposição. Agradeço o espaço e a Polícia Municipal, ela atende pelo telefone 153.
4: Conduzir motocicleta com escapamento adulterado, com descarga livre ou com silenciador defeituoso é uma infração grave conforme o Código de Trânsito Brasileiro. A penalidade inclui multa no valor de R$195,23, adição de 5 pontos na Carteira Nacional de Habilitação e retenção do veículo para regularização. Repórter Giovanni Martins.
5: Obrigado, Giovanni. Uma rápida correção da informação que eu passei agora há pouco, só uma retificação, na verdade, a informação segue correta, mas eu falei que era um recado do padre André Wenning, mas não, recado do padre André Borges da Silva, que é o pároco e reitor da paróquia e Santuário Sagrado Coração de Jesus, em Gravatal. O padre André Wenning está na paróquia Imaculada Conceição de Imbituba. Então, a retificação, mas mantém o recado do padre André Borges da Silva, que é reitor do Santuário Sagrado Coração de Jesus, sobre o cancelamento da procissão luminosa em virtude da chuva e a celebração mantida às 7:30 da noite no santuário em Gravatal. Só esta retificação sobre o padre que mandou o recado, mas o recado continua válido para os fiéis de Gravatal. 5:45, uma rápida pausa, na volta a reportagem de Ramon Silveira e outras informações aqui no Tubá Notícias, última edição.
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0: horas com 48 minutos, 5:48. Tubá Notícias, última edição de volta. Pra você ligado aqui na Super Tubá 104.9 FM. O ouvinte tava aqui pedindo música, pediu pra tocar um Zeca Pagodinho, mas isso é mais cedo, meu querido. É no De Banda com a Tubá, com o meu xará, o Lucas Marcos de Carvalho. Eu vou repassar pra ele. Fica ligado conosco amanhã, que acho que amanhã ele vai tocar um Zeca Pagodinho pra turma curtir. Agora eu não consigo tocar música, viu? Então fica para amanhã no De Banda com a Tubá. Quem vem chegando agora é o Ramon Silveira. Informação é o seguinte: Tubarão Saneamento detalha intervenção na Rua dos Ferroviários. Reportagem em vídeo do Ramon Silveira para quem está acompanhando na live. Informação da Rua dos Ferroviários.
1: Ok, ouvintes da Rádio Tubá 104.9 FM, eu estou com o coordenador de investimentos da Tubarão Saneamento, o Leonardo Schmidt. Estamos aqui na Rua dos Ferroviários, bairro de Oficinas, bem no final da Rua dos Ferroviários, após o campo do Tubarão, para uma obra que vai acontecer. O pessoal, o ouvinte vai perguntar, tá, mas não havia sido instalada a rede de esgoto? Bom, o Leonardo Schmidt vai explicar, porque é uma determinação, uma longa história, né, que envolve o Ministério Público e que o Leonardo, repito, vai explicar. Bom dia, Leonardo.
2: Bom dia, Ramon, bom dia a todos os ouvintes da Rádio Tubá. Pois é, assim, numa obra semelhante, numa outra estação elevatória que a Tubarão Saneamento executou, houve uma recomendação do Ministério Público à época para que a gente não utilizasse áreas verdes nos bairros, né, nos loteamentos. E esse projeto aqui tinha essa previsão de executar a elevatória, que a gente chama de elevatória ferroviários, numa área verde. Em função dessa recomendação do Ministério Público numa outra área, numa outra obra nossa, nós resolvemos se antecipar e alterar o local da elevatória. E esse processo todo, esse evento todo aconteceu no momento em que nós já tínhamos antecipado aqui a rede de esgoto na Rua dos Ferroviários. Então a gente vai precisar fazer uma pequena adaptação na rede já que está previamente assentada. Nós alteramos o local da elevatória para o lado oposto da via, né? A prefeitura desapropriou um terreno, nós indenizamos o proprietário desse terreno e vamos fazer essas adaptações para fazer com agora que o esgoto vá para o outro lado da pista, no novo local da elevatória.
1: Tá certo. Inclusive, o terreno é esse aqui, né? Que foi desapropriado, né?
2: Isso. Uhum. O terreno é esse aqui ao lado, então do outro lado da via, e isso permitiu que a gente fizesse uma intervenção a menor possível. E aí, buscando ainda otimizar a atividade, nós optamos por utilizar um método chamado método não destrutivo, também conhecido como furo direcional, que é não abrir a vala em toda a extensão, né? Nós vamos ter duas intervenções localizadas no Rua dos Ferroviários, vamos falar assim, nas extremidades desse trecho que a gente vai ter que refazer, para que a gente possa fazer um furo com uma haste metálica e depois essa haste puxa o tubo, colocando o tubo no subsolo. Então a gente tem um impacto muito menor numa via que foi repavimentada há poucos anos, né?
1: Pois é, o impacto vai ser menor, você acabou de explicar, que estão os tubos, né? Vai ser feito todo esse trabalho aqui por parte dos operários da terceirizada da Tubarão Saneamento, uma obra mais, digamos, não que seja rápida, mas que seja, né, vai dar menos impacto, né, Leonardo?
2: Menos impacto, menos transtorno, menos sujeira e mais rápido também, né? Obviamente a gente alerta as pessoas que a programação pode mudar em função das condições climáticas, nós temos muita chuva prevista agora para os próximos dias, mas torna a obra mais rápida, com menos barulho, menos transtorno para os moradores da região. Isso é o que a gente pensou para ter o mínimo de impacto para os moradores locais.
1: Vai começar quando?
2: Nós estamos começando a mobilização hoje da empreiteira terceirizada, né? Então o material já está aqui, né?

0: material chamado PAD, né? Polietileno de alta densidade. Eles são mais utilizados quando a gente usa essa técnica que eu citei, que é o furo direcional, né? O método não destrutivo. Quando é com vala aberta, a gente usa o PVC convencional, esse que todo mundo está acostumado a ver, né? Nas lojas de material de construção. Esse é um tubo específico para esse tipo de atividade que a gente vai fazer hoje aqui.
1: É diferente dos demais,
0: então. É diferente dos demais. A gente usou em outras ruas aqui também do bairro Oficinas esse método também. Uhum. Esse método, infelizmente, ele não é possível usar em todas as ruas, porque depende muito das interferências que tem no subsolo, né? Então, dependendo da profundidade que tiver de interferência, rocha, drenagem, gasoduto, a gente não pode usar ele por causa dos riscos que tem, uhum, de não dar certo. Então, mas quando é possível, a gente está utilizando.
1: E esses tubos gigantescos lá?
0: Esses são para montar os postos de visitas, né? A gente chama de PV. Essas tampas circulares que a gente tem na rua, uhum, de ferro fundido,
1: sim,
0: eles servem para fazer manutenção na rede em caso de necessidade. Então, a cada 60, 70 metros tem um posto de visita desse, onde em caso de obstrução a gente consegue colocar uma câmera para verificar o motivo da obstrução ou um equipamento, um caminhão com hidrojato para fazer a desobstrução. Então, são postos de visita que a gente chama para fazer a manutenção das redes coletoras.
1: Muito bem, nós temos a programação, né? Começando essa semana, mesmo com chuva, vocês trabalham, como é que funciona?
0: Depende do estágio que está a obra. Como aqui a gente vai ter que fazer duas intervenções, onde a escavação vai chegar a mais de 4 metros de profundidade, dependendo do volume de chuva, a gente tem que parar as atividades, né? O local fica todo sinalizado, fechado, com escoramento. Mas a gente, por questão de segurança, a gente para, porque aqui o solo tem péssima qualidade, ele não é um solo que se sustenta, muita matéria orgânica, presença de água, e aí a gente não consegue esgotar essa água dessas partes onde a gente abriu. Então, com excesso de chuva, principalmente desse que está vindo agora nos próximos dias, muito provavelmente a gente vai ter que fazer algumas paralisações pontuais por questões de segurança. Mas dando tudo certo, questão aí de 10 dias aí, um pouco mais talvez, a gente está encerrando todos os trabalhos aqui.
1: O pessoal tem me falado que tem tido dificuldade para arrumar profissionais que façam um serviço bem feito na hora de ligar a rede da tubarão cerâmica, a rede de esgoto, ou a rede da sua residência. Vocês também têm contatos, indicam?
0: Nós não costumamos indicar empresas. Mas sim, nós também, Tubarão Saneamento, estamos tendo grande dificuldade de encontrar mão de obra qualificada, né? O mercado está aquecido, então eu imagino, né, entendo realmente o que essas empresas estão fazendo, mas acho que tem que ficar, fazer a pesquisa de mercado que a gente fala, né? É o porta em porta, verificar que alguém já fez a ligação, bater na porta, perguntar quem fez, sim, se ficou um serviço bem adequado, né? Porque realmente tem muitas empresas, né? Nem todas às vezes estão conseguindo fazer um serviço da forma mais adequada, todas obviamente buscando fazer o seu melhor, mas o negócio é falar com seu vizinho, falar com seu parente para tentar descobrir quem foi que fez aquela atividade e se ficou adequada.
1: As obras continuam até o fim do ano nas demais ruas que sempre a gente informa na Rádio Tubá, e ano que vem já tem aí o certo de que vocês estarão na margem esquerda, bairro Deon?
0: Isso, não, nós temos, então, continuamos as obras aqui até final do ano na região do bairro Oficinas, né? O pesado das obras aí, mais 60 dias, depois mais acabamentos, repavimentações, e sim, o ano que vem, nós temos a previsão de ir para a margem esquerda, né? Nós estamos avaliando algumas atividades lá, inclusive para tentar adaptar a esse tipo de tecnologia que nós estamos utilizando aqui, né? Que é o furo direcional, para minimizar impactos nos pavimentos. E aí, terminando esse planejamento todo até o final do ano, para o ano que vem iniciarmos na margem esquerda.
1: Ok, coordenador de recursos da Tubarão Saneamento, Leonardo Schmitz, nosso muito obrigado aí, estamos à disposição.
0: Nós é que agradecemos a Rádio Tubá, estamos sempre à disposição também.
2: Muito bem, obrigado, Ramon, pelas informações junto à Tubarão Saneamento com relação à Rua dos Ferroviários. A última que esteve nas manchetes para fechar o giro de notícias da região: 3 são presos por golpe que causou prejuízo de R$400 mil à idosa de Tubarão. 3 suspeitos de envolvimento em um golpe que causou prejuízo de R$400 mil a uma idosa de 75 anos de Tubarão foram presos nesta quarta-feira em Passo Fundo, no Rio Grande do Sul. A operação foi realizada pela Delegacia de Investigação Criminal de Tubarão em conjunto com a Segunda segunda Delegacia de Polícia de Passo Fundo. O crime aconteceu em maio deste ano, quando a vítima caminhava pela região central.

0: O de Tubarão foi abordada por integrantes do grupo. Segundo a Polícia Civil, os suspeitos utilizaram o chamado golpe do bilhete premiado e convenceram a idosa de que poderiam dividir com ela um prêmio milionário. Após conquistarem a confiança da vítima, os golpistas a levaram até uma instituição bancária, onde ela realizou uma transferência de R$400 mil, acreditando que receberia posteriormente parte do suposto prêmio. A DIC de Tubarão iniciou a investigação e analisou imagens de câmeras de segurança, veículos utilizados e outros elementos relacionados ao crime. As diligências levaram à identificação de suspeitos que seriam de Passo Fundo. A justiça autorizou a prisão preventiva de 4 investigados, além de mandados de busca e apreensão e quebra de dados. Policiais de Tubarão se deslocaram até a cidade gaúcha e, com o apoio da polícia local, prenderam 3 suspeitos. O quarto investigado permanece foragido. Então, a idosa sofreu o golpe e a divisão de investigação criminal de Tubarão foi buscar os suspeitos no Rio Grande do Sul. 5:59, chegando ao fim do Tubar Notícias, última edição desta quarta-feira. Agradeço de coração você que nos dá o privilégio da audiência, tá sempre ligado conosco aqui no nosso informativo diário. Voltamos amanhã, 5:00 PM. Agora você fica com os sinos da Catedral, depois tem a turma do esporte com o Show de Bola. Um abraço e fiquem com Deus.
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do Senhor anunciou a Maria, e ela concebeu do Espírito Santo. Ave Maria, cheia de graça, o Senhor é convosco. Bendita sois vós entre as mulheres, e bendito o fruto do vosso ventre, Jesus. Santa Maria, Mãe de Deus, rogai por nós, pecadores, agora e na hora de nossa morte. Amém. Eis a serva do Senhor, faça-se em mim segundo a vossa palavra. Ave Maria, cheia de graça, o Senhor é convosco. Bendita sois vós entre as mulheres, e bendito o fruto do vosso ventre, Jesus. Santa Maria, Mãe de Deus, rogai por nós, pecadores, agora e na hora de nossa morte. Amém. E o Verbo divino se encarnou e habitou no meio de nós. Ave Maria, cheia de graça, o Senhor é convosco. Bendita sois vós entre as mulheres, e bendito é o fruto do vosso ventre, Jesus. Santa Maria, Mãe de Deus, rogai por nós, pecadores, agora e na hora de nossa morte. Amém. Rogai por nós, Santa Mãe de Deus, para que sejamos dignos das promessas de Cristo. Oremos. Infundi, Senhor, como vos pedimos, a vossa graça nas nossas almas, para que nós, que pela anunciação do anjo conhecemos a encarnação de Cristo, vosso Filho, pela sua paixão e morte na cruz, sejamos conduzidos à glória da ressurreição. Por nosso Senhor Jesus Cristo, vosso Filho, que é Deus convosco na unidade do Espírito Santo. Amém. Em nome do Pai, do Filho e do Espírito Santo. Amém. Hoje é quarta-feira, dia 12 de agosto, e o Evangelho de Mateus, no capítulo 18. Naquele tempo, disse Jesus aos seus discípulos: se o teu irmão pecar contra ti, vai corrigi-lo, mas em particular, a sós contigo. Se ele te ouvir, tu ganhaste o teu irmão. Se ele não te ouvir, toma contigo mais uma ou duas pessoas, para que toda a questão seja decidida sob a palavra de duas ou três testemunhas. Se ele não vos der ouvido, dizei-o à igreja. Se nem mesmo a igreja lhe ouvir, seja tratado como se fosse um pagão ou um pecador público. Em verdade vos digo, tudo o que ligares na terra será ligado no céu, e tudo o que desligares na terra será desligado no céu. De novo eu vos digo, se dois de vós estiverem de acordo na terra sobre qualquer coisa que quiserem pedir, isto vos será concedido por meu Pai que está nos céus. Pois onde dois ou três estiverem reunidos em meu nome, eu estou ali, no meio deles. Palavra da salvação. Glória a vós, Senhor.

evangelho de hoje toca um tema muito delicado entre nós: a correção. Corrigir aquele que erra, aquele que está pecando, aquele que se desviou do bom caminho. Eu sei que no tempo que nós vivemos é preciso muito bom senso, porque facilmente se pode invadir a vida do outro, a sua intimidade. Mas existe o outro lado que quase ninguém enxerga, o da omissão. E todos nós já estivemos nos dois lugares, nós já fomos corrigidos e nos fez bem, ou então nos doeu e nós ficamos chateados. Talvez exista agora também alguém esperando, sem saber, uma correção, uma palavra sua para mudar de vida. E é sobre isso que hoje eu quero conversar com você a partir do olhar de Jesus. Ele diz assim: se o teu irmão pecar, vá corrigi-lo a sós, e se ele te ouvir, tu terás ganho teu irmão. Ganhar, no original, no grego, essa é uma palavra do comércio, uma palavra usada para falar de lucro, de um bom negócio. Para Jesus, o irmão é o tesouro. Então a pergunta que precisa nascer para mim e para você é esta: quando eu corrijo alguém, o que estou querendo ganhar? A pessoa ou ter razão? Você sabe que corrigir é delicado por dois motivos, e dois motivos muito sérios. Primeiro, porque você não sabe se a pessoa vai aceitar a sua correção, a sua palavra, o seu olhar. O segundo, porque o seu olhar, ele precisa estar bem ajustado. Aquilo que você chama de erro pode ser apenas uma opinião sua. E o olhar equivocado, ele pode ferir ao invés de curar o seu irmão. Por isso, antes de examinar a vida do seu irmão, examine a sua intenção. E só uma coisa é capaz de purificar o nosso olhar que busca a correção: querer o bem do outro de verdade. Sim, é isso que pode purificar o nosso olhar e as nossas palavras quando nós vamos corrigir alguém, o bem de verdade que nós queremos essa pessoa. Se você corrige não para humilhar, não para diminuir, mas porque você quer que essa pessoa seja feliz, possivelmente a sua correção está certa, mesmo que você às vezes se atrapalhe um pouquinho nas palavras, mas a sua intenção é nobre. Então, quando a sua vida está comprometida com o bem, você compreende que a vida do outro, de alguma forma, também pertence a você. Até porque ninguém se salva sozinho. Deus confiou o seu irmão a você, e confiou você ao seu irmão. Depois também existem muitas formas de corrigir, e as piores são aquelas em que a gente quer vencer a discussão. Diante do erro do outro, muitas vezes nós queremos ter razão. Mas a razão sozinha, você sabe, ela não salva ninguém. Ela convence a cabeça e ela pode fechar o coração. Se o modo como eu falo faz com que eu perca o meu irmão, de nada adiantou eu ter razão. Quando o marido, ele prova que estava certo, com a palavra afiada, e a esposa se cala, ela se fecha, ali ele venceu a discussão, mas também ali ele começou a perder a sua mulher, a sua esposa. Quando eu conto o erro do outro para várias pessoas antes de contar para ele, ali eu já desisti dele sem avisar. Por isso Jesus, no evangelho de hoje, ele manda começar a sós, só você e ele. E Jesus, ele protege a dignidade de quem errou, porque o objetivo nunca foi expor, escarnecer o outro, mas sim ganhar, resgatar, devolver a ele a sua própria vida. Então a correção que nasce do amor, ela é discreta como um remédio, e também entregue na medida certa e na hora em que pode curar. Também o verdadeiro amor, ele não precisa que o outro reconheça que você está com razão, porque a pessoa amadurecida, ela abandonou essa vaidade num dia em que ela entendeu que ter razão alimenta o orgulho, mas ganhar o irmão alimenta a vida. Então veja bem, calar seria muito mais cômodo, porque o silêncio não arrisca nada e não desagrada ninguém. Só que a omissão também fala, e o recado que ela vai deixando no coração do irmão é muito triste, de que ele não importava para você. Por isso você não corrigiu, você não se importou, você tampou seus olhos, o seu ouvido, você endureceu o seu coração diante da vida dele, do erro dele. Já o amor, ele diz uma outra coisa, porque o amor verdadeiro, o amor amadurecido, ele aceita se incomodar, ele aceita entrar na conversa que custa a paz de um dia para devolver o rumo de uma vida inteira. No fundo, é esta medida. Nós amamos exatamente na medida em que nós estamos dispostos a nos incomodar pelo bem de alguém. Por isso, meu irmão, minha irmã, quando é o amor que conduz a conversa, ninguém sai derrotado. E não se esqueça, quando nós estamos bem, nós entendemos que devemos ajudar o irmão, mesmo que muitas vezes criemos algum tipo de indisposição, porque a vida dele nos pertence. E aquele que ama, quer sempre o bem do amado. E aquele que é amado, entende que a luz da correção daquele que ama pode se tornar uma pessoa melhor. Existe delicadeza dos dois lados: aprender a ouvir
e a falar. Nisto todos os dois crescem, e assim o amor se torna perfeito, e juntos, olhando para o mesmo horizonte, caminhamos para o céu. Talvez um dos grandes privilégios da vida seja ter pessoas lúcidas perto de nós. Gente que nos ama sem precisar nos bajular. Gente que conhece as nossas virtudes, mas também enxerga as nossas misérias. E por isso consegue nos devolver a verdade quando nós começamos a nos perder de nós mesmos. Quando começamos a perder o chão dos nossos pés. Porque todos nós temos pontos cegos, você sabe disso. Há coisas em nós que todo mundo já percebeu e que ainda nós não conseguimos enxergar. E com o tempo nós podemos aprender a justificar os nossos excessos, a dar nomes bonitos aos nossos defeitos e também a construir versões de nós mesmos nas quais quase sempre nós parecemos inocentes. É por isso que algumas palavras elas doem justamente porque acendem luz onde nós preferíamos continuar no escuro. Quem ama você de verdade nem sempre protege você do desconforto. Às vezes protege você do engano e às vezes de você mesmo. E talvez alguma das pessoas que mais fizeram você crescer tenham sido justamente aquelas que tiveram coragem de dizer uma verdade que você jamais gostaria de ter ouvido. Então, valorize essas pessoas. Valorize os amigos que dão chão para você, que colocam seus pés de volta no lugar quando a vaidade, a impulsividade ou a falta de bom senso começaram a afastar você da realidade. Cercar-se apenas de aplausos é a maneira mais perigosa de ficar sozinho com os próprios enganos. A vida precisa dessas presenças que nos emprestam lucidez quando falta nossa, que nos ajudam a recuperar o bom senso e também a sabedoria. Então, feliz de quem encontra pelo caminho alguém que ama o suficiente para dizer a verdade e que permanece perto de você para ajudar você a crescer com ela. Valorize essas pessoas. Em nome do Pai, do Filho e do Espírito Santo. Amém. 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

0: Alô, alô, meus amigos, muito boa noite. Boa noite mesmo, boa noite para você que está aí ligado com o programa Show de Bola. Mais uma vez, com a apresentação de Antônio Faustino, participação do Fernando Nunes. Lá na sonoplastia, nos botões, está o Davi Henrique. A direção de esportes é do Paulo Garcia, que está na estrada, porque sábado ele transmite o jogaço entre Fluminense e Palmeiras pelo Campeonato Brasileiro, que a gente fala sobre isso daqui a pouco. E também vamos falar, claro, da dupla de Tubarão, né? Antes disso, dizer que a direção geral da emissora é do padre Rafael Uliano. Agora, os assuntos do programa, nós vamos falar bastante aí sobre a dupla Ercílio Luz e Tubarão. Tubarão que se prepara para a Copa Santa Catarina Sub-16 e o Ercílio Luz que a cada dia apresenta novo nome e renova com outros jogadores. Então, o Ercílio Luz está trabalhando bastante, aí se preparando para a estreia na Copa Santa Catarina no dia 30. Também vamos falar, claro, da Libertadores da América. Tivemos jogos ontem, da Sul-Americana também. E hoje também tem confronto, inclusive confronto brasileiro da Libertadores entre o Cruzeiro e o Flamengo. Nós vamos falar do futebol de Santa Catarina. O gramado da Arena Condá tem selo de qualidade da FIFA renovado. Ainda, derrota para o CRB coloca o Avaí em estado de alerta máximo. Figueira tem desfalques importantes na defesa para jogo contra a equipe do Caxias. Ainda são esses alguns detalhes. Vamos também falar sobre sobre a novela Memphis, né? Que acabou de vez, mas e agora é que o bicho vai pegar. Porque o homem disse que vai entrar na justiça e prometeu nas próximas horas dar uma entrevista e contar os bastidores do Corinthians, que segundo dizem, não é legal. Mas tudo isso a gente vai trabalhar aqui dentro do programa de hoje, com outros assuntos também durante este programa. Eu quero desejar a todos vocês um grande abraço e desejar também um abraço e dar uma boa noite a ele, o Fernando Nunes. Alô, Fernandão, boa noite.
1: Alô, seu Antônio Faustino, estamos aqui para levantar, dar carrinho, se preciso, golear e até comemorar na galera, tirando a camisa nesse frio, mas a gente tira, né, Faustino?
0: Ah, com certeza. Esse aí é o homem que está se preparando para no futuro ser ministro da Previdência Social.
1: Ô, pensa
0: que
1: é pouca louco! Coisa.
0: Não dá, eles mandam cortar o cabelo, depois chamam de careca do INSS, né, Fernando?
1: És meu amigo, és meu amigo. Muito amigo.
0: Como é que é? Quem tem um amigo desse não precisa de inimigo?
1: Muito amigo, muito amigo.
0: Mas tudo bem, vamos lá com as principais informações. Eu já disse que nós vamos falar do Tubarão durante o programa, a preparação da equipe. Aliás, hoje não teve treino por causa do tempo, tá bem, pudera, né? Essa chuvarada que tem aí, daqui a pouco a gente fala o que vai acontecer aí com os meninos ainda até o final de semana, até sábado, porque no sábado seguinte, dia 22, é a estreia. Então, não pode dar muita bobeira aí, não pode ficar muito para trás. E o Ercílio Luz, que anunciou mais um reforço e também uma renovação. Você, torcedor leonino, vai ficar sabendo aqui dentro do programa Show de Bola. E outros assuntos que a gente vai estar trazendo aqui, né? Mas eu vou começar falando sobre este jogo de sábado, que será transmitido aqui pela Rádio Tubá, pela Série A do Campeonato Brasileiro entre Fluminense e Palmeiras. Jogo no Maracanã, o Fluminense precisando se recuperar, né? Porque o Fluminense não tá legal e daqui a pouco a gente fala sobre o jogo dele de ontem da Libertadores, mas o Fluminense não tá legal, mas recebe o Palmeiras e o Palmeiras também vem tropeçando, né? Vai jogar hoje pela Libertadores, a gente também vai falar aqui no programa. Mas em relação ao jogo de sábado, é um jogaço, né? E a Tubá vai estar no Maracanã com Paulo Garcia, com a equipe, para trazer tudo sobre Fluminense e Palmeiras. Mesmo que as equipes de repente não estão naquele bom momento, mas o Fluminense e Palmeiras é sempre um clássico que mexe com o torcedor, né, Fernando?
1: Mexe, sim. Esse time do Palmeiras começa a querer distanciar-se do Flamengo e tem uma trinca ali no meio, né? Marlon Freitas, Andreas Pereira, saindo para se movimentar, jogadores que eu acho que vão aproveitar aquele espaço do Maracanã, né? Que era o quintal do Zico, muitos flamenguistas acham, e vão para cima do Fluminense. Não vai ser um jogo mole pro Fluminense, né?
0: E nem pro Palmeiras, né? Eu acredito que vai ser um jogo bastante pegado ali, até porque o Zubeldía, o técnico do Fluminense, ele está com bem na marca do pênalti, só falta o chute, né?
1: É. O Zubeldía foi dado como, depois dos resultados da semana passada, foi dado como fim de carreira ali, né? Nessa temporada, no comando do Fluminense, mas conseguiu, ele tem um padrinho bom ali para ficar.
0: É, talvez o padrinho bom hoje chama-se multa rescisória também, né?
1: Pois é.
0: Porque esses técnicos, quando eles vêm, qualquer profissional, quando eles vêm, eles já sabem da situação do futebol brasileiro, aí eles colocam uma multa bem alta.
1: Mas é um jogo de G4, né? Palmeiras 48 pontos, saldo de gols 22, o Fluminense tem um saldo de gols de 5, tá? Em quarto lugar, logo atrás do Atlético Paranaense. É um duas rodadas, né, Faustino?
0: Mas quantos pontos tem o Fluminense?
1: 35 contra isso. 40 do rubro-negro.
0: É, exatamente. Então tem essas situações aí, só que o momento do Fluminense e do próprio Palmeiras, eles não são assim momentos que você pode aplaudir demais, né? Porque realmente você vê que o Palmeiras vem de uma derrota na Copa do Brasil, eu sei que classificou, mas perdeu por Fortaleza e depois empatou em casa com o Internacional. E isto mexe um pouco com a estrutura e com a própria cabeça do técnico, né? Uhum. Mas o importante é que é um baita jogo e que a Tubá transmite neste sábado. O jogo começa às 16h30 e você vai acompanhar aqui pelo canal da Super Rádio Tubá. São 18h38, agora 18h38. Gramado da Arena Condá tem o selo aprovado pela FIFA. A Chapecoense recebeu a renovação do certificado que atesta o padrão de qualidade do gramado sintético da Arena Condá. Recentemente, um especialista homologado pela FIFA esteve no estádio para uma avaliação detalhada. Foram testados critérios técnicos essenciais para o rendimento e a segurança dos atletas, como o kick e rolamento da bola, a tração das chuteiras e a observação do impacto do piso. O selo oficial da FIFA, o Quality Pro, foi entregue nesta quarta-feira e confirma que a grama sintética segue o padrão de excelência exigido pela entidade máxima do futebol mundial. A aprovação é assinada pelo presidente da FIFA, o Gianni Infantino, e tem validade de um ano, entre 12 de agosto de 26 e 11 de agosto de 2027. Engraçado que tem gente que resiste, critica, e dizem que a FIFA não aprova o gramado sintético. Não é a realidade do que aconteceu com a Chapecoense, né, Fernando Nunes?
1: Ficou autorizado e fizeram certo. Não sei de onde vem essa cisma ou uma opinião um pouco desvinculada, né, da verdade. A FIFA aprovou e com mérito, né, que agora seja mantido.
0: Eu particularmente, eu acho que o campo sintético, ele precisa sim ter uma fiscalização forte para tirar todos esses problemas que foi citado ali, contusão de jogador e tudo mais. Mas eu acho que não tem jeito, não tem volta. Porque o que que você quer? Jogar num campo cheio de lama atolando as chuteiras ou jogar num campo com grama sintética, que mesmo com chuva ele não causa lama. Eu, sinceramente, preferiria jogar no local onde não causa lama. Eu não sei você, Fernando, quando você jogava bola.
1: É, não, eu ocupava mais aquela parte do ataque, né? Só pegava o bife já bem mastigadinho, bem macio, não. Então eu só
0: completava. Aí tu jogava só pelos lados onde, onde não dava lama, né?
1: Não tinha lama ali. Comigo não tinha lama. Mamãe não queria lavar o calção, então eu tinha que ficar no lugar que desse mais certo para não apanhar em casa.
0: É verdade. Olha aqui, ó, Criciúma vê percentual cair, mas segue favorito ao acesso direto na Série B do Campeonato Brasileiro. Com o fim da 21ª rodada da Série B do Brasileiro, o Criciúma viu a briga pelo acesso embolar, mas ainda assim segue sendo o favorito a subir direto à Série A. O Tigre, líder da competição com 56,19%, que perdeu para o Atlético por 2-0 na Arena Sicredi e reduziu essa possibilidade em 11 pontos. No momento, o Tricolor ocupa a liderança da Série B com 40 pontos, 2 à frente do segundo colocado Juventude, que chegou aos 38 pontos após a vitória. Vale lembrar que os dois primeiros colocados sobem direto para a Série A do terceiro ao sexto, disputam um playoff do terceiro contra o sexto, quarto contra o quinto, em ida e volta. Para descobrir quais serão os outros dois clubes que garantem acesso, os quatro últimos são rebaixados à Série C do Campeonato Brasileiro. E as possibilidades hoje, as chances, o Criciúma chega com 56,19, Juventude 52,59, Novo Horizontino 21,94, Fortaleza 18,5, Operário 16,78 e Atlético Goianiense 6,67. Só tem um time aqui que eu não acredito nele, o timezinho para perder vagas na Série A. Chama-se Novo Horizontino, Fernando. Esse aqui bate na porta todo ano, a porta abre, ele diz, não quero mais, vou ficar aqui fora.
1: Que tradição que tem, né? Que tradição que tem o Novo Horizontino. Com a campanha que ele faz, ele parece até convencer o torcedor mais pessimista. Mas depois o pessimista acaba dizendo, eu tinha razão.
0: Eu estava certo.
1: É um campeonato diferente que ele faz. Então deixa para criar asas no final, né? A partir da 33ª rodada. Eu até fiz um levantamento esse tempo sobre o Série B desde 2022, né? O Novo Horizontino tá lá, tá pensando, tá armando essa subida e acaba não deixando a coisa fluir, né?
0: É verdade.
1: Ano passado técnico... faltaram quantos? 3 pontos, né?
0: Acho que foi. Esse técnico do Criciúma, Eduardo Batista, duas vezes que ele estava lá, ele bateu na porta e não entrou. Então, o engraçado que ele começa bem os campeonatos, ele fica ali na zona de classificação, chega até liderar, e quando faltam lá 4, 5 rodadas, ele despenca e vai lá para baixo. Não dá para entender exatamente o que acontece.
1: É verdade, é verdade.
0: Olha aqui, ó, o técnico Alan Hall, do Avaí, teve 2 semanas para preparar o jogo contra o CRB, mas a atuação do Avaí não foi muito diferente das partidas anteriores. Um time que marca mal e que tem dificuldades para fazer gols. Era esperada uma evolução, mas ela não veio, e a derrota por 1-0 colocou o Avaí em situação ainda mais preocupante dentro da Série B do Campeonato Brasileiro. O CRB é um time que joga e deixa jogar. Não é coincidência que tem o terceiro melhor ataque da Série B e a terceira pior defesa. Imagino que a comissão técnica do Avaí tenha estudado bem o jogo, mas o que eu vi em campo foi uma superioridade absoluta do time alagoano. A marcação do Avaí não existiu, nem quando tentava marcar alto, nem quando baixava as linhas. O time de Alan tem que ter mais inspiração, já que a inspiração é limitada. E o Avaí está realmente numa situação difícil, né? O Fernando está lá na zona de rebaixamento, uma rodada não é suficiente para sair de lá e o time não está vencendo, né? Vinha, tá, de alguns resultados ali, mas sem sair da zona de rebaixamento há um bom tempo já, né?
1: É, foi o que? O terceiro jogo no retorno, né? Salvo engano.
0: Isso.
1: O Avaí teve ali chance com o Tylon, que perdeu. As oportunidades não aparecem toda hora. É aquela coisa, a bola pune. Acho que o time foi aquele time de sempre. O Avaí jogou como sempre e perdeu quase
0: como
1: que
0: sempre também.
1: Por regra, como sempre perde. E o CRB, por ocasião do final do campeonato estadual da Série B, conversava com o Danilo, torcedor do CRB, jogador do Ercílio, que veio lá de Maceió e é CRB, é galo.
0: Uhum.
1: Ficou feliz.
0: Ah, com certeza.
1: Só para corrigir,
0: foi a segunda rodada do retorno.
1: O próximo adversário do Avaí, deixa eu dar uma olhadinha na tabela.
0: O Operário lá no Paraná, e o Operário é o quarto colocado.
1: Você falou que o Operário tem 16% de chance e à frente dele por causa das partidas que ele faz, ainda mas, é muito não, cedo para dizer que não vai, né?
0: Novo Horizontino tem 16% de chance para ficar em primeiro ou segundo, que é para ir direto.
1: Não é para... Tá certo.
0: É para ficar entre os
1: seis.
0: Porque ele
1: teria que passar os 35 pontos e passar o Juventude, né? Tá certo?
0: Isso.
1: É a Universidade de Minas que faz esses cálculos, né?
0: É a Universidade de Minas que dá esses cálculos aí que... quase nem sempre dá certo, mas...
1: E como você lembrava, não sei se foi ontem ou hoje, o Avaí está 11 rodadas já presente ali na zona de rebaixamento.
0: Então,
1: é triste.
0: Exatamente. Então, isto precisa ser revisto, né? Porque fica bem complicado depois pro Avaí sair dessa situação ali, dessa zona de rebaixamento que fica atolado lá. Quem está gostando disso é a torcida do Figueirense, né? Porque o Figueirense também já está lá faz tempo.
1: Aham. Uhum. Vamos se abraçar. Rodada também que vai ter um clássico doméstico, essa próxima rodada de número 3, com o América e Atlético. O Atlético que derrotou o Criciúma. Então tem os mineiros se encontrando numa disputa interessante. E o Juventude vai pegar o Fortaleza em... situação, Fortaleza terceiro, Juventude segundo.
0: O América é o vice-lanterna, né?
1: O América é o
0: vice-lanterna e o Atlético tá ali, ó, sonhando por chegar.
1: O Atlético tá na segunda página, né? Abrindo o segundo pelotão.
0: Isso.
1: E qual é a diferença aí dos dois? O América tem acompanhado o trabalho das emissoras e alguns jogos do América, dos colegas de Belo Horizonte, está, parece que, conformado, Faustino.
0: 20 pontos de diferença, o América tem 11 e o Atlético tem 31.
1: São muita 20 coisa. Pontos. Sabe o que é o segundo pior saldo, né? Mas a segunda pior defesa, lógico, Ponte Preta tomou 41 e o América tomou 33. Que é uma posição incômoda e o América tá naquela posição que a gente vê, né? Comparando com a Chape, é a posição de já fazer novo planejamento. Mas tá caminhando para pensar, olha, o que a gente quer ano que vem? Ele não tinha nada para oferecer, disputou aquele torneio Sul-Sudeste, não tinha nada para oferecer. Claro que se ele tiver vontade, chega... Mas não se vê um elenco conformado, se vê um elenco do América que pensa, estamos tão longe aqui, né? Estamos tão longe, porque o Avaí tem 20, o Avaí já está engaiolado e a gente tem essa situação de 11 pontos, Série C na cara.
0: E a Ponte Preta 9, né? Essa descartou geral, né?
1: Uhum.
0: Não tem como. 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Ercílio Luz Futebol Clube. Vamos agora falar do as principais aí, as últimas do Leão do Sul, que anunciou, né, e segue anunciando e tem mais informações chegando. O Ercílio Luz anunciou na noite de ontem ainda o atacante Brown. O Ercílio Luz anuncia a contratação do atacante Brown, de 25 anos, para a disputa da Copa Santa Catarina. O jogador chega ao clube com vínculo até o fim da competição e já está integrado ao elenco. Brown possui experiência no futebol brasileiro e acumula passagens por Sertãozinho, Grêmio Prudente, Caldense, Blumenau, Pouso Alegre, América de Pernambuco, Rio Branco do São Paulo e Primavera. O atacante também passou pelas categorias de base do Red Bull Bragantino, onde permaneceu por 4 anos. Foi uma das novidades de ontem. A outra novidade, esta aqui, já hoje. Ercílio Luz renova com Samuel Andrade. O Ercílio Luz Futebol Clube SAF anuncia a renovação de contrato do volante Samuel Andrade até o fim da disputa do Campeonato Catarinense de 2027. Um dos líderes do meio-campo na campanha do título e do acesso, Samuel Andrade disputou 16 partidas, marcou um gol, deu uma assistência e teve participação direta em 3 gols do Leão do Sul. Feliz pela renovação e por continuar aqui, disse o atleta. E agora, neste momentinho, exatamente o que? 10 minutos, 5 minutos, um pouco mais, o Ercílio Luz anunciou o seguinte: o Ercílio Luz Futebol Clube SAF anuncia a contratação do goleiro Léo Wall, de 26 anos. O atleta, que chega ao Leão do Sul com vínculo contratual até o fim de março de 2027. Léo estava na Ferroviária e traz na bagagem importantes acessos no futebol nacional para a Série C do Campeonato Brasileiro, em 2023 para a Série B e em 2024 e mais recentemente para a elite do Campeonato Paulista. O goleiro

0: Mercy Luz está se mexendo, está se movendo, como diria na gíria, né, ô Fernando?
1: É, traz esse goleiro com uma altura de 1,95, né, envergadura, ele deve chegar a quase 2,40, num pulo aí, 2,50, jogador que reforça a equipe, né, que reforça. Claro, a gente precisa ver o atleta, a adaptação dele, mas é um jogador rodado, né, com muito conhecimento também, já jogou em algumas equipes onde ele conhece o Ítalo também. O Ítalo não está no Ercílio, mas ele já rodou muitos times aí, jogou o Léo Wall em boas equipes, né, fez uma boa campanha também na Matonense, onde ele estava por empréstimo, e vai ser uma briga boa, porque o técnico tem o Coradim e ele, então a briga é interessante, Faustino.
0: É, com ele já são 4 contratações. Eu falei com o Diego Kopp, que é o gerente de futebol do Ercílio Luz, há dias atrás, e perguntei para ele, porque foram 14 dispensas. Dispensa não, contratos que encerraram, outros que o Ercílio Luz dispensou mesmo. Então, foram 14. E aí eu indaguei o seguinte: Copa Santa Catarina, não falta tanto tempo. E perguntei a ele: ô Diego, e quantas contratações o Ercílio Luz pretende fazer? Ele me disse o seguinte: no mínimo 7. Já tem 4. Então, já está aí mais da metade daquilo que ele me falou. E tem mais. Eu não acredito que vão ser só 7, não. Eu acredito que vai chegar a 10 ou até passar, Fernando.
1: Uhum, faltam 18 dias, né, para a competição. A competição vai começar dia 30 de agosto. 8, 9, tá de bom tamanho, né?
0: E você vê que é um planejamento já para o ano que vem, porque a maioria desses jogadores que estão sendo contratados, eles vêm com um contrato até março, até final de março de 2027, que envolve o Campeonato Catarinense. Então a gente nitidamente está vendo, o Ercílio Luz está de olho na Copa Santa Catarina, montar um time forte para tentar buscar o título, para ter calendário no ano que vem, mas já se preparando e projetando o estadual da primeira divisão, que começa em janeiro. Não tem muito o que pensar, né?
1: Agora sabe, quando eu olho para a tabela da Copa, eu fico analisando duas equipes em particular, o Santa Catarina e o Figueirense, que não sei se é a tua impressão, mas elas tanto podem vir pisar e botar medo, como também podem ser aquela decepção. O peso da camisa do Figueirense existe, principalmente na Copa Santa Catarina, onde ele tem uma tradição. Agora, a gente não ouve falar de uma movimentação no Santa Catarina, ou eles estão bem quietos, porque eu pergunto pra galera de lá e não vem.
0: Mas o Santa Catarina tem o time dele, né? Saíram de lá 2, 3 jogadores, se não me engano, um veio para o Barra, outro veio para o Brusque, e enfim, foram 2 ou 3. O restante ele disputou a Série D deste ano, ele tem já um elenco formado. Agora, a indagação eu tenho daí com o Figueirense, porque o Figueirense está na Série C, vai começar a Copa Santa Catarina antes de encerrar a Série C, e se porventura ele classificar, ele vai jogar com um time B. Mas é bom também, Fernando, a gente deixar bem claro que estas duas equipes citadas, elas não jogam com o Ercílio Luz para a Série D. Podem até jogam para a Copa do Brasil, o Santa Catarina e o Figueirense. O Barra, nem isto ele joga, porque ele já tem vaga na Copa do Brasil, por ser o campeão estadual deste ano, de 2026, ele é Chapecoense. Então ele já está na Copa do Brasil. Destes ali da Copa Santa Catarina, esses 3 não atrapalham o Ercílio Luz num projeto de Série D. Se, por exemplo, se Barra, Santa Catarina e Figueirense ficarem em primeiro, segundo e terceiro, mas o Ercílio Luz for o quarto, ele tem vaga na Série D do Campeonato Brasileiro. É isso?
1: Não, tudo bem, é isso. Ocorre que eles podem atrapalhar no sentido de tirar o ponto no confronto direto do Ercílio, né?
0: Ah, não, sim, isso. Mas isso aí eles vão jogar com todas as equipes, né?
1: O Ercílio vai pegar o Figueirense. Acho que pega primeiro o Barra, né? Na sexta rodada, que joga em Floripa, contra o Figueirense, a tabela bota. Na sétima rodada ele recebe o Barra. É aí que eu digo.
0: É, exatamente.

0: Exatamente. Sido precisando de pontos, indo para os confrontos finais, aí eles vêm aí, faz o crime, o Figueirense não tem, então, mas não teria o Figueirense motivação, então, eu não entendi do raciocínio.
1: Olha aqui,
0: ele compete.
1: Aqui. Tá, veja bem.
0: Pela Copa do Brasil, né?
1: Copa do Brasil, menos o Barra, todos têm o objetivo.
0: Certo.
1: Porque quem tem vaga na Copa do Brasil, desta turma aqui, da Copa Santa Catarina, desses 9, é só o Barra. Mas, por exemplo, para a Série D do Campeonato Brasileiro, o Barra está na Série C, se cair vai para D, não atrapalha. O Figueirense está na C, se cair vai para D e não atrapalha, porque ele já tem, ele já está com a vaga lá garantida. Quem também tem vaga na Série D do Campeonato Brasileiro do ano que vem é o Marcílio Dias e o próprio Santa Catarina também. Então, são equipes que já têm aquela vantagem de estar com a vaga. Essas equipes ficando à frente do Ercílio Luz, e o Ercílio Luz seja imediatamente o próximo, depois deles, o Ercílio Luz ganha vaga na Série D. Série D. Para uhum. Copa Santa, para Copa do Brasil, é só se for campeão.
0: Olha, para ter o calendário, tendo um calendário garantido, para pegar uma Série D e poder projetar o nome da cidade, o nome da cidade, claro que ele é projetado numa Copa do Brasil. E o torcedor há de dizer: ah, mas a Copa do Brasil a gente quer. Se fosse para optar, é claro que a Série D. Isso aí, tirando a emoção, mas falando com a razão. É Série
1: mas
0: B.
1: Mas eu acredito que qualquer equipe que não tem calendário nacional, ele faz a opção pela Série D. Não, não pode ser diferente, né? Porque Copa do Brasil, ok, é uma competição importante. De repente, você pode pegar lá no primeiro sorteio uma equipe grande do futebol brasileiro. Mas normalmente a probabilidade é de você jogar uma rodada. Ah, coloca 800 mil na conta, 900 mil, mas depois aí para. A Série D não, você tem um campeonato com turno e retorno, tem todo um calendário para cumprir, né? Eu acredito que qualquer equipe que não tem um calendário na competição nacional neste momento, ele opta pela Série D do Campeonato Brasileiro. 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Vamos ao intervalo agora e já voltamos. Tem mais, tem muito mais aqui. Tem Taça Libertadores, tem várias informações aqui no Show de Bola.
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1: 19:03, 19:03, agora você está acompanhando o show de bola aqui pela Super Rádio Tubá. Ô Fernando Nunes, já tem bola rolando, né? Na Libertadores, na Sul-Americana, o que nós teremos hoje por aí, Fernando?
0: Faustino?
1: Oi, eu estou te colocando, já tem bola rolando na Libertadores, sim, tem na Sul-Americana.
0: Tem bola rolando.
1: O que nós temos de futebol hoje aí?
0: Tivemos uma conquista, né? Que foi no futebol internacional, vitória do PSG na Recopa.
1: Uhum.
0: E esse jogo aconteceu com a decisão entre o campeão da Liga da Champions com o campeão da Copa, né? E aí foi a Supercopa da UEFA, o Paris Saint-Germain venceu o Aston Villa, deixa eu só dizer aqui, que eu não consigo falar o nome do primeiro. Kvaratskhelia fez o primeiro gol do Paris Saint-Germain, o Aston Villa empatou com o Mádio e o Désiré Doué fez 2-1. Paris Saint-Germain, campeão. Nos certames internacionais.
1: Esse do Désiré Doué aí foi um gol vistoriado pelo VAR.
0: Vistoriado pelo VAR. O VAR trabalhou.
1: Isso.
0: Tem a Ferroviária no Paulista Feminino, hoje empatando com o Bragantino em 0-0. No futebol nacional, em andamento pelo Gaúcho, na Série A2, o grande Glória de Vacaria, quem não conhece, né? Quem não se lembra do Glória, empatando com o Guarani de Venâncio Aires, 0-0, Veranópolis e Aimoré, 0-0. E na Copa Sul-Americana, Faustino, dois jogos já com bola rolando. O Tigre, que não é o Criciúma, pegando o City Torque, que é um time aí que ano passado enfrentou o Grêmio, né? O City Torque, eles na Copa Sul-Americana. E o desafio brasileiro lá em Bragança, Bragantino e Atlético Mineiro 0-0. Libertadores, Palmeiras 0-0 no Cerro Porteño. E teria chance do Cerro Porteño fazer um crime hoje? Não sei, né? 0-0. Platense e Coquimbo Unido. São esses os jogos em andamento, Faustino.
1: Isso. E às 21:30 tem Cruzeiro e Flamengo, que é Copa do Brasil dele.
0: Aí é duro, né? Aí meu amigo.
1: Um confronto de gigantes também.
0: É, um confronto de cachorro grande, né?
1: Olha, vamos tem falar agora sobre o.
0: Tem palpite pro Cruzeiro e Flamengo?
1: Eu não.
0: Eu vinha pra cá na esquina e eu, ao encontrar um flamenguista, eu falei, onde é que é o jogo, hein? Aí ele tava ligado e falou, o jogo é fora, né? O jogo é lá em Minas, mas é tudo em casa. É tudo em casa. Flamengo ganha em todos os lugares.
1: É, né?
0: Isso é confiança, né?
1: Aham. Uhum. Eu tô vendo nos últimos jogos. Né?
0: É confiança, né? E não, agora, Faustino?
1: Isso mas... é torcedor apaixonado.
0: É
1: ele
0: torcedor
1: pensa assim,
0: apaixonado.
1: Oh, e ele tá certo, tá? É. Se ele não confiar que é torcedor do Flamengo, quem que vai confiar por ele?
0: É,
1: tem que ter a confiança mesmo.
0: Mas eu acho que dá o Cruzeiro hoje. Que o flamenguista não me escute.
1: Eu tô achando esse jogo muito com cara de 0-0. Bastante, inclusive. Porque esses mata-mata, no primeiro jogo as equipes sempre se reservam, né? Porque sabe que o que vai decidir mesmo é o segundo. E se você sair com o primeiro jogo em desvantagem, daí sim, daí você está com os burros na água, porque vai ter que mudar tudo lá no jogo seguinte. Como dizia aquele antigo locutor, está com cara de oxo.
0: Oxo.
1: É. Mas tudo bem, vamos lá falar do Tubarão. Tubarão não treinou hoje com os meninos do Sub-16, por causa do tempo, né? Muita chuva. Amanhã a garotada vai fazer a academia, amanhã à tarde, e aí depois descansa no fim de semana e na segunda-feira volta aos treinamentos para a estreia dentro da Copa Santa Catarina, né? Que é a Copa Santa Catarina Sub-16, que é a competição que o Tubarão vai estar cumprindo neste período. Então, a estreia do Tubarão é no dia 22, né? Na semana seguinte, em Palhoça contra a equipe do Guarani, lá no Renato Siveira. Então, a gente vai ver aí como é que o Tubarão se prepara para este confronto. O técnico do Sub-16 é o Souza, que vem preparando a equipe. Ele trouxe toda uma meninada de um projeto que ele já tinha ali em Garopaba, ele trouxe para cá para vestir e representar a camisa do Tubarão. E agora é o torcedor do Tubarão esperar, né? Claro que é sub-16, não se fala tanto em resultado nesta categoria, o que se fala mais é na projeção, é na formação da garotada, mas é uma competição oficial, e aí isso também precisa ser destacado, né, Fernando?
0: Colocar a vontade, independente da visibilidade sentido maior, mas o jogador que quer, não importa a idade. É quando você, por exemplo, você é um guitarrista, você está tocando ali para 4 pessoas numa festinha de aniversário que todo mundo já está vendo o jogo lá na TV, conversando, ninguém dá bola pro guitarrista, mas ele vai. É assim que eu quero treinar, eu quero ser o melhor. E assim também é a comparação que eu faço com a categoria de base.
1: Exatamente, é exatamente isso que eu também tenho, eu tenho essa mesma mentalidade.
0: Tu quer fazer algo? Faz bem feito, né, Faustino?
1: Claro, exatamente, tem que fazer o trabalho. O atleta, ele vem da base, ele vem de baixo, então é preciso fazer sim esse tipo de trabalho. O Tubarão está fazendo isso agora, vai disputar, né, a Copa Santa Catarina sub-16. Eu quero dizer que são 6 equipes num grupo, né? Ali está o Guarani de Palhoça, o Tubarão, o Figueirense, o Agrifute, que é um projeto de Itajaí, e ainda tem a presença do Rio Grande, que é esta equipe, eu pesquisei ontem, é de Palhoça, é um projeto ali em Palhoça, e a Irmã Carmen, que é da cidade de Araranguá. Então, estas 6 equipes estão no grupo A, que é o grupo do Tubarão. E aí o seguinte, as 2 primeiras classificam. São 3 grupos, são 18 equipes, são 3 grupos que jogam entre si dentro do grupo, turno único. Classifica o primeiro e o segundo, e 2 dos melhores terceiros, então, dos 3 grupos, os 2 melhores terceiros também classificam. Então, acho que há uma possibilidade aí do Tubarão brigar por uma dessas vagas, né, Fernando?
0: Vamos ver. Também falar em termos de Tubarão com o Souza, eu coloco aí a minha mão no fogo, praticamente. O Souza é um treinador com visão. O Tubarão, até pela água fria, né, uma ducha que melou os projetos do futebol profissional, acredito que vá salvar o ano, colocando um time competitivo. Então, não veio só para figurar. E os outros a gente só vai saber com as primeiras rodadas, mas passa 2, acredito, num bom trabalho do Souza, que não é uma pessoa que está estreando, que vai fazer laboratório. Ele já tem aí um grupo, pode até já sair goleando, é essa a expectativa, é esse o caminho, começar dando coragem para o torcedor também sonhar com a nova geração. Agora é fácil passar? Não sei. Tem que ver a gurizada e a questão da logística, os adversários. São 3 grupos de 6, né, Faustino?
1: Isso. E classificam os 2 primeiros e 2 melhores terceiros.
0: Ano passado, o Tubarão fez título, né? Na sua categoria sub-20, né?
1: É, a sub-21, né? No ano passado.
0: Era chamado sub-21.
1: Isso.
0: Lembra que nós transmitimos o jogo da final,
1: é? Inclusive, apareceu lá o Tinoco, né? E outros jogadores que depois foram para algumas outras equipes, enfim, garotada boa de bola. São 19:12, agora 19:12. 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É hora de intervalo? Então nós vamos a ele. Vamos ao intervalo e na volta a gente tem outras informações no fechamento do show de bola desta quarta-feira. Hoje é quarta-feira, dia 12 de agosto do ano de 2026. A gente já volta.
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1: 19:16. Vamos seguindo aqui com o show de bola.
7: Ô Faustino.
1: Oi.
7: É só fazer um registro importante. Depois eu vou te mandar a foto também. Foto registrando os personagens que eu vou ilustrar. Hoje a garotada lá em casa está fazendo aniversário, meus gêmeos.
1: É mesmo?
7: É, um torcedor da Portuguesa, como ele diz, e outro do São Paulo. Ele não diz, né? O Rafa teve uma parada, né? Respiratória, cardiorrespiratória. Mas quando a gente bota o emblema da Portuguesa, ele diz que é Portuguesa.
1: Olha,
7: é incrível.
1: Que legal.
7: Parabéns aos nossos amigos. Até o nosso ouvinte aqui, o Alexandre, o carteiro, né? Tá dando uma resenhada aqui também. Uhum. O nosso amigo Jairo.
1: É o Rafael e como é que é o nome do outro?
7: O Marcos e o Rafael. O Rafael e o Marcos, que tá ouvindo a gente também. Então, um pedacinho de bolo. Quer passar lá em casa, Faustino? Pode chegar lá.
1: Não dá, sou diabético.
7: Não, né? Pode, né, Faustino? Mas eu quero mandar um abraço, um beijo pra Marla, que tá ouvindo, claro, aqui também. Que Marla, ela não gosta nada de futebol, Faustino. A gente ri muito na Copa do Mundo, porque... porque é como ela acompanha, né? Mas obrigado aí por criar os dois gêmeos aí, que hoje estão fazendo 18 anos. Nasceram em 12 de agosto de 2008. É porque ela não entende de futebol. Ela não sabe então, a cachaça que a gente
1: tem,
7: é.
1: Não, mas e tem vários disso. Eu tenho um colega meu aí que me disse outro dia o seguinte: rapaz, a minha esposa não entende nada de futebol. ele assim, tu sabe que ela foi um jogo comigo? Foi de um time aqui da cidade, eu não sei se foi do Ercílio ou do Tubarão. Ele assim, e quando ia começar o jogo, ela perguntou pra mim assim, o time que tu torce é aquele dali, daquele lado, né? Sim. Assim, qual é a trave que ele tem que fazer gol?
7: Boa, essa é a pior pergunta que uma leiga em futebol. A minha mulher, quando ela assistiu o primeiro jogo da Copa esse ano, foi Brasil e Marrocos,
1: sim,
7: ela já disse assim, tá, se empatar já vai ter pênalti.
1: mas ela não está muito errada não, porque a Copa do Mundo, a partir da segunda fase, se empatar, tem prorrogação e depois tem pênalti.
7: É, ela só estava 3 jogos adiantada, né?
1: Mas ela já sabia o que ia acontecer.
7: É.
1: Mas eu quero falar um pouquinho sobre os brasileiros de ontem, sobre a Taça Libertadores da América, né? Ontem o Fluminense empatou no Maracanã com Independência Rivadavia em 0-0, e a torcida chiou de novo, xingou. Mas primeiro eu quero dizer também o seguinte: o Tolima Independente del Valle foi transferido por causa da situação na Colômbia. E aí tem esse Fluminense Independente Rivadavia. Olha, no jogo da volta o Fluminense vai se complicar, hein, Fernando?
7: É, não foi um resultado que o que era, estava nos planos, né, dos torcedores. Uhum. Infelizmente a Colômbia também passando por esse terremoto, né? É. É a programação aí da Copa. Agora o Fluminense talvez já estava de olho nesse jogo do Palmeiras, né?
1: Pode ser também. É. Mas ele jogou com todo mundo ontem.
7: É.
1: Utilizou todos os seus jogadores. E na Sul-Americana, o São Paulo lá na Bolívia empatou com o Bolívar em 1-1, saiu na frente, marcou aos 23 do primeiro tempo, e o Melgar empatou para o Bolívar aos 18 do segundo. Foi um bom resultado lá na altitude para o São Paulo para decidir em casa a vaga na Sul-Americana, né, Fernando Nunes?
7: Lembre-se que é isso, né? E foi um golaço, né? E foi um golaço desse Melgar aí quando ele empatou o jogo. Mas segurar numa altitude dali de 3 mil metros, né? É importante. Eu até achei que o São Paulo iria vazar, iria chegar com uma sacola de 2-3 gols, mas os comandados do Dorival Júnior fizeram um bom resultado, né? O São Paulo ganhou a Copa Sul-Americana em 2013, né? E se espera 13 anos depois que o São Paulo consiga um novo trunfo. Jogo da volta vai ser no Morumbis dia 18.
1: 18. Mas o São Paulo também tá numa crise que dá dó, né? Meu Deus.
7: Teria a chance de nosso Paulo Garcia deixar a gente aqui nos mistérios da apresentação e segurar direto do Maracanã e ir lá fazer o jogo do São Paulo contra o Bolívar? Teria a chance?
1: São Paulo contra o Bolívar no Maracanã?
7: Não, dali do Maracanã ele ir para São Paulo.
1: Ir pro Morumbis.
7: Morumbis, é? Pegar um pacote de chocolate. Será? Vontade ele tem, né?
1: Hein?
7: Vontade ele tem, né?
1: Ah, não tenha dúvida, com certeza esta vontade ele teria, sim.
7: Ele até vai comprar mais pilha para levar, então, de repente transmite um jogo no Maracanã, dorme no Rio e vamos de Bolívar na terça-feira.
1: É verdade. Olha só, e aí, hoje então, né, a gente já falou, mas vamos repetir, o Palmeiras está jogando em casa pela Libertadores, jogo de ida contra o Cerro Porteño. E o jogo está 0-0, o Palmeiras empatando em casa em 0-0, o jogo começou às 19 horas, né? Já tem aí quase meia hora de jogo, e aí o Palmeiras está atrás da vitória para depois dar tranquilidade lá na volta. E na Sul-Americana, o Bragantino segue empatando em 0-0 contra o Atlético Mineiro. Aqui não dá para a gente falar nada, porque são dois brasileiros, né? Então, que realmente... Quem seguir segue, é representante do Brasil, mas é um jogo bastante equilibrado, tanto em relação ao Bragantino quanto ao Atlético Mineiro, né? Porque no brasileiro o Bragantino vem em queda e o Atlético vem subindo, o Atlético vem melhorando a sua posição no Campeonato Brasileiro. Mas essa competição de Sul-Americana e de mata-mata é uma outra situação, acontece de um outro jeito. E esse Cruzeiro e Flamengo de hoje, às 21h30, que é da Copa do Brasil, este aqui, sim, este é para arrancar pão de queijo lá em Minas Gerais, né, o Fernando?
7: É, quanto ao adversário do Cruzeiro, o Galo, que tá em campo, olha, o joguinho, pelos 20 minutos que tá apresentando, também quer cozinhar um Oxo. Sabe o que é cozinhar o Oxo, né? Com o RB Bragantino.
1: Ah, com certeza.
7: Não você tem nada de emoção.
1: Não. Você está falando do...
7: O jogo
1: do
7: já em andamento. O Galo não, contra não, o RB.
1: Eu estou dizendo, você está falando do adversário do Cruzeiro, o Galo, daí é na Copa do Brasil, né?
7: É, adversário regional, né?
1: Isso. O eterno vão adversário. Se enfrentar na Copa do Brasil. É. Aliás, o que se falou hoje desse sorteio lá na CBF, rapaz, tem muita gente dizendo que aquelas bolinhas estavam todas batizadas, porque deu clássico em São Paulo, clássico em Minas e clássico no Rio Grande do Sul. Aí alguém disse assim, e não deu na Bahia ou no Rio porque só tinha um de cada lado.
7: É verdade. E o nosso amigo Memphis, hein? Isso aí vai dar o que falar, né, Faustino?
1: Quem?
7: Memphis Depay.
1: Ah, o Depay, sim, sim. O Depay, o Corinthians cozinhou e não serviu, né? Não renovou o contrato dele. Ele hoje já disse algumas frases interessantes. Disse que vai processar o Corinthians para receber os seus 42 milhões, que corrigidos pode chegar a 70 milhões. E aí ele quer receber, segundo ele, tudo de uma vez só, porque o Corinthians, ele acha que o Corinthians agora no final fez uma sacanagem com ele, nesta não renovação, estava tudo acertado, então agora ele quer receber numa paulada só. Não vai receber porque o Corinthians não tem dinheiro. Então, ele disse que ele preparou para os próximos dias, eu acredito até que o Corinthians vai falar com ele para ele voltar atrás. Ele prometeu dar uma entrevista sobre os bastidores do Corinthians. Imagina o que não sai de lá, né?
7: Mas seria a primeira vez que um europeu vem e expõe isso aí, né? Não sei.
1: Mas, Fernando, o europeu não está acostumado com isso, né? Lá o pessoal cumpre o que prometem. O Corinthians é o seguinte...
7: Tá, mas o que que ele vai falar do bastidor do Corinthians? Qual é a diferença, né? A gente vai poder conversar isso amanhã, mas qual é a diferença? Qual é a novidade que apresenta o Corinthians? Uma péssima administração e...
1: Eu acredito que o que ele pode falar é o que todo mundo já sabe, né? Que ex-presidentes... uma série de fatores, né? Mas é isso, Fernando Nunes. Vamos ficar por aqui, porque já tem a Santa Missa. Fernando, boa noite, um abraço.
7: Boa noite, Faustino. Abraço a todos, a você que nos acompanhou e a gente, claro, segue a semana para levantar esta e outras. Hoje não consegui marcar gol, Faustino.
1: Verdade. Um abraço, gente. Tchau. E até amanhã, se Deus quiser, com mais um show de bola. Tchau.
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mulheres, e bendito é o fruto do vosso ventre, Jesus. Santa Maria, Mãe de Deus, rogai por nós, pecadores, agora e na hora de nossa morte. Amém. Continuemos rezando agora com a oração vocacional. Jesus, Mestre Divino, que chamastes os apóstolos para vos seguirem, continuai a passar pelos nossos caminhos, pelas nossas famílias, pelas nossas escolas, e continuai a repetir o convite a muitos de nossos jovens. Dai coragem às pessoas convidadas, dai forças para que vos sejam fiéis, como apóstolos leigos, como diáconos, padres e bispos, como religiosos e religiosas, para o bem do povo de Deus e de toda a humanidade. Amém. Enviai, Senhor, operários à vossa messe. Em nome do Pai, e do Filho, e do Espírito Santo. Amém. Queridos irmãos e irmãs, sejam todos muito bem-vindos a esta celebração na Igreja Matriz São José Operário. Hoje vivemos com alegria o terceiro dia da campanha das Talhas de Caná e celebramos também a primeira festa em honra à Nossa Senhora Desatadora dos Nós. Aos pés de Maria, queremos colocar nossas vidas, nossas famílias e, de modo especial, todos os trabalhadores e aqueles que estão em busca de uma oportunidade, pedindo que Nossa Senhora interceda junto a Jesus por cada uma de suas necessidades. Acolhamos também na procissão de entrada os personagens que representam a serva de bodas de Caná e Nossa Senhora Desatadora dos Nós. Vamos iniciar a Santa Missa cantando.

0: noite.
1: Boa noite.
0: Continuamos nossa campanha de oração. Abrimos segunda-feira, depois terça, hoje quarta. Vamos até sábado, todas as noites pedindo numa intenção. Hoje é a vez de pedirmos também pelo nosso trabalho, pelos trabalhadores, pelos empresários, por aqueles que merecem com dignidade ter o pão sobre a sua mesa. Iniciemos invocando o nome do Senhor, em nome do Pai, e do Filho, e do Espírito Santo.
1: Amém. Amém.
0: Graça e paz da Trindade Santa, o amor do Pai, a redenção do Filho e a unção do Espírito Santo estejam convosco.
1: Bendito seja Deus que nos reuniu no amor de Cristo.
0: Muitos de nós viemos correndo, agitados, preocupados, outros vêm pela primeira vez e não sabem como orar, como pedir. O Espírito Santo pode dar um jeito nisso, se nós pelo menos entregarmos a Ele nossa boa vontade. Vamos pedir esse dom do Espírito Santo.

segura só esse refrão, esse momento. Senhor, vem sobre nós e sopra sobre nós o Teu Espírito Santo. Nós que não conseguimos rezar como devemos, nós que temos medo, nós que estamos mergulhados nas preocupações e tiramos o olhar de Ti, consumador da nossa fé. Nós que viemos confusos porque passamos em tantas igrejas e religiões e já não sabemos mais onde Te encontrar. Quando Tu dizes apenas, eu sou o caminho, a verdade e a vida. Nós que viemos fragmentados e quebrados, machucados, com a família às vezes destruída, e o Teu Espírito tem o poder de nos unir, restaurar e conduzir, como o oleiro faz com o barro e com o vaso, diz a Tua profecia. Nós que não sabemos mais como rezar, porque estamos afastados há um bom tempo, viemos talvez com preconceito, e o Senhor te pede, deixa o teu preconceito no chão desta igreja. Deixa a Tua má vontade, permita apenas que Ele haja, que Ele haja, que Ele haja. Pede isso mais uma vez, vem, vem Senhor, canta esse refrão mais uma vez.

Vinde Espírito Santo, enchei os corações dos vossos fiéis e acendei neles o fogo do vosso amor. Enviai, Senhor, o vosso Espírito e tudo será criado e renovareis a face da terra. Oremos, ó Deus, que instruístes os corações dos vossos fiéis com a luz do Espírito Santo, fazei que apreciemos retamente todas as coisas, segundo o mesmo Espírito, e gozemos sempre de sua consolação. Pelo mesmo Cristo, Senhor nosso. Amém. Diz a palavra, Senhor, que o teu Espírito Santo permite ao ser humano perceber dentro dele o bem e o mal, a verdade e a mentira, a obra da luz e a obra das trevas. Que o teu Espírito agora nos inspire a pedirmos perdão, como convém, a nos entregarmos, entregar a nossa água, para que recebamos o vinho do teu perdão e da tua graça. Canta então, pedindo o perdão de Deus.

0: Que Deus se manifeste.
1: E o mal se afaste.
0: Que Deus se manifeste.
1: E o mal se afaste.
0: Cruz sacra sit miquilux, non draco sit miquidux. 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Sut malum quelibas, ipse venenabibas. Deus Todo-Poderoso, tenha compaixão de nós. Perdoe os nossos pecados e nos conduz à vida eterna.
1: Amém.
0: Glória ao Pai, ao Filho e ao Espírito Santo.
1: Como era no princípio, agora e sempre. Amém.

Nossas intenções são por nossas famílias, pelos trabalhadores, empregadores, pelos desempregados também, por quem acompanha em casa desde oficinas, pela Rádio Tubá, pela internet. O sétimo dia hoje é de Antônio Godoy, Custódia das Neves Nunes e Edilza de Souza Pereira. Por todos os dizimistas, pelos nossos falecidos, pedimos pelos que fazem aniversário de vida, aniversário de casamento, pela saúde de nossos doentes, alguns deles estão, deixaram seus nomes, Valdelir, Jocely, Salete, Santina, Elane, Paula, e por todos os que fazem cirurgia ou fizeram hoje. Vamos pedir pelas crianças doentes também, pelos nossos voluntários, festeiros, por aqueles que estão preparando também cada dia dessa semana, desde o período da tarde, aquilo que nós colocamos na nossa barraca aqui ao lado da igreja. Oremos. Deus eterno e todo-poderoso, a quem inspirados pelo Espírito Santo ousamos chamar de Pai, fazei crescer em nossos corações o espírito de filhos, para merecermos entrar um dia na posse da herança prometida. Por nosso Senhor Jesus Cristo, vosso Filho, que é Deus, e convosco vive e reina na unidade.

0: Leitura da profecia de Ezequiel. O Senhor gritou a meus ouvidos com voz forte: aproxima-se o castigo da cidade. Cada um tem a sua arma destruidora na mão. Então, eu vi seis homens vindo da porta superior, voltada para o norte, cada qual empunhando uma arma de destruição. Entre eles havia um homem vestido de linho, que levava um estojo de escriba na cintura. Eles foram colocar-se junto do altar de bronze. Então a glória do Deus de Israel elevou-se de cima do querubim sobre o qual estava, em direção à soleira do templo. E chamou o homem vestido de linho, que levava um estojo de escriba à cintura. O Senhor disse-lhe: passa pelo meio da cidade, por Jerusalém, e marca com uma cruz na testa os homens que gemem e suspiram por causa de tantos horrores que nela se praticam. E escutei o que ele dizia aos outros: percorrei a cidade atrás dele e matai sem dó nem piedade. Matai velhos, jovens e moças, mulheres e crianças, matai a todo, até ao extermínio. Mas não toqueis em nenhum homem sobre quem estiver a cruz. Começai pelo meu santuário. E eles começaram pelos anciãos que estavam diante do templo. Ele disse-lhe: profanai o templo, enchei os átrios de cadáveres. Ide. E eles saíram para matar na cidade. Então a glória do Senhor saiu da soleira do templo e parou sobre os querubins. Os querubins levantaram suas asas e elevaram-se da terra à minha vista, partindo juntamente com eles as rodas. Eles pararam à entrada da porta oriental do templo do Senhor, e a glória do Deus de Israel estava em cima deles. Eram estes os seres vivos que eu tinha visto debaixo do Deus de Israel, nas margens do rio Cobar, e compreendi que eram querubins. Cada um tinha quatro faces e quatro asas, e debaixo das asas, uma forma de mão humana. Suas faces eram semelhantes às faces que eu tinha visto junto ao rio Cobar. Cada um seguia em sua frente. Palavra do Senhor.
1: Graças a Deus.
2: Salmo 212.

0: Senhor esteja convosco.
1: Ele está no meio de nós.
0: Proclamação do Evangelho de Nosso Senhor Jesus Cristo, segundo Mateus.
1: Glória a vós, Senhor.

0: Naquele tempo, disse Jesus aos seus discípulos: se o teu irmão pecar contra ti, vai corrigi-lo, mas em particular, a sós contigo. Se ele te ouvir, tu ganhastes o teu irmão. Se ele não te ouvir, toma contigo mais uma ou duas pessoas, para que toda a questão seja decidida sob a palavra de duas ou três testemunhas. Se ele não vos der ouvido, dizei-o à igreja. Se nem mesmo a igreja ele ouvir, seja tratado como se fosse um pagão ou um pecador público. Em verdade vos digo, tudo o que ligares na terra será ligado no céu, e tudo o que desligardes na terra será desligado no céu. De novo eu vos digo, se dois de vós estiverem de acordo na terra sobre qualquer coisa que quiserem pedir, isto vos será concedido por meu Pai que está nos céus. Pois onde dois ou três estiverem reunidos em meu nome, eu estou ali, no meio deles. Palavra da salvação.
1: Glória a vós, Senhor.

Gostaria de, antes de entrar no tema propriamente dito que eu queria tratar nesta noite, dar uma breve catequese sobre a primeira leitura. Nós ouvimos no versículo 4 da profecia de Ezequiel, o Senhor, depois da visão do querubim, um anjo com seis asas, não é? Todo o anúncio de destruição para aqueles que estavam lutando contra o povo de Israel. O Senhor diz que fosse feito algo com relação aos eleitos, o povo de Israel. E a frase é esta: o Senhor disse-lhe, passa pelo meio da cidade, por Jerusalém, e marca com uma cruz na testa os homens que gemem e suspiram por causa de tantos horrores que nela se praticam. Ora, esta é uma leitura do Antigo Testamento. Como se fala de marcar com uma cruz na testa? Se a cruz adquire um sentido novo a partir do Novo Testamento, a partir de Jesus, morte e ressurreição de Jesus,

Jesus, e aqui é Antigo Testamento, é preciso explicar isso. Você viu muitas pessoas já usando, talvez, pessoas consagradas ou mesmo leigos, no pescoço, não uma cruz, mas a letra T, não é? A letra T é a letra tal no alfabeto hebraico, que também é uma cruz estilizada, uma grande letra T. Então, quando Deus manda aqui o profeta fazer essa marcação, é justamente essa. Marca com um tal, ou a letra T, ou a cruz estilizada, a marca dos assinalados, vamos dizer, aqueles que vão ser poupados à destruição. Se o Antigo Testamento aponta para o Novo, e o Antigo Testamento é sempre uma imagem do Novo, ainda que imperfeita, nós precisamos entender aquilo que Deus está dizendo pelo profeta. Marca com uma cruz, e aqueles que foram marcados com uma cruz não serão atingidos pela destruição. Os que estiverem à sombra da cruz, debaixo da cruz. Lembra da passagem do Antigo Testamento, quando o Senhor manda o anjo exterminador passar no Egito, destruindo todos os egípcios, com exceção daqueles que tivessem os umbrais da porta marcados com o selo do sangue do Cordeiro, e eles não foram mortos? O mesmo aconteceu. Somos marcados não apenas com a cruz, mas com o sangue do Cordeiro que estava na cruz. Por isso, Satanás nada pode, ele já é um destruído. Na nossa vida, na nossa casa, ele não tem poder. Quando abrimos as portas e o coração para Jesus. Por isso, nessa semana toda, temos meditado, rezado e pedido sobre isso. Nós chamamos de campanha de oração, porque não estamos brincando com aquilo que fazemos. Nós acreditamos que tudo pode ser mudado pela oração. É claro que nós precisamos ter situações, aliás, precisamos ter posições, decisões, tomadas de decisões que precisam ser assertivas, claras. Porque às vezes nós esperamos que Deus nos ajude, mas fazemos tudo errado. E Deus precisa, vamos usar também essa expressão, gastar um tempo consertando o que nós mesmos estragamos. Queremos salvar a família das tempestades, mas continuamos abrindo a porta para que a ventania, o vendaval e a tempestade venha para dentro da nossa casa. Se você não fizer a sua parte, é como enxugar gelo. Dia menos dia, o problema volta. E hoje o tema é um tema que é essencial na restauração de nossas famílias. Eu pensei muito no que eu ia dizer para vocês. Eu já dei uma pincelada de manhã, na missa da manhã. Então, o que eu vou dizer para muitas pessoas não é agradável de ouvir. Mas é como eu entendo o evangelho de hoje sobre o perdão. Vamos lá. O evangelho falou do perdão, que é uma necessidade dentro de casa. E o que é amar? Amar é escolher permanecer quando ainda existe espaço para reconstruir. Quando existe espaço para dialogar e recomeçar. Só que amar também é reconhecer quando uma relação deixou de ter o seu lugar de vida e passou a ser fonte somente de sofrimento para uma pessoa. Em alguns casos é isso que está havendo. Perdoar, nesse caso, não significa esquecer a ferida, negar o que aconteceu, ou aceitar aquilo que nos destrói. O que é isso, gente? Perdoar é retirar do coração o peso do ressentimento e impedir que a dor passe a comandar a nossa vida. Existem feridas que precisam de tempo, de silêncio, mas também de distância. E muitas vezes da graça de Deus para cicatrizar. Então, às vezes, amar também é seguir adiante. Não por falta de amor, mas para não se intoxicar afetivamente de novo. Pessoas que são dependentes afetivas ao extremo, como a síndrome daqueles que são dependentes do seu carcereiro depois de um sequestro.
Existem despedidas, gente, na nossa vida, que não nascem do ódio. Existem despedidas que nascem da necessidade de preservar a própria dignidade e a própria paz. E dizer isso não quer dizer que eu não acredite no perdão, mas eu acredito que algumas pessoas precisam se valorizar mais e não ser tão humilhadas. Nem todo afastamento é falta de amor. Às vezes é uma forma madura de colocar limites. E o perdão pode acontecer, repito, o perdão pode acontecer mesmo quando a reconciliação já não é possível. E houve perdão, e está tudo bem. Nós podemos desejar o bem de alguém sem precisar continuar ocupando o mesmo espaço da sua vida, porque às vezes não dá mais. Por quê? O amor verdadeiro não aprisiona, ele não humilha, não exige que alguém se destrua para provar que ama. Então perdoar é libertar o outro do nosso ressentimento, sim, mas é libertar a nós mesmos para seguir em frente com o coração em paz. Isso é maturidade. Eu li um livro na vizinha Séries de Janeiro que dizia mais ou menos assim: eu percebi que eu amadureci quando eu entendi que algumas pessoas podem receber o meu perdão, mas nunca mais terão acesso na minha vida. Quando eu li aquilo, me chocou. Depois eu fui entender. Eu acho que essa é uma das formas mais difíceis e mais bonitas de amadurecer. Aprender que perdoar alguém não significa necessariamente voltar a conviver com essa pessoa da mesma maneira. O perdão liberta o coração, mas não obriga a sua memória a esquecer. Padre, é. O perdão cura a ferida, mas não exige que você coloque novamente a mão onde já foi machucado tantas vezes, onde já se machucou tantas vezes. Entenda bem o que eu vou dizer agora. Durante muito tempo nós confundimos perdão com uma reconciliação ingênua. Achamos que para provar que perdoamos, nós precisamos abrir novamente todas as portas e devolver a sua intimidade. Confiar como antes, fingir que nada aconteceu, devolver todas as chaves para o seu inimigo. Mas não é assim. Perdoar não é dizer: você pode fazer de novo comigo aquilo que você fez antes. Quem disse que é isso? Perdoar é dizer: eu não quero mais carregar dentro de mim aquilo que você me fez, e não permito. Então existe uma diferença muito grande entre não guardar rancor e permitir novamente o acesso do agressor à sua vida. Eu posso desejar que alguém fique bem, posso, e ainda assim escolher que essa pessoa permaneça longe de mim. Eu posso rezar por alguém sem precisar caminhar naquele momento ao lado da pessoa, se isso está me matando. Eu posso não desejar o mal e ao mesmo tempo estabelecer limites. O amor exigente põe limites: não me machuque mais. Isso é uma questão de amor próprio, de se valorizar. Existem portas que foram abertas muitas vezes. Houve conversa, houve compreensão, houve paciência, houve oportunidade, houve desculpas, houve recomeço. Mas chega um momento em que insistir deixa de ser generosidade e começa a ser um abandono de si mesmo, porque a pessoa deu todas as chances e o outro sempre volta a humilhar. Às vezes não amadureceu, vai precisar de ajuda. Porque amar a outra pessoa nunca deveria significar deixar de respeitar a si próprio. Algumas pessoas tiveram oportunidades na sua vida que não souberam aproveitar. Tiveram acesso ao nosso coração, à nossa confiança, aos nossos melhores sentimentos, à nossa presença, à nossa lealdade, mas trataram tudo isso como se fosse algo garantido e não levaram em conta e não estavam nem aí.
e só compreenderam o valor quando perceberam a ausência. Às vezes, a porta fechada não é vingança, é uma consequência. Não é ódio, é um limite que você botou. Não é orgulho, não, é maturidade. Não é frieza, não, é proteção. Há pessoas que precisam aprender que a nossa presença é um privilégio, não é uma obrigação. Que a nossa paciência também não é infinita. Que a nossa bondade não pode ser confundida como fraqueza. Que amar alguém não significa aceitar qualquer coisa dessa pessoa engolindo sapos, não. Se isso nos machuca, existe uma hora em que precisamos parar de explicar aquilo que o outro já demonstrou que não quer compreender. Você tentou, tentou, tentou e parece que não entra. Diz que vai mudar e não muda. Então, tem uma consequência. Você aprende que nem toda relação precisa ser recuperada. Você só não pode odiar. Mas nem toda relação tem volta. Algumas apenas precisam ser encerradas em paz. Pronto, está tudo bem. Existem ciclos na nossa vida que não terminam porque nós deixamos de amar, mas terminam porque nós finalmente aprendemos a nos amar também, nos respeitar. Há pessoas que fizeram parte de uma estação da sua vida, ensinaram alguma coisa, inclusive através da dor, mas depois precisaram seguir outros caminhos, como estradas paralelas, não uma mesma estrada. E tudo bem. Tudo bem. Nem todo mundo que entrou na nossa vida foi chamado a permanecer nela. Porque às vezes você escolhe outras pessoas mais íntimas de você. Algumas pessoas foram uma passagem no momento, outras foram um aprendizado, algumas foram um abraço, outras foram uma ferida. Algumas nos ensinaram sobre o amor e outras nos ensinaram sobre limites. E talvez uma das maiores provas de maturidade seja conseguir olhar para tudo isso sem ódio. Sem ódio. Sem desejar vingança, sem precisar provar nada, apenas seguir. Porque seguir em frente também é uma forma de cura. E como nos cura? Quando a gente não está mais preso ao passado. Você não precisa ficar parado diante de uma porta que alguém decidiu fechar para você. Também não precisa manter aberta a porta da sua vida para quem demonstrou repetidamente que não sabe entrar nela com respeito. Perdoe. Perdoe sempre. Mas não se abandone. Não se anule para mostrar que perdoou. Liberte. Mas não entregue novamente aquilo que você levou tanto tempo para reconstruir e o outro às vezes só quer destruir. Deseje o bem, mas não confunda desejar o bem como permanecer disponível a qualquer momento sem pensar em você. Há pessoas que você pode amar de longe até. Há níveis de amor, eu acho que há níveis de amor. Há pessoas que você pode colocar nas suas orações, mas não consegue mais colocar na sua rotina do dia a dia. Há pessoas que, pelas quais você pode agradecer por aquilo que vocês viveram juntos, sem precisar reviver essa história de novo. Porque algumas histórias terminam não por falta de amor, mas por excesso de dor. Repito, algumas histórias terminam não por falta de amor, por excesso de dor e machucado. E quando finalmente aprendemos isso, alguma coisa muda dentro de nós. A gente para de correr atrás, a gente para de implorar por consideração, para de tentar convencer alguém do nosso valor, para de aceitar migalhas emocionais apenas porque um dia nós recebemos um banquete e agora aceitamos qualquer migalha. Então compreendemos
Quem realmente nos ama, nos valoriza, não precisa ser constantemente convencido a cuidar de nós. Isso é espontâneo. Quem respeita a nossa presença não brinca com a nossa ausência, ou não brinca quando está na nossa ausência. Quem reconhece o nosso coração não precisa nos perder para perceber quanto nós éramos importantes. E talvez seja por isso que algumas pessoas só vão perceber o nosso valor quando encontrarem a nossa porta fechada. Não porque nós desejamos que elas sofram, não é isso. Mas porque algumas pessoas só entendem a importância de uma presença quando precisam lidar com a ausência. Então, se hoje você precisa fechar algumas portas, feche sem ódio, feche sem vingança, feche sem discursos intermináveis, feche em paz, mas siga adiante. Porque existem portas que não foram fechadas para punir uma outra pessoa, não é isso? Foram fechadas para proteger você daqueles relacionamentos tóxicos. E isso também é maturidade. Saber perdoar sem voltar para o lugar que destruiu a nossa paz. Saber amar sem perder. Saber partir sem carregar rancor. E sobretudo saber que a sua vida merece relações onde exista reciprocidade, respeito, cuidado, consideração, sempre, sempre, sempre, na presença ou na ausência. Perdoar então é libertar o outro da dívida que ele deixou no nosso coração, que ela deixou no nosso coração. Colocar limites é libertar a nós mesmos da obrigação de continuar pagando por aquilo que nós não fizemos. E como há pessoas que nos culpam e somos inocentes. No fim, talvez amadurecer seja justamente isso: ter um coração suficientemente grande para perdoar, mas uma consciência suficientemente firme para não permitir que a mesma ferida seja aberta de novo. E quando você aprende isso, você já não fecha mais portas com raiva, fecha com serenidade, porque eu me amo. Jesus não diz: amar a Deus e o próximo como a si mesmo? Porque você descobriu que algumas despedidas não são perdas. Algumas despedidas são livramentos. E algumas portas fechadas não são o fim de uma história. São o começo de uma história de paz. De paz. Amém. Eu quero rezar com você nessa intenção. Hoje nós vamos fazer assim. A nossa novena será feita agora, diante das talhas. Ao final, nós vamos abençoar com o Santíssimo Sacramento as pessoas representadas na fotografia do seu celular, os objetos. Mas agora é momento de intercessão. A água do rancor, da mágoa, da ferida, nós pediremos que Jesus transforme num vinho novo de renovação, de paz, de maturidade, de perdão. Por ser um momento de oração, nós vamos pedir que aqueles que puderem se coloquem de joelhos. Quem não puder, pode ficar sentado, não há problema, ou em pé, como você quiser. Nós vamos receber esta talha e vamos interceder por você. Cantemos então.

Senhor, Tu conheces e sabes quantas pessoas foram machucadas pela traição, pela vingança, pela indiferença, pela agressão física, pela agressão verbal. Isso provocou dentro de nós feridas que custam a fechar. Feridas que nem mesmo nós percebemos quando estão comandando o nosso presente, mas são do passado. Há pessoas que perdoaram uma, duas, três, cinco vezes. Isso é louvável, mas com isso muitos de nós nos anulamos. Muitos de nós fomos e continuamos sendo feridos, pisados e humilhados. Dá-nos discernimento. Como perdoar sem desejar o mal? Como perdoar seguindo adiante muitas vezes? Como perdoar fechando portas que são necessárias para que o outro não nos machuque novamente? Eu te peço, no teu Espírito Santo, dá-nos esse discernimento. Hoje estamos aqui pedindo também por tantas pessoas com dificuldades no seu trabalho, pessoas desempregadas, empregadores que passam por problemas para manter sua empresa aberta, gerando vida. Por eles nós também pedimos. Traz o pão e a paz para a mesa de cada um que está empregado, que está subempregado, que está desempregado, que está empregando. É isso que pedimos. Bênçãos espirituais e bênçãos materiais. Por isso, canta mais uma vez: Vem, transforma nossa água.

0: Milagre de Caná só aconteceu porque Maria olhou e disse: eles não têm mais vinho. E pela intercessão de Nossa Senhora, aquele nó da falta de vinho foi desatado. Por isso nós pedimos mais uma vez isso com a novena a Nossa Senhora Desatadora. Mãe medianeira, rainha do céu, em cujas mãos se encontram as riquezas do rei, olha para mim com misericórdia nesta noite. Para minha família, eu entrego em tuas mãos este nó que me traz a esta igreja. Mas sobretudo, como aprendemos no Evangelho, o nó do rancor, do ressentimento, de todas as coisas ruins que ele nos causa. Peço-te perdão e peço a graça de aprender a perdoar de forma madura, muitas vezes seguindo adiante, sem ficar preso e presa no passado. Diante de ti, minha mãe querida, em nome de teu filho Jesus, meu Salvador, a quem tantas ofensas foram feitas, tendo sido concedido o perdão, eu perdoo agora essas pessoas que me ofenderam, que me machucaram. Obrigado, mãe desatadora dos nós, por desatares o nó do rancor em meu coração, e este nó que agora eu também apresento. Maria desatadora dos nós, roga por mim.
1: Maria desatadora dos nós, roga por mim.
0: Que suba tua súplica como sobe o incenso. Cantemos o hino à desatadora.

0: Virgem Maria, Mãe do Belo Amor, Mãe que jamais deixa de socorrer um filho que sofre, Mãe cujas mãos não param nunca de servir seus amados filhos, pois são movidas pelo amor divino e a imensa misericórdia que existe em teu coração materno. Olha para mim com compaixão, vê o emaranhado de nós da minha vida. Tu bem conheces meu desespero, minha dor, e quanto estou amarrado por causa destes nós. Maria, Mãe que Deus encarregou de desatar os nós da vida dos seus filhos, confio hoje esse cordão, o símbolo da minha vida, em tuas mãos. Ninguém, nem mesmo o maligno, poderá tirá-la do teu precioso amparo. Em tuas mãos não há nó que não possa ser desfeito. Mãe poderosa, por tua graça e o teu poder de intercessão, junto a teu filho e meu libertador Jesus, recebe em tuas mãos este nó. Desata tudo isso para a glória de Deus para sempre. Sois minha esperança. Sois minha única consolação dada por Deus. Fortaleza das minhas débeis forças, riqueza das minhas misérias, liberdade com Cristo das minhas cadeias. Ouve minha súplica. Guarda-me, guia-me, protege-me, ó seguro refúgio. Maria desatadora dos nós, roga por minha família.
1: Maria desatadora dos nós, roga por minha família.
0: Desate o nozinho e cante conosco.

0: aqui em pé um pouquinho. Eu vou pedir que os festeiros tragam aqui as lembranças de Nossa Senhora Desatadora dos Nós. É a nossa primeira pequena festa dela. Sábado é o dia dela. Nós vamos abençoar, e aqueles que receberam o envelope poderão, durante o ofertório, vir até aqui à frente. A nossa proteção está no nome do Senhor,
1: que fez o céu e a terra.
0: Ouvi, Senhor, a minha oração, e chega a voz o meu. Senhor de misericórdia, abençoai essas imagens feitas para honrar a Santíssima Virgem Mãe Desatadora, e aqueles que devotamente invocarem sua proteção, têm em suas vidas paz de espírito, saúde do corpo e da alma, libertação para suas famílias. Por Cristo nosso Senhor.
1: Amém. Amém.
0: Sentemos, quem tem o seu envelope vem à frente, traga e receba a sua lembrança. Cantemos então.

0: Orai, família cristã, para que o meu e o vosso sacrifício seja aceito por Deus Pai Todo-Poderoso.
1: Receba o Senhor por tuas mãos este sacrifício, para a glória do seu nome, para o nosso bem e de toda a sua santa igreja.
0: Amém. Senhor, acolhei com misericórdia os dons que concedestes à vossa igreja, e ela agora vos apresenta. Transformai-os por vosso poder em sacramento da nossa salvação. Por Cristo nosso Senhor.
1: Amém.

Pois por meio de vosso Filho muito amado, sois não somente o Criador do gênero humano, mas também o autor misericordioso da nossa redenção. Por isso, com razão vos servem todas as criaturas, os redimidos os prestam o devido louvor, e unânimes os bendizem vossos anjos e santos. Também nós os celebramos com alegria e cantamos sem cessar a uma só voz.

Na verdade, Pai, vós sois santo e fonte de toda santidade. Santificai, pois, esses dons, derramando sobre eles o vosso Espírito, a fim de que se tornem para nós o corpo e o sangue de nosso Senhor Jesus Cristo.

estando para ser entregue, abraçando livremente a paixão, Jesus tomou o pão, pronunciou a bênção de ação de graças, partiu e o deu a seus discípulos, dizendo: tomai todos e comei, isto é o meu corpo, que será entregue por vós.

Do mesmo modo, no fim da Santa Ceia, ele tomou o cálice em suas mãos e, dando graças novamente, o entregou a seus discípulos, dizendo: Tomai todos e bebei, este é o cálice do meu sangue, o sangue da nova e eterna aliança, que será derramado por vós e por todos para a remissão dos pecados. Fazei isto em memória de mim.

0: celebrando, pois, o memorial da morte e ressurreição do vosso Filho, vos oferecemos, Pai, o pão da vida e o cálice da salvação. E vos agradecemos porque nos tornastes dignos de estar aqui na vossa presença e vos servir.
1: Aceitai, ó Senhor, a nossa oferta.
0: Suplicantes os pedimos que, participando do corpo e sangue de Cristo, sejamos reunidos pelo Espírito Santo num só corpo.
1: O Espírito nos una num só corpo.
0: Lembrai-vos, Pai, da vossa Igreja que se faz presente pelo mundo inteiro, que ela cresça na caridade em comunhão com o Papa Leão, nosso Bispo Adilson, os bispos do mundo inteiro, os presbíteros, os diáconos, todos os ministros do vosso povo.
1: Lembrai-vos, ó Pai, da vossa Igreja.
0: Lembrai-vos também na vossa misericórdia dos nossos irmãos e irmãs que adormeceram na esperança da ressurreição. O sétimo dia de Antônio Godói, Custódia das Neves Nunes, Edilza de Souza Pereira, as almas do purgatório e todos os falecidos cujos nomes estão sobre o altar. Acolhei-os junto a vós na luz da vossa face.
1: Concedei-lhes, ó Senhor, a luz eterna.
0: E enfim nós os pedimos, tende piedade de todos nós e dai-nos participar da vida eterna. Com a Virgem Maria, Mãe Desatadora, Senhora de Caná, São José Operário e seu esposo, os apóstolos, a Beata Albertina e todos os santos que neste mundo viveram na vossa amizade, a fim de vos louvarmos e glorificarmos por Jesus Cristo, vosso Filho.

0: Que o Senhor retire toda a mágoa, toda a ferida que ainda está aberta do nosso coração, pelo poder da oração. Com amor e confiança, rezemos como Jesus nos ensinou. Pai nosso,
1: que estais nos céus, santificado seja o vosso nome. Venha a nós o vosso reino, seja feita a vossa vontade, assim na terra como no céu. O pão nosso de cada dia nos dai hoje, perdoai-nos as nossas ofensas, assim como nós perdoamos a quem nos tem ofendido, e não nos deixeis cair em tentação, mas livrai-nos do mal.
0: Livrai-nos de todos os males, Pai, dai-nos hoje vossa paz. Ajudados pela vossa misericórdia, sejamos sempre livres do pecado, protegidos de todos os perigos, enquanto aguardamos a feliz esperança e a vinda do nosso Salvador Jesus Cristo.
1: Vosso é o reino, o poder e a glória para sempre.
0: Senhor Jesus, meu Salvador, dissestes aos vossos apóstolos: eu vos deixo a paz, eu vos dou minha paz. Não olheis os nossos pecados, mas a fé que anima a vossa igreja. Dai-lhe, segundo o vosso desejo, a paz e a unidade. Vós que sois Deus, com o Pai e o Espírito Santo.
1: Amém.
0: A paz do Senhor esteja sempre convosco.
1: O amor

0: O Apocalipse termina falando de um casamento, de um matrimônio. Ele também diz: felizes os convidados para o banquete das núpcias do Cordeiro com nossa alma. Eis o Cordeiro de Deus que tira o pecado do mundo.
1: Senhor, eu não sou digna de que entreis em minha morada, mas dizei uma palavra e serei salva.
0: Corpo de Cristo, nos ajude a viver a leveza do Espírito e nos guarde para a vida eterna.
1: Amém.

Irmãos e irmãs, aproximemo-nos com fé para receber Jesus na Eucaristia, o pão da vida que nos alimenta, fortalece e transforma. Ao recebermos Cristo, coloquemos em suas mãos nossas preocupações, nossas necessidades e tudo aquilo que pesa em nosso coração. Que esta comunhão nos fortaleça na fé e nos ensine a confiar sempre no Senhor, que nos socorre e jamais abandona seus filhos. Com o coração aberto e cheio de esperança, recebemos Jesus Eucarístico.

0: da missa da paróquia de São José Operário de Oficinas.
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2: Olá, boa noite.